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1: Começamos pela atualidade internacional. Os Estados Unidos declararam esta segunda-feira guerra económica contra o Irão, mas apesar da mudança de estratégia, o secretário da Guerra norte-americano não descarta novos ataques no Médio Oriente. Questionado pelos jornalistas durante uma visita a uma fábrica de veículos militares no Wisconsin, Pete Hegseth admite que a possibilidade de novos ataques continua em cima da mesa. Hegseth promete que os Estados Unidos vão fazer aquilo que for preciso.
2: Se for preciso recorrer a ataques militares, assim o faremos. Se o Irão for suficientemente imprudente para ir longe demais ou meter-se com as forças armadas norte-americanas, faremos o que for necessário. Mas sabemos que, neste momento, é a pressão económica que lhe está a causar mais dificuldades. Ainda assim, não estamos de maneira nenhuma a excluir a possibilidade de recorrer a ataques militares, seja no Estreito de Hormuz ou nas imediações do Irão.
1: O aviso de Pete Hegseth, o secretário da Guerra dos Estados Unidos. Horas antes, os Estados Unidos ameaçaram tomar medidas unilaterais contra os países que continuem a manter relações económicas com o Irão. Em conferência de imprensa na Casa Branca, o secretário do Tesouro norte-americano avisa que as entidades que tenham relações com o Irão ou que facilitem a lavagem de dinheiro vão ser excluídas do sistema financeiro norte-americano. Scott Bessent diz que o tempo já está a contar.
3: Cada país tem uma linha de tempo definida para terminar as atividades que identificamos. Se não agirem, faremos isso de forma unilateral através das autoridades do Tesouro americano. Qualquer entidade que facilite a lavagem de dinheiro em nome do Irão vai ser excluída do sistema financeiro baseado no dólar. O tempo já está a contar. As novas sanções que foram lançadas hoje atingem alvos digitais, tecnologia, ouro, aviação e vendas iranianas.
1: Declarações do secretário do Tesouro dos Estados Unidos na Casa Branca na tarde desta segunda-feira. Scott Bessent garante ainda que ninguém está acima das sanções norte-americanas. Há pelo menos dois países que mantêm relações económicas com o Irão, a China na importação de petróleo e a Turquia na importação de gás natural. Entretanto, Irão já reagiu através de uma publicação na rede social X. O presidente do Parlamento iraniano afirma que os Estados Unidos não têm condições de impedir Irão de manter relações económicas com outros países. Já o ministro da Economia iraniano revela que a República Islâmica tem um plano de 2 anos para combater as novas sanções de Washington. O ministro garante que o Irão já contava com estas medidas há muito tempo e acusa os Estados Unidos de apenas desejarem mais uma derrota. Na atualidade nacional, no arranque da Universidade de Verão do PSD em Castelo de Vide, Hugo Soares deixou críticas à oposição. O secretário-geral do partido e líder do grupo parlamentar diz que José Luís Carneiro e André Ventura estão cada vez mais parecidos e impreparados para governar. Hugo Soares acusa ainda os líderes do PS e do Chega de navegarem no populismo. Para falar de José Luís Carneiro, Hugo Soares recuperou uma entrevista do líder socialista ao semanário Nascer do Sol, na qual Carneiro disse que ainda ninguém aprovou que há 1,6 milhões de imigrantes em Portugal. O secretário-geral do PSD lamenta que o líder do PS ponha em causa dados de entidades oficiais, como é o Instituto Nacional de Estatística. Já em relação ao líder do Chega, o que Soares critica André Ventura por continuar a defender a redução da idade da reforma, diz que essa posição significa estar a marimbar-se para o futuro dos jovens e, por estas razões, conclui que nenhum dos dois está mesmo preparado para governar o país.
4: Há, sobretudo, uma impreparação brutal na oposição em Portugal. Nos dois maiores partidos da oposição, que de resto já o disse e queria aqui repetir, estão cada vez mais parecidos. Não é por acaso que votam tantas vezes juntos na Assembleia da República. Aquilo que eu tenho visto todos os dias, o deputado André Ventura e o deputado Zé Luís Carneiro. O deputado Zé Luís Carneiro e o deputado André Ventura. Todos os dias, a navegarem no populismo e a demonstrarem uma total impreparação para serem alternativas do governo.
1: Hugo Soares, o secretário-geral do PSD, que lamenta ainda que Ventura se tenha referido hoje a uma taxa ilegal sobre os combustíveis, sublinha que essa taxa já não é aplicada desde 2022. E André Ventura insiste na demissão do ministro da Administração Interna, defende que se o primeiro-ministro está comprometido com Luís Neves, então não tem autoridade sobre o país. O líder do Chega diz que o partido já fez a sua parte, ao falar com o presidente da República e ao pedir uma comissão parlamentar de inquérito ao caso. André Ventura acusa o primeiro-ministro de não ter mão sobre Luís Neves.
5: O que se passa com Luís Neves é gravíssimo, nós já fizemos a nossa parte. Lançámos uma comissão parlamentar de inquérito, pedimos ao Parlamento que faça um voto de exoneração do ministro Luís Neves, falei com o Presidente da República, pessoalmente, sobre a gravidade da situação. Se o Primeiro-Ministro, por qualquer motivo que eu desconheço, está comprometido, enfim, com algum grau de cumplicidade, e que não tem mão da autoridade sobre o ministro Luís Neves, então não tem autoridade sobre o país. Isto é mesmo uma questão central de democracia, não tem nada a ver com, isto não tem nada a ver sequer já com partidarite.
1: André Ventura, o líder do Chega, que alega ainda que António José Seguro concorda com esta demissão. Lembra as declarações do Presidente da República, que disse que cada um tem de assumir as responsabilidades perante as suspeitas. A Polícia Judiciária desmantelou uma rede criminosa que terá burlado mais de 80 mil euros a dezenas de vítimas nos últimos dois anos. 7 pessoas foram detidas, têm entre os 24 e os 48 anos, mas a investigação aponta para um grupo mais alargado e altamente desorganizado. É o que adianta o diretor da PJ de Braga, José Monteiro, que explica o modus operandi desta rede criminosa.
6: O núcleo essencial do grupo, que são 7 indivíduos, prevalecia-se exatamente da pesquisa de pessoas que colocavam anúncios de venda de bens pessoais, da mais diferente natureza.
1: O diretor da PJ de Braga, José Monteiro, que explica que estes detidos são suspeitos de sinalizar pessoas que vendiam artigos na internet, acabando depois por enganá-los. Ao longo dos dois anos em que durou a investigação, terão sido sinalizadas mais de 20 vítimas. Passamos agora ao desporto. O Gil Vicente venceu o Casa Pia por 2-0 em Barcelos e soma o segundo triunfo em dois jogos do campeonato. A equipa gilista adiantou-se aos 20 minutos por Gil Martins, já perto do intervalo. Aos 45 minutos, Héctor Hernández ampliou a vantagem através da conversão de uma grande penalidade. No final da partida, o treinador do Gil Vicente, Luís Pinto, mostrou-se satisfeito com a exibição da equipa.
7: Foi um jogo que acho que os 75 minutos do jogo foram muito, muito interessantes. Os últimos 15, um jogo que nos obrigou a sofrer, um jogo que nos obrigou também a passar mais tempo próximo da nossa baliza e com menos discernimento depois quando tínhamos a bola, mas que acaba por ser um jogo em que conseguimos ser capazes de fazer coisas que queremos fazer ao longo desta época e conseguimos também ser perigosos, apesar que ainda podíamos ter sido mais um bocadinho. Acho que essas coisas são as positivas a tirarmos deste jogo e obviamente o resultado.
1: Luís Pinto, treinador do Gil Vicente, do lado do Casa Pia. O treinador adjunto, Alexandre Santana, apesar da derrota, considera que a equipa esteve mais próxima do nível que pretende apresentar.
8: Terminamos com o dobro, mais do dobro dos remates do que o Gil, mas acabamos por não finalizar, e se a estatística vale o que vale, temos isso bem presente, mas também temos que nos agarrar àquilo que é a nossa verdade, o nosso caminho, e esse caminho hoje esteve muito mais próximo do que queremos, do que pensamos, do que aquilo que estava. E esse é o caminho. Isto é uma maratona, estamos a começar, estamos felizes, não. Mais uma derrota que acumulamos, mas se estivermos bem conscientes daquilo que queremos, acho que vai ficar mais fácil no futuro nós atingirmos aquilo que pensamos.
1: São declarações de Alexandre Santana, do Casa Pia, e de Luís Pinto, do Gil Vicente, na flash interview da Sport TV. Com jogo em atraso, o Gil Vicente sobe ao quinto lugar da classificação, com 6 pontos. Já o Casa Pia continua no último lugar, ainda sem pontuar. E sem qualquer golo marcado, a equipa lisboeta sofreu 10 golos nas primeiras jornadas do campeonato. E Portugal traz para casa mais uma medalha nos Jogos do Mediterrâneo. Tiago Antunes conquistou a prata na prova de ciclismo. O atleta de 29 anos consegue arrecadar a segunda medalha nestes jogos, depois de ganhar o ouro no contrarrelógio individual. Em declarações à RTP, o ciclista natural do Bom Barral diz que o percurso podia ter sido mais duro, mas reforça que está feliz com este resultado.
9: Sabíamos que tínhamos uma seleção bastante forte, tínhamos possibilidades de vencer e de ganhar uma medalha. O percurso não era tão duro como nós queríamos, de acordo com as nossas características, mas tentámos endurecer a corrida ao máximo. No final, na última subida, eu tentei atacar para me isolar, mas os corredores da Itália conseguiam seguir comigo e no final simplesmente não consegui ganhar ao sprint, mas estou bastante contente.
1: Depois de conquistar a volta ao Alentejo e o grande prémio Joaquim Agostinho, Tiago Antunes soma assim 2 medalhas nesta competição. É a 12ª medalha para Portugal nestes Jogos do Mediterrâneo. Notícia de fecho neste jornal da 1 da manhã. O essencial da informação é atualizado quando forem 1h30.
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10: Tempo de verão é tempo de férias e tempo de férias é tempo de viajar, experimentar gastronomias e pratos diferentes. Será que sabemos mesmo o que andamos a comer e a experimentar? Que cuidados temos? Há 7 meses conversei com Suzete Estrela, engenheira alimentar e especialista em segurança alimentar, que são aqueles profissionais tão importantes como discretos que todos os dias salvam vidas. Na nossa moderna e civilizada Europa, há 23 milhões de pessoas afetadas anualmente por intoxicações alimentares, das quais 5 mil acabam por morrer. No resto do mundo, ocorrem 420 mil óbitos devido ao consumo de alimentos contaminados. E 40% destas intoxicações acontecem em casa. A segurança alimentar é um problema ainda ignorado entre nós. Ciente de que não há alimentos saudáveis sem primeiro serem seguros, Suzete Estrela é engenheira alimentar e health coach com mais de 20 anos de experiência. Filha de agricultores, começou a trabalhar no campo e já foi durante uns anos consultora de chefes nos hotéis mais luxuosos do mundo, no Dubai. Hoje traz-nos o seu terceiro livro, mais de 50 coisas que não deve fazer na cozinha. Evite doenças silenciosas, desperdício e comida estragada, com meia centena de erros comuns explicados com rigor e bom senso e dicas práticas para o dia-a-dia. Vamos conhecer melhor esta força da natureza que tem na alimentação a sua profissão e a sua paixão. Olá, Suzete.
11: Olá, bem-ajas. João Paulo.
10: Muito obrigado por ter aceitado este meu convite.
11: Obrigada.
10: Fico muito contente de teres aqui. Temos pouco tempo para muita coisa.
11: Ok, vamos lá.
10: Vamos começar com isto. Suzete com S. É uma coisa que tu desde pequeno corriges toda a gente.
11: É frequente. Com S, com T ou com dois T's. É muito frequente.
10: Tu nasceste em 11 de setembro, uma data icónica, como a minha mãe. Portanto, ela sempre dizia, ninguém se diverte neste dia. É um dia triste para toda a gente.
11: Pois é, mas eu já tinha nascido antes, como a tua
10: exatamente,
11: mãe, não é?
10: Exatamente. Há 95 anos, meu Deus.
11: É o dia das torres. Não, é o meu dia de aniversário.
10: Exatamente, é um dia importante por isso também, não é? E todo mundo fala no teu dia de antes.
11: É verdade.
10: É preciso, qualquer dia é por causa de ti, não te preocupes. Agora, tu nasceste ali numa aldeiazinha, eu já li, que dizia uma aldeia entre a maçã de Alcobaça e a pera roxa de Bom Barral. Isto é o quê? Rostos? Nadadouro? Carvalhal bem feito? Casal do Bicho?
11: Mas é próximo.
10: A Brunheira?
11: É, fica aí próximo, exatamente.
10: Casal das Freiras, Lubeiros, Relvas, Vigia.
11: É uma foi uma boa pesquisa de GPS,
10: não
11: é?
10: Exato, não, está a ver onde é que uma aldeia pequenina ali para as Caldas.
11: É uma dessas pequenas aldeias com 100 habitantes, pouco mais.
10: Era uma aldeia onde, quando tu nasceste, nem sequer não tinha estrada alcatroada.
11: Não tinha estrada alcatroada, não tinha telefone. Lembro perfeitamente
10: quando
11: de,
10: chegou o telefone?
11: De chegar o telefone. Lembro perfeitamente. As pessoas às vezes perguntam, mas onde é que tu vivias? Eu vivia exatamente numa aldeia no Conselho de Caldas da Rainha. E lembro-me que o telefone chegou quando eu acho que tinha 8, 10 anos. Já tentei fazer essas contas. Tenho lá o telefone daqueles pretos de andar à roda.
10: Sim, com o dedo.
11: Sim, exatamente.
10: Que hoje as novas gerações nem sabem manipular, ficam a olhar para aquilo, carregam nos números e fingem. É extraordinário.
11: Exatamente, aquela é de roda e está lá. E lembro-me da felicidade, lembro que fomos comprar um móvel de propósito
10: para pôr o telefone. Extraordinário.
11: Foi assim um,
10: mas atenção, tu foste para as Caldas estudar, tu és a primeira mulher na tua família a ter um curso superior.
11: Sim, a licenciar-me.
10: E
11: sim,
10: tu e os teus irmãos a seguir também, sim, os teus dois irmãos também foram tirar.
11: Sim.
10: Mas tu sofreste algum bullying por causa disso? Porque como ajudavas os seus pais, sempre ajudaste, mesmo enquanto estudavas, com os pomares e tudo, os senhores diziam, vais estudar para quê?
11: Sim, fizeste um bom trabalho de casa. É verdade. Eu lembro-me que quando vinha do autocarro, não é? Porque as pessoas, isto pode chocar algumas pessoas, mas eu lembro-me de ouvir isto várias vezes. Então, andas lá a estudar para a Galdéria.
10: Como quem diz? Porque é que não ficas aqui no campo para ajudar os teus pais?
11: Como é óbvio, estás a estudar para quê? Ali nos anos 80, 90, começou a haver muitos casos de droga, não é? E portanto, nós vínhamos de uma aldeia, sair da aldeia era sair ali da bolha.
10: Pois.
11: E portanto, para a universidade, exatamente, e para a secundária, era assim uma coisa, então, mas porque é que ela não vai fazer facas ali para a cutelaria, quando toda a gente vai?
10: Para as fábricas e assim,
11: exatamente,
10: pé, claro.
11: Porque é que não fica no campo ou porque é que não vai para as facas?
10: Exatamente.
11: Havia muitas opções, havia essas duas.
10: Vais trazer a raposa? É engraçado.
11: Exatamente,
10: é uma expressão que eu não conhecia.
11: Sim.
10: Aprendi contigo, quer dizer, que vais chumbar.
11: Vais chumbar, exato. Então a mãe tem que prender as galinhas este ano ou temos que prender todos? Havia muita pressão. Hoje nos chamamos bullying, que é um nome muito chique, mas
10: exato,
11: na altura
10: mas
11: não
10: havia
11: é?
10: Essa pressão.
11: Havia muita pressão. E eu sentia, porque era a primeira, porque sabia que isto financeiramente para os meus pais era pesado.
10: Era um esforço grande para eles.
11: E era a responsabilidade, não. Agora não tenho que só vencer por mim, mas também
10: exatamente
11: para respeitar.
10: Aqui fica esta homenagem bonita à tua mãe e ao teu pai, que já cá não está entre nós.
11: Sim.
10: Mas de facto que apostaram nisso.
11: Foi pesado,
10: E com essa faca, tu não podes sequer falhar. Se tu falhasses, sabias que ias ficar em casa e que voltavas
11: e
10: para casa.
11: tinha a maçã. Era muito simples. Se eu falhasse, estava lá um destino à minha espera.
10: Incluindo a maçã rainha, até estou engraçado. Tu, mesmo quando estavas a estudar, tu voltavas para casa de caminhonete, vinhas de Faro, tiraste engenharia alimentar,
11: sim, em Faro, no Algarve.
10: E depois voltavas de caminhonete, mesmo assim ias trabalhar no campo. Mas quando era a rainha, era uma festa.
11: Porquê? Porque a rainha era a última maçã que nós apanhamos antes de começarem as aulas, isto antes de ir para a universidade. E para mim era uma festa porque é a última, tipo, agora começam as aulas, finalmente. Os meus colegas todos chateados porque iam começar as aulas, mas eles passavam as férias deles
10: na Foz do Orelho,
11: exato. A minha praia era outra, Baleal, por aí. E, portanto, eu queria mesmo era começar as aulas o quanto antes, porque era mais leve para mim.
10: Exatamente, já te sabia a liberdade, como tu dizias.
11: Sim.
10: Tão bonito isso.
11: Sabia.
10: O teu avô foi um dos primeiros veganos.
11: Em Portugal, é verdade.
10: É que engraçado.
11: Ele tem uma história muito gira, quanto é no meu segundo livro, A Roda da Felicidade. Uhum. Ele ensinou-me muito sobre saúde e doença. Portanto, okay. Na verdade, sobre doença e depois como é que nós podemos cuidar de nós mesmos.
10: Exatamente.
11: Portanto, ele ali aos 50 e pouco foi diagnosticado com uma doença, enfim, que nunca ninguém me explicou muito bem.
10: Uhum. Mas que não dava muito tempo de vida.
11: Não, ele tinha que ir à faca, como se dizia na altura. O melhor médico lá da região disse: não, você tem que ir à faca, senão não se safa. E ele disse: vá à faca, móvel, é que eu vou. Encontra um panfleto, algures, a dizer: cure doenças de um médico que era italiano e que estava em Passo de Arcos, tinha chegado há pouco tempo.
10: Cure
11: doenças incuráveis, coisas assim do género. E o meu avô pensou:
10: curandeiro.
11: Deixa-me lá e ver o que é isto. E foi para Passo de Arcos. Imagina, ir da nossa aldeia para Passo de Arcos naquela altura, havia menos trânsito do que de agora para Marte.
10: Sim, disseram outro. Atravessar a América, o faroeste.
11: Era assim uma coisa.
10: Era um pioneiro. E
11: ele lá ficou durante uns meses, vinha à casa, alugou um quarto, vinha à casa, isto no início, 82, salvo erro, por aí.
10: Meu Deus.
11: Vinha à casa e à nossa aldeia.
10: Anos, há 40
11: anos? Sim.
10: Ai, não fazia ideia.
11: Sim, eu tenho.
10: Achava que isso era do teu avô quando era novo.
11: Não, eu tenho 47 e eu tinha 5, 6 aninhos.
10: Então, foi
11: um bocadinho
10: recente,
11: antes.
10: Foi muito recente, sim.
11: E este ele curou-se.
10: O que era? Medicina alternativa, portanto, reflexologia,
11: sim,
10: ou uma coisa assim? Ou...
11: Medicina natural, como ele chamava.
10: Okay,
11: sim, a verdade é que ele melhorou. A verdade é que voltou a casa, mandou o vinho todo pelo pátio abaixo. Estás a ver aquelas coisas, uhum, as barricas todas de vinho.
10: Exato.
11: Mandou aquilo, era chamado louco, e fez daquilo saunas. Nunca mais comeu carne nem peixe. Eu lembro-me de começar com ele a fazer aquilo que nós chamamos hoje o leite de soja, com os feijões de soja que estavam no, que ele criava, que
10: sim,
11: tinha
10: que plantava,
11: ali na horta,
10: sim,
11: plantava,
10: sim.
11: E hidratávamos aquilo, fazíamos no Molinex 1, 2, 3, fazíamos, sim, leite. E foi assim que...
10: E ainda viveu mais 20 anos.
11: Viveu muito mais tempo. E com alguma qualidade de vida. Porque eu digo alguma, ele vivia bem, atenção. Porque não socializavam muito devido à alimentação. Hoje em dia para os veganos é mais fácil. Mas na altura não era bem.
10: Há mais escolhas, na altura não era bem acolhido, exatamente.
11: Mas ensinou muita gente, ensinou-me a mim muita coisa.
10: Que giro. Também estás ligada um bocadinho a Ferreira dos Ezas, na terra de eleição e de férias, porque os teus pais tinham lá um pomar de maçãs.
11: Sim, é sério. Era hábito quando nós queríamos, eles queriam, até porque nós estávamos aí para a universidade e, portanto, eles queriam aumentar a produção e a venda. E além dos nossos pomares, eles contrataram lá um pomar também e íamos para lá. A primeira vez que eu conduzi com pessoas no carro, já com a carta de condução, foi de Caldas da Rainha para Ferreira de Zeza. Levava muita pressão.
10: Após ir de conduzir, tu desde pequena, com 8 anos, já aprendeste a conduzir um trator, mas também ias morrendo uma vez.
11: Foi em Ferreira de Zeza que eu ia morrendo, curiosamente.
10: Então, isso, não tinhas contado. Mas diz, porque ias ficando baixo no trator?
11: E foi um lagarteiro, algumas pessoas se calhar não sabem
10: há
11: o que é, mas
10: acidentes.
11: É um lagarteiro, eu estava com o meu pai o dia todo, os meus irmãos e a minha família iam todos a caminho para Fátima,
10: okay,
11: a pé. Ainda hoje achamos que, bem, alguma coisa se passou naquele dia.
10: Claro que sim.
11: E,
10: é importante.
11: E mesmo achamos, porque o meu pai achou mesmo que eu ia morrer. Só me lembro de ver o meu pai ao fundo a gritar e a dizer salta, salta. E eu lá consegui saltar no último segundo e o trator virou, o lagarteiro virou-se. Um lagarteiro é uma coisa que a pessoa fica lá debaixo esmagada.
10: Fica esmagada. É porque há muitos casos, infelizmente,
11: sim,
10: vão acontecendo.
11: Hoje em,
10: não é,
11: dia há arcos. Eu tinha 15 anos, salvo erro, okay, nessa altura, sensivelmente 15, 16.
10: Meu Deus, e foi em Ferreira dos Ezas. Aos 16, tu acabaste. Ficou bem, graças a Deus. Bem, podes ir a Fátima agradecer a tua vida.
11: Sim, ainda hoje me lembro. Aliás, estou a falar disso agora. Foi uma coisa que o meu pai era uma pessoa do campo e muito rija. E naquele dia ele disse: não vais contar isto a ninguém, muito menos à mãe. Mas nunca mais vens para cima do trator. E eu lembro-me porque é que aquilo aconteceu. Basicamente, eu tinha estado o dia todo, estava a chover, eu já tinha os pés muito molhados.
10: Uhum.
11: E ao final do dia nós ficamos com os pés mais feridos. E estes tratores, os lagarteiros, precisavam dos travões. É preciso fazer muita força. Eu tinha que me colocar quase de pé para conseguir travar aquilo.
10: Uhum.
11: E eu já tinha os pés tão feridos inscritos que não consegui fazer essa força toda e não consegui travar a tempo travou. E no combro aquilo virou.
10: Este lagarteiros quer dizer que é mesmo lagartas?
11: É mesmo, tem duas lagartas tanques, e duas manetes tanques. Que puxamos para trás para travar.
10: Muito bem. Aos 16, tu como trabalhavas também no campo e ajudavas muito os teus pais, foste reivindicar os teus direitos com o teu pai. Pai, eu quero receber como as mulheres todas estão aqui a trabalhar. Fazem o mesmo que eu e não recebem. Eu quero receber.
11: Foi uma amiga minha que os pais eram advogados e ela tinha sempre as roupas de marca e as coisas todas. E ela vinha-me a trabalhar e disse, acho que tens todos os direitos. Eu cheguei a casa e pensei, tens razão, vou reivindicar. E o meu pai disse, está bem, o teu pacto é o mesmo preço que as mulheres, tudo igual. E ao jantar

0: Pensa que ele tinha contigo, ok. Pronto. É engraçado porque tu foste então estudar para as Caldas e depois para a faculdade. A tua timidez venceste-a pela rádio. É engraçado, fizeste a rádio uns tempos.
1: Fiz.
0: Este meio maravilhoso.
1: Sim, eu tinha muita vergonha de falar, inclusive a dizer bom dia boa tarde às pessoas. Não gostava muito, era muito metida comigo.
0: Sim.
1: E senti que, ok, vou para a universidade, vou ter que apresentar trabalhos. Porque ouvi as minhas colegas a falar sobre isso. Como é que eu vou fazer? Eu tinha uma prima assim mais afastada que fazia rádio. Eu pedi se não podia para lá fazer rádio. E depois eles gostaram da minha voz. E eu comecei a ir aos sábados. Ajudava de manhã nos meus pais, mas ia lá 2-3 horas ao sábado. E foi assim que fui perdendo.
0: Tornaste uma excelente comunicadora que hoje és.
1: Obrigada.
0: E bem precisas disso.
1: Obrigada.
0: Com o teu trabalho. E querias ser enfermeira. Como é que apareceu a engenharia alimentar no meio disto?
1: Foi a última opção. Tudo na vida tem uma razão. Eu achava, pronto, cá está com a história da doença, da saúde, sempre muito rodeada de pessoas ali à nossa volta com doenças. Eu sou muito de ajudar o outro. Então pensei, quero ser enfermeira. E já ajudava o meu pai lá com os porcos e com as operações que nós fazíamos. Eu achava que tinha dom para aquilo. Era a curadora lá de casa de muitas coisas.
0: Mas fazia cozias e coisas assim?
1: Sim, sim, ajudava.
0: Ah,
1: sim,
0: okay.
1: Sim, sim. E porque antes não havia veterinários como nós hoje temos.
0: Sim, claro.
1: Nos anos 80 cada um tinha que
0: se rascar-se
1: para salvar os animais. E aprendi muito com ele e pensei, vou ser enfermeira. Só que ali naquele verão, depois de me ter candidatado, ainda porque fiz engenharia alimentar no final, porque já não havia mais nenhuma escola de enfermagem e deixei de conseguir ver sangue nesse verão. De um momento para o outro, uma coisa que eu ainda hoje não consigo explicar. E portanto comecei a pensar,
0: foi um sinal de Deus, foi
1: como é que, mesmo,
0: uma vocação nascida.
1: Como é que eu vou para a enfermagem se eu...
0: Era a última opção.
1: Era a última.
0: No Algarve.
1: E pus só por pôr para Faro, só para preencher, porque havia lá um colega do ano anterior que estava lá e eu pensei, olha, eu vou pôr isto. E fui lá parar. E ainda bem, hoje olho para trás e ainda bem, era mais isto do que a enfermagem.
0: Tiraste depois, diz-me só agora por palavras simples, o que é que faz uma engenheira alimentar?
1: Então,
0: é porque as pessoas confundem com nutricionista e com
1: cozinheiro.
0: Cozinheiro, com veterinário, se quiseres, com engenheiro alimentar. O que é que faz? Inventa
1: então,
0: iogurtes?
1: O engenheiro alimentar também. O engenheiro alimentar está entre o engenheiro agrónomo, o engenheiro zootécnico e o nutricionista, vamos dizer assim, ou seja, nós estamos depois que o alimento já foi desenvolvido e agora ele precisa de ser transformado, ou é higienizado, ou é transformado, ou é transportado, ou é embalado, ou precisa de ser desenvolvido no ponto de vista, eu agora tenho uma carne, eu vou vender essa carne cozinhada, desidratada, refrigerada, vou vendê-la com arroz, ultracongelada,
0: faço lasanha com ela,
1: o que é que eu faço com isto?
0: Okay.
1: E portanto, depois definimos as datas de validade dos alimentos,
0: os rótulos,
1: fazemos, aplicamos a legislação para a questão dos rótulos, tratamos de toda a segurança alimentar do alimento e nós pensamos, o que é segurança? São muitas disciplinas numa só. Nós cuidamos da saúde das pessoas, o engenheiro alimentar é aquela persona que existe na cadeia alimentar, que ninguém dá por ele, mas se ele faltar...
0: É muito apagado, mas faz falta.
1: É um bocadinho como as mães nos lares, não é? Toda a gente está tipo, uma chata, não sei o quê, não é? Porque era isto, era aquilo, não é? Tem que estar tudo limpo e tudo organizado. No dia em que a mãe não está em casa, cai o carme atrinado e aquilo sai tudo fora de ordem. Quando eu digo mãe, digo... Obviamente, esta energia mais organizadora.
0: Claro.
1: E portanto...
0: São muito discretas, mas salvam vidas.
1: Salvam vidas. Os engenheiros alimentares salvam vidas todos os dias. É um caso de saúde pública, mas
0: Exatamente.
1: Somos muito discretos. Não falamos muito sobre o que fazemos, porque passamos 12, 14 horas, às vezes mais do que isso, dentro das fábricas, a pisar chão de fábrica.
0: A fazer consultoria.
1: A fazer consultoria, a fazer auditorias, a fazer controle laboratorial.
0: Mandar fazer análise, não sei o quê.
1: Exatamente. Mas é muito isso. É, pegamos em produtos, ou mantemos e tentamos prolongar a sua validade, mantendo o melhor valor nutricional possível ou então transformamos alimentos, mas nem todos os transformados são tão maus como as pessoas os tentam utilizar.
0: As pessoas acham que o alimento processado quer dizer que é veneno. E não é verdade.
1: Não é verdade.
0: Uma ervilha que seja ultracongelada é uma ervilha que é ultracongelada.
1: E é processada, sim. E
0: é
1: não, tem mal nenhum.
0: E
1: ela
0: faz bem.
1: E faz bem. Aliás, eu prefiro uma ervilha ultracongelada porque ela foi apanhada no seu ponto Brix melhor, ótimo, na época, do que uma ervilha fora da época que vem da Conchichina.
0: É incrível, é verdade.
1: E as pessoas não têm esta percepção. Há muita má imagem dos ultracongelados, quando na verdade... E isso vem dos tempos em que havia muitas interrupções da cadeia de frio. Hoje em dia é muito mais controlado.
0: Interromper a cadeia de frio é, por exemplo, ter coisas no congelador e abrir e fechar muitas vezes?
1: E desligar para poupar luz, por exemplo.
0: Há quem faça isso para congeladores?
1: Sim, sim, ainda há quem faça isso.
0: Isso começa as coisas a estragar,
1: Exatamente, e depois como volta a congelar e as embalagens normalmente são opacas, as pessoas pensam, ninguém vai ver os cristais de gelo. Aquela sensação sensação dos anos 80, quando nós comíamos gelados no início do verão, que ainda eram do ano passado.
0: Sim, o resto do estoque.
1: É um bocadinho isso.
0: É uma coisa que eu aprendi contigo também com o teu livro. Aqueles gelados, por exemplo, por causa, por exemplo, de um gelado que vê-se que foi recongelado.
1: Sim.
0: Portanto, saiu, descongelou e continuou. E vê-se logo, porque tu dizes que tem os cristais de gelo à
1: superfície. De fora, exatamente. Porquê? Porque na descongelação, o cristal, que é sólido, passa a líquido, sai da célula.
0: Uhum.
1: E depois, se eu volto,

0: volta a ativar a temperatura, congela novamente, mas já não entra para a célula, fica fora da célula.
1: Estou aí
0: e daí os cristais. Sempre que eu encontro um alimento ultracongelado com muitos cristais ali à volta, já é muito mau sinal.
1: É refeito e reposto e recongelado.
0: O cristal não engana.
1: Exato. Não era algodão, agora é o cristal.
0: Agora é o cristal.
1: E tu, às vezes nos restaurantes acontece isso? Ou nos bares, ou nos cafés? Ah, desculpa, eu não quero isto, porque isto, vocês já recongelaram isto.
0: Acontece.
1: Notas isso e alertas.
0: Pelo sabor. A mim acontece-me muitas coisas.
1: Pelo sabor também?
0: Pelo sabor, sim, porque o alimento fica mais desidratado, fica mais seco, perde sabor, perde textura. Exatamente. Portanto, percebe-se que aquilo congelou, recongelou.
1: A ti acontece tudo, o que é que ias contar?
0: A mim acontece-me tudo, porque nós, os auditores, parece que temos um ímã para as coisas. Se há alguma coisa menos boa num restaurante ou num supermercado, ela vem ter connosco.
1: Ou compras uma salada e vem com um sapo lá dentro.
0: Também já. Incrível, hein? É verdade.
1: Mas é verdade.
0: Vinha com uma ranzinha
1: tão fresca,
0: assim, pequenina.
1: Vinha... Sim. Mas ia ser algo escura. Só que ela não respirava.
0: Tadinha da rã. Ela estava a pedir socorro. Abra-me o saco e tirem-me daqui.
1: Mas já era daquelas género embaladas que a gente compra
0: no
1: chão.
0: Sim, são aquelas ranzinhas de água. Coitadinha, ela passou no circuito. Ela passou no circuito da empresa de quarta gama, porque aquilo passa por um circuito de higienização, desinfecção.
1: Sobreviveu
0: tudo
1: a tudo.
0: Sobreviveu a tudo, inclusive à zona de corte do saco.
1: Pois.
0: Ela foi uma guerreira e de repente eu abro o saco e vejo uma. Antes de abrir, vejo uma ranzinha a olhar, tipo, tirem-me daqui. Já foi há uns anos.
1: Há outra coisa que eu vou dizer, antes de fazer uma pequena pausa, há outra coisa que tu fazes que eu acho extraordinário e que aprendi contigo, que é fiambre, por exemplo.
0: Sim.
1: Tu gostas daquilo que já está cortado ali na coisa. E nós, e como
0: quando
1: a carne
0: confio
1: picada,
0: no supermercado, sim.
1: É isso.
0: Sim.
1: E nós é como a carne picada. Não, pica a minha frente, não quero que já está picada. Não sei se isso é a mesma coisa ou não, mas tu dizes, não,
0: prefiro
1: que já está picada.
0: Sim, sim, sim.
1: Ou já está cortado o fiambre.
0: Então, porque se eu confiar naquele. Se eu sei que ali se controla a temperatura e que lá atrás existe uma zona de corte refrigerada,
1: exatamente.
0: Se eu conhecer minimamente as pessoas e a operação, sim, eu prefiro isso. Se eu desconfiar, eu prefiro também que seja cortado na hora. Se eu estiver com o sistema imunitário em baixo, aí eu já prefiro que seja daqueles de atmosfera modificada, os que estão embalados,
1: okay,
0: na outra parte do supermercado. Normalmente está numa outra zona.
1: Que estão numa vitrine,
0: sim,
1: ou numa
0: sim, exatamente.
1: Assim.
0: Naqueles que já vêm embalados, okay, de fábrica.
1: Porque tu aí... dizes, a pessoa se vai tirar, eu quero aquele, aponta para a peça inteira e vão cortar. E tu dizes, estão a tirar do frio e a cortar e a pôr o frio outra vez.
0: Sim.
1: E isso é que pode fazer mal, não é?
0: É, são essas interrupções sistemáticas de temperatura fora, a própria máquina que fica ali exposta à temperatura ambiente e na,
1: exatamente,
0: zona da lâmina, e levamos aquilo para casa e depois ao fim de um dia já tem o fiambre, já diz, ah, já está a começar a ficar estragado.
1: Pois,
0: porque ele já trouxe muita sujidade arrastada com a lâmina e com aqueles procedimentos.
1: Muito bem, José Estrela, temos que fazer aqui um brevíssimo intervalo e já voltamos à conversa.
0: Com
1: até
0: certeza.
1: Já.
0: Com certeza.
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Muito boa noite, está com a Rádio Observador. Eu sou o Fortunato Oliveira, é 1:30 da manhã. Começamos pela atualidade internacional. Os Estados Unidos declararam esta segunda-feira guerra económica contra o Irão, mas apesar da mudança de estratégia, o secretário da Guerra norte-americano não descarta novos ataques no Médio Oriente. Questionado pelos jornalistas durante uma visita a uma fábrica de veículos militares no Wisconsin, Pete Hegseth admite que a possibilidade de novos ataques continua em cima da mesa. Hegseth promete que os Estados Unidos vão fazer aquilo que for preciso. Horas antes, os Estados Unidos ameaçaram tomar medidas unilaterais contra os países que continuem a manter relações económicas com o Irão. Em conferência de imprensa na Casa Branca, o secretário do Tesouro norte-americano avisa que as entidades que tenham relações com o Irão ou que facilitem a lavagem de dinheiro vão ser excluídas do sistema financeiro norte-americano. Entretanto, o Teherão já reagiu através de uma publicação na rede social X. O presidente do Parlamento iraniano afirma que Washington não está em condições de impedir Teherão de manter relações económicas com outros países. Já o ministro da Economia iraniano revela que a República Islâmica tem um plano de 2 anos para combater as novas sanções. O ministro garante que o Irão já contava com estas medidas há muito tempo e acusa os Estados Unidos de apenas desejarem mais uma derrota. Na atualidade nacional, no arranque da Universidade de Verão do PSD em Castelo de Vido, o Soares deixou críticas à oposição. O secretário-geral do partido e líder do grupo parlamentar diz que José Luís Carneiro e André Ventura estão cada vez mais parecidos e impreparados para governar. O Soares acusa ainda os líderes do PS e do Chega de navegarem no populismo. E André Ventura insiste na demissão do ministro da Administração Interna. Defende que se o primeiro-ministro está comprometido com Luís Neves, então não tem autoridade sobre o país. O líder do Chega diz que o partido já fez a sua parte. Ao falar com o Presidente da República e ao pedir uma comissão parlamentar de inquérito ao caso, e acusa o primeiro-ministro de não ter mão sobre Luís Neves. André Ventura alega ainda que António José Seguro concorda com a demissão. Lembra as declarações do Presidente da República, que disse que cada um tem de assumir as responsabilidades perante as suspeitas. No desporto, o Gil Vicente venceu Casa Pia por 2-0 em Barcelos e somou o segundo triunfo em 2 jogos do campeonato. A equipa gilista adiantou-se aos 20 minutos por Gil Martins. Já perto do intervalo, aos 45, Héctor Hernández ampliou a vantagem através da conversão de uma grande penalidade. Com jogo em atraso, o Gil Vicente sobe ao 5º lugar da classificação com 6 pontos. Já o Casa Pia continua no último lugar, ainda sem pontuar e sem qualquer gol marcado. A equipa lisboeta sofreu 10 golos nas primeiras jornadas do campeonato. Está atualizado o essencial da informação. As notícias estão de regresso às 2 da manhã. Até já!

0: E estamos a conversar com Suzete Estrela, ela é engenheira alimentar, especialista em segurança alimentar, que nos traz o seu terceiro livro, Mais de 50 Coisas que Não Deve Fazer na Cozinha. Evite doenças silenciosas, desperdício e comida estragada. Estamos a falar destas algumas dicas que tu nos dás, Suzete, muito, muito interessantes e importantes. Tu, entretanto, na tua vida foste estudar, fizeste um curso online de Health Coach em nutrição integrativa, isto é um curso que é dado a partir de Nova Iorque, onde estudaram mais de 100 dietas, e é impressionante, todas aquelas dietas da moda estão lá, não?
1: Sim, todas. As paleos e coisas. Sim, sim, é um curso intensivo, é um ano, mas é bem puxado.
0: A diferença um bocadinho entre nutricionista e Health Coach
1: Nós não prescrevemos dietas. Esse é um dos pontos.
0: Okay.
1: E o nutricionista normalmente foca-se mais na questão alimento, ok? Alimento.
0: Sim.
1: E a fisiologia da pessoa. O health coach não, nós olhamos para a pessoa do ponto de vista integrativo,
0: holisticamente.
1: Seja, exatamente, aquilo que eu descrevi no segundo livro, o meu prato emocional e depois.
0: Sim.
1: O meu prato nutricional. Quando alguma coisa nos 8 pilares da minha vida não estão bem, eu vingo-me sempre na comida. Ninguém triste.
0: É uma coisa gira que tu falas disso, é engraçado.
1: Ninguém triste.
0: Eu quero-me sempre passar no McDonald's aqui. É porque está com falta de açúcar, é porque tem uma falha qualquer.
1: Ou seja, se eu
0: uma
1: tenho...
0: Uma lacuna.
1: Eu tenho...
0: No seu coração.
1: Um nutricionista, não são todos assim, obviamente, mas já é muito frequente que, olha, a senhora vai ter que seguir esta dieta para isto e para isto e para isto e para isto. E já me aconteceu isso. Eu submeti-me várias vezes a consultas de nutrição, até para perceber também o modus operandi, apesar de ter várias colegas, mas queria servir de cobaia e perceber.
0: Sim.
1: E ninguém entra e sai, ninguém me pergunta se eu estou a passar por um processo de divórcio.
0: Exatamente.
1: Se eu estou feliz na minha profissão.
0: Nós não estamos sempre iguais.
1: Nós não estamos.
0: E atravessamos fases diferentes da
1: vida. Ou seja, se
0: Idades.
1: Os vários pilares da minha vida, financeira, emocional, profissional,
0: familiar, social,
1: até a nível de exercício físico, a minha casa, o meu ambiente, se há uma série de fatores na minha vida que não estão bem, eu lá vou conseguir seguir uma dieta. Já há tanto rigor na minha vida e tanta coisa fora do sítio, porque é que eu me vou privar ainda de mais coisas? E muitas das vezes nós condenamos...
0: O nutricionista não leva isso em atenção, obviamente.
1: Sim.
0: É só como é que está o teu corpo neste momento e acabou.
1: Não, olhamos muito para o corpo, às vezes, como um tubo de ensaio, como um vácuo, e as coisas não são assim. Esta ideia de que nós somos calorias, o que entra, e depois temos que consumir muitas, ou consumir poucas e gastar mais, que é para emagrecer, não é bem o in e out. Ou seja, há aqui todo um conjunto de fatores. Eu não sou um sistema de vácuo, eu não sou um tubo de ensaio, eu sou um ecossistema muito complexo.
0: É por isso que falas na alimentação primária e na secundária.
1: Sim,
0: é por isso.
1: Sim, é o conceito da escola, e eu traduzi como o prato emocional e o prato nutricional, porque coloquei ali mais umas coisas. E primeiro, nós temos que tratar do nosso prato, temos que comer todos os dias, mas temos que tratar do nosso prato emocional. E
0: é uma coisa que
1: nos
0: falas
1: sentimos
0: neste
1: mal.
0: Segundo livro, A Roda da Felicidade, também.
1: Sim.
0: Uma edição Arena, uma chancela da Penguin, onde criaste este conceito do banquete da vida. É muito bonito isto, esta questão de além das falar das dietas mais antigas e populares, faz isto. Como é que podemos, quanto de si é que é o peso emocional? Qual é a dieta emocional e nutricional que melhor o serve, a sua felicidade, e buscar o seu eu saudável? É muito engraçado.
1: Sim,
0: isso.
1: Sim, ou seja, nós temos que, ao longo da vida, negligenciamos e adjudicamos a nossa felicidade ao outro, adjudicamos a nossa saúde ao médico, ao nutricionista.
0: Sim.
1: E não pode ser, nós não.
0: Sim.
1: Nos podemos adjudicar ao outro, nós temos que, ok, eu posso pedir ajudas, mas essa responsabilidade máxima acaba por ser minha. Esse livro é o resultado de um processo em que eu passei por muitas intolerâncias alimentares, desde miúda que eu tinha problemas gastrointestinais, os meus pais gastaram fortunas.
0: Tu herdaste isto de familiar, não é?
1: Herdei. E só quando eu comecei a tratar de mim mesma e olhar para deste ponto de vista holístico, só quando eu fiz este curso e comecei a aplicar muitos dos princípios, é que eu reduzi, obviamente, muitas das intolerâncias que tenho e problemas de pele que tinha também, todo um conjunto
0: de
1: coisas.
0: Pois tu, por exemplo, tu corres muito com o sol e percebeste só no Dubai que tu percebeste que eras alérgico ao sol, não é?
1: É verdade, eu filho de agricultor.
0: Exatamente, passas a vida ao ar livre, depois chegas ao Dubai, pá, pronto, eu estou alérgico a isso.
1: Descobri, na verdade, no Algarve já me tinham dito, em Faro, que eu era alérgico ao sol, e eu pensei, a senhora está, passou-se, a médica passou-se.
0: Sim.
1: E depois aconteceu mais dois episódios no Dubai, eles disseram que eu sou alérgico ao sol, e descobri que efetivamente há pessoas alérgicas ao sol. Tenho uma pele muito branquinha, muito sensível, e pronto, parece que sim.
0: Tavas,
1: e de facto tenho que ter muito cuidado.
0: Estavas recém-licenciada quando tinhas, que é, 25 anos, nessa altura.
1: 26.
0: Quando o teu pai morreu com cancro.
1: Sim, 26.
0: Muito novo, 49 anos, era muito novo, o cancro do cólon, se não me engano. Tinha lutado uns anos contra isso.
1: Sim, 3 anos.
0: Mas de facto, porque é que eu falo nisto? Não só porque foi uma grande influência para ti, muito, muito importante para a tua vida, ainda bem, claro, ele deves a vida, mas porque inspirou muito a tua emissão, esta questão da saúde e da ligação que ele fazia.
1: Eu percebi, eu andei muitos anos em hospitais, não é? Porque eu sempre tive muito esta ligação à saúde, não é? Por isso é que eu queria ir para a enfermagem, quando era preciso ir ao médico era eu que ia e servia de interlocutora. Até por isso, porque os meus pais tinham, o meu pai tinha a quarta classe, a minha mãe depois fez o sexto ano, mas há determinados termos, hoje é que se fala de uma forma mais acessível, mas há uns anos não era bem assim.
0: Exatamente.
1: Os termos eram
0: complicados.
1: Complicados.
0: E herméticos.
1: Pronto, e então o meu pai, minha mãe também, mas o meu pai sentia algum apoio, vem comigo para entender o que é que o médico está a dizer.
0: E eu ia... mais estudos, não é?
1: E sim, era um
0: bocado... O avô não sabia ler, quer dizer, caramba, não é? Vem
1: sim,
0: assim...
1: exatamente.
0: A minha mãe também tem a quarta classe, é assim mesmo. E quer que os filhos sejam, tenham melhor, obviamente.
1: Pronto, as universidades deram-nos isso nos últimos 40, 50 anos. E com todo esse processo eu passei 3 anos e meio entre hospitais e quimioterapias e radioterapias e percebi que havia muitas falhas, exatamente. Havia muitas, muitas falhas no sistema, na maneira como a pessoa vai lá e é tratada, mas depois é mandada para cá, depois venha cá, e há ali aqueles entretantos em que a pessoa se sentia perdida. Eu lembro perfeitamente quando o meu pai recebeu uma indicação, eu estava com ele e saímos do hospital e a médica disse: olha, está aqui isto, agora tem que aplicar o saco no seu pai, vá ver à internet como é que se faz.
0: Pois.
1: E eu... é uma situação muito íntima, e quem nos está a ouvir e tem colostomizado sabe que é uma situação muito íntima.
0: Claro.
1: E para o meu pai, um homem da terra,
0: Ainda mais, não é?
1: Pedir à filha para lhe fazer higiene do estômago, que agora o intestino está ligado a um buraco na barriga, e ter que fazer toda aquela higiene.
0: Exatamente.
1: E um tampão, aquilo afetou-lhe muito a autoestima aos 46 anos, porque o meu pai tinha 46 anos quando isso aconteceu.
0: Era mais novo que tu agora.
1: Mais novo do que eu agora.
0: É impressionante.
1: Exato.
0: Um velhinho quase incapaz.
1: Não.
0: É extraordinário.
1: Ele passou de uma pessoa muito rija, muito forte, muito alegre.
0: Médico pouco sensível nessa...
1: Muito pouco. Nem te vou dizer aqui, posso dizer depois o microfone fechado, o que é que o médico disse, mas foi uma coisa muito feia,
0: é
1: ainda mais vinda do médico. Não sei se posso. Mas é uma coisa, não é, muito bonita.
0: Sim, mas podes, claro que sim. Mas quanto mais não seja pelo alerta que fica e pela atenção a essa sensibilidade que é importante ter. Eu acho que hoje há mais, mas de qualquer modo
1: sim,
0: há pessoas e pessoas em todas as profissões, não é?
1: É uma coisa muito... muito... Eu vou parafrasear, ok?
0: Sim.
1: Perdão.
0: Claro que sim.
1: Ele virou-se para o meu pai, eu disse, eu arranjei uma consulta em Lisboa para o meu pai, sem ele saber, num especialista, e o médico descobriu.
0: Ah,
1: este médico lá do Hospital das Caldas da Rainha
0: não ficou nada satisfeito,
1: não ficou
0: com isso,
1: satisfeito.
0: Claro.
1: Assim que nós chegámos ao consultório, ele virou-se para o meu pai e disse-lhe assim: você é que sabe se quer morrer encastado ou cagar merda em sacada.
0: Não é possível ter dito isso.
1: Disse. E isto é, perdão pela audiência, mas isto,
0: sim,
1: para
0: não,
1: mim, para 26
0: é duro,
1: anos.
0: É difícil.
1: Eu vi o meu pai com as lágrimas nos olhos, uma pessoa que nunca chorava.
0: Exatamente.
1: É muito duro. Eu percebi que ele depois percebeu que aquele médico tinha que pôr as coisas na linha, mas ele tinha o direito de ir a outros médicos. Eu tinha o direito,
0: claro,
1: como
0: sim.
1: filha.
0: Então a gente tem direito a uma segunda opinião e não sei o que
1: é. Como é óbvio, não é?
0: É um cancro, caramba.
1: E achei aquilo muito, muito violento, muito, muito duro.
0: E
1: o meu pai morreu, acabou por morrer, eu digo isso no segundo livro, por demasiados diagnósticos precoces, obviamente ele já foi tarde, mas estas frases também não ajudam em nada.
0: Claro que não, claro que não. Quando a pessoa, quando é inspirada, até pode ajudar a curar-se e
1: então
0: a melhorar
1: a qualidade
0: de vida.
1: Eu percebi que o meu avô é que estava certo, que era na prevenção que estava a qualidade de vida. O meu avô, pai dele, que ele ignorava, assim, ria-se, tipo, ai, são exageros.
0: Coisas do teu avô.
1: Exatamente, coisas do teu avô.
0: Exato.
1: Mas foi o meu avô que viveu muitos, muitos anos com qualidade de vida dentro daquilo que era as limitações dele. E eu aprendi, é com o meu avô, é com a prevenção, e eu tenho que ir aprender prevenção para não ter que chegar a este ponto de chegar ao hospital e ser tratada.
0: Exatamente.
1: Desta forma.
0: Muito
1: atenção
0: importante.
1: Que encontrei médicos extraordinários.
0: Claro, e também há. E
1: mas também encontrei este.
0: Bem. Sim. Exatamente. Pronto,
1: e
0: fica aqui esta alerta
1: muito,
0: que é importante. E esta sensibilidade que é importante neste diálogo com o paciente. Tu, entretanto, foste sócia de uma indústria alimentar, tiveste este Suzette Estrela Gourmet, estes produtos,
1: que
0: depois,
1: marcas,
0: eticamente, saíste mais tarde.
1: Porque não me faziam bem, achei que não iria vender produtos que não me faziam bem a mim, portanto, não queria dar a cara por isso.
0: Exatamente.
1: Basicamente foi isso.
0: Adoras feiras internacionais,
1: adoro.
0: Tudo que seja feiras deste
1: de alimentos.
0: Setor. Chegaste a ser raptada.
1: Foi quase.
0: Em São Paulo, quase que foste raptada.
1: Não, desapareceram comigo, a verdade é que desapareceram comigo, sim. Durante 15 minutos foi
0: sufoco.
1: Assim um sufoco muito grande, não desejo a ninguém, e tive que ter muito sangue frio. Eu fui fazer uma feira sozinha para São Paulo e os senhores perceberam que eu tinha passaporte e que estava sozinha. E
0: faz muito
1: eu contratei
0: isso,
1: alguém.
0: Solo traveling, gostas muito.
1: Gosto muito, sim, só que daquela vez acabou por enfim, por correr bem, porque não vou contar agora, mas Houve um determinado discurso, eu percebi o que é que ele queria e a certa altura lá me consegui safar. Mas não foi assim um grande susto.
0: Sentiste ali um aperto, exatamente.
1: Porque entrei num táxi que eu estava à espera e que estava à porta da feira e que eu achava que era dos táxis normais, onde
0: oficiais,
1: eu entrava. Exatamente.
0: Exato. E não era.
1: E percebi no instante seguinte que não era.
0: Muito bem, tu, entretanto, tu chegaste a viver no Dubai, para onde ias 6 semanas e acabaste de ficar 6 anos.
1: Exato, foi temporário. É muito normal, no Dubai as pessoas ficam lá temporariamente 20 anos.
0: Onde, aliás, foste consultora, trabalhaste no Burj Al Arab, por exemplo, neste hotel mais luxuoso do mundo.
1: Eu visitava chefes que estavam lá,
0: trabalhava numa empresa, e acabaste de ficar 6 anos.
1: Exato, foi temporário. É muito normal, no Dubai as pessoas ficam lá temporariamente 20 anos.
0: Onde, aliás, foste consultora, trabalhaste no Burj Al Arab, por exemplo, neste hotel mais luxuoso do mundo.
1: Eu visitava chefes que estavam lá, trabalhava numa empresa de food trading e, portanto, nós ajudávamos os chefes a definir as comidas para os próximos 6 meses. Portanto, eles têm as ideias deles, obviamente. Claro. Nós selecionávamos os fornecedores, os alimentos.
0: Ias à Gulf Food, esta feira maravilhosa.
1: Sim, de alimentos.
0: Que acontece todos os anos,
1: Todos os anos lá, que é uma das maiores também do mundo e está cada vez mais potente.
0: Estes chefes do Atmosphere, este restaurante mais alto do mundo, no topo daquela
1: história. Sim, é um mundo muito giro porque no início eu pensava, meu Deus, estas pessoas, eles são todos chefes estrelados e como é que vamos lidar? E alguns deles de facto têm assim
0: um palmaré.
1: Sim, exatamente, têm ali um feitizinho de primadona, alguns têm. Sim. Outros não, os melhores são extremamente acessíveis. Fazem perguntas, quando percebiam que eu era engenheira alimentar, faziam determinadas perguntas que eu achei muito inteligentes. E era ótimo. Aprendi imenso com eles, foi um período muito, muito interessante da minha vida também.
0: Onde viste o luxo mais absoluto ao lado da miséria mais absoluta também, não
1: é? É verdade, nunca mais me esqueço, lembro que uma sexta-feira ia ao mercado, à Praça da Fruta, estava no semáforo, na fila do meio, do meu lado direito tinha o autocarro branco, sem ar-condicionado, porque não pode ter lá, e os pobres, muito, muito pobres, os trabalhadores, e do meu lado esquerdo tinha Lamborghini verde alface. E pensei, Suzete Estrela, mantém-te assim na vida, na fila do meio. No meio da vida, mantém-te no meio, Suzete Estrela.
0: Como é que tu lidas com estes controles de qualidade que são diferentes na União Europeia do que no resto do mundo?
1: Sim.
0: E nós temos hoje em dia, vamos a um supermercado e vemos peixe do Bangladesh. E peixe não sei de quê, peixe não sei de onde. Ou especiarias, ou fruta.
1: Sim. As especiarias então é um ponto crítico, não falamos muito dele. Os alimentos hoje em dia não crescem atrás de casa, como era no tempo da nossa avó, porque muitas vezes as pessoas dizem, mas na minha avó fazia assim.
0: Paradigma mudou muito, não é? Antigamente tinham galinhas e iam à horta da casa.
1: Exatamente.
0: E hoje em dia não.
1: Não, matava o frango, a minha avó matava o frango. Hoje em dia nenhuma das minhas amigas mata frango, nem eu, não é?
0: Quando as mulheres começaram a trabalhar, aí a indústria percebeu que vai ter que alimentar
1: esta gente toda, não é? Ali nos anos 80.
0: Portanto, processar coisas, pronto.
1: E portanto, as coisas de facto vêm de fora. A União Europeia é quem tem os melhores parâmetros a nível de controle de qualidade, no que se toca à segurança alimentar. Não significa que não haja fraude, todos os dias eu recebo alerta de fraude e retiradas de produto, mas somos os mais exigentes da União Europeia. Mesmo que venha de fora, eles têm que obedecer àquilo que é a legislação europeia. O que é que acontece? Em Portugal, as nossas entidades oficiais fazem o controle de tudo o que chega por mar e tudo o que chega por ar. Porque o que chega por terra não tem fronteiras, vivemos na Europa.
0: Claro.
1: Portanto, confiamos no
0: Schengen.
1: Exatamente. Confiamos nos outros parceiros
0: aqui
1: da Europa.
0: É de GAVs e ASAI.
1: De GAV, ASAI, exatamente, essas entidades.
0: Tem os laboratórios e tal, podem conferir isso.
1: Sim, exatamente, governamentais, tudo mais.
0: Depois de passar no Dubai, onde aliás os clientes comiam ostras para depois ir protestar.
1: É muito frequente.
0: É engraçado.
1: Hoje já não tanto,
0: luxo.
1: Porque hoje as pessoas já sabem que eles iam aos restaurantes de luxo, comiam ostras e tudo o que havia
0: que
1: de melhor.
0: É a única coisa que se come viva, o único animal que se come vivo. Não.
1: Sei lá, existem mais uns quantos, se calhar, não sei pelo mundo com tanta gastronomia variada que existe.
0: Morcegos na China e pangolins. Vale, então.
1: E eles iam comer as ostras e na manhã seguinte, no dia seguinte, apareciam lá a dizer que tinham intoxicação alimentar e chegaram a receber o dinheiro de volta em algumas vezes, até que a certa altura se percebeu que aquilo era um scam.
0: Era um fraude,
1: para receber. Hoje em dia...
0: Aliás, no dia seguinte não se nota o alimento, não é?
1: Depende, não. Às vezes há intoxicações que efetivamente
0: imediatas?
1: Sim, aparecem-se 2 a 6 horas.
0: Vómitos, diarreias.
1: Ou até 70 dias, e já é uma infecção alimentar. Essa é a diferença entre intoxicação e infecção. A intoxicação é quase imediata. A infecção, ou seja, o agente contaminador, ele entra lá dentro, okay, normalmente um vírus, uma bactéria,
0: sim,
1: e pode infeccionar, e imagina uma listeria, pode, é raro, mas
0: listeria
1: acontece
0: uma bactéria,
1: até 70, uma bactéria até,
0: sim,
1: 70 dias, sim.
0: Ah, não sabia.
1: Está ali, sim. Não, não é imediato, por isso é que a prevenção é tão importante.
0: Quando vieste do Dubai, já tinhas 17 anos de carreira, decidiste largar essa carreira para dedicares à educação e à consciência, é a tua cortada, e à consciencialização do consumidor nacional, às famílias portuguesas, foi,
1: sim,
0: isso que tu decidiste.
1: Eu senti que...
0: Em Portugal não sabemos nada sobre isto, e isto é muito importante, ainda mata muita gente.
1: Na verdade, no mundo não se dedica a tempo ao consumidor. Sim. Nós partimos do pressuposto que as pessoas em casa fazem tudo certo. Quando eu lancei o meu primeiro livro, saiu em fevereiro, ele chegou às prateleiras em fevereiro de 2018.
0: Sabe o que anda a comer?
1: O Sabe o que anda a comer, exatamente. Sim. Foi o primeiro livro do
0: foi
1: género.
0: Pioneira.
1: Foi pioneira.
0: Primeiro livro para consumidores em Portugal dedicado à segurança alimentar.
1: Só segurança alimentar para, sim, famílias. E nesse mesmo ano, uns meses mais tarde, começa-se finalmente a celebrar pela primeira vez o Dia Mundial da Segurança Alimentar. Portanto, o livro ainda sai, eu começo a escrever o livro muito antes de se começar a celebrar o Dia da Segurança Alimentar. Hoje finalmente começa-se a falar mais sobre o tema, mas ainda é muito pouco e as pessoas não têm noção do quanto isto afeta a nossa saúde, sim, a curto, médio e longo prazo. Não têm mesmo, eu sinto isso. Hoje estamos neste terceiro livro, Mais de 50 Coisas que Não Deve Fazer na Cozinha, uhum, e vai já para a segunda edição.
0: Acabou de esgotar a primeira edição.
1: É verdade,
0: são boas notícias.
1: Em três semanas,
0: claro,
1: já esgotou a primeira edição. O que significa que as pessoas estão mais receptivas. Sim,
0: sim. E há uma coisa que eu te vou dizer.
1: Oi.
0: Que é, já tinha avisado que ia dizer, que é, eu acho isto, o livro arranca logo com o índice, digamos assim, das 50 coisas, 53 coisas que tu tens aqui, do género, vou ler, arrefecer os alimentos incorretamente, a 25 ou a 42, desconfiar da colher de pau, achar que todos os zeros são maus, há vários números, há 53 que tu aqui falas, mas eu acho que devias ter um índice remissivo.
1: Então.
0: Ou onomástico. Devias ter iogurtes. A, B, C, D, T,
1: okay.
0: Z.
1: E, okay. Fica uma sugestão.
0: Porque eu estou frango. Okay. Devo lavar ou não? E vou ao F. Eu tenho que ler, cada vez que pego o teu livro, tenho que ler onde é que ela fala de frango. Que ela fala aqui.
1: Olha, fica
0: sobre
1: uma boa sugestão.
0: Que não se deve lavar frango. Onde é que é? Ah, espera, o 38. E
1: okay,
0: é isso. Vai, frango, iogurtes, carne. Porque se eu preciso, vou congelar uma coisa. Como é que isto se congela? Vou congelar.
1: Faz sentido.
0: Ok. E diz, olha, o congelar está na página 43. Isso faz, é uma coisa boa para... Porquê?
1: Pronto.
0: Porque eu vejo isto, não é um romance.
1: Para a segunda edição já não vamos a tempo, mas para a terceira ainda
0: pronto,
1: vamos.
0: Porque eu acho que é um manual, José, eu senti falta disso. É um manual,
1: okay,
0: é uma coisa que a pessoa vou ter na cozinha, tenho.
1: Obrigada,
0: já.
1: Obrigada.
0: E a pessoa lê, deixa eu ver o que é que ela diz sobre não sei o quê. E tem que sempre ler o índice todo para saber onde é que ela fala.
1: Então, giro,
0: que não se deve chupar a cabeça do camarão. Onde é, que é
1: verdade, sim.
0: Por isso é que eu acho que isto faz falta essa organização. É só uma organização.
1: Mas faz todo o sentido. Aliás, e o livro tem também uma... e há muita gente que não sabe, mas que entretanto nas próximas edições vai vir, eu ofereço, se forem ao meu site, há uma tabela com a validade dos alimentos no frigorífico e no congelador.
0: Ah, que
1: portanto, só irem ao site e descarregam essa mesma tabela.
0: Onde é que as pessoas podem saber mais? Tu ainda fazes estes cursos online?
1: Faço, eu faço os cursos
0: no Instagram,
1: online,
0: as pessoas podem saber?
1: Nas redes sociais, no meu site.
0: O que é de utensílios?
1: Sim, o curso de utensílios. Na verdade, o que eu tenho neste momento é um programa avançado de segurança alimentar, são 6 meses, segurança alimentar para
0: academia...
1: famílias. Sim, Academia de Alimentação Defensiva.
0: Exatamente.
1: Onde eu explico segurança alimentar, rotulagem, a parte de como é que nós congelamos, como é que descongelamos, a higienização, não precisamos estar sempre a usar cloro para tudo e mais alguma coisa. Ou seja, porque isso também acaba por nos afetar.
0: E há muitos mitos, o lexívia, lexívia, depois disso. Também o lexívia, atenção, as pessoas às vezes põem demais ou ficam depois resíduos de lexívia nas comidas, deve ter cuidado.
1: Sim, sim, sim.
0: A água corrente ainda continua a ser talvez a coisa mais básica para lavar.
1: Uma coisa é lavar, outra coisa é desinfetar. Sim, existem
0: pois,
1: várias...
0: Pois, a água não desinfeta.
1: Sim, exatamente.
0: O álcool, sim.
1: Cozinhar também desinfeta, não é? Que
0: sim,
1: nós às vezes pensamos, não é?
0: Com...
1: Também, o desinfetar as bancadas, sim, mas porquê é que eu não sou tão apologista de excesso de cloro? Porque nós andamos a tomar conta da nossa microbiota, hoje em dia falamos tanto, não é?
0: Exatamente.
1: E suplementos e tudo mais para o intestino.
0: Bactérias.
1: E depois temos estes ataques todos que...
0: Exato. Que é incoerente.
1: Exatamente.
0: Exato.
1: Não, olhamos para um lado, mas depois não olhamos para o outro. Este pilar da segurança alimentar é assim um canto da cozinha que parece estar ali meio esquecido.
0: Há coisas que eu aprendi contigo que não fazia ideia. Usar os mesmos, por exemplo, a carne, que saltam bactérias no frigorífico. Saltam bactérias da carne para outras coisas, se não está coberta, se não está protegida.
1: Sim, porque o ar circula e então as contaminações,
0: sim,
1: ou então se está a descongelar numa prateleira de cima e tem algo pronto a comer em baixo.
0: Frescos,
1: portanto,
0: sim,
1: existe uma ordem no frigorífico para que os alimentos,
0: exatamente,
1: durem mais tempo. Há frutas e legumes que não devem estar juntos. Alguns nem devem ir para o frigorífico porque isso reduz a validade e a frescura.
0: As pessoas não sabem essas coisas, Suzana.
1: Por isso é que tem aqui o livro. livro. Por isso é que
0: Suzette diz... underscore Estrela. É o teu
1: Estrela,
0: Instagram.
1: É o meu Instagram e suzetteestrela.com é o meu site.
0: O teu site.
1: Mas eu estou mais no Instagram e nos cursos online.
0: Há muitas, muitas dicas. Isto é muito, muito importante. Congelar em casa ou comprar já congelado. Tu tiras sempre estas dúvidas que são, de facto, muito importantes. Mas continua a ser 40% das intoxicações alimentares acontecem em casa, de facto.
1: Porque nós cometemos muitos erros. A contaminação cruzada, o que estavas a dizer, o lavar o frango, salpica. Vou salpicar exatamente. Bactérias que vão cair na salada que eu não vou cozinhar.
0: Na louça que eu lavei.
1: Na louça que lavei.
0: Nos panos, no avental.
1: Enfim,
0: as facas. Depois usem mesmo faca para cortar legumes.
1: Exato. As crianças pegam naquilo, vão ali com as mãos. A
0: por
1: falta de
0: não haja mais intoxicações.
1: Porque não, quantas vezes, já tiveste certeza, todos nós, uma dor de barriga, ai, comi qualquer coisa que não me fez bem. Foste ao médico declarar isso.
0: Sim. Não, isto passa qualquer coisa.
1: Exatamente, por isso é que os números também não são maiores. Acredita-se que os números são maiores.
0: Suzette Estrela, muito obrigado pela tua disponibilidade.
1: Obrigada, eu já passou.
0: Já passou, mas eu quero que tu vais voltar, porque eu quero falar dessas dicas, que acabaste de não falar das dicas.
1: Pois
0: mas
1: foi.
0: Mas depois já introduzimos-te neste mundo. E agora,
1: obrigada.
0: Suzette, é muito importante deixarmos o teu site, os teus cursos e este livro, que é muito importante. Não esqueça, é uma edição da Arena, uma chancela da Penguin Random House. Suzette Estrela, mais de 50 coisas que não deve fazer na cozinha. Isto para lutar contra as doenças silenciosas. Contra o desperdício alimentar, contra a comida estragada. Muito, muito, muito importante. Vais voltar, Suzette Estrela.
1: Vou,
0: muito obrigado.
1: Com todo o gosto. Muito
0: bem-ajas.
1: Obrigada.
0: Obrigado.
1: Obrigada.
2: Agora não, ainda é cedo. Ainda,
0: ainda não
2: cedo.
0: É Zita, pois não?
2: Já estamos... Não.
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Rádio Observador, muito boa noite. Bem perto das 2 da manhã, em destaque neste jornal, os Estados Unidos avançam com a guerra económica contra o Irão, mas não descartam novos ataques no Médio Oriente. Por cá, o líder parlamentar do PSD, Hugo Soares, diz que José Luís Carneiro e André Ventura estão cada vez mais parecidos e impreparados para governar. E neste jornal olhamos ainda para o desporto. O Gil Vicente venceu o Casa Pia por 2-0 em Barcelos.

0: 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São 2 horas. 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
1: Está a chegar o dia de económico para o Irão. Washington aumenta a pressão económica para asfixiar o regime de Teherão, mas a guerra económica não significa o fim da ofensiva militar. O aviso é do secretário da Guerra norte-americano, questionado pelos jornalistas durante uma visita a uma fábrica de veículos militares no Wisconsin. Pete Hegseth admite que a possibilidade de novos ataques continua em cima da mesa. Hegseth promete que os Estados Unidos vão fazer aquilo que for preciso.
2: Se for preciso recorrer a ataques militares, assim o faremos. Se o Irão for suficientemente imprudente para ir longe demais ou meter-se com as forças armadas norte-americanas, faremos o que for necessário. Mas sabemos que, neste momento, é a pressão económica que lhe está a causar mais dificuldades. Ainda assim, não estamos de maneira nenhuma a excluir a possibilidade de recorrer a ataques militares, seja no Estreito de Hormuz ou nas imediações do Irão.
1: O aviso de Pete Hegseth, o secretário da Guerra dos Estados Unidos. Horas antes, Washington ameaçou tomar medidas unilaterais contra os países que continuem a meter relações económicas com o Irão. Em conferência de imprensa na Casa Branca, o secretário do Tesouro norte-americano avisa que as entidades que tenham relações com o Irão ou que facilitem a lavagem de dinheiro vão ser excluídas do sistema financeiro norte-americano. Scott Bessent avisa que o tempo já está a contar.
3: Cada país tem uma linha de tempo definida para terminar as atividades que identificamos. Se não agirem, faremos isso de forma unilateral através das autoridades do Tesouro americano. Qualquer entidade que facilite a lavagem de dinheiro em nome do Irão vai ser excluída do sistema financeiro baseado no dólar. O tempo já está a contar. As novas sanções que foram lançadas hoje atingem alvos digitais, tecnologia, ouro, aviação e vendas iranianas.
1: And shipping. Declarações do secretário do Tesouro dos Estados Unidos na Casa Branca na tarde desta segunda-feira. Scott Bessent garante ainda que ninguém está acima das sanções norte-americanas. Há pelo menos 2 países que mantêm relações económicas com o Irão: a China na importação de petróleo e a Turquia na importação de gás natural. Entretanto, o Teherão já reagiu através de uma publicação na rede social X. O presidente do Parlamento iraniano afirma que os Estados Unidos não estão em condições de impedir Teherão de manter relações económicas com outros países. Já o ministro da Economia iraniano revela que a República Islâmica tem um plano de 2 anos para combater as novas sanções de Washington. O ministro garante que o Irão já contava com estas medidas há muito tempo e acusa os Estados Unidos de apenas desejarem mais uma derrota. Na atualidade nacional, no arranque da Universidade de Verão do PSD em Castelo de Vide, Hugo Soares deixou críticas à oposição. O secretário-geral do partido e líder do grupo parlamentar diz que José Luís Carneiro e André Ventura estão cada vez mais parecidos e impreparados para governar. Hugo Soares acusa ainda os líderes do PS e do Chega de navegarem no populismo. Para falar de José Luís Carneiro, Hugo Soares recuperou uma entrevista do líder socialista ao semanário Nascer do Sol, na qual Carneiro disse que ainda ninguém provou que há 1,6 milhões de imigrantes em Portugal. O secretário-geral do PSD lamenta que o líder do PS ponha em causa dados de entidades oficiais, como é o caso do Instituto Nacional de Estatística. Já em relação ao líder do Chega, Hugo Soares critica André Ventura por continuar a defender a redução da idade da reforma. Diz que a posição significa estar a marimbar-se para o futuro dos jovens e, por estas razões, conclui que nenhum dos dois está mesmo preparado para governar o país.
4: Há, sobretudo, uma impreparação brutal na oposição em Portugal. Nos 2 maiores partidos da oposição, que de resto já o disse e queria aqui repetir, estão cada vez mais parecidos. Não é por acaso que votam tantas vezes juntos na Assembleia da República. Aquilo que eu tenho visto todos os dias, o deputado André Ventura e o deputado Zé Luís Carneiro. O deputado Zé Luís Carneiro e o deputado André Ventura. Todos os dias, a navegarem no populismo e a demonstrarem uma total impreparação para serem alternativas do governo.
1: O secretário-geral do PSD, Hugo Soares, que lamenta ainda que Ventura se tenha referido esta segunda-feira a uma taxa ilegal sobre os combustíveis, sublinha que esta taxa já não é aplicada desde 2000. 2022. André Ventura insiste na demissão do ministro da Administração Interna. Defende que se o primeiro-ministro está comprometido com Luís Neves, então não tem autoridade sobre o país. O líder do Chega diz que o partido já fez a sua parte. Ao falar com o presidente da República e ao pedir uma comissão parlamentar de inquérito ao caso, André Ventura acusa o primeiro-ministro de não ter mão sobre Luís Neves.
5: O que se passa com Luís Neves é gravíssimo, nós já fizemos a nossa parte. Lançámos uma comissão parlamentar de inquérito, pedimos ao Parlamento que faça um voto de exoneração do ministro Luís Neves, falei com o Presidente da República, pessoalmente, sobre a gravidade da situação. Se o Primeiro-Ministro, por qualquer motivo que eu desconheço, está comprometido, enfim, com algum grau de cumplicidade, e que não tem mão da autoridade sobre o ministro Luís Neves, então não tem autoridade sobre o país. Isto é mesmo uma questão central de democracia, não tem nada a ver com, isto não tem nada a ver sequer já com partidarite.
1: Declarações de André Ventura, que alega ainda que António José Seguro concorda com a demissão de Luís Neves. Lembra as declarações do Presidente da República, que disse que cada um tem de assumir as responsabilidades perante as suspeitas. A Polícia Judiciária desmantelou uma rede criminosa que terá burlado mais de 80 mil euros a dezenas de vítimas nos últimos dois anos. 7 pessoas foram detidas, têm entre os 24 e os 48 anos, mas a investigação aponta para um grupo mais alargado e altamente organizado. É o que adianta o diretor da PJ de Braga, José Monteiro, que explica ainda o modus operandi desta rede criminosa.
6: O núcleo essencial do grupo, que são 7 indivíduos, prevalecia-se exatamente da pesquisa de pessoas que colocavam anúncios de venda de bens pessoais, da mais diferente natureza.
1: O diretor da PJ de Braga, José Monteiro, a explicar que estes detidos são suspeitos de sinalizar pessoas que vendiam artigos na internet, acabando depois por enganá-las. Ao longo dos dois anos em que durou esta investigação, terão sido sinalizadas mais de 20 vítimas. No desporto, o Gil Vicente venceu o Casa Pia por 2-0 em Barcelos e soma o segundo triunfo em dois jogos do campeonato. A equipa gilista adiantou-se aos 20 minutos por Gil Martins, já perto do intervalo, aos 45. Héctor Hernández ampliou a vantagem através da conversão de uma grande penalidade. No final da partida, o treinador do Gil Vicente, Luís Pinto, mostrou-se satisfeito com a exibição da equipa.
7: Foi um jogo que acho que os 75 minutos do jogo foram muito, muito interessantes. Os últimos 15, um jogo que nos obrigou a sofrer, um jogo que nos obrigou também a passar mais tempo próximo da nossa baliza e com menos discernimento depois quando tínhamos a bola, mas que acaba por ser um jogo em que conseguimos ser capazes de fazer coisas que queremos fazer ao longo desta época e conseguimos também ser perigosos, apesar que ainda podíamos ter sido mais um bocadinho. Acho que essas coisas são as positivas a tirarmos deste jogo e obviamente o resultado.
1: Luís Pinto, técnico do Gil Vicente, do lado do Casa Pia, o treinador adjunto Alexandre Santana, apesar da derrota, considera que a equipa esteve mais próxima do nível que pretende apresentar.
8: Terminamos com o dobro, mais do dobro dos remates do que o Gil, mas acabamos por não finalizar e se a estatística vale o que vale, temos isso bem presente, mas também temos que nos agarrar àquilo que é a nossa verdade, o nosso caminho, e esse caminho hoje esteve muito mais próximo do que queremos, do que pensamos, do que aquilo que estava. E esse é o caminho. Isto é uma maratona, estamos a começar, estamos felizes, não. Mais uma derrota que acumulamos, mas se estivermos bem conscientes daquilo que queremos, acho que vai ficar mais fácil no futuro nós atingirmos aquilo que pensamos.
1: Alexandre Santana do Casa Pia e Luís Pinto do Gil Vicente na flash interview da Sport TV. Com o jogo em atraso, o Gil Vicente sobe ao 5º lugar da classificação com 6 pontos. Já o Casa Pia continua no último lugar, ainda sem pontuar e sem qualquer golo marcado. A equipa lisboeta sofreu 10 golos nas primeiras jornadas do campeonato. E Portugal traz para casa mais uma medalha nos Jogos do Mediterrâneo. Tiago Antunes conquistou a prata na prova de ciclismo. O atleta de 29 anos consegue arrecadar a segunda medalha nestes jogos, depois de ganhar o ouro no contrarrelógio individual. Em declarações à RTP, o ciclista natural do Bom Barral diz que o percurso podia ter sido mais duro, mas reforça que está feliz com este resultado.
9: Sabíamos que tínhamos uma seleção bastante forte, tínhamos possibilidades de vencer e de ganhar uma medalha. O percurso não era tão duro como nós queríamos, de acordo com as nossas características, mas tentámos endurecer a corrida ao máximo. No final, na última subida, eu tentei atacar para me isolar, mas os corredores da Itália conseguiam seguir comigo e no final simplesmente não consegui ganhar ao sprint, mas estou bastante contente.
1: Depois de conquistar a volta ao Alentejo e o grande prémio Joaquim Agostinho, Tiago Antunes soma 2 medalhas nesta competição. É a 12ª medalha para Portugal nestes Jogos do Mediterrâneo. Ponto final neste Jornal das 2 da manhã. As notícias são atualizadas às 2:30.
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Muito boa noite, está com a Rádio Observador. Eu sou o Fortunato e Oliveira, são 2:30 da manhã. Começamos pela atualidade internacional. Os Estados Unidos declararam esta segunda-feira guerra económica contra o Irão, mas apesar da mudança de estratégia, o secretário da Guerra norte-americano não descarta novos ataques no Médio Oriente. Questionado pelos jornalistas durante uma visita a uma fábrica de veículos militares no Wisconsin, Pete Hegseth admite que a possibilidade de novos ataques continua em cima da mesa. Hegseth promete que os Estados Unidos vão fazer aquilo que for preciso. Horas antes, os Estados Unidos ameaçaram tomar medidas unilaterais contra os países que continuem a manter relações económicas contra o Irão. Em conferência de imprensa na Casa Branca, o secretário do Tesouro norte-americano avisa que as entidades que tenham relações com o Irão ou que facilitem a lavagem de dinheiro vão ser excluídas do sistema financeiro norte-americano. Entretanto, o Teherão já reagiu através de uma publicação na rede social X. O presidente do Parlamento iraniano afirma que os Estados Unidos não estão em condições de impedir Teherão de manter relações económicas com outros países. Já o ministro da Economia iraniano revela que a República Islâmica tem um plano de 2 anos para combater as novas sanções de Washington. O ministro garante que o Irão já contava com estas medidas há muito tempo e acusa os Estados Unidos de apenas desejarem mais uma derrota. Na atualidade nacional, no arranque da Universidade de Verão do PSD, em Castelo de Vide, Hugo Soares deixou várias críticas à oposição. O secretário-geral do partido e líder do grupo parlamentar diz que José Luís Carneiro e André Ventura estão cada vez mais parecidos e impreparados para governar. Hugo Soares acusa ainda os líderes do PS e do Chega de navegarem no populismo. E André Ventura insiste na admissão do ministro da Administração Interna. Defende que se o primeiro-ministro está comprometido com Luís Neves, então não tem autoridade sobre o país. O líder do Chega diz que o partido já fez a sua parte ao falar com o Presidente da República e ao pedir uma comissão parlamentar de inquérito ao caso, e acusa o Primeiro-Ministro de não ter mão sobre Luís Neves. André Ventura alega ainda que António José Seguro concorda com a demissão de Luís Neves. Lembra as declarações do Presidente da República, que disse que cada um tem de assumir as responsabilidades perante as suspeitas. No desporto, o Gil Vicente venceu o Casa Pia por 2-0 em Barcelos e soma o segundo trunfo em 2 jogos do campeonato. A equipa gilista adiantou-se aos 20 minutos por Gil Martins. Já perto do intervalo, aos 45, Héctor Hernández ampliou a vantagem através da conversão de uma grande penalidade. Com o jogo em atraso, o Gil Vicente saiu ao 5º lugar da classificação com 6 pontos. Já o Casa Pia continua em último lugar, ainda sem pontuar e sem qualquer golo marcado. A equipa lisboeta sofreu 10 golos nas primeiras jornadas do campeonato. Ponto final nesta síntese de notícias. A informação está ao regresso às 3 da manhã. Até já.

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3: Já me está a fazer umas amêijoas.

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Rádio Observador, muito boa noite. São quase 3 da manhã, em destaque na informação. Começam esta terça-feira a ser ouvidos no Parlamento Espanhol os ministros ligados com a crise migratória em Ceuta. Os Estados Unidos avançam com uma guerra económica contra o Irão, mas não descartam novos ataques no Médio Oriente. E no desporto, o Gil Vicente bateu Casa Pia por 2-0 em Barcelos. São temas a desenvolver já a seguir na edição das 3 da manhã da Rádio Observador.

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1: Quase um mês depois da entrada massiva de migrantes em Ceuta, começam esta terça-feira a ser ouvidos no Parlamento Espanhol vários governantes chamados a dar explicações sobre a resposta à crise migratória na cidade autónoma. A ministra da Defesa é a primeira a ser ouvida depois de Margarita Robles na quinta-feira. Vão ser ouvidos o ministro da Presidência e a ministra da Saúde. Na sexta-feira será a vez dos ministros dos Negócios Estrangeiros, do Interior e da ministra da Inclusão prestarem também esclarecimento. A ronda de audições termina só na próxima segunda-feira com as ministras da Juventude, Infância e da Igualdade. Também esta terça-feira, o primeiro-ministro espanhol Pedro Sánchez reúne o Conselho de Segurança Nacional para analisar a situação em Ceuta. No final de julho, cerca de 72 mil pessoas entraram ilegalmente na cidade autónoma espanhola, localizada no norte de África. Cerca de 70 mil migrantes já regressaram a Marrocos, mas milhares continuam ainda na cidade. Perante a dimensão desta crise, o governo de Pedro Sánchez decidiu criar um comando único para coordenar a resposta, liderado pelo ministro da Política Territorial. A decisão surge depois de semanas de críticas à gestão da crise e dos apelos para uma maior intervenção do governo central. Seguimos com os Estados Unidos, que declararam esta segunda-feira guerra económica contra o Irão, mas apesar da mudança de estratégia, o secretário da Guerra norte-americano não descarta novos ataques no Médio Oriente. Questionado pelos jornalistas durante uma visita a uma fábrica de veículos militares no Wisconsin, Pete Hegseth admite que a possibilidade de novos ataques continua em cima da mesa. Hegseth promete que os Estados Unidos vão fazer aquilo que for preciso.
2: Se for preciso recorrer a ataques militares, assim o faremos. Se o Irão for suficientemente imprudente para ir longe demais ou meter-se com as forças armadas norte-americanas, faremos o que for necessário. Mas sabemos que, neste momento, é a pressão económica que lhe está a causar mais dificuldades. Ainda assim, não estamos de maneira nenhuma a excluir a possibilidade de recorrer a ataques militares, seja no Estreito de Hormuz ou nas imediações do Irão.
1: O aviso de Pete Hegseth, o secretário da Guerra dos Estados Unidos. Horas antes, Washington ameaçou tomar medidas unilaterais contra os países que continuem a manter relações económicas com o Irão. Em conferência de imprensa na Casa Branca, o secretário do Tesouro norte-americano avisa que as entidades que tenham relações com o Irão ou que facilitem a lavagem de dinheiro vão ser excluídas do sistema financeiro norte-americano. Scott Bessent diz que o tempo já está a contar.
3: Cada país tem uma linha de tempo definida para terminar as atividades que identificamos. Se não agirem, faremos isso de forma unilateral através das autoridades do Tesouro americano. Qualquer entidade que facilite a lavagem de dinheiro em nome do Irão vai ser excluída do sistema financeiro baseado no dólar. O tempo já está a contar. As novas sanções que foram lançadas hoje atingem alvos digitais, tecnologia, ouro, aviação e vendas iranianas.
1: And shipping. Declarações do secretário do Tesouro dos Estados Unidos na Casa Branca na tarde desta segunda-feira. Scott Bessent garante ainda que ninguém está acima das sanções norte-americanas. Há pelo menos dois países que mantêm relações económicas com o Irão: a China na importação de petróleo e a Turquia na importação de gás natural. Entretanto, o Teherão já reagiu através de uma publicação na rede social X. O presidente do Parlamento iraniano afirma que os Estados Unidos não estão em condições de impedir Teherão de manter relações económicas com outros países. Já o ministro da Economia iraniano revela que a República Islâmica tem um plano de 2 anos para combater as novas sanções de Washington. O governante garante que o Irão já contava com estas medidas há muito tempo e acusa os Estados Unidos de apenas desejarem mais uma derrota. Na atualidade nacional, no arranque da Universidade de Verão do PSD em Castelo de Vide, o que Soares deixou críticas à oposição. O secretário-geral do partido e líder do grupo parlamentar diz que José Luís Carneiro e André Ventura estão cada vez mais parecidos e impreparados para governar. O que Soares acusa ainda os líderes do PS e do Chega de navegarem no populismo. Para falar de José Luís Carneiro, o que Soares recuperou uma entrevista, do líder socialista ao semanário Nascer do Sol, na qual Carneiro disse que ainda ninguém provou que há 1,6 milhões de imigrantes em Portugal. O secretário-geral do PSD lamenta que o líder do PS ponha em causa dados de entidades oficiais. como é o caso do Instituto Nacional de Estatística. Já em relação ao líder do Chega, Hugo Soares critica André Ventura por continuar a defender a redução da idade da reforma. Diz que a posição significa estar a marimbar-se para o futuro dos jovens. E por estas razões, Hugo Soares conclui que nenhum dos dois está preparado para governar o país.
4: Há sobretudo uma impreparação brutal na oposição em Portugal. Nos dois maiores partidos da oposição, que de resto já o disse e queria aqui repetir, estão cada vez mais parecidos. Não é por acaso que votam tantas vezes juntos na Assembleia da República. Aquilo que eu tenho visto todos os dias, o deputado André Ventura e o deputado Zé Luís Carneiro. O deputado Zé Luís Carneiro e o deputado André Ventura. Todos os dias, a navegarem no populismo e a demonstrarem uma total impreparação para serem alternativas do governo.
1: O secretário-geral do PSD lamenta ainda que Ventura se tenha referido hoje a uma taxa ilegal sobre os combustíveis. O que Soares sublinha que esta taxa já não é aplicada desde 2022. André Ventura insiste na demissão do ministro da Administração Interna. Defende que se o primeiro-ministro está comprometido com Luís Neves, então não tem autoridade sobre o país. O líder do Chega diz que o partido já fez a sua parte ao falar com o presidente da República e ao pedir uma comissão parlamentar de inquérito ao caso. André Ventura acusa o primeiro-ministro de não ter mão sobre Luís Neves.
5: O que se passa com Luís Neves é gravíssimo. Nós já fizemos a nossa parte. Lançámos uma comissão parlamentar de inquérito, pedimos ao Parlamento que faça um voto de exoneração do ministro Luís Neves, falei com o Presidente da República, pessoalmente, sobre a gravidade da situação. Se o Primeiro-Ministro, por qualquer motivo que eu desconheço, está comprometido, enfim, com algum grau de cumplicidade e que não tem mão da autoridade sobre o ministro Luís Neves, então não tem autoridade sobre o país. Isto é mesmo uma questão central de democracia, não tem nada a ver com, isto não tem nada a ver sequer já com partidarite.
1: Declarações de André Ventura, que alega ainda que António José Seguro concorda com a demissão de Luís Neves. Lembra as declarações do Presidente da República, que disse que cada um tem de assumir as responsabilidades perante as suspeitas. A Polícia Judiciária desmantelou uma rede criminosa que terá burlado mais de 80 mil euros a dezenas de vítimas nos últimos dois anos. 7 pessoas foram detidas, têm entre os 24 e os 48 anos, mas a investigação aponta para um grupo mais alargado e altamente organizado. É o que adianta o diretor da PJ de Braga, José Monteiro, que explica o modus operandi desta rede criminosa.
6: O núcleo essencial do grupo, que são 7 indivíduos, prevalecia-se exatamente da pesquisa de pessoas que colocavam anúncios de venda de bens pessoais, da mais diferente natureza.
1: José Monteiro, diretor da PJ de Braga, que explica que estes detidos são suspeitos de sinalizar pessoas que vendiam artigos na internet, acabando depois por enganá-las. Ao longo dos dois anos em que durou a investigação, terão sido sinalizadas mais de 20 vítimas. No desporto, o Gil Vicente venceu o Casa Pia por 2-0 em Barcelos e soma o segundo triunfo em dois jogos do campeonato. A equipa gilista adiantou-se aos 20 minutos por Gil Martins. Já perto do intervalo, aos 45, Héctor Hernández ampliou a vantagem através da conversão de uma grande penalidade. No final da partida, o treinador do Gil Vicente, Luís Pinto, mostrou-se satisfeito com a exibição da equipa.
7: Foi um jogo que acho que os 75 minutos do jogo foram muito, muito interessantes. Os últimos 15, um jogo que nos obrigou a sofrer, um jogo que nos obrigou também a passar mais tempo próximo da nossa baliza e com menos discernimento depois quando tínhamos a bola, mas que acaba por ser um jogo em que conseguimos ser capazes de fazer coisas que queremos fazer ao longo desta época e conseguimos também ser perigosos, apesar que ainda podíamos ter sido mais um bocadinho. Acho que essas coisas são as positivas a tirarmos deste jogo e obviamente o resultado.
1: Luís Pinto, técnico do Gil Vicente, do lado do Casa Pia, o treinador adjunto, Alexandre Santana, apesar da derrota, considera que a equipa esteve mais próxima do nível que pretende apresentar.
8: Terminamos com o dobro, mais do dobro dos remates do que o Gil, mas acabamos por não finalizar e se a estatística vale o que vale, temos isso bem presente, mas também temos que nos agarrar àquilo que é a nossa verdade, o nosso caminho, e esse caminho hoje esteve muito mais próximo do que queremos, do que pensamos, do que aquilo que estava. E esse é o caminho. Isto é uma maratona, estamos a começar, estamos felizes, não. Mais uma derrota que acumulamos, mas se estivermos bem conscientes daquilo que queremos, acho que vai ficar mais fácil no futuro nós atingirmos aquilo que pensamos.
1: Alexandre Santana, do Casa Pia, e Luís Pinto, do Gil Vicente, na flash interview da Sport TV, com jogo em atraso. O Gil Vicente sobe ao 5º lugar da classificação, com 6 pontos. Já o Casa Pia continua na última posição, ainda sem pontuar e sem qualquer golo marcado. A equipa lisboeta sofreu 10 golos nas primeiras jornadas do campeonato. Notícia de fecho neste jornal das 3 da manhã. O essencial da informação é atualizado às 3h30.
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Muito boa noite, está com a Rádio Observador. Eu sou Fortunato Oliveira, são 3:30 da manhã. Quase um mês depois da entrada massiva de migrantes em Ceuta, começam esta terça-feira a ser ouvidos no Parlamento Espanhol vários governantes chamados a dar explicações sobre a resposta à crise migratória na cidade autónoma. A Ministra da Defesa é a primeira a ser ouvida. A ronda de audições termina na próxima segunda-feira com as Ministras da Juventude e Infância e também da Igualdade. Até lá ainda vão ainda prestar esclarecimentos o Ministro da Presidência, a Ministra da Saúde, os Ministros dos Negócios Estrangeiros e do Interior e a Ministra da Inclusão. Também esta terça-feira, o Primeiro-Ministro espanhol, Pedro Sánchez, reúne o Conselho de Segurança Nacional para analisar a situação em Ceuta. Os Estados Unidos declararam esta segunda-feira guerra económica contra o Irão, mas apesar da mudança de estratégia, o secretário da Guerra norte-americano não descarta novos ataques no Médio Oriente. Questionado pelos jornalistas durante uma visita a uma fábrica de veículos militares no Wisconsin, Pete Hegseth admite que a possibilidade de novos ataques continua em cima da mesa. Hegseth promete que os Estados Unidos vão fazer aquilo que for preciso. Na atualidade nacional, no arranque da Universidade Verão do PSD em Castelo de Vide, Hugo Soares deixou críticas à oposição. O secretário-geral do partido e líder do grupo parlamentar diz que José Luís Carneiro e André Ventura estão cada vez mais parecidos e impreparados para governar. Hugo Soares acusa ainda os líderes do PS e Chega de navegarem no populismo. E André Ventura insiste na admissão do ministro da Administração Interna. Defende que se o primeiro-ministro está comprometido com Luís Neves, então não tem autoridade sobre o país. O líder do Chega diz que o partido já fez a sua parte. Ao falar com o presidente da República e ao pedir uma comissão parlamentar de inquérito ao caso, e acusa o primeiro-ministro de não ter mão sobre Luís Neves. André Ventura alega ainda que António José Seguro concorda com a admissão do ministro da Administração Interna. Lembra as declarações do presidente da República, que disse que cada um tem de assumir as responsabilidades perante as suspeitas. No desporto, o Gil Vicente venceu o Casa Pia por 2-0 em Barcelos e soma o segundo triunfo em 2 jogos do campeonato. A equipa gilista adiantou-se aos 20 minutos por Gil Martins. Já perto do intervalo, aos 45, Héctor Hernández ampliou esta vantagem através da conversão de uma grande penalidade. Com jogo em atraso, o Gil Vicente sobe assim ao 5º lugar da classificação com 6 pontos. Já o Casa Pia continua na última posição, ainda sem pontuar e sem qualquer golo marcado. A equipa lisboeta sofreu 10 golos nas primeiras jornadas do campeonato. Está atualizado o essencial da informação. As notícias estão de regresso à Rádio Observador à hora certa. Até já!

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Rádio Observador, muito boa noite. A caminho das 3 da manhã, no topo da atualidade. 2 meses depois, o número de mortos na Venezuela, na sequência dos 2 grandes sismos que atingiram o país, supera as 6.500 vítimas mortais. A ajuda humanitária está cada vez mais escassa. Começam esta terça-feira a ser ouvidos no Parlamento Espanhol vários governantes em relação à crise migratória em Ceuta, porque ao Gil Vicente venceu Casa Pia por 2-0 em Barcelos.

0: 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São 4 horas. As notícias com Hugo Fortunato de Oliveira.
1: Dois meses depois dos sismos que atingiram a Venezuela, o número de mortos na sequência desses dois grandes abalos sísmicos que atingiram o país supera as 6.500 vítimas mortais. Entre estes números estão 138 portugueses e lusodescendentes. É este o mais recente balanço de Caracas, numa altura em que várias organizações não-governamentais alertam para uma diminuição da ajuda internacional. A ONU já apelou a Portugal e aos portugueses residentes na Venezuela que ajudem na recuperação das populações afetadas. A água, produtos de higiene e material médico estão entre as principais necessidades no terreno. Pelo menos 190 edifícios desabaram e mais de 25 mil casas estão inabitáveis. Milhares de pessoas continuam a viver em acampamentos temporários, em condições precárias, expostos às fortes chuvas que têm atingido a Venezuela. Quase um mês depois da entrada massiva de migrantes em Ceuta, começam esta terça-feira a ser ouvidos no Parlamento Espanhol vários governantes chamados a dar explicações sobre a resposta à crise migratória na cidade autónoma. A ministra da Defesa é a primeira a ser ouvida, depois de Margarita Robles, na quinta-feira. Vão ser ouvidos o ministro da Presidência e a ministra da Saúde. Na sexta-feira será a vez dos ministros dos Negócios Estrangeiros, do Interior e também da ministra da Inclusão prestarem esclarecimentos. A ronda de audições termina só na próxima semana, na segunda-feira, com as ministras da Juventude e Infância e também da Igualdade. Também esta terça-feira, o primeiro-ministro espanhol, Pedro Sánchez, reúne o Conselho de Segurança Nacional para analisar a situação em Ceuta. No final de julho, cerca de 72 mil pessoas entraram ilegalmente na cidade autónoma espanhola, localizada no norte de África. Cerca de 70 mil migrantes já regressaram, entretanto, a Marrocos, mas milhares continuam na cidade. Perante a dimensão da crise, o governo de Pedro Sánchez decidiu criar um comando único para coordenar a resposta, liderado pelo ministro da Política Territorial. A decisão surge depois de semanas de críticas à gestão da crise e dos apelos para uma maior intervenção do governo central de Madrid. Seguimos com os Estados Unidos, que declararam esta segunda-feira guerra económica contra o Irão, mas apesar da mudança de estratégia, o secretário da Guerra norte-americano não descarta novos ataques no Médio Oriente. Questionado pelos jornalistas durante uma visita a uma fábrica de veículos militares no Wisconsin, Pete Hegseth admite que a possibilidade de novos ataques continua em cima da mesa. Hegseth promete que os Estados Unidos vão fazer aquilo que for preciso.
2: Se for preciso recorrer a ataques militares, assim o faremos. Se o Irão for suficientemente imprudente para ir longe demais ou meter-se com as forças armadas norte-americanas, faremos o que for necessário. Mas sabemos que, neste momento, é a pressão económica que lhe está a causar mais dificuldades. Ainda assim, não estamos de maneira nenhuma a excluir a possibilidade de recorrer a ataques militares, seja no Estreito de Hormuz ou nas imediações do Irão.
1: O aviso de Pete Hegseth, o secretário da Guerra dos Estados Unidos. Horas antes, Washington ameaçou tomar medidas unilaterais contra os países que continuem a manter relações económicas com o Irão. Em conferência de imprensa na Casa Branca, o secretário do Tesouro norte-americano avisa que as entidades que tenham relações com o Irão ou que facilitem a lavagem de dinheiro vão ser excluídas do sistema financeiro norte-americano. Scott Bessent diz que o tempo já está a contar.
3: Cada país tem uma linha de tempo definida para terminar as atividades que identificamos. Se não agirem, faremos isso de forma unilateral através das autoridades do Tesouro americano. Qualquer entidade que facilite a lavagem de dinheiro em nome do Irão vai ser excluída do sistema financeiro baseado no dólar. O tempo já está a contar. As novas sanções que foram lançadas hoje atingem alvos digitais, tecnologia, ouro, aviação e vendas iranianas. And
1: shipping. Declarações do secretário do Tesouro dos Estados Unidos na Casa Branca na tarde desta segunda-feira. Scott Bessent garante ainda que ninguém está acima das sanções norte-americanas. Há pelo menos dois países que mantêm relações económicas com o Irão: a China na importação de petróleo e a Turquia na importação de gás natural. Entretanto, o Teherão já reagiu. Através de uma publicação na rede social X, o presidente do Parlamento iraniano afirma que os Estados Unidos não estão em condições de impedir Teherão de manter relações económicas com outros países. Já o ministro da Economia iraniano revela que a República Islâmica tem um plano de 2 anos para combater as novas sanções de Washington. O governante garante que o Irão já contava com estas medidas há muito tempo e acusa os Estados Unidos de apenas desejarem mais uma derrota. Na atualidade nacional, no arranque da Universidade de Verão do PSD em Castelo de Vide, Hugo Soares deixou críticas à oposição. O secretário-geral do partido e líder do grupo parlamentar diz que José Luís Carneiro e André Ventura estão cada vez mais parecidos e impreparados para governar. Hugo Soares acusa ainda os líderes do PS e do Chega de navegarem no populismo. Para falar de José Luís Carneiro, Hugo Soares recuperou uma entrevista do líder socialista ao semanário Nascer do Sol, na qual Carneiro disse que ainda ninguém provou que há 1,6 milhões de imigrantes em Portugal. O secretário-geral do PSD lamenta que o líder do PS ponha em causa dados de entidades oficiais, como é o caso do Instituto Nacional de Estatística. Já em relação ao líder do Chega, o que Soares critica André Ventura por continuar a defender a redução da idade da reforma, diz que a posição significa estar a marimbar-se para o futuro dos jovens e, por estas razões, conclui que nenhum dos dois está mesmo preparado para governar.
4: Há, sobretudo, uma impreparação brutal na oposição em Portugal. Nos dois maiores partidos da oposição, que de resto já o disse e queria aqui repetir, estão cada vez mais parecidos. Não é por acaso que votam tantas vezes juntos na Assembleia da República. Aquilo que eu tenho visto todos os dias, o deputado André Ventura e o deputado Zé Luís Carneiro. O deputado Zé Luís Carneiro e o deputado André Ventura. Todos os dias, a navegarem no populismo e a demonstrarem uma total impreparação para serem alternativas do governo.
1: Hugo Soares, o secretário-geral do PSD, que lamenta ainda que Ventura se tenha referido esta segunda-feira a uma taxa ilegal sobre os combustíveis, sublinha que essa taxa já não é aplicada desde 2022. E André Ventura insiste na demissão do ministro da Administração Interna. Defende que se o primeiro-ministro está comprometido com Luís Neves, então não tem autoridade sobre o país. O líder do Chega diz que o partido já fez a sua parte ao falar com o presidente da República e ao pedir uma Comissão Parlamentar de Inquérito a este caso. André Ventura acusa o primeiro-ministro de não ter mão sobre Luís Neves.
5: O que se passa com Luís Neves é gravíssimo. Nós já fizemos a nossa parte. Lançámos uma Comissão Parlamentar de Inquérito, pedimos ao Parlamento que faça um voto de exoneração do ministro Luís Neves. Falei com o Presidente da República, pessoalmente, sobre a gravidade da situação. Se o primeiro-ministro, por qualquer motivo que eu desconheço, está comprometido, enfim, com algum grau de cumplicidade, e que não tem mão da autoridade sobre o ministro Luís Neves, então não tem autoridade sobre o país. Isto é mesmo uma questão central de democracia, não tem nada a ver com isto não tem nada a ver sequer já com partidarite.
1: Declarações de André Ventura, que alega ainda que António José Seguro concorda com a demissão de Luís Neves. Lembra as declarações do Presidente da República, que disse que cada um tem de assumir as responsabilidades perante as suspeitas. No desporto, o Gil Vicente venceu o Casa Pia por 2-0 em Barcelos e soma o segundo triunfo em 2 jogos do campeonato. A equipa gilista adiantou-se aos 20 minutos por Gil Martins. Já perto do intervalo, aos 45 minutos, Héctor Hernández ampliou a vantagem através da conversão de uma grande penalidade. No final da partida, o treinador do Gil Vicente, Luís Pinto, mostrou-se satisfeito com a exibição da equipa.
6: Foi um jogo que acho que os 75 minutos do jogo foram muito, muito interessantes. Os últimos 15, um jogo que nos obrigou a sofrer, um jogo que nos obrigou também a passar mais tempo próximo da nossa baliza e com menos discernimento depois quando tínhamos a bola, mas que acaba por ser um jogo em que conseguimos ser capazes de fazer coisas que queremos fazer ao longo desta época. E conseguimos também ser perigosos, apesar que ainda podíamos ter sido mais um bocadinho. Acho que essas coisas são as positivas a tirarmos deste jogo e, obviamente, o resultado.
1: O técnico do Gil Vicente, Luís Pinto, do lado do Casa Pia, o treinador adjunto, Alexandre Santana, apesar da derrota, considera que a equipa esteve mais próxima do nível que pretende apresentar.
7: Terminamos com mais do dobro dos remates do que o Gil, mas acabamos por não finalizar, e isso, a estatística vale o que vale. Temos isso bem presente, mas também temos que nos agarrar àquilo que é a nossa verdade, o nosso caminho, e esse caminho hoje esteve muito mais próximo do que queremos, do que pensamos, do que aquilo que estava. E esse é o caminho. Isto é uma maratona, estamos a começar, estamos felizes, não. Mais uma derrota que acumulamos, mas se estivermos bem conscientes daquilo que queremos, acho que vai ficar mais fácil no futuro nós atingirmos aquilo que pensamos.
1: Alexandre Santana, do Casa Pia, e Luís Pinto, do Gil Vicente, na flash interview da Sport TV. Com o jogo em atraso, o Gil Vicente sobe assim ao 5º lugar da classificação, com 6 pontos. Já o Casa Pia continua na última posição, ainda sem pontuar e sem qualquer golo marcado. A equipa lisboeta sofreu 10 golos nas primeiras jornadas do campeonato. Ponto final neste jornal das 4 da manhã. As notícias estão de regresso à hora certa. Já a seguir, a repetição do contra corrente desta segunda-feira, com foco nas eleições presidenciais no Brasil.
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8: Agora o contracorrente da Rádio Observador. Esta segunda-feira lançamos a pergunta: que Brasil vai a votos e que Brasil resultará destas eleições? Gostamos sempre de conhecer a sua opinião, por isso participe, ligue-nos para o 910024185, envie-nos a sua mensagem de voz através do WhatsApp, usando o mesmo número, ou então deixe os seus comentários nas nossas redes sociais. Luís Soares.
9: Hoje viajamos então até ao Brasil, onde já está em marcha a campanha eleitoral para as eleições presidenciais de 4 de outubro. Daqui a mês e meio, mais coisa menos coisa, mais de 158 milhões de eleitores vão a votos para decidir quem será o próximo presidente brasileiro. Há dois candidatos que são os mais bem posicionados para vencer, Lula da Silva e Flávio Bolsonaro. Isto, pelo menos, é o que dizem as sondagens. Neste contracorrente, vamos então tentar perceber que Brasil é este que vai a votos e que Brasil poderá resultar destas eleições. Ao longo destas duas horas vamos ter vários convidados, entre eles o José Bourbon Ribeiro, especialista em comunicação, que está já connosco em estúdio. Bom dia, bem-vindo.
10: Bom dia, muito obrigado.
9: Mas, Helena, vamos começar por contextualizar aquilo que nos traz aqui hoje, não é?
11: Bem, para já convém dizer a lista dos candidatos à presidência em 2026. Serão eles Luiz Inácio Lula da Silva, Clariana Barão, Edmilson Costa, Augusto Cury, Flávio Bolsonaro, Hertz Dias, Pablo Marçal, Renan Santos, Ronaldo Caiado, Rui Costa Pimenta, Samara Martins, Wilson Grassi e Zema. Espero não me ter
9: São falhado. 13 ao todo, se não me engano.
11: 13 candidatos. Agora, é claro que também interessa perceber o porquê de várias destas candidaturas, sabendo à partida várias destas pessoas que não têm qualquer possibilidade de ser eleitas, e porquê é que estão nesta corrida e o que é que pretendem estando nesta corrida. A realidade política brasileira, aquilo que é o mundo parlamentar brasileiro, aquilo que é a forma como depois se fazem os diversos arranjos entre os candidatos e os eleitos, não é? Os diferentes eleitos, os deputados, tudo isso, os congressistas, é algo que não tem paralelo com a nossa realidade. Convém que se perceba que não podemos ir aqui apetrechados da nossa grelha aqui, os nossos partidos, as nossas disciplinas de voto. Isso é, por exemplo, a questão da disciplina de voto é um mundo absolutamente ao inverso e que cria muitas vezes resultados e dinâmicas que a nós aqui nos escapam por completo. E não estou a dizer que sejam melhores, que sejam piores, estou a dizer que há duas coisas a ter em conta antes de irmos com os nossos óculos aqui portugueses e um bocadinho europeus para estas eleições. Em primeiro lugar, a escala. A escala. Nós não estamos a falar de um país qualquer. Nós estamos a falar de um país que não tem a dimensão dos Estados Unidos, mas estamos a falar de um dos grandes. Ou seja, nós podemos pensar que tivemos eleições assim, não tão pouco tempo, foram recentes, no Chile, tivemos na Colômbia, tivemos na Argentina, ganhou Milei, o Peru. Mas quer dizer, nós aqui estamos a falar de algo completamente diferente pela escala que o próprio país tem. Depois, estamos a falar de um país pela sua própria dimensão e pela sua inserção, aí já falando no subcontinente, é um país que tem fronteiras com 10 outros países, não é? Eu, como disse hoje quando apresentei o programa, de repente percebi, o Brasil tem fronteira com a França. Uhum. Quer dizer, que é uma coisa, aliás, será a maior fronteira terrestre da França, por causa da Guiana, não é? É um detalhe, mas é o que é, dá muito conta daquilo que é o Brasil. O Brasil só não tem fronteira terrestre no subcontinente com o Chile e com o Equador. De resto, tem fronteira com a Argentina, Tem fronteira com a Bolívia, portanto, há aqui, sobretudo a fronteira com a Bolívia é uma fronteira importante, tem a fronteira com a Argentina, portanto, estamos a falar de um país que tem uma inserção geográfica que não tem paralelo, muitas vezes, naquilo que nós estamos a pensar. Depois estamos a falar de um continente que tem, nas outras eleições, estou a pensar, sei lá, o caso da Argentina, do Chile, da Colômbia, do Equador, da Bolívia, o El Salvador, o Paraguai, que estará a virar à direita. Mas é claro que, sem o Peru, sem qualquer desprimor para estes países, e até para a sua dimensão, que em muitos casos é muito superior à portuguesa, a verdade é que, ao lado do gigante, que é o Brasil, as eleições no Brasil acabam por ter um efeito no subcontinente muito superior, não é? Temos também a questão da Venezuela, com a intervenção norte-americana. Portanto, estas eleições são muito mais, são as eleições do Brasil, mas são as eleições de um Brasil que tem um peso que é certamente o que corresponde à sua dimensão, à sua importância, à sua economia, à sua influência. Nunca subestimar a diplomacia brasileira. Nunca convém subestimar a diplomacia brasileira. Há muitas coisas extraordinárias no Brasil, até porque o Brasil, pela sua própria dimensão, não é, é um país onde pode acontecer tudo e o seu contrário, e acontece certamente. Mas há algumas coisas que o Brasil tem, o Nilo, a dar-lhe estrutura e densidade e união, que é muitas vezes aquilo que não acontece noutros países. O Brasil tem uma língua, que felizmente é a nossa, que o une. E depois haverá outros fatores, alguns falarão da questão do futebol e de outros assuntos e de outras questões, talvez a melhor música do mundo, mas isso é outro assunto e para ser discutido noutros programas. Mas tem uma noção, e sempre teve, uma noção muito clara da defesa dos seus interesses. Aquela ideia sambinha e distração e muito sol e muito samba e vamos todos dançar, não se aplica à diplomacia brasileira. É muito clara naquilo que lhe interessa, naqueles que são os seus objetivos, e muitas vezes, e nós vemos isso aqui, até na questão dos PALOPs, por exemplo, a forma como o Brasil impôs a sua versão da norma do português, não há grandes grandes abraços fraternos, muitas vezes, entre o Brasil e os outros PALOP, nada disso. Aliás, vê-se o mal-estar que isso causa com um outro país muito importante, que é Angola, não é? Portanto, o Brasil é muito claro nisso. E o Brasil teve sempre uma noção, teve uma diplomacia muito, muito bem estruturada, nada leve, por assim dizer. A forma como, por exemplo, os acordos para o açúcar e para outras questões têm sido negociados pelo Brasil, nomeadamente em Bruxelas, são importantes e são muitas vezes interessantes de seguir. A questão da relação com os Estados Unidos, que o Brasil entende e percepciona como uma relação estruturante. Aliás, a influência americana no Brasil é enorme, quer dizer, muito daquilo que acontece no Brasil percebe-se muito mais à luz daquilo que são os Estados Unidos e da influência dos Estados Unidos do que à luz daquilo que é a origem, que nós achamos sempre que ainda estamos no tempo dos capitães, dos natários, não é? Portanto, é muita influência norte-americana e, por outro lado, é a noção de que esta relação... Isso é claro que haverá tensões dentro da política brasileira sobre isso. Ou seja, nunca se deixarem capturar, embora às vezes isso pareça acontecer, pela administração do momento, a administração norte-americana do momento, não é? Essa é, aliás, uma tentação às vezes mais ou menos óbvia, mas a questão é que a relação com os Estados Unidos é muito importante. O Brasil, e portanto, daí, quando as administrações norte-americanas ou não são da mesma área política, ou são mais erráticas, como a presente administração, há ali momentos de tensão. Mas, curiosamente, esta noite já aconteceu um debate totalmente, sim, um debate entre alguns candidatos, entre o primeiro, não é? É interessante, o Brasil só começou a ter debate entre os candidatos, por razões que a história do Brasil explica, não por eles não fazerem boa televisão, mas porque não eram propriamente uma democracia. Os debates entre os candidatos presidenciais começam em 89.
10: Collor contra Lula.
11: Nós esperaríamos, temos em estudo o Zé Bourbon Ribeiro, nós esperaríamos que tivessem começado muito antes, tendo em conta a pujança, mas, como é óbvio, não puderam começar antes, não é? Embora haja países que têm democracias e não tiveram, e demoraram, resistiram muito a estes modelos de debates, mesmo aqui na Europa. Estou a pensar o caso da França, que também resistiu um pouco aos debates entre os candidatos presidenciais. Portanto, o que nós temos aqui é uma eleição que é muito mais do que a eleição do Brasil, pelos efeitos que pode ter, as ondas de impacto que terá certamente, seja qual for o resultado, e depois o resultado que vai ter e o impacto que irá ter dentro do próprio Brasil. Como disseste, Luís, nós estamos com dois candidatos principais, Luiz Inácio Lula da Silva, um veterano já destas coisas, atual presidente, e temos Flávio Bolsonaro, filho de Jair Bolsonaro, aquilo que está também muito em causa é perceber se o candidato Flávio Bolsonaro, eles estão praticamente empatados, embora com números mais favoráveis a Luiz Inácio Lula da Silva. Mas, como dizia, é perceber se Flávio Bolsonaro consegue ser e afirmar-se como um candidato per si e não como a pessoa que está, porque o pai não pode estar. E o pai era, de facto, um bom candidato, no sentido até desarmante do discurso. Muitas vezes havia ali quase, às vezes, que uma, por um lado, um dizer de coisas que...

0: Inácio Lula da Silva parece estar mais agastado, ou pelo menos com uma voz mais agastada, mas vamos ver como é que isso se confirma durante a campanha, que será certamente profissionalíssima, e vamos ver também como é que Flávio Bolsonaro consegue ele mesmo afirmar-se não apenas como o eco do pai, que não pôde ser o candidato, e em que aquele setor político apostou durante muito tempo ainda na possibilidade dele poder vir a ser candidato. Portanto, há apenas, e para acabar, isso nota-se na entrevista que Luís Inácio Lula da Silva deu, e também um pouco em algumas preocupações do lado da campanha de Flávio Bolsonaro, que são os escândalos nos círculos mais próximos destes dois principais candidatos, e vimos como isso foi explorado ontem naquele debate para início de campanha, e que é, nós vemos Luís Inácio Lula da Silva a tentar minorar as consequências do escândalo em que está envolvido um dos seus filhos, não é? E durante a entrevista ele aludiu diretamente a isso, procurando certamente cobrir essa parte. Temos também Flávio Bolsonaro aqui com um problema com um banqueiro que também apanha o PT de Luís Inácio de Lula da Silva, mas também, na verdade, patrocinou um filme sobre Jair Bolsonaro, e isto teve uma consequência nos números de intenção de voto em Flávio Bolsonaro. Portanto, os candidatos, não sei se vão ambos procurar apagar estes rastilhos que aqui estão, mas por aquilo que se viu ontem, parece-me que os outros candidatos não os vão deixar esquecer desses grandes problemas. Portanto, é isto. O Brasil vai a votos. Agora
1: é este,
0: vamos
1: Brasil.
0: Ver o que é que Brasil é este.
1: José Bourbon Ribeiro, mais uma vez bem-vindo, especialista em comunicação, obrigado, que acompanha de perto esta realidade política e social do Brasil, escreve até bastante sobre ela.
0: E viveu no Brasil.
2: Vivi no Brasil. 12 anos. Sou neto brasileira, pai de brasileira, tenho uma filha a viver no Brasil, então só não sou brasileiro por acaso.
1: Está mais do que habilitado a falar sobre aquilo que se vem passando no, sim, Brasil, e começo, se calhar, por lhe lançar uma das perguntas que é o mote deste programa. Que Brasil é este que vai a votos?
2: É um Brasil muito complexo. Bom dia e muito obrigado pelo convite. É um gosto estar aqui na Rádio Observador. Desde logo complexo pelo primeiro tema que a Helena Matos trouxe, que é a escala. A escala, se nós traçarmos uma linha reta entre Moscou e Lisboa, não é suficiente para ligar o Oiapoque-Chuí, que é o ponto mais alto ou o ponto mais baixo do Brasil. E a escala, além de dar uma imensidão, né, territorial, são 200 e depois populacional, são 213 milhões de habitantes, esta eleição serão 158 milhões de eleitores.
0: Com voto obrigatório.
2: Com voto obrigatório a partir dos 18 anos até aos 70, facultativo dos 16 aos 17 e a partir dos 70, mas sobretudo com o voto obrigatório. A escala, o efeito da escala no comportamento das pessoas, na forma como se fala a língua portuguesa, o efeito da escala no tempo, Nordeste muito quente, no sertão nordestino árido, o sul, onde neva, quer dizer, tudo isto transforma aquele país em muito mais do que um ponto no mapa. E nós muitas vezes, e a Helena tocou nisso e eu acho que muito bem, tendemos a olhar o Brasil como a realidade que nos entrou em casa desde os anos 70 com a Gabriela Cravo e Canela, com as férias em Porto Galinhas, etc. É muito mais do que isso. É isso, mas é muito mais do que isso. O Brasil é um país com algumas desigualdades, é um país que fez avanços muito grandes nos últimos anos, sobretudo a partir dos governos de Fernando Henrique Cardoso e depois consolidado por Lula, com o Bolsa Família, que é um tema ainda hoje de grande discussão, mas retirou de pobreza extrema dezenas de milhões de brasileiros, e é um país que está a viver uma polarização extremada, este país que vai a votos, não é uma polarização política. A polarização política é aquela em que os extremos, não é, discutem impostos, se eu vou taxar as empresas, se eu vou taxar os rendimentos, se faço um imposto flat ou se faço proporcional ou de outra forma qualquer. Não, aqui é aquilo que os cientistas políticos chamam de polarização afetiva. Eu convido quem nos está a ouvir e quem se possa interessar por estes temas a pegarem dois livros, um de Filipe Nunes, que se chama Brasil ao Espelho, e outro do Filipe Nunes e do jornalista Thomas Traumann, que se chama Biografia do Abismo, onde se explica sociologicamente, que é o tema que me interessa mais aqui, que é a sociopolítica, né? Análise sociológica e política,

0: explica que o Brasil não está dividido ao meio. O que acontece é que há dois blocos, esquerda e direita, que estão calcificados, é a expressão que o Filipe Nunes usa, e a direita é a direita bolsonarista, que vale 12%, e a direita não bolsonarista, que vale 21%, grosso modo vale 35% este bloco, do outro lado a esquerda lulista, que vale 20%, e a esquerda não lulista, que valerá uns 12% a 15%, outros 35%, e no meio há 30% de independentes, que no fundo, na realidade, são quem decide as eleições. Destes 30%, 20% não se interessam pela política. São obrigados a ir, se forem obrigados a ir, a votar e fazem qualquer coisa, e há 10% que são uma parte muito interessante no Brasil, e talvez a parte que eu acho mais interessante no Brasil, porque são microempreendedores, uhum. pessoas que a ciência política define como classe C, que ganha entre... O salário mínimo brasileiro são 1.200 reais, é uma miséria, mas ganha entre 210 reais até 2.000 e poucos reais. Né? E essas pessoas, que não foram beneficiários do Bolsa Família diretamente, porque claro. não eram habilitados a receber, acabaram por ser indiretamente beneficiados porque tinham o seu pequeno salãozinho de beleza, e quem tinha o Bolsa Família conseguia aceder finalmente ao salão de beleza. E são pessoas mesmo muito empreendedoras. Uhum. 52% dos lares brasileiros, o arrimo familiar é uma mulher. Uhum. Ou seja, quem paga a conta é uma mulher.
1: E aí também temos neste momento uma preocupação muito grande nas duas principais campanhas, e penso nas outras também, mas nas duas principais, o Bolsonaro e o Lula, o Flávio Bolsonaro e o Lula, em torno do voto feminino.
0: Claro,
1: não é?
0: Então, sobretudo o Bolsonaro, porque no meio disto tudo brigou com a madrasta, né? Publicamente, com vídeos, e foi, ela é muito inteligente. Ela
1: e foi um trunfo na campanha do Jair Bolsonaro.
0: A Michelle Bolsonaro
1: foi.
0: É uma jovem evangélica, ganhou muito drive político. Sim, ela tem uma capacidade comunicacional muito grande.
1: Saber fazer aquela... Ela é expert na comunicação da linguagem para...
0: Libra.
1: Para mudos, para pessoas surdos mudos. E aqueles vídeos que eles faziam, ela e ela dobrava aquilo, e acaba aquilo... Pois é, muito bonita, não é? Acaba a ter um impacto muito grande. E estou a falar da campanha...
0: E isto em contraponto com esta figura mais... eu não quero qualificar de forma errada, mas o Bolsonaro é uma pessoa assim com um aspecto tosco, fala muito
1: o Jair
0: Bolsonaro fala, tem uma linguagem assim muito militar, e portanto o contraponto é muito interessante, e ela era de longe a candidata daquele espaço político mais habilitada por ser mulher. E porque tem de facto muito boa imagem, mas houve ali um tema com os enteados, os filhos do Bolsonaro. O 01, 02, 03, 04, que é uma coisa muito curiosa, que é a linguagem militar, e é assim que ele fala. O Flávio Bolsonaro, o candidato à presidência, é o 01. Pronto. O Brasil é um país, então, que vai a votos extremamente polarizado, e polarizado do ponto de vista... Chama-se polarização afetiva. O que é que isto quer dizer? Um terço dos brasileiros recusa ou não vê com bons olhos o casamento de um filho ou de uma filha com alguém que vote do lado contrário, seja lá o lado contrário que for. Um quarto dos brasileiros tira os filhos da escola se perceber que os pais dos colegas votam maioritariamente no lado contrário. Isto é impressionante do ponto de vista... Houve famílias... 54% dos brasileiros... testemunharam rompimento de relações, inclusive familiares. Isto é muito mais do que política, Helena. Isto é a política, no pior, a entrar pela casa adentro e a destruir em nome de costumes, em nome da forma como nós vemos o mundo, em nome de intolerância, no fundo. Não é? Um país que é altamente tolerante dentro desta geografia gigante. E portanto não é um ponto no mapa, não se consegue definir. Eu tenho imensa dificuldade, e conheço muito bem o Brasil, em definir o que é um brasileiro, porque um brasileiro do Nordeste é diferente de um brasileiro de São Paulo, é diferente de um brasileiro da Bahia, do Rio, mas há traços comuns, não é? Um deles é a tolerância. Uhum. E depois diz assim: há muitos conservadores. Sim, o Brasil é essencialmente um país conservador. Mas é um conservador empático. Quer isto dizer, 60 e tal por cento das mulheres brasileiras são contra o aborto. Mas não criminalizam porque sim, em algum momento, sobretudo nesta classe C, algum momento já o tiveram que fazer ou fizeram. As mulheres querem segurança.
1: Sim.
0: Mas não querem um filho armado. Eu chamo isto, ou alguns cientistas políticos chamam isto, o conservadorismo empático, que é, eu tenho, a solução não é armar para trazer segurança. Não é? Este é assim, o traço mais sociológico do Brasil que vai a votos.
1: Mas quando houve o referendo sobre as armas...
0: É esmagador. E depois entramos também nas bancadas, a Helena falou também nisso, nas bancadas que como é que funciona Brasília e o Congresso Brasileiro, e é muito interessante porque a disciplina não é de todo partidária, a disciplina é acima de tudo temática, ou seja, os partidos são um género de barriga de aluguer que permitem ter tempo de antena, que permitem ter a chapa, o número, não é? Votam em números. Mas depois a lealdade concreta e objetiva é em cima da bancada. As três mais conhecidas e mais poderosas são o Boi, a Bala e a Bíblia, e que defendem o agronegócio, a agricultura, que defendem as armas, o lobby das armas, e depois também os evangélicos, que são uma peça muito relevante nisto.
1: Cada vez mais relevante, a Igreja Católica está a perder peso.
0: Sim, hoje os evangélicos são 47 milhões nos brasileiros, 27% da população. A Igreja Católica continua a ser maioritária, 52%. A queda da Igreja Católica e a subida dos evangélicos, ela abrandou, mas ela de 2010, último censo até 22, cresceu de 21 para 27. Tem vindo a crescer com bastante...
1: O facto de termos agora um Papa que veio daquele quer dizer, ele é norte-americano, mas que esteve naquele subcontinente, pode de alguma forma...
0: Helena, o complexo... O contexto das igrejas evangélicas no Brasil é mesmo muito complexo. Eu vou tentar resumir, porque as igrejas evangélicas no Brasil começaram... Bom, há três realidades distintas nos evangélicos. Há os protestantes clássicos, os pentecostais, mas nós estamos a falar essencialmente dos neopentecostais, que começaram a desenvolver-se nos anos 70, e Edir Macedo com a Igreja Universal do Reino de Deus, o Silas Malafaia, que é assim o padrinho político do Bolsonaro, Jair, do pai...
1: Sim.
0: Até à década de 80, até aos anos 80, a máxima era: crente não se mete em política. Pronto. A partir dos anos 80, e sobretudo na Constituinte, cria-se a primeira bancada evangélica, que não é uma bancada propositiva, ou seja, a iniciativa parlamentar deles é muito curta, é sobretudo uma bancada de bloqueio. Pronto. O poder que os evangélicos têm na política é muito desproporcionado em relação ao poder real. Mas o que é que acontece? Quando há a migração do mundo rural para o mundo urbano, as pessoas começam a ficar nas periferias da cidade. Começa-se a distribuir, nos anos do Lula, também o Bolsa Família, mas não há infraestrutura, o Estado não existe.
1: Sim.
0: O Estado não existe. Há um antropólogo brasileiro que esteve nas periferias de Salvador a estudar profundamente o que são... as comunidades evangélicas, e assim, sinteticamente, quem se converte hoje são mulheres, mulheres pobres, mulheres negras. O que é que procuram? Rede. Chegam do mundo rural às periferias urbanas, não têm emprego, e funcionam, as igrejas funcionam como uma rede. Eu conheço não sei quem, tenho um jardineiro e tal, se você precisa de um jardineiro. E é a segurança dessas mulheres de que o marido não vai para o boteco gastar o salário na sexta à noite e que tem alguma coisa para fazer no sábado à noite, todos para a igreja. Que os filhos têm uma creche. Que o marido tem trabalho, se comportar bem. Para os homens que se convertem, muitas vezes são homens, ou são homens sem grande sucesso profissional, e que, de um momento para o outro, viram obreiros e pastores e usam gravata ao domingo, coisa que não fariam de outra forma, ao sábado ou ao domingo, coisa que não fariam de outra forma. Portanto, é status social.
1: Portanto, permite-lhes um mundo aspiracional.
0: Total. A contrapartida é o dízimo, são os 10%, que permitiu, no caso da Igreja Universal do Reino de Deus, construir um império empresarial poderosíssimo, né? Incluindo comprando uma rede, a Rede Record TV, e operando nos mídias. E, portanto, tem que se entender este fenómeno não como um fanatismo, mas como uma necessidade de presença e, sobretudo, de ausência do Estado. O Estado falhou. Há mais templos evangélicos no Brasil do que hospitais e escolas somados. é um dado incrível, não é? Agora, é um fenómeno que está a pulverizar-se, ou seja, as estruturas centrais de igrejas com milhares e milhares ou milhões de seguidores já não existem e agora começam a nascer pequenas igrejas. Onde é que, e indo ao Papa Francisco, que há aquela experiência da América do Sul, que de novo tem que ser vista também sem olhos europeus, onde é que a Igreja Católica, na minha perspectiva, falhou? Na proibição da teologia de libertação. Ou seja, em toda a América do Sul, criou-se a teologia de libertação, a face mais visível no Brasil era o Leonardo Boff, e que proclamava uma opção preferencial pelos mais pobres, que é a doutrina social da Igreja pura e dura. E foi, achou-se que era um movimento político.
1: Bem, que realmente era.
0: Era.
1: Pois era.
0: Mas o fim da teologia de libertação permitiu a politização das igrejas, a entrada das igrejas evangélicas com força na política.
1: Uhum.
0: Porquê? Porque o Estado não deu essa resposta,
1: claro,
0: social. E essa proposição da teologia de libertação, ela era muito isto, era de estar muito perto dos pobres.
1: Pois, mas a igreja não tem apenas aquele continente, não é?
0: Não.
1: E
0: não.
1: A verdade é que também tinha movimentos
0: eu percebo,
1: do outro campo e portanto,
0: eu percebo, tem que gerir.
1: Tem de gerir.
0: Mas a verdade é que...
1: Mas, portanto, acha que acabou por haver uma... Que essa decisão da igreja em relação à teologia da libertação veio depois facilitar a questão da propaganda.
0: Facilitou, abriu o espaço. Abriu um espaço imenso.
1: Então, José, vamos fazer o seguinte. Nós temos um dos nossos colaboradores aqui do Observador está no Brasil por razões de diferença horária, mas não só, também por razões da sua própria vida pessoal. Ele não pode participar diretamente neste programa, mas ele mandou alguns áudios. E o primeiro deles, ele fala sobre o perfil dos principais candidatos. Está claro, não é? Lula da Silva e Flávio Bolsonaro, e das forças e fraquezas deles. Eu ia pedir-lhe que ouvisse, nós também, os nossos ouvintes, e depois falaríamos sobre.
0: Muito bem.
2: Muito bom dia, obrigado pelo convite. Talvez seja bom começar por lembrar que as eleições do dia 4 de outubro são gerais, ou seja, para eleger o presidente da República, o vice-presidente, membros do Congresso Nacional, governadores e vice-governadores estaduais e as assembleias legislativas de todos os estados. Caso nenhum candidato à presidência ou ao governo de estados consiga a maioria dos votos na primeira volta, haverá uma segunda volta em 25 de outubro. Candidatos à presidência da República, especificamente, são 13. Os grandes favoritos, o atual presidente, Lula da Silva, do Partido dos Trabalhadores, o PT, e o Flávio Bolsonaro, do Partido Liberal, PL. A maioria dos outros participa só para aparecer, né? Mas alguns têm possibilidades de uma votação relativamente expressiva, e assim obter vantagens no apoio a Lula ou a Flávio Bolsonaro numa eventual segunda volta. Principalmente no campo da direita, com Romeu Zema, do Partido Novo, e Ronaldo Caiado, do PSD. Para muitos dos eleitores brasileiros, a sensação é de um deprimente mais do mesmo. É a sétima vez que Lula da Silva concorre à presidência, cargo que ele já ocupou 4 vezes, e Flávio Bolsonaro, filho mais velho de Jair Bolsonaro, é o pau-mandado do pai, que só não concorre porque foi condenado a 27 anos de prisão, está em prisão domiciliar e teve seus direitos políticos revogados. Lula da Silva tem 81 anos e, na prática, ele é o dono do PT. Ele venceu a eleição de 2022 pela margem mais apertada da história do Brasil, derrotando o então presidente Jair Bolsonaro por apenas 1,8% e declarou que nunca mais ia concorrer ao cargo, mas previsivelmente mudou de ideias. Os eleitores estão cansados de saber quem ele é e o que ele pode fazer no poder. Uns gostam disso, outros não. somando os dois mandatos da ex-presidente Dilma Rousseff e de Lula da Silva, o PT esteve no poder durante 17 anos. Claro que isso não impede as promessas de Lula de que agora será tudo novinho e folha. No escândalo do Petrolão, o Lula foi condenado por corrupção a quase 9 anos de cadeia, dos quais cumpriu 580 dias. Ele nunca foi absolvido, nem inocentado de coisa nenhuma, pelo contrário, foi condenado em 3 instâncias judiciais diferentes e o processo foi anulado porque o Supremo Tribunal Federal, o STF, entendeu, deliberou 4 anos depois do início do caso, que o foro jurídico que julgou o Lula da Silva não era adequado. Então, o Lula da Silva trocou a cela por mais um mandato de presidente em Brasília. Na verdade, o que houve foi um grande acordo tácito entre quase todo o sistema político brasileiro, em que quase toda a gente tem um calcanhar de Aquiles, ou mais de um, para anular as condenações da Operação Lava Jato, mesmo daqueles réus que já tinham confessado tudo, tintim por tintim, assinado as confissões e até devolvido parte do dinheiro. O Petrolão foi um negócio entre empresários amigos de Lula da Silva e diretores indicados por ele para a Petrobras, a empresa pública brasileira da energia, do petróleo, com contratos públicos em troca de pagamento de suborno aos políticos. A impunidade acabou por unir lulistas, políticos do centro, chamado Centrão, que é geralmente os partidos que constituem o fiel da balança de quase todos os governos brasileiros, e a família de Jair Bolsonaro, que se debate com as suas próprias acusações de corrupção. Agora, neste momento, o novo mar de lama no Brasil envolve o Banco Master, um banco privado fundado por um empresário, Daniel Vorcaro, hoje em processo de liquidação extrajudicial decretado pelo Banco Central do Brasil, após a descoberta de várias fraudes, e gerando uma crise sísmica que implica investigações da Polícia Federal. Esse Vorcaro criou uma ampla rede de conexões políticas de bolsonaristas a petistas e foi preso quando fugia para o Dubai no seu jato particular. Nesse mesmo dia, ele trocou várias mensagens de WhatsApp com o ministro Alexandre de Moraes, do Supremo Tribunal Federal, que é a grande nêmesis de Jair Bolsonaro. Para além disso, o escritório de advocacia da mulher de Alexandre de Moraes, que é aliado neste momento estreito de Lula, mantinha um contrato principesco com o banqueiro, da ordem de 25 milhões de euros. Já o Flávio Bolsonaro até liderava as sondagens, até há poucos meses, com uma pequena margem de vantagem sobre Lula, até a notícia de que Daniel Vorcaro patrocinara um filme de longa-metragem sobre a vida de Jair Bolsonaro, com o ator americano Jim Caviezel no papel do ex-presidente brasileiro, o mesmo ator que, aliás, fez de Jesus Cristo num filme do Mel Gibson. A partir daí, Flávio Bolsonaro nunca mais recuperou o primeiro lugar, embora a diferença seja pequena. O Flávio Bolsonaro diz que, se ganhar, o pai dele poderá exercer algum cargo no governo, mas o presidente da República não tem o poder constitucional de soltar um preso, de libertar um preso ou anular uma condenação ditada pelo Poder Judicial. Tá? Uma via seria um projeto de anistia, mas que precisaria de ser aprovado no Congresso Nacional. Quanto a Lula da Silva, um pouco lhe falta são sarilhos. Foi revelada a corrupção também com o Banco Master do líder do governo petista, não é? No Congresso Nacional, Jacques Wagner, que é amigo do peito há muitos anos do presidente Lula, e foi governador do estado da Bahia e precisou pedir demissão da função. E como se não bastasse para Lula, agravam-se a cada dia as denúncias contra Fábio Luiz da Silva, o chamado Lulinha, que é filho do presidente Lula, né? E nesse momento é alvo de 3 inquéritos da Polícia Federal, por alegadamente usar o parentesco para obter contratos com o governo. Ainda hoje, segunda-feira, a imprensa divulgou que a Polícia Federal tem mensagens digitais do próprio Lula da Silva a perguntar a uma amiga íntima de Lulinha que cargo ela quer no governo. E a resposta terá sido: nenhum. A sociedade com o seu filho é suficiente.
3: Paulo Nogueira, jornalista que nos enviou este áudio, e haveremos de ter aqui outras ideias também do Paulo Nogueira, mas José Bourbon Ribeiro, pegando aqui em algumas destas ideias do Paulo Nogueira, esta eleição é um bocadinho mais do mesmo, como dizia o Paulo?
0: Não sei se é mais do mesmo, é uma eleição muito renhida. Eu adorei ouvir esta narrativa do Paulo Nogueira.
1: É que o Paulo Nogueira também é
0: certo.
1: Escritor.
0: Exato. Está tudo certo, a narrativa está muito fluida e mostra muito do que é uma eleição no Brasil. Eu talvez pegasse no primeiro ponto. Eu parece-me de facto que o Lula parte, não só nas sondagens, mas há fatores que as sondagens não mostram.
3: Mostram pelo menos que Lula está à frente e que em que todos os cenários ganharia
0: em
3: numa segunda
0: algumas
3: volta.
0: A margem de erro no segunda volta dá um empate técnico, mas há dados que não estão nas sondagens e que podem ajudar a entender isto.
1: Por exemplo,
0: a vantagem, por exemplo, o Lula conseguiu fazer palanque eleitoral, eu explico o que é o palanque eleitoral, em 26 dos 27 estados da União. Aquilo não são 27 estados, é 26
1: pois
0: mais
1: alto,
0: o Distrito Federal, mas eu vou chamar Estado ao
3: para
0: Distrito Federal para simplificar. 26 e 27.
1: Palanque.
0: Isto quer dizer o quê? Quer dizer que o Lula tem candidatos a governadores fortes, com possibilidades nos 26 ou a senadores. Esta eleição elege 2/3 dos senadores, portanto são 3 por estado. 2 são eleitos nesta, daqui a 4 anos elege-se o outro terço, e portanto tem o palanque eleitoral, quer dizer que alguém vai à rua com ele. Num país continental, o palanque é importantíssimo porque é a forma de fazer política local.
1: Sim.
0: Flávio Bolsonaro tem 16, só conseguiu montar palanque em 16. Lula tem 10 governadores eleitos que o apoiam diretamente. Portanto, essa é uma das vantagens táticas, digamos assim, que não aparece nas sondagens. A outra é um pouco é o currículo. Lula está nisto há 47 anos, 50 anos.
1: E essa é uma questão que eu lhe queria colocar. 81 anos.
0: 81 anos. O Lula é mau a gerar herdeiro. Ele gerou 2 herdeiros políticos.
1: Dilma
0: Rousseff e depois o Haddad, quando o Lula estava preso. E, mas só decidiu apoiar ou determinar que era o Haddad por procuração aos 45 do segundo tempo, como se diz no mundo do futebol. É a primeira experiência de procuração, de um candidato para a procuração. Agora vivemos outra, não é? Jair Bolsonaro passou a procuração ao filho, não correu bem para o Haddad, ganhou Bolsonaro, mas ele vai ter de resolver isto. Quer dizer, ele tem um bom vice-presidente, que foi um adversário político dele. Candidataram-se em 98, um contra o outro, Geraldo Alckmin, um histórico governador do Estado de São Paulo, do PSDB, portanto, o partido de Fernando Henrique Cardoso, centro-esquerda sociológico, centro-direita, para facilitarmos a conta na ciência política. Mas tem outra vantagem, eu acho que parte, é que o Lula tem currículo, tem história. O Brasil saiu primeiro, e por influência de Fernando Henrique Cardoso, e depois com o desenvolvimento da sua família tirou dezenas de milhões de pessoas da pobreza extrema, mas agora tem um dilema, não é? Há 20 anos atrás a pergunta era: o que é que eu como amanhã? Hoje a pergunta é: como é que eu faço para que não me roubem a moto? Porque eu sou autónomo, sou estafeta, sou um microempresário e preciso da
1: ou
0: moto
1: não
0: para trabalhar.
1: Ou não tenho de pagar a internet ao primeiro comando da capital.
0: Ou às milícias policiais.
1: A
0: questão é, exatamente esta classe C, que é a classe que vai decidir, os tais 10% que eu falava há pouco, são pessoas que, 83% destas pessoas dizem que só vão conseguir enriquecer virando empresários. É uma coisa maravilhosa no povo brasileiro, que é, mandam-se mesmo para a frente.
1: No setor da internet, eles tiveram pequenos empresários, empreendedores.
0: Tem, nas tecnologias.
1: Não tinha essa perspectiva.
0: Helena, o mundo é uma distribuição normal, não é? Em tese, isto é péssimo dizer, mas em tese há 20% de maus, 20% de muito bons e 60% de normais. O Brasil, 5% de muito bons são world class. É gente, de facto, muito, muito, muito capaz, muito bem formados do ponto de vista técnico. Mas há uma coisa que despassa o Brasil inteiro, que é a vontade de resolver. Eles podem ter um gap. O Brasil pode ter uma diferença técnica, não é? Nós termos universidades um pouquinho mais competentes, mas nada substitui a vontade e o foco na solução. E, portanto, ter uma classe que acha, uma classe maioritária no Brasil, são 80 milhões de pessoas em 213, são 82 milhões em 160 mil eleitores, 50% dos eleitores, que acha que só enriquece se trabalhar por conta própria, trabalha como manicure no salão da patroa, aprende o negócio
1: e vai fazer
0: quer fazer é isto. O Lula percebe isto porque fala uma linguagem muito próxima e abriu a discussão sobre aquilo que é o fim da escala 6x1. No Brasil, a jornada de trabalho são 6 dias de trabalho e 1 de descanso. Coisa que para nós já não,
3: já não é uma discussão, não é?
0: Portanto, os óculos europeus têm que se despir neste momento. Aquele segundo dia de descanso não é para descansar. É para dar um empurrão neste emprego. E o Bolsonaro não percebeu, o Flávio Bolsonaro não percebeu isso e estão contra a escala 6x1. O fim da escala 6x1 e, portanto, a implementação sem perda salarial de 5 dias de trabalho e 2 de descanso. Coisa que para nós é... Já andamos na Europa a falar nos 4 dias.
3: Portanto,
0: a realidade é totalmente diferente. E, portanto, são estes pequenos temas, a segurança e o tempo, e ao tempo eu digo, é isto, o dia para empreender, etc., que vai marcar a diferença. E, portanto, o Lula está quase a conseguir, se conseguir, fazer aprovar antes do primeiro turno, ganha de facto, antes da primeira volta, ganha de facto uma grande vantagem. E, portanto, o Lula está com este tipo de vantagem. Flávio Bolsonaro...
1: Mas na segurança está... É sempre...
0: Durante 20 anos, a esquerda falava de rendimento e a direita falava de ordem. Os dois tinham razão, mas só um é que tinha futuro. Porque quando o Bolsa Família e todo este movimento económico permitiu que as pessoas comprassem mota, eu costumo dizer que quem consegue subir na vida vira um pouco conservador, porque quer conservar o que tem. E, portanto, a questão da segurança chegaria mais tarde ou mais cedo. E ele tentou fazer agora uma PEC, que é um projeto de emenda constitucional para criar o Ministério da Segurança Pública e para ser mais interventivo. Vamos ver se chega a tempo.
3: E vamos continuar a falar de tudo isto depois das 10. Estamos com o José Bourbon Ribeiro também em estúdio e Helena Matos. Já vamos continuar o debate depois da síntese de notícias.
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0: 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São 5 horas. Muito bom dia, está com a Rádio Observador. Eu sou o Fortunato Oliveira. Atualizamos agora as notícias. 2 meses depois, o número de mortos na Venezuela, na sequência dos 2 grandes sismos que atingiram o país, supera as 6.500 vítimas mortais. É este o mais recente balanço de Caracas, numa altura em que várias organizações não governamentais alertam para a diminuição da ajuda internacional. A ONU já apelou a Portugal e aos portugueses residentes na Venezuela que ajudem na recuperação das populações afetadas. Pelo menos 190 edifícios desabaram e mais de 25 mil casas estão inabitáveis. Milhares de pessoas continuam a viver em acampamentos temporários, em condições precárias, expostos às fortes chuvas que têm atingido a região. Quase um mês depois da entrada massiva de imigrantes em Ceuta, começam esta terça-feira a ser ouvidos no Parlamento Espanhol vários governantes chamados a dar explicações sobre a resposta à crise migratória na cidade autónoma. A Ministra da Defesa é a primeira a ser ouvida. A ronda de audições termina na próxima segunda-feira com as Ministras da Juventude e Infância e da Igualdade. Até lá ainda vão passar a prestar esclarecimentos no Parlamento o Ministro da Presidência, a Ministra da Saúde e os ministros dos Negócios Estrangeiros e do Interior e também a Ministra da Inclusão. Também esta terça-feira, o Primeiro-Ministro espanhol Pedro Sánchez reúne o Conselho de Segurança para analisar a situação em Ceuta. Os Estados Unidos declararam esta segunda-feira guerra económica contra o Irão, mas apesar da mudança de estratégia, o secretário da Guerra norte-americano não descarta novos ataques no Médio Oriente. Questionado pelos jornalistas durante uma visita a uma fábrica de veículos militares no Wisconsin, Pete Hegseth admite que a possibilidade de novos ataques continua em cima da mesa. Hegseth promete que os Estados Unidos vão fazer aquilo que for preciso. Na atualidade nacional, no arranque da Universidade de Verão do PSD em Castelo Vide, Hugo Soares deixou críticas à oposição. O secretário-geral do partido e líder do grupo parlamentar diz que José Luís Carneiro e André Ventura estão cada vez mais parecidos e impreparados para governar. Hugo Soares acusa ainda os líderes do PS e do Chega de navegarem no populismo. E André Ventura insiste na demissão do ministro da Administração Interna. Defende que se o primeiro-ministro está comprometido com Luís Neves, então não tem autoridade sobre o país. O líder do Chega diz que o partido já fez a sua parte ao falar com o Presidente da República e ao pedir uma comissão parlamentar de inquérito ao caso e acusa o primeiro-ministro de não ter mão sobre Luís Neves. André Ventura alega ainda que António José Seguro concorda com a demissão do ministro da Administração Interna. Lembra as declarações do Presidente da República que disse que cada um tem que assumir as responsabilidades perante as suspeitas. Está atualizado o essencial da informação. As notícias estão de regresso à hora certa, já com o jornalista Carlos Pedro. Já a seguir a segunda parte da repetição do Contracorrente desta segunda-feira.
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2: Segunda parte do Contracorrente, esta manhã sobre as eleições no Brasil que começam a 4 de outubro. Lula da Silva e Flávio Bolsonaro são dois dos candidatos que estão mais bem posicionados para vencer, mas que Brasil sairá desta eleição? Queremos saber o que pensa, conhecer a sua opinião. 910024185 para entrar em direto. Como alternativa, pode deixar os seus comentários nas nossas redes sociais ou no nosso site. Também pode enviar e-mail para ouvinte@observador.pt ou então mensagem pelo WhatsApp 910024185.
3: E continuamos em estúdio com José Bourbon Ribeiro, especialista em comunicação e que escreve também habitualmente sobre a realidade política e social do Brasil e com conhecimento e com contactos diretos também com o Brasil, como percebemos na primeira parte. E no final da primeira parte, José, estávamos a falar precisamente dos temas que podem marcar e podem ser importantes para um resultado final nesta eleição, nomeadamente da relação entre a segurança e a economia.
4: E do ponto de partida, não é? Houve, de facto, uma evolução boa na economia do Brasil, por vários motivos, por sorte até, porque nos anos 2005, 2006, a China acordou e importou soja do Brasil, uhum. E, portanto, foi um misto de competência de Fernando Henrique Cardoso em estabelecer o Plano Real, foi a competência política de Lula, e a Helena sabe isto tão bem como eu, ou melhor, que em política o valor de não destruir o que está para trás é um valor espetacular.
5: Mas há aqui uma questão, só que um parênteses. Sim, sim, sim. A influência crescente da China neste subcontinente, nomeadamente no Brasil, a compra de, até de terreno, sim, não é? Os dois candidatos têm alguma diferenciação?
4: Ah, o Lula é... Quer dizer, o Lula é muito mais... o alinhamento do Lula muitas vezes é incompreendido, e eu próprio não o percebo, muito mais Irã, numa lógica do Lulinha paz e amor, não é? Eu quero é paz, e portanto é Irão, China, e o Bolsonaro, o Flávio Bolsonaro, é muito mais Washington, não é? O tema da soberania, se calhar chegaremos lá, vai ser um tema muito interessante discutir na Europa, até pelo acordo do Mercosul, que há visões muito diferentes sobre o acordo do Mercosul.
5: Também.
4: Mas também sobre o que fazer com as terras raras do Brasil, se concessionam, como defendem os Bolsonaros, ou se o Brasil as explora ele próprio, que é a proposição ou a proposta do Lula. Mas para dizer que o desemprego hoje no Brasil está em mínimos históricos, 5,4%. Podemos discutir se o salário mínimo brasileiro são 1.261 reais, o que dividir por 6 é uma miséria, eu não digo nem o valor. 6 em cada 7 brasileiros precisa de segundo emprego para poder pagar as contas. E, portanto, a questão da segurança, porque as pessoas conseguiram ir tendo alguma coisa já, aquela dúvida, né? A dúvida sobre o que é que eu como, e agora como é que eu seguro o que eu tenho, ou como é que eu desenrolo a minha vida. Quem é que me vai ajudar vai ser a questão daqui para a frente, né? E depois outras questões mais de detalhe, mas que vão ser muitíssimo influentes. A internet, a partir de 2017, tem um papel muito relevante nas campanhas políticas brasileiras, nas redes sociais. O Lula parte com tempo de antena, chama-se horário eleitoral gratuito, com mais de um minuto e pouco do que o Bolsonaro, diários, durante 35 dias, o que vai fazer alguma diferença. E, portanto, estes são os aspectos mais táticos, né? Por outro lado, o Bolsonaro não tem, os dois estão com alta rejeição, as sondagens variam um pouco para cima e para baixo, mas são muito unânimes em que ambos os candidatos, Lula e Flávio Bolsonaro, têm rejeições na ordem de 50%, o que é uma anomalia política, eu diria assim, estranha e divertida de analisar, veremos adiante. Mas Flávio Bolsonaro não tem currículo político para ter uma rejeição desta natureza. Não tem vida política, apesar de ter feito um mandato como senador. Portanto, herdou-a, né? E é uma expressão brasileira do ónus e do bónus. Quer dizer, o ónus é a rejeição que herdou do pai, o bónus é a massa de apoio que tem. E não se conhece ainda nenhuma ideia. O desafio, e para fechar, o grande desafio do Lula vai ser aquele que a Helena há pouco enunciou, que é explicar que sentido faz o Lula 4. Lula 4 é o quarto governo de Lula. Porquê?
5: Sim.
4: Porque é que é necessário eleger um homem de 81 anos? E ele vai ter de explicar e vai ter de entrar nos temas do tempo, né? Portanto, dar oportunidade às pessoas e dar tempo às pessoas para poderem empreender, os que quiserem, e vai ter de entrar nos temas da segurança, que sempre foram, historicamente, uns temas de algum incómodo para a esquerda. Usando eventualmente de um conceito chamado conservador empático, um conceito de ciência política brasileira, que é aquela mulher que quer segurança, mas não quer o filho armado nem o marido porque tem medo. E portanto, provavelmente o caminho do Lula vai ter de ser por aí.
3: Helena, pois, vamos ouvir mais um registro do Paulo. É um bocadinho também sobre este tema, não é?
5: Sim, sobre economia.
3: Vamos escutar o Paulo Nogueira.
6: Qual o contexto econômico e social das eleições de outubro? Bom, a dívida pública brasileira chegou a 81,9% do PIB, do Produto Interno Bruto. Por isso, há uma promessa da maioria dos candidatos de maior rigor fiscal. Também há boas notícias. No ano passado, o Brasil tornou-se o segundo maior exportador de produtos agrícolas do mundo, encurtando bastante a distância para os Estados Unidos no primeiro lugar. O Brasil tem também a segunda maior reserva de elementos de terras raras do mundo, com 23%, quase um quarto do total global, ficando atrás apenas da China. Terras raras, ou metais de terras raras, são elementos químicos presentes em minerais que são vitais para produtos de alta tecnologia, como carros elétricos, telemóveis, turbinas eólicas e painéis solares, ou seja, indispensáveis à indústria contemporânea. E, por fim, há cerca de um mês apenas, a Petrobras encontrou petróleo e gás na foz do rio Amazonas, a 175 quilômetros da costa do litoral do estado do Amapá, a chamada margem equatorial, com características geológicas iguais às áreas já produtoras da Guiana e do Suriname, onde foram descobertas nos últimos anos enormes reservas desses recursos. A consultoria global Oxford Economics calcula que, com o desenvolvimento dessas reservas, o Brasil pode entrar na lista dos 5 maiores produtores mundiais de petróleo, atrás apenas dos Estados Unidos, da Rússia, da Arábia Saudita e do Canadá. Há cerca de 20 anos, com a descoberta das chamadas reservas do pré-sal, que são poços no litoral brasileiro, a grande profundidade, a 5 mil metros de profundidade, que estão a ser explorados desde então, o Brasil tornou-se autossuficiente em petróleo.
3: Paulo Nogueira, jornalista, aqui num áudio que nos enviou a propósito, neste caso, da economia brasileira. Junta-se a nós também em direto, à distância, João Gabriel Lima, jornalista, escritor brasileiro. Bem-vindo a este Contracorrente também, João. Temos estado aqui a debater nos últimos minutos os temas que poderão marcar esta eleição no Brasil e também que podem ser decisivos para o resultado final. Quais é que considera, João, ser os temas principais que poderão levar os brasileiros a optar ou por Lula ou por Flávio Bolsonaro?
7: Bom dia, obrigado pelo convite. De acordo com a sondagem, são três temas principalmente: economia, segurança pública e tem entrado agora com mais força o tema da corrupção, pelo fato dos dois candidatos terem problemas de investigações. Flávio Bolsonaro tem investigações contra ele próprio e Lula da Silva enfrenta um período em que o filho dele é investigado por corrupção também. Mas voltando para as três questões, a economia, basicamente no governo Lula, o paradoxo é: houve um grande aumento da dívida pública, como disse Paulo Nogueira, esse é um problema com o qual o próximo governo vai ter que lidar. Por outro lado, você teve um crescimento econômico muito bom durante o governo Lula da Silva, de cerca de 3%, e uma diminuição muito grande do desemprego. O desemprego no Brasil hoje é muito baixo, é perto de 5%. Então as pessoas têm emprego, a economia cresce. Por outro lado, alguém que tem um pequeno comércio e precisa de dinheiro no banco enfrenta um juro de 14%, um juro básico de 14%, que é um pouco decorrente da explosão da dívida pública. Então esse é o cenário econômico. Mas de uma maneira geral, a questão econômica, por causa dos ganhos de curto prazo, favorece Lula da Silva. A questão da segurança pública é o contrário, é um discurso que no Brasil é sempre muito mais forte do lado da direita do que do lado da esquerda. Flávio Bolsonaro tem um discurso forte a respeito de segurança pública. É um discurso que não é tão baseado em evidências. Existe toda uma política de segurança pública na América Latina, desenvolvida na América Latina, que tem dado bons resultados em alguns lugares, como, por exemplo, Medellín, na Colômbia, ou durante um período em São Paulo, no Brasil mesmo. São Paulo foi o estado que mais reduziu o número de homicídios no Brasil nos últimos 20 anos, durante os governos do PSDB. Flávio Bolsonaro, em segurança pública, ele tem um projeto muito parecido com o projeto de Bukele. Ele chama de Projeto Treva, que é um projeto de construção de presídios de segurança máxima. Mesmo assim, ele tem um discurso forte. Ele tem um discurso que ecoa com uma parcela do eleitorado.
5: Bom dia, João Gabriel Lima, daqui Helena Matos. Eu penso que,
7: olá,
5: neste momento, Vários líderes na América Latina devem ficar muito impressionados com as percentagens de aprovação do presidente Bukele. É claro que estamos a falar de um pequeno país, e o El Salvador, não é? E que tinha um tipo de criminalidade também ele... quer dizer, a criminalidade tem os efeitos que tem, mas não é toda igual, não é? E, portanto, havia quase que uma captura do Estado pelas maras, por aqueles grupos no Salvador, que não será reproduzível, felizmente, ou noutros países com outra dimensão. Portanto, mas eu creio que esta ideia da aprovação do presidente Bukele talvez esteja a impressionar muito alguns líderes, ou outros líderes, ou candidatos a tal, noutros países, não, na América Latina.
7: Sim, sim. Vários citam os resultados do presidente Bukele, onde a criminalidade em El Salvador realmente despencou, mas despencou em condições que não são reproduzíveis. Exato. Num país como o Brasil.
5: Até pela dimensão, não é?
7: Até pela dimensão, mas eu acho que há uma outra questão, que é uma questão de Estado de Direito mesmo, né? O combate à criminalidade em El Salvador, ele se baseia não apenas em construção de grandes presídios, mas em você poder prender pessoas sem o devido processo legal, você poder prender pessoas com base de denúncia de um vizinho. O vizinho liga para a polícia, sim, e diz, ó, eu acho que o meu vizinho... é um traficante de drogas. Vai a polícia lá e prende o cara. Uhum. E a outra coisa é o fim do habeas corpus, né? Sim, sim. Alguém é preso em El Salvador, não tem direito a advogado e durante 2 anos pode continuar preso sem uma acusação formal.
5: Exatamente, porque o patamar de que o El Salvador partiu é que já não havia direito. Ou seja, era isso exatamente que eu estava a tentar dizer. Como o El Salvador partiu de uma situação em que, quer dizer, já não havia de facto direito, as pessoas... mostram-se disponíveis para aceitar, não é, a suspensão do Estado de Direito, porque, na verdade, o Estado não conseguia fazer exercer o direito. Não é nada disso que acontece no Brasil.
7: Exatamente. Essa é a questão. O caso de El Salvador é muito particular. Eu li uma reportagem no jornal dos Estados Unidos, acho que foi no próprio New York Times, que fala de um filho cujo pai foi preso sem uma acusação formal e, mesmo assim, ele apoia Bukele. Sim. Então existe essa particularidade. Mas é interessante ver no caso de Flávio outra coisa. O Flávio e toda a família Bolsonaro é muito integrada nessa rede internacional do que se chama ultradireita, né? Que tem Donald Trump, que tem Viktor Orban. E é muito interessante observar como no discurso de lançamento da candidatura dele, agora no domingo, domingo passado, né, domingo da semana passada, ele citou 3 coisas curiosas. O projeto Treva, que é um projeto inspirado em El Salvador. O projeto Tesourão, que é um projeto de corte de gastos, né? A gente vê a coisa da explosão da dívida pública, mas que é inspirado na motosserra de Javier Milei. Sim. E o projeto também de transformar as organizações criminosas no Brasil em organizações terroristas, que é uma reivindicação de Donald Trump também. Então você vê uma adesão muito grande, e essa eu acho que é a principal característica programática de Flávio Bolsonaro, uma adesão muito grande a ideias de pessoas do grupo político dele internacionalmente falando. O Flávio, ele é muito ligado nessa rede política internacional.
5: E como é que é? Porque todos nós conhecemos Lula da Silva, a sua carreira política é longa, não é? Sabemos como é que ele discursa, a forma como se dirige aos seus eleitores e aos cidadãos do Brasil, porque ele também é presidente. Sabemos como é que era Jair Bolsonaro, como é que era, e é porque está vivo, Jair Bolsonaro, que eu pessoalmente acho que não era um grande orador, mas tinha uma capacidade de conexão com as pessoas, era uma figura... simpática no sentido do contacto.
7: Carismática, não sei.
5: Sim, sim.
4: Era espontâneo.
5: Espontâneo.
4: Não é?
5: Espontâneo. Havia ali umas,
4: e essa espontaneidade
5: às vezes,
4: gera empatia.
5: Exatamente. Quase que uma espontaneidade desarmante, muitas vezes. E agora, como é que é Flávio Bolsonaro? Como é que é ele a falar, a dirigir-se às pessoas, a estar no meio da multidão?
7: Existe uma diferença muito grande de carisma entre Flávio e Jair Bolsonaro. Flávio não é um político carismático como pai. Ele conseguiu um patamar de largada muito alto nas pesquisas eleitorais, nas sondagens eleitorais, a partir do momento que o pai dele o indicou. Quer dizer, parte dos seus eleitores são eleitores do pai, que foi, houve uma transferência de votos. Flávio Bolsonaro é também um político mais tradicional do que o pai, no sentido de ser menos confrontativo. Uhum. É um político que quando foi...
4: É o que se diz no Brasil, um Bolsonaro sem estilo brucutu.
7: Né? Pois é.
4: Conflituoso, de timbre alto, né?
7: Exatamente. Seria ele se vende ele próprio como um Bolsonaro moderado, né? O que eu acho que as diferenças principais entre Flávio e Jair são duas. Uma é essa ligação mais forte na rede internacional, mais forte até do que a ligação de Jair, né? Porque os filhos de Jair, principalmente Eduardo, que é o irmão mais novo de Flávio, está nos Estados Unidos. O Flávio discursou na Conferência de Ação Política Conservadora de Donald Trump esse ano. O Eduardo vai a essa conferência todos os anos. Então, acho que essa é uma diferença. A outra diferença... E aí eu acho que é um wishful thinking, na verdade. Né? Uma coisa que caracterizou muito a presidência de Jair Bolsonaro é... Jair Bolsonaro não tinha maioria no Congresso, havia um medo muito grande dele próprio de sofrer um processo de impeachment, inclusive no tempo da pandemia, quando houve uma gestão da pandemia onde morreu muita gente no Brasil.
4: 700 mil pessoas, né?
7: 700 mil pessoas. E Jair Bolsonaro se aproximou de uma maneira muito forte do exército brasileiro. Uhum. Um livro recém-lançado do Otávio Amorim Neto, que é um dos principais cientistas políticos especialistas em relações civis militares, mostrou que o ministério de Jair Bolsonaro chegou a ter 40% de militares e 6.157 militares no primeiro escalão do executivo. Uhum. Veja bem o número. 6.157 militares. É mais militares do que no governo João Figueiredo, que foi o último governo da ditadura militar brasileira. Então, Jair Bolsonaro, para se manter no poder em minoria, se aproximou dos militares e a gente viu que isso redundou lá na frente numa tentativa de golpe, de acordo com a investigação policial, pela qual ele hoje está preso. Preso domiciliarmente, porque tem saúde frágil. Então ele saiu da prisão normal e está preso em casa. Mas essa característica da proximidade com os militares foi muito importante no governo dele. Flávio, até onde se sabe, é um negociador melhor com a política tradicional. Ele tem mais trânsito, o que pode ser uma boa notícia. A grande pergunta é... Caso ele não consiga ter maioria para governar, assim como o pai, ele se aproximaria do exército? Essa é uma questão a ser vista caso ele seja eleito presidente da República.

0: por assim dizer. Portanto, quer dizer, nós temos aqui Lula da Silva candidato com 81 anos, não é? E, na verdade, é candidato porque aquela área política acha que se não for com Lula não ganha, não é? E depois temos, quer dizer, os apelidos não enganam. Tivemos Jair Bolsonaro, agora temos Flávio Bolsonaro, a outra possibilidade era ser Michel Bolsonaro. Ou seja, há aqui, seja o que for, mas há aqui uma dificuldade em gerar nomes fortes, mas nos dois campos.
1: Sim.
0: Isso, ou seja, isso... desculpe corrigir, talvez os nomes até tenham sido gerados. O que acontece é que quem está à frente, de alguma forma, talvez também não propicie condições para a sua sucessão pessoal, no caso de Lula da Silva, e para a sucessão ou substituição daquele grupo familiar, no caso dos Bolsonaro.
1: Sim, sim. Acho que o que Helena disse algo muito preciso. Os sucessores existem, mas eles estão à sombra dos grandes líderes, digamos assim, dos dois campos políticos. Mas é interessante ver há uma diferença entre a esquerda e a direita nesse caso, né? No caso da esquerda, Lula da Silva é um nome muito forte, muito grande. Foi presidente da República 3 vezes. E nunca pretendeu se aposentar. Agora irá se aposentar de qualquer
0: nunca
1: jeito.
0: Nunca pretendeu, não. Ele houve uma altura que disse que já não ia mais.
1: Sim, mas...
2: No início do
1: não...
2: Lula 3.
0: Sim, né? Ele disse que não.
1: Disse que não, mas quem conhece Lula sabe que isso não era sincero. Lula é aquele político, né? Um político vocacional, gosta do poder, gosta de exercer o poder. Se for eleito agora... será o último mandato dele, não tem como continuar. Não só por causa da idade, mas porque não é possível uma terceira reeleição seguida no Brasil, pela Constituição brasileira. E Lula já apontou um sucessor agora. O sucessor dele é Fernando Haddad, que é candidato ao governo de São Paulo. Possivelmente não irá ganhar, mas irá ser um super-ministro num eventual governo Lula. E há outros políticos na esquerda brasileira esperando a vez. Guilherme Boulos, em São Paulo, João Campos, em Pernambuco, Tabata Amaral, em São Paulo. Há uma nova geração de políticos na esquerda que não apareceu ainda dentro desse âmbito federal, porque a sombra de Lula era muito frondosa, digamos assim.
2: João, me permita, o lulismo é muito superior, mais abrangente do que o petismo, não é? Quer dizer, o lulismo é de uma abrangência muitíssimo superior ao petismo, não é?
1: Há uma sondagem que diz que Lula da Silva parte sempre de um terço dos eleitores, de 33% de votos. É o político que tem mais ressonância no Brasil. E o resto seria um voto útil, de quem não quer o outro lado. E o PT teria algo como 25% dos votos. Precisa ver como é que a esquerda vai se reorganizar agora após a aposentadoria de Lula, que é inevitável. Isso claro. é uma grande questão. No caso das direitas, digamos assim, e é interessante falar no plural, porque hoje a esquerda é mais unida em torno de Lula do que a direita em torno de Bolsonaro. Existe uma direita tradicional brasileira, que não é o bolsonarismo, e que tem vários nomes fortes que são governadores populares em seus estados. Tarcísio de Freitas em São Paulo, que possivelmente será reeleito. Ratinho Júnior no Paraná, que não pode mais concorrer, mas está trabalhando para fazer um sucessor. E Eduardo Leite no Rio Grande do Sul, que é o único governador que foi reeleito no Rio Grande do Sul desde a redemocratização. Rio Grande do Sul é um estado que sempre elege a oposição. E Eduardo Leite fez um governo tão aprovado, tão bem avaliado, que conseguiu se reeleger. Ora, a direita brasileira tradicional tentou se livrar da família Bolsonaro, tentou se livrar da outra direita e construiu uma candidatura em torno de um desses três nomes. Quando isso aconteceu, Jair Bolsonaro, que está preso, o Jair Bolsonaro tem um objetivo, obviamente, que é sair da prisão. Ele gostaria de voltar à política. E o Tarcísio de Freitas, que era o candidato predileto da direita tradicional e que era considerado um candidato viável porque tinha sido ministro de Bolsonaro, então poderia fazer juntar a direita tradicional e a direita mais radical, digamos assim.
2: E tinha inclusive trabalhado no governo Dilma como funcionário público de alto escalão e, portanto, é um homem mais moderado, digamos assim, do que a família de Bolsonaro, não?
1: Seria um quadro mais técnico,
2: claro,
1: inclusive,
2: sim,
1: né?
2: Claro.
1: E havia todo

0: uma movimentação pela candidatura de Tarcísio, e Tarcísio havia pedido apoio de Jair Bolsonaro para essa candidatura que uniria as direitas, digamos assim. Mas o que aconteceu com Jair? Jair Eduardo e Flávio, e também Carlos, né, o terceiro filho, que é político também, consideraram que Tarcísio não era confiável, no sentido de dar um indulto presidencial para que Jair pudesse sair da cadeia, né? Acharam que apenas alguém da família seria confiável. Essa foi a grande cisão na direita brasileira. Então, Jair, em vez de apoiar o candidato que estava sendo, que seria o candidato do consenso das direitas, decidiu lançar o filho. Disse: meu candidato é meu filho, Flávio. Acabou. O que aconteceu com o Tarcísio? O Tarcísio falou: bom, sem o apoio do Jair, eu não ganho a eleição. E eu tenho uma reeleição certa em São Paulo, praticamente certa. É difícil eu perder em São Paulo, onde sou um vereador popular. Desistiu da candidatura, Ratinho Júnior desistiu da candidatura, Eduardo Leite tentou, mas ainda não aconteceu. E o resultado qual que é? A direita tradicional está esperando o que vai acontecer agora para ver o que vai acontecer daqui a 4 anos, né? Então, como a gente viu, no ano de 2030, a esquerda vai ter que arranjar um candidato, que vai ser Fernando Haddad, ou vai ser Guilherme Boulos, vai ter
1: Mas
0: que... E,
1: Fernando
0: vai...
1: Haddad já foi candidato e não se pode dizer que tenha sido.
2: Foi por procuração quando Lula estava
1: Não se
2: preso.
1: pode dizer que tenha tido
2: Mas, Helena, foi muito em cima da hora.
1: Sim, mas não
2: Lula
1: só.
2: indicou
1: Mas
2: muito,
1: para
2: muito em
1: lá
2: cima da hora.
1: disso, quer dizer, não parecia ser bem
2: Foi um bom prefeito de São Paulo.
1: Pois, mas
2: Ele
1: como
2: tem.
1: candidato, não foi assim o mais extraordinário que se possa pensar, não é?
0: Sim, obviamente também aí a gente fala em termos de carisma, né? Fernando Haddad é um professor universitário, foi um bom prefeito de São Paulo, foi um ministro da Economia bastante moderado, ele tem um diálogo muito grande com vários setores sociais, empresariado, trabalhadores, etc. Obviamente não tem o carisma de Lula. Naquela eleição seria injusto dizer que o desempenho dele foi muito ruim. Claro, ele perdeu a eleição, mas Lula da Silva, o que se pode dizer é que Lula da Silva em nenhum momento disse: meu candidato é Fernando Haddad. Ele disse: eu sou o candidato, eu vou sair da cadeia, se eu não sair, é ele. Ficou uma situação muito.
2: Tanto que o slogan do Haddad era Lula, Haddad é Lula. Foi uma correria para tentar refazer
0: Capitalizar
2: esse
0: os
2: atraso,
0: votos, né?
2: né? Exato.
0: Pois é. E aí veremos. E no campo das direitas, o grande paradoxo do campo das direitas agora é o seguinte: a direita tradicional tem bons nomes e quer vir com um nome forte em 2030. Esse nome possivelmente seria Tarcísio. Se Tarcísio for eleito 2 vezes governador de São Paulo, chega na eleição presidencial como alguém com a experiência de ter governado um estado que tem o mesmo PIB da Argentina, né? Por outro lado, se Flávio Bolsonaro vencer, ele é o candidato à reeleição. Ele é o candidato natural à reeleição. Então, há uma situação em que a direita tradicional, que tentou se livrar da família Bolsonaro, lucra mais se Flávio Bolsonaro perder. E isso já está se refletindo no fato de que Tarcísio não tem feito campanha fortemente para Flávio. Claro, se perguntar a Tarcísio quem é seu candidato, ele diz: Flávio Bolsonaro, senão soaria como uma grande ingratidão, afinal ele foi escolhido ministro pelo pai dele. Mas ele não tem ido aos eventos de campanha de Flávio Bolsonaro. Então há uma divisão nas direitas e há uma sucessão nas direitas também que pode ocorrer se Flávio não vencer.
2: E Michel, João, como você vê Michel daqui a 4 anos, 8 anos?
0: Michele Bolsonaro é muito popular. O histórico da Michele dentro do PL, que é o partido de Jair Bolsonaro, é um histórico que é o seguinte, e isso é muito interessante. O voto feminino no Brasil é muito mais forte para o PT do que para o bolsonarismo. O voto feminino sempre foi bem dividido entre esquerda e direita, mas quando apareceu essa direita mais radical, essa direita radical fala muito menos com as mulheres do que a direita tradicional, do que a esquerda. O que Michele fez dentro do partido foi aumentar o número de eleitoras dentro do. E aumentar também o número de parlamentares, de mulheres parlamentares. Então isso deu a ela um poder. Michele é evangélica. Jair Bolsonaro não é, por exemplo.
2: Não.
0: Bolsonaro é católico, assim
2: Católico, mas
0: como.
2: foi batizado em 3 igrejas evangélicas diferentes.
0: Sim,
2: é algo assim muito estranho.
0: Foi inclusive batizado no Rio Jordão.
2: Isso.
1: Seria mais outro programa.
2: Estava um programa.
0: Se o Brasil se tornar um país muçulmano, provavelmente precisa de se converter ao islamismo. Isso.
2: Usa burca porque fica baralhado quem que usa burca.
1: A possibilidade do Brasil, a possibilidade de usar burcas no Brasil parece-me ser, apesar de tudo,
2: era uma pena.
1: Era uma pena para a humanidade, sim.
0: Mas aí a gente vê a questão da Michelle, né? E aí é um ponto muito interessante. A Michelle ganhou espaço. Michelle é uma política ambiciosa.
1: Sim.
0: Eu acho que ela sonha em concorrer à presidência da República. Ela vai se eleger senadora por Sim. Brasília, com uma votação enorme nessa próxima eleição. E o ponto que mostra muito o apetite político da Michelle é que ela já tem um grupo político. Ela tem um grupo de mulheres, de deputadas, que são fiéis a ela já. Então, ela é alguém forte. E ela teve um grande conflito com Flávio Bolsonaro, porque ela queria... colocar pessoas da confiança dela no Senado Federal, junto com ela, para ter uma bancada. E foi barrada, porque Flávio fez acordos em alguns estados que impediram que as candidatas apoiadas por Michelle concorressem.
2: Mesmo no Ceará, parece-me.
0: Uma delas foi a Priscila Costa, do Ceará, que esteve aqui em Portugal recentemente, apoiando o movimento Mulheres Conservadoras. E Michelle gravou um vídeo de 20 minutos... criticando Flávio Bolsonaro por ter feito um acordo no Ceará com um inimigo do marido dela, com Ciro Gomes, acordo que tirou Priscila Costa da concorrência. E foi esse o pior momento da campanha de Flávio Bolsonaro, foi quando ele mais perdeu pontos. Isso mostra o poder de Michelle.
2: Porque no vídeo, ela mostra, confirmando isso, João, que você está falando, que é uma grande política, no vídeo ela toca dois aspectos da visão que a sociedade tem da direita, da ultra-direita, que é ele me maltratou. Ela diz isso duas vezes. E isso faz tocar todos os sinos e os alarmes na cabeça das mulheres. Foi um vídeo muitíssimo profissional.
0: Sim. Eu acho essa palavra perfeita. É de um profissionalismo. É um vídeo que certamente foi roteirizado, escrito, reescrito, editado... O vídeo é muito bem feito.
1: Porque ela já tinha essa experiência, desculpa interromper, quando na campanha de Jair Bolsonaro eles apareciam aqueles vídeos feitos por Bolsonaro numa situação até muito...
2: À quinta-feira à noite.
1: Assim, parecia muito doméstica, não é? Tudo muito naive, mas havia ali uma maneira de comunicar muito eficaz.
0: Sim. E ela tem... A minha percepção é que Michelle tem isso quase que naturalmente. E a coisa que eu achei mais impressionante no vídeo, e que foi o que derrubou um pouco o Flávio Bolsonaro, foi... Ela disse, Flávio Bolsonaro fez acordo com o inimigo do meu marido. Meu marido está preso. Eu estou do lado dele, em casa, todos os dias. Meu marido está preso, está doente. E Ciro Gomes, que é a pessoa com quem Flávio... O candidato ao governo do Ceará, com quem Flávio fez acordo... criticou meu marido pesadamente. Aí ela coloca os vídeos de Ciro Gomes criticando o marido. Aí ela fala, como eu posso ficar do lado desse homem que criticou o meu marido? E aí vem o golpe de misericórdia. O golpe de misericórdia é, Flávio nem falou comigo. E ele vem toda semana à minha casa. Podia ter falado isso. Olha que interessante, a minha casa. A minha casa é a casa onde eu moro com o Jair. Não é a casa dos filhos, é a casa do casal. Né? Então, isso foi um golpe de misericórdia. Flávio teve que pedir desculpas publicamente para poder conseguir de novo o apoio dela. Ele viu que sem o apoio dela, a candidatura dele teria muitos problemas. E recuperou alguns pontos, mas algo muito interessante. Ela também não vai aos eventos de campanha de Flávio. Ela não foi ao lançamento da candidatura de Flávio, alegou uma doença, um mal-estar, alguma coisa.
2: Uma cirurgia, parece.
0: Acho que foi uma cirurgia, uma cirurgia eletiva. E não foi. Então, ali você tem uma política que certamente vai dar trabalho tanto para a esquerda quanto para a direita tradicional em eleições futuras.
3: João, deixa-me ainda colocar-lhe uma questão, porque ontem aconteceu o primeiro debate na televisão, mas as cadeiras, nomeadamente de Lula da Silva e Flávio Bolsonaro, ficaram vazias. Eu não sei se teve a oportunidade para acompanhar o debate, mas queria-lhe perguntar se foi possível, através deste debate, perceber aquilo que poderá marcar a discussão, nomeadamente nos debates políticos e televisivos, para esta campanha.
0: Eu vi trechos do debate. Esse debate de ontem ele foi completamente irrelevante, porque foi um debate onde os principais candidatos não foram. E os principais candidatos não foram porque, tradicionalmente, o candidato que lidera as pesquisas no Brasil, ele só aparece no debate final, que é o debate da TV Globo. E o candidato da direita, no caso das direitas, né, que seria o Flávio Bolsonaro, ele está com um problema dentro, ele tem uma divisão dentro do campo político dele, e isso foi uma coisa que aconteceu no debate de ontem, ele não estava lá, mas se ele tivesse, seria pior. Existe um dos três candidatos de direita, se chama Renan Santos. O Renan Santos é um candidato jovem, é um candidato, tem uns 4% mais ou menos de intenção de voto. Ele é um candidato que surge num movimento de direita chamado MBL, Movimento Brasil Livre, que é um movimento muito forte em São Paulo. Foi um movimento que começou os protestos contra Dilma Rousseff, os protestos de rua, que de certa maneira levaram ao impeachment de Dilma Rousseff. Renan Santos decidiu bater fortemente, não só em Lula, mas também em Flávio. Exato. O tempo todo. E Flávio ficou, a assessoria dele analisou que, se ele fosse ao debate, ele ia ficar apanhando do Renan Santos e achou melhor não ir. Isso é uma coisa que acontece um pouco nos debates brasileiros. Em Portugal, eu gosto muito do modelo português.
3: do todos contra todos?
0: Do frente a frente.
3: De frente a frente, mas vai entre os vários candidatos, digamos assim, não é?
0: O problema é que, quando você tem um debate com muitos candidatos, é que tem uns debates que são linha auxiliar de outros candidatos.
1: Sim.
0: E ali fica uma luta meio desigual. O famoso na última eleição foi o Padre Kelman. O Padre Kelman provavelmente não é padre. Na Igreja Católica ele nunca foi ordenado. Uma das candidatas, Soraya Tronic, o chamou de padre de festa junina, ou padre de Santos Populares, porque na festa de Santos Populares no Brasil você sempre tem um casamento fictício com o padre, uma pessoa disfarçada de padre. O Padre Kelman ia a todos os eventos eleitorais para ajudar Jair Bolsonaro. Então existe esse fenômeno, e esse fenômeno, de uma certa maneira, esvaziou um pouco os debates, porque, principalmente os debates em que há muita gente debatendo. Eu acho que os debates frente a frente entre Flávio e Lula serão muito interessantes de ver, porque aí vai ser possível analisar os dois candidatos, não apenas propostas políticas. Vai haver propostas, vai haver xingamentos, vai haver denúncias de corrupção e tal, mas até para sentir como eles se comportam quando são desafiados, quando enfrentam perguntas difíceis. Eu tendo a achar que, num debate, bom, Lula é mais experiente, é mais a ver, mas Flávio também tem um pouco essa moderação. Isso é uma coisa que vai ser possível ver nos debates frente a frente, que serão os
3: na segunda volta, né? E depois na segunda volta também, eventualmente, se forem os dois candidatos que vencerem.
2: O da Globo eu acho que é 1 de outubro, e depois a segunda volta é um contra um, assim.
0: Exatamente. Nesse dia 1 de outubro os dois irão. Provavelmente, quer dizer, nunca sabe no Brasil, mas possivelmente os dois irão. E a segunda volta, se houver, será certamente entre os dois. É praticamente impossível que outro dos candidatos da direita saia de 4, 5 pontos e chegue em 34 pontos no que resta da campanha eleitoral.
3: João Gabriel Lima, muito obrigado por ter estado neste Contracorrente sobre as eleições no Brasil, jornalista e escritor brasileiro, a ajudar-nos também aqui a enquadrar aquilo que se irá passar ao longo, pelo menos, do próximo mês e meio nesta campanha, pelo menos na primeira volta. Falávamos também aqui há pouco, José, da questão da justiça e daquilo que é a importância destes temas, que sabemos bem, na política brasileira. Até que ponto é que também os temas judiciais poderão marcar esta campanha?
2: Marca sempre, marca sempre. Há casos mais sérios e casos menos sérios, mas todos ganham uma amplificação mediática grande, porque estamos em campanha eleitoral. Aqui, este ano, com um agravante disputada pela eleição de 2022, pela tentativa de golpe de Estado, pelas dúvidas que se geraram em torno, ou foram geradas pelos apoiantes de Bolsonaro, em torno do processo judicial que condenou Jair Bolsonaro por golpe de Estado. É um processo na minha opinião, e tive a oportunidade de aprofundar um pouquinho o tema, bastante documentado.
1: Mas, José Bruno, eu creio que o processo será certamente bem documentado, isso não o ponho em causa. Mas uma das coisas que, visto de fora, visto de fora, resulta muito preocupante, não apenas no caso de Jair Bolsonaro, é aquela concentração de poderes no juízo do Supremo Tribunal Federal, não é? Que na prática acumula funções de juiz e de autoridade de investigação, e depois, a dado momento, já fora do processo de Jair Bolsonaro, por exemplo, decisões foram tomadas por Alexandre de Moraes em relação, por exemplo, às redes sociais, a artistas, estou a pensar o caso da perseguição a um internauta. Portanto, há aqui uma zona de incómodo.
2: Existe, eu já tento só terminar uma ideia, porque eu acho que é relevante. O que eu genuinamente tenho pena é que no coletivo de juízes que julgou Bolsonaro estivesse um juiz, um ministro do Supremo Tribunal Federal, Roberto Zanin, que foi advogado de Lula no Mensalão. E, portanto, esta promiscuidade, não é? Como é que são nomeados os membros do Supremo Tribunal Federal? São indicados pelo Presidente da República sabatinados e votados pelo Senado. E está lá este Roberto Zanin, que foi advogado de Lula. E eu tenho pena que esteja lá isto. A confusão, a Constituição de 88, que o Ulisses Guimarães chamou da Constituição de Cidadã, é capaz de ser das Constituições mais completas do mundo.
1: Talvez por isso mesmo.
2: Exatamente. Por isso mesmo já teve 100 revisões constitucionais, nós tivemos 7, salvo erro, eles tiveram 6 revisões constitucionais, e é tão detalhada que está a gerar, não só com o Poder Judiciário, mas entre o Legislativo e o Executivo, não é? O Brasil não tem um Primeiro-Ministro, o chefe do Executivo é o Presidente da República, o Congresso Brasileiro tem duas câmaras, o Senado e a Câmara dos Deputados, e para que os nossos ouvintes possam ter esta noção, 30% do Orçamento de Estado brasileiro, que é aquilo que chamam o Orçamento de Estado discricionário, que é a verba disponível que não está alocada à despesa já comprometida, sai do Congresso em forma de emendas orçamentárias. Cada deputado, cada senador pode mandar para a sua terra valor, e agora com as chamadas emendas PIX, PIX é o MBWay do Brasil, a transferência automática, sem qualquer prestação de contas, sem qualquer responsabilização. E, portanto, não espanta que a dívida também suba, apesar de existir, desde o Fernando Henrique Cardoso, a lei de responsabilidade fiscal, ou seja, o governo é criminalmente responsável pelo déficit. Mas agora tem que existir uma lei de responsabilidade orçamentária, que é, quer dizer, um deputado manda não sei quantos milhões para a sua terra, do governo central. E isto está a gerar aqui um conflito grande. Por exemplo, o casamento entre pessoas do mesmo sexo. O Congresso andou a enrolar o tema, o governo também andou a enrolar o tema, foi o judiciário que foi autorizar. Há aqui uma confusão, mas é entre os três poderes. Sim. Eu percebo o protagonismo do ministro Alexandre Moraes. Lembrar o seguinte só, o ministro Alexandre Moraes, ele foi secretário estadual de Segurança Pública do governo do Geraldo Alckmin. Ele não é propriamente um lulista.
1: Pois. Não, eu estou...
2: Agora, há um protagonismo grande.
1: Há um protagonismo.
2: Este ano, eu acho que não vamos repetir 2022 e aquela questão toda do Superior Tribunal Eleitoral, porque este ano o presidente do Superior Tribunal Eleitoral é o Nunes Marques, que é um ministro nomeado por Jair Bolsonaro. Desta vez as urnas vão funcionar...
1: Ministro no sentido de juiz.
2: Ministro do juiz. Sim. Ministro do Supremo juiz. Tribunal, desculpem, sim. E, portanto, desta vez as urnas vão funcionar direito, porque o presidente do TSE foi nomeado por Jair Bolsonaro.
1: Mas há aqui realmente uma...
2: Esta forma de nomeação do Supremo Tribunal é muito parecida com a americana também.
1: Só que depois, nos Estados Unidos, encontramos outras... os checks and balance e os ajustamentos entre os diferentes poderes estão mais mais afinados do que aqui no Brasil e tivemos aqui. De qualquer forma, nós partimos aqui de uma pergunta quando viemos para este programa, é que, e agora, depois, como é que esta eleição vai impactar nos outros, naquele continente, nos outros países, e o Paulo Nogueira deixou aqui algumas pistas.
4: Inacessível questão das relações internacionais, né? Sob Lula da Silva e sob Donald Trump, estão a decorrer as piores relações institucionais entre os Estados Unidos e o Brasil. Recentemente, Lula declarou que os Estados Unidos jamais irão invadir o Brasil, aspas para ele, como fizeram com a Venezuela, fecha aspas. A crise diplomática agravou-se quando o governo Lula recusou os vistos de dois altos funcionários do Departamento de Estado americano que pretendiam reunir com autoridades brasileiras para verificar a integridade do sistema eleitoral. E Brasília estuda retaliações iminentes às recentes tarifas comerciais impostas por Donald Trump às exportações do Brasil. Outro atrito entre o atual presidente brasileiro e o governo mais influente, da América do Sul, que é a Argentina. Tá? Há um mês, o presidente argentino Javier Milei participou pessoalmente na Convenção Nacional do Partido Liberal brasileiro, que lançou oficialmente a candidatura de Flávio Bolsonaro à presidência da República. Como se não bastasse, no seu longo discurso, Milei chamou ladrão e presidiário a Lula. E chamou lixo careca ao ministro Alexandre de Moraes, do Supremo Tribunal Federal. Em resposta, Lula da Silva convocou o embaixador brasileiro em Buenos Aires e chamou o embaixador da Argentina em Brasília, reduzindo a relação diplomática entre os dois países para um nível apenas comercial, sem embaixadores, o que é a primeira vez na história. Por sua vez, Flávio Bolsonaro tem excelentes relações com Donald Trump. Um dos irmãos Bolsonaro, são três, o Eduardo, em 2018, foi o deputado mais votado da história do Brasil. Ele foi condenado pelo STF a 4 anos de prisão e está autoexilado nos Estados Unidos. Por outro lado, 5 países da América Latina aceitaram a presença de militares norte-americanos nos seus territórios para o combate ao crime organizado, aderindo a um grupo de 9 nações, da chamada Coligação Anticartéis das Américas, liderada por Trump. Desses 9 países, só 2 não estão sob governos de direita: a Guatemala e as Bahamas. A Colômbia aderiu depois da posse do novo presidente Abelardo de la Espriella. Recentemente, o Departamento de Estado norte-americano incluiu o PCC e o Comando Vermelho, as 2 maiores facções criminosas do Brasil, numa lista de grupos terroristas. E essa medida foi adotada logo depois de o senador Flávio Bolsonaro, atual candidato à presidência, entregar em Washington um dossiê favorável a essa designação. Então, na hipótese da eleição de Flávio Bolsonaro, o Brasil deverá ser incluído naquela tal coligação, e talvez numa lista mais pequena de países que aceitam a presença de militares americanos no seu território para o combate, ajudar no combate ao crime organizado. Por fim, uma simetria curiosa entre Lula da Silva e os Bolsonaros é a questão das primeiras damas. Tá? Nós temos, de um lado, Rosângela da Silva, mais conhecida por Janja, e do outro lado, Michele Bolsonaro. Michele é a terceira esposa de Jair Bolsonaro e dá-se mal com os três filhos dele. Ela é muito popular entre o eleitorado evangélico, hoje um terço da população brasileira, e é candidata a senadora. Janja é a segunda mulher de Lula da Silva e hoje é extremamente influente no marido. Ela prometeu, aspas para ela, ressignificar o conteúdo do que é ser uma primeira-dama, fecha aspas. E participou até de uma reunião com Xi Jinping e de um evento oficial institucional nas Nações Unidas, embora nunca tenha recebido um voto em nenhuma eleição e nem tendo sido eleita para nada. As duas têm também em comum serem 20 anos mais novas do que os respectivos maridos.
3: Paulo Nogueira, jornalista, aqui também com uma análise àquilo que podem ser os fatores de política externa a entrar nesta campanha. José Bourbon Ribeiro, neste último minutinho que nos resta, a tensão entre os Estados Unidos e o Brasil será o principal foco nesta campanha ou este assunto passará ao lado?
2: Será um dos focos. Eu queria só chamar a atenção também para o futuro do Mercosul, do Bloco Económico do Mercosul, porque nos diz a nós, Europa, agora muito mais respeito, o Brasil representa 70% da economia do Bloco Mercosul. E sem o Brasil o Mercosul não existe e nós, o Milei na Argentina quer flexibilizar o Mercosul, que em linguagem diplomática quer dizer esvaziar. Sim. E fazer acordos unilaterais ou bilaterais com os Estados Unidos da América. Este acordo entre a Europa e o Mercosul demorou 25 anos a negociar, não parece que seja uma boa ideia voltar atrás, vai ser vantajoso para muita da economia europeia, alguma outra sede,
1: será,
2: mas é um acordo...
1: Será difícil dizer isso em França.
2: Será difícil dizer isso em França, por isso é alguma da outra sede, estava a pensar nos franceses, claro. Mas essa é uma das consequências, além da direta, nós temos meio milhão de brasileiros em Portugal, 134 mil eleitores, e portanto pessoas que estão a vibrar com isto, mas do ponto de vista, digamos assim, das relações internacionais, da geopolítica, eu acho que a Europa tem que estar de olho um pouco no futuro do Mercosul, e do acordo que celebramos.
3: José Bourbon Ribeiro, muito obrigado por ter vindo.
2: Obrigado pelo convite.
3: Especialista em comunicação, como percebemos, grande conhecedor daquilo que se vai passando
1: também
3: no Brasil.
1: Já percebemos que vamos ter aqui o José Bourbon Ribeiro
3: mais vezes, não é?
1: Mais vezes antes das eleições do Brasil. Porque...
3: Antes e depois, provavelmente.
1: E depois, eu estava a dizer isto. E depois, sim.
3: Helena Matos, tu voltas amanhã também
1: volto,
3: para a Contra Corrente.
1: Volto.
3: Com mais um tema. Até
1: assim.
3: Amanhã.
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Muito bom dia, está com a Rádio Observador. São quase 6 da manhã. Neste jornal vamos olhar para a Universidade de Verão do PSD, que arrancou ontem com críticas à oposição. Nem Carneiro nem Ventura estão preparados para governar, diz Hugo Soares. Olhamos também para as vítimas dos sismos que atingiram a Venezuela.

0: 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São 6 horas. 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
1: Bom dia, Jornal das 6 na Rádio Observador. Arrancou ontem com críticas à oposição, à Universidade de Verão do PSD. Hugo Soares diz que José Luís Carneiro e André Ventura estão cada vez mais parecidos e impreparados para governar. O líder do PSD acusa os líderes de PS, ou líder parlamentar do PSD, acusa os líderes de PS e Chega de navegarem no populismo. Para falar de José Luís Carneiro, Hugo Soares recupera uma entrevista do líder socialista ao semanário Nascer do Sol, na qual Carneiro disse que ainda ninguém provou que há mais de 1,5 milhão de imigrantes em Portugal. O secretário-geral do PSD lamenta que o líder socialista ponha em causa dados de entidades oficiais como o Instituto Nacional de Estatística. Já em relação ao líder do Chega, Hugo Soares critica André Ventura por continuar a defender a redução da idade da reforma e diz que nenhum dos dois está preparado para governar.
2: Há sobretudo uma impreparação brutal na oposição em Portugal. Nos dois maiores partidos da oposição, que de resto já o disse e queria aqui repetir, estão cada vez mais parecidos. Não é por acaso que votam tantas vezes juntos na Assembleia da República. Aquilo que eu tenho visto todos os dias, o deputado André Ventura e o deputado Zé Luís Carneiro. O deputado Zé Luís Carneiro e o deputado André Ventura. Todos os dias, a navegarem no populismo e a demonstrarem uma total impreparação para serem alternativas do governo.
1: Secretário-Geral do PSD, Hugo Soares, no arranque desta Universidade de Verão do PSD em Castelo, devido ao arranque que aconteceu ontem. Ainda na política, André Ventura insiste na demissão do Ministro da Administração Interna, defende que se o Primeiro-Ministro está comprometido com Luís Neves, então não tem autoridade sobre o país. O líder do Chega diz que o partido já fez a sua parte ao falar com o Presidente da República e ao pedir uma comissão parlamentar de inquérito a este caso. André Ventura acusa o Primeiro-Ministro de não ter mão sobre Luís Neves.
3: O que se passa com Luís Neves é gravíssimo. Nós já fizemos a nossa parte. Lançámos uma comissão parlamentar de inquérito, pedimos ao Parlamento que faça um voto de exoneração do Ministro Luís Neves, falei com o Presidente da República, pessoalmente, sobre a gravidade da situação. Se o Primeiro-Ministro, por qualquer motivo que eu desconheço, está comprometido, enfim, com algum grau de cumplicidade e que não tem mão da autoridade sobre o Ministro Luís Neves, então não tem autoridade sobre o país. Isto é mesmo uma questão central de democracia, não tem nada a ver com isto não tem nada a ver sequer já com partidarite.
1: André Ventura e as críticas à falta de autoridade de Luís Montenegro e alega também que o Presidente da República defende a demissão de Luís Neves quando este diz que cada um tem de assumir responsabilidades perante as suspeitas. Vamos à atualidade internacional. Dois meses depois, o número de mortes na Venezuela na sequência dos dois grandes sismos que atingiram o país supera as 6.500 vítimas mortais. Entre as vítimas mortais estão pelo menos 138 portugueses e luso-descendentes. É este o balanço mais recente de Caracas, numa altura em que várias organizações não-governamentais alertam para a diminuição da ajuda internacional. A ONU já apelou a Portugal e aos portugueses residentes na Venezuela para ajudarem na recuperação das populações afetadas. Água, produtos de higiene e material médico estão entre as principais necessidades no terreno. Pelo menos 190 edifícios desabaram e mais de 25 mil habitações estão inabitáveis. Milhares de pessoas continuam a viver em acampamentos temporários em condições precárias e expostas às fortes chuvas que têm atingido a região. Quase um mês depois da entrada massiva de migrantes em Ceuta, começam hoje a ser ouvidos no Parlamento Espanhol vários governantes chamados a dar explicações sobre a resposta à crise migratória na cidade autónoma. A ministra espanhola da Defesa é a primeira a ser ouvida. Depois de Margarita Robles, na quinta-feira vão ser ouvidos os ministros da Presidência e da Saúde. No dia seguinte, na sexta-feira, será a vez dos ministros dos Negócios Estrangeiros, do Interior e também da Ministra da Inclusão prestarem esclarecimentos. A ronda de audições termina na próxima segunda-feira com as ministras da Juventude e Infância e da Igualdade. Também hoje, o Primeiro-Ministro espanhol, Pedro Sánchez, reúne o Conselho de Segurança Nacional para analisar a situação em Ceuta. No final de julho, cerca de 72 mil pessoas entraram ilegalmente na cidade autónoma espanhola, localizada no norte de África. Cerca de 70 mil migrantes já regressaram, entretanto, a Marrocos, mas milhares continuam pelas ruas da cidade de Ceuta. Seguimos com a declaração de guerra económica por parte dos Estados Unidos. Apesar da mudança estratégica, o secretário de guerra norte-americano não descarta novos ataques no Médio Oriente. Pete Hegseth admite que é uma possibilidade em cima da mesa e promete que os Estados Unidos vão fazer o que for preciso para derrotar o Irã.
4: Se for preciso recorrer a ataques militares, assim o faremos. Se o Irã for suficientemente imprudente para ir longe demais ou meter-se com as forças armadas norte-americanas, faremos o que for necessário. Mas sabemos que, neste momento, é a pressão económica que lhe está a causar mais dificuldades. Ainda assim, não estamos de maneira nenhuma a excluir a possibilidade de recorrer a ataques militares, seja no Estreito de Hormuz ou nas imediações do Irã.
1: O aviso de Pete Hegseth, o secretário da Guerra dos Estados Unidos. Horas antes, os Estados Unidos ameaçaram tomar medidas unilaterais contra os países que continuem a manter relações económicas com o Irão. Foi em conferência de imprensa na Casa Branca que o secretário do Tesouro norte-americano avisou as entidades que tenham relações com o Irão ou que facilitem a lavagem de dinheiro, avisou que vão ser excluídas do sistema financeiro norte-americano. Scott Benson diz que o tempo já está a contar.
5: Cada país tem uma linha de tempo definida para terminar as atividades que identificamos. Se não agirem, faremos isso de forma unilateral através das autoridades do Tesouro americano. Qualquer entidade que facilite a lavagem de dinheiro em nome do Irão vai ser excluída do sistema financeiro baseado no dólar. O tempo já está a contar. As novas sanções que foram lançadas hoje atingem alvos digitais, tecnologia, ouro, aviação e vendas iranianas.
1: As declarações do secretário do Tesouro dos Estados Unidos na Casa Branca, Scott Benson, garante ainda que ninguém está acima das sanções americanas. Há pelo menos dois países que mantêm relações económicas com o Irão: a China na importação de petróleo iraniano e a Turquia na importação de gás natural. Teherão já reagiu, entretanto, e diz que tem um plano de 2 anos para combater as novas sanções de Washington. No desporto, o Gil Vicente venceu o Casa Pia por 2-0 em Barcelos e soma o segundo triunfo consecutivo em 2 jogos no campeonato. A equipa gilista adiantou-se aos 20 minutos por Gil Martins. Perto do intervalo, aos 45, Héctor Hernández ampliou a vantagem. No final da partida, o técnico gilista Luís Pinto mostrou-se satisfeito com a exibição da equipa.
6: Foi um jogo que acho que os primeiros os 75 minutos do jogo foram muito, muito interessantes. Os últimos 15, um jogo que nos obrigou a sofrer, um jogo que nos obrigou também a passar mais tempo próximo da nossa baliza e com menos discernimento depois quando tínhamos a bola, mas que acaba por ser um jogo em que conseguimos ser capazes de fazer coisas que queremos fazer ao longo desta época e conseguimos também ser perigosos, apesar que ainda podíamos ter sido mais um bocadinho. Acho que essas coisas são as positivas a tirarmos deste jogo e obviamente o resultado.
1: Já do lado do Casa Pia, o técnico adjunto Alexandre Santana diz que, apesar da derrota, a equipa esteve mais próxima do nível que pretende apresentar.
7: Terminamos com o dobro, mais do dobro dos remates do que o Gil, mas acabamos por não finalizar e se a estatística vale o que vale, temos isso bem presente, mas também temos que nos agarrar àquilo que é a nossa verdade, o nosso caminho, e esse caminho hoje esteve muito mais próximo do que queremos, do que pensamos, do que aquilo que estava. E esse é o caminho. Isto é uma maratona, estamos a começar, estamos felizes, não. Mais uma derrota que acumulamos, mas se estivermos bem conscientes daquilo que queremos, acho que vai ficar mais fácil no futuro nós atingirmos aquilo que pensamos.
1: Alexandre Santana do Casa Pia, Luís Pinto do Gil Vicente em declarações à Sport TV. Com o jogo em atraso, o Gil sobe ao 5º lugar da classificação, tem a 6 pontos. Já o Casa Pia continua na última posição da tabela, sem pontuar e sem qualquer gol marcado. A equipa lisboeta sofreu também 10 golos nas primeiras 3 jornadas. Fica por aqui este Jornal das 6. A informação regressa com a síntese das 6:30.
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1: Conferência de imprensa da Rádio Observador. Nos próximos minutos passamos em revista aos destaques da imprensa nacional e internacional. Eu sou Carlos Pedro, a edição de hoje é do jornalista Hugo Fortunato de Oliveira. Muito bom dia, Hugo.
10: Bom dia, Carlos.
1: Vamos começar por olhar para o Correio da Manhã. Diz que o antigo ministro da Saúde, António Correia de Campos, acumula uma pensão de mais de 5.500 euros com salário de 3 mil euros.
10: Enquanto provedor do Serviço de Utilização Comum dos Hospitais, ao todo são mais de 8.500 euros por mês. A Caixa Geral de Aposentações considera que o Serviço de Utilização Comum dos Hospitais integra o setor da administração pública e que, por isso, o exercício de funções remuneradas poderá ser incompatível com a pensão. Correia de Campos contesta esta interpretação e garante que não tem dúvidas de que está tudo legal. Invoca ainda um acordo de 2024 do Tribunal Central Administrativo Sul, que considerou o Serviço de Utilização Comum dos Hospitais uma entidade privada não abrangida pelas regras da incompatibilidade. Se a posição da Caixa Geral de Aposentações prevalecer, Correia de Campos poderá ter de devolver cerca de 120 mil euros relativos à pensão que recebe desde maio de 2023.
1: E no Público, destaque para uma entrevista ao antigo ministro da Administração Interna, Eduardo Cabrita, diz que o padrão Spino Viva está na raiz dos problemas do Executivo.
10: Cabrita considera que esse padrão está a contaminar a forma como o governo lida com questões de transparência e responsabilidade política e acusa o primeiro-ministro Luís Montenegro de ter degradado profundamente as exigências éticas da governação. Sobre o ministro da Administração Interna, Luís Neves, reconhece que este andou mal e andou tarde nos esclarecimentos, mas aponta como ainda mais grave a falta de transparência nos investimentos em defesa, nomeadamente no processo das fragatas. Cabrita critica ainda a equidistância distância que classifica de estranha do governo entre o Partido Socialista e o Chega e defende a existência de um acordo político que permita dar mais estabilidade ao Executivo.
1: Vamos seguir com o Diário de Notícias. Dá conta das dificuldades das empresas a encontrar profissionais na área da inteligência artificial. Escreve o DN que as empresas querem contratar especialistas que não existem.
10: IA, Machine Learning, dados, cibersegurança e cloud estão entre as áreas onde a escassez de talentos é mais evidente. Perante um mercado que não consegue responder à procura, a solução passa cada vez mais por contratar pelo potencial e apostar depois na formação interna. Mas esta escassez tem também impacto direto nos salários. Em Portugal, profissionais de inteligência artificial com experiência relevante podem receber entre 30 mil e 80 mil euros anuais, dependendo do nível de experiência e especialização. Os perfis mais procurados são também os que conseguem negociar as melhores condições, isto no mercado onde encontrar talento se tornou numa verdadeira competição.
1: Espreitamos agora os títulos em destaque na imprensa internacional. O espanhol El País dá conta de uma revolução de Pedro Sánchez na gestão da crise migratória de Ceuta.
10: Quase um mês depois da entrada massiva de migrantes na cidade autónoma, o primeiro-ministro espanhol decidiu criar um comando único para coordenar a resposta à crise migratória. A coordenação está a cargo do ministro da Política Territorial. A decisão surge depois de semanas de críticas do presidente de Ceuta, que acusou Madrid de não estar a responder à altura da dimensão da crise. O executivo espanhol anunciou também novos apoios económicos para a crise, para a cidade autónoma, além dos 180 milhões de euros já previstos para reforçar a segurança e os serviços públicos e apoiar as empresas e trabalhadores. A crise deverá ainda ser declarada como uma situação de interesse para a segurança nacional pelo Conselho de Segurança Nacional, que se reúne esta terça-feira.
1: Olhamos ainda para o britânico Financial Times. Hugo dá conta de que Singapura vai oferecer mais de 55 mil dólares por cada criança até aos 17 anos de idade.
10: É uma tentativa de travar a queda da natalidade. O governo vai reforçar os apoios financeiros às famílias e prolongar as licenças parentais. Isto numa altura em que a taxa de fertilidade caiu para um mínimo histórico de menos de um filho por mulher. Singapura está também a caminho de se tornar uma sociedade super envelhecida este ano, com mais de 21% da população com 65 ou mais anos. Apesar dos novos incentivos, o governo admite que a natalidade deverá continuar abaixo do nível necessário para manter a população estável.
1: Está feita a conferência de imprensa hoje com o jornalista Hugo Fortunato de Oliveira.

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8: Muito bom dia, está com a Rádio Observador. Passam 16 minutos para lá das 6. Vamos à bola, hoje com o Miguel Pina Andrade. Está no ar mais uma edição do Vamos à Bola, o jornal de desporto da Rádio Observador, hoje novamente com o Miguel Pina Andrade. Muito bom dia, Miguel.
9: Olá, Carlos, bom dia.
8: Vamos começar hoje por olhar para os Jogos Mediterrâneos. Portugal já conquistou 15 medalhas e as últimas foram na natação e no ciclismo.
9: Sim, a nadadora Francisca Martins conquistou a 4ª medalha na edição deste ano e afirma-se cada vez mais como a maior figura da missão portuguesa em Taranto 2026. Aos microfones da RTP, a nadadora bronze nos 800 metros livres afirma que, apesar de ser de um material diferente, esta medalha sabe a ouro.
10: Sabe a ouro, sabe a felicidade, sabe a recompensação, sabe a gratidão, sabe muito bem. É muito recompensador nadar 4 provas, 4 medalhas. Estou mesmo muito feliz.
11: Já leva 4 medalhas, considera-se uma papa medalhas?
10: Acho que podemos dizer que sim, mas não dou tudo como garantido, nem sempre corre bem, nem não vai ser sempre assim. Mas vou trabalhar para que seja.
9: Francisca Martins, que também foi ouro nos 400 metros livres e bronze nos 200 livres e também mais uma medalha de bronze nos 400 vezes 100 estilos mistos nestes Jogos do Mediterrâneo. Ainda na natação, Ana Rodrigues venceu a medalha de prata nos 50 metros bruços. A RTP, a atleta de 32 anos, afirma que esta conquista é prova da longevidade da carreira.
12: 4 anos depois consegui voltar a estar aqui e voltar a ser prata. Acho que é muito bom, ainda por cima com a minha idade, com a minha longevidade, ainda mais. Gostava que o tempo tivesse sido um bocadinho melhor, mas foi uma época complicada, vindo uma lesão, por isso tenho que estar satisfeita de estar aqui e ter conseguido este resultado para Portugal.
9: Ana Rodrigues, em declarações à RTP, antes da natação, Tiago Antunes conquistou a prata na prova de ciclismo de fundo. Em declarações à RTP, o ciclista de 29 anos refere que o percurso podia ter sido mais duro, mas reforça que está feliz com o resultado.
13: Sabíamos que tínhamos uma seleção bastante forte, tínhamos possibilidades de vencer e de ganhar uma medalha. O percurso não era tão duro como nós queríamos, de acordo com as nossas características, mas tentámos endurecer a corrida ao máximo. No final, na última subida, eu tentei atacar para me isolar, mas os corredores da Itália conseguiam seguir comigo e no final simplesmente não consegui ganhar ao sprint, mas estou bastante contente.
9: Tiago Antunes, que depois de conquistar a volta ao Alentejo o Grande Prémio Joaquim Agostinho, soma 2 medalhas nesta competição, depois do ouro no contrarrelógio. A missão portuguesa em Taranto 2026, nos Jogos do Mediterrâneo, conta já com 15 medalhas, 5 de ouro, 4 de prata e 6 de bronze.
8: Falamos agora de futebol. Na Primeira Liga, o Gil Vicente continua invicto, venceu o Casa Pia em casa por 2-0 e afundou ainda mais a lanterna vermelha no fundo da tabela.
9: Os gansos ocupam o último lugar, com 0 pontos e 0 golos marcados. Nas 3 derrotas sofreram 10 golos. Já o Gil Vicente está no 5º lugar à condição, com 6 pontos. Gil Martins aos 20 minutos e o espanhol Héctor Hernández aos 45, de grande penalidade, apontaram os golos do conjunto de Barcelos, que ainda tem um jogo em atraso, é frente ao Sporting de Braga. Teve de ser cancelado devido a uma intoxicação alimentar que afetou o plantel dos guerreiros.
8: Ficam a faltar jogar nesta jornada duas partidas, o derby domingo entre o Braga e o Vitória e o Benfica-Estoril.
9: Sim, Águias e Guerreiros discutem o acesso à Liga Europa e Liga Conferência, um jogo, jogos desta quinta-feira, por isso tiveram uma semana de descanso, cumprem o jogo que falta da terceira jornada daqui mais ou menos uma semana, na próxima segunda. São jogos para acompanhar às 8:15 da noite.
8: Viajamos agora até à Amadora, até porque o Estrela vai mudar de dono, Miguel, e por valores recorde.
9: Sim, Carlos, o negócio pode ficar fechado por 40 milhões por 90% da Sociedade Anónima Desportiva, ou seja, é a maior venda de sempre de uma participação de controlo de uma SAD no futebol português. O projeto para o presente e futuro do emblema lisboeta não é conhecido, mas o objetivo é claro, Marinês Rocha, colocar o Estrela no top 8 do principal escalão de futebol nacional.
2: Em 2020, o Clube Futebol Estrela da Amadora foi adquirido por Paulo Lopo por cerca de 70 mil euros. Agora, o emblema amadurense vai ser vendido por 500 vezes mais. O grupo de investidores alemães preparam-se para comprar 90% do clube português, cerca de 40 milhões. O anúncio pode acontecer ainda esta manhã e contempla a entrada de vários nomes do panorama internacional, como dois antigos campeões mundiais, Thomas Müller e Mats Hummels. A estes dois antigos internacionais germânicos junta-se o guarda-redes suíço, Jan Sommer. A partir de agora, o clube amadurense vai ter duas figuras de topo, a direção executiva, que fica entregue a Francisco Lopo, e a presidência da SAD, que vai estar a cargo do alemão Johannes Musmang. O novo líder da sociedade tem 35 anos e exerceu funções de assessor de integração e gestão de atletas no Bayern durante mais de uma década. A estratégia para o futuro ainda não é totalmente conhecida, mas em entrevista ao jornal alemão Bild, o consórcio de investidores traçou um objetivo, colocar o Estrela da Amadora entre os 8 primeiros classificados da Liga Portugal através do desenvolvimento de jovens talentos e aposta no mercado alemão.
9: A jornalista Maria Inês Rocha, com os dados conhecidos sobre este negócio da venda da SAD do Estrela da Amadora, pode ler mais sobre o futuro próximo do emblema madurense no site do Observador, num artigo assinado pelo jornalista Manuel Conceição Carvalho.
8: Vamos continuar a falar de futebol, mas antes de irmos ao mercado de transferências, falamos da Seleção Nacional. Miguel, isto porque Jorge Jesus já começou a fazer alterações na equipa técnica.
9: Sim, Bruno Alves, o antigo diretor do Rio Ave, regressa à seleção, onde jogou quando Portugal foi campeão europeu há 10 anos. Agora é nos quadros da Federação Portuguesa de Futebol que Bruno Alves passa a desempenhar funções perto do selecionador Jorge Jesus, é o que escreve a Federação Portuguesa de Futebol em comunicado. Agora, depois de Vila do Conde, Bruno Alves chega à Cidade do Futebol e estreia-se em simultâneo com Jorge Jesus na equipa técnica da equipa A. O próximo jogo de Portugal realiza-se no próximo dia 24 do próximo mês, no Estádio José Alvalade, frente ao País de Gales, um jogo a contar para a Liga das Nações.
8: E a menos de uma semana do fecho do mercado de transferências, os três grandes continuam a fechar transferências. O Futebol Clube do Porto está perto de garantir um regresso de uma das figuras do título do ano passado e novamente por empréstimo.
9: Seco Fofana esteve na invicta por empréstimo na segunda metade da última época e os golos contra o Braga, o Sporting e o Famalicão conquistaram os corações dos adeptos azuis e brancos. De acordo com a imprensa nacional, o Rennes vai ceder o Costa Marfinense até ao final desta temporada, com os Dragões a pagarem a maior parte do salário do médio de 31 anos. Seco Fofana deve aterrar ainda hoje na invicta para realizar

0: De acordo com o jornal Record, fez os exames médicos para assinar contrato com o Benfica e a apresentação deve acontecer amanhã. O internacional português aproveitou os dias de folga dados pelo Bayern de Munique para realizar os habituais testes. O Record diz mesmo que o jogador já não vai voltar à Alemanha.
1: Fechamos a ronda pelos três grandes com o Sporting, que já fechou a nona e a décima contratação neste mercado de transferências.
0: Começamos por Mosev Zekri, que já está em Lisboa para assinar com o clube de Alvalade. O jovem lateral esquerdo marroquino chega da Bélgica e vai custar cerca de 3 milhões e meio de euros em bens objetivos. Ao que tudo indica, o décimo reforço dos Leões vai ser o guarda-redes Kaique. Segundo a bola, o Sporting já acertou todos os pormenores com o Palmeiras para a contratação do brasileiro de 23 anos. O passe de Kaique vai custar aos cofres da SAD Leonina cerca de 4 milhões de euros. Dar ainda conta de uma outra transferência na Primeira Liga Portuguesa, também do Palmeiras, mas para o Alverca. Zé Rafael, que ganhou duas Libertadores com o Verdão, foi oficializado no emblema ribatejano. Esta que vai ser a primeira aventura em solo português do médio de 33 anos.
1: Vamos lá fora. Rodrigo Mora foi titular na estreia da Roma no Campeonato Italiano e os Giallorossi golearam a Fiorentina por 4-0.
0: Rodrigo Mora, que acabou por ser substituído aos 54 minutos, a contratação mais cara de sempre da Roma, teve nos pés a oportunidade de se estrear com um golaço. Viu um remate em arco ser defendido por David De Gea. Destaque para o hat-trick de Daniel Malen e também para o hat-trick de assistências de Paulo Dybala, que serviu o neerlandês em todos os golos. Na Fiorentina, o defesa direito ex-Porto, João Mário foi titular, saiu aos 80 minutos.
1: E em Inglaterra, Miguel Giovanni Kenda estreou-se em jogos oficiais com a camisola do Chelsea.
0: E com uma vitória, os Blues bateram o Fulham por 3-2 no Craven Cottage, em Londres. Kenda entrou já perto do fim, aos 82 minutos. Mais cedo entrou outro português, Pedro Neto, aos 76. Dário Essugo, a jovem formado no Sporting, não esteve na ficha de jogo de Xabi Alonso. Sublinhar a estreia a marcar pelo Chelsea de Morgan Rogers. O avançado de 23 anos tornou-se na transferência mais cara de um jogador inglês, depois de deixar o Aston Villa por 117 milhões de libras. E Carlos, sei que és um entusiasta do desporto, em especial do futebol, e que gostas de colecionar camisolas.
1: Tenho
0: aqui uma pergunta para te fazer. Qual é que seria o valor máximo que pagarias por uma camisola? Ou digo camisola, mas também pode ser um objeto relacionado com um dos melhores jogadores de sempre.
1: É difícil, mas eu acho que eu tentaria ao máximo não chegar aos 3 dígitos.
0: Sim, tenho aqui um caso que passa muito os 3 dígitos. A bola com a qual Maradona marcou o lendário golo da mão de Deus. Houve um processo de leilão, a bola foi vendida uma vez, voltou a ser vendida agora. Queres arriscar um número, Carlos?
1: Tu disseste que passava muito os 3 dígitos, ele era o 10, 10 milhões vá.
0: Pronto, foi um bocadinho menos do que metade, a bola foi leiloada por cerca de 3 milhões de euros. A expectativa era de que o objetivo, que o valor alcançasse esse valor que tu disseste, mais próximo dos 10 milhões.
1: Faz sentido. E o que é que os especialistas dizem acerca disto?
0: Um especialista em leilões, em entrevista à Reuters, diz que este esférico é provavelmente o artigo de futebol mais significativo que existe. No entanto, não atingiu o valor da camisola de 10 milhões de euros, ou cerca de 10 milhões, 8 milhões da camisola que Maradona usou nesse encontro. Foi vendida em 2022 por 8 milhões de euros em leilão. A recordar que esta bola com a qual Maradona marcou o lendário golo da mão de Deus foi guardada por mais de 30 anos pelo árbitro da Tunísia, Ali Bin Nasser, que apitou o argentino Inglaterra nesse ano e que validou na mão de Deus.
1: E só podia ser assim. Fechamos com Maradona este Vamos à Bola.
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1: Muito bom dia, boa terça-feira. Muito obrigada por estar com a Rádio Observador. Eu sou a Maria João Simões, são 6:30. É tempo de atualizarmos as notícias com o jornalista Carlos Pedro. Olá, Carlos, bom dia.
2: Bom dia, Maria João.
1: A Universidade de Verão do PS arrancou ontem com comparações e críticas a PS e Chega por parte do líder parlamentar Hugo Soares.
2: O secretário-geral social-democrata diz que José Luís Carneiro e André Ventura estão cada vez mais parecidos e impreparados para governar. Sobre o facto de ter colocado em causa os números da imigração, o Hugo Soares lamenta que José Luís Carneiro ponha em causa dados de entidades oficiais, como o INE. Já em relação ao líder do Chega, Hugo Soares critica André Ventura por continuar a defender a redução da idade da reforma. O líder parlamentar do PSD acusa ainda os líderes de PS e Chega de navegarem no populismo.
1: E dois meses depois, o número de mortos na Venezuela, na sequência dos dois grandes sismos que atingiram o país, supera as 6.500 vítimas mortais.
2: É este o balanço mais recente de Caracas, numa altura em que várias organizações não-governamentais alertam para a diminuição da ajuda internacional. A ONU já apelou a Portugal e aos portugueses residentes na Venezuela para ajudarem na recuperação das populações afetadas. Pelo menos 190 edifícios desabaram e mais de 25 mil casas estão inabitáveis. Milhares de pessoas continuam a viver em acampamentos temporários, em condições precárias e expostas às fortes chuvas que têm atingido a região.
1: E quase um mês depois da entrada massiva de migrantes em Ceuta, começam hoje, terça-feira, a ser ouvidos no Parlamento espanhol vários governantes.
2: São chamados a dar explicações sobre a resposta à crise migratória na cidade autónoma de Ceuta. A ministra da Defesa é a primeira a ser ouvida. A ronda de audições termina na próxima segunda-feira com as ministras da Juventude, Infância e da Igualdade. Até lá vão ainda passar ou prestar esclarecimentos no Parlamento Espanhol o ministro da Presidência, a ministra da Saúde, os ministros dos Negócios Estrangeiros e do Interior e a ministra da Inclusão. Também hoje, esta terça-feira, o primeiro-ministro espanhol Pedro Sánchez reúne o Conselho de Segurança Nacional para analisar precisamente a situação em Ceuta.
1: E ontem os Estados Unidos declararam guerra económica contra o Irão, mas Carlos, os norte-americanos admitem também continuar a atacar no Médio Oriente.
2: Foi o que admitiu o secretário de guerra norte-americano, questionado pelos jornalistas durante uma visita a uma fábrica de veículos militares no Wisconsin. Pete Hegseth admite que a possibilidade de novos ataques continua em cima da mesa. Hegseth promete também que os Estados Unidos vão fazer aquilo que for preciso.
1: E no futebol, o Gil Vicente venceu o Casa Pia por 2-0 em Barcelona e soma o segundo triunfo em dois jogos do campeonato.
2: A equipa gilista adiantou-se no marcador aos 20 minutos por Gil Martins, ampliou já perto do intervalo aos 45 por Héctor Hernández, através da conversão de uma grande penalidade. O Gil Vicente soma 6 pontos em 6 possíveis, com menos um jogo. Já o Casa Pia, com 3 partidas jogadas, mantém-se como a única equipa sem pontos na Liga. Tem 10 golos sofridos e nenhum marcado em 3 jogos.
1: O jornalista Carlos Pedro com as principais notícias desta manhã. Voltamos a atualizar toda a informação no Jornal das 7, numa edição do jornalista Miguel Cordeiro.
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1: Olá, muito bom dia, boa terça-feira. Obrigada pela companhia. Antes da história do dia, espreitamos o tempo que volta a ser de chuva. A norte cai ao longo de todo o dia, no centro e sul só é esperada de manhã, mas vamos ver. As temperaturas estão muito semelhantes às de ontem. Para esta última terça-feira de agosto, são esperadas máximas de 27 graus em Santarém, 25 em Aveiro e Faro, 24 em Lisboa, Braga, Coimbra e Leiria e 22 graus nas cidades do Porto e de Viseu.
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1: Hoje não perca a entrevista de vida do advogado Agostinho Pereira de Miranda. Muito bom dia, boa terça-feira. Daqui a pouco as manhãs 360, mas agora a história do dia, hoje com a jornalista Sara Antunes de Oliveira. Hoje falamos sobre o caso do casal procurado pela Justiça Brasileira por crimes de tortura e agressão, que foi capturado em Portugal. Como é que um fugitivo do Brasil conseguiu ser psicólogo em Portugal? O convidado é Pedro Rainho, editor de Sociedade do Observador.
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15: Esta é a história do dia da Rádio Observador. Como é que um homem procurado por tortura no Brasil conseguiu ser psicólogo escolar em Portugal? Primeiro em São Miguel, nos Açores, depois no Alentejo e em Cascais. Durante 9 anos, um homem e uma mulher, ambos brasileiros, viveram em Portugal, em fuga à justiça brasileira, por crimes muito graves. Agressão e tortura dos utentes de um centro de recuperação de toxicodependentes que geriam. Quando chegaram, já estavam a ser investigados e o Ministério Público até já tinha feito um primeiro pedido de prisão preventiva. Mas instalaram-se, estabeleceram-se e durante 9 anos fizeram a vida por cá, sem que ninguém suspeitasse do segredo que escondiam. Ele inscreveu-se até na Ordem dos Psicólogos e exerceu essa mesma profissão em que é formado em escolas do país. Como é que isto foi possível? Vou conversar com Pedro Rainho, editor de Sociedade do Observador. Eu sou a Sara Antunes de Oliveira e esta é a história do dia, de terça-feira, 25 de agosto. Olá, Pedro.
16: Olá, Sara.
15: Esta história foi conhecida na semana passada, depois de a Polícia Judiciária, em colaboração com a Polícia Brasileira, ter localizado e detido um homem e uma mulher procurados por agressões e tortura. Que caso é este?
16: É um caso que nasce no Brasil, em 2014, e parte de uma série de queixas que foram apresentados por utentes e também por familiares de utentes de um centro de tratamento para dependências no estado de São Paulo, numa cidade do estado de São Paulo. Esta instituição, este centro, era gerido por um casal, Djalma Henares, que é psicólogo, e pela então mulher Marlucci Bellini, que era e é advogada. O que é que estava ali em causa? Havia denúncias de agressões físicas e agressões verbais contra os utentes. Falava-se de
15: Portanto,
16: forma muito...
15: Portanto, toxicodependentes que estavam lá internados a tentar recuperar das suas toxicodependências.
16: Exato.
15: E eram agredidos por estas pessoas?
16: Agredidos fisicamente, agredidos verbalmente. As denúncias o que referiam é que eram praticados atos de sodomização. Eram espancados os utentes, havia tentativas de enforcamento, as denúncias de facto eram bastante gráficas. Também se falava na ingestão forçada de medicamentos e sim, ofensas verbais constantes. Estas agressões teriam acontecido pelo menos entre 2012 e 2014 e enfim, na sequência das denúncias foi aberto um inquérito pelas autoridades judiciais. Falavas em toxicodependentes, na verdade o centro tratava de pessoas com dependências de drogas, sim, uhum. E também de álcool, havia as duas vertentes.
15: Uhum. Há uma investigação, um inquérito,
10: a polícia fala com estas duas pessoas que geriam, eram um casal na altura, entretanto separaram-se, já lá vamos, mas fala com estas duas pessoas logo como pessoas suspeitas destes crimes.
16: Sim, sim. Porquê? Porque o centro era precisamente gerido e detido por estas duas pessoas, por um psicólogo e por uma advogada. E sim, as autoridades contactam-nas aos dois elementos do casal e ambos prestam declarações em sede de inquérito, portanto, no início da investigação, em total liberdade. Elas são desde logo visadas como principais suspeitas. Há outros dois elementos que também faziam parte do corpo gestor daquela instituição, uma médica psiquiatra e um sobrinho do casal que era responsável pela segurança, portanto todos eles são encarados como suspeitos desde o início da investigação.
10: A investigação avança, há um processo judicial e há um julgamento em que estas pessoas são sentadas no banco dos réus, por assim dizer. O que é que o tribunal deu como provado?
16: Durante o julgamento foram ouvidas muitas pessoas, sobretudo antigos utentes do centro, e o relato que cada uma dessas pessoas apresenta é constante e é sólido, e portanto vai no sentido de que, de facto, aqueles atos de agressões, aquelas agressões físicas e verbais eram de facto praticadas, e não é por acaso que quando há uma condenação, a primeira condenação em primeira instância é de 2020, a condenação é por atos de tortura, portanto o tribunal de facto valida aquelas declarações e a gravidade dos atos que eram praticados naquele centro.
10: E eles são condenados, no final, a que penas?
16: Penas bastante pesadas, sobretudo no caso deste casal de que estamos a falar, Djalma e Marlucci. A pena a que eles são condenados é de 17 anos e meio de prisão, porque estão em causa crimes considerados hediondos, de particular gravidade, e portanto a pena, refletindo isso, é de facto bastante pesada.
10: Só que estas duas pessoas, este casal, já não assiste a esse julgamento. Quando é que eles decidiram fugir?
16: Sim, a informação que temos é de que, só para recordar, o caso começa em 2014, as denúncias são feitas e o inquérito é aberto em 2014, a informação que temos é de que o casal viaja para Portugal, para os Açores, em 2017. E, portanto, há aqui um hiato, há 3 anos que passam, que decorrem, em que a investigação está a evoluir, vai sendo feita.
10: Eles já tinham sido ouvidos?
16: Já são ouvidos, já é feito um pedido de prisão preventiva pelo Ministério Público, que é recusado, que é rejeitado pelo Tribunal, e, portanto, no momento em que este casal sai do Brasil, sabe plenamente qual é a investigação de que é alvo, sabe quais são os crimes dos quais são suspeitos, e, portanto, 3 anos depois, quando viaja para Portugal, tem toda esta consciência, mas, enfim, não havia ainda formalmente um pedido aprovado pelo Tribunal para uma prisão preventiva destes dois elementos do casal.
10: E esse pedido chegou a ser aprovado depois ou não?
16: Nós não temos essa informação. A informação que temos, sim, é já muito posterior, no momento da condenação em primeira instância, 2020, e depois, enfim, da decisão do Supremo Tribunal de Justiça do Brasil, que é de junho deste ano. Portanto, há aqui um hiato. Não fica claro se esse pedido de prisão preventiva é decretado ou não durante o processo, durante a investigação.
10: A verdade é que eles sabem que estão a ser investigados e decidem viajar para Portugal, para os Açores. Eles vão ficar sempre nos Açores? Eles vão...
16: Num primeiro momento, sim. Nós sabemos, aliás, que Djalma Henares, o elemento masculino do casal, o homem, quando se instala nos Açores, chega a exercer como psicólogo. Há referência a pessoas que fazem parte do Centro Desportivo e Recreativo do Nordeste, o concelho onde ele se instala, de que houve consultas de psicologia que foram dadas, mas efetivamente há um período em que o casal está nos Açores. Depois há um divórcio que terá acontecido algures entre no ano de 2019. A mulher fica nos Açores, Marlucci, a advogada.
10: Em São Miguel.
16: Exatamente, permanece lá. Djalma, não. Vem para o continente, vem para Portugal continental, e depois aí continua uma série de procedimentos, começa a candidatar-se a concursos públicos lançados por autarquias de norte a sul do país. De facto, há uma multiplicidade de concursos a que ele se candidata, e portanto percebemos que ele se instala em território de Portugal continental e que tenta aqui desenvolver atividade profissional.
10: Pedro, Djalma Henares procurou exercer como psicólogo logo desde o início. Dizias que em associações recreativas ele já aparece referido,
16: certo,
10: assim, ainda em São Miguel. Que passos é que ele foi dando para isso desde que veio, fugido do Brasil, para território nacional?
16: Sim, como dizias, ele de facto chega aos Açores e rapidamente começa a exercer como psicólogo, e temos essa referência pelo presidente do Centro Desportivo e Recreativo de Nordeste. Depois viaja para o continente e começa então a candidatar-se, como falávamos há pouco, a uma série de concursos públicos. Nós contabilizámos pelo menos 30 candidaturas em autarquias de norte a sul do país, interior, litoral, todo o território, e eram candidaturas a lugares, a vagas, disponibilizadas por autarquias, por agrupamentos escolares e também, em pelo menos um dos casos, a uma unidade de saúde, uma ULS.
10: E era para exercer como psicólogo?
16: Sempre como psicólogo.
10: Na maior parte das vezes a trabalhar com crianças?
16: Sim, há duas situações, pelo menos, em que de facto isso acontece.
10: Porque foi efetivamente contratado. O que é que nós sabemos sobre essas passagens que aconteceram mesmo deste homem por escolas portuguesas e já agora pelas outras instituições em que também esteve a prestar serviços?
16: Sim. Nós sabemos que naquela multiplicidade de concursos há dois casos em que a vaga por preencher era num agrupamento escolar. O primeiro caso é para uma vaga no agrupamento de escolas da Amareleja, no Baixo Alentejo. Este concurso, esta candidatura é aberta ainda no início da pandemia, ano 2020, e nessa... Ele é colocado, é a primeira vez que, tanto quanto sabemos, que consegue uma colocação numa escola como psicólogo. E lá está, período de pandemia, um período muito concreto, com muitas especificidades do ponto de vista do funcionamento das escolas, e neste caso o psicólogo fica responsável por quê? Por elaborar uma série de documentos de apoio aos pais. Há alunos que as escolas estão fechadas, o país estava em lockdown, os alunos, as crianças e os jovens ficam em casa e, portanto, este psicólogo fica responsável por elaborar documentos de apoio aos pais. Para quê? Para ajudá-los na manutenção de rotinas, na fixação de horários, para que naquela nova realidade os alunos conseguissem ter alguma normalidade dentro do possível. Portanto, eram dicas para lidar com aquele período atípico. Outro documento que nós conseguimos consultar é já de outubro de 2020, portanto ainda nesse primeiro ano, um pouco mais à frente no ano, quando se ponderava e concretizava o regresso à escola, era também preciso definir as regras do regresso. Coisas muito práticas, mas por exemplo, a regra de os alunos em sala de aula não partilharem material entre si.
10: Eram, por causa do risco de contágio. Não é?
16: Precisamente. E portanto, como era preciso conter o contágio, era preciso também ensinar os alunos e os pais sobre as regras a adotar no regresso à escola. Mas como falávamos, esta foi a primeira colocação em contexto escolar, do psicólogo. Há uma nova colocação, dois anos depois, já em 2022, no agrupamento de escolas Matilde Rosa Araújo, em São Domingos de Rana, em Cascais. Depois aí, o psicólogo, a realidade já era um pouco diferente, e ele começa a introduzir aqui também uma prática de que é uma atividade marcial de que é praticante, o jiu-jitsu. Portanto, há referência a aulas que ele promoveu, algumas formações dos alunos. Portanto, insere aqui também essa nova vertente já nesta segunda colocação.
10: E o que percebemos é que este casal, quer nos Açores, quer depois, no caso dele, na vida no continente, não estava propriamente escondido, envolviam-se muito com a comunidade onde estavam, certo?
16: Sim. Claramente, por exemplo, nós temos uma curiosidade, mas enfim, quando o casal vem logo para os Açores, do Brasil para os Açores, e como dizíamos, o casal fixa-se no Conselho de Nordeste, e uma das curiosidades, acabávamos de falar do facto de Djalma, o psicólogo, ser praticante de jiu-jitsu, e no ano de 2020, se não estou em erro, ele participa numa competição em Lisboa, dessa modalidade, e a Câmara de Nordeste faz uma nota pública, um elogio, porque no tempo em que esteve em Lisboa a praticar jiu-jitsu, ele usava t-shirts e referências à autarquia. Portanto, faz-lhe uma nota pública que fica registada em ata do Conselho da Autarquia, e de facto há referências das informações que fomos recolhendo, há referências ao bom entrosamento, à boa integração deste casal na comunidade açoriana. Portanto, sim, quando chegam, não há qualquer referência pública ao que tinha acontecido no Brasil e atos pelos quais este casal estava a ser investigado, e portanto há uma integração plena e pacífica deste casal na comunidade açoriana.
10: Não há essa suspeita na comunidade e depois não há nos processos mais formais de contratação, bom, a começar pela inscrição na Ordem dos Psicólogos, porque ele inscreve-se na Ordem dos Psicólogos e depois pode ser contratado por escolas ou por instituições e é efetivamente contratado. E isto acontece quando já estava a ser investigado e depois viria a ser condenado por crimes muito graves. Como é que isto é possível? Como é que não tenha havido um documento, uma informação, um cruzamento de informações que permitisse despistar este problema que existia?
16: É, eu creio que o ponto é precisamente esse. Enquanto estávamos a desenvolver este trabalho, ele foi desenvolvido pela jornalista Mariana Marques Tiago e pela Leonor Riso, editora adjunta de Sociedade, e enquanto estávamos a desenvolver este trabalho, foi contactada, obviamente, a Ordem dos Psicólogos Portugueses para perceber isso que perguntavas, como é que é possível que um caso com esta gravidade que está a ser investigado e, no Brasil, e em que estas duas pessoas, e em particular o psicólogo, é suspeito, como é possível que com estas suspeitas ele chegue a Portugal e possa exercer a sua atividade não só como psicólogo, mas como psicólogo em ambiente escolar. E aquilo que a percepção com que ficamos é de que há aqui um vazio, um buraco na rede, se quisermos referir-nos assim a esta situação, que é o quê? O facto de a investigação estar a decorrer no Brasil, de facto, quando um psicólogo que vem do Brasil para Portugal se inscreve na ordem, é-lhe requerida uma série de documentação que ateste a sua formação, o tempo que esteve a exercer como psicólogo, uma série de informações, e é também pedido um documento muito específico que ateste, e eu peço desculpa pelo jargão, mas é a formulação que é usada, que ateste que faça prova da honorabilidade profissional e que seja emitida por uma entidade competente para o registro e controle disciplinar dos psicólogos no seu país de origem ou de proveniência. E, portanto, este documento, que deveria ser enviado pela Ordem dos Psicólogos Brasileiros, nunca chegou ao conhecimento da Ordem dos Psicólogos Portugueses. E, portanto, quando este psicólogo, Djalma, se inscreve na Ordem, em Portugal não há qualquer informação de que ele estava a ser investigado por crimes muito graves no Brasil.
10: Mas sem esse documento, ainda assim permitiram que se inscrevesse na mesma.
16: Precisamente, porque esta é a posição que a Ordem dos Psicólogos assume. Deveria caber à Ordem dos Psicólogos Brasileiros ou à entidade judiciária no Brasil remeter a Portugal neste caso, e porque sabia-se que o casal tinha viajado para Portugal, remeter a Portugal essa documentação. Lá está. É preciso que haja neste entendimento de como as coisas funcionam, é preciso que haja uma proatividade do país de origem para informar o país de destino de que esta situação está a ocorrer, que estas pessoas são visadas numa investigação ultrassensível e, portanto, atenção, que se tentarem escrever como psicólogos em Portugal, é preciso ter isto em consideração. Esta informação não acontece. Eu creio que é isto que leva a Ordem dos Psicólogos Portugueses, que me parece que foi absolutamente apanhada de surpresa por esta situação, a defender um reforço dos mecanismos de cooperação, de articulação, de partilha de informação, para que no futuro uma situação destas não ocorra.
10: Então o documento que chega da Ordem dos Psicólogos Brasileiros não tinha nenhuma referência aos factos que estavam a ser investigados e julgados no Brasil.
16: Precisamente, a indicação que a Ordem dos Psicólogos nos dá é de que nem antes nem depois da inscrição deste psicólogo na Ordem dos Psicólogos em Portugal, nunca recebeu informações concretas sobre as suspeitas, pelo menos suspeitas, depois de condenação, que pendiam sobre este psicólogo no Brasil.
10: Passaram 9 anos desde que estas duas pessoas chegaram a Portugal até serem detidas, porque depois houve uma condenação, houve um mandado de detenção emitido pela Interpol, uma investigação para localizá-los, foram localizados a PJ de Tévias. Nesses 9 anos, especificamente em relação a ele, a Djalma Henares, há algum registo, alguma suspeita de que possa ter havido práticas semelhantes àquilo que aconteceu no Brasil cá?
16: Para te responder objetivamente e de forma muito direta, não. Há, de facto, uma queixa que foi apresentada contra este psicólogo já em Portugal. Nós temos essa indicação por parte da Ordem dos Psicólogos Portugueses. A queixa é de 2024, foi analisada pelo Conselho de Deontologia da Ordem dos Psicólogos e, na verdade, até deu lugar a uma sanção de repreensão registada. Portanto, não sabemos exatamente o que aconteceu, teve gravidade suficiente para ser aplicada uma sanção e para ela ficar registada. O que é que sabemos também é que depois de ter tido conhecimento do que se estava a passar e deste caso em concreto, a Ordem dos Psicólogos em Portugal, apresentou uma, fez uma participação disciplinar ao seu conselho deontológico para perceber, enfim, tendo em conta o que aconteceu, se há sanções ou novas sanções a aplicar a este psicólogo.
10: O que é expectável que aconteça agora? Que sejam os dois extraditados, como pede o Brasil, para cumprir pena?
16: É, há esse pedido de extradição, há num primeiro momento uma tentativa de bloquear ou de impedir a extradição por parte do casal, não quer ir para o Brasil, para o Brasil e quer cumprir a pena em Portugal, mas na verdade, tendo em conta o que a lei determina, não há grande margem para que eles não sejam extraditados e que venham a cumprir os 17 anos e meio de prisão, ou que lhes compete, enfim, no, já no Brasil.
10: É uma decisão que vai ser tomada agora pela justiça portuguesa. Obrigada, Pedro.
16: Muito obrigado.
15: Pedro Rainho é editor de sociedade do Observador. Esta foi a história do dia. A sonoplastia é da Mariana Sousa Aguiar, a música do genérico é do João Ribeiro e eu sou a Sara Antunes de Oliveira. Até amanhã. 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

0: Olá, muito bom dia, 6h57. Muito obrigada por estar com as manhãs 360. Eu sou a Maria João Simão, estão comigo o Bruno Vieira Amaral e hoje também o Miguel Cordeiro. Eu regresso às origens. Miguel, começamos isto juntos.
1: É verdade, é verdade.
0: Bem-vindo.
1: Já lá vai.
2: Bem-vindo.
1: Obrigado.
0: O teu despertador já não sabe o que é isto, acordar às 4 da manhã.
1: Não sabia. Sabes que eu costumo ter aquele arquivo de despertadores, portanto, eu quando meto um despertador fica lá para sempre.
0: E já não tinha. Já nem estava.
1: Tinha lá um das 3 da manhã, deve ter sido um dia que fui apanhar algum voo ou assim.
0: Ou quando estiveste no Diário do Mundial, se calhar.
1: Sim, talvez, mas sabes que lá o fuso horário também era outro, portanto, não sei bem.
0: Bem regressado, Miguel. Obrigado. Muita coisa para ouvir esta manhã. Mais à frente, no Explicador, falamos sobre o relatório que analisa a sustentabilidade do sistema de pensões e as propostas para a Segurança Social, depois do PS ser dito que quer levar ao Parlamento a Ministra do Trabalho para esclarecer as conclusões. Logo depois, há a nova Comissão de Inquéritos com Marco Chagas, o histórico ciclista, um dos atletas com mais vitórias na Volta a Portugal. É depois das 9h30. Para já, espreitamos os títulos do Jornal das 7. Miguel, o que vai estar em destaque?
1: O governo espanhol começa hoje a ser ouvido sobre a resposta à crise migratória em Ceuta. Começam as audições parlamentares, sendo que o El País noticia hoje que Pedro Sánchez mudou de estratégia e vai finalmente criar um grupo de comando para responder à crise migratória no enclave espanhol. Em Portugal, Hugo Soares considera que André Ventura e José Luís Carneiro não estão preparados para governar o país. Disse isto na Universidade de Verão do PSD, saiu em defesa do Primeiro-Ministro. E há níveis críticos de reservas de sangue em Portugal. É um alerta de várias federações de dadores. É dito que alguns grupos sanguíneos têm apenas 2 ou 3 dias de consumo garantidos. Também neste jornal vamos falar de Albufeira, a notícia de um atropelamento na zona de bares, numa zona de bares, que terá causado 4 feridos.
0: Antes das notícias das 7, com o Miguel Cordeiro, o tempo que vai ser outra vez de chuva, mas menos do que ontem, porque, por exemplo, no centro e sul só está prevista cair de manhã. Vamos ver. A norte não é esperado, é esperado ao longo de todo o dia. As temperaturas não estão muito diferentes das que se fizeram sentir ontem. Para esta terça-feira, as máximas vão rondar os 27 graus em Santarém, 25 em Aveiro e Faro, 24 em Lisboa, Braga, Coimbra e Leiria e 22 graus nas cidades do Porto e de Viseu. A esta hora estão 19 graus em Aveiro, 18 em Lisboa, Braga, Porto, Coimbra, Leiria, Santarém e Faro e 16 graus na cidade de Viseu. Bom dia, Jornal das 7 da Rádio Observador, uma edição do jornalista Miguel Cordeiro. Começa hoje a ronda de audições dos membros do governo espanhol por causa da gestão da crise migratória de Ceuta. A ministra espanhola da Defesa é a primeira a ser ouvida.
1: Podemos falar num autêntico desfile de ministros. São chamados a partir de hoje para darem esclarecimentos sobre a entrada massiva de imigrantes no enclave espanhol no mês passado. Margarita Robles, ministra espanhola da Defesa, é ouvida hoje. Sendo que na quinta-feira vão ser ouvidos os ministros da Presidência e da Saúde. Na sexta-feira vai ser a vez dos ministros dos Negócios Estrangeiros, do Interior e da Ministra da Inclusão. Vão também prestar esclarecimentos. A ronda de audições termina na segunda-feira com as ministras da Juventude e Infância e da Igualdade. Hoje iniciam-se as sessões de esclarecimento sobre a crise de Ceuta. Vão prestar esclarecimentos sobre a entrada de quase 70 mil imigrantes no enclave espanhol em apenas alguns dias, numa altura em que milhares continuam ainda nas ruas da cidade. Também esta terça-feira, o primeiro-ministro espanhol, Pedro Sánchez, reúne o Conselho de Segurança Nacional para analisar a situação em Ceuta.
0: E Miguel, quase um mês depois dessa entrada massiva de imigrantes em Ceuta, o governo espanhol decidiu alterar a estratégia de gestão migratória do enclave.
1: É isto que conta esta manhã o jornal espanhol El País. Carlos Pedro, agora em estúdio, Pedro Sánchez decidiu criar um comando único para coordenar a resposta à crise migratória.
3: Sim, foi uma decisão tomada no fim de semana e que vai ser hoje formalizada em Conselho de Ministros, isto praticamente um mês depois da entrada massiva de migrantes na cidade espanhola de Ceuta. Sabemos já que a coordenação deste comando único vai ficar a cargo do Ministro da Política Territorial, Ángel Víctor Torres. O objetivo é que Torres coordene as ações de todas as administrações públicas envolvidas. O grupo junta ainda o Presidente de Ceuta e os Departamentos de Defesa, do Interior, de Migração e da Segurança Segurança Nacional. É uma decisão que surge depois de semanas de críticas do presidente de Ceuta, que acusou Madrid de não estar a responder à altura da dimensão desta crise. O executivo espanhol anunciou também novos apoios económicos para a cidade autónoma, além dos 180 milhões de euros já previstos para reforçar a segurança e os serviços públicos e apoiar empresas e trabalhadores. A crise deverá ainda ser declarada uma situação de interesse para a Segurança Nacional pelo Conselho de Segurança Nacional, que se reúne precisamente hoje. Esta situação é, de resto, um volte-face na estratégia que tinha sido inicialmente definida pelo governo espanhol, por Pedro Sánchez. Ainda assim, o Palácio de Moncloa não deu qualquer explicação para esta mudança de posição. São muitas as críticas da oposição, mas sobretudo da população e das autoridades de Ceuta.
1: Carlos Pedro, com esta mudança de estratégia do governo espanhol na gestão da crise migratória em Ceuta, Espanha pediu ajuda de emergência à Comissão Europeia por causa da situação no enclave espanhol. Há um pedido formal já. O governo espanhol inclui medidas para reforçar a proteção de fronteiras e de infraestruturas relacionadas com a segurança, bem como para estabelecer uma capacidade de acolhimento adequada para os migrantes, incluindo menores não acompanhados. De acordo com a agência EFE, a Comissão Europeia ainda vai avaliar este pedido formal de Espanha e pretende tomar uma decisão em breve.
0: No primeiro dia da Universidade de Verão do PSD, o líder parlamentar social-democrata, Hugo Soares, diz que Luís Montenegro é o único capaz para ser primeiro-ministro e diz que José Luís Carneiro e André Ventura estão impreparados para o cargo.
1: Diz também Hugo Soares que os líderes do Partido Socialista e do Chega estão cada vez mais parecidos. O líder parlamentar do PSD abriu as hostes da Universidade de Verão Social-Democrata, acontece em Castelo de Vide, e Hugo Soares entende que os dois líderes da oposição não estão preparados para governar o país. Diz também que André Ventura e José Luís Carneiro estão a utilizar a desonestidade intelectual para criticar o governo.
2: A vida pública está cheia de desonestos intelectuais. Aquilo que eu tenho visto todos os dias, o deputado André Ventura e o deputado Zé Luís Carneiro. O deputado Zé Luís Carneiro e o deputado André Ventura. Todos os dias, a navegarem no populismo e a demonstrarem uma total impreparação para serem alternativas do governo. Nós vamos seguir o nosso caminho. Nós vamos arriscar, porque a política sem risco também é uma chatice. Mas só mudando e arriscando é que se alcançam resultados.
1: Garantia de Hugo Soares na intervenção inicial feita ontem na Universidade de Verão do PSD, com as críticas aos líderes do Partido Socialista e do Chega. O evento social-democrata dura até ao final da semana. Para hoje está prevista a participação do ministro dos Negócios Estrangeiros, Paulo Rangel. Já o secretário-geral do Partido Socialista, José Luís Carneiro, prossegue hoje o chamado roteiro pelo interior e cooperação transfronteiriça entre Chaves, Vinhais, Vila Nova de Foscoa e Freixo Espada à Cinta.
0: E Miguel, Portugal volta a ter níveis críticos de reservas de sangue. Em alguns grupos sanguíneos, há apenas 2 ou 3 dias de consumo garantidos.
1: Várias federações de dadores contam hoje ao Jornal de Notícias que alguns grupos sanguíneos têm apenas esses poucos dias de consumo. É um problema que se está a tornar recorrente e que as federações de dadores já apontam como estrutural. Dizem que a falta de profissionais no Instituto Português do Sangue e da Transplantação, o cancelamento de colheitas e a dificuldade em captar novos dadores são as principais causas identificadas para este problema. Ao JTN, o Instituto Português do Sangue e da Transplantação, rejeita um cenário de ruptura. Garante que as reservas estratégicas de sangue estão estáveis e semelhantes a períodos homólogos de anos anteriores. O Instituto refere que os dias de reserva a nível nacional variam entre os 29 dias para AB negativo e 11 dias para A negativo. A nível regional, o Instituto fala também de uma situação estável para todos os grupos sanguíneos nas regiões Norte, Centro e Lisboa e Vale do Tejo. Ainda assim, é referido que no Alentejo as reservas estão abaixo do desejável para B positivo e que no Algarve as reservas são curtas para B negativo e O positivo. As federações de dadores querem apresentar o problema à Presidência da República e defendem que a dádiva de sangue tem sido o parente pobre do Serviço Nacional de Saúde.
0: Na última década, Portugal perdeu 88 mil alunos e os privados estão a ganhar cada vez mais peso, sobretudo, Miguel, no ensino secundário.
1: Nos últimos 3 anos, o número de jovens matriculados nas escolas públicas e privadas até tinha crescido, mas no último ano letivo voltou a diminuir. Foram menos cerca de 1.800 alunos. Estes são dados do relatório Educação em Números, publicado todos os anos pela Direção-Geral de Estatísticas de Educação e Ciência. No documento, o crescimento dos últimos anos está relacionado com a entrada de mais estudantes estrangeiros nas escolas portuguesas. De acordo com o Jornal Público, o relatório mostra também uma mudança na distribuição de alunos no ensino secundário. O número de matriculados em escolas subiu cerca de 80 mil em 2014 para quase 100 mil no último ano. Isto representa 25% do total de alunos do ensino secundário.
0: São agora 7:07. Miguel Cordeiro, que outras notícias há a destacar a esta hora?
1: Situação em Albufeira, no Algarve. A notícia de um atropelamento numa zona de bares, na Rua da Oura, provocou esta madrugada 4 feridos. Um está em estado grave. Os feridos foram transportados para o Hospital de Portimão e de Faro e também para o Centro de Saúde de Albufeira. O alerta foi dado por volta das 3 da manhã. De acordo com a Proteção Civil, citada pela Agência Lusa, estiveram no local quase 60 operacionais. Há 4 feridos, um está em estado grave, é um atropelamento na Rua da Oura. Foram confirmados casos de norovírus na ilha de São Miguel, nos Açores, associados ao aumento de casos de gastroenterite aguda no arquipélago. A maioria dos doentes tem um quadro ligeiro, diarreia e vómitos e uma recuperação espontânea. Isto é o que garante a Autoridade Regional de Saúde dos Açores, que diz também que a situação não é, para já, alarmante. A Feira da Golgã está em consulta pública para tornar-se património cultural imaterial. A candidatura está aberta durante os próximos 30 dias. A Câmara Municipal afirma que a feira reúne todas as condições para obter o reconhecimento, especialmente devido à antiguidade e singularidade. A autarquia admite também que já está de olhos postos na Unesco para o título de Património da Humanidade. Os Estados Unidos da América ameaçam tomar medidas unilaterais contra os países que continuem a manter relações económicas com o Irão. Declarações do secretário do Tesouro norte-americano ontem, Scott Bessent, avisou que os países e as entidades que tenham relações com o Teherão vão ser excluídas, essas entidades, do sistema financeiro norte-americano. A Casa Branca avisa que o tempo já está a contar. Para fechar, temos A Vida Dupla do Espião Traidor, o novo podcast Plus do Observador, que tem hoje o 5º episódio, que já está disponível.
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0: Muito bom dia, são 7:12. Já a seguir, boa moeda, má moeda.
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0: Judite França já está comigo para mais um Boa Moeda, Má Moeda. Olá, Judite, bom dia.
16: Bom dia.
0: Começamos por uma boa moeda?
16: Sim, há boas notícias para os aforradores que escolheram os certificados de aforro. Em setembro, e perante a escalada da Euribor a 3 meses, a remuneração dos certificados vai atingir o seu máximo. Segundo o ECO, as aplicações feitas no próximo mês deverão render 2,5% quanto à componente de base. Uhum. A má notícia é que terminam o ciclo de subidas das taxas destes certificados. Mesmo que a Euribor continue a subir, a remuneração base não acompanha porque atinge o limite legal. O crescimento deve-se ao facto da evolução da Euribor a 3 meses estar a ser fixada consecutivamente acima de 2,5%. Na passada sexta-feira, por exemplo, estava já nos 2,52%, valor mais alto em quase 2 anos.
0: Judito, o certo é que desde o início do conflito no Médio Oriente que as taxas de juros estão a subir de forma constante.
16: Sim, os preços do petróleo levaram ao crescimento do perigo de uma nova espiral inflacionista, o que, por seu turno, fez com que o Banco Central Europeu fizesse aumentar as taxas de juros diretoras logo em junho. Uhum. Em setembro, segundo o ECO, deverá acontecer nova subida. E assim, os certificados de aforro também levam a uma maior remuneração por estarem associados à evolução da Euribor a 3 meses. Convém explicar que a taxa, que ficará nos 2,5%,
0: como dizias há pouco, sim.
16: Exatamente, representa apenas a base da remuneração dos certificados de aforro desta série F. A esta taxa soma-se um prémio de permanência, que aumenta com o tempo de investimento, variando entre 0,25 pontos percentuais no segundo ano e 1,75 pontos nos últimos 2 anos da maturidade de 15 anos.
0: Hoje, Judite, temos duas boas moedas.
16: É, porque
0: É
16: uma boa terça-feira. Vamos falar de turismo e de quantos turistas estrangeiros têm deixado em Portugal. E atenção que é um novo valor histórico. Só no primeiro trimestre foram 12,9 mil milhões de euros, quase 13 mil milhões de euros. Ora, os estrangeiros gastaram mais 4,2% do que no primeiro semestre do ano passado, portanto no período homólogo. Uhum. Isto são dados do Banco de Portugal que foram publicados pelo Jornal Negócios. Maio foi o mês em que mais dinheiro entrou em Portugal e fevereiro aquele que viu menor entrada de dinheiro. Estes quase 13 mil milhões de euros realizados em apenas 6 meses representam também um máximo histórico para um primeiro semestre do ano. Segundo Negócios, em 2019, ano pré-pandemia, foram registadas receitas turísticas de 7,4 mil milhões de euros e em 2022 o valor subiu para 8 mil milhões de euros.
0: Em apenas 4 anos os gastos cresceram imenso.
16: Imenso. Há 3 nacionalidades que lideram em termos do dinheiro que é deixado em Portugal.
0: Então, quais são elas?
16: Os britânicos estão em primeiro lugar, com gastos que rondam os 2 mil milhões de euros. A Alemanha ocupa o segundo lugar e os Estados Unidos o terceiro. dinheiro. Ora, os norte-americanos estão a gastar mais dinheiro a um ritmo mais acelerado do que os alemães. Os espanhóis também têm gastado mais, ocupam o quarto lugar. Ainda assim, foram os brasileiros que mais aceleraram os gastos, com um salto de 18% face aos mesmos 6 meses do ano passado. Por seu turno, franceses, belgas e angolanos gastam cada vez menos.
0: Judite, era interessante vermos também o contrário. Há dados sobre os gastos dos portugueses lá fora?
16: Há, e também são positivos. Os portugueses gastaram lá fora 3,2 mil milhões de euros, mais 5,3% do que no primeiro semestre de 2025. É em Espanha que os turistas nacionais mais dinheiro gastaram, foram quase 682 milhões de euros, num aumento de 6%. Segue-se França e Itália. Em Angola, os portugueses aceleraram mais os gastos turísticos, numa subida de 24,4%, taco a taco com o Brasil. Irlanda também foi um dos destinos escolhidos, seguido de muito perto pelos Estados Unidos.
0: Boa moeda, má moeda com a Judite França. Amanhã há mais. Obrigada, Judite.
16: Obrigada, até amanhã.
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0: Muito bom dia, são 7h19. Este é o Gabinete de Guerra das Manhãs 360. Eu sou a Maria João Simões. A análise é do Tenente-General Marco Serronha. Bom dia, bem-vindo. Muito obrigada por ter aceitado o nosso convite.
21: Bom dia.
0: Bom dia. Depois do secretário do Tesouro dos Estados Unidos, Scott Bessent, lançar o Dia D Económico para paralisar Teherão, o secretário da Guerra, Pete Hegseth, veio dizer que não descartam a hipótese de atacar militarmente o Irão. Tenente-General, acredita no sucesso desta combinação de asfixia financeira com a ameaça de força militar? Teherão já disse que será mais uma tentativa fracassada.
21: Olá, bom dia mais uma
0: bom
21: vez.
0: Dia.
21: Eu julgo que sim. Vejamos, a constatação que houve nos primeiros 6 meses de guerra foi que o instrumento militar em termos da estratégia global dos Estados Unidos para a questão do Irão não chegou, naturalmente. E a partir de determinada altura, os Estados Unidos enverdaram por uma, enfim, menos ênfase na estratégia militar direta, e mais ênfase na parte económica, nomeadamente através do bloqueio, não é, que foi feito pelos Estados Unidos ao Estreito de Hormuz, com vista a degradar as capacidades de exportação, essencialmente, de gás e petróleo do Irão, mas também o acesso do Irão a bens de consumo vários que passavam pelo Estreito através de navios. E, portanto, a constatação que foi feita é que este instrumento estratégico do bloqueio não era suficiente, por um lado, porque permitia que através do Mar Cáspio e através do Paquistão houvesse, enfim, continuasse a haver algum grau de comércio, nomeadamente o acesso a matérias, nomeadamente que ajudem a indústria militar iraniana, naturalmente. É evidente que a exportação do petróleo tem que ser feita pelo Golfo, não há outra hipótese. E chegou à conclusão que isso, além de não ser suficiente, enfim, prejudicava um pouco também a imagem dos Estados Unidos, que estavam a colaborar num bloqueio económico e num fecho do Estreito de Hormuz, que de algum modo tinha aquelas oscilações que fomos vendo no
0: impacto
21: preço
0: global,
21: do petróleo.
0: Claro.
21: Exatamente, o impacto global. E portanto, foi, tendo em consideração que o problema não estando resolvido sob o ponto de vista de uma vitória estratégica, eu já não digo, enfim, total dos Estados Unidos, mas, enfim, numa versão minimalista, que isso não estava a ser conseguido, os Estados Unidos, naturalmente, alteraram a ponderação dos seus elementos estratégicos e puseram um ênfase neste momento muito grande na parte económica, com a ideia e a convicção, naturalmente, que isso terá, vamos lá ver, estas questões dos bloqueios económicos, nunca sabemos quanto tempo demoram até produzir os seus efeitos, claro, naturalmente. Mas, tendo em consideração que é um dado adquirido que a capacidade económica do Irão e financeira está degradadíssima, não é? E em qualquer altura pode, de algum modo, fazer colapsar, se não o regime, pelo menos a capacidade do Estado de conter um incómodo das suas populações, e daí, enfim, não só, dos seus sistemas, nomeadamente do seu sistema militar e da Guarda Revolucionária. Enfim, decidiu optar por este esquema de sanções, enfim, multidimensionais, por assim dizer, além das sanções diretas que o Irão já estava sujeito, sancionar os parceiros do Irão que façam com ele, que continuem a fazer negócios, serem sancionados de forma secundária, através de ações diretas dos Estados Unidos sobre, provavelmente, tarifas e outro tipo de sanções. E, portanto, há essa ideia que isso, além disso, sob o ponto de vista já da estratégia e da política interna dos Estados Unidos, todos começámos a ter a noção, a partir de determinada altura, que os Estados Unidos não queriam abordar por operações militares diretas mais ativas, mais robustas, antes das eleições de novembro. E, portanto, o modelo é este, embora sob o ponto de vista estratégico tenha uma lógica estratégica que devia ter sido feita desde o início. Ou seja, já se percebe hoje que o instrumento militar não é o suficiente, muitas vezes, para ganhar uma guerra. Portanto, é preciso de instrumentos de outra natureza, de política, diplomática e económica, naturalmente.
0: E tardaram a chegar essas?
21: Tardaram a chegar porque os Estados Unidos partiram para esta guerra com uma estratégia mal desenhada, naturalmente. Muito ênfase no componente militar, não é? Que não funcionou. Por razões, enfim, várias, essencialmente pela capacidade de resistência do Irão e mais do que isso, por uma má avaliação do potencial estratégico do Irão, sob o ponto de vista de, enfim, dos equipamentos militares que tinha e da sua capacidade de produzi-los. E, portanto, há esta força numa vertente económica que é mais benigna para o comércio internacional, por um lado é, nomeadamente a questão do petróleo, não é? Que vai, é evidente, irá sair o petróleo do Golfo. Agora vamos ver, e muito provavelmente o Irão não vai abdicar do seu controle do Estreito de Hormuz, claro, mas isso é um problema que provavelmente é esse problema que dá origem

0: perante essencialmente os aliados do Irão, que é esses que vão essencialmente sofrer, que vai afetar o Irão e a sua capacidade, e vamos ver até que ponto isso, enfim, traz turbulência dentro do Iraque, dentro do Irão, perdão, relativamente aos protestos da população, porque enfim, a situação está muito complicada,
1: Claro.
0: como sabemos. Mas isto não descarta, aliás, é uma convicção que eu tenho, não sou só eu, que a seguir às eleições a opção militar virá para cima da mesa
1: Exatamente,
0: com
1: pois.
0: muito mais força, com muito mais força.
1: Entretanto, a comunicação social iraniana noticiou uma recompensa milionária pela morte de Barron Trump, o filho mais novo de Trump. Tenente-General, esta linguagem extrema mostra o desespero do regime ou revela que já não existe qualquer margem para acordos?
0: Eu acho que
1: As
0: revela as
1: duas
0: duas
1: coisas,
0: coisas, né, de
1: pois.
0: algum modo, exato, de algum modo. E mais do que isso, quer dizer, ver, o Irão
1: É a linguagem, não é,
0: sempre
1: Adel?
0: é a linguagem, é uma estratégia de natureza psicológica que é colocada, enfim, e disse isso, e disse mais, disse que iria exercer represálias ou ataques sobre os países que alinham com os Estados Unidos
1: Exatamente.
0: neste bloqueio sancionatório ao Irão, naturalmente. Isso. Há uma coisa que o Irão, nós não, quer dizer, temos de ter atenção sempre que o Irão fala em determinadas coisas. O Irão, quando fala em determinadas coisas, mais cedo ou mais tarde vai executá-las, não é? Isso não tenho dúvida, ou vai tentar executá-las. O
1: Pois.
0: terrorismo é um dos instrumentos que o Irão utilizou ao longo dos últimos 40 e tal anos de regime, sob o ponto de vista da sua estratégia, seja sob o ponto de vista, essencialmente sob o ponto de vista externo, não é? De criar conflitos e criar problemas em determinados sítios. Portanto, essa é uma questão que não se pode descartar naturalmente. Agora, a estratégia psicológica de criar algum terror, essencialmente dedicada, enfim, no caso de Donald Trump, é uma estratégia psicológica essencialmente sobre os Estados Unidos, naturalmente. Agora, sobre outros países, não podemos descartar, e eu acho que a ameaça terrorista não deve ser descartada e deve ser tida em consideração nas avaliações de natureza, de informações que são feitas e de segurança que são feitas, essencialmente nos países que vão mais diretamente alinhar com os Estados Unidos, nomeadamente os países ocidentais, europeus, e enfim, os países democráticos de um modo geral. Mas isso vai ter que ser tido em consideração, naturalmente.
1: Sobre a Ucrânia, esta segunda-feira assinalaram-se os 35 anos de independência. Kiev recebeu a visita de vários líderes europeus. Não houve ninguém da administração Trump. Houve também reunião da Coligação da Boa Vontade. General, houve vários anúncios de ajuda à Ucrânia. O que é que foi para si mais relevante e que venha a ter maior impacto na guerra com a Rússia?
0: Vejamos, eu acho que há ali coisas bastante importantes. Uma delas, enfim, aquele acordo que foi feito entre o Reino Unido e a Ucrânia, não só sobre a cedência de tecnologia para os mísseis Storm Shadow, né, que são mísseis de cruzeiro, que enfim, a Ucrânia já tem vindo a utilizar, mas que estava muito dependente da capacidade de produção do Reino Unido e da França, porque a França produz um míssil igual, que é o Scalp, tem outro nome, mas que são, têm a mesma tecnologia, que estavam muito dependentes dessa capacidade de produção. Ora, sabendo nós que a Ucrânia, quando tem acesso às tecnologias, facilmente monta e põe em andamento sistemas de produção enfim, de uma escala muito superior àquilo que os países europeus conseguem fazer, julgo que vai ter essa importância. E outra questão, e esta muito mais interessante para o Reino Unido, mas que é importante, julgo eu, ver esta dinâmica, é que o Reino Unido vai ser o único país, até agora, que tem acesso à base de dados de inteligência artificial sobre os resultados e as lições aprendidas no campo de batalha da guerra da Ucrânia. E isso é importantíssimo. Mais
1: Muito
0: nenhum país tem
1: valioso,
0: acesso
1: pois.
0: a essa informação, que será fundamental para construir os modelos de decisão autónoma, de decisão e não só, e de operação autónoma, para a guerra do futuro. Portanto, o Reino Unido, com esta relação, consegue-se posicionar, sob o ponto de vista de acesso à informação, que é privilegiadíssima, naturalmente, para isso. Depois, há uma coisa que é importante, e que os europeus, enfim, se comprometeram, que é fazer pressão junto de Donald Trump para a Ucrânia ter acesso a, enfim, uma parte dos mísseis Patriot, né, que existem no estoque americano. Não sabemos se isso
1: Pois,
0: vai
1: a
0: ser
1: guerra com o Irão
0: fácil
1: também não
0: ou
1: ajuda
0: não.
1: nisso, sim.
0: Exato. Não sabemos se vai ser fácil, mas pode ser que haja pelo menos um sinal de ser dados, alguns mísseis Patriot nesta fase, para a Ucrânia. Depois houve outros acordos, não é? Bilaterais e multilaterais.
1: Uhum.
0: E enfim, e o Ursula von der Leyen.

0: ser desbloqueados mais 7 mil milhões de euros para ajuda militar à Ucrânia.
1: Tenente-General Marco Serronha, muito obrigada pela sua análise. Boa semana.
0: Ah, obrigado.
1: Muito obrigado. Bom dia.
0: Bom dia, obrigado.
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1: São 7:30, as notícias que marcam esta manhã de terça-feira. Miguel Cordeiro.
6: Começamos por Albufeira. Há um atropelamento na zona de Bares, na rua de Aoura, que provocou esta madrugada 4 feridos. Um está em estado grave. Aconteceu por volta das 3 da manhã. Foram os feridos transportados para os hospitais da região, para Portimão e para Faro. Há também um dos feridos foi transportado para o Centro de Saúde de Albufeira. A Proteção Civil indica que estiveram no local quase 60 operacionais. Aconteceu na zona de Bares da Rua da Oura, 4 feridos depois de um atropelamento em Albufeira, notícia que vamos continuar a desenvolver esta manhã na Rádio Observador. Destaque também para a Espanha. Começa a ronda de audições dos membros do governo espanhol por causa da gestão da crise migratória de Ceuta. A ministra espanhola da Defesa é a primeira a ser ouvida já hoje. Vai ser, nos próximos dias, um desfile de ministros. São chamados a partir de hoje a darem esclarecimentos sobre a entrada massiva de imigrantes no enclave espanhol. Também hoje o primeiro-ministro espanhol vai reunir o Conselho de Segurança Nacional para analisar a situação em Ceuta. E quase um mês depois da entrada massiva de imigrantes neste enclave, o governo espanhol decidiu alterar a estratégia de gestão desta crise. Isto está escrito hoje no jornal espanhol El País. Pedro Sánchez decidiu agora sim criar um comando único para coordenar a resposta à crise migratória. A decisão terá sido tomada no fim de semana e vai ser hoje formalizada em Conselho de Ministros. É também notícia de que o governo espanhol já pediu ajuda à União Europeia, ajuda de emergência, um pedido enviado à Comissão Europeia por causa da situação em Ceuta. É um pedido formal em que o governo espanhol inclui medidas para reforçar a proteção das fronteiras e das infraestruturas relacionadas com a segurança, bem como para estabelecer uma capacidade de acolhimento adequada para os migrantes, incluindo menores não acompanhados. A agência EFE indica que a Comissão Europeia ainda vai avaliar este pedido formal de Espanha e pretende tomar uma decisão em breve. Em Portugal, no primeiro dia da Universidade de Verão do PSD, Hugo Soares, líder parlamentar social-democrata, disse que Luís Montenegro é, nesta altura, o único capaz para ser primeiro-ministro. Diz também que José Luís Carneiro e André Ventura estão impreparados para esse cargo. O líder parlamentar do PSD abriu as hostes da Universidade de Verão do PSD, está a decorrer em Castelo de Vida. Falamos ainda das reservas de sangue em Portugal. Voltam a níveis críticos. Isto é um alerta de várias federações de dadores que indicam que alguns grupos sanguíneos têm apenas 2 ou 3 dias de consumo garantidos. A informação está hoje no Jornal de Notícias. É um problema que apontam como recorrente e que indicam que se está a tornar estrutural. Apontam a falta de profissionais no Instituto Português do Sangue e da Transplantação, o cancelamento de colheitas e a dificuldade em captar novos dadores como as principais causas identificadas para este problema, sendo que as federações de dadores querem apresentar este problema à Presidência da República.
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1: 7h34. Olá, boa terça-feira com a Rádio Observador. Espero que o dia esteja a começar bem. Antes das perguntas que marcam a atualidade, espreitamos o tempo que volta a ser de chuva. A norte cai ao longo de todo o dia. No centro e sul, só esperada de manhã, vamos ver. As temperaturas estão muito semelhantes às de ontem. Para esta última terça-feira de agosto, são esperadas máximas de 27 graus em Santarém, 25 em Aveiro e também em Faro, 24 em Lisboa, Braga, Coimbra e Leiria e 22 graus nas cidades do Porto e de Viseu. A esta hora, os termómetros estão a marcar 19 graus em Aveiro, 18 em Lisboa, Braga, Porto, Coimbra, Leiria, Santarém e Faro e 16 graus na cidade de Viseu.
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1: Bruno Luís Neves está a precisar de um milagre.
17: O Ministro da Administração Interna está a precisar de uma boa notícia, o que neste contexto é quase um milagre para ele, mas ele precisava de uma só que fosse. Bem, por um lado estamos com chuva em agosto, o que sempre dá uma ajuda para controlar os fogos. Essa é uma boa notícia.
18: É uma espécie de milagre.
17: Para o Ministro da Administração Interna, é verdade. Só que há avalanches de notícias que têm saído sobre Luís Neves, viaturas e atrelados, tanques e piscinas, contratos, adjudicações, fazem com que a sua posição no governo seja, no mínimo, atualmente periclitante. E vai daí que o facto de ontem ter integrado uma comitiva que foi recebida pelo Papa Leão XIV seja talvez a melhor notícia dos últimos tempos para Luís Neves. Não sabemos se o ministro se confessou ou pediu a orientação espiritual ao sumo pontífice, mas não restam dúvidas de que neste momento ele precisa de todas as ajudas, incluindo as sobrenaturais.
18: Bruno, e a Europa ainda está com a Ucrânia?
17: Miguel, não tem outro remédio. À medida que o tempo passa e que aquilo que se esperava que fosse um conflito rápido se transformou numa longa guerra de desgaste, a Europa já investiu demasiado para agora voltar atrás e deixar a Ucrânia em entrega a si mesma. Do outro lado, Vladimir Putin deve pensar exatamente o mesmo. À partida devia estar à espera de uma incursão rápida que lhe permitisse o seu grande objetivo, que era trocar, substituir o governo ucraniano.
18: Era para durar 3 dias, não é?
17: Sim, mas encontrou uma inesperada resistência. E agora, após 4 anos e meio de conflito, o investimento já assumiu proporções tais que o recuo deve ser a última hipótese que passa pela cabeça de Vladimir Putin. Mas a celebração do Dia da Independência da Ucrânia ontem serviu para relembrar que está muito mais em jogo do que simples reputações individuais ou caprichos geopolíticos e que ninguém neste momento pode se dar ao luxo de recuar.
1: Então, e tapar o rosto já não é uma opção?
17: Não, em Portugal, a partir do dia 23 de setembro, vai deixar de ser. É nesse dia que entra em vigor a chamada Lei das Burcas, que proíbe a ocultação do rosto em locais públicos. A lei, que foi publicada ontem em Diário da República, proíbe a utilização em espaços públicos de roupas destinadas a ocultar ou a obstaculizar a exibição do rosto e prevê também uma série de exceções por motivos de segurança e de saúde e também retira do âmbito dos espaços públicos aeronaves e instalações diplomáticas e consulares. Nas chamadas guerras culturais, as discussões em torno das burcas têm o seu pequeno terreno, são assim uma arena de grande debate. Nenhum país como Portugal era um tema mais do que secundário, mas às vezes é nestes jogos pequenos que se conquistam pontos importantes.
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1: Muito bom dia, estamos a 20 minutos das 8, já a seguir não se fala de outra coisa.
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1: Levanta a mão, cuidado se vai a conduzir, quem já não se enervou no avião por causa do passageiro do lado ou da frente.
17: Hã?
1: E não só.
18: Às vezes nem estão nem ao lado nem à frente, estão longe e mesmo assim irritam.
1: Mas estou a falar daquele clássico que rouba os dois apoios de braço.
18: Sim.
1: Ou a pessoa que reclina a cadeira até ao nosso colo, exatamente naquele momento em que estamos a tentar comer ou beber alguma coisa. Ora, para tentar acabar com estas guerras nas alturas, a Lufthansa decidiu vestir a camisola, literalmente. A companhia aérea alemã acaba de lançar uma coleção especial de t-shirts, camisolas, bonés e sacos de pano dedicadas àquelas regras não escritas de boa educação a bordo. São peças que ilustram situações comuns das viagens de avião. No braço de uma camisola, por exemplo, pode ler-se Middle Seat Gets the Armrests, ou seja, quem vai no lugar do meio tem direito aos dois apoios do braço. A lógica é imbatível. Quem vai na janela tem a vista e a parede, não é? Para se encostar. Quem vai no corredor estica as pernas e levanta-se às vezes se quiser.
18: Sim.
1: Quem vai no meio tem que ficar com o apoio de
17: trás. Tem que ter alguma coisa.
1: Tem que ter alguma vantagem. Tem que ter onde pôr os cotovelos.
17: Vocês gostam de ir no meio?
1: Não gosto.
17: Ninguém gosta
18: de
17: ir no meio.
18: Eu gosto completamente indiferente. Mesmo.
1: Eu gosto
17: só quero
1: dizer
17: que o avião não cai.
18: Não, eu só quero chegar.
1: Só quero chegar.
18: Porque o que me irrita nisto andar de avião não é a viagem de avião em si. É o tempo que perdemos antes e depois da viagem.
1: É verdade.
18: Perdemos, quer dizer, que temos que estar no aeroporto,
1: é
18: não
1: é? Nesse tempo.
18: E isso para mim é que só digo. Portanto, a parte do avião até é mais interessante. É.
1: Depois há o boné com o viso Recline Responsibly, reclinar o banco sim, mas
18: este
1: com
18: é
1: responsabilidade.
18: Este
1: é muito importante.
18: Sim.
1: Portanto, espreitar primeiro para trás para não esborrachar o joelho ou o café de quem
17: logo,
1: vai atrás
17: logo,
1: de si.
17: E as pessoas.
1: No vosso caso, ou as pernas.
17: É muito incómodo quando as pessoas chegam ao banco todo para trás. Sobretudo nessas
1: quando
17: ocasiões
1: servir
17: quando estão a servir qualquer coisa, não tem, enfim.
18: Não, e há um momento crucial, é naquele momento em que se apaga a luz dos cintos, a partir daí é tudo a
17: bar aberto.
1: Outra excelente é Live, Love, Exit by Row, uma piada direta para aqueles apressados que mal o avião toca no chão, levantam-se logo, não é? E ficam ali 20 minutos em pé, todos tortos, a pensar que vão sair primeiro do que alguém, não é? Quando tem toda uma fila à sua frente. Há também uma t-shirt que diz It's okay to clap when the plane lands. Está tudo bem em bater palmas quando o avião terra.
18: Isto não aceito. Isto aqui eu já não aceito.
1: Não há
18: isto
1: que ter vergonhas, mas é muito curioso,
18: ninguém,
1: porque as pessoas ficam ali, bate, não bate, ficam envergonhadas.
18: Ninguém bate palmas quando se estaciona um carro.
1: Ninguém é tipo.
18: O que é que sabe bater quando
17: depois, olha, depois do avião de borregar uma primeira aterragem, acredita, vais bater palmas.
1: Aí sim, mas numa situação normal. Pois, eu compreendo o que diz o Miguel.
17: Com muito vento, quando
1: olha, Madeira,
17: o avião.
1: Na Madeira, das aliás,
17: quando o avião de repente sobe, quando já vai a aterrar e depois aterra calmamente da segunda vez, vai,
1: sim,
17: bates palmas. Bates palmas, nem que seja mentalmente.
1: Num saco de pano vem a regra, talvez a mais querida de todas. Text your mom after landing. Manda mensagem à tua mãe sem que aterrares, não é? Para lhe poupar um ataque de nervos. O curioso desta história é que estas peças não estão à venda em lado nenhum. A Lufthansa fez esta coleção de edição limitada apenas para oferecer em passatempos nas redes sociais e para pôr toda a gente a debater, como fizemos aqui, o civismo nos aviões.
17: O civismo nos aviões às vezes faz falta. Civismo também faz falta a alguns robôs. Temos aqui falado dos jogos mundiais. Andou aí a
1: tu partir... ainda ontem falaste.
17: Falei dos jogos mundiais e
1: bateu
17: dos recordes.
1: O recorde do Usain Bolt.
17: Este robô também bateu, bateu numa criança, não bateu um recorde. Foi, aconteceu na, bem, onde? Na China, claro. Sim. Já em novembro, durante uma feira de exibição de robôs, em que um dos robôs, numa interação com uma criança, fez-lhe perder 4 dentes. Uma menina de 5 anos. Parece que o robô não calculou, não avaliou, de acordo com o fabricante, não avaliou corretamente a distância de segurança.
1: Não foi contigo. Olha, então, ficaste nos 4 dentinhos da frente.
17: E depois vim para aqui. Bom, talvez a criança fosse a futura salvadora da humanidade, como nos filmes do Terminator, e o robô quisesse eliminá-la. Para já conseguiu eliminar 4 dentes, mas isto não ficou por aqui. Isto aconteceu a 12 de novembro. O caso.
1: Mas agora é notícia porque.
17: É notícia porque a família tem contestado, tem tentado obter aqui uma indemnização superior à que foi inicialmente acordada.
1: Acho que a menina tem tido complicações, não é?
17: Tem tido complicações. A mãe diz que a criança tem vivido maioritariamente à base de uma dieta líquida e tem sofrido com frequentes inflamações nas gengivas e febres altas. Havia um acordo para pagamento de cerca de 2.500 euros mais despesas médicas e a família exige um pagamento único de cerca de 19 mil euros para cobrir os custos contínuos da recuperação e do tratamento das cicatrizes. E há aqui também uma dimensão, claro, a família depois está, parece-me, a aproveitar um pouco. Diz que o lábio da menina continua assimétrico e manifestou receio que as cicatrizes faciais possam no futuro vir a afetar as possíveis...
1: A fazer futurologia, não é?
17: As possíveis opções de carreira da criança, como a candidatura a academias militares ou o ingresso na polícia, que exigem um exame médico.
1: Já enfim, estão a traçar tudo.
17: Já estão, isto é mesmo o Terminator. Eles já estão aqui a viajar para o futuro.
18: Eu acho que ela tem futuro comprometido nos militares ou na polícia, porque quando ela chegar a essa idade
17: os polícias vão ser robôs.
18: Portanto, já não
17: e eles vão se lembrar, e ela exato. Também. E portanto não vai haver aqui uma boa relação. Portanto, sim. O melhor é ela dedicar-se a outra carreira. Tem sido notícia alguns casos de robôs que atacam pessoas, têm aqui interações menos felizes com pessoas e a partir do momento em que começam a existir mais robôs, até robôs para uso doméstico, é possível que estas notícias...
1: É manter uma distância de segurança.
17: Eles têm que ter aqueles avisos da distância de segurança. Neste caso, não aconteceu, olha, e a menina perdeu 4 dentes.
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1: Muito bom dia, estamos a 13 minutos das 8.
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17: E hoje temos de voltar a falar de cabelos.
1: Outra vez o Arlen?
17: Não, hoje não é o Alan. Hoje é o Frank Hillett, o famoso adepto do Manchester United.
1: Falámos
17: sobre ele ontem, mas há mais pormenores, porque de facto confirmámos que ele ainda não cortou o cabelo. O Manchester United trazia 2 vitórias da época passada e ele tinha, o adepto, tinha a esperança de que a sequência de jogos, dos primeiros jogos neste campeonato, pudesse dar uma ajudinha e com 3 vitórias seria suficiente para...
18: Porque trazia 2 da época
17: trazia
18: passada.
17: Trazia 2 da época exato. Passada. Como, não é? E agora ia ter o Hull City, o Ipswich e o Everton. E tudo indicava que era aqui uma ótima sequência.
1: Passei no parque, sim.
17: Era, não foi. O Manchester United perdeu 2-0.
1: Zero.
17: E isto volta... Zero. Voltou à estaca zero.
1: Tá,
17: e portanto já vai há quase 700 dias... com aquela, no início não era,
1: aquela trunfa.
17: Não, não era uma longa cabeleira, mas agora, agora já está. Isto já não, olha, é uma mistura de Valderrama
18: com
17: Brian May dos Queen. Isto já está num nível que eu nem sei, talvez aqui o Bon Jovi dos anos 80, algumas daquelas bandas, os Europe também, se calhar tinham cabeleiras deste nível. E agora isto volta, de facto, à estaca zero. E o melhor, eu acho que ele tem de fazer ao contrário. Ele tem de cortar o cabelo, porque eu...
1: Ele é que vai dar sorte.
17: Ele é que vai dar sorte. A partir do momento em que ele cortar o cabelo, o Manchester United vai conseguir finalmente encarreirar as 5 vitórias consecutivas. Eu acho que é esta a aposta... é que está a dar um grande azar ao Manchester United. Mas também ninguém esperava que, ao fim deste tempo todo, o Manchester United continuasse...
1: Sobretudo o adepto, ele é que não esperava mesmo.
17: Não, ele não esperava, apesar de não lhe estar a correr mal, porque
1: não,
17: ele continua...
1: Não, deve estar a receber muitos patrocínios. Não?
17: Imagina algumas marcas de shampoo a patrocinarem.
1: História do Rolex.
17: O Frank Ile é também, ele assim continua. Eu acho que ele
18: para, para quem vai ao estádio e se senta atrás dele,
1: é uma chatice.
18: Eu acho que isto,
17: eu acho que ele tem de ficar lá em cima. Eu acho que ele tem de ficar lá em cima neste momento. Pois. Ou então ver os jogos ao Planeta ou na televisão.
18: Sim, mas lá está, se for ver um café.
17: A um café
18: já não dá.
1: E
18: não
1: no
18: dá.
1: Cinema?
18: E no
1: Olha,
18: cinema?
1: Bem.
18: Sim.
1: Ele última fila, tem que ser na última fila.
17: Tem que ser na última fila, só pode ser. Eu acho que ele já nem, sai de casa.
18: Sim.
17: Ele só deve só fazer lives para as redes sociais.
18: Ele não sai de casa porque sempre quer sair, passa amanhã a lavar o cabelo e a tarde a secar. E depois já só tem a noite.
17: É que eu imagino o tempo. As mulheres normalmente sabem o que isto custa. As mulheres e o Alan também sabia.
1: Sabia.
17: Sei que ele cortou o cabelo. Mas tratar como deve ser. Eu acho que ele está a tratar muito bem, olhando para o aspecto do cabelo. Acho que aquilo está
1: só penteado.
17: Deixa
1: só
17: crescer.
1: Ali um pente e cresce.
17: E pronto. Mas ele podia até arranjar aqui uma alternativa, fazer umas tranças.
1: Mas é para sentar melhor o
17: volume,
1: não é? A juba.
17: Coitado. Olha, boa sorte para
1: boa
17: ele.
1: Sorte.
17: Continuamos a falar dele. Vamos falar agora de um invasor de campo pouco habitual. Há um historial de invasões de campo, dos chamados streakers, aqueles que correm nus em campo. Agora, normalmente as transmissões televisivas cortam logo e começam a mostrar imagens da bancada ou dos bancos, não mostram, para não incentivar estas invasões de campo. Ora, este pequeno invasor de campo não deve ter precisado de incentivo nenhum histórico para invadir o campo. Aconteceu num jogo da MLS, a Liga de Futebol Norte-Americana, entre o San Jose Earthquakes e o Minnesota United, a contar para a 21ª jornada do Grupo Oeste. E quem é que invadiu o campo foi um bebê.
18: Foi? Sozinho?
17: Sozinho. apareceu...
1: Fim de bebê.
17: Bebê, anda, ele anda, okay. não é
1: a gatinhar.
17: Não foi a gatinhar, ele já anda. É um toddler, aqueles que já não deve ter aí à volta de 2 anos. E foi rapidamente apanhado por um dos seguranças. Também não é daqueles que conseguem escapar. Ou, às vezes há animais também, há cães e gatos e guaxinins, já vimos guaxinins invadir estádios. Neste caso foi rapidamente apanhado pelo segurança e foi entregue à mãe. Aqui também uma curiosidade é como é que ele escapou à mãe e ao quem estava a cuidar dele e conseguiu entrar em campo. Fica aqui também esse mistério para resolver e talvez a CPCJ lá do sítio possa entrar aí.
18: A CPCJ e alguns olheiros, não é? Porque isto, a nível de invasão, de facto...
17: Está aqui um futuro invasor de pequenina que se torce o pino, de pequeno que se começa a explorar aqui as possibilidades. E este bebê já revelou, esta criança já revelou aqui capacidades, qualidades para invadir campos.
1: Mas ele sai do campo todo feliz da vida ao colo do...
17: Então, claro, para ele foi um grande momento. Vamos ver se ele repete a brincadeira nos próximos tempos. Por falar em acesso a lugares de certa forma restritos, está a causar muita polémica na Volta à Espanha. A Volta à Espanha que ontem teve uma etapa um bocadinho acidentada. porque foi interrompida no, já quase no final. A segunda etapa em linha decorreu em Andorra, e quando já estavam a chegar ao final, desabou uma tempestade de granizo que obrigou à interrupção e à anulação desta etapa. Mas quem, uma das figuras de destaque, para além de Tadej Pogacar, claro que já é o camisola vermelho, o líder da classificação geral, tem sido uma influenciadora que foi contratada pela organização da Vuelta para entrar nas zonas mais restritas e entrevistar os ciclistas. E ela tem, esta influenciadora, chama-se Erola Jones, tem 28 anos, tem cerca de 6 milhões de seguidores entre Instagram e TikTok, e ela é conhecida por fazer assim umas abordagens um bocado arrojadas a homens, e depois publica em vídeo, e foi contratada pela organização da Vuelta para dar assim um ar mais descontraído também nas zonas de entrevistas. E as coisas de início não têm corrido muito bem, porque tem gerado alguma perplexidade e resistência por parte das equipas e dos próprios ciclistas. Um deles foi precisamente Tadej Pogacar, que foi entrevistado por esta influenciadora. Ela chegou-se ao pé dele e disse-lhe: porquê é que hiperventilas quando me vês? É isto. Quer dizer, os jornalistas têm cada vez mais limitações para acesso aos ciclistas e aos diretores desportivos. Há uma série de regras.
0: Mas esta tem carta verde.
17: Esta pode andar por onde quiser e pode aproximar-se, ainda que a organização, a direção da Vuelta, já tenha dito que estas abordagens são feitas com o conhecimento das equipas e com a autorização das equipas e com o conhecimento dos ciclistas. Embora Tadej Pogacar tenha dito que não faz a mínima ideia de quem é esta pessoa, não sabe, que é, percebe que é alguém que está ali com autorização, mas que não faz ideia de quem é esta pessoa, e ter estranhado este tipo de pergunta. Ele respondeu o quê? Ficou um bocadinho surpreendido. Também foi criticada a abordagem que a Erola Jones, esta influenciadora, fez. Joshua Tarling, irmão daquele ciclista que morreu na volta a Portugal em bicicleta, também foi abordado pela influenciadora e também não reagiu muito bem. Ela disse: acho que ele não gosta de entrevistas, principalmente as minhas, mas ainda tenho 20 etapas para conquistá-lo. Não se preocupem, disse Erola Jones, que este eu conquisto rapidamente. Por isso é que foi contratada. Eu não sei se já repararam, mas aquelas raparigas que costumavam estar no pódio
18: na entrega
17: dos prémios
0: e das garrafas de champanhe.
17: Exatamente, no final de cada etapa já não existem. Das principais voltas já não existem. Em Espanha isso já não acontece. Normalmente agora é um convidado que vai entregar o prémio ao ciclista que venceu a etapa e àqueles que estão a liderar as diversas classificações. Mas agora há aqui uma nova atração.
0: São
17: os tempos modernos e a tentativa de levar a volta, neste caso a volta à Espanha, para as redes sociais.
0: Para outras gerações?
17: É, para novas gerações. É um pouco exemplo daquilo que se fez com a Live Mode TV. Uma tentativa de captar um novo público, mas está a gerar algum desconforto junto das equipas e imagino também que junto dos jornalistas.
18: Sabes que no Mundial houve vários influencers também pagos pela FIFA, e nem estamos aqui propriamente a falar de casos como a Live Mode, que é uma empresa a pagar influencers para estarem a representar a empresa. Ou seja, o que tivemos foi mesmo a FIFA a pagar alguns influencers para estarem nos estádios a fazerem conteúdo e terem algum acesso exclusivo aos jogadores. Isso também foi uma discussão na altura. Agora, não assistimos a situações tão gritantes como estas, porque não havia até esse acesso exclusivo a atletas, como estamos a ver aqui, era mais para conteúdo dentro dos estádios e com adeptos. Isto aqui parece-me um pouco mais grave.
0: É assédio aqui.
17: Já está perto do assédio.
0: Mas já que falamos em ciclismo, hoje temos o grande Marco Chagas na Comissão
17: de Inquérito. É verdade, o grande Marco Chagas, um dos meus ídolos.
0: Vai cá estar.
17: Que maravilha.
0: E depois das 9:30.
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0: Muito bom dia, está com a Rádio Observador. Boa terça-feira, são 8 horas. As notícias com o jornalista Miguel Cordeiro e começamos com uma notícia de um atropelamento na Rua da Oura, em Albufeira. Há registro de 4 feridos, 3 ligeiros e 1 em estado grave.
1: O alerta foi dado por volta das 3 da manhã. O atropelamento aconteceu numa zona conhecida de atividade noturna, na Rua da Oura. Os feridos foram transportados para os hospitais de Portimão e Faro. Há também um dos feridos que foi transportado para o Centro de Saúde de Albufeira. O alerta foi às 3 da manhã. A Proteção Civil indica que estiveram no local quase 60 operacionais e à Rádio Observador, já esta manhã, fonte da GNR, adiantou que neste momento está a realizar diligências no sentido de apurar o que aconteceu neste atropelamento. Algumas pessoas em que resultaram 4 feridos. As autoridades estão a investigar este atropelamento. Uma das pessoas está em estado grave.
0: E começa hoje a ronda de audições dos membros do governo espanhol por causa da gestão da crise migratória de Ceuta. A ministra espanhola de Defesa, Margarita Robles, é a primeira a ser ouvida.
1: Presta esclarecimentos no Parlamento, sendo que na quinta-feira vão ser ouvidos os ministros da Presidência e da Saúde. Na sexta vai ser a vez dos ministros dos Negócios Estrangeiros, do Interior e a ministra da Inclusão a prestarem esclarecimentos no Parlamento espanhol. A ronda de audições termina só na segunda-feira com as ministras da Juventude e da Infância e da Igualdade. Também esta terça-feira, o primeiro-ministro espanhol, Pedro Sánchez, vai reunir o Conselho de Segurança Nacional para analisar a situação em Ceuta.
0: E Miguel, quase um mês depois da entrada massiva de imigrantes em Ceuta, o governo espanhol decidiu alterar a estratégia de gestão migratória do enclave.
1: Esta informação está na edição de hoje do jornal espanhol El País. Há uma mudança na estratégia e Pedro Sánchez quer agora criar um comando único para coordenar a resposta à crise migratória, Carlos Pedro.
2: Praticamente um mês após a entrada massiva de migrantes em Ceuta, eis uma decisão que significa, de facto, um volte-face na estratégia definida inicialmente pelo governo espanhol. Este comando único foi anunciado no fim de semana, é hoje formalizado em Conselho de Ministros, mas a imprensa espanhola avança já com algumas informações. Vai ser liderado pelo ministro da Política Territorial, Ángel Víctor Torres, que terá a função de coordenar todas as ações de todas as entidades públicas envolvidas neste processo. Defesa, Interior, Migração e Segurança Nacional são outros departamentos envolvidos neste comando único.
1: Trata-se de facto de uma mudança de posição por parte de Pedro Sánchez, até ver sem explicações por parte do governo, mas Carlos, a imprensa espanhola diz que esta alteração vem dar razão às críticas do governo de Ceuta.
2: Sim, primeiro as críticas foram dirigidas às autoridades marroquinas, com o presidente de Ceuta a acusar Rabat de violar a integridade territorial de Espanha, depois estenderam-se ao governo central de Espanha. Isto pela falta de resposta das autoridades públicas em Ceuta. Sem soluções de alojamento temporário para milhares de migrantes, as ruas de Ceuta tornaram-se em abrigos ao ar livre, preocupando os habitantes do enclave espanhol em matérias como a higiene e a segurança. Importa dizer que estes migrantes não têm também acesso à água potável, roupa, comida, entre outras coisas. O governo de Pedro Sánchez admite que a situação é complexa, mas a paciência começa a esgotar-se em Ceuta. O presidente Juan Jesús Vivas diz que ameaçou recorrer à justiça se a crise migratória não for resolvida, entretanto, em 30 dias, disse isto a meados do mês de agosto. Bruxelas, por outro lado, elogia o trabalho espanhol no controle das fronteiras.
1: Os detalhes desta criação de um comando único em Espanha para gerir a crise migratória de Ceuta, o governo ontem discutiu um plano de choque para a economia. De acordo com o ministro espanhol da Economia, Carlos Cuerpo, os primeiros dias da crise migratória resultaram em quedas de atividade na casa dos 30% em indicadores como o comércio, os hotéis e os gastos com cartões. Entretanto, Espanha já pediu ajuda de emergência à Comissão Europeia por causa desta situação em Ceuta. Há um pedido formal, já seguiu para Bruxelas. O governo espanhol inclui medidas para reforçar a proteção das fronteiras e das infraestruturas relacionadas com a segurança, bem como para estabelecer uma capacidade de acolhimento adequada para os migrantes, incluindo menores não acompanhados. De acordo com a agência EFE, a Comissão Europeia agora vai avaliar este pedido espanhol e pretende tomar uma decisão em breve.
0: Por cá, o líder parlamentar do PSD entende que André Ventura e José Luís Carneiro estão impreparados para governar. Hugo Soares considera ainda que os líderes de PS e Chega têm sido intelectualmente desonestos.
1: Hugo Soares sai em defesa do governo e do primeiro-ministro e critica a forma como tem sido feita oposição ao governo. Foram destaques da intervenção do líder da bancada parlamentar do PSD. Falou na abertura da Universidade de Verão do partido, em Castelo de Vide, com o Soares a deixar nesse discurso uma garantia de que o governo vai continuar o caminho que tem seguido e deixa também críticas aos líderes da oposição.
3: A vida pública está cheia de desonestos intelectuais. Aquilo que eu tenho visto todos os dias, o deputado André Ventura e o deputado Zé Luís Carneiro. O deputado Zé Luís Carneiro e o deputado André Ventura. Todos os dias a navegarem no populismo e a demonstrarem uma total impreparação para serem alternativas do governo. Nós vamos seguir o nosso caminho. Nós vamos arriscar, porque a política sem risco também é uma chatice. Mas só mudando e arriscando é que se alcançam resultados.
1: Arranque da Universidade de Verão do PSD, hoje discursa Paulo Rangel.
0: Portugal volta a ter níveis críticos de reservas de sangue. Em alguns grupos sanguíneos, Miguel, há apenas 2 ou 3 dias de consumo garantidos.
1: Este é um problema que se está a tornar recorrente em Portugal. As federações de dadores já apontam este problema como estrutural, apontam a falta de profissionais no Instituto Português do Sangue e da Transplantação, o cancelamento de colheitas e a dificuldade em captar novos dadores como as principais causas identificadas para este problema. Dizem várias federações de dadores ao Jornal de Notícias de hoje que alguns grupos sanguíneos têm apenas poucos dias de consumo. Querem também as federações apresentar o problema à Presidência da República. Já o Instituto Português do Sangue e da Transplantação diz ao JN que, nesta altura, não existe um cenário de ruptura.
0: São agora 8h07, Miguel Cordeiro, antes dos momentos de glória, que outras notícias marcam esta manhã?
1: André Ventura e 2 deputados do Chega, Paulo Seco e Francisco Gomes, vão ser ouvidos pela Polícia Judiciária no âmbito da investigação à alegada invasão ao gabinete do presidente do Chega no Parlamento, que aconteceu no final de julho. A notícia é avançada pela SIC, que deu também conta de que os pedidos de levantamento de imunidade parlamentar já estão na Assembleia da República, mas ainda não foram distribuídos. Para fechar, o espião português que vendia segredos à Rússia está no centro do novo Podcast Plus do Observador.
0: Frederico Carvalhão Gil era um dos agentes mais antigos do SIS. Quando fizeram buscas em casa, os inspectores da PJ descobriram centenas de documentos confidenciais.
1: E descobriram muito mais do que documentos. Descobriram também muito dinheiro.
4: Os inspectores abrem a porta do meio. Lá dentro, encontram uma mala de viagem de pele num tom claro. No interior estão 2 envelopes. Um branco e outro castanho. No primeiro, leem a inscrição Inválidos do Comércio. Abrem um envelope. E a primeira coisa que veem é o verde. Um maço de notas verdes. São 75 notas de 100. 7.500 euros. Dentro do envelope castanho, também há dinheiro. Só ali estão 65 notas de 100. São mais 6.500 euros. De cada lado da mala de viagem há ainda 2 bolsos. No direito, os inspectores encontram 67 notas. 6.700 euros. No outro, há 13 notas. Mais 1.300 euros.
1: Apenas um excerto deste 5º episódio de A Vida Dupla do Espião Traidor já está disponível em podcast.
0: Esta é uma série narrada pelo ator Ivo Canelas, com música original de Bruno Pernadas. A investigação e os guiões são do jornalista do Observador, o Pedro Rainho.
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0: Hoje começamos pelo futebol. É um mundo onde não se discute só a compra e venda de jogadores, não é? Em pleno mercado de transferência, não se discute só a tática para a próxima jornada, não. Há temas que são ainda mais fraturantes.
1: Agora, áudios de um pateta, que eu nem sei quem é, um pateta, que é patetas há a minha, que faz um áudio. Eu estive a jantar com a Angelina Jolie e com a Cindy Crawford e depois estive a ver qual delas seria. Mas depois eu vou dizer o que é. Não dei hipótese nenhuma das duas. É?
0: Até hoje estão desoladas, com o Chega para lá do Frederico Varandas.
2: Cindy Crawford, isso vê-se logo a idade de uma pessoa por estas referências.
3: Era exatamente o que eu ia dizer. Era exatamente. É que pelas referências de Frederico Varandas percebe-se logo.
2: Angelina Jolie, ok.
0: 40 ou 50, Cindy Crawford. Sim. Mas isto era apenas uma graça do presidente do Sporting sobre um vídeo que anda a circular por causa do alegado mau ambiente entre alguns jogadores e o Suárez, que terá revelado o que se passou numa despedida de solteiros com os colegas do plantel. Só que Varandas põe tudo em pratos limpos.
1: Pronto, então temos um áudio, um pateta, a falar de uma defesa solteira que nunca existiu. Vou-vos só dizer isto. Se calhar, ainda falta uma semana para o mercado acabar, se calhar ainda vamos ter uma semana onde vamos dizer que o Suárez vai roubar a namorada de um jogador do balneário. Até se calhar ainda vem essa, não sei, é o que falas.
0: Afinal, não houve sequer despedida de solteiro, quanto mais facadinhas no matrimónio.
3: Não houve despedida porque depois não houve casamento ou não houve... Ou porque não era uma...
0: Bem. Pois, o Varandas há de explicar o seu tempo. Mas o mundo de futebol é realmente assim uma caixinha de surpresas. Então não é que, agora que CR7 está quase a despedir dos relvados, é que ficamos a saber quem esteve por trás de todo o seu sucesso?
4: Eu não fui o jogador que queria ser. Não consegui por vários motivos.
5: Acontece.
4: Falta de sorte.
5: Certo.
4: Mas eu dirigi as minhas energias todas para o Ronaldo ser o melhor do mundo. E foi. Aos 17 anos... Eu vi o Ronaldo jogar contra o Manchester e disse logo, ele vai ser o melhor do mundo.
0: Eu apresento-vos David Tadeu, da Moita.
3: Muito bem. Quem é este Pokémon? Eu não estou...
0: É o Tadeu da Moita. Toda a gente conhece o Tadeu. Se fores à Moita, toda a gente conhece o Tadeu. Portanto, Ronaldo, é a favor de ir de jato privado ou de barco privado, o teu iate, até à Moita agradecer.
2: Eu tinha uma casa na Moita.
0: Tinha.
2: A família, pelo menos a família do Ronaldo tinha, então, uma das irmãs.
0: É agradecer ao Tadeu que canalizou as energias todas dele para seres o maior. Mas há mais. O Tadeu, que vive na Moita, fez o que Pelé nunca conseguiu fazer.
4: Marquei um gol para cá de meio campo. Estás a ouvir? O Pelé andava danado para fazer um gol desses e nunca conseguiu.
5: Epá, era um humorista.
4: Eu acho que tinha mais técnica que ele. É, eu tinha que estar num grande.
0: Também. Não é aquele japonês, o Miura?
2: O Miura.
0: Tem 59 anos.
3: E continua a marcar gols.
0: Continua a marcar gols do
2: meio campo.
0: Tadeu, pode ser que a sua vez ainda esteja para chegar. Ainda sobre o futebol, há quem no dia dos jogos tenha outras responsabilidades.
6: Tenho visto poucos jogos, que o meu trabalho não dá para ver os jogos todos.
7: Você o que é que faz?
6: Tenho de trabalhar ao domingo. Meu emprego é emendar os erros dos médicos.
0: Emendar os erros dos médicos.
3: Em direita?
0: Direita?
2: Será?
0: Cirurgião plástico? Advogado?
3: Ah, não. Já sei.
0: Vamos ouvir.
6: É comer. Os médicos erram e eu tenho que tapar os erros deles.
2: É coberto, pois claro. Tem vista para o futuro.
0: Na história que segue também deve ter havido erro de alguém. E faz sempre pena ver um armazém ser consumido pelas chamas, até porque não é um armazém qualquer.
8: Há moradores que não arredam o pé aqui do local, como é o caso do senhor.
9: Diga.
8: Vivo aqui num prédio muito próximo a este armazém.
9: Muito, um bocadinho próximo. Que isto é assim, era um armazém muito bonito, era sim senhora, não era mau, porque eu, pronto, quando só sou, porque a minha mulher é que viu e é que me disse, mora logo, o máquina está a ser ardido. Eu vim aqui ver, porque assim, quando cheguei aqui chorei um bocado, chorei, é verdade, porque isto era
8: Mas
9: um...
8: Mas porquê que se emocionou?
9: Emocionei que isto é assim, das duas uma. Ou isto pode ser assim, as xixas, porque eles tinham muitas xixas ligadas umas às outras, hein? E outra, tinham uns corredores muito apertados, um gajo para entrar neles tinha que entrar de lado. Mas que era um máquina muito bonito, era, porquê? Porque tinha tudo, só faltava ser um restaurante.
2: Se calhar era.
0: Escusam de ficar nesse estado, não conhecerem o Mac China.
3: Isto é uma descrição com sonoplastia incluída.
0: Mac China. Não, sim. Mac China. Mas não fiquem assim, porque eu não sei se a zona se era recomendável ou não, mas vamos tentar perceber.
8: Miguel, ia-te pedir, estou-me a pedir também para podermos mostrar este senhor que está a ser entrevistado. Obrigada. Portanto, vive aqui muito próximo, mas consegue aceder à sua casa.
9: Como eu já lhe disse, eu por acaso não vi isto a começar. A minha mulher é que me disse que estava a ver fogo no Mac China. Eu, entretanto, vim cá abaixo para ver o que é que estava a passar, porque isto é uma zona muito infrequentada. Eu fiquei preocupado com as pessoas aqui perto. Pronto, eu fiquei preocupado e era um armazém muito bonito. Outra tinha vez. Muita coisa. Tinha roupa, tinha sapatos, tinha velas, tinha molduras. Tinha tudo e mais alguma coisa. Ferramentas, chapéus, sapatos, tudo. Tudo e mais alguma coisa.
8: E tinha extintores? Alguma vez viu?
9: Uma vez quando cheguei aqui vi cá um extintor.
8: Só um para este armazém tão grande ou viu mais?
9: Só vi um. Era um extintor pequenino. Não vi mais.
0: Era pequenino.
2: Tinha tudo. Só não tinha extintor.
3: Mas estava à venda? Não sei. Mas o que eu sei é quando se recuperar este armazém, esta loja, Mac China, não é?
0: Sim, Mac China.
3: Está aqui o anúncio. O anúncio está feito.
2: Relações públicas.
0: É uma zona muito infrequentada.
3: Muito.
2: Sim.

0: 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Muito bom dia, são 8:17. É sempre por volta desta hora que conhecemos o tema do Contracorrente. Se quiser entrar em direto depois do Jornal das 10, só tem de ligar para nós, 910024185, mas também pode deixar a sua mensagem nas redes sociais, no site do Observador, ou então enviar-nos a sua mensagem de voz através do WhatsApp, 910024185. Miguel Cordeiro.
1: Hoje vamos falar sobre empresas e sobre burocracia. Registar o nome de uma nova empresa, sobretudo se o futuro empresário não se contentar com uma das sugestões das listas oficiais, é hoje, na verdade, uma autêntica corrida de obstáculos. Há balcões sem agendamento ou com atendimentos condicionados no Instituto dos Registros e do Notariado, que fazem o registro de novas empresas atrasar-se por semanas ou até por meses. Para além disso, quando a empresa tem finalmente luz verde, encontra depois um inferno burocrático. O que se passa com a criação das empresas em Portugal? Helena Matos, bom dia. Este é o tema do Contracorrente.
2: É este o tema do Contracorrente. Nós temos de fazer algumas contas. O ano passado, 2025, foram constituídas mais de 53 mil sociedades, 53.030, sobretudo em áreas como construção, imobiliário e tecnologias de informação, são as áreas que mais crescem. Também e no país não crescem todas por igual. Às zonas como Braga, Leiria, Porto, que têm crescimentos muito mais acentuados até do que, por exemplo, Lisboa, e isso é particularmente interessante. Depois também temos as empresas que fecham, mas há um salto positivo para as que nascem, ou seja, aqui não temos o mesmo problema da demografia. Nós temos mais empresas a serem constituídas do que aquelas que encerram. O ano passado não terão chegado a 13 mil os encerramentos, e isto faz parte da vida normal das empresas, o seu encerramento, as suas falências, tudo isso. Agora, vamos lá, eu resolvi também, quer dizer, eu coloquei algumas questões, vi que não foste sensível a uma das perguntas que mandei, e que foi: se estivéssemos a registar uma nova empresa, que nome é que escolheríamos?
1: Olha,
2: fogareiro, poeta.
1: Oh, Helena, eu fui consultar a lista, até porque...
2: E não estás em ti.
1: Não, posso confessar, tenho alguns amigos que no ano passado criaram empresas e explicaram esta situação dos nomes que estão disponíveis para acelerar o processo. E eu fui ler esta lista. O primeiro da lista, por exemplo, está por ordem alfabética, é abordagem cúmplice. Portanto, está aqui um nome perfeito para uma empresa, não é?
2: E o olhar baunilhado.
1: Eclipse ganhou imensos nomes. Eclipse Brando, Eclipse Insurgente e Eclipse Vencedor estão nesta lista.
2: E o acrobata, que vai lá saber-se porquê, também é uma designação que dá ali para todas as combinações. Aquilo a bem dizer parece um Kama Sutra de acrobático, pronto, nas empresas. Mas temos o gladiolo misterioso, a girafa estridente, o intervalo heroico. Ou seja, este é um dos aspectos para os quais, eu confesso, comecei por ser alertada, porque as faturas dos Ubers e desses passa publicidade começaram a aparecer-me com uns nomes verdadeiramente assombrosos, e depois realmente, claro, fui também tentar perceber e cheguei a essa lista, cuja leitura, aliás, recomendo vivamente. Para uma pessoa quando precisar distrair do mundo, não anda fácil, vai a essa lista. De qualquer forma, temos de perceber que Portugal até já foi um país muito destacado e recebemos até prémios internacionais porque criámos aquela figura da empresa na hora, mas uma investigação muito recente do Diário de Notícias, cuja leitura é possível e que está online, e recomendo vivamente, tal como a lista dos nomes, chamou a atenção para uma coisa: é que a empresa na hora agora é mais a empresa em semanas ou mesmo até em meses, porque para lá da dificuldade dos empresários que não querem seguir essa sugestão desses nomes, temos mesmo a questão do registar da empresa. Registar a empresa, por exemplo, a forma mais rápida de registar uma empresa é, segundo o Diário de Notícias, apanhar um avião, ir até Ponta Delgada. Portanto, aí sim consegue-se uma vaga, não é? Se a pessoa não estiver com disponibilidade, seja de tempo, seja de dinheiro, para fazer essa deslocação, então pode ter de esperar muito, mas mesmo muito. Em Porto Alegre espera-se 79 dias, por exemplo, em Évora 66, em Loulé 70, e E, por exemplo, apanha-se também para lá dos balcões que não têm vaga, temos balcões que estão encerrados e temos balcões condicionados. É muito frequente na zona, por exemplo, de Lisboa, os balcões só funcionam uma parte do dia. Depois, não sei se metem aquela tableta assim a dizer fechado, como se vê nos filmes, ou o que é que acontece, mas a verdade é que não se consegue. E nós, efetivamente, a empresa na hora, olha agora, parafraseando os nomes daquela lista, é a empresa quando puder ser. Pronto. E depois também, temos também aqui uma coisa que é muito importante, que é, finalmente, consegue-se constituir a empresa com o nome que for possível. E o que é que vem a seguir? É também muito disso que queremos falar hoje no Contracorrente. O que é que vem a seguir? O que é que espera? Uma pequena empresa vai ter o mesmo tratamento e vai ser olhada, nomeadamente pelo fisco e pela burocracia estatal, como se fosse uma grande empresa? Porque não é apenas promover o aparecimento de empresas, é também ver qual é o ambiente que se dá a essas mesmas empresas. Portanto, olha, é mesmo de tudo isso que nós iremos falar e eu continuo a saber se não devíamos mudar o nome do programa de Contracorrente para Gladiolo Misterioso. Não sei porquê, está-me a dar que pensar.
1: Olha, Helena, vai ser um programa com um recheio comovente, que é também um dos nomes disponíveis.
2: Estás a ver, andares por lá.
0: 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Muito bom dia, são 8h24.

0: Começa agora um novo episódio do Bom, Mau e o Vilão da Rádio Observador, que também pode ouvir em podcast. Olá, Miguel Pinheiro, bom dia.
1: Bom dia.
0: Bom dia. Quem é o teu bom de hoje?
1: Olha, o bom é o PS, que ontem entregou um pedido de audição da Ministra do Trabalho no Parlamento. Os socialistas querem ouvir Maria do Rosário Palma Ramalho sobre o relatório que olhou.

0: requisitos mínimos. Pense-se o que se pensar sobre o relatório, pense-se o que se pensar sobre as medidas que devem ou não ser tomadas em relação às pensões. Acho que o mínimo que devemos exigir é que os políticos nos expliquem o que é que têm na cabeça sobre o assunto. Não se compreende, aliás, como é que a Ministra do Trabalho encomenda um relatório como este e depois acha que pode simplesmente ficar em silêncio, como se não se tivesse passado nada. E só acho estranho como é que o Governo se colocou numa posição em que tem de ser arrastado pelos cabelos para o Parlamento. Mas pode ser que assim, olha, pode ser que assim pelo menos nos digam mais alguma coisa sobre este assunto.
1: Eu acho que o Governo aqui ateou o fogo e depois ficou a assobiar para o ar, espera de ver as reações. Mas convinha que, tendo encomendado este estudo, se pronunciasse sobre ele.
0: Pelo menos dizer qualquer coisa, dizer qualquer coisa, digam qualquer coisa. Acho bem, acho mal, acho mais ou menos, não sei. Bom, pode ser que seja agora.
2: Miguel, o teu mal lê jornais.
0: Olha, lê,
2: sim,
0: mas só jornais em estrangeiro.
2: Estrangeiro.
0: E só uma parte, porque o Soares abriu ontem a tradicional Universidade de Verão do PSD e no seu discurso voltou ao tema da censura moderna. Ele não usou essa expressão cunhada por Luís Montenegro no Pontal, mas explicou aos laranjinhas que os jornalistas portugueses são um horror. Ele também não usou esta expressão, é a minha interpretação. São um horror porque, e aqui estou a citá-lo, falam um pouco do sucesso da economia portuguesa. E até deu o exemplo, como contraponto, de uma notícia recente do jornal francês Le Figaro. O Le Figaro. Então, trata-se de uma notícia que o partido andou a distribuir pelas redes sociais para mostrar que lá fora o Figaro acha que nós somos o máximo. Portanto, os jornalistas lá fora acham que nós somos o máximo. Os jornalistas cá dentro só falam de coisas que não interessam. Pronto, a tese é esta. E, de facto, o título do Le Figaro é ótimo para o governo. Eu vou ler. 2,5% de crescimento num ano. Porquê que a economia portuguesa lidera na Europa? É ótimo, não é? Acho que não há dúvida. E eu fiquei curioso e fui ler a notícia toda. E depois fiquei a pensar, será que o Soares concorda com tudo o que está lá escrito? Fiquei eu a pensar. Então o Le Figaro começa por escrever o seguinte. Após um início de ano apático, ora, o Soares concorda que a economia portuguesa teve um início de ano apático? É que eu não ouvia dizer-nos isto, mas será que ele concorda? Depois o Le Figaro escreve isto. Em contrapartida, o investimento recuou durante este período, o que surpreende, visto que Lisboa dispõe, tal como todos os Estados-membros da UE, de apenas alguns meses para gastar o saldo do PRR. Ora, o Soares concorda que há um problema de investimento na economia portuguesa? Ele concorda que há um recuo, uma desaceleração e que temos aqui algo com que nos preocupar? Fica a dúvida. Depois o Le Figaro escreve que os bons resultados da economia, estes bons resultados agora, foram impulsionados, além do turismo, e vou citá-los, por 10 anos de política económica favorável às empresas. Ora, Hugo Soares concorda que os últimos 10 anos, ou seja, os anos de António Costa também incluídos, estão na base dos bons números atuais? Ele acha que, de facto, tudo isto é o resultado de 10 anos de boas políticas? E, finalmente, o Le Figaro escreve isto. Também para explicar como é que chegámos aqui, não é? Vou citar. O primeiro-ministro socialista José Sócrates promoveu reformas corajosas no Estado Social. Ora, o que Soares concorda que Sócrates teve políticas corajosas e que ajudam a explicar os atuais números da economia portuguesa? Enfim, eu acho que este pode ser um bom ensinamento para os alunos e para as alunas, para os meninos e para as meninas que estão agora na Universidade de Verão do PSD, a aprender, a meditar, a estudar. E o ensinamento é: não devemos ficar-nos apenas pelos títulos, nós devemos ler as notícias do princípio ao fim, porque quando se lê só títulos, não estamos bem informados.
1: Ah,
0: porque
1: mas ler tudo não é política. Política é ler, selecionar criteriosamente aquilo que nos interessa, aquilo que nos convém.
0: Temos que ler tudo para perceber que o professor Hugo Soares

0: nos está a dizer que devemos agradecer a José Sócrates e António Costa o facto de terem tido políticas corajosas e políticas amigas das empresas que levaram a que o senhor doutor Luís Montenegro tenha podido também apresentar estes resultados. Acho que deve ser isso, não sei, acho que deve ser isso. Mas eu nem estudei, eu nem fui à universidade durante o PSD, portanto não faço ideia.
1: Miguel, o teu vilão não quer ter mais médicos?
0: Não, nada disso. Por amor, cruzes.
1: Livra.
0: Cruzes, caramba, agora até fiquei aqui arrepiado com isso. Claro que não queremos ter mais. Não, nem pensar. Então, o vilão são os estudantes de medicina, ao que parece, eles estão muito incomodados porque abriram novos cursos na área. Este ano foram criadas mais 40 vagas em medicina no Concurso Nacional de Acesso ao Ensino Superior, por causa do mestrado integrado em medicina na Universidade de Trás-os-Montes e Alto Douro, sendo que há o perigo, há o risco, Deus nos livre. Mas há quem esteja a pensar em abrir em breve outro curso, agora na Universidade de Évora. Biltres. Então, para a presidente da Associação Nacional de Estudantes de Medicina, isto é péssimo, e eu vou citá-la. Não achamos benéfica a abertura significativa de mais vagas de medicina. Existe uma retórica falaciosa de que tal iria resolver o problema do SNS, mas é ilusório. É uma ilusão. É uma ilusão. Vejam aqui. Não há médicos, mas é uma ilusão, não é? A associação, com a sua condescendência, até afirma que, como há falta de médicos no interior, vá lá, pode eventualmente aceitar-se a abertura de cursos nessa zona. Mas, se isso acontecer, defende, então devem diminuir-se as vagas nas áreas metropolitanas. Porque ter mais médicos globalmente é que nunca, jamais e em tempo algum. A presidente da Associação Nacional de Estudantes de Medicina, pelos vistos, só não percebeu uma coisa, é que não há médicos em Trás-os-Montes e Alto Douro, não há médicos em Évora, mas também não há médicos na região metropolitana de Lisboa. Eu não sei se ela não lê jornais, não vê televisão, não ouve rádio. Não sei se alguma vez tentou ir a um hospital, mas não há, não é? E esta é a velha e cansada conversa de todos aqueles que já estão dentro do sistema e que não querem concorrência, eu percebo, então para que ter mais concorrência, insistem em tentar convencer-nos de que nós não estamos a ver aquilo que toda a gente vê e de que não sabemos aquilo que toda a gente sabe, querem convencer-nos de que afinal nós temos médicos mais do que suficientes, não é? E eu pergunto-me, a sério, realmente era só o que nos faltava, era dizerem-nos que estamos enganados, isto aqui há médicos a torto e a direito.
2: É uma coisa estranha que eu não percebo neste pedido da presidente da associação é dizer, pedir de que não sejam abertos cursos na área metropolitana de Lisboa, como se, uma vez findo o curso, as pessoas não se pudessem deslocar.
0: Sim. Não, mas o ponto dela é, não podem haver mais vagas, não é? Pronto. E que, sim senhora, ela até há estudos que mostram que tendencialmente, quando as pessoas estudam, por exemplo, em Trás-os-Montes e Alto Douro, poderão ter tendência para ficar lá, não é? Mas um dos problemas em Portugal até é ter médicos que venham para Lisboa. Claro, por causa dos custos das casas, todo o custo de vida é muito mais alto. Portanto, o nosso problema neste momento até é que as pessoas venham para Lisboa e fiquem em Lisboa. Mas olha, se tivesse um problema de saúde, como se ia há bocado, olha, vai ao Indireita. Pode ser que
2: pode ser uma solução.
0: Ou então à espera daquele senhor, senhor de que falamos há bocado, que é Coveiro, resolve o teu problema.
1: Vamos ao resumo. O bom desta terça-feira é o PS, o mau é Hugo Soares e o vilão são os estudantes de medicina. Foram as escolhas do Miguel Pinheiro nas manhãs 360 e sempre em podcast. 8h34, já a seguir as notícias. Logo depois não perca mais um e o vencedor é...
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1: 8h35, já a seguir, e o vencedor é umas primeiras notícias que também pode ouvir no nosso canal do WhatsApp, Miguel Cordeiro.
10: Aconteceu esta madrugada atropelamento na Rua da Oura, em Albufeira. Há 4 feridos, 3 ligeiros e 1 em estado grave. O alerta foi dado por volta das 3 da manhã. Aconteceu na Rua da Oura. Os feridos foram transportados para os hospitais de Portimão e de Faro. Há também um ferido transportado para o Centro de Saúde de Albufeira. Fonte da GNR adianta à Rádio Observador, já durante esta manhã, que neste momento estão a realizar-se diligências no sentido de perceber o que aconteceu. Começa hoje a ronda de audições dos membros do governo espanhol por causa da gestão da crise migratória de Ceuta. A ministra espanhola da Defesa é a primeira a ser ouvida. Vai prestar esclarecimentos sobre a entrada de quase 70 mil imigrantes no enclave espanhol em apenas alguns dias, numa altura em que milhares continuam nas ruas da cidade. E quase um mês depois da entrada massiva de imigrantes em Ceuta, o governo espanhol decidiu agora alterar a estratégia de gestão desta crise. É o que conta esta manhã o jornal espanhol El País. Depois das críticas da oposição, Pedro Sánchez decidiu agora criar um comando único para coordenar a resposta a esta crise migratória. André Ventura e 2 deputados do Chega, Paulo Seco e Francisco Gomes, vão ser ouvidos pela PJ no âmbito da investigação à alegada invasão do gabinete do presidente do Chega, o Parlamento, que aconteceu no final de julho. A notícia é avançada pela SIC, que explica que os pedidos de levantamento de imunidade parlamentar já estão na Assembleia da República, mas ainda não foram distribuídos. Portugal volta a ter níveis críticos de reservas de sangue. Em alguns grupos sanguíneos há apenas 2 ou 3 dias de consumo garantidos. O alerta de várias federações de dadores explicam isto ao Jornal de Notícias. Dizem que alguns grupos sanguíneos têm apenas poucos dias de consumo. Este é um problema que se está a tornar recorrente, que as federações de dadores já apontam como estrutural, querem levar este problema à Presidência da República. Ao JN, o Instituto Português do Sangue e da Transplantação rejeita um cenário de ruptura. Na última década, Portugal perdeu 88 mil alunos no ensino obrigatório, dados do relatório Educação em Números, citado hoje pelo Jornal Público. O relatório mostra também uma mudança na distribuição de estudantes. Enquanto o número de alunos no ensino público vai descendo, as escolas privadas estão a registar cada vez mais matrículas. O número subiu 20 mil na última década.

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1: 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Este é mais um E o Vencedor é das Manhãs 360. Lembro que também nos pode acompanhar com imagem através das nossas redes sociais ou pelo nosso site. E Miguel, esta terça-feira estão connosco a Helena Matos, Alexandre Machado e também o Rui Pedro Antunes.
8: E é pelo Rui Pedro Antunes que vou precisamente começar esta edição de E o Vencedor é, porque o Rui Pedro está, nesta altura, a acompanhar a Universidade de Verão do PSD em Castelo de Vide. Rui Pedro, bom dia. Começou esta Universidade de Verão com Hugo Soares a mostrar mais uma vez que é o polivalente do governo. Joga noutra equipa, mas vai mantendo essa posição tanto de guarda-redes como de ponta de lança.
9: Sim, deixa-me dizer que esta Universidade de Verão, ao contrário dos últimos anos, e acho que nos últimos, sei lá, 15 anos vim aqui muitas vezes, está mais próxima de uma universidade de inverno por causa do tempo, mas o resto está igual.
10: E houve mais alunos colocados ou não?
9: Não, isso é sempre um número fixo. Acho que a média de idades este ano é mais baixa e creio que há mais mulheres do que o ano passado, em que havia, creio que, um número anormal de homens candidatos. Não sei exatamente porquê, mas agora, satisfeita essa curiosidade, na verdade, eu, relativamente ao discurso de Hugo Soares, fiz censura moderna e, portanto, só pus o Le Figaro no último parágrafo, lamento, do texto, porque aquilo que eu destaco dessa intervenção é que, ao contrário de Luís Montenegro, não é, que não pode falar sobre ele próprio, pode falar da governação, etc., o que se faz pode fazer isso e, portanto, a estratégia que me parece que trouxe para aqui, para a reentré, foi precisamente esta segunda parte, né, da reentré, porque a primeira foi na festa do Pontal, que entre os 3 líderes partidários, portanto, André Ventura, José Luís Carneiro e Luís Montenegro, só um deles é que está preparado para ser primeiro-ministro. Ou seja, a ideia, as pessoas normalmente o poder não se ganha, perde-se, e, portanto, na verdade, o incumbente tem que demonstrar uma grande inabilidade para as pessoas, na verdade, o substituírem. Isso é mais evidente nas autarquias, mas também acontece assim no caso do governo, no poder legislativo. E, portanto, a estratégia do Hugo Soares parece-me eficaz nesse sentido. E vocês perguntam assim, mas Luís Montenegro é um ativo eleitoral? Ou seja, no contexto da AD, Luís Montenegro é de facto um ativo eleitoral. Reparemos que, por exemplo, quem critica o Ministro da Administração Interna ou o Ministro da Educação, o que faz sempre é pedir ao Primeiro-Ministro que os substitua ou que faça uma remodelação. Ou seja, neste momento a oposição ainda não coloca em causa aquilo que é as condições do Primeiro-Ministro para governar. E, portanto, faz algum sentido que a estratégia do partido seja dizer Luís Montenegro é melhor que os outros dois e, portanto, essa estratégia parece-me acertada. Até porque, se nós formos ver quais são os sinais do final do verão, é verdade que houve uma sondagem da Aximage que foi em cima do tanque e do atrelado e que foi feita só em dois dias e online, no final de julho, mas existe uma da Católica que é uma semana, enfim, é uma sondagem muito mais robusta, que dá ao Luís Montenegro a nota mais positiva e só depois é que dá, e com uma distância grande para Zé Luís Carneiro e para André Ventura. Isto quer dizer o quê? Que eu acho que no meio de todo este caos faz algum sentido que a estratégia seja tentar diferenciar Luís Montenegro dos outros. Eu não sei se resulta ou não, mas sei que a estratégia do que se faz dizer, atenção que os outros são impreparados por isto, são populistas por isto, este é o único preparado para ser Primeiro-Ministro, tendo a vantagem das pessoas olharem para ele como, na verdade, alguém que tem esse fato de Primeiro-Ministro, parece-me uma estratégia eficaz por parte do Secretário-Geral do PSD.
8: Mas não é, não é demasiado cedo, ou não poderá ser demasiado cedo? Porque esta é uma conversa que, por exemplo, vimos Montenegro a ter de responder a primeira vez que se candidatou a Primeiro-Ministro. Foi tema de campanha a preparação ou não de Montenegro. Portanto, não dá a entender que pode estar a surgir demasiado cedo este tipo de discurso?
9: Não, e é normal, porque na verdade Montenegro, quando foi Primeiro-Ministro, ninguém estava habituado a vê-lo nessa pele. Exato. E portanto há sempre um caminho, e é esse caminho, aliás, que Zé Luís Carneiro tenta fazer, começando com esse roteiro, quando temos todos, acho que é assim que está a fazer, para tentar ter uma maior notoriedade e tentar trabalhar essa imagem de Primeiro-Ministro. Mas, na verdade, acho que a estratégia do PSD pode passar por aqui, porque venham as eleições de forma antecipada, provavelmente não este ano, mas no seguinte, isso é uma possibilidade, ou venham no tempo normal, o embate eleitoral vai ser sempre com Luís Montenegro. Portanto, faz sentido centrar o debate nisto, que é, estão os outros dois melhor preparados para Primeiro-Ministro do que Luís Montenegro? E por isso é que eu acho que, do ponto de vista da estratégia de quem está a recomeçar um ano político, faz sentido o que Soares destacar isto. Não sei se cola, mas parece uma boa estratégia. Se quiseres, eu digo que já é um 12, a nota para atalhar.
8: 12 para Hugo Soares, neste caso?
9: Exatamente.
8: Muito bem, muito bem. Alexandra Machado,
10: eu por acaso comecei pelo fim, pelo Le Figaro, na análise do discurso.
9: Isso foi porque o diretor também falou disso.
10: Pois foi, não é? Não devia ter dito isso agora aqui. Mas olha, já tinha preparado, antes de Miguel falar no Bom e Mau e Vilão, porque insiste, mas mais para fazer também esta analogia. Hugo Soares acusou José Luís Carneiro de estar muito colado a André Ventura e de serem quase a face da mesma moeda. E eu só recordo também que José Luís Carneiro, no final da semana passada, tentou ensaiar este discurso do Hugo Soares de atacar os jornalistas e a comunicação social por nunca noticiarem os sucessos ou os insucessos. Curiosamente, José Luís Carneiro, na sexta-feira, creio que foi, quinta ou sexta, em Terras de Bouro, ensaiou o mesmo discurso. Portanto, se calhar também Hugo Soares e José Luís Carneiro e Luís Montenegro estão, neste ponto, são a face da mesma moeda.
8: E podemos estar perante uma situação eleitoral em que os três maiores partidos acham que a culpa disto é da imprensa?
10: Isso seguramente é sempre da imprensa a culpa disto tudo. É o culpado disto tudo. Mas a imprensa, enfim, eu também não estou aqui a fazer uma defesa corporativa da Sim. imprensa, porque, de facto, há coisas que se passam erradamente, ou há notícias que são muito esticadas. Mas é sempre um alvo fácil de apontar para os políticos. Aliás, para a imprensa também os políticos são um alvo fácil de apontar. nos comentários. Mas sim, uma coisa é certa, os três líderes já estão a ensaiar, eu já comentei, já disse isso algumas vezes, acho que já está tudo a preparar-se para uma pré-campanha nos próximos meses, final do ano, início do próximo ano, acho que já está tudo a preparar-se para uma pré-campanha e o Hugo Soares ensaiou já algum do discurso dessa campanha eleitoral.
8: Vamos ver como corre esse ensaio. Ainda assim, Alexandre, queres falar sobre o elevador da glória e sobre recomendações de segurança?
10: É verdade. Foi há um ano o acidente do elevador da Glória, na próxima semana, 3 de setembro, faz um ano que aconteceu o acidente. Estamos ainda à espera que o SPIAF, que é o Gabinete de Prevenção e Investigação de Acidentes com Aeronaves e Ferroviários, publicasse o relatório final que se comprometeu a fazê-lo no prazo de um ano do acidente.
8: Afinal, vai ser só em março, não é?
10: Na próxima semana passa um ano do acidente. E o que é que o SPIAF veio dizer? Que não vai conseguir ter o relatório final dentro desse prazo que tinha sido estipulado e proativamente veio comprometer-se com nova data, que é o primeiro trimestre, do próximo ano. Eu fiquei surpreendida com a nota do SPIAF, estávamos à espera do relatório final, mas fez bem o SPIAF a explicar porque é que não o fará nos timings que se propôs. E há duas explicações dadas pelo gabinete que está a investigar o acidente a nível técnico. Isto é uma investigação técnica que está a ser feita pelo SPIAF e explicou que há, por um lado, uma necessidade de articular a investigação do SPIAF com o Ministério Público, nomeadamente por causa das peritagens, que algumas delas obrigam à destruição de determinados materiais e, por isso, não podem ser repetidas, portanto tem que haver aqui um alinhamento das duas investigações, e além disso o SPIAF também teve de contratar entidades externas especializadas para essas peritagens. O SPIAF faz ainda um ponto de situação a algumas recomendações, há 6 recomendações que tinha feito no relatório preliminar relativamente à Carris e ao Instituto de Mobilidade e Transportes, ao IMT, para concluir que a Carris já fez algumas ações internas alinhadas com o objetivo da recomendação. Há muita coisa a correr ainda mal neste processo do elevador da Glória, nomeadamente as indemnizações. Ainda há pouco tempo foi noticiado pela Luz, acho eu, que só 3 processos de indemnização estavam concluídos. Recordo que morreram 16 pessoas, mais de 20 ficaram feridas e, por isso, 3 processos de indemnização num total de cerca de 40, é muito pouco, mas no que respeita às averiguações do SPIAF, compreende-se o adiamento do relatório final, que agora é prometido para o primeiro trimestre de 2027, mas já agora espera-se que seja mesmo concluído nessa altura, a tempo de sabermos tecnicamente o que é que falhou no elevador da Glória. A minha nota vai por isso para o SPIAF, que emitiu a nota de informação a tempo e que acrescentou o tal ponto de situação das recomendações e vai 1.14.
8: Fica essa nota para o GPIAF. Vamos agora seguir para a Helena Matos, que queres falar neste caso, Helena, destas investigações ainda por causa do gabinete de André Ventura, vandalizado no mês passado, e há novos dados sobre este incidente.
11: Quer dizer, novos dados, aparentemente, ainda não sabemos, não é? O que sabemos é que a PJ, não é, a Polícia Judiciária, quer ouvir André Ventura e mais 2 deputados do Chega e isso só vai acontecer já vai acontecer em setembro. E o que me parece é que essa é uma notícia positiva, de que os deputados irão ser ouvidos. Note-se, os deputados não podem ser ouvidos como qualquer outro cidadão, isso implica um levantamento da imunidade parlamentar. Sendo isso certo e respeitando isso, parece-me que as acusações formuladas por André Ventura foram muito graves, excepcionalmente graves, portanto, uma intrusão e uma vandalização de um gabinete de um deputado tem um valor simbólico muito grave, mesmo que não fosse levado nada, mesmo que não se tivesse sido nada desarrumado, isto é gravíssimo e, portanto, esta espécie, até a dado momento, quase desinteresse, banalização, silêncio sobre o assunto, de modo algum eram saudáveis, até porque imediatamente ou quase imediatamente após aquela denúncia feita por André Ventura e a divulgação daquelas imagens, surgiram dúvidas sobre a origem, o propósito, a intenção, os autores, a verosimilhança de todo aquele incidente. Portanto, esta investigação da PJ parece-me ser muito positiva. Acho que todos teríamos ganho, se tivesse sido possível, que ela tínhamos tido notícia dela há mais tempo. É certo que há todos estes trâmites, do facto de estarmos a falar com deputados, mas as acusações foram muito graves, e são muito graves, e as dúvidas sobre as acusações são igualmente graves. Portanto, este é um daqueles casos que eu espero que não caia no esquecimento, que no meio dos procedimentos, dos inquéritos, das perguntas, do papel para cá e do papel para lá, vamos esquecendo o que aconteceu e que isto passe, e que isto se torne uma daquelas coisas que André Ventura diz em que muitos acreditam e outros antes pelo contrário, porque aquilo que está aqui em causa é muito mais do que um gabinete do Chega, é o próprio Parlamento. E, portanto, acho que agora que agosto está a acabar, está na altura de voltarmos a olhar para coisas mesmo muito importantes, e isto não foi um incidente banal. Ensinam os livros quando não se dá importância a este tipo de coisas, mais tarde vimos a arrepender-nos, ou porque elas nunca deviam ter acontecido, ou nunca se deviam ter criado narrativas sobre essa possibilidade. Portanto, eu espero que daqui saia alguma coisa e portanto, dou um 12 a esta notícia de que vão ser ouvidos André Ventura e mais dois deputados, porque depois a seguir quero dar uma nota verdadeira e real a quando se souber o resultado desta investigação.
8: Vamos ter de aguardar por essa, para essa investigação, mas já estão a ser dados os primeiros passos. Para fechar, Bruno, tens uma nota para atribuir à Aliança Evangélica Portuguesa?
12: Sim, que emitiu um comunicado em que se procura distanciar daquele movimento criado recentemente, o Movimento de Mulheres Conservadoras de Portugal, que foi lançado em julho por um conjunto de influenciadoras e dirigentes políticas, muitas delas ligadas ao Chega. E no evento da apresentação deste movimento também estiveram presentes algumas figuras da direita evangélica brasileira, muito associadas ao bolsonarismo, e a Aliança Evangélica procura aqui, no fundo, corrigir aquilo que considera ser uma distorção feita pela cobertura mediática da apresentação deste movimento. A Aliança Evangélica Portuguesa tem como afiliadas igrejas e denominações mais tradicionais que já estão há muitos anos implantadas em Portugal, e o uso do termo evangélico está limitado, de facto, às igrejas que são afiliadas da Aliança, ou seja, que são aceitos pela Aliança Evangélica. Isto não significa que não existam dentro da Aliança Evangélica denominações mais recentes, algumas até com características mais próximas das neopentecostais, que são aquelas igrejas como a IURD ou a Igreja Mará, que não fazem parte da Aliança Evangélica Portuguesa. Mas a realidade da Aliança Evangélica e da comunidade evangélica em Portugal é de facto muito variada, e aqui eu percebo a posição da Aliança Evangélica, que é dizer que a comunidade evangélica portuguesa não deve ser associada automaticamente a correntes políticas ou movimentos políticos ou partidos políticos mais conservadores, porque existe uma grande variedade de posturas muito diferentes por parte de igrejas, de denominações, dos pastores e dos próprios fiéis, que têm posturas e têm posicionamentos políticos muito diferentes. Qual é que é o grande problema da Aliança Evangélica? É que nos últimos anos, eu diria já até nas últimas três décadas, o setor mais dinâmico do protestantismo tem sido, de facto, as neopentecostais, como a IURD e a Igreja Maná, em Portugal. Também é verdade que não se pode traduzir e não se pode transplantar a realidade social brasileira, quer religiosa, quer política, para Portugal. Não tem nada a ver o peso da população evangélica no Brasil e o envolvimento da comunidade evangélica na política brasileira não tem nada a ver com Portugal. Em Portugal estamos a falar de 2% da população, no Brasil existe uma bancada parlamentar evangélica, nada disso pode ser transposto para Portugal. Mas, de facto, o setor mais dinâmico do protestantismo, do setor evangélico em Portugal, tem sido estes movimentos. E a Aliança Evangélica vê-se sempre aqui um bocadinho obrigada a correr atrás do prejuízo, a tentar clarificar as coisas para dizer que a comunidade evangélica não deve ser associada automaticamente a estes movimentos mais conservadores e, nomeadamente, neste caso, a este movimento das mulheres conservadoras. Eu acho que é importante este esclarecimento, ainda que a realidade seja esta, sobretudo a partir do momento em que temos aqui uma grande vaga de imigração brasileira nos últimos tempos, houve um crescimento e uma aproximação do movimento evangélico, no sentido de lado, a movimentos políticos mais conservadores, transplantando um pouco aquilo que acontece no Brasil para Portugal. Ainda assim, eu acho que este esclarecimento, não sei se será muito tido em conta, mas eu acho que este esclarecimento da Aliança Evangélica Portuguesa é importante, porque não só o setor evangélico não é todo conservador, uhum, politicamente conservador em Portugal, como este movimento das mulheres conservadoras não é composto apenas de mulheres evangélicas. Há aqui pessoas de outras confissões religiosas, e isso também eu acho que é importante. Para este esclarecimento, eu dou uma nota positiva, um 15.
8: E fechamos com essa positiva esta edição de E o Vencedor,
1: que regressa mais logo na Tarde Política, numa versão alargada que começa a seguir ao Jornal das 6. Esta terça-feira dão notas a Judite França, o Gonçalo Doroteia Cevada e o Alexandre Borges.
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0: Muito bom dia, obrigada por estar com a Rádio Observador, são 9 da manhã. Notícias às 9 na Rádio Observador, uma edição do jornalista Miguel Cordeiro. A GNR já deteve o suspeito do atropelamento que aconteceu esta madrugada em Albufeira. O Comando Territorial de Faro adianta ainda esta manhã que o número de feridos, Miguel, subiu para 12.
1: Sim, são afinal 12 os feridos deste incidente. Há um ferido grave, 11 ligeiros. Entre os feridos estão também 2 militares da GNR. É uma atualização face aos últimos dados que indicavam apenas 4 feridos. O suspeito deste atropelamento em Albufeira, na Rua da Oura, tem 35 anos e quando foi detido acusou uma taxa de álcool no sangue de cerca de 1,3 gramas por litro. O alerta foi dado por volta das 3 da manhã, quando a viatura que estava estacionada na via pública iniciou a marcha na movimentada Rua da Oura, apesar da ordem de paragem dos militares da GNR. O condutor desobedeceu, inverteu a marcha e depois foi obrigado a parar novamente, mas avançou na direção dos peões e da polícia, atropelando várias pessoas. O condutor desobedeceu às autoridades, tentou fugir, foi interceptado, foi detido por militares do Grupo de Intervenção de Ordem Pública. As vítimas foram transportadas para os hospitais de Portimão e de Faro e também para o Centro de Saúde de Albufeira. Os factos já foram comunicados ao Tribunal Judicial. A Guarda continua a apurar de forma mais detalhada as circunstâncias deste incidente. Neste jornal, em direto, contamos com o Presidente da Câmara Municipal de Albufeira, Rui Cristina, a quem agradeço a disponibilidade para estar connosco na Rádio Observador. Rui Cristina, bom dia. Tem mais algum detalhe que nos possa dar sobre este atropelamento na Rua da Oura? Quando é que teve também notícia deste incidente?
0: Miguel Cordeiro, tenho indicação da nossa produtora que a chamada caiu, portanto vamos tentar a ligação outra vez.
1: Tentamos essa ligação com Rui Cristina, Presidente da Câmara Municipal de Albufeira, por causa deste atropelamento na Rua da Oura. 12 feridos, este é o balanço mais recente, foi emitido este balanço pela GNR na última hora. Entre os feridos há um em estado grave e 2 são militares da GNR, um condutor de 35 anos que avançou sobre a multidão com uma taxa de álcool no sangue de 1.3 e tudo aconteceu por volta das 3 da manhã na Rua da Oura. Tentávamos esse contacto com o autarca de Albufeira, Rui Cristina. Já voltaremos a esta notícia durante este jornal.
0: Entretanto, o antigo ministro da Administração Interna, Eduardo Cabrita, considera que Luís Montenegro estabeleceu o padrão spinum viva no caso Luís Neves.
1: O socialista entende que a bitola do primeiro-ministro, no caso da empresa familiar, estabeleceu critérios baixos para situações em que ministros têm problemas éticos. São declarações numa entrevista ao Jornal Público em que Eduardo Cabrita pede mais esclarecimentos sobre o caso do atual ministro da Administração Interna. Na opinião do antigo governante, há uma ligação entre a conduta de Montenegro e a que aplica a Luís Neves, já que o governo e o PSD tudo fizeram para evitar por duas vezes a ida de Luís Neves à Assembleia da República. Além disso, o antigo ministro mostra-se preocupado com a imagem da Polícia Judiciária, uma vez que os casos que envolvem Luís Neves remontam a quando o ministro era ainda diretor nacional da instituição.
0: Em Espanha, já arrancou a reunião do Conselho de Segurança Nacional para analisar a situação em Ceuta. Também hoje, vários elementos do governo espanhol prestam esclarecimentos no Parlamento sobre a crise migratória no enclave.
1: Margarita Robles, ministra espanhola da Defesa, é a primeira a deixar esclarecimentos aos deputados espanhóis. Termina esta ronda de audições na próxima segunda-feira com as audições da ministra da Juventude e da Igualdade. São vários os ministros que até lá vão ser ouvidos durante os próximos dias no Parlamento espanhol. Antes disso, Pedro Sánchez está a reunir o Conselho de Segurança e isto acontece no mesmo dia em que deve também formalizar a alteração de estratégia para gerir a crise de Ceuta. O jornal El País hoje destaca que o presidente do governo espanhol decidiu, Carlos Pedro, criar um comando único para coordenar toda a resposta a este problema.
2: E será o ministro da Política Territorial, Ángel Víctor Torres, a liderar este comando único anunciado no fim de semana e que hoje é formalizado em Conselho de Ministros. Terá a função de coordenar todas as ações de todas as entidades públicas envolvidas na gestão da crise migratória de Ceuta. É, de facto, um volte-face significativo na estratégia definida inicialmente pelo Governo Central de Espanha. Estratégia essa que foi marcada por críticas da oposição, mas principalmente das autoridades cidades de Ceuta. Há preocupações quanto a questões de higiene e segurança, por exemplo, no enclave espanhol, porque com a falta de soluções de alojamento, as ruas de Ceuta tornaram-se num autêntico abrigo ao ar livre, o que tem, de resto, sido uma ameaça para as jovens migrantes. A imprensa espanhola tem avançado ao longo do último mês com vários casos de violência sexual em Ceuta. O governo de Pedro Sánchez admite que a situação é complexa, vem agora uma mudança no rumo da gestão da crise, mas até ver sem qualquer justificação. Importa ainda dizer que o presidente de Ceuta, Juan Jesús Vivas, ameaçou recorrer à justiça se a crise migratória não for resolvida em 30 dias. Bruxelas, por outro lado, elogiou o trabalho espanhol no controle das fronteiras.
1: E para além deste grupo de comando para a situação em Ceuta, há também um plano de choque para a economia. Carlos Cuerpo, o ministro espanhol da Economia, diz que os primeiros dias da crise migratória resultaram em quedas de atividade na casa dos 30%, em indicadores como comércio, hotéis e gastos com cartões, e há um plano económico também para Ceuta. Entretanto, Madrid já pediu ajuda de emergência à Comissão Europeia por causa desta situação. Já seguiu um pedido formal em que o governo espanhol inclui medidas para reforçar a proteção das fronteiras e das infraestruturas relacionadas com a segurança, bem como para estabelecer uma capacidade de acolhimento adequada para os migrantes, incluindo menores não acompanhados. A Comissão Europeia já recebeu este pedido. A agência EFE diz que agora a Comissão Europeia vai avaliar os pedidos de Espanha e quer tomar uma decisão muito em breve.
0: Portugal volta a ter níveis críticos de reservas de sangue. Miguel, em alguns grupos sanguíneos, há apenas 2 ou 3 dias de consumo garantidos.
1: Este é um alerta de várias federações de dadores, um alerta deixado ao Jornal de Notícias. É um problema que se está a tornar estrutural, é o que dizem estas federações. Já regressamos a esta notícia ligada com as doações de sangue. Voltamos à notícia de abertura, esse atropelamento em Albufeira. Contamos já com o presidente da Câmara Municipal, Rui Cristina, a quem agradeço mais uma vez a disponibilidade para estar connosco. Rui Cristina, bom dia. Um atropelamento com 12 feridos, provocou 12 feridos, um em estado grave. Há militares da GNR, dois que estão também entre os feridos. O condutor avançou sobre uma multidão. Como é que soube desta informação e tem mais algum desenvolvimento que nos possa dar?
3: Antes de mais, muito bom dia. E antes de fazer qualquer outra consideração, a minha palavra é para as pessoas atingidas esta madrugada e para as suas famílias. E a nossa prioridade absoluta é acompanhar o estado de saúde das vítimas e garantir-lhes tudo o que foi possível. De acordo com a informação preliminar, esta ocorrência ocorreu por volta das 3 da manhã, 3:10, uma viatura transpôs uma zona cujo acesso se encontrava interditado e ultrapassou as barreiras, ou seja, as baias que estavam lá, colocadas no local. Depois, quando chega à Rua da Oura, é interceptado por uma patrulha de dois agentes que tentaram interceder que o condutor não acedesse à Rua da Oura, mas ele acabou por não respeitar de modo algum, porque estava altamente alcoolizado, por aquilo que nos apercebemos, pela indicação que ele tem, e acaba por atingir aqui várias pessoas na Rua da Oura, não é? Estamos a falar de uma pessoa de 35, 36 anos, portuguesa, de origem angolana. E tínhamos lá um aparato policial, tínhamos polícia de trabalho, tínhamos
1: quase 60 operacionais, foi transmitido.
3: Exatamente, ou seja, nós tínhamos lá um aparato policial enorme, a Câmara Municipal implementou o programa Noite Segura, onde assegura equipas da Cruz Vermelha, bombeiros, e a forte presença da GNR, e mesmo assim aconteceu isto, não é? Ou seja, houve um desrespeito total pelas barreiras implementadas, aplicadas fisicamente, e pelas próprias forças de segurança, não é?
1: Pelo que me está a dizer, não considera que houve aqui alguma falha de segurança? Houve sim uma violação clara?
3: Não, nem pensar. Isto houve aqui claramente, eu não consigo explicar. Isto é, quando alguém vê baias, contorna as baias por cima do passeio, da calçada, chega, é interceptado antes de chegar à Rua da Oura, por uma patrulha. Não, a patrulha faz de tudo para interceptar e para parar e imobilizar o veículo. E o veículo continua a fazer o que quer e o que lhe apetece. Epá, é complicado, não é?
1: Mas como é que se explica que tenha conseguido avançar tanto e até entrar pela Rua da Oura?
3: Pois, o que lhes posso explicar é que ultrapassou as barreiras físicas, acaba por desrespeitar a autoridade, e depois, entretanto, aparece a polícia de intervenção que também tenta interceptar o carro. E é a informação que eu tenho. E foram dados tiros de aviso para o ar, o que minimizou ainda o número de vítimas.
1: O que é que sabe sobre...
3: A informação que eu tenho.
1: O que é que sabe sobre a situação neste momento das, vítimas, sabemos que foram transportadas para hospitais e que uma está em estado grave. Tem algum desenvolvimento que nos possa dar?
3: Não, sei que é um jovem português, uma jovem portuguesa, está em estado grave, o qual desejo sinceras rápidas melhoras. A informação que tenho é que está tudo a ser avaliado, não é? Estão a ser avaliadas.
1: Mas já sabe o número de nacionalidades envolvidas, no número de feridos?
3: A informação que eu tenho até agora, das 12, 10 são portugueses, 2 são estrangeiros.
1: De que nacionalidade?
3: Não lhe sei dizer.
1: E quanto aos militares da GNR que também têm ferimentos, alguma atualização sobre estes casos?
3: São várias escoriações, estão a ser, acho que foi prestada assistência médica e estão em recuperação.
1: Rui Cristina, tem tido alguma atenção a esta atividade noturna no município de Albufeira? Há também movimentos de moradores que pedem algumas alterações, as associações que representam a vida noturna, podemos dizer assim, têm posições diferentes. É preciso alterar algo na segurança e na forma como se organiza a vida noturna em Albufeira?
3: Temos que continuar a melhorar a segurança da vida noturna em Albufeira e a segurança dos moradores, quem cá vive e quem nos visita. Nós fizemos uma redução de 22 decibéis a nível do ruído e também os estabelecimentos que fechavam às 4 da manhã começaram a fechar às 3 da manhã. Tudo com o intuito de começarmos a regular a noite. E estamos a ir no bom caminho. Agora, isto é, como devem entender, este é um episódio que acontece por alguém que estava altamente alcoolizado, não é? E são coisas que pode, eu acho que, ou seja, foi um acontecimento único, que nós agora teremos que reavaliar e blindar de tal forma para que isto não volte a acontecer, não é?
1: Isto estará em investigação? Isto terá algum impacto no turismo e na atividade noturna de Albufeira nos próximos dias?
3: Não, eu não acredito que tenha. Isto é um ato isolado. É um ato isolado. Quem vai à noite, quem frequenta a noite de Albufeira, quem vai à Rodoura, percebe-se de todo o aparato que lá está lá montado, tanto a nível de forças de segurança como a nível de auxílio de prestação de cuidados de saúde. Deve haver poucos municípios que investem como nós investimos a nível de noite segura, não é?
1: Rui Cristina, muito obrigado por ter estado connosco neste noticiário das 9 da manhã na Rádio Observador. Estivemos a escutar o autarca de Albufeira. Amanhã em que se noticia este atropelamento, 12 pessoas ficaram feridas, uma em estado grave, aconteceu em Albufeira, na Rua da Ouro. Entre os feridos estão também 2 militares. O suspeito do atropelamento já foi detido, tem 35 anos e acusou uma taxa de álcool de 1,3 quando foi detido. O caso está sob investigação.
0: São agora 9h13. Miguel Cordeiro, que outras notícias marcam esta manhã?
1: Recuperamos a notícia que estávamos a dar há minutos. Portugal volta a ter níveis críticos de reservas de sangue. Em alguns grupos sanguíneos há apenas 2 ou 3 dias de consumo garantido. Isto é um alerta de federações de dores ao Jornal de Notícias, mas o Instituto Português do Sangue e da Transplantação responde e rejeita um cenário de ruptura em Portugal. André Ventura e 2 deputados do Chega, Paulo Seco e Francisco Gomes, vão ser ouvidos pela Polícia Judiciária. Acontece no âmbito da investigação à alegada invasão ao gabinete do Presidente do Chega no Parlamento, que aconteceu no final de julho. Os Estados Unidos ameaçam tomar medidas unilaterais contra os países que continuem a manter relações económicas com o Irão. Declarações do secretário do Tesouro norte-americano ontem, Scott Bessent, avisa que os países e as entidades que tenham relações com o Teherão vão ser excluídos, esses países, do sistema financeiro norte-americano.
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0: 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Aconteça o que acontecer. Começa agora mais um explicador da Rádio Observador, esta manhã sobre o relatório de sustentabilidade do sistema de pensões e da segurança social, depois do PS revelar que quer levar ao Parlamento a Ministra do Trabalho para esclarecer as conclusões desse mesmo relatório. São nossos convidados Ana Mendes Godinho, antiga Ministra do Trabalho do PS, Luís Filipe Pereira, economista e antigo Ministro da Saúde do PSD, e Rui Teixeira de Santos, Ministro Sombra da Economia do Chega. A moderação é do Bruno Vieira Amaral.
1: E o relatório sobre a sustentabilidade da segurança social voltou a colocar no centro do debate uma questão que acaba por dizer respeito a todos, saber se as pensões que hoje são pagas e as pensões que os atuais trabalhadores vão receber no futuro estão asseguradas. O grupo de trabalho coordenado por Jorge Bravo considera que os excedentes que a segurança social tem apresentado nos últimos anos podem transmitir uma imagem enganadora, quando não se considera também os saldos da Caixa Geral de Aposentações. O relatório aponta mesmo para um saldo conjunto negativo de cerca de 1,9 mil milhões de euros em 2025. Ana Mendes Godinho, muito bom dia, começando por si. Obrigado por ter aceitado o nosso convite. Este relatório motivou uma reação do PS, que diz que o Governo está a criar medo em torno da segurança social. Isto significa que o problema identificado pelos peritos neste relatório não existe ou que está de alguma forma a ser exagerado?
12: Bem, antes de mais, cumprimento, agradeço e cumprimento também os meus colegas de painel, neste que eu acho que é um tema que é fundamental do ponto de vista também do modelo social que nós queremos e da forma como nós encaramos a resposta de proteção social e de pensões como uma resposta de sociedade e de comunidade. De facto, aquilo que o PS tem dito e reiterará é que nós não podemos aceitar que se crie toda esta engenharia do medo para, manipulando um número, para meter medo aos portugueses e depois, a partir disto, apresentar soluções como aquela que é apresentada, nomeadamente a da canalização automática de uma parte do salário dos portugueses para fundos de pensões privados. Dizemos que é uma engenharia do medo e acho que também já o apresentou e acho que, aliás, tem sido evidente o que tem vindo a público, até de figuras muito reconhecidas do PSD, de que este relatório que faz é confundir também, porque faz contas, de fazer de contas juntando duas contas completamente separadas da Caixa de Aposentações e da Segurança Social, criando aqui um estigma de um número de mais de 500 mil milhões, assumindo também uma forma que é a forma que leva a que este número seja maior. Por exemplo, basta ver que o Tribunal de Contas fez o mesmo tipo de cálculo, juntando até os dois sistemas, e na metodologia do Tribunal de Contas, com uma metodologia diferente, essencialmente até com uma taxa de desconto diferente, chega a um número de menos de metade. Isto para dizer que este relatório, eu diria que assenta numa lógica desta engenharia do medo, do alarmismo, é um espantalho, porque soma estes dois sistemas e depois não tem nada a defender por trás desta montra, só serve para meter medo.
1: Considera então que é uma forma de preparar o terreno para uma privatização da segurança social ou de uma parte da segurança social?
12: Acho que é um risco enorme nós começarmos uma discussão enviesada com um número alarmista que não tem base real relativamente ao sistema da segurança social, porque cria desde logo uma discussão enviesada. Aliás, é tão enviesada e eu acho que é tão embaraçosa que neste momento eu acho que mesmo este relatório é mesmo um embaraço para o Governo, porque foi o próprio Governo que o encomendou para ter uma capa técnica para decisões que eu acho que todos sabemos que já estão pré-determinadas há muito tempo e há muito tempo conhecidas, mas em vez de dar cobertura a estas decisões, acabou por unir contra este relatório o PS, o Chega, referências do PSD, e um Governo que paga por um estudo para justificar depois uma reforma e depois não consegue defender os próprios números que este relatório produz, eu acho que neste momento não tem mesmo um problema, não tem um argumento, tem mesmo um problema em cima da mesa. E é um problema grave, porque cria um alarmismo, uma insegurança sobre o sistema, que é tudo aquilo que alterações ao sistema e ajustes ao sistema que devem ser feitos, porque temos desafios naturalmente evidentes e reais, seja desafios demográficos, seja desafios de transição digital, seja desafios de carreiras cada vez mais diferentes do tradicional, que precisam de resposta e que ao qual este relatório não dá resposta.
13: Muito bem.
12: Até agrava.
13: Muito bem. Rui Teixeira Santos é o Ministro Sombra da Economia do Chega. Muito bom dia, bem-vindo também a este explicador. Este muito relatório encomendado pelo Governo cria um alarmismo cuja intenção será de abrir a porta à privatização da Segurança Social.
14: Muito obrigado pelo convite, cumprimento os meus colegas de painel, que estimo muito e que conheço alguns há muitos anos, conheço pelo menos o doutor Luís Filipe Pereira há 35 anos pelo menos. A questão começa logo por termos que perceber qual é a arquitetura da segurança social. E parece que não se percebe no relatório, não evidencia o conhecimento da arquitetura que nós criámos num modelo que é um compromisso entre um sistema bismarckiano, tipo alemão, e o sistema francês, o sistema inglês mais distributivo. Este compromisso, no fundo, resulta, ou dessa arquitetura, resulta que o sistema previdencial é contributivo, o sistema de proteção social e cidadania e o subsistema de solidariedade têm uma lógica de financiamento própria, que é pública ou é com receitas vinculadas, e finalmente temos o sistema da Caixa Geral de Aposentações, que é um regime histórico fechado e que não recebe subscritores desde 2006 e cujo financiamento está resolvido até na lei de bases da Segurança Social. Portanto, querer criar uma confusão e depois finalmente temos um sistema complementar, que é o sistema de privado. Juntar isto tudo é uma mistificação, quer do ponto de vista científico, quer do ponto de vista político e do ponto de vista jurídico, sobretudo. O problema do financiamento das responsabilidades históricas do Estado não pode ser transformado por uma escolha contabilística de consolidação num problema de sustentabilidade das contribuições dos trabalhadores e das entidades empregadoras. Não é um problema previdencial, não é um problema do sistema previdencial. O problema da Caixa Geral de Aposentações é um problema basicamente de finanças públicas. Eu com isto estou a dizer que fazer estudos sobre a segurança social e, nomeadamente, consolidar todo o sistema para sabermos quais são as responsabilidades das finanças públicas, quais são as responsabilidades orçamentais do Estado, não faz mal nenhum. Pelo contrário, é bom que o país perceba que não existe um fundo em Portugal único, indiferenciado para o Estado poder financiar políticas sociais e que as políticas sociais do Estado têm que ser financiadas pelo orçamento do Estado. Isso é bom que se tenha consciência e esse é o contrato social que nós temos. O que não se pode fazer é partir de uma base de criar uma reforma que é orientada exclusivamente para neutralidades atuariais, usando a argumentação do envelhecimento. Aliás, o envelhecimento nem é a componente mais importante atuarial para determinar as pensões e a sustentabilidade do sistema previdencial, o que é a massa salarial. Isto é, se eu hoje tenho 1 milhão de pessoas que recebe uma média de 600 euros, se eu amanhã tiver 500 mil pessoas que recebem 5 mil euros, é evidente que o sistema é muito mais sustentável, mesmo que tenha 1/4 da população. Portanto, não é assim.
13: Até a questão por si é mais ao nível dos salários do que propriamente da questão do envelhecimento.
14: É massa salarial, não é por mim, é tecnicamente, é uma questão de honestidade científica. É evidente que existe um problema de natalidade que tem sido resolvido por imigração. Mas eu não posso estar a fazer estudos atuariais a 100 anos, a 70 anos, a 40 anos, eu devo fazer estudos. Agora, não, os estudos, para serem sérios, têm vários cenários.

0: do PSD, economista. Muito bom dia, bem-vindo também a este explicador. Este relatório encomendado pelo Governo conclui que os cedentes da Segurança Social têm dado uma imagem ilusória da situação financeira, quando não se inclui também os saldos da Caixa Geral de Aposentações. A pergunta que lhe faço é se a Segurança Social está hoje financeiramente sustentável ou não está. É preciso fazer alterações, uma reforma profunda do sistema ou não?
1: Estou, muito bom dia. Eu também gostava de cumprimentar os meus colegas de painel e agradecer as amáveis palavras que me foi dirigida. E para dizer que teremos que falar de uma linguagem para as pessoas que nos estão a ouvir e termos, digamos, uma abordagem que seja compreensível. Eu começo por discordar e profundamente daquilo que foi dito pela doutora Ana Mendes Godinho, porque de facto o que está a acontecer é aquilo que o relatório de Jorge Bravo veio dizer. E eu gostava de dizer porquê. Antes de mais, para as pessoas nos perceberem, o nosso sistema é um sistema de repartição. O que é que isso quer dizer? Quer dizer que as gerações, simplificando, mas sendo verdadeiro, as gerações atuais, as pessoas que estão hoje, digamos, na população ativa, pagam os benefícios das gerações anteriores, neste caso, pensões, mas não só, esperando que as gerações seguintes façam o mesmo. Esta solidariedade intergeracional está comprometida há anos. Porquê? Por razões de natalidade, por envelhecimento da população. Cada vez são mais as pessoas que dependem do sistema, cada vez são menos aquelas que contribuem para ele. E as gerações que vêm aí a seguir entram mais tarde no mercado de trabalho, tendem a sair mais cedo e, de facto, temos um problema de sustentabilidade. Aliás, não é de hoje, deixa-me dizer, que nos anos 60 havia por volta de 20 contribuintes para um pensionista, hoje estamos a 1,6, 1,7. Bom, isto não é de hoje. Aliás, deixa-me recordar aqui uma coisa, se me é permitido. Eu fui secretário de Estado da Segurança Social. E, aliás, foi no meu tempo, foi comigo, e foi no meu tempo, que foi criado o Fundo de Estabilização Financeira da Segurança Social. Porque já na altura se colocava a questão da natalidade, que não pode ser iludida, por mais, enfim, raciocínios que façamos. Esta é uma realidade inafastável. O que é que aconteceu, então, em 2006? Um governo do Partido Socialista decidiu que, a partir de janeiro de 2006, a Caixa Geral de Aposentações, para a qual descontavam todos os funcionários públicos, os novos passaram a descontar para a Segurança Social. E o que é que aconteceu? E isto que eu vou dizer está reconhecido no livro verde que foi encomendado pelo Partido Socialista. Está escrito. Há uma interligação, uma interdependência entre a Caixa Geral de Aposentações e a Segurança Social. Porquê? Deixa-me explicar de uma maneira clara para as pessoas que nos estão a ouvir. A partir de 2006... os novos funcionários públicos passaram a descontar para a Segurança Social. Ora, as suas responsabilidades, as suas pensões só vão acontecer daqui a 40 anos. O que significa que na Segurança Social a relação contributiva, ou seja, os descontos dos trabalhadores, mais das empresas onde são empregados, que deviam, digamos, ser suficientes numa natalidade normal, num investimento normal, e como foram no passado, se ser suficientes para as pensões, deixaram de ser suficientes. O que é que aconteceu? Desde 2006 até agora, esses funcionários públicos descontaram cerca de 26.500 milhões, 26.5 mil milhões para a Segurança Social. E o que é que aconteceu? Isto está reconhecido também no livro verde, preto no branco, que o governo do Partido Socialista, digamos, solicitou e que foi entregue há um ano e tal. Isto é, por um lado, estes descontos foram alimentar a Segurança Social e a Segurança Social dos trabalhadores privados. As suas cotizações das empresas já não chegam para as suas pensões. Foi esses 26.500 milhões que vieram colmatar esse déficit, mas abriram um buraco na Caixa Geral de Aposentações. Porquê? Aquela solidariedade intergeracional que eu falava do início, isto é, são as gerações atuais que pagam os benefícios
0: das gerações futuras. E das gerações anteriores e depois vão ser pagas pelas gerações futuras.
1: O que é que aconteceu? Deixa-me só acabar. O que aconteceu? Na Caixa Geral de Aposentações aconteceu exatamente o contrário. Isto é, como as cotizações dos novos trabalhadores da função pública já não foram para pagar a solidariedade das pensões, da Caixa Geral de Aposentações das pessoas que tinham reformado, foram sim, digamos, a camuflar, digamos assim, esconder
2: o déficit que existe, de facto, na Segurança Social. E esta é que é

0: realidade concreta.
1: E para uma resposta muito rápida, Luís Filipe Pereira, neste caso, este diagnóstico obriga ou não o Governo a implementar, a tentar fazer uma reforma estrutural do sistema da segurança social?
0: Bom, lá ver, há necessidade de uma reforma estrutural, que aliás, outros países, nós não somos caso único na Europa, para não dizer no mundo, outros países, como sei lá, como a Itália, como a Suécia, como a Noruega, já antes que lidaram com esse problema. Nós precisamos, de facto, de uma reforma profunda da segurança social, porque o envelhecimento é inevitável. É evidente, como podem dizer. Está bem, mas então vamos pôr o orçamento do Estado a pagar por tudo. Com certeza, aumentando os impostos generalizadamente, resolve-se o problema. Mas então não temos um sistema previdencial contributivo. O que é que estas duas palavras querem dizer? Querem dizer que são os descontos dos trabalhadores, mais das empresas, que são suficientes para, dentro desta solidariedade intergeracional, que são suficientes para as pensões. Porque se vamos financiar tudo por impostos, então não temos sistemas de previdência. Temos um sistema que é tudo pago por impostos. E não é isso que é a noção da segurança,
1: social. E haveria certamente terminar.
0: Deixa-me só agora dizer uma coisa. Esta questão do Governo ter encomendado um estudo, que agora diz que só para a próxima legislatura, bom, é evidente que nós temos que enfrentar os problemas. Nós não podemos varrer os problemas com palavras para debaixo dos nossos pés, porque são os nossos filhos, os nossos netos, que depois vão pagar a fatura. Mas também é preciso dizer que com este posicionamento estratégico, de posicionamento político, quer dos dois partidos, os meus partidos da oposição, o Governo não tinha chance nenhuma de fazer qualquer reforma. Zero.
1: Portanto, e essa será a explicação para não avançar com uma reforma nesta legislatura?
2: Eu só gostaria de, se fosse possível...
1: Sim, muito rapidamente, estamos mesmo no fim do nosso tempo. Sim.
2: Que o Luís Pereira estava a dizer. De facto, o saldo, estes 20 anos de contribuições dos trabalhadores da função pública para, dos novos trabalhadores da função pública para o sistema previdencial, representa cerca de 26 mil milhões. Só que o saldo do Fundo de Estabilização Financeira da Segurança Social, criado pela grande reforma do Luís Filipe Pereira, temos que reconhecer isso, tem neste momento cerca de 50 mil milhões, 49,3 mil milhões hoje, mil milhões de saldo positivo. Portanto, não é verdade que o sistema, mesmo sem esses contributos do setor público, dos funcionários do setor público, não fosse sustentável. Claro que é. A reforma de 2006...
1: Deixa-me, claro, com certeza. Deixa-nos ouvir para concluir a Ana Mendes Godinho, para comentar também estas declarações.
3: Não, muito bem. Eu também queria só aqui reiterar esta questão final do Fundo de Estabilização Financeira da Segurança Social, que mostra exatamente que a grande política de pensões é a política de emprego e de salários, porque se hoje temos um saldo de 50 mil milhões de euros, é resultado do grande aumento de trabalho, de economia formal, de trabalho declarado, número de trabalhadores. Nós temos mais 1 milhão de trabalhadores a declarar e a pagar contribuições em Portugal, e também de valorização dos salários e de combate à precariedade. Nós temos que encontrar soluções para novas formas de trabalho, temos que encontrar soluções e ajustes para o sistema. Eu não tenho dúvidas nenhumas disso. Agora, não precisamos de uma reforma estrutural num sistema que tem demonstrado que é de uns sistemas mais eficazes a nível europeu.
1: Muito
3: só
1: bem.
3: Uma nota. Grande problema do relatório é que, além de criar o alarmismo, não traz solução nenhuma para os problemas que estamos aqui a identificar. Não traz solução nenhuma para as novas gerações, não traz solução nenhuma para quem tem baixos salários e, pelo contrário, até cria uma nova contribuição, portanto, aumenta os custos das contribuições sobre o trabalho, e eu pergunto quem é que está disponível para aumentar contribuições e diminuir a liquidez.
1: E fica essa pergunta no ar. Ana Mendes Godinho, Luís Filipe Pereira, Rui Teixeira Santos. Eu peço desculpa, chegamos mesmo ao fim do nosso tempo. Eu agradeço a vossa participação neste explicador. Um bom dia.
0: Só para dizer, porque eu, por razões de equidade, acabei só por não poder falar de novo uma segunda intervenção, e gostava de fazer.
1: Todos tiveram o direito a uma segunda intervenção. Rui Teixeira Santos, eu agradeço a vossa participação. Chegámos mesmo ao fim do nosso tempo. Muito obrigado.
3: Bom dia.

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8: São 9h36, daqui a pouco há a comissão de inquérito com o histórico ciclista Marco Chagas, já aqui está connosco. Primeiro espreitamos a atualidade, Miguel Cordeiro.
9: O destaque vai para o atropelamento na Rua da Oura, em Albufeira. 12 feridos, um em estado grave, aconteceu durante a madrugada. O alerta foi dado às 3 da manhã, o condutor da viatura foi detido pela GNR. Uma taxa de crime de álcool no sangue. Em declarações à Rádio Observador, o presidente da Câmara Municipal de Albufeira, Rui Cristina, disse há minutos que o condutor em causa não respeitou as ordens das autoridades para parar e avançou sobre a multidão. Ainda assim, o autarca fala também num caso isolado. Rejeita que haja um problema de segurança na Rua da Oura que tenha gerado esta situação. Vamos escutar essas declarações já daqui a pouco, às 10 da manhã. Destaque também hoje para André Ventura e dois deputados do Chega, Paulo Seca e Francisco Gomes, que vão ser ouvidos pela Polícia Judiciária no âmbito da investigação à alegada invasão do gabinete do presidente do Chega no Parlamento, que aconteceu no final de julho. Notícia avançada pela SIC. Os pedidos de levantamento de imunidade parlamentar já estão na Assembleia da República. E falamos ainda de Espanha, porque já arrancou a reunião do Conselho de Segurança Nacional para analisar a situação em Ceuta. Também hoje, vários elementos do governo espanhol começam a prestar esclarecimentos no Parlamento sobre a crise migratória no enclave. E o jornal El País refere que hoje o presidente do governo espanhol decidiu criar um comando único para coordenar toda a resposta a este problema.

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11: Esta é a Comissão de Inquérito das Manhãs 360. Hoje é nosso convidado, a lenda, o ciclista Marco Chagas. Bom dia.
12: Olá, bom dia.
11: Muito obrigada por ter aceitado o nosso convite. Além de pernas, também tem voz. Boa voz, claro que tem, mas tem uma boa voz para a rádio.
12: Muito obrigado, muito obrigado.
11: Obrigada por ter aceitado o nosso convite.
12: Não, é um
11: gosto recebê-lo aqui.
12: Também estar aqui convosco.
11: Sabe como funciona? São 5 perguntas. Cada resposta certa vale 5 pontos. Se pedir a nossa ajuda, damos-lhe escolha múltipla. Se acertar, recebe 2 pontos. Se não acertar, não pontua.
12: Olha, vamos a isso.
11: Vamos a isto.
13: Está, é uma camisola por pontos, né? Nas voltas.
12: Exatamente. Ver se eu ganho ou não.
11: É uma lenda da estrada, venceu 4 voltas a Portugal. Agora rendeu-se ao BTT, uma modalidade que se tornou tão popular que passou a ser modalidade olímpica. Em que ano ou em que Jogos Olímpicos é que o BTT Cross Country se estreou oficialmente no programa olímpico? Lembra-se, Marco Chagas?
12: Não.
11: O Marco Chagas tinha aí uns 40 anos.
12: Tu terá sido no início deste século, não é? Mas não posso precisar quais foram os jogos. No entanto, foi um passo muito importante para a modalidade, porque não é fácil entrar nos jogos, como sabem, e depois estas diversas vertentes do, no caso do ciclismo, o facto de ter sido passar a fazer parte, uhum, com o próprio BMX também, é assim uma coisa que para alguns não foi muito fácil de aceitar, e para outros, como nós portugueses, acabou por penalizar, porque há ali uma variante do BTT, que é o XCM, ou seja, em vez de ser XCM, é o circuito, XCM é maratona, uhum, e nós até já tivemos um campeão do mundo, que é o Tiago Ferreira, uhum, e essa parte do BTT nunca, não foi, e não sei se alguma vez conseguirá ser modalidade olímpica, pelo facto de ser mais difícil de... uma coisa é fazer um circuito e acompanhar esse circuito e transportá-lo para a opinião pública, não é? para quem vê. Outra coisa diferente é 90 quilómetros no meio do nada, é mais complicado de acompanhar. Se calhar daqui por uns anos, com os drones, com tudo isso...
11: Então, mas em relação à minha pergunta, para ver se consegue os 5 pontos, não tem assim mais ou menos um palpite? Tinha para aí uns 40 anos, Marcos Chagas.
12: Ah, então pronto, isso foi há 20 e 30. Portanto, por cada...
11: 1996?
12: E 6?
11: Sem ajuda alguma, esta foi assim um limpinho.
12: Temos de fazer as contas aos ciclos olímpicos, não é? São 4 anos. É. Pronto, ok. Eu sei, há um outro aspecto muito importante, sabe porquê? Porque durante 30 anos não houve ciclismo português e não houve muito do ciclismo nos Jogos. Uhum. E eu tive essa tristeza de nunca ter sido, nunca ter feito parte dessa geração, dizer que não conseguiu ir aos Jogos, não houve presença nos Jogos. Sim. Mas o meu tio, eu tenho felizmente o resistente dos 4 irmãos, que a minha mãe faleceu entretanto, não é? E os meus outros tios também, mas o meu tio Ramiro Martins foi ciclista e correu os jogos de 66, portanto, 30 anos antes. E durante esse período, o grande Joaquim Agostinho, enfim, já falo por mim, como poderia falar principalmente por ele e outros grandes corredores daquela época, não iam aos jogos, porque é aquele período em que amadorismo, profissionalismo, os jogos não eram para profissionais, e há aqui um período muito grande até que volta a acontecer depois novamente os profissionais a estarem nos jogos.
11: Mas Marcos Chagas, falei de gerações, de outros tempos. Quando olha para o seu tempo e para o que é hoje o ciclismo em Portugal, o que é que sente? Ainda tem a mesma mística ou perdeu força e só importa agora o futebol?
12: Não, há aqui um período em que podemos dizer que perdeu muito, não é? Eu acho que estamos a reconquistar esse espaço. Este ano a Volta a Portugal foi um sucesso. Nós temos a nível internacional muito bons corredores portugueses. Tivemos
13: muito
12: medalhas...
13: jovens.
12: E jovens, não é? Essencialmente isso. Tivemos medalhas nos jogos, exatamente, medalha de ouro pelo Yuri e pelo Rui Oliveira na pista. Tivemos uma medalha de prata também pelo Yuri Leitão também na pista. Enfim, nós...
13: Já tínhamos tido uma medalha de prata pelo Sérgio Paulo em 2004.
12: Exatamente. Portanto, tivemos um título de campeão do mundo de estrada com o Rui Costa. Portanto, isso tem dado, eu acho que aos poucos o ciclismo volta a ter, nunca terá o espaço que tem, que tem o futebol, porque é outra dimensão. Mas acho que entre as outras modalidades, o ciclismo é de facto uma modalidade muito querida por todos e também em Portugal.
14: Mas falta a presença dos grandes do futebol, os grandes clubes de Portugal, que são os clubes de futebol também no ciclismo, para ajudar a recuperar uma mística do passado?
12: É uma visão, ou seja, nós olhamos para o mundo internacional, em termos internacionais, o Barcelona, o Real Madrid ou o Paris Saint-Germain não têm equipas de ciclismo e, portanto, não deixa de dar a esses países, não é? E a outros, o mediatismo e a qualidade que as marcas, que no fundo são essencialmente marcas, transportam. O Tadej Pogacar tem uma ligação com um país, não é? Um país árabe. Que paga, e paga muito, para ter a melhor equipa do mundo na atualidade. Portanto, acho que nós portugueses pensamos sempre um bocadinho como questionou, que é, então não faz falta aqui o Benfica, o Sporting...
13: Porque também há essa
14: ligação,
13: essa ligação histórica entre os grandes clubes e o ciclismo.
12: O início,
13: em Portugal.
12: Em Portugal. O início, é sempre bom lembrar isso, enfim, que até para mim já é há muito tempo, mas para vocês que são jovens, mais complicado. O início dos grandes clubes são principalmente Sporting e Benfica. O Futebol Clube do Porto vem depois também nesse sentido. É o ciclismo que os leva lá.
14: A rivalidade vem daí.
12: Exatamente.
14: A rivalidade de Lisboa também vem daí.
12: Exatamente. É? Portanto, por causa do, na altura, os grandes, Amorim e Nicolau e Alfredo Trindade, que eram um do Benfica e outro do Sporting, que são, curiosamente, eram do meu concelho, que é o Cartacho. E, portanto, para muita gente, o ciclismo é uma forma incontornável de vermos o clubismo, não a clubite, que é outra coisa mais complicada, mas o clubismo em Portugal e a forma como nós olhamos para o desporto. Não sei se alguma vez voltará a passar por aí, sinceramente, atendendo àquilo que a nível internacional nós vemos.
13: Vamos voltar então aqui à questão dos Jogos Olímpicos.
11: Já tem 5 pontos.
13: 5 pontos e agora vai conseguir mais 5. Em que disciplina do ciclismo de pista Yuri Leitão e Rui Oliveira conseguiram a medalha de ouro nos Jogos Olímpicos de Paris?
12: É uma coisa que antes tinha outra designação e que agora se chama Madison.
13: É verdade. Portanto, qual é que era a outra designação?
12: Era americana, ou seja, corrida americana. Americana, pelo facto de serem dois corredores que se revezam e depois eles...
13: Não é muito fácil acompanhar, não, para quem não está por dentro.
12: Até para mesmo...
13: Às vezes até para os ciclistas.
12: Exatamente, é muito complicado, é preciso estar muito atento aos pontos. Olha, no caso, aos pontos que vão somando, as passagens onde há, neste caso, a pontuação de tantos em tantas voltas, e depois quem passa e quem fica, porque tem que haver sempre um corredor que tem que estar na corrida, vamos dizer assim. Eles estando sempre na pista, um deles está, o outro fica, um rende, o outro fica. É uma coisa muito complicada, mas eles, Madison, vem, como sabem, de um pavilhão, de um espaço que existe... Acho que ainda existe, em Nova Iorque, e que depois acabou por dar esta designação.
13: Madison Square Garden.
12: Exatamente, que dá esta designação. Mas antes a corrida era conhecida pela americana.
13: E fazem falta mais ídolos como estes ciclistas que ganharam medalhas e esta medalha de ouro no ciclismo para que haja um maior desenvolvimento da modalidade, ou o que faz falta é mais investimento, porque Portugal investiu no ciclismo de pista e os resultados acabaram por surgir.
12: Apareceram logo, não é? Sim. Eu acho que este é um caminho que estamos a percorrer. No entanto, não podemos deixar de lembrar que na estrada nós temos um dos melhores corredores da atualidade, se chama João Almeida.
13: E já vamos falar dele aqui noutra pergunta.
12: Portanto, é o tipo de situação que eu acho, depois de do interregno, se calhar de uma ausência de grandes nomes, não é? Nós, felizmente, fomos tendo, é evidente que a grande referência continua a ser o saudoso Joaquim Agostinho, mas fomos tendo ao longo dos tempos sempre corredores que foram marcando a sua presença mesmo a nível internacional. Agora, não tanto quanto na atualidade, porque nós temos um corredor que discute grandes voltas.
13: As grandes voltas.
12: Exatamente.
14: Vamos a mais uma pergunta. A volta a Portugal está à beira de fazer 100 anos. A primeira foi em 1927. Vamos recuar esse ano. 1927. De onde partiu a primeira etapa?
12: Ai, também não sei. Sei que o António Augusto de Carvalho foi o vencedor. Agora, de onde partiu e onde chegou, não faço a mínima ideia.
11: Vamos aqui a quer arriscar para os 5 pontos?
12: Só se der aquela ajuda que há
11: pouco. Ajuda para dois.
12: Para a primeira foi uma grande ajuda.
14: Foi. Agora, numa destas três hipóteses, Setúbal, Cacilhas ou Almada?
12: Epá, se calhar Cacilhas.
13: Sim mesmo.
12: Lembrei-me pelo facto de estar ali os transportes, não é?
14: Cacilhas-Setúbal.
12: Muito bem.
14: Cacilhas-Setúbal foi a primeira etapa. A volta a Portugal, como estávamos a dizer, está perto de completar os 100 anos, ficou marcada este ano por uma morte do ciclista Finlay Tarling. Que impacto tem este incidente para Portugal na organização deste evento e também para a organização desta prova?
13: Que este ano mudou a direção.
12: Exatamente. No seu primeiro ano desta organização, durante largos anos havia uma estrutura que fez a volta com a direção técnica, vamos dizer assim, do Joaquim Gomes, meu companheiro de estrada, uhum, meu amigo.
13: Outra lenda do ciclismo.
12: Exatamente. E que, entretanto, enfim, não importa estar aqui agora a frente, mas por problemas financeiros da empresa, a Federação Portuguesa de Ciclismo, que é quem tem no fundo os direitos da organização, atendendo a que não havia cumprimento por parte dessa empresa, acabou por assumir parcialmente este ano. Mas socorreu-se neste caso e recorreu a um antigo corredor também, ele, mas
13: espanhol,
12: galego, não é? Que é o Ezequiel Mosquera, é aqui o nosso vizinho. O Ezequiel Mosquera, e correu durante largos anos também em equipas portuguesas, e conhece bem Portugal, adora o nosso país, e é ele o novo diretor da corrida. A corrida estava a correr maravilhosamente. Eu posso, enfim, já tenho muitas voltas, não é? Além das 14 que fiz como corredor de bicicleta, depois o acompanhamento nas diversas funções que tenho desempenhado. Posso dizer que esta volta estava a ser um sucesso. Só que isso marcou muito, é evidente. Foi um dia muito... Foi trágico para todos nós, foi mau, foi difícil de gerir isso, foi difícil lidar com isso, e é difícil, e para responder à sua questão, penaliza a volta a Portugal, penaliza a organização, por muito que nós saibamos que houve um grande investimento em termos de segurança, até em relação aos anos anteriores, uhum, por parte desta organização, aquilo não podia ter acontecido, e aconteceu, e há a morte de um menino de 19 anos.
13: E porquê é que a volta a Portugal não consegue dar o salto no calendário velocipédico internacional? É verdade que está ali um pouco, por assim dizer, entalada entre grandes provas, mas mesmo com a redução do número de dias de competição, nunca conseguiu dar esse salto para o principal plano do calendário.
12: E não o dará, a não ser que faça novamente essa redução ainda maior de dias, porque nós continuamos a ser, depois das três grandes voltas, a maior volta que na Europa se realiza por etapas. E, portanto, aquelas 10 etapas, um prólogo, um dia de descanso, é muito grande, é muito tempo. Segundo a União Ciclista Internacional. E, portanto, nós nunca vamos conseguir subir se não fizermos essa opção. Eu diria que o ciclismo, e neste caso a volta a Portugal, está numa encruzilhada e tem que decidir. Ou mantém-se.
13: E devia avançar para essa redução?
12: É uma opção. Temos que pensar que, se queremos ter aqui o melhor plantel de corredores, melhor qualidade no pelotão da volta a Portugal, tem que passar por aí. A não ser assim, ou tem que haver, o que não tem sido o caso também, alguma contrapartida, se calhar financeira, para incentivar os corredores e as equipas a nível internacional, mesmo não vindo buscar aquilo que a eles mais importa, que são os pontos, não é? Os pontos para o ranking da União Ciclista Internacional, que a nossa volta dá muito poucosinhos. Se não for o lado financeiro, eventualmente, alguma proposta, algo de muito aliciante para trazer os corredores a Portugal para fazer esta corrida no mês de agosto, com a dureza que a Volta a Portugal tem, não é uma tarefa fácil. Portanto, aqui eles têm... Há muita gente que é contra, há muita gente que diz não, isto não é Volta a Portugal. Não, nós temos que olhar para os outros países que nos rodeam, e muito grandes.
13: E alguns de dimensão semelhante e que têm provas...
12: Uma semana, e ainda agora aconteceu a Volta à Alemanha. Sabe quantos dias teve a Volta à Alemanha? Que é um país, enfim, que nós cabemos lá num bolso, não é? Esteve 4 dias de Volta à Alemanha. E eles consideram a Volta à Alemanha, como a Bélgica, como a Suíça, como essas corridas que acontecem dos Países Baixos, agora a Holanda, enfim, têm sempre no máximo uma duração de uma semana. Tem a outro nível. Tem o Luxemburgo, que é um país tão pequenino também, não é? Mas que tem um nível superior ao nosso, exatamente porque decidiram que é assim. Não há hipótese, nós não podemos querer os dois lados, as duas coisas em simultâneo. Não dá, não dá.
13: Vamos à quarta pergunta, Marcos Chagas. Em que ano Tadej Pogacar venceu a sua primeira volta à França? A primeira de 5.
12: Primeira de 5. Ora bem, isto temos que andar para trás, 2022? Não.
13: Então,
12: ainda mais.
13: Ainda mais.
12: Porque pelo meio ele perdeu duas. Estou 2020.
13: Está certíssimo.
12: É só fazer as contas, já diria o outro.
13: Exato.
12: Porque ele perdeu, há duas que ele não ganha, que ganha o Jonas Vingegaard, não é o seu principal rival.
13: Ele ganha duas seguidas, as primeiras.
12: Exato. Depois, e depois perde duas seguidas, não é? E depois volta a ganhar agora de forma consecutiva também estas últimas três.
13: E por isso já pode ser considerado o melhor ciclista da história. A diferença de Pogacar para os outros... É a maior diferença que já houve no pelotão internacional entre o melhor ciclista e o seu mais próximo adversário?
12: Eu tenho o privilégio, apesar de na altura ser ainda muito jovem, de poder, porque desde criança que adorei o ciclismo, não é? Acompanhava tudo e, portanto, ainda tenho lembrança do Eddy Merckx. Foi até o momento, até agora, para a maioria das pessoas, o melhor corredor de sempre. Só que este rapaz continua a ganhar e, portanto, hoje ele tem 27 anos, 28 agora. Epá, eu acho que ele não vai dar hipótese. A diferença dele em relação a toda a gente é muito grande. É muito grande. O Tadej Pogacar, na atualidade, é mesmo um fenómeno. É um Cristiano Ronaldo, um atleta de eleição que faz a diferença para todos. Fez desde o início, nós percebemos, desde que ele chegou aqui à volta ao Algarve e ganhou, foi a sua primeira vitória internacional. E nós olhamos, bom, este miúdo é bom, mas nunca imaginamos, porque ele continua a evolução, continua a ser cada... Ainda ontem, anteontem, estava a ouvir uma... Enfim, daqueles podcasts de um dos tipos franceses que foi corredor da minha geração e que é diretor desportivo na altura, e ele dizia isso. Não, o problema disto é que os outros confrontam um tipo que continua a melhorar, ou seja...
13: Continua a evoluir.
12: A evoluir. A evolução do Tadej Pogacar ainda não parou. E ele, eu acho também, que ele aos 30 anos, 31 anos, vai embora. Mas quando chegar aos 30 anos, ele já ganhou tudo o que havia.
13: Várias e muitas vezes.
12: Ou seja, o que é que lhe falta, não é? Depois é a questão também de ter motivação, porque é preciso, não é? Apesar da enorme qualidade que ele tem, ele tem um profissionalismo, uma entrega, claro, e uma forma como prepara, que não é fácil, não é?
13: Acha que ele, em algum ponto da carreira, vai arriscar e tentar ganhar as três grandes voltas no mesmo ano?
12: Acho, sinceramente. Ele só não estava a pensar já nisso porque ele falta-lhe uma clássica dos 5 monumentos, falta-lhe um.
13: Que este ano perdeu, por
12: duas vezes já fez segundo lugar, fez o ano passado e este ano. E portanto ele está com aquela espinha atravessada, e isso para ele preparar esse, que é em abril, é na fase das clássicas, enquanto ele não conseguir esse resultado, ele não vai partir para as três grandes. Mas quando ele se despachar disso, depois só lhe falta realmente no mesmo ano ganhar as três.
13: Vamos.
12: Ele, se tudo correr bem, vai ganhar agora a volta à Espanha,
15: volta à Espanha.
12: Que é que lhe falta, não é?
15: É disso que vamos falar. É a última pergunta.
11: É?
15: Quantas etapas tem a volta?
12: Então, 21. Eu fiquei em dúvida porque às vezes é um prólogo e vinte. Neste caso, a primeira etapa foi contra relógio, mas já é etapa porque tem uma distância maior e, portanto, já é considerada etapa. 21.
15: E falemos de João Almeida, que foi segundo classificado no ano passado na Vuelta. O que é que se pode esperar, de facto, da participação de João Almeida este ano e para os próximos anos na carreira do português?
12: O João Almeida, o ano passado, 2025, foi para ele a época de ouro. Ganhou três grandes corridas por etapas e faz segundo lugar na volta à Espanha. Este ano as coisas foram exatamente o inverso. O João começou a fez a volta ao Algarve, prometia, estava ali na fase inicial da sua temporada, mas problemas físicos que nós nunca, enfim, não foram publicamente divulgados. Também ouvimos muita coisa, qualquer tipo de doença que afetou o João e que lhe retirou durante grande parte da temporada a possibilidade de estar sequer a correr, ou seja, ele não sentia condições, ele não podia com a bicicleta, como costuma dizer, não é? E isto tem sido um processo que se foi arrastando ao longo da temporada até chegar agora muito próximo já da volta à Polónia. Ele foi fazer a volta à Polónia, que era a sua preparação para a volta à Espanha, e até aí foi infeliz também, porque caiu, teve que abandonar. Portanto, o João, para esta volta, e para responder rapidamente, nós temos grande esperança que ele se melhore ao longo dos dias, sabendo, no entanto, que ele tem lá o tal amigo, companheiro, colega, o comedor, não é? O rapaz que não perdoa ele. Ele só vai parar.
13: Não é o canibal, porque não é, já houve um,
12: mas eu acho que, enfim, é um dominador e, portanto, o João está ali em função dele. Pode, como aconteceu a Del Toro na volta à França,
13: beneficiar
12: disso, como já aconteceria. Aliás, o João já tem um quarto lugar na volta à França e não fora o ano passado não ter tido aquele, há dois anos, aliás, ter tido a queda, não é? E o João teria terminado no pódio. Estou convicto disso, da volta à França, mesmo a trabalhar para Pogacar. Vamos ver o que é que dá esta volta à Espanha.
11: Nós é que beneficiamos com a sua vinda aqui à Rádio Observador. Foi um gosto receber o Marcos Santos. Fez 22 pontos, foi como? Foi de bicicleta?
12: Não.
11: Muito obrigada por ter vindo.
12: Foi um gosto também, muito obrigado.
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0: Olá, muito bom dia, boa terça-feira com a Rádio Observador, são 10 da manhã. Jornal das 10, uma edição do jornalista Miguel Cordeiro. O presidente da Câmara Municipal de Albufeira rejeita problemas de segurança no caso do atropelamento que aconteceu esta madrugada na Rua da Oura. O incidente resultou em 12 feridos, incluindo dois militares da GNR, há uma pessoa em estado grave.
1: As 12 vítimas foram transportadas para os hospitais da região, Portimão e Faro, também para o Centro de Saúde de Albufeira. A GNR conseguiu deter este suspeito, um homem de 35 anos, acusou uma taxa de álcool no sangue de cerca de 1,3, um valor considerado crime. As informações foram confirmadas por Rui Cristina, o autarca de Albufeira, esteve na Rádio Observador na última hora e explicou também o que aconteceu esta madrugada por volta das 3 da manhã.
2: Uma viatura transpôs uma zona cujo acesso se encontrava interditado e ultrapassou as barreiras, ou seja, as baias que estavam lá, colocadas no local. Depois, quando chega à Rua da Oura, é interceptado por uma patrulha de dois agentes que tentaram interceder que o condutor não acedesse à Rua da Oura, mas ele acabou por não respeitar de modo algum, porque estava altamente alcoolizado, por aquilo que nos apercebemos, pela indicação que ele tem, e acaba por atingir aqui várias pessoas na Rua da Oura, não é?
1: A vítima em estado grave é uma jovem portuguesa, outra informação confirmada por Rui Cristina, há ainda dois cidadãos estrangeiros entre os feridos ligeiros. Apesar de o suspeito ter conseguido furar a barreira imposta pelas autoridades, ter avançado contra a multidão, o autarca de Albufeira rejeita que existe um problema de segurança.
2: Tínhamos lá um aparato policial, tínhamos polícia de trabalho, tínhamos...
1: Quase 60 operacionais, foi transmitido.
2: Exatamente. Ou seja, nós tínhamos lá um aparato policial enorme, a Câmara Municipal implementou o programa Noite Segura, onde assegura equipas da Cruz Vermelha, bombeiros e a forte presença da GNR, e mesmo assim aconteceu isto. Não é?
1: Pelo que me está a dizer, não considera que houve aqui alguma falha de segurança? Houve sim uma violação clara?
2: Não, nem pensar.
1: Rui Cristina, Presidente da Câmara Municipal de Albufeira, descreve o que aconteceu na Rua da Oura pelas 3 da manhã, fala de um caso isolado e diz também que não vai afetar a vida noturna da cidade. Os factos já foram comunicados ao Tribunal Judicial de Albufeira. As autoridades continuam a apurar de forma mais detalhada as circunstâncias deste incidente.
0: A antiga ministra do Trabalho do PS, Ana Mendes Godinho, considera que o estudo sobre a segurança social encomendado pelo governo é uma engenharia do medo. Já Luís Filipe Pereira, antigo ministro do PSD, diz que o estudo só foi pedido porque a oposição não permitiu ao Executivo conduzir nenhuma reforma.
1: O relatório analisa a sustentabilidade do sistema de pensões e as propostas para a segurança social. Este documento tem levantado várias questões ao longo dos últimos dias. O PS já admitiu mesmo chamar a Ministra do Trabalho ao Parlamento para esclarecer as conclusões. Esta manhã, na Rádio Observador, discutimos o tema no Explicador e a antiga Ministra do Trabalho do Partido Socialista, Ana Mendes Godinho, defende que o relatório é apenas uma manobra do Governo para assustar os contribuintes.
3: Nós não podemos aceitar que se crie toda esta engenharia do medo para manipulando um número, para meter medo aos portugueses e depois, a partir disto, apresentar soluções como aquela que é apresentada, nomeadamente a da canalização automática de uma parte do salário dos portugueses para fundos de pensões privados. Este relatório que faz é confundir também, porque faz contas, de fazer de contas juntando duas contas completamente separadas da Caixa de Autorizações e da Segurança Social.
1: No Explicador, escutámos também Luís Filipe Pereira, antigo ministro da Saúde do PSD. O economista considera que a reforma estrutural da segurança social é algo urgente devido ao envelhecimento da população.
4: Há necessidade de uma reforma estrutural que, aliás, outros países, nós não somos caso único na Europa, para não dizer no mundo. Esta questão do governo ter encomendado um estudo que agora diz que só para a próxima legislatura, bom, é evidente que nós temos que enfrentar os problemas. Nós não podemos varrer os problemas com palavras para debaixo dos nossos pés, porque são os nossos filhos, os nossos netos, que depois vão pagar a fatura. Mas também é preciso dizer que com este posicionamento estratégico, de posicionamento político, quer dos dois partidos, os dois partidos da oposição, o governo não tinha chance nenhuma de fazer qualquer reforma. Zero.
1: Neste Explicador, escutámos ainda Rui Teixeira Santos, é o ministro sombra do Chega para a Economia, refere que as conclusões do relatório não foram conclusivas.
5: A questão começa logo por termos que perceber qual é a arquitetura da segurança social. E parece que não se percebe num relatório, não evidencia o conhecimento da arquitetura que nós criámos num modelo que é um compromisso entre um sistema bismarckiano, do tipo alemão, e o sistema francês, o sistema inglês mais distributivo.
1: Explicador desta manhã na Rádio Observador, a debater as conclusões do relatório sobre a sustentabilidade da Segurança Social.
0: O antigo ministro da Administração Interna, Eduardo Cabrita, considera que Luís Montenegro estabeleceu o padrão Spinum Viva no caso de Luís Neves. O socialista entende que a bitola do primeiro-ministro, no caso da empresa familiar, estabeleceu critérios baixos para situações em que ministros têm problemas éticos.
1: Eduardo Cabrita diz isto em entrevista ao Jornal Público e pede mais esclarecimentos sobre o caso do atual ministro da Administração Interna, antigo diretor da Polícia Judiciária. Na opinião do antigo governante, há uma ligação entre a conduta de Luís Montenegro e a conduta que o primeiro-ministro aplica a Luís Neves, já que no entender de Eduardo Cabrita, o governo e o PSD tudo fizeram para evitar, por duas vezes, a ida do ministro à Assembleia da República. Para além disso, o antigo ministro da Administração Interna mostra-se preocupado com a imagem da Polícia Judiciária, uma vez que os casos que envolvem Luís Neves remontam a quando o ministro era ainda diretor nacional da PJ. Nesta entrevista ao Jornal Público, Eduardo Cabrita comenta também as dúvidas relativamente ao negócio das fragatas, entende que é um caso gravíssimo de total falta de transparência e de fratura de um modelo de convergência institucional que se manteve ao longo das últimas décadas, quer em governos do PS, quer do PSD, sobre a política de defesa.
0: E em Espanha, inicia-se hoje uma ronda de audições aos ministros do governo de Pedro Sánchez, isto por causa da crise migratória de Ceuta.
1: As audições começam ainda esta manhã. A ministra espanhola da Defesa é a primeira a ser ouvida. Margarita Robles vai prestar esclarecimentos sobre a entrada de quase 70 mil imigrantes no enclave espanhol em apenas alguns dias, no final do mês passado. Nesta altura, ainda há milhares de pessoas nas ruas de Ceuta, marroquinos, que atravessaram a fronteira de forma ilegal. Hoje, o primeiro-ministro espanhol Pedro Sánchez reúne o Conselho de Segurança Nacional para analisar a situação em Ceuta, um encontro que aconteceu também esta manhã. E quase um mês depois da entrada massiva de imigrantes, o governo espanhol decidiu alterar a estratégia de gestão migratória deste enclave. Isto é o que conta esta manhã o jornal espanhol El País. Depois de várias críticas da oposição, Pedro Sánchez já decidiu criar um comando único para coordenar a resposta à crise migratória. Entretanto, também hoje, a notícia de que Madrid pediu ajuda de emergência à Comissão Europeia por causa da situação no enclave espanhol já seguiu um pedido formal. A Comissão Europeia vai agora fazer uma avaliação e pretende dar uma resposta muito em breve.
0: São 10h08, Miguel Cordeiro, antes do contracorrente, que outras notícias marcam a atualidade?
1: Regressamos à notícia de abertura, o atropelamento em Albufeira, porque o ministro da Administração Interna já reagiu, condena este atropelamento em que 12 pessoas ficaram feridas, uma em estado grave, sendo que há também dois militares da GNR entre os feridos. Prometeu o ministro que as circunstâncias do que aconteceu vão ser integralmente apuradas pelas autoridades competentes. 10 jovens com idades entre os 18 e os 22 anos ficaram feridos. Um está em estado grave. 2 militares também sofreram ferimentos, ao que refere Luís Neves no comunicado enviado à Agência Lusa e publicado já nas redes sociais. Um comunicado que vamos detalhar mais à frente nesta manhã informativa da Rádio Observador. O Rui Cristino, o autarca de Albufeira, também esteve aqui na Rádio Observador e fala numa clara violação das regras de segurança na Rua da Oura, em Albufeira. Destaque também para um tornado que danificou 300 casas e provocou 41 feridos em França. Uma tempestade atingiu a aldeia de Pomas, no sul do país. 15 dos cerca de 40 feridos foram transportados para o hospital, incluindo uma mulher grávida que ficou soterrada por uma parede que ruiu. Entretanto, durante a noite foram abertos às vítimas do tornado 2 abrigos. As autoridades francesas indicam que quase 3 mil casas de 10 cidades ficaram sem energia. Para fechar, falamos de uma história de espionagem, segredos e traições. Uma história que aconteceu há apenas 10 anos no Serviço de Informações de Segurança em Portugal.
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0: Agora mais um Contracorrente com a Helena Matos. Hoje lançamos a pergunta: criar uma empresa, já foi mais fácil conseguir um nome que seja aceito e encontrar um balcão que funcione para registar? São alguns dos obstáculos a ultrapassar. Dê-nos a sua opinião, participe. 910024185, Miguel Cordeiro.
1: Vamos falar muito de burocracia hoje, de empresas, e vamos falar de nomes caricatos. Há uma lista que pode ser consultada, é pública, para facilitar o processo de criação de uma empresa. Portanto, escolhendo um dos nomes disponíveis, passa a ser um bocadinho mais rápido criar uma empresa. E a lista, Helena, é...
12: fabulosa.
1: É fabulosa.
12: É fabulosa. Quem quererá criar uma empresa chamada Fogareiro Poeta? Gigante franzino, por exemplo, não é? Girafa estridente, intervalo heroico, inverno merengado. Eu continuo, fico fixada no gladiolo misterioso. Acho que quando o Zé Manuel Fernandes voltar, vou propor aqui uma mudança. Mas pronto, temos
1: queres
12: esta.
1: Mudar questão. O nome do programa também? Para onde
12: sei lá, gladiolo misterioso, não te parece bem? Ou esta fixação que existe nessa lista dos nomes disponíveis. Também temos a parábola existencial e depois é curioso, verificamos a certa altura que há muitos nomes disponíveis, por exemplo, que metam o termo acrobata. Portanto, neste momento, isto vai mudando ao longo do tempo.
1: Animais também.
12: Muitos animais, mas agora, por exemplo, temos a pastora acrobata, o pergaminho acrobata, o parágrafo acrobata, a parreira acrobata, a antítese acrobata e drible acrobata. Depois temos, a dado momento, por exemplo, a questão dos parágrafos. Há o parágrafo esbelto, o parágrafo estaladiço, o parágrafo finório, o parágrafo tagarelo e o parágrafo temperado, além já do dito parágrafo acrobata. Portanto, isto vai por fases. Eu confesso que a primeira vez que descobri esta lista, comecei nas faturas do Uber a ver uns nomes. Quer dizer, a minha primeira reação foi, como havia muitos cidadãos estrangeiros, já houve mais, até falaremos disso a propósito da atividade económica, mais sociedades feitas por cidadãos Sim. estrangeiros para, na constituição de empresas. Pensei, como não sabem português, se calhar vão-se ao dicionário e escolhem umas palavras. Pronto.
1: Ou erros de tradução, ou talvez.
12: Qualquer coisa assim, não é? Porque, por exemplo, nós muitas vezes notamos expressões que podem não nos parecer as mais adequadas, mas que em mandarim farão sentido e no imaginário, muitas vezes, tem a ver com o nome dos restaurantes chineses. Pensei que era alguma coisa desse género, depois percebi que não. De qualquer forma, é uma boa leitura. Isso mais os jogos aqui dos crimes do Observador parece-me ser uma boa leitura para férias. A pessoa fica a pensar noutras coisas. Mas a realidade é bastante menos animada do que os nomes desta lista. Embora não aceitar o nome desta lista tenha consequências no tempo que demora a constituir uma empresa, e temos já aqui sentado em estúdio um ouvinte a quem em boa parte suscitou este programa, porque ele começou a dar conta das suas dificuldades de constituição de empresa, que também passavam por essa parte, pela questão da designação. E depois tivemos também aquela reportagem vinda do Diário de Notícias sobre os atrasos no Instituto de Registro Sim. e Notariado, depois outras notícias que foram saindo, e tudo somado, acho que dá um programa que é que suscita questões importantes.
1: Porque esta questão do nome é só o início, não é?
12: É só,
1: depois vem toda uma burocracia.
12: É mesmo só o início. Imagine-se que o cidadão, pronto, resolve então aceitar um daqueles nomes. Nós temos neste momento, para a designação da empresa e para que a empresa seja constituída, a sociedade, tem de haver um registro.
1: Uhum.
12: E uma das coisas que, aliás, está muito presente nessa reportagem do Diário de Notícias são os atrasos nos balcões do Instituto de Registros e Notariado. Eles, aliás, fizeram várias tentativas e a forma mais rápida será ir aos Açores, porque aí os balcões de atendimento no Instituto de Registro e Notariado estão, de facto, com disponibilidade, mas o mesmo não se pode dizer em Lisboa e outras localidades. Podemos estar a pensar no Alentejo, podemos estar a pensar, por exemplo, em Porto Alegre, que é muito difícil. Podemos pensar em Loulé, que está a demorar 70 dias, segundo a reportagem do Diário Notícias, Porto Alegre 79, Évora 66. E depois temos mesmo balcões. Por exemplo, isso é muito frequente aqui na periferia de Lisboa. Balcões que ou não estão a aceitar marcações, pura e simplesmente, ou estão condicionados. Portanto, só funcionam das tantas às tantas horas, há alguns dias. Portanto, nós temos aqui, por um lado, esta dificuldade, e sem o registro não há empresa.
1: Claro.
12: Portanto, há essa questão. E depois, esta aparente facilidade que depois na prática com que as pessoas se confrontam e que é uma grande dificuldade. Isto ainda para mais, é muito irónico, porque Portugal era o país da empresa na hora. Nós lembramos-nos disso. Havia aquelas lojas, empresas na hora, a pessoa ia, constituía a empresa e de facto era tudo muito rápido. Mas não é isso que está agora a acontecer. Aquilo que nós vemos neste momento é que é muito difícil conseguir esta marcação. E então, para atividades que impliquem, por exemplo, o registro de automóvel, é épico, não é? Portanto, é mesmo muito difícil. Mas agora imaginemos que se consegue resolver a questão do nome, não é? E, portanto, a empresa facilitará muito que realmente fique a chamar-se qualquer coisa como Intervalo Heroico ou Inverno Merengado, porque isso apressará bastante que seja aceito um nome com viabilidade, já está em estúdio, depois quem nos poderá explicar o que isto quer dizer, mais em termos de atrasos ou não. E depois passamos para a fase do registro, conseguimos fazer o registro, indo ou não aos Açores, pode ser uma atividade complementar de férias, e depois entramos numa fase, e também temos em estúdio quem nos possa falar disso, que é, e até estou, penso que ia fazer uma citação do artigo de opinião, que essa nossa convidada fez aqui no Observador, que é: afogamos pequenos negócios em burocracia, carga fiscal difícil de prever e obrigações acessórias que parecem feitas para grandes grupos, não para quem está a começar com pouco capital, uma equipa curta e nenhuma margem para erros. Fim de citação. Portanto, este depois é o outro lado da realidade. Agora, contudo, e apesar de tudo, não é? As pessoas estão a constituir empresas, sociedades, Em o ano passado, 2025, foram criadas 53.030 novas sociedades. Em que setores? Construção, imobiliário, tecnologia lideram este crescimento. Note-se que está, neste momento, pode dizer-se até que em níveis históricos muito altos, há atividades que estão a cair. E uma das atividades que está a cair são as atividades de transporte de passageiros a pedido em veículo com condutor. É? Vemos também a cair o comércio e retalho, que tem uma ligeira diminuição. Os restaurantes também estão a cair. E depois, claro, temos aqui este crescimento de empresas não é igual em todo o país e mais ou menos confirma aquilo, o perfil que nós temos de dinamismo em Portugal. Braga à frente, Porto, Leiria e Lisboa também, mas comparativamente, claro, em termos comparativos, não em termos absolutos, menos.
1: E temos setores?
12: Os tais setores, como já referi, têm muito a ver com áreas da construção, das atividades Exato. Imobiliárias, tudo o que são atividades ligadas ao imobiliário, também na agricultura e nas tecnologias de informação. E depois, claro, temos um salto positivo, porque quando se criam empresas, claro que se fecham empresas. Claro que há empresas que fecham, que são encerradas no seu processo natural, porque os seus proprietários, os seus sócios não querem mais, querem reformar-se, morrem, tudo isso, ou porque vão à falência, mas nós temos um saldo líquido positivo entre empresas criadas e empresas que atingem o seu fim de vida, seja por que razão for. Portanto, é deste mundo destas empresas que nós vamos falar hoje. Não sei se alguém já pensou chamar a sua empresa a girafa estridente, mas de qualquer forma, com pouca estridência, vamos avançar. Temos em estúdio dois convidados, não é? Como já aqui o referi. Talvez pudéssemos começar pelo convidado que suscitou, de alguma forma, este programa, o Ricardo Mendes, que foi mandando mails para dar conta das dificuldades de criação de uma empresa. Eu achei curioso, nós recebemos muitos mails, mas achei curiosa esta questão da designação. E depois temos também já a Inês Maurício Lagarto, que escreveu o tal artigo que eu citei aqui do Observador sobre as dificuldades que encontra quem constitui uma empresa.
1: Sim. Ricardo Mendes, bem-vindo à Rádio Observador.
13: Obrigado.
1: Co-fundador e CEO do grupo Tecver, estou a dizer bem?
13: Não, é Sintropic.
1: Sintropic, exatamente. Pronto. Mas houve algum problema com a criação de nome desta empresa, com o processo de criação desta empresa? Explica-nos esta saga, que é criar uma empresa em Portugal e que deveria ser algo fácil.
13: Exato. Completamente. Antes de mais, obrigado pelo convite, é um prazer estar aqui. Sou um ouvinte regular do Observador e então é ótimo estar aqui convosco. E para começar, eu acho que posso separar o tema em três momentos. Ou seja, o antes, o ato de criar a empresa e o depois. Porque, como a Helena estava a referir, o ato de criar mesmo em Portugal até não é muito mau. Diria que até é dos melhores do mundo. A partir do momento que conseguimos uma vaga, lá está.
12: Sim.
13: Essa é outra dificuldade. Mas, por exemplo, a minha empresa nasceu numa manhã. Fui ao balcão na loja de cidadão em Leiria. Tive que ir para lá às 6h da manhã, para a fila. Paguei 360€ e saí de lá com uma empresa constituída. Mas, se criar uma empresa fosse só isso, provavelmente este programa não existia hoje e não estávamos aqui a falar sobre este tema. O grande problema é o antes e o depois. Portanto, antes dessa manhã eu levei cerca de 105 dias. Porquê? Porque lá está, estávamos a falar da dificuldade que é obtermos o nome que desejamos para a nossa empresa e eu tive 5 nomes que foram recusados e tive que contactar 6 balcões diferentes. Fiquei à espera, sem qualquer prazo definido, 2 vezes.
1: Mas isto acontece durante quanto tempo? Portanto, tantos nomes recusados... Desde o momento em que se apresenta o nome até haver uma recusa, isto vai ter tempo.
13: Pronto, o primeiro nome que eu tentei obter demorou cerca de 40 dias a obter uma resposta. A gente faz o pedido de certificado no formulário online, certificado de admissibilidade, submetemos e depois a resposta pode demorar várias semanas. E o pior é que obtemos a resposta, que pode ser negativa, e esse pedido paga, são 75 euros, e depois a resposta pode ser negativa e nós ficamos presos várias semanas à espera de uma resposta que depois é negativa. Isso é muito frustrante.
12: E é negativa...
13: Diga?
12: E é negativa com que fundamentação? Fraca viabilidade?
13: A viabilidade não é só o único critério, porque no, por acaso até já existe online, é possível verificarmos a viabilidade do nome de forma gratuita, mas isso depois não nos restringe de ter que mandar o formulário na mesma. Precisamos sempre de mandar o certificado de admissibilidade. E no meu caso, por exemplo... Eu fiz o pedido, depois a primeira resposta demorou cerca de 30, 43 dias e foi rejeitado.

0: à conclusão que teria que ir pelo nome do gestor, neste caso o meu nome, para criar a empresa com o meu nome. Então, daí a marca que eu depois vou criar e a empresa será Sintrópico, mas a empresa ficou registada como Ricardo Felipe Mendes Unipessoal LDA. Foi a forma que eu consegui avançar o processo. E é frustrante porque nós submetemos o pedido, não sabemos se o nome vai ser aprovado, pagamos, ficamos à espera, às cegas, e na verdade devia ser ao contrário, ou seja, o nome já devia ser validado à partida. E a submissão do certificado servia apenas para gerar o código desse nome, código esse que depois
1: se tivesse optado por um nome da tal lista, tudo teria sido mais simples.
0: No balcão, presencialmente.
1: No balcão.
0: Sim.
1: Quando disse que foi a Leiria, é de Leiria, é próxima ou deslocou-se?
0: Eu vivo perto da Nazaré.
1: Ah!
0: Sou do distrito de Leiria, sim.
1: Uhum.
0: Daí ter optado por Leiria.
1: Que é, que é uma das zonas onde se criaram mais empresas. E onde
0: sim,
1: se
0: sim, é verdade.
1: Mais empresas.
0: O distrito de Leiria tem crescido bastante, apesar da tempestade que arrasou completamente, mas tem crescido bastante. E
1: portanto, se tivesse resolvido ser Girafa Estridente, teria poupado ali logo uma data de tempo.
0: Uma data de tempo, 75€. Sim, exatamente. Sim. O problema é que eu percebo que haja essa opção, mas para empreendedores ou jovens empreendedores que têm o objetivo de criar uma empresa com um futuro, não querem um nome desses. Querem escolher o nome, porque o nome tem um significado, tem um ambiente à volta, tem uma história. E
1: a pessoa não quer ser apresentada, olha lá vem o da Girafa Estridente.
0: Exatamente,
1: não é?
0: Exatamente.
2: E às vezes ajudam a explicar o próprio negócio. Às vezes o nome caminha diretamente
0: sem dúvida. Isso mesmo.
2: Temos também Inês Maurício Lagarto, bem-vindo à Rádio.
1: Nos fala do depois, não é?
2: Fala-nos muito do depois, mas queria também conhecer como é que foi este processo de criação de empresa, no seu caso.
3: Obrigada pelo convite, antes de mais. E no meu caso, o processo foi um bocadinho diferente, porque eu decidi que não ia presencialmente fazer a constituição. Eu decidi, eu quero fazer tudo online, porque se existe essa forma, eu quero vivenciar como é que vai ser este processo. E o processo começou ali nos inícios de dezembro de 2024 e a meio de janeiro de 25 eu ainda não tinha a empresa constituída. Tendo em conta o quê? Eu também pedi um certificado de admissibilidade, porque eu quis que a minha empresa tivesse um nome, lá está, escolhido por mim e que me fazia sentido. Porque lá está, eu acho que quando queremos criar uma empresa para o futuro, queremos deixar a nossa marca e não usar a Girafa Estridente Unipessoal ou o que seja, porque acaba por não ter o mesmo impacto. E portanto, eu quando criei a minha empresa, que é a ML Accounting and Business Solutions, isto tinha um objetivo. O ML, e posso explicar, ML Maurício Lagarto. Pronto, e por outro lado também a minha filha, que é Matilde Lagarto, portanto, juntei aqui o útil ao agradável, o Accounting and Business Solutions, por causa da contabilidade e daqui da parte de gestão de negócios que eu consigo ajudar. E portanto isto fez todo o sentido e eu quis ir para a frente com este nome. Pedi o certificado de admissibilidade, paguei os tais 75€, o nome foi aprovado, mas depois ficámos assim. Ou seja, eu não tinha uma resposta, eu fiz um pedido com caráter de urgência e portanto paguei os 150€ do caráter de urgência para em 2-3 dias ter o assunto resolvido e não tive. Porquê? Ah, vem o Natal, ai, agora vem o Ano Novo, ai, agora sabe, os feriados. E prolongou-se. Portanto, eu liguei para o IRN, para a linha de apoio, fiz 30 por uma linha e disseram-me, começa a mandar e-mails, pode ser que tenha sorte. E deram-me um e-mail e eu comecei a mandar e-mails de hora a hora a partir do dia 15 de janeiro até o dia 29, foi o dia em que a certidão permanente saiu com a Constituição. Eu literalmente programava já os e-mails para saírem de hora a hora, iria vencê-los pelo cansaço. E foi literalmente isso que aconteceu.
2: Portanto, mas foi sempre digital o processo?
3: Foi sempre digital.
2: Manteve essa intenção?
3: Mantive a intenção. Eu não me queria deslocar porque, primeiro, tinha que me deslocar para longe, porque na minha área de residência não há vagas, ou há conservatórios ou que não fazem aquele serviço em específico, ou há vagas só daqui a 2 ou 3 meses e, portanto, eu finquei, entre aspas, o pé e disse eu não vou. E, portanto,
1: qual é que era a alternativa? Onde é que poderia ter ido?
3: Na altura acho que falaram em Coimbra. Na altura, portanto, eu pensei, eu não vou sair de Vila Franca de Xira para ir para Coimbra. Portanto, recuso-me, eu vou continuar a tentar por este meio. Admito que também não tinha assim tinha urgência, mas não estava naquele desespero que se calhar alguns empresários estão de eu preciso

0: abrir a empresa para ontem. Eu tinha aqui uma margem que eu comecei a planear a abertura com o tempo. Mas mesmo assim, eu paguei um serviço com caráter de urgência para em menos de uma semana ter a situação resolvida do início ao fim e passou-se um mês e meio.
1: Mas, Inês, quero falar também sobre a questão da burocracia, não é? Portanto, tudo o que acontece logo depois desse processo inicial.
0: Sim. O que muitas vezes nos... E falando como contabilista, chega-me um cliente ao pé de mim e me diz: eu não sei se quero continuar a recibos verdes ou se quero abrir uma empresa ou o que é melhor para mim. E nós analisamos.
1: É uma dúvida comum.
0: Exatamente. Nós analisamos e, imaginando que chegamos à conclusão de que faz sentido abrir uma empresa, o que é que nós dizemos? Primeiro passo. Empresa na hora, ou contrata um advogado, ou o que seja, para o ajudar, porque já sabemos que são processos muito difíceis e que o cliente não vai ter paciência, e é mesmo isto, paciência para estar atrás de uma entidade que não lhe atende se calhar o telefone, ou que não lhe responda um e-mail, ou que ele tem que ir às 6 da manhã para uma fila de espera na esperança de ter uma senha, ou uma vaga, ou o que seja, e portanto, nós aconselhamos isto. Problema, a empresa na hora já não é tão na hora como se costumava falar. O cliente faz a inserção dos dados todos que são necessários, identifica os sócios, identifica os CAIs, identifica o capital social que vai ter cada um desses sócios, faz isto tudo. Nasce um pacto social, é assinado por todos os sócios, esse pacto social, e no final, agora aguardo por novidades. Portanto, este aguardo por novidades está a demorar em muitos sítios 8, 9, 10 meses. E, portanto, isto é um tempo que é brutal para quem quer abrir uma empresa, porque eu, quando vou para abrir uma empresa, não espero estar quase um ano até ter o ok, a sua empresa está aberta, agora pode avançar.
2: Desculpe interrompê-lo, mas tenho aqui uma dúvida. Se as pessoas estão a dar esse passo, porventura já terão umas instalações, já têm custos associados,
0: exatamente,
2: não é?
0: Exatamente, exatamente. E o que é que acontece muitas vezes? O contrato de arrendamento não pode ser fechado porque querem fazer em nome da empresa, e se não há empresa ainda final, não há contrato, porque uma das primeiras coisas que se pede é a certidão permanente da sua empresa. Uhum. Não há certidão permanente porque a empresa ainda não está formalmente constituída. Portanto, um contrato de arrendamento ou fica no nome do sócio a título pessoal durante aqui algum tempo, ou então não pode ser feito. A pessoa quer fazer contratações para a sua empresa porque precisa de funcionários para avançar com o negócio, também não pode, porque lá está, não existe mais uma vez empresa formalmente constituída, não consegue fazer candidaturas a determinados apoios do Portugal 2030 ou do IFP ou do que seja, e portanto tudo isto está aqui a atrasar todo o processo. Sem falar, obviamente, que existem depois os custos, como por exemplo com um contabilista que está a acompanhar o processo, ou com um advogado, ou com um solicitador, com quem seja. Portanto, honorários que o sócio está a pagar, e que vai pagando, e vai pagando, e vai pagando, porque cada tentativa é um pagamento. Ou, por sua vez, também é um honorário da pessoa que está a tratar, porque lá está, muitas vezes os empresários não têm tempo ou não têm disponibilidade para estar eles a tratar do processo. E depois ainda temos a parte 2, que é abrir a empresa já é difícil. Finalmente conseguimos ter a empresa formalmente constituída. Vem o passo seguinte, que é a abertura da conta bancária para essa empresa. E logo aí temos mais um problema.
2: Qual?
0: Que é a demora. Porquê? Porque também é um processo muito burocrático hoje em dia no nosso país. Estamos em 2026 e tudo ainda é feito em papel. E é uma coisa que eu acho...
2: Abrir uma conta bancária
0: em
2: nome
0: para uma empresa.
2: Sim.
0: É preciso o formulário do formulário do formulário. É preciso tudo assinaturas manuais, onde temos que entregar os formulários em papel nos balcões dos bancos. E, portanto, isto para mim, hoje em dia...
2: E teve mesmo de ir ao banco.
0: Aí, não tive pode de ir ao fazer... banco. Não, tive de ir ao banco. Mandaram-me os formulários por e-mail e fazem isto, fizeram comigo e fazem com os meus clientes. Enviam os formulários e dizem: imprimam, assinem e depois entreguem no balcão mais próximo. E isto hoje em dia já não faz sentido. Portanto, o que é que estamos a dizer? Precisamos de formulários em papel que têm que ser impressos, assinados e depois têm que ser entregues ao banco. Se não estivermos perto do balcão que vai ficar a gerir a nossa conta, ainda tem que ser enviados por correio interno para o banco, portanto mais não sei quantos dias. E nisto, o que é o prazo legal para iniciar atividade nas finanças? 15 dias desde a constituição da empresa. Por vezes nós demoramos mais de 15 dias a abrir uma conta bancária. Portanto, logo aqui já vamos começar com um problema com as finanças, mas já podemos falar disso um bocadinho mais à frente. Mas
1: isso acontece também se a empresa for criada já com base num investimento bancário, num empréstimo bancário, vamos imaginar que eu preciso de contrair um empréstimo bancário para comprar ou arrendar ou entrar numa solução de espaço, de um espaço para poder abrir, estou a pensar, por exemplo, num restaurante ou, uhum, ou uma loja. Essa demora no processo bancário acontece, sim, da mesma forma?
0: Sim. E muito provavelmente o que lhe vai acontecer é vai ter que tratar tudo a título pessoal e depois tentar converter para a empresa quando conseguir constituir a empresa.
2: Isso é um processo com custos. É complicado.
0: Exatamente. Exatamente. Eu percebo perfeitamente e vejamos, obviamente que os sistemas anti-branqueamento de capitais têm, claro, que existir e os bancos obviamente que têm que fazer tudo direitinho, digamos assim, para que o processo corra sempre da melhor maneira e tentar-se prevenir tudo o que é de mal nestes processos. Uhum. Mas, sejamos realistas, 15 dias para abrir uma conta bancária, onde, lá está, eu quero fazer um trespasse, ou quero adquirir um espaço, ou quero fazer um contrato de arrendamento, e estou preso. Já estive preso até o momento da Constituição e agora estou preso para ter uma conta bancária. Para ter um simples IBAN, que é uma coisa que deveria ser quase que automática. E isto estamos a falar se forem sócios portugueses, porque se estivermos a falar de sócios estrangeiros, o caso é 3 vezes pior. Porque é preciso os documentos do país de residência do sócio, todos traduzidos, certificados, apostilhados por um advogado. E se for preciso, ainda vão dizer, não, as assinaturas têm que ser presencialmente, portanto, o sócio que marca lá uma viagenzinha de avião para Portugal para vir assinar os papéis aqui à nossa frente. Portanto, se o processo já não é fácil às vezes em... para um sócio português, para uma pessoa que vive aqui ao lado... Quanto mais às vezes para um estrangeiro que quer investir no nosso país e que tem estas aqui dificuldades.
2: Uhum. Bem, nós temos também o estúdio Hermínio Monteiro, que é presidente da CIP, vejo que tem tomado imensas notas, não é? E nós temos aqui, pois, dois jovens que enverdaram nesta aventura de constituir uma empresa, vejo que tem tomado imensas notas, portanto não lhe vou perguntar nada, vou-lhe dizer que diga a alguém que tem responsabilidades que tem, o que é que sente ao ouvir isto?
3: Bom dia, Helena Matos. Bom dia a todos e aos nossos ouvintes. Antes de mais, deixe-me dizer-lhe e felicitá-la por escolher este tema. Porque normalmente, nos grandes problemas que os portugueses todos os dias pensam resolver, há uns que parecem menores, mas não são. E este é um exemplo de um problema sério que existe, já que foi bem descrito, e que é a primeira fase, eu diria, passar de espírito empreendedor para a matéria, que é quando se tem a ideia, uhum, e agora vamos lá concretizá-la. E começam as provações.
2: Portanto, provações,
3: é o termo correto, são as provações. Porque qualquer um que não esteja com muita vontade de ser empreendedor, desiste logo nessa fase. Uhum. Porque conclui que não vale a pena e desenvolve, uhum, uma atividade, como aqui já foi dito, mais de empresário em nome individual, com um nome próprio, que propriamente estar a meter-se na criação da empresa. Portanto, este é um primeiro momento e que, infelizmente, Portugal piorou. Porque, sim, é preciso dizer que há alguns tempos atrás as empresas eram criadas efetivamente na hora, uhum, no próprio dia.
1: O que é há uns tempos atrás?
3: Olha, eu diria que...
2: Nós até tivemos um prêmio entre prêmios internacionais.
3: Exatamente. Eu diria que o principal problema, ou melhor, a primeira solução que nós fizemos foi quando se privatizaram os cartórios notariais.
1: Sim.
3: Porque nessa altura também havia uma morosidade que acabou a partir do momento em que houve concorrência. Depois começou, sobretudo, respondendo à sua questão, os tempos do Covid.
2: Sim.
3: Em que se faz por marcação, os serviços não estão abertos permanentemente, o teletrabalho e tudo mais, e criámos um hábito de chegar ao serviço e não ter ninguém. Ou seja, esta normalidade que se instalou foi resultado que começou aí.
2: Parece que não se desconfinou ainda completamente, não é?
3: Helena, é uma coisa absolutamente terrível. Esta ideia, o Covid veio para ficar. Ou melhor, o Covid não veio, mas os hábitos do Covid vieram para ficar. Uhum. Porque é incrível como é que, passado todo esse tempo, os serviços ainda continuam confinados. Porque, de facto, assim é. Continuam confinados. E hoje, verifique-se a ironia, de todos os documentos que aqui foram falados, sabem qual é que é o mais rápido de obter? Cartão de contribuinte. Esse acontece.
2: Confirmam os nossos convidados isso, o Ricardo Mendes e Inês Maurício Lagarde?
4: Sim, sim. Vem por carta, não é?
3: Esse é logo
4: Sim, é relativamente rápido.
3: Repare-se, é o mesmo que... ou seja, uma licença para pagar imposto chega na hora. Não há problema nenhum. Tudo o resto é uma dificuldade. E por isso a pergunta é, se é a mesma administração pública que é tão rápida a resolver essa parte, porque é que demora tempo nas outras. Há claramente aqui um sentido que é preciso, de forma objetiva e agora num registro mais sério, resolver, porque nós precisamos efetivamente de um ecossistema empreendedor. Helena Matos, quando introduziu este tema, bem disse, nós temos sempre esta ideia dos custos de contexto, das dificuldades, mas realmente para esta parte não deveria haver. Aqui a única coisa que um empreendedor deseja é começar a faturar, começar a trabalhar. E não há nenhuma razão para demorar meses. Uma simples alteração de uma gerência pode demorar 2 meses. Não é aceitável isso. Portanto, nós já não estamos a falar em registros na hora, estamos a falar em registros no mês, se tivermos sorte, porque senão é no ano. E isto não faz sentido nenhum. O problema é que nós falamos muito no digital, mas o que fazemos muitas vezes é informatizamos um mundo que continua analógico. Informatizamos processos errados, damos-lhe vida quando efetivamente eles até deveriam era desaparecer.
2: Ou seja, o que fazemos é aquilo já foi descrito, que é pôr em digital os papéis que continuamos a pedir.
3: Exatamente. Alguns processos que deveriam precisamente ser extintos, nós damos-lhes vida ao informatizá-los.
1: Mas que processo, por exemplo, é que devia
3: ser
1: extinto?
3: Por exemplo, nós não faz sentido, por exemplo, faz sentido pedir um número de informação que está anexo ao número de contribuinte. Com o número de contribuinte, o fisco sabe tudo que está ligado com o número de contribuinte. Com o número de cidadão, sabe tudo o que está ligado ao número de cidadão. Faz sentido estar a pedir mais um conjunto de elementos? Não faz sentido absolutamente nenhum. Portanto, o Estado habituou-se a pedir informação que já tem.
4: Pois, exato.
3: Já tem.
4: Não comunicam entre si.
3: Já tem, não há comunicação entre si.
2: Tem essa experiência dessa incomunicabilidade?
4: Sim, completamente, sim. Desde... Para criar a empresa precisamos de ir à loja de cidadão, precisamos de ir à segurança social, precisamos de ir às finanças. Depois, nas finanças, se houver um erro, tem que ser refeito, demora imenso tempo. Muitas vezes, o que aconteceu-me, por exemplo, ontem, precisamente, o contabilista que está a trabalhar comigo veio ter comigo para eu assinar mais um documento, porque no momento da abertura da atividade da empresa não ficou selecionado lá um quadradinho em como a empresa precisa de fazer transações extracomunitárias. Para, por exemplo, isto é uma empresa de tecnologia, vou precisar de pagar mensalidades de várias ferramentas tecnológicas, como da OpenAI ou da Anthropic. Isso não é possível se eu não tiver o viés. E não posso ter o viés porque essa cruzinha não foi feita no formulário no momento de abertura. Então agora tivemos que refazer o formulário, assinar, e isso vai ser enviado das finanças da Nazaré para as finanças de Lisboa, para ser avaliado, para tentarem fazer essa alteração, porque o sistema já não o permite. Porque só permitia na abertura, não depois. E é este tipo de... Lá está, como estava a dizer aqui o senhor, digitalizamos, mas os processos continuam iguais, ou tão arcaicos como antes, e assim não vamos agilizar.
2: Portanto, mudou o suporte, mas não o procedimento, é isso?
3: É o procedimento, e os procedimentos deveriam, de facto, num mundo digital. O mundo digital não é uma abstração intelectual, é uma realidade concreta. E, portanto, em vez de se alterarem os processos, efetivamente pô-los no mundo digital, não. Nós estamos a informatizar, estamos a manter exatamente os mesmos papéis A, exatamente. B, D, C, D, todos os documentos, para criarmos mantermos uma burocracia que ela já devia ser extinta. Porque verdadeiramente, onde é que nós devíamos estar concentrados? Na parte que chamamos de core business. As empresas que são criadas efetivamente para criar empregos, criar produtos, serviços, vendê-los, criar... Uma palavra, pois, rendimento.
4: Você há pouco disse que é muito frustrante o tempo que demora esses processos, mas não é só o tempo de que estamos à espera, é o tempo que temos que dedicar para cumprir com esses processos. Para e-mails, cartas, formulários. E esse tempo, num empreendedor que está a formar uma empresa unipessoal e que está a começar e quer ter um futuro, é muito tempo perdido nessas burocracias que não está...
2: A trabalhar
4: nos seus produtos, nos seus serviços, naquilo que a empresa vai vender.
3: Exatamente, e o cumprimento das obrigações. E aqui é só o primeiro passo, porque depois o cumprimento das obrigações. Vamos fazer o seguinte raciocínio, e tem a ver com uma medida que a CIP já propôs. 60% das empresas não têm rendimento suficiente para pagar IRC. e, portanto, não se diga que foge ao fisco, não tem rendimento. Uhum. Portanto, uma atividade pode ter rendimento e pode não ter. E, portanto, 60% não tem rendimento. Então, o que é que tem que fazer? Tem que fazer exatamente como as outras. Ter um contabilista certificado, pagar o valor que for, se calhar corrijo, mas se calhar por mês será 200 ou 300 euros por mês, ao final do ano dará 2 mil ou 3 mil euros, que a empresa não vai pagar de IRC. Ou seja, o cumprimento de uma obrigação custa mais que propriamente o imposto
2: obrigação em si
3: apurado.
2: Mesmo.
3: Sim. Ora, mais valia encontrar um regime simplificado que existe noutros países para aliviar das empresas andarem aos papéis.
2: Uhum.
3: Porque, efetivamente, aquilo que é o seu pagamento não compensa ou não é justificado. E isto, nós temos muito esta ideia. É que tanto
2: mas diga-me uma coisa. É frequente acontecer que uma empresa tenha mais custo com o texto com o pagamento do IRC do que aquilo que paga efetivamente o IRC. Matos,
3: todas as empresas que não pagam IRC
2: sim.
3: É o caso. Todas as empresas que não pagam
1: se
3: IRC
1: 60% não pagam.
3: 60% pois. Não pagam, se quer dizer que tem um custo com o cumprimento das obrigações que depois não se traduz em imposto.
2: Uhum.
3: Ora, mais valia então estabelecer um valor mínimo porventura, que se pagasse. O Estado recebia uma receita, aliviava com certeza uma série de preocupações, as empresas também. Repare-se que este regime existe para os profissionais liberais e que já é, chama-se método estimativa, que já é possível estimar um rendimento e sobre esse calcular um imposto. Ora, porque é que isso não se faz com as microempresas? Não estamos a falar de todas as empresas, estamos
2: sim,
3: a falar
2: claro.
3: De microempresas, faturem até... Por exemplo, em França será até cerca de 100 mil euros. Qual é o problema de nós aqui? Não, nós aqui, uma empresa que fatura 5 mil euros tem exatamente as mesmas obrigações que tem uma empresa que fatura 50 milhões. É, bom, não tens mesmo, porque depois precisa de um ROC, de um revisor oficial de contas. Mas fora isso, em termos de documentos que tem que preencher, são praticamente iguais. Portanto, a simplificação do nosso Estado para que a energia criadora, o empreendedorismo que estamos aqui a falar, funciona, há muito a fazer.
2: Mas nós andamos com sucessivos governos, até de diferentes cores partidárias, tentando de alguma forma atacar essa realidade. Agora até temos um ministro designado para a modernização administrativa, mas é como se a máquina os acabasse a engolir.
3: Nós temos na área da reforma da administração do Estado um ministro que é alguém que deu provas no privado. Seja em termos de competência, em termos de determinação, em termos de inteligência, não faltam predicados. E, portanto, isto faz-nos refletir a todos nós que não temos experiência governativa, que é como é que alguém que no privado consegue fazer transformações e no público pelo menos demora algum tempo. Eu sou dos otimistas e, portanto, acredito que a ação ainda se vai materializar em questões concretas.
2: O que é que selecionaria à partida?
3: Desde logo as conservatórias, os registros. Não é possível. Não é possível num país que se designa do primeiro mundo, que quer apoiar a sua classe empreendedora, empresarial, a sua energia, não é possível que demore, por exemplo, 2 meses a fazer uma simples alteração da gerência de uma empresa. Até por uma questão, que eu diria, de segurança jurídica. Ou seja, se não se consegue alterar os órgãos sociais, significa que durante o período em que não se conseguem alterar, a empresa...
4: Tem cumprimento.
3: Tem cumprimento. E, portanto, como é que se informa perante terceiros, perante todos os stakeholders... que a empresa teve alterações. Não é possível, isto é de uma responsabilidade muito grave. E era bom que o Estado olhasse efetivamente para estas preocupações de quem quer cumprir. Isto às vezes parece que não se cumpre porque se quer fugir. Não, quer-se cumprir. Muitas vezes quer-se cumprir, mas é um bocadinho como aquele agente da autoridade rodoviária que esconde atrás do arbusto e esconde as placas a dizer o limite de velocidade e falha-se. Não é porque se queira, falhou-se porque não se conhecia que era aquela norma. Portanto, que Estado é este que não consegue estabelecer regras que os próprios cidadãos saibam quais é que têm que cumprir e que têm que cumprir num prazo adequado e que para isso o Estado precisa de ajudar.
4: Por isso é que depois parece que há aquele incentivo perverso da chiquepertice, de deixa cá ver como é que eu vou contornar isto ou como é que não vou cumprir isto, porque realmente as regras são muito complexas. Eu só acrescentar aqui um ponto, porque é curioso, está relacionado. Portugal, eu acho que Portugal tem um problema de filosofia administrativa, porque confundimos complexidade com rigor. Ou seja, mais regras, mais exceções, mais obrigações, mais formulários não significam necessariamente mais controlo. Pelo contrário, a burocracia não é sinónimo de proteção.
3: Absolutamente, e quando se pede simplificação, precisamente para reforçar o que acaba de dizer,
4: pois.
3: Quando pedimos simplificação, parece que estamos a pedir a falta de cumprimento de regras.
4: Exato, parece que vai haver mais fraude, mais corrupção.
3: Exatamente. Exatamente.
4: Não, não é verdade.
3: Portanto, simplificação, não estamos a pedir menos escrutínio.
2: Uhum.
3: Com simplificação, o que estamos a pedir é simplificação. Só mesmo isso.
2: Só simplificação.
3: Dizer. Só simplificar, não reduzir o escrutínio. O escrutínio, naturalmente, os empresários, os empreendedores querem ser objeto de escrutínio, mas, por favor, que não se ponha uma teia de uma complexidade, como acaba de dizer, que parece que simula rigor, mas de facto rigor tem muito pouco.
2: E nota também isto na sua atividade, no seu escritório de contabilidade, esta...
0: Noto muito isto que estávamos a falar, é eu quero cumprir, mas não consigo. E pegando neste exemplo da mudança de gerência, por exemplo, ou até, vamos ainda ao nível abaixo, a mudança de morada da sede da empresa.
2: Sim.
0: Como é que é possível nós querermos, ou o nosso cliente, seja eu, ou o nosso cliente, dizer assim, eu quero mudar a minha morada porque eu já não vou estar neste local. Sim, senhor, então é necessário fazer um registro para a mudança de morada. E este processo demora 6 meses.
2: A empresa... Está a falar a sério?
0: Estou a falar a sério. Estamos a... Porquê? Porque não é prioritário. E 6 meses estou a ser simpática. Se calhar podem ser 8, 10 e por aí adiante. Porque não é um pedido prioritário. E portanto, para qualquer dos efeitos, se eu lhe pedir uma certidão permanente e a Helena tiver mudado a morada da sua empresa, eu vou dizer, ah, está na morada X. E a Helena diz-me, não, eu já não estou lá há 6 meses, mas é o que a certidão permanente diz.
3: Notificações vão para a morada anterior.
0: Exato, notificações das finanças, está na morada anterior. Percebe? E isto, estamos a falar de uma simples alteração de morada. Uma alteração de gerência que tem um impacto ainda maior. Então como é que nós vamos dizer aos nossos fornecedores ou a um cliente que nos pede, atenção, às vezes o cliente até pode ser o Estado, que nos pede, manda-me lá a certidão permanente atualizada, está aqui. Ah, mas isto não é atual. O processo está em andamento. E andamos meses e meses e meses a justificar que o processo está em andamento. Não faz sentido. São coisas simples e que eu quero mudar uma morada, envio o contrato de arrendamento ou a escritura do imóvel, o que fosse. Em 2, 3 horas eu devia online conseguir tratar disso. Ou então conseguir ter uma marcação e num dia vou ao local, chego à minha marcação, mostro os papéis necessários e tenho a morada alterada. Ou a gerência, está aqui a ata. Este administrador ou este gerente saiu da empresa e agora passam a ser estas pessoas. Isto demora meses e é incomportável para uma empresa, seja ela de pequena dimensão, estamos a falar de uma startup, ou uma empresa que fatura 50 milhões, estar-se meses e meses a justificar de está em processo, está em processo, está em processo, porque chega a um ponto em que já não há justificação. Porque às vezes... E a certidão permanente é o documento mais oficial que pode ser enviado para uma empresa. Quando eu estou constantemente a dizer a um fornecedor, ou a um cliente, ou quem quer que seja que me peça esse documento, o banco, por exemplo, esta é a certidão permanente mais atualizada que eu tenho. Quando ela já não é atualizada nem de perto nem de longe, eu estou em cumprimento. Mas o problema não está do meu lado, porque eu fiz tudo nos momentos... devidos. Eu entreguei a documentação.
2: E pode haver interlocutores do outro lado que acha que se a certidão permanente não está atualizada, gerar-se ali uma dúvida.
0: Claro. E é assim, e como é óbvio, a culpa está do lado de quem? Está do empresário que fez tudo direitinho e que fez as atas ou enviou os comprovativos de moradas ou que fez os pedidos todos e mais alguns? Ou está do lado de quem está a demorar meses e meses e meses porque não tem pessoal? Porque dizem que há um déficit de 40% dos funcionários nas conservatórias, no IRN. Sim. Portanto, 40%, se há milhares de processos em atraso, isto a bola de neve só vai crescer. Nunca vai diminuir, porque diariamente são constituídas centenas de empresas. Ou melhor, há pedidos de constituição de centenas de empresas. Portanto, isto, ou há uma contratação que efetivamente é prometida todos os anos e que não acontece, ou então isto cada vez vai ser um descalabro ainda maior.
4: A solução não tem que ser necessariamente mais pessoas, na verdade. Pode ser
0: otimização dos processos.
3: Otimização dos processos, porque há processos que claramente não fazem sentido nenhum, insisto nisso, para reforçar este exemplo da responsabilidade. Nós conseguimos imaginar um nível de responsabilidades junto dos bancos, junto de contratos, clientes, fornecedores, que todos os dias as empresas celebram, e com uma gerência desatualizada, que pode durar meses. Portanto, isto em termos do ilícito...
2: Sim, eu estou até já a passar isso a títulos de jornal.
3: Em termos de ilicitude, é terrível. E depois, se tivéssemos uma justiça rápida...
2: Portanto, também não temos.
3: Também não temos, portanto, está feito, digamos, o melting pot de todos estes problemas para isto ser um grande, como se diz em bom português, um grande cerilho.
1: Estamos à conversa sobre a burocracia nas empresas, na criação, na manutenção, nos primeiros passos que as empresas têm que dar em Portugal. Ainda vamos ter uma segunda parte deste Contracorrente. Talvez falemos mais de soluções do que os problemas. Já identificámos aqui bastantes problemas. Vamos falar também de propostas para solucionar o que se vive em Portugal neste setor de criação de empresas. Vamos fazer uma curta pausa, já voltamos ao Contracorrente.
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35: Muito bom dia, está com a Rádio Observador, são 11 horas. Olhamos agora para as principais notícias desta manhã de terça-feira com o jornalista Miguel Cordeiro.
1: E começamos com o Ministro da Administração Interna, que condena o atropelamento que aconteceu na Rua da Oura, em Albufeira. Em comunicado enviado à agência Lusa, Luís Neves garante também que as circunstâncias do incidente vão ser integralmente apuradas pelas autoridades competentes. O Ministro reforça que o Governo está a acompanhar a situação dos cidadãos que ficaram feridos. São 12. Uma das pessoas está em estado grave, é uma mulher portuguesa. Há também dois militares da GNR que sofreram ferimentos depois deste incidente em Albufeira. O suspeito foi detido, é um homem de 35 anos, estava com taxa crime de álcool no sangue. Em declarações à Rádio Observador esta manhã, o autarca de Albufeira rejeita que tenha existido um problema de segurança na Rua da Oura. Rui Cristina fala de um caso isolado e garante também que a normalidade vai voltar às ruas de Albufeira já esta noite. A antiga Ministra do Trabalho do Partido Socialista, Ana Mendes Godinho, considera que o estudo sobre a segurança social encomendado pelo Governo é uma engenharia do medo. Em declarações esta manhã na Rádio Observador, Ana Mendes Godinho defendeu que o relatório é apenas uma manobra da Aliança Democrática para assustar os portugueses. No mesmo programa participou o Rui Teixeira Santos, no Explicador da Rádio Observador. O ministro sombra do Chega para a Economia afirmou que as conclusões do relatório não foram conclusivas. Já o antigo ministro da Saúde do PSD, Luís Filipe Pereira, considera que a reforma estrutural da segurança social é algo urgente e, por isso, o estudo encomendado pelo governo foi importante, é o que considera Luís Filipe Pereira. O ex-ministro da Administração Interna, Eduardo Cabrita, considera que Luís Montenegro estabeleceu o padrão Spinum Viva, no caso Luís Neves. Em entrevista ao Jornal Público, Eduardo Cabrita pede mais esclarecimentos sobre o caso do atual ministro da Administração Interna. O socialista entende que a bitola do primeiro-ministro, no caso da empresa familiar, estabeleceu critérios baixos para situações em que os ministros têm problemas éticos. Fechamos com Espanha. Inicia-se hoje a ronda de audições aos ministros do governo de Pedro Sánchez. Acontece praticamente um mês depois de estalar a crise migratória em Ceuta. A ministra espanhola da Defesa é a primeira a ser ouvida no Parlamento. Acontece daqui a sensivelmente meia hora. Margarita Robles vai prestar esclarecimentos sobre a entrada de quase 70 mil imigrantes no enclave espanhol em apenas alguns dias, numa altura em que milhares continuam ainda nas ruas da cidade, sendo que o primeiro-ministro espanhol, Pedro Sánchez, já reuniu esta manhã o Conselho de Segurança Nacional, precisamente para analisar a situação em Ceuta.
35: O jornalista Miguel Cordeiro com as principais notícias desta manhã de terça-feira. Ao meio-dia, voltamos a olhar para a atualidade.
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35: Muito bom dia, são 11:03. Já a seguir, a segunda parte do Contracorrente começa daqui a minuto e meio. 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
35: Segunda parte do Contracorrente, o que se passa com a criação de empresas em Portugal. Tem uma história que queira partilhar. 910024185, alternativa é deixar os seus comentários nas nossas redes sociais ou no site do Observador, mas também pode enviar a sua mensagem de voz por WhatsApp 910024185. Miguel Cordeiro.
1: Seguimos em estúdio com a Helena Matos, mas também com os nossos convidados, Armindo Monteiro, presidente da Confederação Empresarial de Portugal, também Ricardo Mendes, cofundador e CEO da empresa Sintropic, e Inês Maurício Lagarto, CEO e fundadora da ML Accounting and Business Solutions. Estão connosco para todo este programa. Já identificámos aqui vários problemas, Helena, de facto, na primeira parte.
6: Já, e há um ponto que inevitavelmente se vai dar, que é uma máquina administrativa que tem duas circunstâncias. Uma, nesta área dos registros e notariado, tem uma enorme solicitação de atos, não é? Mas está particularmente envelhecida e, na verdade, parece haver poucas pessoas que queiram trabalhar nela, não é? Neste momento irão entrar novos conservadores durante, após vários anos, mas sabemos que muitas vezes estes concursos, sobretudo para funcionários, ficam desertos. As pessoas não querem trabalhar nesta área, é pouco apelativa, os jovens não estão interessados. E depois, como aqui também foi referido pelos nossos convidados, penso que será unânime, a questão dos procedimentos, ou seja, mantêm-se procedimentos que não só emperram, como acabam por ser também uma forma de trabalhar muito defensiva, em que complicar é associado a ter mais rigor, ou seja, em que se multiplicam os procedimentos, como se essa multiplicação de procedimentos levasse à convicção de que assim ninguém me vai acusar de nada, não é? E, portanto, tudo, eu vejo que fazem os três que sim com a cabeça, e, portanto, não sei muito bem qual é que é a experiência que têm disso. Se calhar podemos começar ali pelo Ricardo. Eu acho que é uma experiência interessante, agora só para interromper, quando estávamos a fazer aqui os convidados para o programa, já o Intermino Montaio, quando vem aqui, não é? Presidente da CIP, está com economistas, também teremos um convidado depois dessa área, mais lá à frente. Mas eu achei que talvez hoje fosse interessante ouvir o que têm a dizer os jovens empresários, não é?
7: Absolutamente. Nós usamos, achei curiosa a expressão da Helena Matos, a forma defensiva, dito de uma maneira mais simples, usar cintos e suspensórios, não é? Que é aquilo que a nossa administração procura fazer, que é sempre, na dúvida, não. Na dúvida, diz não. Porque o sim compromete. O não não compromete nada.
6: Já sentiu isto, Ricardo, esta questão?
8: Já, já.
6: Sim.
8: É verdade, é frustrante, acaba por ser bastante frustrante.
6: Uhum.
8: E quando, na verdade, o objetivo do Estado não devia ser tornar tudo mais difícil, para tentar dificultar a fraude ou a corrupção, não, devia ser exatamente o contrário. Tornar mais fácil cumprir...
7: Regras claras.
8: Regras claras, mais fácil de cumprir e dificultar, sim, quem tenta fugir às regras. E
7: sobretudo, confiar, que é coisa que o nosso Estado não faz. A nossa legislação...
6: Não confia.
7: Não confia. Nunca dá o benefício da dúvida. Pelo contrário, do outro lado está sempre alguém que vai violar as regras e que, portanto, uhum, vai agir de má fé. E, portanto, enquanto nós tivermos a nossa organização, não sei se é um pensamento latino, mas um pensamento anglo-saxónico não é uhum, assim. É penalização, confiar e penalizar quem naturalmente incumpre. Nós começamos logo por pôr aquelas barras de ferro nos passeios, porque já sabemos, é garantido que vamos lá estacionar, e portanto pomos logo uhum, aquelas barras de ferro. Enfim, isto por analogia é exatamente o que nós fazemos em todos os regulamentos.
8: Pois faz lembrar... Desculpa.
6: Diga.
8: Faz lembrar aquele argumento que é muito utilizado, em que as soluções que nós vemos em países nórdicos não teriam sucesso em Portugal ou em Espanha, porque a cultura latina é diferente. Eu não acho que seja tanto isso. Tem a ver mais com os incentivos. Os humanos reagem a incentivos. E os incentivos em Portugal, pela experiência que eu tenho, não são os certos. Uhum. Na verdade, os incentivos acabam por ser perversos.
6: Uhum. Sim, sim. Nota isso também na sua atividade, na área da contabilidade?
9: Noto. E vamos olhar para a parte das obrigações fiscais.
6: Sim,
9: nós
6: sim,
9: temos N obrigações fiscais. Declarações periódicas de IVA, temos as declarações de IRC, as declarações de IRS, temos...
6: Os IES.
9: As IES.
6: As IES.
9: Uhum. As IES, que atenção, toda a informação já está praticamente, sim, do lado do Estado em várias,
6: exatamente,
9: obrigações.
6: Exatamente.
9: E nós entregamos DMRs mensalmente se tivermos funcionários e entregamos as
7: declarações DRIs,
9: mensais de remuneração. Nas finanças, entregamos a declaração de rendimentos, na segurança social, que é as famosas DRIs. Chegamos a abril, maio, temos que entregar o relatório único também.
7: E depois
6: ainda há os ficheiros.
9: Ainda há ficheiros de seguradoras que temos que enviar, o SAFT, que enviamos mensalmente, com as vendas. Chegamos a abril, relatório único, com a informação toda dos trabalhadores. Chegamos a maio, modelo 22, ou declaração de IRS, a modelo 3. Portanto, mais informação, que as finanças também já têm. Portanto, tudo somado.
7: Fora a informação INE. O Instituto,
9: exato, ainda temos os intrastados, os COPs, temos modelos 30, todo um leque de declarações.
6: Ou seja, uma pequena empresa, sociedade, que cumpre isso tudo, perde uma parte significativa, porque eu não estou a falar das grandes empresas que têm gabinetes para isto e gabinetes para aquilo. Não, estou a falar de uma pequena empresa, é uma parte significativa do seu tempo que vai nisso.
8: Exatamente, essa é a grande questão.
1: E há pessoas que não têm experiência ou conhecimentos para tudo isto, não é?
9: Claro.
7: E ao custo da oportunidade. Enquanto estão a fazer isso, não estão de facto concentrados no core, naquilo
8: que a empresa vai vender.
7: Claro. Aquilo que paga depois as remunerações, tudo isso. E é vulgar hoje já ver empresa, penso uma microempresa, 3 pessoas. Uma já pode ser dedicada integralmente a isto, o que é absolutamente um desastre, é caótico. 3 pessoas.
6: É um custo desproporcional.
7: É um custo desproporcional, 1/3. Portanto, a sua força produtiva está concentrada apenas para cumprir regulamentos, naturalmente.
6: E depois temos aqui um outro lado também, que esperemos que estas empresas não se confrontem muitas vezes, porque também é uma história para a vida, que é aquilo que é, em Portugal, a justiça fiscal e a justiça administrativa. Não é?
7: Então aí temos ainda tempo, umas 3 horas para falar sobre isto, porque aí então entramos numa calamidade completa.
6: Porque a justiça fiscal, à partida, funciona de um modo completamente diferente. Se eu matar alguém, chego a tribunal e tenho sempre a presunção da inocência. Na justiça fiscal, não.
7: É a presunção da culpabilidade.
6: É a presunção da culpabilidade, não é?
7: Exatamente. Na área tributária, mas aí nesse, de certeza que tem boa experiência pela função que desempenha. O tempo que demora uma decisão, e atenção, esta decisão implica ou pagar ou constituir uma garantia. Portanto, não é gratuito. A reclamar não é gratuito. Portanto, ou pagar ou constituir uma garantia.
6: Porque as pessoas muitas vezes já preferem pagar porque...
7: Helena Matos, pagar, mas quando tem possibilidade de o fazer. Porque quando há um valor exagerado fixado pela administração tributária, quer os particulares, as pessoas singulares em sede IRS, quer as pessoas coletivas, as empresas em sede IRC, tem que constituir garantias ou pagar. E muitas vezes isso falta, não faltam exemplos, levam a empresa à falência.
6: Porque as empresas têm de constituir a garantia e ficam...
9: Ficam agarradas a essa parte. Ficam.
6: Não por acaso, nós hoje, se calhar, quando vemos as notícias das empresas que, de facto, avançam em litigância na justiça tributária, são empresas que associamos a grandes almofadas, não é?
7: Mas não é necessariamente assim. Há empresas que contestam, por exemplo, ações de 50, 100 mil euros e, porventura, numa tesouraria exígua, constitui mais que, se calhar, 1 ou 2 milhões numa grande empresa.
6: Sim.
7: Nosso tecido empresarial é constituído por muito pequenas empresas.
6: A Inês tem consciência, já este confronto com os clientes que olham para o recurso à justiça tributária como um direito inacessível?
9: Vou-lhe dar o maior exemplo que nós temos, diariamente. Estávamos a falar há pouco da constituição das empresas.
6: Sim.
9: Quando este prazo dos 15 dias que a lei estipula para o início da atividade de juntas finanças passa, automaticamente a empresa está em cumprimento.
6: Sim, sim.
9: O que é que significa? Quando nós contabilistas vamos dar o início da atividade junto às finanças daquela entidade, 2-3 dias depois está lá uma coima no portal das finanças do cliente.
7: Essa chega a horas.
9: Essa chega sempre. E uma coima que pode ir dos 300 euros aos 7.500 euros.
6: Ai, por amor de Deus, portanto, lá vale agora.
9: Portanto, por norma...
8: Mata a empresa logo.
9: Exato. O que é que isto faz? Faz com que, se a empresa não tiver um contabilista que esteja constantemente a ir ver o portal das finanças, esta coima for passando despercebida, hoje é 300, daqui a um mês se calhar já é 400, pois é 500, até um dia se calhar chegar a estes 7 mil euros. O que é que os clientes e os meus clientes fazem isto? É, metem na balança, vou pagar os 300 euros que é a coima mínima, ou vou pedir ao meu contabilista, ao meu advogado e pagar honorários para ir contestar 300 euros. Não compensa. Eu vou pagar os 300 euros e vou seguir a minha vida. Porquê? Porque até lá, enquanto estamos neste processo de discussão, eu tenho ou não tenho razão, o tempo vai passando. Não é possível tirar uma certidão de não dívida das finanças neste período. Porque
6: A
9: coima não está paga.
7: A empresa fica bloqueada.
9: A empresa está bloqueada. Portanto, se eu quiser fazer uma candidatura ao IFP, uma coisa simples para fazer a contratação de uma pessoa para a minha empresa, ter algum benefício, lá está, do Estado para essa contratação, eu não consigo, porque não consigo tirar uma certidão de não dívida. Portanto, o que é que as empresas e os empresários fazem? Eu vou já pagar.
6: Mais para ser possível.
9: Exatamente, que é para conseguir avançar com a minha vida.
6: Até porque essa contestação poderia demorar quanto tempo?
9: Meses ou anos. Vou-lhe dar um exemplo. Uma reclamação graciosa.
6: Sim.
9: Feita por causa de uma situação de um IRS, portanto, estamos a falar de uma modelo 3 de um particular, ao fim de um ano ainda não está resolvida. E o contribuinte já tem outra para fazer entretanto. Porque a situação repetiu-se no IRS do ano seguinte. E que se calhar para o ano se vai repetir novamente quando entregar o IRS. E portanto, passou-se um ano e nada aconteceu. E se esse contribuinte for ao serviço de finanças da sua área de residência e disser assim, eu quero saber o ponto de situação porque quando entro no meu portal das finanças está tudo igual há meses, dizem, está a ver aquela pilha de documentos que ali está, ele está ali.
7: Entretanto, não tendo a situação regularizada, quebra os benefícios que possa ter, por exemplo, em sede de IMI e outros.
9: Sim. E depois estamos a falar, imaginemos numa empresa, isto continuando aqui no tema das empresas, que trabalha muito com linhas de crédito.
6: Sim. Ah, pois.
9: Certidão de não dívida. Não há.
7: Participação em concursos públicos.
9: Por exemplo, não há.
7: Deixa de poder participar em concurso público porque, por exemplo, não tem uma certidão.
9: Exato. Portanto, se tivermos dívidas por coisas que nem sequer estiveram no nosso alcance, como é isto do início da atividade? Os processos todos atrasaram e eu, empresário que quis constituir uma empresa, fiquei aqui preso. No meio, começo logo a minha vida fiscal com coimas. O que é que as pessoas pensam? Será que vale mesmo a pena? O processo já foi moroso, já foi difícil. Quando finalmente posso começar a minha atividade, posso começar a faturar, posso começar a contratar os meus fornecedores, posso preocupar-me com o core business, que era para isso que o empresário quis constituir a empresa, calma, tenho que abrandar aqui um bocadinho porque tenho uma coima às finanças. E isto não faz sentido nos dias de hoje. Ou seja, começamos logo as empresas com o pé errado. Porque começamos logo com multas e coimas, pois o que é que o empresário pensa? Ai meu Deus, porque se eu me atrasar a entregar a declaração 10 minutos, porque o prazo era às 23h59 e eu só consegui entregar à meia-noite e 1, já vem 250€ de coima.
7: O curioso aqui é que todo o ónus é sobre o contribuinte.
9: Exato.
7: Porque se o Estado não cumprir,
9: não,
7: por exemplo, não acontece nada. Se pedir uma licença o cidadão ou a empresa, não acontece absolutamente nada. O estudo que apresentámos com o Nobel da Economia, o Robinson e o economista Nuno Palma, dizia exatamente isso. A nossa administração, nós dizemos que tempo é dinheiro, não é? Mas em Portugal, tempo é imposto. Ou seja, tempo é imposto. Tempo é uma penalização que a administração tributária faz sobre a atividade empresarial que precisamente a trava.
1: O estudo que falava apontava para
7: 90 dias.
1: 90 dias para todas as decisões e isso iria revolucionar a economia em Portugal.
7: Administrativas.
1: Administrativas, sim.
7: Decisões administrativas. Sim, que isso acontece noutros países. Vieram logo algumas críticas, enfim, de algum corporativismo, dizendo que em Portugal não é possível. Pergunta-se porquê? Temos menos juízes? Não, o rácio é igual. Comparamos bem. Temos menos remuneração? Não, comparamos bem também. Portanto, voltamos àquela questão que há bocado falávamos, dos processos. Há processos que são morosos e que, apesar de vivemos num mundo de informática, ainda vivemos num mundo analógico, não é um mundo digital.
6: Portanto, com uma perversidade. É quando, na minha opinião, quando se transpõe toda a burocracia do analógico para o formato digital, tiraram-nos o balcão, porque antes havia um balcão onde o cidadão, quanto mais não fosse, ia desafogar as suas mágoas e dizer de sua verdade, não é?
7: Uma catarse.
6: Exatamente, tínhamos ali uma catarse. Pronto. Mas estava uma pessoa do lado de lá que nós olhávamos e gritávamos um pouco, mas dávamos conta.
7: E apelávamos à compreensão.
6: À compreensão. E muitas vezes eles acabavam, pelo menos, quer dizer, não nos desobrigavam do procedimento, mas diziam que nos compreendiam.
7: E se tiver o telefone for interceptado numa escuta, dizendo, dê lá o jeitinho, tem um processo logo em cima, porque o jeitinho parece que é uma coisa ilícita, quando no fundo é dizer assim, por favor, ajude-me a cumprir. Não se quer outra coisa, é ajude-me a cumprir. Mas cria-se logo esta perversidade.
6: Mas aqui, nós muitas vezes, e até esse estudo que referiu, que a CIP fez com o Nuno Palma e o Nobel da Economia, há aqui uma questão, e que é, nós muitas vezes olhamos para as empresas como algo que está a rolar, não é? E vemos estes impactos, estas coisas em algo que já está em andamento. Mas aquilo que pessoas, por exemplo, como o Ricardo aqui diz, é que quando isto cai em cima no princípio, pode, a dado momento, uma pessoa começar a pensar, mas o que é que eu estou a
8: dizer? Exato. Muitos acabam por desistir. Ou então, leva-me aqui ao tema que é... Eu conheço vários casos de empreendedores portugueses que desistiram de criar a empresa em Portugal e foram criar na Estónia, no Dubai, nos Estados Unidos, porque é muito mais rápido e mais barato. Na Estónia, por exemplo, eles próprios têm...
6: No Dubai é mais barato. Eu tenho ideia que no Dubai deve ser tudo que...
8: Sim, sim, mas não pagam impostos. Pois é, sim, mais barato, sim, criar a empresa. Depois, não, se calhar, não fica tão barato porque tem que ir lá de 6 em 6 meses. Mas, por exemplo, a Estónia tem um programa oficial que indica que o registro pode demorar entre 15 minutos a 1 hora e é tudo online. Em Portugal, estávamos a falar do balcão, da empresa na hora ir ao balcão. E esse processo, ironicamente, é muito mais rápido do que o outro processo que nós temos também, que é empresa online. Nós temos esse processo. Sim. Mas esse processo pode demorar meses. Porque todos os formulários que nós temos que preencher, mesmo com online, vão ser enviados e pode demorar semanas até serem validados.
6: Uhum.
8: Até é contraproducente, quer dizer, é online e demora mais tempo do que ir ao balcão.
6: Pois.
1: Nós identificamos aqui vários problemas. Nós prometemos há pouco falar um
6: nós
1: bocadinho
6: dois
1: de soluções.
6: Porque nós vamos constituir aquela empresa que se há de chamar Gladiolo qualquer sim, sim. coisa, e portanto sim, sim. nós estamos aqui a aprender. Sim.
1: Eu acho que é fazer um Dolitá na lista e qualquer um.
6: Qualquer, calhar, mas eu a do é Gladiolo, um a do Gladiolo qualquer, já lá vou verificar o nome, a mim parece-me ser excelente.
1: Mas estava a dizer que estamos a falar de facto de muitos problemas. Já falámos aqui de falta de pessoas nos registros. Um processo demasiadamente burocrático, ou seja, digitalizámos a burocracia que já existia, e estamos a falar também aqui dos custos. Se fosse para começar a resolver hoje, daqui a bocado, começávamos por onde, Armindo Monteiro?
7: Bem, este desafio do Miguel Cordeiro faz todo o sentido. Eu sugeria 3 a nível das empresas e 3 para o Estado, que é para não pormos a responsabilidade do Estado.
6: Uhum.
7: Temos sempre a ideia de apontar para o Estado e esquecemos o nosso lado. E começo precisamente por aquelas que seriam nossas. A primeira é nós próprios fazermos um planeamento. Porque muitas vezes também falta um planeamento aos empreendedores. Porque é esse planeamento que permite depois identificar aquilo que chamamos os gargalos, ou seja, os pontos em que se vai perder tempo. E se nós conseguirmos identificar, se conseguirmos fazer um processo de caminhos alternativos, não é alternativos àquela função, porque ela é intransponível, não é. Podemos seguir uma determinada atividade, enquanto a outra já sabemos que vai demorar e, portanto, planeamos que assim é, e esse planeamento permite conciliar a atividade e, sobretudo, evitar aquilo que o Ricardo dizia, que é, de facto, a perda de vontade,
6: sim,
7: esta
6: sim.
7: perda anímica que é... Vamos lá ver, a vontade é a parte essencial, a motivação é a parte essencial de um projeto empresarial. Portanto, a motivação não se pode perder. Portanto, tem que se evitar isso. O outro ponto era documentar bem os processos. Também, muitas vezes, perdem-se os documentos. E já sabemos que a administração perde os documentos. Ora, se perde, nós temos que ter para conseguirmos... Olha, não tem documento. Não discutir muito. Muito bem, Tom. Está aqui mais um. Fazer como a Inês dizia, quase programar cada hora, fazer uma contestação. Está aqui de novo o processo. Muito bem. Do lado do Estado. Do lado do Estado era importante automatizar processos. Há processos que não precisa ter um humano do lado de lá a dizer sim, se não. São óbvios. É fazer um clique, carregar um botão e emitir a certidão, porque é isso que o humano faz. O humano não vai verificar mais nada. Se os documentos estão lá, se valida... Caramba, nós hoje com a inteligência artificial conseguimos perfeitamente verificar isso. Nem é preciso inteligência artificial, basta um learning machine para fazer isso.
1: Sim.
7: Portanto, fazer, automatizar. A segunda é integrar sistemas, também já aqui foi dito, quer pela Inês, pelo Ricardo, não faz sentido. Nós temos um sistema do trabalho e segurança social, um sistema das finanças, não faz sentido nenhum. Obrigar a repetir processos, não. Nós temos que entregar num portal do Estado e o Estado que dissemine para quem bem entender, enfim, dentro do Estado. Deixa agora que não se assegure a informação.
1: Que a partir do número contribuinte, seja quem que está a criar a empresa ou já da empresa,
7: absolutamente.
1: Fique tudo.
7: Para responder a um concurso, a empresa não tem que entregar mais que o número de contribuinte. Porquê é que vai entregar as certidões disto e daquilo? Não, está lá a informação. Se não estão atualizados, então, muito bem, atualiza-se um repositório onde estão todas as atualizações. Mas para participar num concurso, basta o número de contribuinte? naturalmente mais
6: deveria
7: nada.
6: Bastar.
7: Deveria bastar agora atas e certidões e prova de que entregou os impostos. Se não entregou,
6: o Estado sabe perfeitamente se nós pagámos ou não pagámos impostos.
7: Claro, se entregou ou não entregou, se está em processo de insolvência, também o Estado tem a obrigação de saber. Uhum. Portanto, tudo aquilo que já tem, e esta é uma medida, há bocado falávamos no Ministério da Reforma da Administração, esta medida de pedir uma só vez é uma das medidas que já começou a ser implementada. Uhum. O problema é que a boa ideia depois é desempenhada por humanos. E aqui começa o problema. É um problema. E finalmente...
6: Isso é como na energia nuclear, não é? O problema realmente está em que a carrega no futuro.
7: Pois, porque até,
6: não é tanto depois, o desempenho das centrais.
7: Exatamente. Depois, de facto, as tecnologias. Nós deveríamos olhar para o mundo

0: também adaptar esta tendência, que já é, já quase que até parece mal estar a falar nesta tecnologia, que é libertar o papel. Isto existe há anos.
1: Uhum.
0: É um bocadinho como aquela anedota de 11, é mesmo para deitar tudo fora os papéis? Uhum. Sim, sim, mas para mim tirem fotocópia.
1: Sim.
0: Portanto, aqui é um bocadinho isso. Nós precisamos libertar o Estado destas obrigações que nos obriga aos cidadãos e famílias e empresas a continuar à procura do papel X e do Y e do Z, quando efetivamente isso não serve para nada. Alguns de nós ainda se lembram no papel azul de 25 linhas.
1: Sim, né? E do papel selado?
0: E do papel selado. E parecia que acabaria o mundo o dia que o papel selado desaparecesse.
1: Uhum. Aliás, ele passa de papel selado para papel azul de 25 linhas e depois finalmente conseguimos libertar.
0: Exatamente. E tudo isso muitas vezes...
2: E chegamos outra vez a... Qual papel, não é?
0: Mas, exatamente. Mas Miguel Cordeiro, muitas vezes isto, a perversidade disto, é que era, muitas vezes era só para vender o selo.
2: Sim, sim.
1: Sim, ou aliás, seja, o papel selado é começa assim. O papel selado foi uma forma...
0: De receita.
1: De receita, de conseguir receita, conseguir porque ainda receita. Por cima, como se vendia por todo o país...
0: Exatamente.
1: Conseguias chegar a todos os níveis, não é? O papel selado foi uma forma de conseguir
0: Nós receita. Conseguíamos aqui identificar um conjunto de licenças que são pedidas só para obter receita para o serviço.
1: Uhum.
0: Não, não há outra razão, é só para obter receita para o serviço. Ora, isto é perverso, quase tão perverso como as multas também serem a base do orçamento do serviço. Uhum. Portanto, aquilo que são procedimentos inúteis, que aliviariam muito uhum. a vida das empresas e dos cidadãos, esses tinham claramente que ser erradicados.
2: Queria perceber com os nossos convidados também se identificam mais alguma solução, Ricardo, algo mais que pudesse ajudar e se concorda também com
3: assim, com vai muito de encontro ao que o senhor me disse e concordo com ele. Eu nem começava por uma grande transformação de inteligência artificial, nem é isso que está em causa. Eu apontei aqui 5 possíveis soluções e uma delas vai de acordo com o que ele disse, que é uma jornada única, ou seja, nós queremos criar uma empresa e pôr uma empresa a funcionar, não temos que estar obrigados a contactar vários organismos. Devia ser um só organismo e depois esse organismo é que comunicava com os outros organismos do Estado. Esse seria o primeiro ponto. Depois é os dados que são introduzidos uma vez. Ou seja, se o Estado já sabe quem eu sou, qual é a empresa, quem é o gerente, não me deveria de obrigar a repetir a mesma informação em vários sítios do Estado. Depois temos as validações automáticas antes de pagar, que voltamos ao caso de pedir o certificado de admissibilidade.
1: Uhum.
3: Antes de submeter e antes de pagar, porque é que nós não temos um software ou mesmo aí pronto, já podia ser com inteligência artificial, que valida aquele nome a 100% e verifica se aquele nome vai ser aprovado ou não. Porque o que acontece é que esse nome depois é enviado no certificado e vai estar uma pessoa do outro lado a pesquisar esse nome numa base de dados. Essa pesquisa pode ser feita automática.
1: Uhum.
3: Pesquisar entidades numa base de dados hoje em dia é super rápido e pode ser feito de forma completamente automática.
1: Não percebi quando falou da questão exatamente dessa apresentação dos nomes e para ver a admissibilidade, de cada uma das vezes pagava-se os 75 euros?
3: Não, pagava-se uma vez, depois podia-se voltar a pedir, usar o mesmo código e voltar a pedir sem pagar, mas apenas uma vez. À terceira já tinha que ser um pedido novo, mais 75 euros. Sim. Depois seria os prazos previsíveis, que isso também não há. Ou seja, se há um pedido pendente, como esse do certificado, eu devia saber quem é que o tem, em que estado está e qual o prazo esperado. E não temos essa informação. E depois, como já falámos, os formulários que validam erros e dão sugestões no momento. Aqui leva-me também àquele caso concreto que eu já falei das finanças, que não pusemos lá a cruzinha nas transações extracomunitárias. No momento, lá nas finanças, quando o formulário é submetido pelo funcionário das finanças, ele vai submeter aquele formulário em papel no software das finanças. Nesse preciso momento poderia aparecer logo os erros que o formulário tem e avisos de perguntas normais, perguntas
1: uma empresa com este CAI não vai fazer, por exemplo, transações extracomunitárias,
3: exatamente,
1: por exemplo. Não é?
3: Exatamente. Naquele momento, se me tivessem dito isso, eu respondia logo sim. Sim, sim, eu vou precisar.
1: Claro.
3: Mas eu, na altura, estou a entrar neste mundo muito verde. Não sabia o que era as transações extracomunitárias.
0: Bom, também, portanto, desculpa interromper.
3: Já terminei.
0: O Estado pronto, ser mais consultor, mais de apoiar e menos de auditor.
2: Sim.
0: Normalmente o Estado apenas tem essa função de auditor, de penalizar e não ter esta

0: pedagogia, este cuidado de ensinar a cumprir as obrigações.
1: Bem, nós...
2: Temos um convidado à espera, mas queria ouvir também a Inês para depois resumirmos também com o António Nogueira Leite, economista, que já vai conversar connosco. Inês, de todas estas soluções, alguma que queira indicar também?
3: É assim, eu concordo com todas e agora no meu papel mais de contabilista, sim, que eu sou contratada para cumprir com todas estas obrigações fiscais, com estes inícios de atividade, com tudo isto. E houve nos últimos anos uma grande mudança e hoje em dia eu consigo dar um início de atividade nas finanças online, eu contabilista, na minha página das finanças, na minha, sim, pessoal, e eu registar que aquela empresa é meu cliente e, portanto, eu a partir daí consigo fazer as declarações e já não tenho que me deslocar a um serviço de finanças. Uhum. Contudo, se eu, Inês, não meter lá o pisco nas transações, por exemplo, intracomunitárias, o programa aceita e está tudo certo. E quando eu quiser fazer uma declaração de alterações de atividades, vou ter que fazer nova declaração e vou ter que validar todos os campos novamente e vou ter que fazer uma submissão e aí sim, a partir daí, a empresa, por exemplo, fica válida no viés. Ou, se eu quiser acrescentar, um CAI. Porque no objeto social da empresa até já consta aquela atividade, mas o CAI não foi incluído quando do início da atividade. Mais uma declaração de alteração de atividades, mais um formulário que tem que ser preenchido. E, portanto, se nós conseguíssemos, de alguma forma, reduzir o número de declarações ou de formulários, mas aumentar a qualidade, isto era um bocadinho mais simpático. Porque nenhum empresário, e eu tenho clientes que nos dizem às vezes, vocês trabalham para mim ou para o Estado? Nós ouvimos isto muitas vezes, porque nós pedimos-lhes uma série de documentação que eles pensam, então, mas as faturas que eu peço a um fornecedor, não estão, não é fatura. Certo, mas nós precisamos de ver os papéis e já agora tem que os guardar durante 10 anos.
4: Sim, sim.
3: Não se esqueça disso. Então, e as minhas vendas? Você não tem o soft?
4: Tenho, tem,
3: mas tem que o comunicar às finanças também. Portanto, mais uma obrigação fiscal.
4: Sim, sim.
3: Ah, então e andamos sempre nos is. É sempre preciso mais alguma coisa. E o empresário às vezes não compreende que nós, do nosso lado, enquanto contabilistas, temos N obrigações fiscais para cumprir e não é para o fazer pagar. Não é porque gostamos que os nossos clientes...
4: É como se estivessem sempre a inventar mais uma coisa.
3: Exatamente. E aí, quando nós achamos, finalmente vamos ter... aqui um descanso, surge se calhar uma obrigação fiscal nova e temos que explicar aos clientes, atenção, é só mais uma declaração, é só mais um formulário que tem que ser preenchido e andamos nisto constantemente e o empresário que deveria estar focado na sua atividade tem que nos estar a reunir mais uma vez e perder uma hora ou duas para nos dar informação a nós contabilistas, porque nós não temos informação completa do negócio deles, não é o nosso core e portanto, olhe, desculpe, mas eu preciso desta informação que só você é que sabe. E, portanto, quando tiver um bocadinho, mando-me para eu cumprir com aquela obrigação. Portanto, se tudo estivesse interligado, se houvesse um sistema único onde nós comunicássemos e, a partir daí, tudo fosse dividido, era muito mais simpático, tanto para nós, enquanto profissionais da área, como para os empresários, sem dúvida.
2: Ana Matos, vamos falar com o
4: Nogueira Leite.
2: Sim.
4: Se calhar nem precisamos perguntar nada.
2: Mas, de facto, António Nogueira Leite, a burocracia em que estão envolvidas todas as empresas portuguesas, mas principalmente estas que estão em início de atividade, tudo isto acaba por ser, de certa forma, um entrave também ao crescimento da economia portuguesa e ao desenvolvimento da economia portuguesa?
5: Olá, bom dia. Eu, por acaso, ouvi as três últimas intervenções e estou de acordo com tudo o que disseram. Sim, claro que sim. E eu tinha alguma esperança, ainda tenho, que se pudesse fazer alguma coisa na famosa reforma do Estado que estará em curso. Já sabemos que não vai ser uma reforma da estrutura do Estado, independentemente da discussão das funções do Estado, que ainda é um macro problema adicional, não é? Eu chamaria quase um meta-problema, mas não é isso. Mas temos que agilizar o processo. E há aqui três fatores, pelo menos, que eu acho que são... Era fundamental que alguém o consiga fazer, é capaz de não ter grande impacto em termos de popularidade, mas tinha um impacto brutal na forma como o país funciona e na forma como as pessoas não são bloqueadas na sua atividade, nomeadamente as pessoas que estão no início e que ainda não têm, digamos, toda a experiência acumulada, que pessoas mais velhas como eu naturalmente têm que ter. O primeiro aspecto é, e tem a ver com o que é, nós temos em todos os setores, em que há relação entre o Estado e a economia, nós temos anos e anos e anos de legislação suplementar, por vezes contraditória, mas nunca há, digamos que, o apagar de tudo aquilo que possa conflituar com a ideia última do legislador. E por isso nós temos muitas vezes obrigações que são, obviamente, não necessárias, que não dão informação adicional ao Estado e, sobretudo, que mesmo que dê informação adicional, não dão a informação adicional que o Estado possa utilizar em função ou em benefício da realização daquilo que se espera que o Estado faça. Portanto, há imensa informação que corre que é inútil. E que tem muito a ver com o facto de sempre que se põe, que se faz alguma reforma, entre aspas, que não é, enfim, porque alguma alteração, não há o cuidado de ver se tudo o que temos, se o acervo legislativo e interpretativo que temos, carece ou não de simplificação e de esclarecimento concreto sobre o que é que vale em cada período. Esse é um primeiro aspecto. O segundo aspecto também foi referido, quer dizer, o Estado tem que falar consigo próprio. O Estado não só cobra aos cidadãos serviços que em princípio deviam ser cobrados pelos impostos, porque têm a ver com a atividade normal do Estado, porque senão começamos a dizer que os impostos são para a redistribuição e que o Estado é financiado pelas famosas taxas e taxinhas. Sim. Não é assim. Não é assim. O financiamento da atividade do Estado também é financiado por impostos e, portanto, muitas destas coisas são mero financiamento adicional. Mas o problema aqui é a quantidade de vezes que nós andamos com a mesma informação, mesmo que de forma digital, de departamento em departamento. Quer dizer, quando se fez toda esta transformação digital, que estará, enfim, ainda muito longe do seu fim e nunca parará, porque a evolução tecnológica vai permitir soluções diferentes e mais amigas de todos, pelo menos é isso que é a ideia. Depois na prática nem sempre é, mas era assim que devia ser. Nós continuamos a ter de dar a mesma informação a vários sítios diferentes. Ainda está bem que não temos que ir a repartições, mas temos que fazer operações diferentes. O Estado, a partir do momento em que tem a sua informação, tinha que ter uma arquitetura interna de sistemas que permitisse que os sistemas falassem uns com os outros e que a informação, uma vez da posse do Estado, não tinha que ser o empresário, por exemplo, que faz de funcionário ou de ajudante de funcionário, porque a partir de certa altura ele anda com a mesma informação em diferentes interfaces na administração pública. Ora, isso é redundante. Em termos de administração pública, não há nenhum ganho com isso. E em termos da atividade económica, é obviamente a introdução de entropia no próprio sistema. E o outro aspecto, que também é muito importante, e agora este é muito específico, mas afeta muitas atividades, é a questão dos registros.
1: Sim.
5: Os registros em Portugal hoje, e não estou a falar nos registros que interessam às empresas, seja do registro comercial, seja o registro, por exemplo, patrimonial, em termos de ativos, enfim, de construção ou outros similares que as empresas têm no seu património, que têm que, mesmo que o seu objeto não seja esse, mas que muitas vezes têm e aos quais é preciso dar diferente destino e sobre eles diferentes transações em diferentes momentos, os registros estão neste momento muito piores do que estavam há 10 anos atrás.
1: E como é que isso pode explicar, António Nogueira Leite?
5: O argumento é sempre que há falta de pessoal.
1: Sim.
5: Agora, há aqui duas coisas. Quer dizer, a digitalização deveria criar redundâncias, mas para isso é preciso que os dirigentes reorganizem a forma como funcionam. Admito também que, e é o que várias pessoas me têm dito, que houve muito pouca contratação para o sistema. Mas então, temos que perguntar aos ministros da Justiça e aos ministros, e ao ministro da Economia de diferentes governos nos últimos anos, porque é que, tendo entrado 100 mil, em termos líquidos,
1: cada vez há mais funcionários.
5: Não os afetaram aqui. Estão todos na comunicação das câmaras? Não parece, não é? Portanto, há aqui um tema de gestão do Estado que prejudica imensas empresas. E mais, eu conheço grandes transações sobre as quais houve desistência de investidores internacionais, por isso simplesmente não tiveram para lidar com os prazos de registro. à segunda vez já não estavam interessados.
1: Sim, é que nós temos estado aqui a falar muito, muito centrados, até por causa da juventude dos dois jovens empresários que temos aqui em estúdio, muito naquele momento da criação das empresas e, portanto, mas aquilo que está a falar é um outro aspecto, que é de investidores internacionais.
5: Portanto, mas isso também afeta aos nacionais, só que os nacionais, sobretudo se forem pequenos, uhum, e estão a começar a sua atividade em Portugal, mesmo depois se internacionalizem e Portugal passa, sim, a ser uma parte menos relevante do seu negócio, no início o negócio é português, a não, uhum, ser em condições excepcionais, sim, em que o negócio é logo desenhado para ter clientes por todo o lado. Também, uhum, acontece.
1: Mas aquilo que está a dizer é que há investidores internacionais que desistem.
5: Desistem, mostram desagrado, depois é sempre o interlocutor português que apanha, já como aconteceu várias vezes, com as culpas que não são dele, que são da administração, não é? Realmente não estão habituados a que, por exemplo, um registro predial possa, em certas circunstâncias, demorar mais de um ano.
1: E portanto, neste momento, referi-me à questão, é sempre dito que há falta de pessoal, todos os anos somos confrontados com um número crescente de trabalhadores na administração pública, mas a grande pergunta, e eu percebi a ironia, se estavam todos a trabalhar na comunicação das câmaras, porque parece que há quase que um fastio do Estado em relação àquilo que são as suas funções insubstituíveis, porque eu não posso fazer um registro no outro lado, não, não é?
5: Não, tem que ser ali, não, e o Estado, até na sua perspectiva egoísta, enfim, o Estado somos nós, não é? Mas, uhum, mesmo pensando na mente do dirigente que só pensa na sua função, quanto mais crescer a economia, quanto mais agilizar as iniciativas dos mais jovens e dos menos jovens, de todos, mais ele vai ter, mais receitas se gerarão para financiar a sua atividade. E, portanto, se calhar aquilo que ele queria ter para melhorar a produtividade, mais facilmente é adquirido, uhum, porque é outro aspecto que nós não nos podemos esquecer. Nós chegámos às, entre aspas, contas certas, descapitalizando o Estado. O professor Faria Castro, uhum, do FED de Santo Luís, tem publicado várias vezes, ele tem um trabalho agora bastante mais aprofundado, o estoque de capital público reduziu-se. Portanto, as amortizações sobre a dotação de capital do Estado foram maiores do que os investimentos. Uhum. O que significa que o estoque de capital público é, em 2026, mesmo com o PRR, não está onde deveria estar. Portanto, isso depois também se reflete, porque esse investimento não são só estradas, estamos a falar em investimento em equipamentos, investimento em softwares, investimento numa série de coisas. E depois também ter a noção que não tem que ser o Instituto de Informática a fazer tudo. Eu sei que não é. E, uhum, que há muita gente que vive pendurada no Estado, enfim, como principal cliente nessa área. Mas o que é facto é que existem países onde isto funciona. Portanto, vejam quais é que são os processos, vejam como é que as coisas acontecem. O regime jurídico não é tão diferente assim. E o mercado em que estamos é rigorosamente o mesmo. Uhum. Eu não demoro este tempo a fazer um registro na Dinamarca ou a fazer um registro na Bélgica. Uhum. E a Bélgica é um mau exemplo.
1: Sim. Com a carreira que tem, que já é longa, diga-me uma coisa, pensando agora, 2026, perante a situação em que estamos, já foi mais otimista ou menos otimista em relação à possibilidade de mudar?
5: Não, quer dizer, nós aqui andamos sempre, quem está nisto há muitos anos, a primeira vez que fui administrador de uma empresa foi a São Porcel, nos anos 90, tinha, sim, 32 anos na altura, portanto, eu podia ser pai, imagino, das pessoas que aí estão. Mas já na altura havia uma frustração enorme com a enorme burocracia. O que aconteceu é que nós tivemos plano sobre plano sobre plano, ação sobre ação sobre ação. Algumas coisas são mais fáceis, mas a dificuldade, seja em constituir uma empresa, seja em desenvolvê-la na sua fase inicial, seja depois na condução da sua atividade, em larga medida não desapareceram. E é por isso que eu continuo ansioso para ver se destas tais reformas de que se está a falar, vê-las cá fora, para ver o que é que isso efetivamente significa, se não fico mais uma vez frustrado, e provavelmente será das últimas vezes na minha vida ativa, ou se começamos um caminho de simplificação e de agilização, porque de outra maneira, quer dizer, nós competimos, seja no nosso mercado, seja fora, com empresas que não vivem neste sistema, enfim, nestas verdadeiras vias crucis burocráticas em que nós vivemos. E, portanto, isso também é uma desvantagem concorrencial que nós muitas vezes enfrentamos. Por isso é fundamental para o desenvolvimento do país que isso se faça. Ainda por cima, isso não é ideológico, isso é meramente gestão, é gerir bem os recursos que temos.
1: Bem, posso dizer-lhe que as suas declarações foram aqui recebidas por estes dois jovens empresários com um acenar de cabeça eloquente. Portanto, queríamos agradecer-lhe mais
5: não,
1: uma vez.
5: Mas a dar-lhes, espero mesmo, também tenho descendência, que eles não vão dos 30 aos 60, como foi o meu caso, a lutar contra a mesma coisa. E eles, é fundamental que ela se resolva. Parece que há alguma vontade. Vamos a ver se é possível.
1: Obrigada, António Nogueira Leite.
5: Obrigado, Leo.
1: Bem, Miguel, nós continuamos naquela dúvida. Olha, eu agora descobri aqui um nome fabuloso para a nossa empresa. É Pito Curvilíneo. Pronto, poderá ser uma possibilidade. Sim. Mas se calhar vamos então pedir aos nossos convidados para dizerem, ainda temos alguns minutos, não muitos, mas o que é que queriam que marcasse, que ficasse, que fosse frisado neste programa? Se calhar podemos começar pelo Ricardo.
6: Sim, voltou ao início, quando eu disse que há um antes, há o momento da criação de uma empresa e há um depois, e Portugal já provou que no momento da criação é eficiente. Temos lá está, a empresa na hora, é um processo até bastante eficiente. Agora, temos é que arranjar forma de passar essa simplicidade e essa eficiência para todo o processo do início ao fim. Porque senão não vamos, como já foi dito aqui, não vamos ter jovens empreendedores como gostaríamos de ter, as empresas não vão crescer como poderiam crescer, não vamos sofrer com a concorrência de outras empresas de outros países porque não passam por o que nós passamos. E finalizo só dizendo que, para mim, um Estado moderno nunca deve testar a resistência de quem quer cumprir, deve sim abrir caminho para quem quer criar.
1: E a Inês?
3: Eu, tendo em conta a minha profissão, gostava de dar um conselho aos empreendedores que, como eu e como muitos, passaram por estas dificuldades, que é, no momento em que decidem que está na altura de criarem uma empresa e no momento em que entregam as primeiras papeladas, comecem logo a falar com os bancos, comecem logo a falar com os contabilistas, comecem a falar com todas as pessoas que vão estar envolvidas neste processo. Porque se conseguirem alinhavar e tratar logo de muitas pequeninas coisas que vão ser obrigatórias, se calhar assim conseguem também agilizar um bocadinho o processo, que já sabemos que é tão, tão moroso. Portanto, era este conselho que eu gostava de deixar.
1: Fernando Monteiro?
0: Eu lamento que, de facto, nem nestes anos eu tive experiência na Associação Nacional de Jovens Empresários e recordo-me que realmente as coisas pioraram em alguns aspectos, de uma forma muito significativa. Nessa altura a palavra empreendedor nem sequer era conhecida, não fazia parte do léxico, e foi a Anjo que a introduziu no nosso léxico. E nessa altura apelava sobretudo ao espírito empreendedor, e aquilo que verificamos rapidamente é que precisávamos de matéria empreendedora, ou seja, um ecossistema onde tudo funcione e que realmente não trave e não sugue esta energia criadora, que aquilo que o Ricardo e a Inês aqui referiram. Era importante, creio que, dois aspectos. O primeiro é não deixarmos a ética kantiana, ou seja, não é porque o Estado não cumpre que nós devemos não cumprir. Pelo contrário, nós cumprimos por dever, porque é a coisa certa a fazer, mas exigir que o Estado passe a cumprir. Portanto, senão isto transforma-se num estado de coisas muito complicado. Portanto, parece-me que seguir aqui esta ética é uma ética...
1: O que está a dizer é que, na prática, o mau funcionamento do
0: não
1: Estado
0: deve justificar.
1: Pode estar a incentivar e incentivará a fuga ao cumprimento das obrigações...
0: Eu estou a defender precisamente o contrário, que a ética kantiana é que não aproveitemos o mau exemplo do Estado para também ter um mau exemplo. Apesar de não cumprirem, nós continuarmos a cumprir, mas passarmos a exigir que cumpra. É importante cada vez mais pormos uma pressão no Estado para que ele cumpra e não ficarmos apenas na ideia, bom, já que não cumprem, também não cumprimos. O segundo é, de facto, definir caminhos críticos. Qualquer software faz isso. Definir caminhos críticos, tarefas críticas, para que realmente os empresários consigam antecipar os problemas, os constrangimentos e ultrapassá-los de uma forma mais simples. E, finalmente, e o António Nogueira Leite referiu isto, e parece-me que é um ponto muito importante, passarmos também a exigir, em relação à qualidade das leis. A qualidade das nossas leis é paupérrima em muitos casos. Muitas vezes é criada a lei, não é criado o decreto de execução. Ou seja, cria-se a lei, mas depois não se cria a forma de a executar. E quem é que depois a interpreta? É a administração tributária, que a faz com as célebres notas, os ofícios circulatórias, que passa a substituir-se ao legislador, uhum, e passa a interpretar ela própria de uma forma autêntica como é que deve ser o cumprimento das leis. Portanto, aqui na qualidade das leis, nós devíamos ter um impacto, uma medição de impacto ex ante e uma capacidade de antecipar alguns pontos que pudessem ser corrigidos. Mais uma vez, isto também não é uma invenção. Uhum. Isto existe, há câmaras noutros parceiros europeus que fazem exatamente isto. Antes da lei estar em produção, em utilização, é feita uma avaliação de impacto. Uhum. E essa própria lei depois incorpora pontos para se fazerem correções no caso do impacto ser um impacto negativo.
1: Uhum.
0: E isto nós em Portugal manifestamente não temos.
1: Mas Armindo Monteiro, como se sabe, o país não fala de outra coisa, de quando é que vamos para eleições, não é? É sempre uma discussão recorrente em Portugal. Como é que se consegue colocar estes assuntos, até porque algumas delas, como creio que foi o Ricardo Mendes que aqui referiu, são questões, e o Nogueira Leite, são questões transversais e certamente consensuais a todos os partidos, ou pelo menos a quase todos, ou uma maioria muito expressiva. Como é que não se consegue colocar este assunto na agenda?
0: Parece-me que é relativamente simples a explicação, porque aquilo que nós verificamos nas últimas três tentativas, Código do Trabalho,
1: uhum,
0: a questão da reforma que aqui falámos, na questão do trabalho do Nobel de James, uhum, Robinson e, uhum, o economista Nuno Palma para a reforma da administração do Estado administrativo. E esta que agora foi apresentado, que tem a ver com o sistema
1: de
0: segurança social, nenhum destes três passou nem passará. Porquê? Porque o princípio de governação passa a ser a popularidade. Não é fazer aquilo que é necessário ser feito,
1: uhum,
0: mas o princípio de fixar clientelas eleitorais ou pelo menos não as perder. Uhum. Enquanto nós formos, a nossa democracia, se for substituída por constantes estudos de mercado e sondagens de opinião, em vez de termos uma democracia representativa em que os eleitos decidem e são avaliados no final do seu mandato, se nós quisermos agradar no final de cada dia pelo Jornal das Oito,
1: uhum,
0: então vamos estar sistematicamente mais preocupados com as sondagens, com os estudos de mercado, com as opiniões, com o que é popular e o que não é popular, que propriamente com a verdade e fazer autenticamente aquilo que é preciso ser feito.
1: O que está a dizer é que, ainda que é esta lista dos nomes das empresas, que estamos talvez a optar por causas pacatas ou charada elegante?
0: Olha, parece-me que causas pacatas é uma boa designação. Acho que é uma boa designação. Bravo, Helena Matos. Porque acho que nós, efetivamente, a nossa governação tem que ser ou causas pacatas, daquelas tão redondas, que não são suscetíveis de causar erosão nos, uhum, eleitorados, ou então, de facto, o fingimento, que é fingir que se governa,
1: elegante.
0: A charada elegante, que é a fingir que se governa, mas de facto não se governa. Portanto, eu creio que temos desafios sérios e, uhum, acredito que mais cedo ou mais tarde nós vamos todos pagar este, uhum, preço, porque não estamos a transformar, nós estamos a crescer abaixo do nosso potencial, todos os relatórios o dizem, e portanto, se nós não estamos a crescer a nossa economia ao nível do nosso potencial, significa que não queremos verdadeiramente crescer.
1: Uhum.
0: Portanto, porque nós não temos no nosso ADN nada estruturante que nos faça ser menos competitivos que os outros. Portanto, uhum, se o nosso PIB não cresce e não nos aproximamos da média europeia, quer dizer que queremos aceitar este fardo de ficarmos um bocadinho com a tal charada
1: que
0: é o fingimento, a charada ou, de facto, as coisas inócuas. Portanto, estamos, uhum, entre o inócuo e o iníquo.
1: Uhum.
2: Helena Matos, Vamos ter de fazer uma bainha inédita, que é também o nome, e desburocratizar o nosso...
1: Ou, e o cardume melódico. O que é que se diz o cardume melódico? Sim, este programa começou, quer dizer, havia até por causa do estudo da CIP a ideia de fazermos aqui um contracorrente dedicado a estas questões, uhum. Como é que o país, porque o país tem uma matriz mais francesa do que anglo-saxónica, ou seja, somos mais de revoluções do que propriamente de conseguirmos promover a mudança. E depois havia, porque também existe isto, há muitos ouvintes que nos vão mandando mails, e eu, a dado momento, fui lendo ali os mails do Ricardo Mendes, depois também o texto de opinião de Inês, e um pouco esta ideia, como é que se pode, o que é que nos está a acontecer, e depois, sobretudo, também, e é importante dizê-lo, aquela reportagem do Diário de Notícias em que já foi, que dava conta de uma coisa, nesta área já foi melhor do que está a ser neste momento. E, portanto, juntaram-se aqui vários fatores, e depois sim, eu sou uma pessoa muito sensível, eu sou de letras, não é? Portanto, havia muito sensível a esta questão desta lista da bolsa de firmas e denominações, que é realmente inspiradora, um pouco de tudo isto, e acho que foi que é importante, e achei também muito interessante, conseguir pôr-nos o Ademir Monteiro, da CIP, tudo isso, com dois jovens empresários, e acho que, de facto, é um pouco esta constatação. Pode não se fazer nada, mas alguma coisa vai acontecendo lá por baixo, e isso foi aqui patente, muitas vezes, por exemplo, naquela referência do Ricardo, a esta questão, é mais fácil se é mais fácil, porque o mundo hoje não é fechado, e depois, se calhar, há empreendedores, há jovens, não são apenas aqueles que emigram, são as empresas que não são feitas Sim. aqui. E, portanto, eu creio que é de tudo isso que hoje aqui falámos.
2: Está feita esta contracorrente. Amanhã temos um novo tema.
1: Exato.

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0: Está com a Rádio Observador, é meio-dia. Temos as notícias já de seguida numa edição do José Rafael Lopes. Começamos este jornal do meio-dia com a Guarda Nacional Republicana de Albufeira. Não vê necessidade de reforçar o patrulhamento na zona da diversão noturna desta cidade depois de um incidente esta madrugada.
1: Um condutor ignorou por completo todas as ordens, bem como barreiras de proteção, atropelou uma série de pessoas, deixou 12 feridos. Apesar deste incidente de segurança, a GNR sublinha que já existe um reforço no verão e considera que este atropelamento que aconteceu na Rua da Oura é um ato isolado e que só aconteceu porque o condutor ignorou as ordens, bem como essas barreiras de proteção. É o que explica o Major Pedro Pereira, da GNR de Albufeira.
2: O nosso patrulhamento irá se desenvolver da mesma forma. Estamos a falar de um ato isolado, de uma desobediência total a toda a sinalização vertical que existe e às barreiras físicas. Portanto, estamos a falar de uma situação isolada, de um condutor embriagado e que ignorou todas as medidas e sinalizações existentes.
3: Ele não deu nenhuma justificação para o comportamento que teve.
2: Não, pedia desculpa, não fez mais que isso.
1: Pedro Pereira revela ainda que este condutor não é residente em Albufeira, está de férias na região e era o único ocupante da viatura. O Major diz que as imagens de videovigilância já estão a ser analisadas e destaca o grande aparato policial que existe nesta zona durante a época do verão.
2: A Guarda Nacional Republicana, no âmbito da Operação Verão Seguro, reforça consideravelmente estas zonas de grande afluência de turismo. No caso concreto de Albufeira, nós estamos reforçados por dois pelotões da Unidade de Intervenção, Forças de Intervenção, estão na ordem dos 50 militares que estão adstritos às zonas de diversão noturna.
1: As explicações de Pedro Pereira, GNR de Albufeira. Este homem de 35 anos acusou uma taxa crime de álcool, tinha mais de 1,2 gramas por litro no sangue, está agora à guarda das autoridades, atropelou várias pessoas, 12 ficaram feridas, uma está em estado grave, as vítimas são sobretudo portuguesas na faixa etária entre os 20 e os 22 anos de idade.
0: E o autarca de Albufeira segue a mesma tónica da GNR. Rui Cristina rejeita problemas de segurança na cidade.
1: O autarca confirma que as 12 vítimas foram transportadas para os hospitais de Portimão e Faro e ainda para o Centro de Saúde de Albufeira. O autarca descreve também o que aconteceu esta madrugada por volta das 3 da manhã.
4: Uma viatura transpôs uma zona cujo acesso se encontrava interditado e ultrapassou as barreiras, ou seja, as baias que estavam lá, colocadas no local. Depois, quando chega à Rua da Oura, interceptado por uma patrulha de dois agentes que tentaram interceder que o condutor não acedesse à Rua da Oura, mas ele acabou por não respeitar de modo algum, porque estava altamente alcoolizado, por aquilo que nos apercebemos, pela indicação que ele tem, e acaba por atingir aqui várias pessoas na Rua da Oura, não é?
1: As explicações do Presidente da Câmara de Albufeira na Rádio Observador. O Ministro da Administração Interna também já reagiu a este incidente. Luís Neves garante que as circunstâncias vão ser apuradas pelas autoridades. Em comunicado, o Ministro reforça que o Governo está a acompanhar a situação e a situação das pessoas que ficaram feridas.
0: O Presidente da Câmara de Lisboa volta a defender a presença de mais polícia na Baixa da cidade e lembra o Governo que ainda tem promessas por cumprir.
1: Carlos Moedas discursou hoje em Lisboa, no Dia Municipal do Bombeiro, no mesmo dia em que se assinalam 38 anos desde o grande incêndio do Chiado. No final da cerimónia, aos jornalistas, voltou a abordar o tema da segurança na capital. Carlos Moedas chuta a responsabilidade para o Governo Central e reforça que os focos de insegurança que se sentem na capital só vão ser combatidos se estiverem mais agentes na rua.
5: Segurança. E, portanto, nós temos que atacar esses focos de insegurança. E só há uma maneira. Mais polícia. Sem mais polícia não se resolve. E eu digo isto há vários anos. Este governo prometeu-me 200 polícias de segurança pública a mais em Lisboa, ainda não temos nenhum. Prometeu 100 polícias municipais, também ainda não temos nenhum. Portanto, temos aqui uma promessa. Esperamos que ela seja cumprida,
6: e
5: tenho a certeza. Ouças, estou à espera há meses, já falei com o Sr. Ministro da Administração Interna, disse-me que ia avançar, mas continuamos aqui à espera.
1: O autarca de Lisboa lembra ainda o mais recente caso da turista baleada em Lisboa. Para deixar novamente críticas à justiça, diz o Presidente da Câmara de Lisboa não compreender como é que o autor dos disparos continua em liberdade.
0: José Luís Carneiro reagiu às declarações de Hugo Soares, que o comparou a André Ventura. Fala em declarações levianas.
1: Hugo Soares comparou André Ventura a José Luís Carneiro e disse que o líder do PS não está pronto para governar em Chaves. José Luís Carneiro respondeu para dar conta desse ping-pong retórico, que foi a expressão que utilizou para abordar as palavras de Hugo Soares. Diz o secretário-geral do PS que Hugo Soares fala como alguém que tem pouca experiência.
6: São declarações levianas de quem se vê que nunca teve experiência executiva. Quem se entretém nesse tipo de ping-pong verdadeiramente não sabe daquilo que o país precisa. Eu tenho pena que o governo que foi escolhido pelos portugueses esteja deslocado daquilo que são as preocupações das pessoas. Eu respondo sempre ao Dr. Luís Montenegro, que é o meu interlocutor principal, que é ele que eu verdadeiramente disputarei a função quando chegarem as eleições.
1: Palavras de José Luís Carneiro, aqui um registro captado pela RTP Notícias em Chaves, numa reação às palavras de Hugo Soares, que comparou José Luís Carneiro a André Ventura.
0: A antiga ministra do Trabalho, do PS, Ana Mendes Godinho, considera que o estudo sobre a segurança social encomendado pelo governo é uma engenharia do medo.
1: Já Luís Filipe Pereira, antigo ministro do PSD, diz que o estudo só foi pedido porque a oposição não permitiu ao Executivo conduzir nenhuma reforma. O relatório analisa a sustentabilidade do sistema de pensões e as propostas para a segurança social. Este documento tem levantado várias questões. O PS já admitiu mesmo chamar a ministra do Trabalho ao Parlamento para esclarecer estas conclusões. Aqui na Rádio Observador, a antiga ministra do Trabalho do PS, Ana Mendes Godinho, defende que este relatório é apenas uma manobra do governo para assustar os contribuintes.
7: Nós não podemos aceitar que se crie toda esta engenharia do medo para manipulando um número para meter medo aos portugueses e depois, a partir disto, apresentar soluções como aquela que é apresentada, nomeadamente a da canalização automática de uma parte do salário dos portugueses para fundos de pensões privados. Este relatório o que faz é confundir também, porque faz contas, de fazer de contas juntando duas contas completamente separadas da Caixa de Pensões e da Segurança Social.
1: Ana Mendes Godinho, antiga ministra do Trabalho do PS, esta manhã aqui na Rádio Observador, no Explicador, onde esteve também o antigo ministro da Saúde do PSD, Luís Filipe Pereira. O economista considera que a reforma estrutural da Segurança Social é algo urgente devido ao envelhecimento da população.
8: Há necessidade de uma reforma estrutural que, aliás, outros países, nós não somos caso único na Europa, para não dizer no mundo. Esta questão do governo ter encomendado um estudo que agora diz que só para a próxima legislatura, bom, é evidente que nós temos que enfrentar os problemas. Nós não podemos varrer os problemas com palavras para debaixo dos nossos pés, porque são os nossos filhos, os nossos netos, que depois vão pagar a fatura. Mas também é preciso dizer que com este posicionamento estratégico, de posicionamento político, quer dos dois partidos, os dois partidos da oposição, o governo não tinha chance nenhuma de fazer qualquer reforma. Zero.
1: Já o ministro sombra do Chega para a pasta da Economia, Rui Teixeira Santos, diz que as conclusões do relatório não foram conclusivas.
9: A questão começa logo por termos que perceber qual é a arquitetura da segurança social. E parece que não se percebe no relatório, não evidencia o conhecimento da arquitetura que nós criamos num modelo que é um compromisso entre um sistema bismarckiano, tipo alemão, e o sistema francês, o sistema inglês mais distributivo.
1: Rui Teixeira Santos, ministro sombra do Chega para a Economia, no Explicador, aqui na Rádio Observador.
0: Em Espanha, inicia-se hoje uma ronda de audições aos ministros do governo de Pedro Sánchez, isto por causa da crise migratória de Ceuta.
1: A ministra espanhola da Defesa é a primeira a ser ouvida. Margarita Robles vai prestar esclarecimentos sobre a entrada de quase 70 mil imigrantes na cidade espanhola em apenas alguns dias, numa altura em que milhares continuam nas ruas da cidade. O primeiro-ministro espanhol, Pedro Sánchez, reúne hoje o Conselho de Segurança Nacional para analisar a situação em Ceuta, um encontro que aconteceu esta manhã, quase um mês depois da entrada massiva de migrantes em Ceuta. O governo espanhol decidiu alterar a estratégia de gestão migratória. É o que dá conta esta manhã o jornal País. Depois das críticas da oposição, Pedro Sánchez decidiu criar um comando único para coordenar a resposta à crise migratória. Madrid já pediu ajuda de emergência à Comissão Europeia por causa da situação em Ceuta.
0: Vamos a outras notícias que também estão em destaque a esta hora, José.
1: O presidente ucraniano agradece ao presidente da República e ao primeiro-ministro português pelas mensagens enviadas no âmbito dos 35 anos da independência da Ucrânia. António José Seguro e Luís Montenegro recorreram às redes sociais para darem os parabéns a Kiev. Agora Zelensky responde, agradece a solidariedade para com o povo ucraniano e pelo firme apoio português. Os Estados Unidos vão enviar de volta os diplomatas que tinham sido retirados das embaixadas do Médio Oriente no início do conflito com o Irão. Notícia avançada pelo New York Times, que cita um documento interno do Departamento de Estado e de funcionários norte-americanos. E o regresso pode acontecer ainda esta semana. E para terminar, há 10 anos, um dos agentes mais antigos do CIS foi apanhado a vender documentos confidenciais a um espião russo. É a história que se pode ouvir no novo Podcast Plus do Observador, A Vida Dupla do Espião Traidor.
0: É o quinto episódio e já está disponível. Frederico Carvalhão Gil foi detido em Roma, mas em interrogatório não admitiu qualquer traição contra Portugal. Garantiu sempre que ele e o russo eram sócios.
1: E estavam a preparar-se para lançar um negócio de azeite. Vamos escutar um pouco.
10: O Ministério Público suspeita de que, já em Liubliana, o espião do CIS entregou uma pen com fotografias de funcionários das secretas portuguesas ao russo. Carvalhão Gil garante que não. E no encontro em Roma, questiona Ivo Rosa, de que falaram a Itália? Qual foi, afinal, o motivo para aqueles dois encontros? Carvalhão Gil explica que ele e o russo estavam a preparar as bases para um futuro negócio. E foi por isso que recebeu os 10 mil euros? Questiona o juiz. Carvalhão Gil diz-lhe que sim. A ideia teria nascido em Lisboa e depois começou a ser aprofundada em Liubliana e mais um pouco em Roma. Iam montar um negócio de exportação de azeite. Funcionaria entre Lisboa e Moscovo.
1: Um excerto do quinto episódio de A Vida Dupla do Espião Traidor, o mais recente Podcast Plus do Observador, uma série narrada pelo ator Ivo Canelas, música original de Bruno Pernadas, a investigação e os guiões são do jornalista Pedro Rainho.
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0: 12 minutos depois do meio-dia, vamos às temperaturas, de novo, com um dia cinzento, 23 graus a esta hora em Lisboa, também no Porto os termómetros marcam 22, sem chuva a esta hora nas duas cidades, mas o mapa do IPMA continua a mostrar aqui alguma possibilidade de aguaceiros fracos em todo o litoral norte e centro do país, e um dia cinzento no litoral também com algumas abertas, ainda assim não há qualquer aviso meteorológico em vigor, prevê-se um agravamento a partir de amanhã no litoral norte e centro do país com o regresso de chuva forte e a possibilidade de trovoada para amanhã. O IPMA já colocou alguns distritos desta região do litoral norte e centro com aviso amarelo.
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0: Em agosto, o Justiça Cega tem uma série especial com entrevistas de vida. Luís Rosa vai estar hoje à conversa com Agostinho Pereira de Miranda.
17: Este é o segundo episódio de uma entrevista de vida com Agostinho Pereira de Miranda. Deixe-me voltar só aqui à sua vida, porque eu acho que isto é também é mais... Okay, vários pontos muito interessantes, isto é mais um deles. Já com o curso de direito na mão, faz uma aposta original. Entra para delegado do Ministério Público, ou para agente do Ministério Público, vai-me dizer qual é o termo correto, mas vai para a Polícia Judiciária, que nem sequer ter, salvo ver, nem sequer tentou a advocacia nessa altura. Ou tentou.
18: Não, mas como tentar a advocacia? Para se começar como advogado era preciso ter dinheiro, não é? Eu não tinha forma nenhuma de pagar a minha parte da renda num escritório de colegas, não, portanto, não tinha poupanças, não tinha família que me pudesse ajudar, e portanto eu percebi rapidamente que tinha que ir juntar dinheiro para esse efeito, não é? De facto, concorri para delegado procurador da República, fui colocado em Elvas. Não aqueci o lugar, porque entretanto conheci uma senhora, uma rapariga holandesa, a Lia Lapper, e como diria mais tarde um amigo meu, primeiro antes a Lia do que a Lei, e a verdade é que eu deixei rapidamente Elvas e encontrei um poiso aqui na Polícia Holanda Judiciária. Absolutamente. Não, eu não queria ser polícia e, de facto, até acabei por me revelar um medíocre detetive. Eu era responsável por uma das duas secções de homicídios. Durante 4 anos eu era um inspetor dos homicídios, da segunda secção, neste caso, e, felizmente, tive sempre subinspectores fantásticos, com muita experiência e muito inteligentes. Mas ali estive até ter conseguido juntar dinheiro para pagar uma renda.
19: Mas antes chegou a ter uma formação na Secó Atlandiard também, chegou a ter essa formação.
18: Sim, foi, aliás, tanto quanto me recordo, fui escolhido para essa formação na Bomb Squad da Scotland Yard pelo diretor Marques, perdão?
19: Pelo diretor da Polícia Judiciária.
18: Pelo diretor da Polícia Judiciária, Marques Vidal, pelo menos era ele o diretor-geral, quando eu e um outro inspetor...
19: O doutor José Marques Vidal.
18: José Marques Vidal.
19: Um amigo pessoal meu, que certamente vai ouvir esta conversa e vai gostar de saber.
18: Vai gostar
19: de ouvir o que você está a contar.
18: Devo-lhe essa viagem única na minha vida e que, não tanto pela viagem ter ido a Londres pela primeira vez, mas especialmente porque aprendi muito no contacto, aquelas, não me recordo se foram 2-3 semanas no contacto com aqueles especialistas ingleses. Porque é que fui eu e o inspetor e um outro inspetor, doutor Francisco Garcia, porquê? Porque tinha, entre 1974 até àquela altura, já finais de 76, tinha havido mais de 500 atentados bombistas, quer dizer, e de facto tinha havido mortes, e nós, nos homicídios, a verdade é que...
19: era uma pergunta que eu lhe fazia genérica, mas agora recordo-me que eu tive um caso muito interessante num desses atentados bombistas.
18: Sim, sim.
19: Na Embaixada de Cuba?
18: O atentado na Embaixada de Cuba, que julgo ter sido em abril de 76, eu fui à Bomb Squad mais tarde, em novembro ou dezembro de 76, mas esse atentado foi particularmente marcante na minha vida profissional. Porque...
19: Agora, só para dar um contexto para os nossos ouvintes mais novos, se não se recordam, era um tempo do período revolucionário.
18: Sim, sim.
19: A situação política estava longe de estar estabilizada e havia ataques bombistas, seja no Norte, seja em Lisboa, alguma regularidade, seja certo, à esquerda, seja à direita.
18: Sim, sim. Era sempre muito difícil descobrir-se, porque a esquerda dizia que era à direita e seriam certamente...
19: As organizações da direita bastante ativas, o ELP e o MDLP.
18: Exatamente. E no caso concreto da Embaixada de Cuba, portanto, a bomba que explodiu na Embaixada de Cuba matou 2 cidadãos cubanos e feriu uma dúzia deles. Coube-me a mim essa investigação e aconteceu hoje, quase 50 anos depois, acho que eu posso dizer sem especial receio. Obviamente os serviços secretos cubanos também estavam a investigar. Já agora, há um livro recente do Miguel Carvalho, sim, acho que era Os Anos em que o País Ardeu, sim, um título semelhante, e em que descreve a minha atuação, aliás, nessa investigação, que é, enfim, descrita como competente. A verdade é que eu não fazia a mínima ideia do que e a minha secção e as duas brigadas que estavam a trabalhar tínhamos tantas indicações que tínhamos dificuldade em trabalhar toda a informação que tínhamos. E a dada altura, já que, como seria natural, os serviços secretos cubanos também estavam a fazer a sua investigação e procuraram influenciar-me. E foram mesmo ao ponto de sugerir. Sim, sim. Não há outra forma de o descrever. Aliás, disseram: você pode ser tudo o que quiser neste país, mas vai precisar da nossa ajuda. E havia uma outra
19: forma. Isso causou desconfiança, não? Eles tentaram recrutá-lo.
18: Muita desconfiança. É evidente que, a seu tempo, transmiti essa informação a quem devia transmitir, mas...
19: Mas desconfiança é porque é que eles o queriam recrutar? Será que teriam alguma coisa a ver com o atentado?
18: Não, eu penso que, ou melhor, não penso, eu tenho a certeza que para o governo cubano e a autoria era da CIA. Aliás, naquele período, naqueles 3 ou 4 anos, tinha havido várias ações contra instalações cubanas por todo o mundo, especialmente na América Latina. E, portanto, enfim, eles achavam que eu devia ter mais informação e mais ligações, pouco importa. Os pormenores são muito interessantes.
19: Mas nessa altura, ainda antes de falarmos aqui do seu trabalho como jurista, que é na área da energia, também começou a colaborar com a comunicação social. Como é que começou essa colaboração? Ou seja, não só colaborou com os jornais, como o Expresso, como também chegou a ser comentador televisivo, ou seja, uma espécie de comentador da área da justiça na televisão.
18: Sim, sim, e especialmente da área criminal.
19: Ou seja, se fosse, seria um concorrente meu.
18: De certa maneira é assim.
19: Mas de certa forma seria mais competente do que eu.
18: Não creio, porque eu, como tinha sido um detetive medíocre, dediquei boa parte do tempo em que estive na judiciária a estudar criminologia, isto é, vitimologia, criminogénese, enfim, estas disciplinas, e assim acabei por ser uma das primeiras pessoas em Portugal que escreveu, e designadamente para o grande público, sobre essas matérias. Porquê é que eu tive esse tempo muito, enfim, de colaboração com os jornais e designadamente com o segundo canal, Mercê do Mega Ferreira, da televisão? Porque eu, enquanto estive na judiciária, de certa maneira, era uma espécie de porta-voz informal. Okay. E tinha aprendido aqueles truques todos, não confirmamos nem desmentimos, enfim, aquelas coisas. E portanto, tinha conhecido muitos jornalistas, nomeadamente o Joaquim Vieira e vários, Benjamin Formiga, já não está entre nós, muitos outros.
19: Eram os principais jornalistas naquela época.
18: E então surgiu a oportunidade de escrever para o jornal, que era, digamos assim, mais da minha linha, mas também mais tarde para o Expresso.
19: O jornal era mais centro-esquerda.
18: É.
19: Não é? Não era o Diário, que era o jornal do PCP.
18: Acho que nunca li.
19: Mas era o jornal centro-esquerda.
18: Sim, sim. E o jornal, e acabei...
19: E depois veio dar origem à revista Visão.
18: Exatamente. E acabei por ter uma proximidade, não só de José Carlos Vasconcelos, sim, como também, enfim, de outros jornalistas, do jornal, que eram referências naquele tempo. De facto, eu acabei até por ser enviado pelo Expresso a um congresso de criminologia na Venezuela e depois a uma outra reunião, e portanto ainda hoje tenho com muito orgulho o cartão do Expresso, digamos, a credenciar a minha intervenção.
19: Muito bem. O Agostinho foi jurista do Departamento Legal e de Negociações e de Relações Internacionais do grupo Gulf Oil Chevron. Entre 82 e 87, trabalhou em Houston, em São Francisco. Como é que surgiu essa hipótese. Como é que isso aconteceu?
18: Eu tive, digamos
19: mas
18: assim...
19: Mas você passa da Polícia Judiciária e do Canal 2 para Houston e para São Francisco.
18: Sim. Por acaso, eu diria que tem tudo a ver, porque eu não, não teria sido escolhido entre os 60 candidatos ao lugar, porque a Gulf Oil... fez publicar um anúncio no Expresso, claramente. Sim. Éramos 60 candidatos, acabei por ser eu escolhido, é um processo muito longo, na verdade, mas se não fosse, digamos assim, o meu, hoje dir-se-ia, protagonismo, provavelmente não havia grande razão para me escolherem para ir primeiro para Londres e mais tarde para Houston. Entretanto, fui naqueles anos, fui advogado em Vila Franca de Xira, tinha um modestíssimo escritório em Vila Franca e percebi que não era por ali, que tinha muito trabalho e um rendimento limitado e, portanto, não obstante o meu inglês ser muito deficiente, lá concorri e acabei por ir para, como digo, primeiro para Londres, depois para Houston, e em Houston fiz onde estive 6 anos, fiz digamos, um percurso normal de todos os outros imigrantes, neste caso um imigrante muito bem pago e com apoios designadamente profissionais muito, muito significativos.
19: Era uma realidade muito diferente. Naqueles anos 80, Portugal e Estados Unidos... mesmo a Europa e os Estados Unidos, hoje em dia, com a globalização, nós vamos aos Estados Unidos e vemos coisas, enfim, semelhantes, muitos pontos de contacto, etc., embora também seja, não deixe de ser outro tipo de sociedade e outra cultura. Mas na altura era uma diferença, de facto, extremamente acentuada. Como é que se adaptou à cultura norte-americana?
18: Não tive dificuldade nenhuma, desde logo, porque eu achava que o Texas... onde eu estive 3 anos, sim, era uma espécie de versão ampliada e melhorada de Angola. Okay. Portanto, enorme energia, um otimismo avassalador, grande sentido de iniciativa, hoje chamar-se empreendedorismo. E, portanto, eu gostei muito. Além disso, eu era bastante novo e aquilo era uma cidade onde havia muita gente jovem. Não é? E, portanto, era muito divertido. Acabei, na verdade, por ter as minhas pequenas aventuras também, e aí sim, aí senti o choque brutal entre o que era, digamos, não digamos mais do que isto, a convivência entre jovens, havia uma realidade.

0: entrasse, o objeto, o momento crucial é isto é para casar ou não é para casar? E obviamente em Portugal nós não tínhamos, nessa altura, não, isso não existia, não é? Isto é, casávamos com certeza.
1: Gostava, mas... é um homem progressista. É,
0: absolutamente. E portanto nessa altura acabava a relação, com, enfim, quase sempre com prejuízo meu.
1: Muito bem. Vamos fazer agora um curto intervalo, regressamos já para continuar a conversar com Agostinho Pereira de Miranda.
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4: Porque se não é resposta com o Eduardo Sá, mais logo, por volta das 4h45, agora estamos a 2 minutos do meio-dia e meia, altura em que vamos atualizar as notícias com o José Rafael Lopes.
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4: Síntese de notícias com José Rafael Lopes. Boa tarde, José.
11: Muito boa tarde. A Guarda Nacional Republicana de Albufeira não vê necessidade de reforçar o patrulhamento na zona de diversão noturna da cidade depois do incidente desta madrugada, quando um condutor ignorou por completo todas as ordens, bem como as barreiras de proteção, e atropelou uma série de pessoas, deixando 12 feridos. Apesar deste incidente de segurança, a GNR sublinha que já existe um reforço no verão e considera que o atropelamento que aconteceu na madrugada na Rua da Hora é um ato isolado. É o que explica o Major Pedro Pereira, da GNR de Albufeira. A polícia diz ainda que o condutor não é residente de Albufeira, está de férias na região e era o único ocupante da viatura. O Major diz que as imagens de videovigilância já estão a ser analisadas e destaca o grande aparato policial que existe nesta zona durante a época de verão. Este homem, de 35 anos, acusou uma taxa crime de álcool, está agora à guarda das autoridades, atropelou várias pessoas, 12 ficaram feridas, uma está em estado grave. O presidente da Câmara de Lisboa volta a defender a presença de mais polícia na Baixa da cidade e lembra o governo que ainda tem promessas por cumprir. Carlos Moedas falou no Dia Municipal do Bombeiro, no mesmo dia em que se assinalam 38 anos desde o grande incêndio do Ceado. Aos jornalistas voltou a abordar o tema da segurança na capital. Carlos Moedas chuta a responsabilidade para o governo e reforça que os focos de insegurança que se sentem em Lisboa só vão ser combatidos com mais agentes. O autarca de Lisboa lembrei do recente caso da turista baleada para deixar novamente críticas à justiça. Diz Carlos Moedas não compreender como é que o autor dos disparos continua em liberdade. José Luís Carneiro diz que Hugo Soares teve declarações levianas quando o líder parlamentar do PSD o comparou a André Ventura. Em Chaves, José Luís Carneiro respondeu a essas críticas por parte de Hugo Soares, que disse também que o secretário-geral do PS não está pronto para governar. José Luís Carneiro fala num ping-pong retórico e diz que as palavras de Hugo Soares são de alguém com pouca experiência política. Em Espanha, começa hoje uma ronda de audições aos ministros do governo de Pedro Sánchez por causa da crise migratória de Ceuta. A ministra espanhola da Defesa é a primeira a ser ouvida. Margarita Robles vai prestar esclarecimentos sobre a entrada de quase 70 mil migrantes na cidade espanhola de Ceuta.

0: Em apenas alguns dias, ainda há milhares de pessoas que continuam nas ruas da cidade. Hoje, o primeiro-ministro espanhol Pedro Sánchez reúne o Conselho de Segurança Nacional para analisar a situação em Ceuta, um encontro que aconteceu esta manhã, quase um mês depois da entrada massiva de migrantes em Ceuta. O governo espanhol decidiu alterar a estratégia de gestão migratória da cidade de Ceuta. Depois de críticas da oposição, Pedro Sánchez decidiu criar um comando único para coordenar a resposta à crise migratória. Madrid já pediu também ajuda à Comissão Europeia por causa da situação em Ceuta.
1: Mais notícias na Rádio Observador à uma. 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
9: Estamos de regresso para a segunda parte. Estamos a conversar com Agostinho Pereira de Miranda. É uma entrevista de vida do Justiça Cega. Como representante da Chevron ou de outra petrolífera, e de outras petrolíferas norte-americanas, também trabalhou muitos anos já em Angola. Conheceu bem o regime do MPLA, seja durante a Guerra Civil, seja durante a paz e após a morte de Savimbi. Como é que um homem que preza tanta liberdade, e eu sei que você preza mesmo a liberdade, conseguiu lidar com uma ditadura de partido único, primeiro, e com uma cleptocracia a seguir?
10: A resposta não é nada difícil. Em primeiro lugar, eu durante 6 anos era apenas o advogado dos americanos. E até o tradutor, o advogado. E, portanto, havia desde antigos colegas meus de faculdade que me chamavam o cão de guarda dos americanos, até aqueles que pensavam que eu estava a fazer uma função que, ainda bem que é o Agostinho, não é? Portanto, houve de tudo. Eu tive, isto passa-se entre 1982 e 88, num período em que em Angola, julgo que eu posso dizer desta maneira muito crua, a corrupção era punida com pena de morte. Creio que nunca foi executada, que nunca, ninguém foi executado.
9: Bem, duvido mas, muito que alguma vez tenha sido executada.
10: Mas estamos
9: a perspectiva sobre o regime angolano é muito negativa.
10: Mas estamos a falar de um tempo que também existiu, e isto é muito relevante acentuá-lo, em que no Wall Street Journal, Angola era descrita como um país africano em que o seu investimento vai ser honrado, e a expressão é mesmo esta, mesmo que tenha assinado num lenço de papel do restaurante. E era, de facto, assim. Eu lembro que nesses anos, estamos a falar até, eu diria, até mais ou menos 92. Nesses anos, claro que havia corrupção, soube-se mais tarde, mas ela era totalmente clandestina.
9: Nunca teve claro nenhum convite ou nenhuma oferta indecorosa, digamos assim.
10: Enquanto funcionário da Chevron, nunca tive nenhuma situação semelhante sequer, mas também não havia lugar a ela. Porquê? Porque a lei, a Foreign Corrupt Practices Act, portanto, a lei norte-americana, punia com cadeia quem era assim.
9: Independentemente da corrupção ter sido praticada nos Estados Unidos ou fora,
10: ou fora dos Estados Unidos. E, portanto, era assim. E, portanto, essas situações, pura e simplesmente, não existiam. Coisa muito diferente ocorreu quando eu passei a ser o advogado das empresas norte-americanas, o advogado português das empresas norte-americanas. Isso aconteceu a partir de 89, 90, daí em diante. E, obviamente, a minha linha era também relativamente simples. Eu era advogado das empresas norte-americanas, ou britânicas, ou francesas, ou o que fosse, mas não era advogado dos angolanos. Nesta altura, a maior parte das pessoas dirão: olha, é engraçado, se havia corrupção, a mim nunca ninguém me colocou nessa situação. A mim, eu fui colocado várias vezes nessa situação.
9: E como é que lidou com isso?
10: Lidei dizendo de uma forma, se calhar um bocado artificial, com diplomacia. Porque na minha cabeça, se eu queria ser alguém, um advogado respeitado e um dia ter um escritório que rivalizasse com os outros escritórios grandes, designadamente aqueles que não permitiram a minha entrada, vou lembrar de um, não vou dizer qual. Se eu queria rivalizar, eu tinha que ter aquela conduta que verdadeiramente eu aprendi nos Estados Unidos. Não há outra forma de o descrever. Na minha cabeça era, como na altura havia aqui nas ruas sobre a droga, é tudo o que precisa é dizer não. E, portanto, só há uma palavra e é não. E assim foi. Eu nunca, o meu nome... Repare, eu sou o advogado.
9: Compreendo.
10: O advogado português que mais anos tem de trabalho em Angola, e honro-me, orgulho-me de nunca ter tido o meu nome envolvido em nenhuma situação irregular.
9: Mas deixe-me falar de uma questão só para encerrar este tema e avançando aqui depois para outros. Estamos já no final da nossa entrevista. Conheceu bem muitas figuras do regime angolano, como Isabel dos Santos. Acredita na história que Isabel dos Santos contou ao Financial Times, que tinha enriquecido à sua custa, ou seja, pelo seu trabalho, o seu empreendedorismo, nascido de venda de ovos da Páscoa à família? É quem diz a Isabel dos Santos, diz também de muitas figuras, há um bocado aquela, todos nós sabemos em Portugal, há aquela regra de que para abrir um negócio em Angola, um negócio relevante, quero dizer, um negócio que implica algum relacionamento com o Estado, tem que ter sempre um sócio angolano com 50% do capital. E geralmente esse sócio angolano com 50% do capital é alguém ligado ao MPLA. Acredita nesta história de Isabel dos Santos?
10: Eu não posso dizer que a história é falsa. Agora, posso dizer é que eu estava a representar o meu cliente Bill Bumbau, da Mobil, quando a engenheira Isabel dos Santos fez o primeiro dos arrendamentos a um cliente do setor petrolífero. Eu estava lá, eu representava, e acho que eu posso dizer, porque seguramente nenhuma obrigação deontológica designadamente me impede de fazer. Se tenho algum mérito nestas situações, já agora, eu conheço a engenheira Isabel dos Santos desde o tempo em que ela
9: era jovem
10: e estudava em Londres. Portanto, conheço há muito tempo, respeito a sua capacidade empreendedora e de ação como gestora, mas obviamente, como hoje toda a gente sabe, era impossível construir aquele império, o que foi um império, hoje é o bastante menos, sem o suporte do poder, no caso concreto, do seu pai. Aliás, também é a altura certa para dizer que eu fui convidado para ser advogado do então presidente Eduardo dos Santos, exatamente pela sua filha. Decidi não o ser porque entendia que os meus clientes nunca o compreenderiam. Não foi por arrogância ética ou fosse o que fosse. Eu sabia que não o podia ser. E, na verdade, o que fiz foi encontrar um outro advogado português, que, aliás, fez um trabalho magnífico designadamente nessa disputa com o Jornal Público.
9: Muito bem. Deixa-me fazer aqui duas últimas perguntas. Vou-lhe fazer uma pergunta aberta, mas pedir-lhe uma resposta o mais sintética possível, que já estamos a ultrapassar o nosso tempo. Portugal passou por grandes transformações políticas, sociais e económicas desde o 25 de Abril. Progredimos muito em praticamente todos os campos, mas chegamos à década de 2000 e estagnamos. Vê futuro para Portugal? É possível que os seus netos possam ter uma vida melhor do que os seus filhos tiveram?
10: Vai ser muito difícil. Penso eu. E dizendo de maneira muito sintética, eu acho que não há uma visão estratégica da parte das elites portuguesas, e não estou a falar apenas dos políticos, estou a falar de empresários, falar da sociedade civil em particular, elites académicas, etc. Não vejo que consigamos alcançar mais do que esta mudorra em que agora é o turismo, daqui a uns anos serão se calhar a inteligência artificial e os... E, portanto, não temos um plano estratégico para o país e isso é particularmente negativo porque estamos a cair verdadeiramente no colo do nosso vizinho mais poderoso, que é a Espanha. E eu vejo sempre com muita preocupação a Espanha ganhar, que começou fundamentalmente no sistema financeiro, mas ganhar vantagem. Não é por nacionalismo bacoco, acho que temos de ser patriotas e se há
9: Só há dois Estados na Península Ibérica, Espanha e Portugal.
10: Absolutamente. E devemos ser merecedores daquilo que nos foi deixado por muitas gerações de antepassados. E, portanto, eu defendo a independência e... pelo amor de Deus, não me venham agora com a ideia de que vender 80% da refinaria de Sines aos espanhóis é fantástico para o país. Não, eu não compro isso.
9: Muito bem. Deixa-me fazer uma pergunta que eu acho, já falei consigo sobre este tema e acho fascinante a forma como a sua relação com a morte. Você tem uma relação extraordinariamente saudável com a morte, eu confesso-lhe que não tenho. Explique-me essa relação.
10: É um tema filosófico, obviamente, muito, muito, muito importante, mas e é difícil, digamos, abordá-lo em meia dúzia de frases, mas eu vou tentar fazê-lo. Eu tive uma familiaridade forçada com a morte quando era inspetor da Judiciária e, obviamente, via praticamente todos os dias, via cadáveres. E, na altura, lembro-me de ter lido um livro do Edgar Morin, O Homem e a Morte. E foi por essa via que eu percebi que nós estamos, e outras leituras, não necessariamente a de Morin, nós estamos verdadeiramente programados para esquecer, para negarmos, aliás, o livro mais importante chama-se Denial, e para negarmos a morte. Nós vivemos como se a morte não existisse. Estamos formatados para isso. E é uma pena, porque conviver saudavelmente com a morte leva-nos a termos a desfrutarmos melhor este milagre que é cada dia da nossa vida e percebermos que nada nos está garantido e que tudo o que temos o deixaremos, não é? Nos será, em última análise, retirado, e que, mais importante do que qualquer outro aspecto, é que nós somos este milagre que só pode, como termina em humilhação e destruição, só pode ser vivido com encanto e com humildade.
9: O que é que você fez já em relação à sua morte?
10: Digamos que, pelo menos do ponto de vista administrativo, está preparada. Além disso, eu escrevi a letra de um fado que se chama, por alguma razão, Fado Último, que eu espero seja tocado no funeral, que acontecerá, assim espero.
9: Você já encomendou a música do seu funeral?
10: Absolutamente, e fi-lo com grande alegria. Ainda cá estou, e designadamente ainda estou para a beleza e para a criação.
9: A última secção destas entrevistas de vida que estamos a fazer no Justiça Cega, especial deste mês de agosto, inclui a seleção de um filme, de um livro e de uma música da sua vida. Vamos começar pelo filme. Qual é o filme da sua vida?
10: O filme da minha vida, é sempre difícil, é provavelmente There Will Be Blood, Haverá Sangue, de Paul Thomas Anderson, creio. Sim. Que é.
9: P.T. Anderson, é, ou Paul Thomas Anderson.
10: Devo dizer porquê? Ou,
9: porque, pode dizer, ou explicar, é demasiado... sinteticamente.
10: É porque aborda de uma maneira muito rigorosa, digamos... O que é o risco existencial do self-made man. É evidente que eu sou, de certa maneira, um self-made man, não me orgulho especialmente disso, mas foi o que a vida me deu, e sei que a fixação na acumulação, a fixação na ganância pode destruir tudo, e tem uma tendência especial para destruir os self-made men.
9: Agora, uma escolha mais difícil, a música da sua vida, que é a sua área natural.
10: Essa foi de todas a mais difícil. Eu escolheria o Fado das Horas, da Maria Teresa de Noronha, letra escrita por António Bragança. Mas porquê o Fado das Horas? Porque foi a harmonia que eu escolhi para o meu fado do neto, isto é, menino fado do neto, e com isso eu dei, penso que será reconhecido esse mérito, dei aos mais de 3 milhões de avós portugueses uma boa, diria eu, uma letra que eu espero seja considerada boa. A melodia é claramente boa e é muito antiga, o Fado Mouraria, porque o Fado das Horas é o Fado Mouraria numa cadência mais lenta, e o Fado Mouraria é um dos três fados que se sabe terem praticamente 200 anos, um dos três mais antigos fados que se conhecem.
9: E o livro?
10: O livro é... Esse é mais fácil. As Epístolas Morais a Lucílio, de Lúcio Aneu Séneca, porque...
9: Que trouxe, porque, que tem aqui.
10: Absolutamente. E é, em particular, porque há hoje em dia uma... Esta é a minha forma de combater, se quiser, a desinformação. Há na blogosfera, ou melhor, na net, várias... frases e pensamentos reduzidíssimos, primitivíssimos, que são atribuídos a Séneca. Por favor, leiam este livro, em Portugal, publicado sob a designação Cartas a Lucílio, porque é a leitura mais reconfortante, mais consoladora que se pode fazer numa vida que, como todas as vidas, passa por dificuldades, por dramas e, se calhar, até por tragédias.
9: Agostinho Pereira de Miranda, foi um grande prazer conversar consigo. Muito obrigado por ter vindo ao Justiça Cega.
10: Obrigado eu pela oportunidade e por poder, falar daquilo que eu mais sei, que é sobre mim, mas foi um verdadeiro privilégio. Espero não ter cansado os seus ouvidos.

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5: Vichy Suave também sempre disponível em podcast no site do Observador, assim como o Justiça Cega, que nos fez companhia na última hora. Há notícias à uma, logo depois temos a edição de hoje de E o Campeão É. Falamos de desporto com o habitual painel de campeões da Rádio Observador. Música dos U2 agora de 2026. Song of the Future faz parte do EP Days of Hash. Saiu em fevereiro, creio. Entretanto, os U2 dizem que vão ter um disco novo no final deste ano.

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0: tarde de terça-feira na Rádio Observador. Vamos ter notícias, Jornal da Uma com José Rafael Lopes. Logo depois, o Desporto em Destaque em mais uma edição de E o Campeão É, hoje com os comentários do Bruno Roseiro, Gabriel Alves, Augusto Inácio e Pedro Henriques. Vamos olhar para este novo meio-campo do Benfica e para a chegada de Palhinha à equipa de Marco Silva. É um dos temas em destaque na edição de hoje de E o Campeão É, para ouvir depois das notícias da Uma. José, quais são as notícias que estão em destaque a esta hora?
1: Há agora dois feridos graves do atropelamento que aconteceu em Albufeira esta madrugada. Os feridos vão ficar internados no Hospital de Portimão. O presidente da Câmara de Lisboa volta a defender a presença de mais polícias na Baixa da cidade. Carlos Moedas lembra ainda o governo de que há promessas por cumprir em relação à capital. E em Espanha, a ministra da Defesa pede desculpas ao povo de Ceuta e defende uma política migratória coordenada com a União Europeia, isto ainda no rescaldo da entrada de cerca de 70 mil migrantes em Ceuta.
0: Destaques do Jornal da Uma, numa altura em que esta terça-feira continua a parecer muito cinzenta, de resto as temperaturas há instantes 23 graus em Lisboa, 22 no Porto, ainda assim com algumas abertas durante a próxima hora. A chuva deve regressar à cidade do Porto também com aguaceiros fracos e pontuais. A situação vai piorar no norte e centro do país durante o dia de amanhã, já com vários distritos com aviso amarelo desta quarta-feira, devido à chuva que pode ser forte e também ao regresso da possibilidade de trovoada. Ainda assim, para hoje, o mapa do IPMA continua a mostrar também ainda a possibilidade de aguaceiros fracos em praticamente todo o litoral norte e centro do continente. É uma hora, vamos às notícias na Rádio Observador. Jornal da Uma, edição com José Rafael Lopes. Começamos com uma atualização no caso do atropelamento na Rua da Oura, em Albufeira. Há agora dois feridos graves, vão ficar internados no Hospital de Portimão.
1: São duas das 12 pessoas que ficaram feridas esta madrugada na Rua da Oura, depois de um atropelamento. Inicialmente, as autoridades davam conta de apenas uma jovem portuguesa ferida com gravidade. O número subiu agora para dois. Dos feridos ligeiros, um já teve mesmo alta médica do Hospital de Faro. O Ministério da Administração Interna diz que as vítimas são jovens entre os 18 e os 22 anos. O suspeito do atropelamento, um homem de 35 anos, quando foi detido, acusou uma taxa de álcool no sangue considerada crime, acima de 1,2 gramas por litro no sangue. A GNR esclareceu ao Observador que o condutor tinha uma carta de condução válida, ao contrário do que tinha sido avançado inicialmente pelo autarca de Albufeira, Rui Cristina. O suspeito, num primeiro momento, mostrou uma carta provisória inglesa que não o permite conduzir em Portugal. No entanto, na revista ao carro foi encontrada uma outra carta de condução, angolana, essa sim, válida em Portugal.
0: Ainda sobre este incidente, a GNR de Albufeira não vê necessidade de reforçar o patrulhamento na zona de diversão noturna da cidade.
1: A Guarda Nacional Republicana sublinha que já existe esse reforço no verão e considera que o atropelamento que aconteceu esta madrugada é um ato isolado e que só aconteceu porque o condutor ignorou todas as normas devido ao estado de embriaguez. É o que explica o Major Pedro Pereira, da GNR de Albufeira.
2: O nosso patrulhamento irá se desenvolver da mesma forma. Estamos a falar de um ato isolado, de uma desobediência total a toda a sinalização vertical que existe e às barreiras físicas. Portanto, estamos a falar de uma situação isolada, de um condutor embriagado e que ignorou todas as medidas e sinalizações existentes.
3: Ele não deu nenhuma justificação para o comportamento que teve?
2: Não. Pedia desculpa, não fez mais que isso.
1: Pedro Pereira revela ainda que o condutor não é residente em Albufeira, está de férias na região, era o único ocupante da viatura. O Major diz que as imagens de videovigilância já estão a ser analisadas e destaca o grande aparato policial que existe nesta zona durante a época de verão.
2: A Guarda Nacional Republicana, no âmbito da Operação Verão Seguro, reforça consideravelmente estas zonas de grande afluência de turismo. No caso concreto de Albufeira, nós estamos reforçados por dois pelotões da Unidade de Intervenção, forças de intervenção, estão na ordem dos 50 militares que estão adstritos às zonas de diversão noturna.
1: Garantia de Pedro Pereira, da GNR de Albufeira. Este homem de 35 anos acusou taxa crime de álcool no sangue, está à guarda das autoridades, atropelou várias pessoas, 12 ficaram feridas, duas em estado grave. Apesar do que aconteceu, o autarca de Albufeira, Rui Cristina, diz na Rádio Observador que não houve um problema de segurança.
4: Tínhamos lá um aparato policial, tínhamos polícia de trabalho, tínhamos...
5: Quase 60 operacionais, foi o que foi transmitido.
4: Exatamente. Ou seja, nós tínhamos lá um aparato policial enorme, a Câmara Municipal implementou o programa Noite Segura, onde assegura equipas da Cruz Vermelha, bombeiros, e a forte presença da GNR, e mesmo assim aconteceu isto. Não é?
5: Pelo que me está a dizer, não considera que houve aqui alguma falha de segurança? Houve sim uma violação clara?
4: Não, nem pensar.
1: As palavras de Rui Cristina na Rádio Observadora, destacar que não houve um problema de segurança na Rua da Hora. Apesar deste atropelamento, um homem de 35 anos deixou 12 pessoas feridas, duas em estado grave.
6: E o presidente da Câmara de Lisboa voltou a defender a presença de mais polícia na Baixa da cidade. Lembra que o governo ainda tem promessas por cumprir.
1: Carlos Moedas discursou no dia municipal do bombeiro, no mesmo dia em que se assinalam 38 anos do grande incêndio do Chiado. Aos jornalistas, o presidente da Câmara de Lisboa voltou a abordar o tema da segurança na capital. Carlos Moedas chuta a responsabilidade para o governo central e reforça que todos os focos de insegurança que se sentem na capital só vão ser combatidos com mais agentes.
7: Segurança. E, portanto, nós temos que atacar esses focos de insegurança. E só há uma maneira. Mais polícia. Sem mais polícia, não se resolve. E eu digo isto há vários anos. Este governo prometeu-me 200 polícias de segurança pública a mais em Lisboa, ainda não temos nenhum. Prometeu 100 polícias municipais, também ainda não temos nenhum. Portanto, temos aqui uma promessa, esperamos que ela seja cumprida, ou tenha certeza.
8: Quando é que vai ser
7: concretizado? Ouças, estou à espera há meses. Já falei com o Sr. Ministro da Administração Interna, disse-me que ia avançar, mas continuamos aqui à espera.
1: O autarca de Lisboa lembra ainda o recente caso da turista que foi baleada em Lisboa para deixar de novo críticas à justiça. Diz Carlos Moedas não compreender como é que o autor dos disparos continua em liberdade.
7: Levar um tiro na Baixa Lisboeta é inaceitável. E é inaceitável que a pessoa que fez isso não esteja na prisão. Isso para mim continua a ser inaceitável. E portanto isso é inaceitável que não haja uma atuação, e essa atuação não é só da polícia, é também da justiça, que seja mais forte em relação a estes casos.
8: Então, não, isso para mim, como Presidente da Câmara. Poderes, do poder político ao poder judicial?
7: Não. Um eleito está aqui para representar as pessoas. E da mesma maneira que todos podem queixar do Presidente da Câmara, eu também tenho o direito de me queixar de situações em que eu vejo que não estão a funcionar como deveriam.
1: As palavras de Carlos Moedas ainda sobre a turista baleada na Baixa Lisboeta, atingida por uma bala perdida na sequência de uma altercação entre duas pessoas na cidade de Lisboa.
6: José Luís Carneiro diz que Hugo Soares foi leviano depois de o ter comparado a André Ventura.
1: Hugo Soares disse ainda que o líder do PS não está pronto para governar. Em Chaves, José Luís Carneiro respondeu para dar conta de um ping-pong retórico no qual não quer participar. Diz o secretário-geral do PS que as palavras de Hugo Soares são de alguém que tem pouca experiência.
9: São declarações levianas de quem se vê que nunca teve experiência executiva. Quem se entretém nesse tipo de ping-pong, verdadeiramente não sabe daquilo que o país precisa. Eu tenho pena que o governo que foi escolhido pelos portugueses esteja deslocado daquilo que são as preocupações das pessoas. Eu respondo sempre ao Dr. Luís Montenegro, que é o meu interlocutor principal, que é ele que eu verdadeiramente disputarei a função quando chegarem as eleições.
1: As palavras de José Luís Carneiro em Chaves, aqui um registro captado pela RTP Notícias, numa reação às palavras de Hugo Soares, o líder parlamentar do PSD, comparou José Luís Carneiro a André Ventura.
6: O Tribunal Central de Instrução Criminal concede mais tempo para investigar os casos de tortura na esquadra do Rato em Lisboa.
1: No despacho a que o Jornal Expresso teve acesso, a juíza permite mais 6 meses para a conclusão da investigação, mas mantém as medidas privativas da liberdade para os arguídos. A juíza realça que os suspeitos são quase todos polícias e que não podem ser premiados por terem escolhido vítimas especialmente vulneráveis, o que dificulta a investigação. O Ministério Público já tinha pedido mais tempo para a investigação devido à complexidade do processo. A procuradora responsável pela investigação admite que o número de envolvidos é muito superior ao que o Ministério Público inicialmente tinha previsto. Neste momento, há 23 arguidos neste processo, 7 dos quais estão em prisão preventiva, há ainda 4 em prisão domiciliária. A denúncia do caso surgiu dentro da própria PSP. O Tribunal concluiu que existem fortes indícios de crimes de tortura, abuso de poder e de ofensas à integridade física. Os arguidos são também acusados do crime de violação e detenção de arma proibida.
6: Em Espanha, a ministra da Defesa pede desculpas ao povo de Ceuta e defende uma política migratória coordenada com a União Europeia.
1: Margarida Robles é a primeira de 7 ministros do Executivo de Pedro Sánchez a comparecer perante o Congresso Espanhol para esclarecer os factos relacionados com a entrada de 70 mil migrantes ilegais em Ceuta. A ministra da Defesa de Espanha reitera que qualquer ataque à cidade espanhola é um ataque a todo o país e acrescenta que a soberania e a integridade territorial de Espanha são intocáveis.
10: Qualquer agressão ou tentativa de agressão a Ceuta ou Melilla são agressões à Espanha inteira, porque a nossa soberania e integridade territorial são intocáveis. Insisto, às vezes que forem necessárias, Ceuta e Melilla são Espanha e que ninguém o esqueça nem o ponha em dúvida.
11: Ceuta e Melilla são Espanha. Que nadie lo olvide ni lo ponga en duda.
1: A ministra da Defesa pede que a União Europeia avance com uma política migratória abrangente e coordenada que consiga juntar uma gestão de fronteiras eficaz e firme com a proteção dos direitos fundamentais. Reforça ainda Margarida Robles que a passagem de quase 80 mil migrantes para Ceuta foi, entre outros fatores, provocada por uma interpretação conveniente da decisão do Supremo Tribunal Espanhol sobre a proibição de retornos caso a travessia da fronteira fosse feita a nado.
0: O Irão e o Paquistão anunciam progressos na mediação para um acordo com os Estados Unidos.
1: Nas redes sociais, o porta-voz adjunto da presidência iraniana diz que a visita da delegação paquistanesa ao Irão resultou em conquistas diplomáticas de grande valor. As declarações surgem após a reunião de ontem entre o chefe de Estado do Paquistão e o presidente iraniano. Durante a reunião, o chefe de Estado do Irão agradeceu os esforços de mediação paquistaneses e exigiu que os Estados Unidos cumpram os compromissos assumidos no memorando de entendimento de 15 de junho, numa tentativa de alcançar paz duradoura no Médio Oriente. A visita da delegação paquistanesa coincidiu com o anúncio dos Estados Unidos de uma nova ofensiva económica contra o Irão. Segundo a administração norte-americana, o objetivo é aumentar o isolamento da economia iraniana e atingir os setores essenciais de financiamento do regime de Teherã.
0: Vamos ainda neste jornal outras notícias que estão a marcar a atualidade.
1: A rentrée da Iniciativa Liberal está marcada para este sábado, em quarteira. A informação avançada esta manhã em comunicado, a presidente da Iniciativa Liberal, Mariana Leitão, vai anunciar na rentrée as prioridades para o ano parlamentar sob o mote Tem Iniciativa. O partido diz ainda que o governo da AD se tornou numa desilusão sem vontade de mudar Portugal. A União Europeia registou o primeiro déficit comercial desde 2023. Segundo dados divulgados hoje pela Eurostat, a União Europeia registou um déficit de cerca de 22 mil milhões de euros no segundo semestre deste ano. A mesma fonte diz que o agravamento do déficit deve, sobretudo, ao aumento do déficit de produtos energéticos, um aumento de cerca de 30 mil milhões de euros entre abril e junho deste ano.

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2: Vai começar a edição de hoje de E o Campeão É.
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2: Parece que é amanhã. A imprensa desportiva diz que Palhinha está fechado. A apresentação no Estádio da Luz vai ser esta quarta-feira. Como fica o meio-campo do Benfica, numa altura em que também se fala do interesse do Besiktas em Luque Bacchio e ainda da possível saída de Richard Rios? Vamos analisar este e outros temas com a ajuda do Gabriel Alves, Augusto Inácio, Bruno Roseiro e Pedro Henriques. Eu sou o Nelson Ferreira, seja bem-vindo à edição de terça-feira de E o Campeão É. Bruno Roseiro, muito boa tarde, bem-vindo. É uma aposta forte do Benfica num jogador que, apesar da idade, parecia caro para a realidade portuguesa. Faz de Palhinha uma aposta de risco de Rui Costa e de Marco Silva?
8: Risco, não, eu diria que faz de Palhinha uma exceção àquilo que deve ser a regra, que é qualquer negócio feito por um grande português que envolve estes valores, deve sempre olhar à perspectiva financeira, mas também à perspectiva desportiva e de valorização. E neste caso em específico, não acredito que o Benfica tenha uma rentabilidade financeira depois de contratar João Palhinha, mas pode ter um impacto desportivo de tal forma grande que pode ir depois buscar essa rentabilidade através de outros objetivos. Em tudo o resto, eu diria que amanhã, antes da viagem do Benfica para a Dinamarca, vai ser o final de uma novela de 6 semanas onde o último capítulo há muito já sabia. Ou seja, especulou-se muito, vai para aqui, vai para ali. Há 6 semanas o Sporting deixou cair João Palhinha. Portanto, na altura o Sporting ainda chegou a tentar um modelo de negócio com um empréstimo sem obrigatoriedade de compra, depois admitiu a compra, mas por valores muito mais baixos. Nessa altura ainda havia Tottenham. O Sporting caiu. Quando o Sporting cai, todas as partes envolvidas, Sporting, Benfica, João Palhinha, Bayern, todos sabiam que o João Palhinha ia parar ao Benfica. Era uma questão de tempo. Houve uma abordagem do Aston Villa, que necessita muito de reforçar o seu plantel. Viu-se na primeira jornada da Premier League. Houve uma proposta concreta do Newcastle com mundos e fundos, até porque os próprios donos precisam de limpar a sua folha perante os adeptos, porque tudo o que podia correr...
2: Já trocaram um treinador também.
8: Já trocaram. O Eddie Howe saiu, foram buscar o treinador que estava na Arábia Saudita, continuam a vender os seus melhores jogadores, continuam a falhar muito nas contratações. E aquilo que eu vou dizer não é propriamente pelo valor desportivo, mas continuar a pagar valores de 50, 60 milhões por jogadores como Nico Gonzalez não vai resolver o problema do Newcastle. Portanto, o Newcastle apostou muito em João Palhinha e João Palhinha bateu o pé por aquilo que fez com que esta novela tivesse, à partida, um destino fechado, que é João Palhinha queria voltar para Portugal. Isto foi sempre o seu objetivo. Não é questão de ser Sporting, de ser Benfica. Não tem nada a ver com a seleção.
2: É uma questão familiar, de querer estar em Portugal.
8: É apenas uma questão familiar. Uhum. Aliás, com o tempo, poderemos eventualmente perceber que se calhar João Palhinha não vai ao Campeonato do Mundo, e já sabia isso antecipadamente, exatamente por essa situação. E por isso vai ser o desfecho esperado de uma novela que me parece que vai ser importante para o Benfica, porque Marco Silva vai potenciar muito a equipa do Benfica com João Palhinha. Apesar de financeiramente ser um negócio demasiado elevado para um jogador de 31 anos que não terá rentabilidade financeira a médio prazo, em termos esportivos é de facto uma contratação muito importante para o Benfica.
2: Gabriel Alves, como fica o meio-campo do Benfica? A imprensa hoje em França dá conta do interesse do Besiktas em Luqueba, que está mais na ala, não tanto no miolo como Palhinha. Também se falou nos últimos dias de Barrena Cheia, mas tem feito boas exibições. Richard Rios não parece ainda completamente no Benfica para a próxima temporada, tendo em conta as notícias que também vão surgindo. Isto porque Palhinha é para pegar destaca?
9: Boa tarde, sim. Palhinha é para pegar destaca. Ponto, parágrafo. Subscrevo tudo o que o Bruno acabou de referir aos observadores que nos estão a acompanhar. É para pegar destaca, porque obviamente Marco Silva disse Palhinha e Palhinha e Palhinha. E Rui Costa disse, ok, Palhinha, Palhinha e Palhinha. Obviamente que Palhinha vai ser o centro das atenções daquilo tudo que o Benfica fizer bom. Vai ser o centro das atenções daquilo tudo que o Benfica não conseguir fazer bom. Portanto, ele vai ter essa pressão durante esta temporada. Mas isso acontece com os grandes jogadores, não é o Palhinha que está em causa. Isso acontece, chama-se Palhinha, chama-se o que se chamar. Agora, que é de facto uma excelente contratação, o resto já foi explicado pelo Bruno, não vou repetir. Quanto à questão do Luqueba, não tem nada a ver com o Palhinha. O Luqueba será um jogador a sair, mas diga, terá que minorar despesa, terá que granjear alguma receita. Quanto a Richard Rios, obviamente que não foi um jogador que se calhar não foi aquela compra que deveria ter sido feita, dado que não é um jogador que se adapta àquilo que é a necessidade do Benfica, ainda por cima pelos valores que foram. Não sei se o Benfica vai conseguir reverter esses valores para si. Portanto, vamos aguardar. Quanto a Barrancheia, bom, é a ver para querer. Porque eu penso que um deles vai ser embora, o Rios ou o Barrancheia. O Benfica não pode ficar com tantos e não pode ficar com todos. Portanto, Palhinha está. E agora fica tudo atento àquilo que Palhinha naturalmente fará dentro da organização de Marco Silva em termos táticos.
2: Augusto Inácio, falamos de um jogador que tem um passado forte no Sporting, o principal rival. O Bruno Roseiro fez aqui alusão também a este processo negocial que terá decorrido para o regresso do jogador a Alvalade, numa altura em que ainda muitos clubes estrangeiros estariam também envolvidos nesta operação, nessas possibilidades de futuro para Palhinha. Como é que vai ser recebido num derby em Alvalade ou na Luz, João Palhinha?
10: Boa tarde a todos. Olha, excelente pergunta que estás-me a fazer, porque isto às vezes transforma-se, e transforma-se quando um jogador está num clube rival e que os adeptos adversários não gostam, assumiam, e depois quando vai para o seu clube já é aplaudido. Eu sinceramente, eu olho para o Palhinha e como adepto do Benfica, que vai para o Benfica, de certeza absoluta, que já está tudo praticamente quase confirmado, eu olho para aquele jogador e olho para o que é que ele vai fazer com a minha camisola. Minha, sócio do Benfica, pensar assim, o que é que vai fazer com a minha camisola? E o espírito do Palhinha vai conquistar os benfiquistas, que é um espírito lutador, um espírito de garra, determinação, que é aquilo que os adeptos e os sócios do Benfica gostam, e de certeza absoluta que o Palhinha vai ser bem recebido. Seja no Benfica, se fosse para o Porto era o Porto, se fosse para o clube era igual. Por isso, o Palhinha transmite realmente profissionalismo e, acima de tudo, garra, determinação, vontade de vencer, vontade de ganhar, e é isso que ele vai demonstrar em campo e é isso que os adeptos vão gostar.
2: Pedro Henriques, como é que olhas para esta transferência? Um nome grande do futebol português que regressa ao nosso país, é uma boa notícia para o campeonato, obviamente, mas Rui Costa sai desta operação também mais favorecido junto do olhar dos adeptos benfiquistas que elogiam a paciência na conclusão deste negócio.
11: Boa tarde. Eu olho para esta contratação como uma grande contratação para o Benfica e para a Seleção Nacional. porque o Jorge Jesus não vai jogar com aquele meio campo levezinho, ainda por cima metendo dois centrais que já não são propriamente o Pepe nem o Bruno Alves. Portanto, o Palhinha vai ser titulado do Benfica e em breve vai ser titulado da Seleção Nacional. Não tenho grandes dúvidas em relação a isso. Depois, dizer que quanto ao meio campo do Benfica é Palhinha e seria com o Orsnes. Ponto final, parágrafo. Mas como o Orsnes no último jogo já entrou para o legado do Sudakov, eu acho que o Marco já está ali a ver coisas à frente. Tipo, o Orsnes poder fazer o papel de Sudakov e o Palhinha ter na companhia qualquer coisa como Leandro Barreiro ou Barra na Cheia, porque eu também já dou como saída do Richard Rios. E, portanto, eu acho que o Benfica vai ganhar exatamente aquela pujança defensiva, sobretudo para as transições, ou seja, alguém que não é propriamente só para jogar para atacar, aliás, não são essas características, mas alguém que ajuda, sobretudo, naquilo que são os processos defensivos. E é um jogador que dá exatamente essa consistência e essa segurança, porque eu sei que são os desequilibradores que muitas vezes nós apontamos como jogadores que depois até ganham o man of the match, mas esquecemos que, como diz o Gabriel Alves, que é na casa das máquinas que estão muitas vezes aqueles que dão a consistência para os campeonatos, para os títulos, etc. Vejam o Futebol Clube do Porto, quando passado começou com 3 jogos que não sofreu golos, e este ano já começou com 3 jogos que não sofreu golos. É isto é que dá campeonatos, é essa consistência defensiva. E o Palhinha vai dar exatamente esse equilíbrio. Equilíbrio não para desequilibrar, mas para equilibrar. E a malta esquece que é só... Só interessa é ter malta brinca na areia e malta lá para a frente. Não, interessa é ter jogadores com as características do Palhinha. E termino com isto. E se o Palhinha, estando em Portugal, embora a família esteja a norte, mas é diferente ir de Lisboa para o norte do que, obviamente, vir de outro país qualquer a viajar por causa das questões familiares, que têm aqui um papel muito relevante e importante. Eu acho que isso também poderá dar a tal estabilidade e equilíbrio que é muito importante para... A malta às vezes não liga a isto, isso não é relevante. Ah, é relevante, é. A malta anda a criticar o Rui Silva, que não tem andado bem, pois, num processo de divórcio é normal que não ande bem. Como eu também passei por isso exatamente como árbitro, e quando olho para os jogos onde tive os meus casos, foi exatamente quando tive problemas familiares. Foi na morte do meu pai e foi no processo de divórcio. Estas coisas mexem mesmo. Por muito que estejas concentrado e focado e sejas um grande profissional, isso mexe. E se calhar isso vai dar este equilíbrio emocional ao Palhinha e essa estabilidade, e isso depois vai-se refletir naquilo que é o seu trabalho. E acho que o Benfica faz aqui uma grande contratação. Não interessa a parte financeira neste momento aqui, no meu ponto de vista, embora os clubes vivam disso, interessa a parte de rendimento desportivo para o Benfica. Porque para os sócios do Benfica, do Sport do Porto, é pá, se as contas depois baterem certo ou não, tudo ok. Queremos, querem, é títulos. E o Benfica precisa claramente de títulos, como o Porto precisava ano passado, e portanto acho que é uma grande contratação sob o ponto de vista desportivo.
2: Bruno Roseiro, ontem abordamos aqui um pouco a situação na baliza do Sporting, também com a chegada do guarda-redes, o Caíque do Palmeiras. Olhamos aqui um bocadinho para a baliza do Benfica, porque parece que Samuel ficou com o lugar de Trubin, e há a imprensa a dizer que ele estaria numa roda viva durante estes dias para arranjar um novo clube. Foi um jogador tão importante nos últimos tempos no Benfica, tão titular, que deixa de o ser muito rapidamente?
8: É uma questão de opção. Agora, aquilo que me parece é que, um pouco também à semelhança daquilo que aconteceu com o Rios e o Luca Bacchio, a forma como o Benfica foi gerindo este processo colocou-o num contexto mais complicado em termos de uma colocação. Ou seja, eu, clube comprador, nesta altura, sei que posso oferecer muito menos pelo Trubin do que poderia oferecer se ele continuasse a ser titular até haver essa mudança para Samuel Soares, que é claramente uma opção de Marco Silva. Em relação a Trubin, ou seja, quando sair virá outro guarda-redes, mas em relação ao Trubin eu vou continuar sempre com a mesma ideia, que é, foi uma pedra basilar do Benfica nos últimos anos, bem ou mal, gostes ou não, mas aquilo que a imagem que para mim mais fica é tudo aquilo que Trubin precisava trabalhar quando chegou ao Benfica não melhorou nada, e em tudo aquilo que era bom continua a ser tão bom. E isso, quando funciona assim, diria que não é só culpa do jogador. Quem trabalha com ele também não conseguiu potenciar nem menorizar aquilo que ele fazia menos bem, nomeadamente o jogo com os pés. O Trubin hoje joga com os pés como jogava há 2-3 anos. Houve zero evolução. E depois podem-me dizer assim, se calhar ele não tem essa aptidão. Não é bem assim, porque quando nós nos recordamos, por exemplo, do Rui Patrício, quando entra na baliza do Sporting, também muito miúdo e com essas dificuldades de adaptação, e ainda por cima num contexto complicado, porque o Stojkovic tinha acabado de sair a mal e tinha havido um problema também com o Ricardo Pérez, e depois nos lembramos do Rui Patrício jogar com os pés anos depois, houve essa evolução. Quem trabalha com ele consegue fazer essa evolução. E no caso do Turbino nunca houve. Em relação ao Rios, parece-me também que é inevitável uma saída. Continuo a achar que o Rios é muito mais jogador do que as pessoas viram no ano passado. Tenho dúvidas se é uma questão de falta de adaptação do jogador ou falta de capacidade de interpretação do treinador, neste caso José Mourinho, daquilo que poderia fazer melhor. Em relação ao Marco Silva, parece-me que ele tem um meio-campo definido, é Palhinha, e quem joga à frente não é um jogador com as características de Richard Rios e, portanto, parece-me inevitável a sair.
2: Fico já com o teu campeão. Bruno.
8: O meu campeão é Rodrigo Mora, com uma curiosidade.
2: Era a minha pergunta para o campeão do Gabriel. Força, força.
8: Sim, porque eu ontem tenho um gosto especial pela Roma, porque é daqueles clubes que
9: somos
8: sem
9: dois.
8: Títulos consegue ser grande.
9: Somos dois.
8: Ou seja, quando nós vemos um jogador a chegar a Roma, e até mesmo um treinador, quando nos recordamos, por exemplo, José Mourinho a chegar a Roma, quando Dybala trocou os Juventus pela Roma, percebemos que são adeptos de tal forma apaixonados que não precisam de viver de títulos para fazer no seu clube grande. E aquilo que Rodrigo Mora ontem fez na estreia no Olímpico de Roma, com um par de treinos, e foi logo titular, ao lado do Dybala e do Malan, logo num jogo com uma Fiorentina, que foi das equipas que mais reforçou a Itália, que os jornais italianos, a Gazzetta dello Sport, etc., andavam a desenhar quadros, que aquilo, e ainda por cima a equipa de Florença, tinham pinturas tão bonitas, e sobretudo tinha o Mastantuono, que é Mastantuono, a grande figura.
2: João Mário jogou a titular
8: o grande artista.
2: Também.
8: Foi um problema, apanhou o Dybala, foi uma chatice.
2: E estava de

0: na taça, e Rodrigo Mora dá um banho de futebol, e ainda bem que é assim, porque de facto o problema de Rodrigo Mora no Futebol Clube do Porto não foi uma questão de talento, foi uma questão de contexto.
1: Gabriel Alves, fica aqui já uma nota de campeão para o Rodrigo Mora, e a perguntar-te também por essa estreia, não sei se é por aí o teu campeão.
2: Sim, o campeão também seria para o Rodrigo Mora. Eu vou-lhe dar 14, que está no princípio, mas é um 14 para subir, portanto, dois remates na primeira parte, os dois são dele, com uma defesa gigante do DJ, em que, pronto, o DJ defendeu, podia ter inaugurado o marcador, isto no meio de futebolistas, pronto, já aí foram falados pelo Bruno, o Dybala fez uma exibição mágica.
1: E o Malen marcou o Malen 3 golos,
2: que,
1: não é?
2: É mal, quer dizer, mas são os 3 golos, é tudo o que eles jogam e depois os golos, o hat-trick verdadeiro, 3 seguidos, mas cada um da sua maneira, quer dizer, à força, ao jeito, olha, fantástico. E eu gosto muito de Gasperini, Gasperini não brinca em serviço e lançou com 5 dias, lançou o Mora, foi um desafio ao Mora e também para ele ver, naturalmente, que é um homem com muita psicologia e naturalmente sabe e percebe destas coisas. É um treinador, olha... É um, como é que quer dizer, um vero italiano. Mas eu queria deixar aqui duas notas. Força. Que me parecem importantes. O Real Madrid está sem Kroos e continua sem Kroos, já saiu aos tempos, Kroos já está a fazer aí outras coisas e tal. É, fala-se em Zubimendi, pronto, que não quis ir para o Real Madrid, foi para o Arsenal, mas que é para aí uma conversa que poderia ou não, mas eu pergunto e deixo esta nota, é nota no ar. Atenção. E se for ao outro? O Real Madrid quiser pagar 80 milhões ao Futebol Clube Porto, for o 8 na próxima temporada de Real Madrid. Fica a nota.
1: Fica a nota, se calhar, também dessa movimentação de Fofana, que, segundo a imprensa, será...
2: Foi tudo a correr.
0: Está feito.
1: Está feito e chegará feito. Hoje já a Portugal.
0: Mas o Fofana é para o lugar do Mora. Pois. Não é propriamente já a pensar no Froholt.
1: Muito bem. Augusto Inácio, vamos ao teu campeão de hoje?
3: Olha, é para a Roma, por tudo o que já foi dito aqui, pelo Rodrigo Mora, que fez a sua estreia, e nota 20 para ele, para que possa ter sucesso, que é aquilo que todos nós queremos, não sou só eu. O Malen também, 3 golos, o Dybala, as assistências que fez. Grande jogo que a Roma fez, por isso dou nota 17 para a Roma agora, porque é um clube realmente também que, quem não é, por exemplo, do clube, ou não é de Itália, ou não é italiano, eu sou português, eu também simpatizo muito com a Roma, por isso estou de acordo com o Bruno e com o Gabriel Alves. Mas também queria dar aqui nota para já 17. Para o Gil Vicente, tem 2 jogos, 2 vitórias, 6 pontos, 3 gols marcados, 0 sofridos, tem um jogo em atraso. Está bem o Gil Vicente e começa muito bem, ao contrário daquilo que se esperava com o novo treinador. O que é certo é que o Gil Vicente está com uma pedalada muito boa para este início de temporada.
1: E ontem 2-0 no fecho da jornada 3, fecho, que tem alguns jogos adiados, mas o jogo de ontem 2-0 frente ao Casa Pia. Pedro Henriques, fecho com o teu campeão?
4: Sim, a minha nota vai ser uma nota de 17, chamada nota de antecipação, por causa do Palhinha e do Rodrigo Mora. Antecipação porque eu já antecipo que eles venham, se regressem. Não estou a falar de Benfica nem de Roma, estou a falar da Seleção Nacional. São jogadores de altíssima qualidade e se jogarem, é preciso é que se jogue, é que não se mate aos bocadinhos, porque quando se mata aos bocadinhos a coisa é mais complicada. Não os matando aos bocadinhos, eles jogam e jogando, como diz o Rodrigo Mora, muito feliz pela estreia, mais ainda feliz pela vitória, de mexer incrível, queremos fazer ainda melhor. Ainda bem que o Rodrigo Mora está feliz, porque no final do jogo do Rio Ave Porto ele não estava nada feliz.
1: Amanhã voltamos a falar de desporto depois do Jornal da Uma, no Campeão É. Fica também aí a dica que na quinta-feira, ao final da tarde, vamos acompanhar numa emissão especial aqui da Rádio Observador esse sorteio da Liga dos Campeões.
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1: Síntese de notícias na Rádio Observador com o José Rafael Lopes. Boa tarde, José.
6: Muito boa tarde. Começamos com uma atualização do caso do atropelamento na Rua da Hora, em Albufeira. Há agora 2 feridos graves que vão ficar internados no Hospital de Portimão. São 2 das 12 pessoas que ficaram feridas esta madrugada, quando um homem atropelou uma série de pessoas. Inicialmente, as autoridades davam conta de apenas uma jovem portuguesa ferida com gravidade. O número aumentou. O Ministério da Administração Interna adianta que as vítimas são jovens entre os 18 e os 22 anos. O suspeito do atropelamento, de 35 anos, quando foi detido, acusou numa taxa de

comoção considerada crime. A GNR esclareceu ao Observador que o condutor tinha uma carta de condução válida, ao contrário do que tinha sido avançado inicialmente pelo autarca de Albufeira, Rui Cristina. Ainda sobre este incidente, a GNR de Albufeira não vê necessidade de reforçar o patrulhamento na zona de diversão noturna da cidade. A Guarda Nacional Republicana sublinha que já existe um reforço no verão e que este atropelamento que aconteceu esta madrugada na Rua da Hora é um ato isolado e que só aconteceu porque o condutor ignorou as normas, é o que explica o Major Pedro Pereira, da GNR de Albufeira. Declarações para ouvirmos no Jornal das Duas. O Presidente da Câmara de Lisboa volta a defender a presença de mais polícias na Baixa da cidade e lembra que o Governo ainda tem promessas por cumprir nesse sentido. Carlos Moedas discursou no Dia Municipal do Bombeiro, também dia que se assinalam 38 anos desde o grande incêndio do Chiado. Após a cerimónia, aos jornalistas, voltou a abordar o tema da segurança na capital. Carlos Moedas chuta responsabilidades para o Governo e reforça que os focos de insegurança que se sentem na capital só vão ser combatidos por mais agentes. Lembra também o autarca de Lisboa o recente caso da turista que foi baleada em Lisboa para deixar de novo críticas à justiça. Diz Carlos Moedas não compreender como é que o autor dos disparos continua em liberdade. José Luís Carneiro diz que Hugo Soares foi leviano depois de o ter comparado a André Ventura. Hugo Soares disse ainda que o líder do PS não está pronto para governar. Em Chaves, o secretário-geral do PS respondeu para dar conta desse ping-pong de retórico onde José Luís Carneiro não quer participar. Diz o líder do PS que as palavras de Hugo Soares são de alguém sem experiência executiva. A rentrée da Iniciativa Liberal está marcada para este sábado em Quarteira. Informação avançada esta manhã em comunicado. A presidente da IEL, Mariana Leitão, vai anunciar as prioridades para o novo ano parlamentar, sendo que neste comunicado o partido diz que o governo da AD se tornou numa desilusão sem vontade de mudar Portugal.

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21: Uma e 37, boa terça-feira com a Rádio Observador. Está na hora da História do Dia, que hoje, com a ajuda do Pedro Rainho, editor de Sociedade, tenta responder à pergunta: como é que um fugitivo do Brasil conseguiu ser psicólogo em Portugal?
22: Esta é a História do Dia da Rádio Observador. Como é que um homem procurado por tortura no Brasil conseguiu ser psicólogo escolar em Portugal? Primeiro em São Miguel, nos Açores, depois no Alentejo e em Cascais. Durante 9 anos, um homem e uma mulher, ambos brasileiros, viveram em Portugal, em fuga à justiça brasileira, por crimes muito graves. Agressão e tortura dos utentes de um centro de recuperação de toxicodependentes que geriam. Quando chegaram, já estavam a ser investigados e o Ministério Público até já tinha feito um primeiro pedido de prisão preventiva. Mas instalaram-se, estabeleceram-se e durante 9 anos fizeram a vida por cá, sem que ninguém suspeitasse do segredo que escondiam. Ele inscreveu-se até na Ordem dos Psicólogos e exerceu essa mesma profissão em que é formado em escolas do país. Como é que isto foi possível? Vou conversar com Pedro Rainho, editor de Sociedade do Observador. Eu sou a Sara Antunes de Oliveira e esta é a História do Dia, de terça-feira, 25 de agosto. Olá, Pedro.
23: Olá, Sara.
22: Esta história foi conhecida na semana passada, depois de a Polícia Judiciária, em colaboração com a Polícia Brasileira, ter localizado e detido um homem e uma mulher procurados por agressões e tortura. Que caso é este?
23: É um caso que nasce no Brasil, em 2014, e parte de uma série de queixas que foram apresentadas por utentes e também por familiares de utentes de um centro de tratamento para dependências no estado de São Paulo, numa cidade do estado de São Paulo. Esta instituição, este centro, era gerido por um casal, Djalma Henares, que é psicólogo, e pela então mulher Marlucci Bellini, que era e é advogada. O que é que estava ali em causa? Havia denúncias de agressões físicas e agressões verbais contra os utentes. Falava-se de
22: Portanto,
23: forma
22: muito... toxicodependentes que estavam lá internados a tentar recuperar das suas toxicodependências.
23: Exato.
22: E eram agredidos por estas pessoas?
23: Agredidos fisicamente, agredidos verbalmente. As denúncias o que referiam é que eram praticados atos de sodomização. Eram espancados os utentes, havia tentativas de enforcamento, as denúncias de facto eram bastante gráficas. Também se falava na ingestão forçada de medicamentos e sim, ofensas verbais constantes. Estas agressões teriam acontecido pelo menos entre 2012 e 2014. E, enfim, na sequência das denúncias, foi aberto um inquérito pelas autoridades judiciais. Falavas em toxicodependentes. Na verdade, o centro tratava de pessoas com dependências de drogas, sim, uhum. e também de álcool. Havia as duas vertentes.
2: Uhum. Há uma investigação, um inquérito. A polícia fala com estas duas pessoas que geriam, eram um casal na altura, entretanto separaram-se, já, uhum. já lá vamos, mas fala com estas duas pessoas logo como pessoas suspeitas destes crimes.
23: Sim, sim. Porquê? Porque o centro era precisamente gerido e detido por estas duas pessoas, por um psicólogo e por uma advogada. E sim, as autoridades contactam-nas aos dois elementos do casal e ambos prestam declarações em sede de inquérito, portanto, no início da investigação, em total liberdade. Elas são desde logo visadas como principais suspeitas. Há outros dois elementos que também faziam parte do corpo gestor daquela instituição, uma médica psiquiatra e um sobrinho do casal que era responsável pela segurança. Portanto, todos eles são encarados como suspeitos desde o início da investigação.
2: A investigação avança, há um processo judicial e há um julgamento em que estas uhum. pessoas são sentadas no banco dos réus, por assim dizer. O que é que o tribunal deu como provado?
23: Durante o julgamento foram ouvidas muitas pessoas, sobretudo antigos utentes do centro, e o relato que cada uma dessas pessoas apresenta é constante e é sólido e, portanto, vai no sentido de que, de facto, aqueles atos de agressões, aquelas agressões físicas e verbais eram, de facto, praticadas e não é por acaso que quando há uma condenação, a primeira condenação em primeira instância é de 2020, a condenação é por atos de tortura. Portanto, o tribunal, de facto, valida aquelas declarações e a gravidade dos atos que eram praticados naquele centro.
2: E eles são condenados, no final, a que penas?
23: Penas bastante pesadas. Sobretudo no caso deste casal de que estamos a falar, Djalma e Marlucci, a pena a que eles são condenados é de 17 anos e meio de prisão, porque estão em causa crimes considerados hediondos, de particular gravidade, e, portanto, a pena, refletindo isso, é, de facto, bastante pesada.
2: Só que estas duas pessoas, este casal, já não assiste a esse julgamento. Quando é que eles decidiram fugir?
23: Sim, a informação que temos é de que, só para recordar, o caso começa em 2014, as denúncias são feitas e o inquérito é aberto em 2014, a informação que temos é de que o casal viaja para Portugal, para os Açores, em 2017. E, portanto, há aqui um hiato, há 3 anos que passam, que decorrem, em que a investigação está a evoluir, vai sendo feita.
2: Eles já tinham sido ouvidos?
23: Já são ouvidos, já é feito um pedido de prisão preventiva pelo Ministério Público, que é recusado, que é rejeitado pelo Tribunal, uhum. e, portanto, no momento em que este casal sai do Brasil, sabe plenamente qual é a investigação de que é alvo, sabe quais são os crimes dos quais são suspeitos, e, portanto, 3 anos depois, quando viaja para Portugal, tem toda esta consciência, mas, enfim, não havia ainda formalmente um pedido aprovado pelo Tribunal para uma prisão preventiva destes dois elementos do casal.
2: E esse pedido chegou a ser aprovado depois ou não?
23: Nós não temos essa informação. A informação que temos, sim, é já muito posterior, no momento da condenação uhum. em primeira instância, 2020, e depois, enfim, da decisão do Supremo Tribunal de Justiça do Brasil, que é de junho deste ano. Portanto, há aqui um hiato. Não fica claro se esse pedido de prisão preventiva é decretado ou não durante o processo, durante a investigação.
2: A verdade é que eles sabem que estão a ser investigados e decidem viajar para Portugal, para os Açores. Eles vão ficar sempre nos Açores? Eles vão...
23: Num primeiro momento, sim. Nós sabemos, aliás, que Djalma Henares, o elemento masculino do casal, o homem, quando se instala nos Açores, chega a exercer como psicólogo, há referência a pessoas que fazem parte do Centro Desportivo e Recreativo do Nordeste, o concelho onde ele se instala, de que houve consultas de psicologia que foram dadas, mas efetivamente há um período em que o casal está nos Açores. Depois há um divórcio que terá acontecido algures no ano de 2019. A mulher fica nos Açores, Marlucci, a advogada.
2: Em São Miguel.
23: Exatamente, permanece lá. Djalma, não. Vem para o continente, vem para Portugal continental e depois aí continua uma série de procedimentos, começa a candidatar-se a concursos públicos lançados por autarquias de norte a sul do país. De facto, há uma multiplicidade de concursos a que ele se candidata e, portanto, percebemos que ele se instala em território de Portugal continental e que tenta aqui desenvolver atividade profissional.
2: Pedro, Djalma Henares, procurou exercer como psicólogo logo desde o início. Dizias que em associações recreativas ele já aparece referido,
23: certo,
2: assim, ainda em São Miguel. Que passos é que ele foi dando para isso desde que veio, fugido do Brasil, para território nacional?
23: Sim, como dizias, ele de facto chega aos Açores e rapidamente começa a exercer como psicólogo, e temos essa referência pelo presidente do Centro Desportivo e Recreativo de Nordeste. Depois viaja para o continente e começa então a candidatar-se, como falávamos há pouco, a uma série de concursos públicos. Nós contabilizámos pelo menos 30 candidaturas em autarquias norte a sul do país, interior, litoral, todo o território, e eram candidaturas a lugares, a vagas, disponibilizadas por autarquias, por agrupamentos escolares e também, em pelo menos um dos casos, a uma unidade de saúde, uma ULS.
2: E era para exercer como psicólogo?
23: Sempre como psicólogo.
2: Na maior parte das vezes a trabalhar com crianças?
23: Sim, há duas situações, pelo menos, em que de facto isso acontece.
2: Porque foi efetivamente contratado. O que é que nós sabemos sobre essas passagens que aconteceram mesmo deste homem por escolas portuguesas e já agora pelas outras instituições em que também esteve a prestar serviços?
23: Sim. Nós sabemos que naquela multiplicidade de concursos há dois casos em que a vaga por preencher era num agrupamento escolar. O primeiro caso é para uma vaga no agrupamento de escolas da Amareleja, no Baixo Alentejo. Este concurso, esta candidatura é aberta ainda no início da pandemia, ano 2020, e nessa... Ele é colocado, é a primeira vez que, tanto quanto sabemos, que consegue uma colocação numa escola como psicólogo. E lá está, período de pandemia, um período muito concreto, com muitas especificidades do ponto de vista do funcionamento das escolas, e neste caso o psicólogo fica responsável por quê? Por elaborar uma série de documentos de apoio aos pais. Há alunos que as escolas estão fechadas, o país estava em lockdown, os alunos, as crianças e os jovens ficam em casa e, portanto, este psicólogo fica responsável por elaborar documentos de apoio aos pais. Para quê? Para ajudá-los na manutenção de rotinas, na fixação de horários, para que naquela nova realidade os alunos conseguissem ter alguma normalidade dentro do possível. Portanto, eram dicas para lidar com aquele período atípico. Outro documento que nós conseguimos consultar é já de outubro de 2020, portanto ainda nesse primeiro ano, um pouco mais à frente no ano, quando se ponderava e concretizava o regresso à escola, era também preciso definir as regras do regresso. Coisas muito práticas, mas, por exemplo, a regra de os alunos em sala de aula não partilharem material entre si.
2: Eram, por causa do risco de contágio, não é?
23: Precisamente. E, portanto, como era preciso conter o contágio, era preciso também ensinar os alunos e os pais sobre as regras a adotar no regresso à escola. Mas, como falávamos, esta foi a primeira colocação em contexto escolar, do psicólogo. Há uma nova colocação, dois anos depois, já em 2022, no agrupamento de escolas Matilde Rosa Araújo, em São Domingos de Rana, em Cascais. Depois aí, o psicólogo, a realidade já era um pouco diferente, e ele começa a introduzir aqui também uma prática de que é uma atividade marcial de que é praticante, o jiu-jitsu. Portanto, há referência a aulas que ele promoveu, a algumas formações dos alunos. Portanto, insere aqui também essa nova vertente já nesta segunda colocação.
2: E o que percebemos é que este casal, quer nos Açores, quer depois, no caso dele, na vida no continente, não estava propriamente escondido, envolviam-se muito com a comunidade onde estavam, certo?
23: Sim, claramente. Por exemplo, nós temos uma curiosidade, mas enfim, quando o casal vem logo para os Açores, do Brasil para os Açores, e como dizíamos, o casal fixa-se no concelho de Nordeste, e uma das curiosidades, acabávamos de falar do facto de Djalma, o psicólogo, ser praticante de jiu-jitsu, e no ano de 2020, se não estou em erro, ele participa numa competição em Lisboa, dessa modalidade, e a Câmara de Nordeste faz uma nota pública, um elogio, porque no tempo em que esteve em Lisboa a praticar jiu-jitsu, ele usava t-shirts e referências à autarquia. Portanto, faz-lhe uma nota pública que fica registada em ata do Conselho da Autarquia, e de facto há referências das informações que fomos recolhendo, há referências ao bom entrosamento, à boa integração deste casal na comunidade açoriana. Portanto, sim, quando chegam, não há qualquer referência pública ao que tinha acontecido no Brasil e, pelos quais, e atos pelos quais este casal estava a ser investigado, e portanto há uma integração plena e pacífica deste casal na comunidade açoriana.
2: Não há essa suspeita na comunidade e depois não há nos processos mais formais de contratação, bom, a começar pela inscrição na Ordem dos Psicólogos, porque ele inscreve-se na Ordem dos Psicólogos e depois pode ser contratado por escolas ou por instituições e é efetivamente contratado. E isto acontece quando já estava a ser investigado e depois viria a ser condenado por crimes muito graves. Como é que isto é possível? Como é que não tenha havido um documento, uma informação, um cruzamento de informações que permitisse despistar este problema que existia?
23: É, eu creio que o ponto é precisamente esse. Enquanto estávamos a desenvolver este trabalho, ele foi desenvolvido pela jornalista Mariana Marques Tiago e pela Leonor Riso, editora adjunta de Sociedade, e enquanto estávamos a desenvolver este trabalho, foi contactada, obviamente, a Ordem dos Psicólogos Portugueses para perceber isso que perguntavas, como é que é possível que um caso com esta gravidade que está a ser investigado e, no Brasil, e em que estas duas pessoas, e em particular o psicólogo, é suspeito, como é possível que com estas suspeitas ele chegue a Portugal e possa exercer a sua atividade não só como psicólogo, mas como psicólogo em ambiente escolar. E aquilo que a percepção com que ficamos é de que há aqui um vazio, um buraco na rede, se quisermos referirmos assim a esta situação, que é o quê? O facto de a investigação estar a decorrer no Brasil, de facto, quando um psicólogo que vem do Brasil para Portugal se inscreve na ordem, é-lhe requerida uma série de documentação que ateste a sua formação, o tempo que esteve a exercer como psicólogo, uma série de informações, e é também pedido um documento muito específico que ateste, e eu peço desculpa pelo jargão, mas é a formulação que é usada, que ateste que faça prova da honorabilidade profissional e que seja emitida por uma entidade competente para o registro e controle disciplinar dos psicólogos no seu país de origem ou de proveniência. E, portanto, este documento, que deveria ser enviado pela Ordem dos Psicólogos Brasileiros, nunca chegou ao conhecimento da Ordem dos Psicólogos Portugueses. E, portanto, quando este psicólogo, Djalma, se inscreve na Ordem, em Portugal não há qualquer informação de que ele estava a ser investigado por crimes muito graves no Brasil.
2: Mas sem esse documento, ainda assim permitiram que se inscrevesse na mesma.
23: Precisamente, porque esta é a posição que a Ordem dos Psicólogos assume. Deveria caber à Ordem dos Psicólogos Brasileiros ou à entidade judiciária no Brasil remeter a Portugal neste caso, e porque sabia-se que o casal tinha viajado para Portugal, remeter a Portugal essa documentação. Lá está. É preciso que haja neste entendimento de como as coisas funcionam, é preciso que haja uma proatividade do país de origem para informar o país de destino de que esta situação está a ocorrer, que estas pessoas são visadas numa investigação ultrassensível e, portanto, atenção, que se tentarem inscrever como psicólogos em Portugal, é preciso ter isto em consideração. Esta informação não acontece. Eu creio que é isto que leva a Ordem dos Psicólogos Portugueses, que me parece que foi absolutamente apanhada de surpresa por esta situação, a defender um reforço dos mecanismos de cooperação, de articulação, de partilha de informação, para que no futuro uma situação destas não ocorra.
2: Então, o documento que chega da Ordem dos Psicólogos Brasileiros não tinha nenhuma referência aos factos que estavam a ser investigados e julgados no Brasil.
23: Precisamente, a indicação que a Ordem dos Psicólogos nos dá é de que nem antes, nem depois da inscrição deste psicólogo na Ordem dos Psicólogos em Portugal, nunca recebeu informações concretas sobre as suspeitas, pelo menos suspeitas, depois de condenação, que pendiam sobre este psicólogo no Brasil.
2: Passaram 9 anos desde que estas duas pessoas chegaram a Portugal até serem detidas, porque depois houve uma condenação, houve um mandado de detenção emitido pela Interpol, uma investigação para localizá-los, foram localizados a PJ de Teves. Uhum. Nesses 9 anos, especificamente em relação a ele, a Djalma Henares, há algum registo, alguma suspeita de que possa ter havido práticas semelhantes àquilo que aconteceu no Brasil cá?
23: Para te responder objetivamente e de forma muito direta, não. Há, de facto, uma queixa que foi apresentada contra este psicólogo já em Portugal. Nós temos essa indicação por parte da Ordem dos Psicólogos Portugueses. A queixa é de 2024, foi analisada pelo Conselho de Deontologia da Ordem dos Psicólogos e, na verdade, até deu lugar a uma sanção de repreensão registada. Portanto, Não sabemos exatamente o que aconteceu. Teve gravidade suficiente para ser aplicada uma sanção e para ela ficar registada. O que é que sabemos também é que depois de ser de ter tido conhecimento do que se estava a passar e deste caso em concreto, a Ordem dos Psicólogos em Portugal apresentou fez uma participação disciplinar ao seu Conselho Deontológico para perceber, enfim, tendo em conta o que aconteceu, se há sanções ou novas sanções a aplicar a este psicólogo.
2: O que é expectável que aconteça agora? Que sejam os dois extraditados, como pede o Brasil, para cumprir pena?
23: Há esse pedido de extradição, há num primeiro momento uma tentativa de bloquear ou de impedir a extradição por parte do casal, não quer ir para o Brasil, para o Brasil e quer cumprir a pena em Portugal, mas na verdade, tendo em conta o que a lei determina, não há grande margem para que eles não sejam extraditados e que venham a cumprir os 17 anos e meio de prisão, ou que lhes compete, enfim, já no Brasil.
2: É uma decisão que vai ser tomada agora pela justiça portuguesa. Obrigada, Pedro.
23: Muito obrigado.
2: Pedro Rainho é editor de sociedade do Observador. Esta foi a história do dia. A sonoplastia é da Mariana Sousa Aguiar, a música do genérico é do João Ribeiro e eu sou a Sara Antunes de Oliveira. Até amanhã.
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0: Há notícias às 2 em ponto na Rádio Observador, edição com José Rafael Lopes. José, boa tarde. Quais são as notícias em destaque a esta hora?
1: O caso do atropelamento na Rua da Oura, em Albufeira, resultou em 2 feridos graves. A GNR diz que não é preciso reforçar a segurança por entender que se tratou de um ato isolado. Neste jornal detalhamos as mais recentes novidades. O presidente da Câmara de Lisboa quer mais polícias na Baixa da cidade. Diz Carlos Moedas que é uma forma de aumentar a segurança na capital. E em Espanha, a ministra da Defesa pede desculpa ao povo de Ceuta e defende uma política migratória coordenada com a União Europeia, ainda no rescaldo dos mais de 70 migrantes que chegaram a Ceuta de forma irregular.
0: Notícias que vamos desenvolver já de seguida no Jornal das 2. A esta hora as temperaturas marcam 24 graus em Lisboa, com alguma nebulosidade, 23 graus na cidade do Porto, com algumas abertas. Essa é a previsão para as próximas horas. A situação vai alterar-se a partir de amanhã. O litoral norte e centro do país vai ter vários distritos com aviso amarelo devido à chuva e à possibilidade de trovoada. São eles Viana do Castelo, Braga, Porto, Vila Real, Viseu, Coimbra e Aveiro, que durante o dia de amanhã voltam a registar aqui um agravamento no estado do tempo, mas a chuva parece que vai andar sob a forma de aguaceiros fracos também um pouco por todo o continente na região mais a sul. Para o que resta desta terça-feira, continuamos aqui ainda com alguma possibilidade de chuviscos no litoral norte e centro, mais a sul alguma nebulosidade, um dia que começou cinzento, mas que agora durante a tarde tem algumas abertas, quer em Lisboa, quer no Porto. São 2 horas, vamos às notícias. São agora 2 os feridos graves nesse caso de um atropelamento na última madrugada na Rua da Oura, em Albufeira.
1: 2 feridos graves que vão ficar internados no Hospital de Portimão. São 2 das 12 pessoas que ficaram feridas esta madrugada depois de um atropelamento. O Ministério da Administração Interna adianta que as vítimas são jovens entre os 18 e os 22 anos. O suspeito do atropelamento, um homem de 35 anos, acusou uma taxa de álcool no sangue considerada crime. Quando foi detido durante a madrugada, ultrapassou barreiras de segurança e investiu numa zona movimentada, deixando esses 12 feridos. A GNR esclareceu ao Observador que o condutor tinha uma carta de condução válida. Ao contrário do que tinha sido avançado pelo autarca de Albufeira, Rui Cristina, o suspeito, num primeiro momento, mostrou uma carta provisória inglesa que não o permite conduzir em Portugal. No entanto, na revista ao carro foi encontrada uma segunda carta, uma carta de condução angolana, que é válida em Portugal.
0: Ainda sobre este incidente, a GNR de Albufeira não vê necessidade de reforçar o patrulhamento nesta zona de diversão noturna da cidade.
1: Sublinha a Guarda Nacional Republicana que já existe esse reforço no verão e considera que este atropelamento que aconteceu na Rua da Oura é um ato isolado que só aconteceu porque o condutor ignorou as normas. É o que explica o Major Pedro Pereira, da GNR de Albufeira.
2: O nosso patrulhamento irá se desenvolver da mesma forma. Estamos a falar de um ato isolado, de uma desobediência total a toda a sinalização vertical que existe e às barreiras físicas. Portanto, estamos a falar de uma situação isolada, de um condutor embriagado e que ignorou todas as medidas e sinalizações existentes.
3: Ele não deu nenhuma justificação para o comportamento que teve?
2: Não. Pedia desculpa, não fez mais que isso.
1: Pedro Pereira revelou ainda que o condutor não é residente em Albufeira, está de férias na região e era o único ocupante da viatura. O Major diz que as imagens de videovigilância já estão a ser analisadas e destaca o aparato policial que existe nesta zona durante esta época de verão, onde há muitos turistas e também muitos portugueses de férias.
2: A Guarda Nacional Republicana, no âmbito da Operação Verão Seguro, reforça consideravelmente estas zonas de grande afluência de turismo. No caso concreto de Albufeira, nós estamos reforçados por 2 pelotões da Unidade de Intervenção, Forças de Intervenção, estão na ordem dos 50 militares que estão adstritos às zonas de diversão noturna.
1: As palavras de Pedro Pereira, da GNR de Albufeira. Este homem de 35 anos acusou uma taxa crime de álcool quando foi detido. Está agora à guarda das autoridades. Atropelou várias pessoas. 12 pessoas ficaram feridas, 2 em estado grave. Apesar do que aconteceu, o autarca de Albufeira, Rui Cristina, diz na Rádio Observador que não se tratou de um problema de segurança.
4: Tínhamos lá um aparato policial. Tínhamos polícia de trabalho.
5: Quase 60 operacionais, foi o que foi transmitido.
4: Exatamente. Ou seja, nós tínhamos lá um aparato policial enorme, a Câmara Municipal implementou o programa Noite Segura, onde assegura equipas da Cruz Vermelha, bombeiros, e a forte presença da GNR, e mesmo assim aconteceu isto. Não é?
5: Pelo que me está a dizer, não considera que houve aqui alguma falha de segurança? Houve sim uma violação clara?
4: Não, nem pensar.
1: As palavras de Rui Cristina na Rádio Observador, o presidente da Câmara de Albufeira, a destacar que não houve um problema de segurança na Rua da Hora.
0: O presidente da Câmara de Lisboa quer mais polícia na Baixa da cidade. Diz Carlos Moedas que é uma forma de aumentar a segurança na capital.
1: Para o autarca, esse é o caminho a seguir e lembra o governo que ainda há promessas por cumprir. Carlos Moedas discursou no Dia Municipal do Bombeiro, no mesmo dia em que se assinalam 38 anos desde o grande incêndio do Chiado. No final da cerimónia, voltou a abordar o tema da segurança na capital. Carlos Moedas chuta a responsabilidade para o governo e reforça que os focos de insegurança que se sentem na capital só podem ser combatidos se estiverem mais agentes na rua.
6: Segurança. E, portanto, nós temos que atacar esses focos de insegurança. E só há uma maneira. Mais polícia. Sem mais polícia não se resolve. E eu digo isto há vários anos. Este governo prometeu-me 200 polícias de segurança pública a mais em Lisboa, ainda não temos nenhum. Prometeu 100 polícias municipais, também ainda não temos nenhum. Portanto, temos aqui uma promessa, esperamos que ela seja cumprida, ou tenha certeza. Ouças, estou à espera há meses, já falei com o Sr. Ministro da Administração Interna, disse-me que ia avançar, mas continuamos aqui à espera.
1: O autarca de Lisboa lembrou ainda o recente caso da turista baleada em Lisboa. Para deixar novamente críticas à justiça, diz Carlos Moedas que não compreende como é que o autor de um disparo continua em liberdade.
0: José Luís Carneiro diz que Hugo Soares foi leviano depois de o ter comparado a André Ventura.
1: Hugo Soares disse também que o líder do PS não está pronto para governar em Chaves. José Luís Carneiro respondeu para dar conta desse ping-pong retórico onde não quer participar. Diz o secretário-geral do PS que as palavras de Hugo Soares são de alguém sem experiência no governo.
7: São declarações levianas de quem se vê que nunca teve experiência executiva. Quem se entretém nesse tipo de ping-pong verdadeiramente não sabe daquilo que o país precisa. Eu tenho pena que o governo que foi escolhido pelos portugueses esteja deslocado daquilo que são as preocupações das pessoas. Eu respondo sempre ao Dr. Luís Montenegro, que é o meu interlocutor principal, que é ele que eu verdadeiramente disputarei a função quando chegarem as eleições.
1: Palavras de José Luís Carneiro, aqui um registro da RTP Notícias, na reação às palavras de Hugo Soares, que comparou José Luís Carneiro a André Ventura.
0: Ora, também essa comparação foi comentada nesta mesma visita pelo eurodeputado Francisco Assis, que diz que é uma comparação impossível.
1: Em Chaves, o socialista critica o discurso de Hugo Soares na abertura da Universidade de Verão do PSD. Francisco Assis diz que as acusações de Hugo Soares, que comparou o PS ao Chega, são inadmissíveis.
8: É um ataque violentíssimo ao secretário-geral do Partido Socialista, acusando de populismo e, sobretudo, fazendo uma identificação, ou procurando fazer uma identificação impossível entre ele e o líder do Che, acusando ambos de serem populistas. Ora, isto é absolutamente incompreensível. É inadmissível. Há uma diferença profunda entre o PS e o Chega na vida política nacional, e que o PS tem sabido assumir com toda a clareza. O PS faz oposição ao governo. O Chega faz oposição ao regime.
1: O eurodeputado socialista Francisco Assis, em declarações esta manhã em Chaves, aqui um registro da agência Lusa, no âmbito da rota que José Luís Carneiro está a fazer, dedicada à valorização do interior.
0: Em Espanha, a ministra da Defesa pediu hoje desculpas ao povo de Ceuta e defende uma política migratória coordenada com a União Europeia.
1: Margarita Robles é a primeira de 7 ministros do executivo de Pedro Sánchez que vai comparecer perante o Congresso Espanhol para esclarecer os factos relativos à entrada de mais de 70 mil imigrantes ilegais em Ceuta. A ministra da Defesa de Espanha reitera que qualquer ataque à cidade espanhola é um ataque a todo o país e acrescenta que a soberania e a integridade territorial de Espanha são intocáveis.
9: Qualquer agressão ou tentativa de agressão a Ceuta ou Melilla são agressões à Espanha inteira, porque a nossa soberania e integridade territorial são intocáveis. Insisto, às vezes que forem necessárias, Ceuta e Melilla são Espanha e que ninguém o esqueça nem o ponha em dúvida.
10: Ceuta e Melilla são Espanha. Que nadie lo olvide ni lo ponga en duda.
1: A ministra da Defesa reforça ainda que a passagem de quase 80 mil migrantes para Ceuta foi, entre outros fatores, provocada por uma interpretação conveniente da decisão do Supremo Tribunal Espanhol sobre a proibição de retorno caso a travessia da fronteira fosse feita a nado.
10: Se evidencia claramente
9: Há evidências claras, nesses dias e nessa primeira fase, de um efeito chamada favorecido por uma interpretação interessada da sentença do Tribunal Supremo e por mensagens nas redes sociais que transmitiam uma suposta diminuição de efetivos policiais no lado marroquino como consequência da celebração da Festa do Trono.
1: Margarita Robles pede ainda que a União Europeia avance com uma política migratória abrangente e coordenada que consiga juntar uma gestão de fronteiras eficaz e firme com a proteção dos direitos fundamentais.
0: Temos ainda outras notícias em destaque a esta hora.
1: A rentrée da Iniciativa Liberal está marcada para este sábado em Quarteira. Informação avançada esta manhã em comunicado. A presidente da IEL, Mariana Leitão, vai anunciar na rentrée as prioridades para o novo ano parlamentar. O mote é Tem Iniciativa. No comunicado enviado às redações, o partido diz que o governo da AD se tornou numa desilusão sem vontade de mudar Portugal. As secretas alemãs estão a apostar no recrutamento de gamers para combater ciberataques russos. Foi criado um videojogo para identificar talentos na Gamescom 2026 em Colónia. Os melhores jogadores estão a ser convidados para testes de cibersegurança e podem mesmo ser contratados pelas secretas alemãs. O Irão e o Paquistão anunciaram progressos na mediação para um acordo com os Estados Unidos. O porta-voz adjunto da presidência iraniana diz que a visita da delegação paquistanesa ao Irão resultou em conquista diplomáticas de grande valor que devem ser divulgadas em breve. Do lado paquistanês, o ministro do Interior classificou a reunião como muito positiva e diz que foram alcançados avanços significativos.
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0: As notícias regressam ao Observador às 3 da tarde. Até lá temos o 5º episódio de A Vida Dupla do Espião Traidor. É a nova série que está a ser contada no novo Podcast Plus. Episódio 5 para ouvir agora.
24: Frederico Carvalhão Gil está preso há 2 semanas. Foi detido em Roma há exatamente 17 dias, a 21 de maio de 2016. Chegou no domingo a Portugal e esta terça-feira já está em frente ao juiz. No Tribunal Central de Instrução Criminal, é a primeira vez que está na mesma sala que João Melo e Vítor Magalhães. São os 2 procuradores do Ministério Público. São eles os responsáveis pelo processo em que o espião do SIS é o principal suspeito. Hoje, Carvalhão Gil apresenta pela primeira vez a versão dele da história. A voz sai-lhe pausada. Parece cansado. É um homem desgastado com tudo o que aconteceu desde aquele dia em Roma. Ainda na capital italiana, o espião partilhou um desabafo, pouco depois de ser detido. No meio da conversa com os inspectores da PJ, assumiu: bati mesmo no fundo. Mas agora, em Lisboa, o discurso é outro. Carvalhão Gil tem uma explicação para apresentar e acredita que o que vai dizer pode justificar tudo aquilo que aconteceu em Itália. O objetivo das autoridades portuguesas foi claro desde o início: seguir para a Itália, apanhar os dois espiões em flagrante, detê-los e trazê-los para Lisboa. Aos dois. O plano era também obrigar Sergei Bosniakov a responder por crimes de espionagem em Portugal. Querem interrogá-lo, julgá-lo e condená-lo. Frederico Carvalhão Gil já está em Lisboa. Mas o homem do SVR, não. Os procuradores estão a fazer tudo para o trazer. Mas Moscovo também está a pressionar as autoridades italianas. A embaixada russa em Roma exige a libertação imediata do espião. Antes que o Ministério Público português consiga falar com o russo, Sergei Nikolaevich Bosniakov vai desaparecer.

0: A Vida Dupla do Espião Traidor. 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É narrada por mim, Ivo Canelas, com banda sonora original de Bruno Pernadas. Episódio 5. Um maço de notas verdes.
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0: É a primeira vez que Carvalhão Gil fala sobre como conheceu o espião do SVR. A PJ acredita que os dois espiões podem estar em contacto há muito tempo. Pelo menos desde 2011. Ao SIS chegaram informações seguras de que os encontros duram há anos e de que Sergei Pozniakov não terá sido o único. Houve outros homens do SVR com quem o português se encontrou. Terça-feira, 7 de junho de 2016. Ivo Rosa entra na sala de interrogatórios do tribunal. O espião prepara-se para se levantar. O juiz diz-lhe que não é preciso. Ivo Rosa tem várias perguntas a fazer a Carvalhão Gil. Depois de 6 meses de investigação, há muita coisa que não bate certo. Há demasiadas dúvidas sobre as ações do espião. O que é que o espião português sabe sobre o russo? Há quanto tempo fala com Sergei Pozniakov? E como é que se conheceram? Que tipo de relação têm? Ao centro da mesa, um pequeno aparelho emite uma luz vermelha intermitente. É o sinal de que o sistema de gravação do tribunal já está a funcionar. Carvalhão Gil vai finalmente contar

0: diz que conheceu Sergei Pozniakov em 2014. Foi em junho, ou talvez em julho. Já não se recorda exatamente do momento, mas lembra-se perfeitamente de como foi. Encontraram-se por mero acaso, conta. Carvalhão Gil estava sentado numa esplanada junto ao Rio Tejo. Estava no Café Inn, a poucos metros do padrão dos descobrimentos. Ouviu alguém falar russo na mesa ao lado e meteu conversa. Não seria a primeira vez que o fazia, garante ao juiz Ivo Rosa. Por exemplo, quando ouvia alguém falar espanhol ou até francês, também abordava as pessoas. Na altura, ficou com a ideia de que Pozniakov estava em Portugal de férias e de que seria empresário. Não percebeu exatamente de que área, mas era definitivamente um homem de negócios. Passearam um pouco pela cidade e trocaram números de telemóvel.
1: Nasceu aí uma amizade?
0: Pergunta-lhe o juiz. Carvalhão Gil prefere falar numa simpatia mútua. Mas assume que foram mantendo contacto, sobretudo pelo WhatsApp, mas também através da aplicação Viber. Nos últimos 2 anos, desde esse primeiro contacto em Lisboa, estiveram juntos outras 2 vezes. Apenas 2, garante o espião. Uma em Ljubljana, em novembro de 2015. E outra em Roma, há apenas 2 semanas. Nesta altura, o advogado de defesa de Carvalhão Gil já consultou o processo. E sabe que esses são os únicos encontros entre os dois de que há registro formal na investigação. O espião fala num tom baixo. Em alguns momentos, a voz é quase imperceptível.
1: Talvez, respirando fundo antes de responder às questões, se ouça melhor?
0: Sugere-lhe o procurador João Melo.
1: Quem sabe bebendo um pouco de água?
0: Propõe o juiz de instrução. E o interrogatório prossegue. Ivo Rosa tem uma dúvida.
1: Em um momento, ao longo destes 2 anos, teve a mínima suspeita de que Pozniakov era funcionário das secretas russas? Que era, tal como ele próprio, um espião?
2: Eu nunca percepcionei nada dele que fosse dos serviços secretos russos,
0: garante o homem do CIS.
2: Nem uma suspeita. Se tivesse tido dúvidas, teria de imediato reportado aos serviços.
0: O Ministério Público suspeita de que já em Ljubljana, o espião do CIS entregou uma pen com fotografias de funcionários das secretas portuguesas ao russo. Carvalhão Gil garante que não.
1: E no encontro em Roma?
0: Questiona Ivo Rosa.
1: De que falaram em Itália? Qual foi, afinal, o motivo para aqueles 2 encontros?
0: Carvalhão Gil explica que ele e o russo estavam a preparar as bases para um futuro negócio.
1: E foi por isso que recebeu os 10 mil euros?
0: Questiona o juiz. Carvalhão Gil diz-lhe que sim. A ideia teria nascido em Lisboa e depois começou a ser aprofundada em Ljubljana e mais um pouco em Roma. Iam montar um negócio de exportação de azeite. Funcionaria entre Lisboa e Moscovo. Carvalhão Gil ficaria responsável por comprar o produto, depois trataria de o fazer chegar à Rússia. E finalmente, Pozniakov venderia lá o azeite. Foi por isso que recebeu aquele dinheiro, o correspondente a 50% do investimento que iam fazer em azeite. O espião português entrava com outros 10 mil euros e depois dividiriam os lucros. Metade para um, a outra metade para o outro. Esta explicação é uma surpresa para todos. Quando falou com os inspectores portugueses em Itália, Carvalhão Gil admitiu que se tinha encontrado com o russo noutras ocasiões. Mas não fez uma única referência a qualquer negócio de exportação de azeite, garante o coordenador da operação da PJ em Roma, Pedro Prata.
3: Quando lhe digo assim, nós não viemos de Lisboa aqui por um palpite, não é? Sabemos tudo, e ele somou 2 + 2, é uma pessoa inteligente, não é? Quer dizer, de facto, quer dizer, ainda por cima, quer dizer, ele é agarrado numa situação em que dificilmente inventa uma desculpa, tirando aquela do azeite que não tem pés nem cabeça, não é? Nessa altura não havia azeite nenhum. Ele admitiu claramente perante nós que estava a trabalhar com um oficial do SVR, ponto. A impressão que estava a precisar de tirar qualquer coisa, ele disse tudo. Foram outros encontros, Áustria, Suíça, Marrocos.
0: Ivo Rosa também parece cético com a versão do espião e continua a fazer perguntas.
4: Prozniakov entregou-lhe assim o dinheiro para a mão, 10 mil euros, e não exigiu mais garantias? Afinal, não se conheciam assim tão bem. Além disso, a julgar pelo que diz Carvalhão Gil, ainda só estavam a começar a definir o acordo. Então e se decidisse simplesmente ficar com o dinheiro?
2: Eu achei que era um bom negócio.
0: Limita-se a dizer o espião português. Manuela Santos coordenou toda a investigação da Unidade Nacional de Contra-Terrorismo da PJ. Conhece bem os detalhes do processo. E também não acredita na versão do negócio de azeite.
5: Isso é completamente absurdo. Faz qualquer sentido. Ele nunca desenvolveu nenhuma atividade em Portugal de empresariado, nada. Isso não tem qualquer fundamento. O tribunal entendeu por bem devolver-lhe aquele todo o dinheiro que nós apreendemos lá em casa, não é? Porque, de facto, entendeu que realmente não era possível fazer uma relação direta entre aquele dinheiro e os pagamentos que tinha havido. Mas o facto de ele ter recebido lá está os tais 10 mil euros, e ele até já sabia quanto é que lá estava mesmo antes. Ele não tinha contado sequer o valor, não é? Mas adiantou logo que estariam ali 10 mil euros, porque era o valor que realmente ele normalmente recebia. E não faz sentido alguém que está a querer fazer um negócio com o outro diz que entrega 10, ele próprio também teria, ele nem se digna de contar, não é? Quer dizer, aquilo podia ser só a primeira nota ser a nota de 100, as outras serem tipo o Paco, não é?
0: As duas casas de Frederico Carvalhão Gil estão a ser alvo de buscas. O carro dele também. O cenário que os inspectores encontram espalha bem o perfil do homem que a PJ anda há 6 meses a investigar. Diz Pedro Prata.
3: Digamos que o espaço, de acordo com aquilo que foi reportado pelos colegas que foram à busca e que registaram, nomeadamente em foto e no auto, digamos que correspondia mais ou menos ao perfil que nós tínhamos do Carvalhão Gil. Era uma pessoa assim um bocado desorganizada, um bocado caótica e por aí fora, portanto, com pouca disciplina, mesmo tendo a noção de que algumas das coisas que ele ali tinha o podiam comprometer, não podia, não devia ter, e o podiam comprometer, quer dizer, não havia assim nenhum especial cuidado em esconder.
0: Carvalhão Gil vive numa casa em Lisboa com a mãe. Quando os inspectores batem à porta, é o irmão dele quem abre. É ele que vai acompanhar as buscas. O quarto do espião é a segunda divisão à esquerda, a seguir à porta de entrada. A primeira coisa que os inspectores veem é a cama encostada à parede do lado direito. Está feita. A colcha, bordada em azul, com alguns apontamentos em branco, está absolutamente imaculada. Parece destoar do resto da divisão. De cada um dos lados da cama há uma mesa de cabeceira. À direita, por baixo da janela, está um baú de madeira. Há ainda uma cômoda e várias caixas de arrumação cheias de papéis até acima. parecem ter sido atirados para ali à toa, sem qualquer organização ou critério. Do lado esquerdo da cama, há um roupeiro em madeira castanho com três portas. Por cima, estão mais caixas, malas e várias embalagens.

0: No primeiro, leem a inscrição Inválidos do Comércio. Abrem um envelope. E a primeira coisa que veem é o verde. Um maço de notas verdes. São 75 notas de 100. 7.500 euros. Dentro do envelope castanho, também há dinheiro. Só ali estão 65 notas de 100. São mais 6.500 euros. De cada lado da mala de viagem há ainda dois bolsos. No direito, os inspetores encontram 67 notas, 6.700 euros. No outro, há 13 notas, mais 1.300 euros. Além daquela mala de viagem, no roupeiro estão penduradas várias peças de roupa. Calças, camisas e casacos. No bolso interior de um blusão verde, um inspetor encontra mais um envelope branco. Este tem uma referência ao Grand Cevahir Hotel, um hotel de 5 estrelas em Istambul, na Turquia. Dentro do envelope, o inspetor encontra mais um conjunto de notas, de 50 e de 100 euros, e de 50 e de 100 francos suíços. São quase 200. Só ali estão perto de 15 mil euros. Ao todo, só nesta casa, a PJ encontra 36.400 euros em dinheiro. No primeiro frente a frente com o juiz Ivo Rosa, o espião dirá que ter dinheiro vivo em casa é um hábito que ganhou nos primeiros anos nas secretas e que nunca mais perdeu. Há 30 anos, conta Carvalhão Gil, os funcionários do SIS eram pagos em notas. Os serviços faziam as contas, pegavam num envelope e colocavam o dinheiro lá dentro. E era assim que os funcionários recebiam o salário. Desde então, o espião diz que se habituou a ficar com algum dinheiro em casa. O inspetor Pedro Prata explica porque é que o argumento não é convincente.
1: Alguém argumenta dizer que eram poupanças, mas naquelas centenas de notas que foram encontradas com ele, não havia uma única, não havia uma única que tivesse sido entrada em circulação em Portugal. Eram maioritariamente da Alemanha, algumas da Holanda e algumas de Itália. Portanto, as notas têm um número que indica em que país é que ela entrou. O euro circula na Europa toda, mas é emitido num país e nesse país entra em circulação. E há uma letra que indica qual é o país. Em 400 notas, mais de 400 notas, não há uma única que tivesse entrado em circulação em Portugal.
0: Para Pedro Prata, não há a menor dúvida. Aquele dinheiro é o pagamento que Carvalhão Gil recebeu pelos trabalhos clandestinos que fez ao longo dos últimos anos. E só pode ter vindo da mão dos russos. À medida que as buscas avançam, os inspectores encontram mais e mais provas que reforçam a mesma ideia. Há anos que Carvalhão Gil anda a passar informações sensíveis aos homens do SVR. Naquele quarto, para além de dinheiro, os inspectores encontram documentos espalhados por toda a parte. E não são uns papéis quaisquer. São informações classificadas que não podiam estar ali. Muito menos daquela forma, sem qualquer cuidado de segurança. Em cima do roupeiro, há dezenas e dezenas de papéis. Entre cadernos e páginas soltas manuscritas, os inspectores encontram duas folhas especialmente relevantes para a investigação. Têm os contactos de uma série de oficiais de informações do SIS. Depois, reparam noutras seis, ainda mais comprometedoras. Destacam-se pelo cabeçalho. NATO Confidential. Na mochila azul, pousada no chão entre o roupeiro e a cama, há mais. 11 folhas com uma listagem exaustiva com informações sobre funcionários das secretas portuguesas. E dentro de uma pasta desdobrável preta, também junto ao roupeiro, há outras 4 folhas com documentos NATO. E mais 18 folhas com informações sobre o

0: Exercício de Gestão de Crises da Aliança Militar Atlântica. É de março de 2015. É informação recente e que foi distribuída entre um grupo restrito de pessoas. No chão, entre a mesa de cabeceira e o roupeiro, a PJ encontra outras 7 folhas suspeitas. A inscrição no cabeçalho deixa a equipa ainda mais apreensiva sobre a dimensão das informações passadas aos russos. O documento está classificado como NATO Secret Limited. É de outubro de 2015. Foi produzido um mês antes do encontro dos dois espiões em Ljubljana. E é extremamente sensível. Muita da documentação que encontram naquele quarto nunca deveria sequer ter chegado às mãos do espião. É o próprio SIS quem o garante ao Ministério Público. O caso é muito grave. E vai piorar ainda mais. A PJ também está a fazer buscas na segunda casa do espião, no Cassem. Quem abre a porta aos inspectores é Tatiana, a cidadã russa que Carvalhão Gil conhece desde 2007. Apresenta-se como amiga dele. Explica-lhes que mora ali, sem pagar a renda, e deixa-os entrar. Ao longo das buscas nesta casa, onde Carvalhão Gil só dorme nas raras vezes em que a mulher vem da Geórgia para o visitar, a judiciária vai encontrar mais documentos classificados. Num dos móveis da sala está um relatório da Unidade de Ação Contra-Terrorista da PJ. São 17 folhas guardadas dentro de um envelope A4 de papel pardo, onde se lê a indicação confidencial. No quarto, há outro documento com o mesmo selo. É um relatório interno do SIS, composto por 3 folhas, tamanho A4, que estão rasgadas numa das extremidades. Noutro móvel, os inspectores encarregados de revistar a sala apreendem alguns telemóveis e vários cartões SIM. Depois, entre alguns livros, simulado numa das divisórias da estante, encontram um revólver. É um Taurus, modelo 32 Long. Não tem qualquer munição. Um especialista em informática da Unidade de Contra-Terrorismo da PJ analisa o conteúdo das dezenas de cartões de memória encontrados nas casas de Carvalhão Gil. Estão cheios de fotografias. Algumas delas até já tinham sido apagadas, mas o inspetor consegue recuperá-las. Nas imagens, vêem-se várias zonas no interior da sede do SIS. A sala de formação. Os departamentos operacionais. O interior do bar do Torreão, no piso térreo do Forte da Machoeira. E até a área de recepção do gabinete do secretário-geral do CIRP, que tutela todas as secretas. Há pelo menos uma dezena de funcionários nas imagens e algumas fotos parecem ter sido tiradas de forma dissimulada, sem que os espiões portugueses se apercebessem de que estavam a ser fotografados.
1: Portanto, eu acho que os elementos do processo são cabalmente demonstrativos de que havia aqui uma atividade dele deliberada, consentânea com todo o comportamento que ele teve. Gravou pessoas dentro do serviço e não foi por acaso, como ele também diz, porque não é. Trouxe informação, tinha no quarto, na casa dele, pilhas de papéis que não podia ter e documentos altamente confidenciais. E, portanto, abandalhou completamente o cargo que exercia.
0: Junho de 2016. Os inspectores da PJ passaram as últimas semanas a analisar ao detalhe a entrada e saída de dinheiro das contas de Frederico Carvalhão Gil ao longo dos últimos 6 anos. Por esta altura, o SIS já transmitiu à PJ e ao Ministério Público a informação de que, a partir de 2010, o espião terá passado por algumas dificuldades financeiras. Entre pedidos de dinheiro a entidades de crédito e a bancos, Carvalhão Gil gastou, num período de 2 anos, mais de 13 mil euros. Os inspectores acreditam que o espião do SIS pode ter aceitado vender informações ao SVR para ultrapassar essas dificuldades. Entre 2010 e 2015, entraram quase 73 mil euros em duas das contas em nome de Carvalhão Gil. Não há explicação oficial para aqueles valores. É dinheiro fantasma que não deixa rastro. O ritmo de entrada não é constante, mas há um pico em 2014. Precisamente o ano em que o espião português admite ter conhecido Sergei Pozniakov. Só nessa altura entraram mais de 17 mil euros numa das contas e 12 mil euros na outra. De resto, todos os meses é depositado dinheiro vivo nas contas do espião. É dinheiro que entra, mas não sai. Desde 2011, que Carvalhão Gil só toca nas contas para pagar a renda e as despesas fixas com luz, água e internet. Para Pedro Prata, só há uma explicação para isso.
2: Andámos à procura de movimentos financeiros estranhos, daí temos detectado que de facto havia um padrão de dificuldades económicas até 2011 e que deixaram de existir. Aqui com um plus que foi o seguinte: ele praticamente deixou de movimentar as contas bancárias, ou seja, quem tem dinheiro vivo na mão não vai à conta bancária, gasta o dinheiro que tem.
0: Desde que voltou a Portugal, há 2 semanas, Carvalhão Gil tem estado em prisão preventiva. Mas Ivo Rosa acaba de admitir que isso pode mudar. O juiz de instrução diz que há formas alternativas de proteger a investigação e que prender um suspeito é uma solução de fim de linha.
3: O estabelecimento prisional é mais chamado para os perigos de fuga ou, para os perigos de, ou quando a pessoa comete crimes a partir de casa, por exemplo, aí é necessário retirar a pessoa de casa. Agora, quando os perigos são, sei lá, o perigo de fuga pode ser acautelado por uma obrigação, sempre com uma vigilância eletrónica ou quando esse perigo, a prova já está toda adquirida no processo, entretanto a pessoa já não há hipótese de qualquer prejudicar ou destruir ou tornar mais difícil aquela prova, já se fizeram as buscas, já se fizeram as escutas, já se ouviram as pessoas, portanto uma prova já dá consolidada e está segura no processo, portanto aí não é necessário a pessoa estar na prisão porque não vai, não tem hipótese, já não tem hipótese de destruir o que quer que seja porque isso já está consolidado no processo.
0: O Ministério Público recusa-se a aceitar que Carvalhão Gil possa ser enviado para casa. Os procuradores defendem que os perigos são enormes. Há risco de fuga, risco de o espião continuar a praticar os mesmos crimes e há até risco de destruição de provas, o que necessariamente deixaria a investigação altamente comprometida. A PJ também não esconde a surpresa com aquela possibilidade colocada pelo juiz e deixa por escrito as possíveis consequências da decisão para o processo e até para as secretas portuguesas. Mesmo assim, o juiz Ivo Rosa mantém-se firme e ordena que Carvalhão Gil seja libertado da cadeia e passe a estar em regime de prisão domiciliária. O inspetor da PJ, Pedro Prata, ficou perplexo.
2: Na opinião do juiz de instrução, mas pronto, acho um bocado, digamos, inconcebível como é que se não percebe que a presença de cá fora, em plena liberdade, de um indivíduo que estava a colaborar com uma potência estrangeira não pode comprometer o decorrer da investigação, portanto ele pode apagar mais indícios, pode... há toda uma série de atividades que ele pode fazer. Achamos estranho, bastante, para não dizer outra coisa.
0: 16 de junho, 6:30 da tarde. Os técnicos da Direção-Geral de Reinserção e Serviços Prisionais estacionam em frente à Casa do Espião, na zona do Lumiar, em Lisboa. Estão ali para instalar os equipamentos de vigilância eletrónica. A equipa é composta por 2 técnicos e 2 guardas prisionais. Frederico Carvalhão Gil, que acaba de ser libertado, está com eles. Um dos guardas fica na carrinha celular. O resto do grupo sai em direção ao prédio de 6 andares. O apartamento que o espião divide com a mãe fica no último piso. Como os elevadores são demasiado pequenos, têm de se dividir. Primeiro, sobe um dos técnicos, o guarda e o espião. O segundo técnico de reinserção fica à espera do outro elevador. E é completamente apanhado de surpresa quando a porta se abre e o homem que vem lá dentro começa a gritar com ele. Pergunta-lhe o que faz ali e, num tom hostil e agressivo, ordena-lhe: ponha-se a andar daqui para fora. Quando percebe que o técnico não faz tensões de lhe obedecer, o homem puxa-o por um braço, empurra-o para dentro do elevador e volta a gritar: vais levar um enxerto de porrada. Aflito, o técnico de reinserção ainda tenta mostrar-lhe o cartão de identificação, mas não consegue. Naqueles instantes, para se tentar proteger, a única coisa que lhe ocorre é dizer que é funcionário do Estado. E o homem, finalmente, acalma-se. Atrapalhado, ensaia até um pedido de desculpas. Diz-lhe que pensava que ele era jornalista. Quando finalmente chega ao 6º andar, o técnico conta o que acabou de lhe acontecer. E Carvalhão Gil garante-lhe que não faz ideia de quem seja esse tal homem. É nesse momento que a campainha volta a tocar. E que se percebe que o homem que ameaçou bater no técnico da Direção-Geral de Reinserção e Serviços Prisionais é, afinal, José Manso Preto, o advogado de Frederico Carvalhão Gil.

0: comparada com aquilo que está prestes a acontecer em Roma, a libertação de Carvalhão Gil é apenas um pequeno revés na investigação. Portugal está há quase 2 meses à espera que o espião do SVR seja extraditado para Lisboa. Quando Sergei Pozniakov volta a ser presente a um juiz no Tribunal de Roma. É o dia 14 de julho. Nesta altura, as autoridades italianas estão sob forte pressão de Moscovo. A embaixada russa exige a libertação imediata de Pozniakov. Garante que o homem do SVR é, afinal, um membro do corpo diplomático. Estava em Itália para uma missão de trabalho. Tem de lhe ser concedida imunidade. O Ministério dos Negócios Estrangeiros italiano reconhece. De facto, houve um tempo em que Pozniakov esteve destacado no país. Foi acreditado como primeiro secretário da Embaixada da Federação Russa, mas isso foi há 7 anos. A comissão terminou a 17 de julho de 2009. Mesmo assim, a decisão de Roma não é favorável a Lisboa. A sentença é sintética. O Tribunal da Relação de Roma recusou a entrega de Sergei Pozniakov às autoridades portuguesas. Tudo porque o crime de que o russo é suspeito terá sido cometido, em parte, em Itália. É uma derrota para as autoridades portuguesas. Mas nem sequer é a maior. Já no final da mensagem, que é enviada no mesmo dia para Lisboa, pode ler-se:
1: se não houver outro motivo para o russo continuar preso, se a única razão for aquele mandado europeu que chegou de Lisboa, então o Tribunal de Roma decide que Sergei Pozniakov deve ser imediatamente libertado.

0: Em Portugal, Carvalhão Gil está em prisão domiciliária há praticamente um mês. Mas o Ministério Público recorre da decisão do juiz Ivo Rosa. Argumenta que, com a libertação do russo, a segurança do processo fica ainda mais comprometida. Os procuradores não conseguem entender como é que o juiz não vê o risco de haver destruição de provas. Avisam que os dois espiões podem falar, podem consertar posições, podem até encontrar-se, se assim entenderem. Agora, nada os impede disso. Defendem que Carvalhão Gil tem de voltar para a cadeia. Mas não adianta. Ivo Rosa tomou uma decisão e não vai mudar de ideias. De junho de 2017. Pouco mais de um ano depois de ter sido detido em Roma, Carvalhão Gil é notificado da acusação. Ivo Rosa quer levá-lo a julgamento por espionagem. José Manso Preto, o advogado do espião, não desiste. Tem 20 dias para requerer a abertura de instrução. É a derradeira oportunidade para evitar o julgamento. Pela frente, o advogado tem um novo interveniente, Carlos Alexandre. É ele o juiz que vai decidir se o caso vai mesmo ser julgado. A atitude de Manso Preto não se altera um milímetro. O advogado mantém-se perplexo. Depois de um ano e dois meses de prisão domiciliária, o Ministério Público continua a insistir na prisão preventiva. Toda a investigação atira a um enorme vazio. E a ideia de que o espião do SIS foi a Roma vender a porcariazita de 5 nomes é inconcebível. As perícias são verdadeiras trevas. E o facto de as provas não poderem ser consultadas pela defesa faz deste um processo inquisitorial. Um ano antes, o advogado já tinha avisado. Se esta linha for mantida, este processo não vai dar a lado nenhum. Exatamente a lado nenhum. Mas essa é uma história para o último episódio. 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

0: 2:57. Está com a Rádio Observador. Muito boa tarde, boa terça-feira. Eu sou o Nelson Ferreira, estou por cá até às 5. Comigo está o José Rafael Lopes, já de seguida com as notícias das 3. José, quais são as que estão em destaque para este jornal?
1: A ministra da Defesa de Espanha considera que a entrada de quase 80 mil migrantes em Ceuta se deveu a uma interpretação enviesada da lei. Volodymyr Zelensky confirma que a Ucrânia recebeu mísseis Patriot recentemente para aumentar o número das defesas antiaéreas em Kiev. E o caso do atropelamento na Rua da Hora resultou em 2 feridos graves e o número de feridos ligeiros aumentou na última hora.
0: Notícias que vamos desenvolver já de seguida neste Jornal das 3. Logo depois, há guerra traduzida, especial Irão, o que dizem os meios de comunicação social no Ocidente e no Médio Oriente a propósito desse conflito. É para ouvir já depois deste Jornal das 3 da tarde. A esta hora estão 23 graus na cidade do Porto, até com algumas abertas, 24 em Lisboa, com o céu também entre nuvens cinzentas e sol à espreita. O dia de amanhã é que parece que vai ser pior. O mapa do Instituto Português do Mar e da Atmosfera já mostra vários distritos com aviso amarelo, casos de Viana do Castelo, Braga, Porto, Vila Real, Viseu, Aveiro e Coimbra. Nestas regiões pode chover com maior intensidade e há também a possibilidade de trovoadas. De resto, a chuva, sob a forma de aguaceiros fracos, também vai andar um pouco por todo o território no interior e também nas regiões mais a sul, apesar da situação mais crítica estar aqui localizada neste litoral centro e norte e centro do continente durante o dia de amanhã. Um dia em que baixam um pouco as temperaturas, Lisboa não deve ultrapassar os 23, 21 é a máxima prevista amanhã para o Porto, 24 para Faro. São 3 horas, vamos às notícias. Jornal das 3, com José Rafael Lopes. José, a ministra da Defesa de Espanha, considera que a entrada de quase 80 mil migrantes em Ceuta se deveu a uma interpretação enviesada da lei.
1: Margarita Robles foi ouvida no Congresso Espanhol para esclarecer os factos relacionados com esta entrada de migrantes ilegais em Ceuta. A ministra da Defesa diz que a invasão teve 3 fases e explica que o incentivo para a passagem da fronteira foi provocado por uma interpretação conveniente da decisão do Supremo Tribunal sobre a proibição de retornos caso a travessia da fronteira fosse feita a nado.
2: Se evidencia claramente...
3: Há evidências claras, nesses dias e nessa primeira fase, de um efeito chamada favorecido por uma interpretação interessada da sentença do Tribunal Supremo e por mensagens nas redes sociais que transmitiam uma suposta diminuição de efetivos policiais no lado marroquino como consequência da celebração da Festa do Trono.
1: A ministra da Defesa pede que a União Europeia avance com uma política migratória abrangente e coordenada e reitera que a soberania e a integridade territorial de Espanha são intocáveis.
3: Qualquer agressão ou tentativa de agressão a Ceuta ou Melilla são agressões à Espanha inteira, porque a nossa soberania e integridade territorial são intocáveis. Insisto, às vezes que forem necessárias, Ceuta e Melilla são Espanha e que ninguém o esqueça nem o ponha em dúvida.
2: Ceuta y Melilla son España. Que nadie lo olvide ni lo ponga en duda.
1: Margarita Robles contradiz algumas explicações dadas pelo ministro do Interior espanhol sobre a ação policial em Ceuta. Diz que os 25 agentes do Centro de Inteligência Nacional destacados na cidade informaram as autoridades locais de uma possível entrada massiva de migrantes pela fronteira marroquina.
0: Volodymyr Zelensky confirma que a Rússia recebeu recentemente mísseis Patriot.
1: Ainda assim, o presidente ucraniano mantém o silêncio sobre qual é que foi o país que disponibilizou estes sistemas à Ucrânia. Numa conferência de imprensa citada pela agência de notícias Ukrinform, Volodymyr Zelensky também não especifica o número de mísseis Patriot que chegaram à Ucrânia, mas sublinha que continuam a não ser suficientes. A disponibilização dos sistemas Patriot é uma das principais reivindicações da Ucrânia para reforçar a defesa aérea dos mísseis russos que atingem o país. Na cimeira da Coligação das Vontades, de ontem, no dia em que a Ucrânia celebrou 35 anos de independência, este foi um dos temas, o fornecimento de mísseis Patriot à Ucrânia até o inverno.
0: Aumentou o número de feridos do caso do atropelamento na Rua da Oura, em Albufeira. Resultou também em 2 feridos graves. No total são agora 16.
1: Sendo que há esses 2 feridos graves, o aumento para 16 foi feito na última hora. De acordo com o Correio da Manhã, a Unidade Local de Saúde do Algarve confirmou que 4 pessoas dirigiram-se na manhã desta terça-feira a esta ULS, o que aumenta para 16 o número de feridos após o atropelamento desta madrugada. Há relatos de dores localizadas no tronco, no antebraço e nas pernas destas pessoas que se dirigiram hoje à Unidade Local de Saúde do Algarve. O Ministério da Administração Interna indica que as vítimas são os jovens entre os 18 e os 22 anos. O suspeito do atropelamento, esse é um homem, 35 anos, acusou uma taxa de álcool no sangue considerada crime quando foi detido. Durante a madrugada ultrapassou barreiras de segurança e investiu numa zona movimentada, deixando esses 12, agora 16, feridos. A GNR esclareceu ao observador que o condutor tinha uma carta de condução válida, ao contrário do que tinha sido avançado inicialmente pela autarca Rui Cristina. O suspeito, num primeiro momento, mostrou uma carta inglesa, que não o permite conduzir em Portugal. No entanto, na revista O Carro foi encontrada uma outra carta de condução angolana, essa sim, válida em Portugal.
0: Sobre este incidente, a GNR de Albufeira não vê necessidade de reforçar o patrulhamento nessa zona de diversão noturna.
1: A Guarda Nacional Republicana sublinha que já existe um reforço no verão e considera que o atropelamento que aconteceu na Rua da Oura é um ato isolado que apenas aconteceu porque o condutor ignorou por completo as normas. É o que explica o Major Pedro Pereira, da GNR de Albufeira.
4: O nosso patrulhamento irá se desenvolver da mesma forma. Estamos a falar de um ato isolado, de uma desobediência total a toda a sinalização vertical que existe e às barreiras físicas. Portanto, estamos a falar de uma situação isolada, de um condutor embriagado e que ignorou todas as medidas e sinalizações existentes.
5: Ele não deu nenhuma justificação para o comportamento que teve?
4: Não. Pedia desculpa, não fez mais que isso.
1: Pedro Pereira diz ainda que este condutor não é residente em Albufeira, está de férias na região e era o único ocupante da viatura. O Major diz que as imagens de videovigilância já estão a ser analisadas e destaca o grande aparato policial nesta zona de Albufeira durante a época de verão.
4: A Guarda Nacional Republicana, no âmbito da Operação Verão Seguro, reforça consideravelmente estas zonas de grande afluência de turismo. No caso concreto de Albufeira, nós estamos reforçados por 2 pelotões da Unidade de Intervenção, Forças de Intervenção, estão na ordem dos 50 militares que estão adstritos às zonas de diversão noturna.
1: Garantia dada por Pedro Pereira, da GNR de Albufeira. Este homem, 35 anos, acusou taxa crime de álcool, atropelou várias pessoas, há 16 feridos, 2 em estado grave.
0: E agora falamos do Presidente da Câmara de Lisboa, que quer mais polícia na Baixa da Cidade. Carlos Moedas diz que é uma forma de aumentar a segurança na capital.
1: Para o autarca é o caminho a seguir e lembra o Governo que ainda há promessas por cumprir. Carlos Moedas voltou a abordar o tema da segurança na capital, chuta a responsabilidade para o Executivo e reforça que os focos de insegurança que existem na cidade de Lisboa só vão ser combatidos se estiverem mais agentes no terreno.
6: Segurança. E, portanto, nós temos que atacar esses focos de insegurança. E só há uma maneira. Mais polícia. Sem mais polícia não se resolve.
7: Eu digo isto há vários anos.
6: Este governo prometeu-me 200 polícias de segurança pública a mais em Lisboa, ainda não temos nenhum. Prometeu 100 polícias municipais, também ainda não temos nenhum. Portanto, temos aqui uma promessa, esperamos que ela seja cumprida, ou tenha certeza. Estou à espera há meses, já falei com o Sr. Ministro da Administração Interna, disse-me que ia avançar, mas continuamos aqui à espera.
1: O autarca de Lisboa lembrou ainda o recente caso da turista baleada em Lisboa para deixar críticas à justiça. Diz o Presidente da Câmara de Lisboa que não compreende como é que o autor dos disparos continua em liberdade.
0: José Luís Carneiro diz que Hugo Soares foi leviano depois de o ter comparado a André Ventura.
1: Hugo Soares disse ainda que o líder do PS não está pronto para governar. Em chave, José Luís Carneiro respondeu para dar conta do ping-pong retórico onde não quer participar. Diz o secretário-geral do PS que as palavras de Hugo Soares são de alguém com pouca experiência.
8: São declarações levianas de quem se vê que nunca teve experiência executiva. Quem se entretém nesse tipo de ping-pong, verdadeiramente não sabe daquilo que o país precisa. Eu tenho pena que o governo que foi escolhido pelos portugueses esteja deslocado daquilo que são as preocupações das pessoas. Eu respondo sempre ao Dr. Luís Montenegro, que é o meu interlocutor principal, que é ele que eu verdadeiramente disputarei a função quando chegarem as eleições.
1: Palavras de José Luís Carneiro, um registro captado aqui pela RTP Notícias, numa reação às palavras de Hugo Soares na Universidade de Verão do PSD, que comparou José Luís Carneiro a André Ventura e o PS ao Chega.
0: Vamos às notícias de âmbito local.
1: Começamos no Porto. A Feira do Livro reabriu depois da pausa devido ao mau tempo. As mais de 140 stands que estavam fechadas devido às condições meteorológicas voltaram hoje a abrir. A programação também regressa ao Jardim do Palácio de Cristal, com várias conversas, apresentações e concertos previstos ao longo do dia. A organização diz que está atenta à evolução do estado do tempo. No Barreiro, o trânsito vai estar cortado na rua Alves da Cunha, no Lavradio, a partir do dia 31 de agosto. A circulação fica interrompida durante cerca de 5 dias entre as ruas Dom José Cárcamo Lobo e Maria Lalande, devido aos trabalhos de frisagem e de repavimentação. Em Sintra, o estacionamento na Praia das Maçãs vai ser gratuito este domingo até às 6 da tarde, devido à procissão de Nossa Senhora da Praia. A medida pretende facilitar a deslocação das pessoas à celebração, que vai percorrer as ruas da Praia das Maçãs, termina junto ao oceano. Na Azambuja, o Jardim da Arieira está fechado ao público devido à presença de um ninho de vespas asiáticas. A Câmara Municipal informa que o espaço fica interdito até o ninho ser retirado e pede à população para que não se aproxime nem tentem remover o ninho. Em Estarreja, a Rua Maria Barbuda passa a ter sentido único a partir de setembro. A circulação passa a fazer-se de sul para norte numa medida que permite criar lugares de estacionamento e melhorar o trânsito junto à Escola Secundária de Estarreja. A alteração é experimental até ao final do ano. E fechamos em Leiria. A linha 3 do autocarro Móbilis volta a fazer o percurso completo entre a Ponte da Pedra e o Telheiro. A partir de 1 de setembro, os passageiros deixam de ter de mudar de autocarro junto às oficinas municipais. Há também mais horários e viaturas, sobretudo nos períodos de maior procura.
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0: 3 horas 10 minutos, atualizamos notícias às 3h30, já de seguida à guerra traduzida à versão Irão. Olhamos para o que dizem os meios de comunicação social a propósito desse conflito no Médio Oriente.
14: Guerra traduzida especial Irão. Nos próximos minutos damos destaque à imprensa norte-americana e do Médio Oriente, hoje com a ajuda do jornalista Miguel Pina Andrade. Boa tarde, Miguel.
15: Olá, Miguel, boa tarde.
14: A operação pária económica dos Estados Unidos contra o Irão já está em curso. Washington ameaça tomar medidas unilaterais contra os países que continuem a manter relações com Teherão.
15: Anúncio feito esta segunda-feira pelo secretário norte-americano do Tesouro. Em conferência de imprensa na Casa Branca, Scott Benson avisa que as entidades que tenham relações com o Irão ou facilitem a lavagem de dinheiro serão excluídas do sistema financeiro norte-americano baseado no dólar. E avisa Scott Benson que o tempo já está a contar.
16: Cada país tem uma linha de tempo definida para terminar as atividades que identificamos. Se não agirem, faremos isso de forma unilateral através das autoridades do Tesouro americano. Qualquer entidade que facilite a lavagem de dinheiro em nome do Irão vai ser excluída do sistema financeiro baseado no dólar. O tempo já está a contar. As novas sanções que foram lançadas hoje atingem alvos digitais, tecnologia, ouro, aviação e vendas iranianas.
15: Declarações do secretário do Tesouro dos Estados Unidos na Casa Branca, Scott Benson, nesta segunda-feira. Scott Benson garante ainda que ninguém está acima das sanções norte-americanas e que o Irão enfrenta uma escolha muito clara, diz o secretário do Tesouro dos Estados Unidos, a que tem apenas dois caminhos possíveis, o isolamento total e uma economia de subsistência, ou um regresso à normalidade com a oportunidade de reintegração na economia global.
14: E na reação, o regime iraniano desvaloriza este anúncio anúncio dos Estados Unidos de novas sanções contra a República Islâmica.
15: Uma mensagem transmitida pelo presidente do Parlamento do Irão que sublinha que os Estados Unidos não estão em posição económica para restringir ainda mais a relação com outros países. Numa mensagem partilhada nas redes sociais, Mohammad Bagher Ghalibaf classifica como absurdas estas ameaças de Washington contra os países que não alinhem na campanha económica de Donald Trump. O dirigente classifica mesmo estas pretensões como disparates. O líder do Parlamento afirma ainda que os aliados da República Islâmica não vão prestar atenção à retórica dos Estados Unidos.
14: E também o ministro iraniano da Economia reagiu a este anúncio do secretário norte-americano do Tesouro, Ali Madanizadeh, promete uma nova derrota para os Estados Unidos.
15: E também, Miguel, que o governo no Irão estava preparado com um plano de 2 anos para gerir este tipo de eventos. Em declarações na televisão estatal, o responsável iraniano pela pasta da economia afirma que os Estados Unidos fizeram de tudo para testar a determinação do povo iraniano e também dos responsáveis do país, mas Ali Madanizadeh considera que Washington falhou sempre e que por isso querem sofrer uma nova derrota, é o que promete o governante.
14: E o primeiro-ministro israelita Benjamin Netanyahu acusou o Irão de tentar assassinar um dos dois filhos.
15: Sem adiantar mais detalhes, numa entrevista telefónica ao canal israelita Channel 14, Netanyahu diz apenas que aconteceu algo terrível, referindo-se à alegada tentativa de assassinato de um dos três filhos. O primeiro-ministro de Israel tem dois filhos e uma filha. Isto diz Netanyahu porque não se sabe ainda qual é que é o filho que foi visado na tentativa de assassinato. O filho mais velho, de 35 anos, tem passado longos períodos em Miami desde o início de 2024. Está sob proteção do Serviço de Segurança Interna Israelita, o Shin Bet. Esta estadia em território norte-americano tem gerado várias polémicas, tanto em Israel, devido ao custo da produção, da proteção para os contribuintes, como também na Flórida. Os habitantes expressaram receio de que a presença do filho de Netanyahu pudesse tornar a região um alvo de ataques por inimigos de Israel. Pouco depois desta declaração do chefe de governo israelita, um conhecido jornalista no país escreveu no canal de Telegram que esta alegada tentativa de assassínio era conhecida já há meses, mas estava sujeita a uma proibição de publicação.
14: E os Estados Unidos deram ordem de regresso aos diplomatas retirados de embaixadas do Médio Oriente.
15: Tinham sido evacuadas devido à guerra contra o Irão. A informação é avançada pelo New York Times, que cita um documento interno do Departamento de Estado e também três funcionários norte-americanos. O documento refere que, com base na avaliação mais recente, os Estados Unidos estão a ajustar o quadro de pessoal em determinadas missões no Médio Oriente, isto para garantir a promoção dos objetivos da política externa norte-americana. O regresso pode acontecer esta semana e sugere que a administração Trump não vai antecipar um regresso das hostilidades, ao que refere o New York Times, apesar do anúncio da Operação Pária Económico, feito esta segunda-feira contra o Irão. Os primeiros diplomatas vão regressar ao Líbano, embora o plano preveja que o quadro de funcionários não esteja totalmente ainda completo. Depois vão regressar integralmente o pessoal diplomático das embaixadas em Israel, na Jordânia e no Omã, seguindo-se o Qatar, a Arábia Saudita, os Emirados Árabes Unidos, o Iraque e também o Kuwait. Neste caso, os diplomatas vão regressar de forma parcial.
14: Falamos ainda, Miguel, das negociações de paz para o fim de guerra entre o Irão, os Estados Unidos e também Israel.
15: O Paquistão descreve descreve um progresso significativo nas discussões. Um ponto de situação que foi avançado pelo ministro paquistanês da Administração Interna após uma visita oficial a Teherão. De acordo com a Reuters, a Mohsin Naqvi acompanhou o chefe de Estado-Maior do Exército do Paquistão à capital iraniana, isto para discutir medidas de prevenção de escalada do conflito e também para discutir uma eventual reabertura do Estreito de Hormuz. Na rede social X, o governante classificou o encontro como muito construtivo, onde foi possível alcançar progressos significativos em direção à paz.
14: Ponto final na guerra traduzida de hoje sobre o conflito no Médio Oriente. Eu sou o Miguel Gato e a edição de hoje foi com o jornalista Miguel Pina Andrade.
0: Está feita a guerra traduzida, a edição de terça-feira, 25 de agosto.
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0: Vamos ter aprender a comer depois das 4h30, os melhores conselhos para uma alimentação saudável com a nutricionista Mariana Chaves, para ouvir ainda durante esta tarde aqui na Rádio Observador. Para já, damos os parabéns a Tosé Brito, faz hoje 75 anos, músico, cantor, letrista, compositor, editor, administrador de editoras discográficas, uma carreira longa na música nacional. Aqui está ele, o próprio Tosé Brito, com António Zambujo em Olá, então como vais?

0: Está fixe.
1: Tosé Brito e António Zambujo, olá então, como vais? Aqui para dar os parabéns a Tosé Brito, que faz hoje 75 anos.
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1: É uma das sensações da pop britânica deste ano. Chama-se Sienna Spiral. Está por cá agora com Great Expectations. Antes das notícias das 3:30, ainda há um clássico de Prince. Boa terça-feira com a Rádio Observador.

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1: Síntese de notícias agora na Rádio Observador, edição com o José Rafael Lopes.
2: Muito boa tarde. A Ministra da Defesa de Espanha considera que a entrada de quase 80 mil migrantes em Ceuta se deveu a uma interpretação enviesada da lei. Margarita Robles foi ouvida no Congresso Espanhol para esclarecer os factos relativos à entrada de cerca de 80 mil migrantes ilegais em Ceuta. A Ministra detalha que a invasão teve três fases e explica que o incentivo para a passagem da fronteira foi provocado por uma interpretação conveniente da decisão do Supremo Tribunal Espanhol sobre a proibição de retornos caso a travessia da fronteira fosse feita a nado. A Ministra da Defesa de Espanha pede à União Europeia que avance com uma política migratória abrangente e coordenada e reitera que a soberania e a integridade territorial de Espanha são intocáveis. Volodymyr Zelensky confirma que a Ucrânia recebeu mais mísseis Patriot recentemente. Ainda assim, o presidente ucraniano mantém o silêncio sobre qual foi o país que disponibilizou estes sistemas a Kiev. Numa conferência de imprensa citada pela agência de notícias Ukrinform, Volodymyr Zelensky também não diz o número de mísseis Patriot que chegaram a Kiev, mas sublinha que continuam a não ser suficientes. A disponibilização de sistemas Patriot é uma das reivindicações da Ucrânia para reforçar a defesa aérea dos mísseis, a defesa aérea do país, face aos mísseis russos que atingem a Ucrânia. Em Albufeira, aumentou o número de feridos no caso do atropelamento na Rua da Hora. São agora 16, sendo que há dois feridos graves. De acordo com o Correio da Manhã, a Unidade Local de Saúde do Algarve confirmou que quatro pessoas dirigiram-se na manhã de hoje à ULS, o que significa que o número aumentou para 16. Há relatos de... O Ministério da Administração Interna, aliás, adianta que as vítimas são jovens entre os 18 e os 22 anos. O suspeito do atropelamento, um homem de 35 anos, acusou uma taxa de álcool no sangue considerada crime quando foi detido. Durante a madrugada, ultrapassou barreiras de segurança e investiu numa zona movimentada, deixando esses 16 feridos. Ainda sobre o acidente, a GNR de Albufeira não vê necessidade de reforçar o patrulhamento na zona de diversão noturna da cidade. A GNR sublinha que já existe um reforço no verão e considera que este atropelamento que aconteceu esta madrugada na Rua da Hora é um ato isolado que só aconteceu porque o condutor ignorou as normas, é o que explica o Major Pedro Pereira, da GNR de Almada. O Presidente da Câmara de Lisboa quer mais polícias na Baixa Lisboeta. Diz Carlos Moedas que é uma forma de aumentar a segurança na capital. Para o autarca, esse é o caminho a seguir. E lembra que o Governo ainda tem promessas a cumprir. Neste caso, a atribuição de 200 polícias da PSP à cidade de Lisboa. Carlos Moedas voltou a abordar o tema da segurança na capital e diz que os focos de insegurança só podem ser combatidos com mais agentes na rua. E José Luís Carneiro diz que Hugo Soares foi leviano depois de o ter comparado a André Ventura. Hugo Soares disse ainda que o líder do PS não está pronto para governar. Em Chaves, José Luís Carneiro respondeu para dar conta do ping-pong retórico, onde diz o secretário-geral do PS não quer participar. José Luís Carneiro diz que as palavras de Hugo Soares são de alguém com pouca experiência.
1: Mais notícias às 4 com o José Rafael Lopes.

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6: Três horas 35 minutos. Daqui a pouco vamos ter por cá uma das artistas que está em destaque no Festival Calorama, que acontece este fim de semana em Lisboa. Para já vamos a David Byrne. Esteve no Cool Jazz em Cascais e deu o que falar. What is the reason for it, com Hayley Williams, para os próximos minutos. Daqui a pouco, Lauryn Hill. Boa terça-feira. Está com a Rádio Observador.

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0: Lauryn Hill, tarde terça-feira na Rádio Observadora norte-americana, vem a Portugal. Este fim de semana começa o Festival Calorama no Parque da Bela Vista em Lisboa. Atuação de Lauryn Hill na noite de 29 de agosto.
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0: E sexta-feira temos um novo ao vivo. Quem passou por cá recentemente foi a Teresinha Landeiro.
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1982, o Jafumega com o êxito Latino América. 10 minutos para as 4 da tarde, tarde terça-feira na Rádio Observador, já de seguida com as notícias à hora certa. Até lá, a música de Teddy Swims. E fechamos esta hora com o clássico de Lucinda Williams. Boa viagem, boas férias, se for o caso. Eu sou o Nelson Ferreira, ainda lhe faço companhia até às 5. Boa tarde.

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0: Vamos ter gabinete de guerra depois do Jornal das 4. Para já as notícias com o José Rafael Lopes, que nos traz as que estão em destaque para esta hora. Boa tarde, José.
1: Muito boa tarde. Paulo Rangel insiste no tema da imigração controlada em Portugal e sublinha que o país é referência internacional. Neste jornal vamos escutar as palavras do Ministro dos Negócios Estrangeiros na Universidade de Verão do PSD. Em Albufeira, aumentou o número de feridos no caso do atropelamento na Rua da Hora. Esta madrugada são agora 16 feridos, há dois em estado grave. E o Tribunal Central de Instrução Criminal concedeu mais tempo para investigar os casos de tortura na Esquadra do Rato, em Lisboa. A investigação vai durar mais 6 meses.
0: Notícias para desenvolver já de seguida no Jornal das 4. Durante a próxima hora também vamos receber o Eduardo Sá para a edição de hoje do Porque Sim, Não É Resposta. Vamos às temperaturas. Há instantes 24 graus em Lisboa, 23 na cidade do Porto. O mapa do IPMA dá conta de um agravamento do estado do tempo durante o dia de amanhã. Para esta quarta-feira há aviso amarelo para Viana do Castelo, Braga, Porto, Aveiro, Coimbra, Viseu e Vila Real. Nestas regiões, chuva forte e possibilidade de trovoada motivam então esse aviso amarelo do IPMA. O resto do território vai contar com chuva fraca, mas também com algumas abertas, e há uma descida nos termómetros. 23 graus é a máxima prevista amanhã pelo IPMA para Lisboa, 21 é a máxima prevista para o Porto. São 4 horas, vamos às notícias. Jornal das 4 com José Rafael Lopes. José, começamos com o Paulo Rangel. Voltou hoje a defender uma imigração controlada em Portugal e sublinha que o nosso país é uma referência internacional.
1: O Ministro dos Negócios Estrangeiros falou esta tarde aos jovens na Universidade de Verão do PSD, está a decorrer em Castelo de Vide, fala num país preocupado com o futuro e com um mundo inseguro e incerto. Às críticas às políticas de imigração deste governo, Paulo Rangel responde com uma pergunta.
2: A pergunta que eu faço é o seguinte: se a nossa política externa fosse tão má quanto diz o PS, como é que havia 133 países, sim, posso garantir que nós votamos em nós, que confiaram em nós? Porque Portugal é a referência de moderação.
1: Paulo Rangel volta, por isso, a defender mais controlo na imigração.
2: Nós queremos imigração regulada, imigração controlada, em que nós é que dizemos quem pode entrar, por quanto tempo, para que essas pessoas aqui tenham direito à dignidade e a serem felizes nos seus projetos de vida. Nós não queremos aqui imigrantes explorados.
1: Palavras de Paulo Rangel na Universidade de Verão do PSD, que em um registro da RTP Notícias, o Ministro dos Negócios Estrangeiros aproveitou ainda o discurso para lançar farpas às políticas migratórias dos antigos governos socialistas. Hoje está prevista ainda a declaração da Ministra da Cultura, do Desporto e da Juventude, Margarida Balseiro Lopes, nesta Universidade de Verão do PSD.
0: Em Albufeira, aumentou o número de feridos no caso do atropelamento na Rua da Oura. São agora 16.
1: Sendo que dois deles são feridos graves. O aumento para 16 foi feito depois do Correio da Manhã ter avançado que a Unidade Local de Saúde do Algarve confirmou que 4 pessoas se dirigiram hoje de manhã a esta ULS, o que aumenta para 16 o número de ferimentos deste atropelamento. O Ministério da Administração Interna diz que as vítimas são jovens entre os 18 e os 22 anos. O suspeito do atropelamento é um homem, tem 35 anos, acusou uma taxa de álcool no sangue considerada crime quando foi detido. Durante a madrugada, atravessou barreiras de segurança, investiu numa zona movimentada, deixando esses 16 feridos. A GNR esclareceu ao observador que o condutor tinha uma carta de condução válida, ao contrário do que tinha sido avançado pelo autarca de Albufeira, Rui Cristina. O suspeito, num primeiro momento, mostrou uma carta provisória inglesa que não lhe permite conduzir em Portugal. No entanto, na revista ao carro foi encontrada uma outra carta de condução angolana que é válida em Portugal.
0: Sobre este incidente, a GNR de Albufeira não vê necessidade de reforçar o patrulhamento na zona de diversão noturna da cidade.
1: A GNR sublinha que já existe esse reforço devido ao verão e considera que este foi apenas e somente um caso isolado. É o que e que só aconteceu porque o condutor ignorou as normas de segurança. É o que explica o Major Pedro Pereira, da GNR de Albufeira.
3: O nosso patrulhamento irá se desenvolver da mesma forma. Estamos a falar de um ato isolado, de uma desobediência total a toda a sinalização vertical que existe e às barreiras físicas. Portanto, estamos a falar de uma situação isolada, de um condutor embriagado e que ignorou todas as medidas e sinalizações existentes.
4: Ele não deu nenhuma justificação para o comportamento que teve?
3: Não. Pedia desculpa, não fez mais que isso.
1: Pedro Pereira, da GNR, revelou ainda que o condutor não é residente em Albufeira, está de férias na região. Era o único ocupante da viatura. O major da GNR diz ainda que as imagens de videovigilância estão a ser analisadas e que o grande aparato policial que existe nesta zona é comum durante a época de verão.
0: O presidente da Câmara de Lisboa quer mais polícias na Baixa da cidade. Diz Carlos Moedas que é uma forma de aumentar a segurança na capital.
1: Para o autarca é esse o caminho a seguir. Carlos Moedas discursou no Dia Municipal do Bombeiro, no mesmo dia em que se assinalam 38 anos desde o grande incêndio no Chiado. No final da cerimónia, Carlos Moedas reforça que os focos de insegurança que se sentem na capital só podem ser combatidos com mais agentes e lembra a promessa do Governo nesse sentido.
5: Segurança. E, portanto, nós temos que atacar esses focos de insegurança. E só há uma maneira. Mais polícia. Sem mais polícia não se resolve. E eu digo isto há vários anos. Este governo prometeu-me 200 polícias de segurança pública a mais em Lisboa, ainda não temos nenhum. Prometeu 100 polícias municipais, também ainda não temos nenhum. Portanto, temos aqui uma promessa. Esperamos que ela seja cumprida, ou tenha certeza. Ouças, estou à espera há meses. Já falei com o Sr. Ministro da Administração Interna, disse-me que ia avançar, mas continuamos aqui à espera.
1: O autarca de Lisboa lembrou ainda o recente caso da turista baleada em Lisboa. Para deixar novamente críticas à justiça, diz o presidente da Câmara que não compreende como é que o autor dos disparos continua em liberdade.
0: O Tribunal Central de Instrução Criminal concedeu mais tempo para a investigação aos casos de tortura na Esquadra do Rato em Lisboa.
1: A juíza permite mais 6 meses para a conclusão da investigação, mas mantém as medidas privativas de liberdade para os arguídos. No despacho a que o Jornal Expresso teve acesso, é realçado que os suspeitos são quase todos polícias e que não podem ser premiados por terem escolhido vítimas especialmente vulneráveis, o que dificulta a investigação. O Ministério Público já tinha pedido mais tempo para a investigação devido à complexidade do processo. A procuradora responsável admite que o número de envolvidos é muito superior ao que o Ministério Público inicialmente previa e que ainda existem suspeitos por identificar. Neste momento há 23 arguídos neste processo, 7 dos quais estão em prisão preventiva, há ainda 4 em prisão domiciliária. A denúncia deste caso surgiu dentro da própria PSP e o Tribunal concluiu existirem fortes indícios dos crimes de tortura, abuso de poder e de ofensas à integridade física. Os arguídos são também acusados do crime de violação e detenção de arma proibida.
0: José Luís Carneiro diz que Hugo Soares foi leviano depois de o ter comparado a André Ventura.
1: Hugo Soares disse ainda que o líder do PS não está pronto para governar. Em Chaves, José Luís Carneiro respondeu para dar conta do ping-pong retórico onde não pretende participar.
6: São declarações levianas de quem se vê que nunca teve experiência executiva. Quem se entretém nesse tipo de ping-pong, verdadeiramente não sabe daquilo que o país precisa. Eu tenho pena que o governo que foi escolhido pelos portugueses esteja deslocado daquilo que são as preocupações das pessoas. Eu respondo sempre ao Dr. Luís Montenegro, que é o meu interlocutor principal, que é ele que eu verdadeiramente disputarei a função quando chegarem as eleições.
1: Palavras de José Luís Carneiro, aqui um registro da RTP Notícias numa reação às palavras de Hugo Soares, que comparou José Luís Carneiro a André Ventura e o PS ao Chega.
0: A ministra da Defesa de Espanha considera que a entrada de quase 80 mil migrantes em Ceuta se deveu a uma interpretação enviesada de uma lei.
1: Margarita Robles foi ouvida no Congresso Espanhol para esclarecer os factos relativos à entrada de quase 80 mil migrantes ilegais em Ceuta. A ministra da Defesa detalha que a invasão teve 3 fases e explica que o incentivo para a passagem da fronteira foi provocado por uma interpretação conveniente da decisão do Supremo Tribunal Espanhol sobre a proibição de retornos caso a travessia da fronteira fosse feita a nado.
7: Se evidencia claramente Há evidências claras, nesses dias e nessa primeira fase, de um efeito chamada favorecido por uma interpretação interessada da sentença do Tribunal Supremo e por mensagens nas redes sociais que transmitiam uma suposta diminuição de efetivos policiais no lado marroquino como consequência da celebração da Festa do Trono.
8: No lado marroquí, como consequência da celebração da Festa do Trono.
1: A ministra da Defesa pede ainda que a União Europeia avance com uma política migratória abrangente e coordenada e reitera que a soberania territorial de Espanha é intocável.
7: Qualquer agressão ou tentativa de agressão a Ceuta ou Melilla são agressões à Espanha inteira, porque a nossa soberania e integridade territorial são intocáveis. Insisto, às vezes que forem necessárias, Ceuta e Melilla são Espanha e que ninguém o esqueça nem o ponha em dúvida.
8: Ceuta y Melilla son España. Que nadie lo olvide ni lo ponga en duda.
1: Margarita Robles contradiz ainda assim algumas explicações dadas pelo ministro do Interior espanhol sobre a ação policial em Ceuta. Diz que os 25 agentes do Centro de Inteligência Nacional destacados na cidade informaram as autoridades locais de uma possível entrada massiva de migrantes pela fronteira marroquina, uma posição que tinha sido desmentida pelo ministro do Interior de Espanha.
0: O secretário-geral das Nações Unidas, António Guterres, afirma que é tempo das superpotências se entenderem quanto aos limites do poder que têm.
1: Em entrevista ao Financial Times, António Guterres dá o exemplo dos conflitos da Rússia com a Ucrânia e dos Estados Unidos com o Irão. Diz o secretário-geral da ONU que ambas as potências planeavam vencer as guerras em pouco tempo, mas que viram limitada a capacidade de impor a vontade, força e o poder. Em relação às críticas sobre a ONU, António Guterres garante que a organização não entrou em colapso e que se mantém relevante. O antigo primeiro-ministro português admite ainda que o cargo que ocupa na ONU não lhe confere poder, mas tem uma voz ativa.
0: Volodymyr Zelensky confirma que a Ucrânia recebeu mísseis Patriot recentemente.
1: Ainda assim, o presidente ucraniano mantém o silêncio sobre qual é que foi o país que disponibilizou estes sistemas de defesa. A Kiev, numa conferência de imprensa citada pela agência de notícias Ukrinform, Zelensky também não especifica o número de mísseis Patriot que chegaram, mas sublinha que continuam a não ser suficientes. A disponibilização de mísseis Patriot é uma das principais reivindicações da Ucrânia, numa tentativa de reforçar a defesa aérea da Ucrânia face aos mísseis russos que todos os dias têm atingido o país. Na cimeira da coligação das vontades de ontem, no âmbito das celebrações dos 35 anos da independência da Ucrânia, esse foi um dos temas em cima da mesa.
0: Vamos ainda a outras notícias que estão a marcar a atualidade.
1: A Câmara Municipal de Matosinhos entregou hoje as últimas habitações construídas ao abrigo do PRR, um total de 512 casas. Hoje foram entregues as últimas 105. O investimento foi de 122 milhões de euros, o que permitiu criar 6 novos bairros, o que fez com que o peso da habitação pública no concelho subisse para 6%. No Afeganistão, há cerca de 1 milhão de crianças em risco de morrer por subnutrição. É um aviso deixado pelo Fundo das Nações Unidas para a Infância. As crianças com menos de 2 anos representam mais de 80% dos casos de subnutrição aguda registados no país. E o presidente do Conselho Europeu, António Costa, pede aos líderes da União Europeia responsabilidade para chegar a um acordo sobre o orçamento europeu. Em Bratislava, António Costa apela a uma mente aberta e um espírito de responsabilidade coletiva para que seja aprovado o orçamento comunitário da União Europeia para o período entre 2028 e 2034. O presidente do Conselho Europeu diz que o orçamento não diz respeito apenas a números e que se trata de uma escolha política sobre a Europa que se pretende para o futuro.
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0: Vamos abrir o gabinete de guerra nesta tarde de terça-feira, conduzido pelo José Rafael Lopes. É nosso convidado, o Bruno Cardoso Reis.
1: Abrimos a porta ao Gabinete de Guerra na Rádio Observador, o programa em que destacamos as principais questões geopolíticas no mundo. Hoje contamos com a análise do historiador Bruno Cardoso Reis. Muito boa tarde, Bruno Cardoso Reis. Seja muito bem-vindo à Rádio Observador. Vamos começar com Ceuta, até porque há vários ministros do governo de Pedro Sánchez que vão começar a ser escutados. Hoje foi a vez da Ministra da Defesa de Espanha, que diz que esta entrada de quase 80 mil migrantes em Ceuta se deveu a uma interpretação enviesada da lei. Margarita Robles foi a primeira a ser ouvida. Bruno Cardoso Reis, a minha pergunta é: que lições há a retirar de todo este processo e o que é que pode sair destas audições?
12: Bem, não sei se vai sair grande coisa, porque um dos problemas em Espanha, como em geral na Europa, é que temos uma política extremamente polarizada e em que o foco é muito mais em culpar, digamos, os outros polos políticos do que em chegar a compromissos que permitam resolver os problemas. E isso é, obviamente, culpa de todos os lados, pode ser mais de uns ou de outros, mas é um fenómeno que se verifica quer à esquerda, quer à direita, e que está, de facto, muito, muito acentuado em Espanha. Basta ver que é um país que não consegue aprovar um orçamento há vários anos, mas em que também não há condições para se criar uma alternativa de governo e haver eleições antecipadas. Isso também, essa fragmentação e ineficácia da Europa, também dá margem a que, nomeadamente, países vizinhos explorem isso para procurar extrair vantagens, para fazer pressão, fazer chantagem. E, portanto, esta utilização da imigração, por exemplo, ilegal, mas com a cumplicidade de Estados ou com a passividade de Estados na repressão dessa imigração ilegal, é algo que vimos em vários sítios, na Bielorrússia em relação, por exemplo, à Polónia, na Turquia em relação à Grécia, e também já foi usada no passado em relação a Marrocos. Aqui parece-me que há alguma margem para dizer, e a própria reação mais recente do governo espanhol tem mostrado isso, que provavelmente houve uma, ou que certamente houve uma subestimação da ameaça, do nível da ameaça. Aquilo que eu leio nas entrelinhas das declarações dos ministros é que houve alguns avisos de que algo deste tipo poderia acontecer, mas no fundo o que se pensou seria que no máximo seria qualquer coisa como em 2021, em que alguns poucos milhares de migrantes realmente tentaram atravessar a fronteira, e não esta vaga de muitas dezenas de milhares, que obviamente também teria sido impossível sem a cumplicidade do Estado marroquino. E portanto isso provavelmente é um aviso que Espanha está a ter em conta, ou seja, estar mais atenta a esses riscos e também ter uma resposta muito mais coordenada, porque esse é um problema recorrente em Espanha, seja em relação a emergências complexas, inundações, incêndios ou esta questão agora migratória, que é o facto de a Espanha, em muitos aspectos, ser um Estado federalizado, até muito mais descentralizado do que muitos Estados federais, leva a que depois haja uma grande dificuldade em coordenar uma resposta eficaz entre os vários níveis do Estado a uma ameaça que, pela sua natureza, pela sua escala, não permite realmente uma resposta fragmentada. E isso também se parece ter confirmado aqui. Foi agora recentemente criado, digamos, um mecanismo de resposta unificado a futuras ameaças deste tipo. Isso provavelmente é importante para coordenar todos os meios do Estado, para garantir que, quando há avisos de um lado, eles não são ignorados do outro.
1: Isso tem pernas para andar, Bruno, e ser implementado da melhor forma?
12: Isso vamos ver. Enfim, as dificuldades. Há dificuldades que se mantêm, que têm a ver com esta questão de o Estado espanhol ser realmente um Estado muito centralizado e não ser possível reverter simplesmente isso. E muitas vezes os diferentes atores políticos nos diferentes níveis também usarem isso como uma espécie de passa-culpas, não é? Quando o que devia ser fundamental devia ser toda a gente trabalhar no sentido de encontrar uma solução e prevenir até a prevenção sempre que possível. A prevenção, enfim, sabemos isso, isso é uma questão geral, é sempre preferível, mas em muitos casos é difícil de se fazer, porque implica mobilizar recursos, meios, pessoas, etc. E isso só se consegue politicamente quando realmente se verifica o preço a pagar por isso não acontecer. E depois temos este dado também da extrema fragmentação política, que no caso da Espanha se vem somar a esta fragmentação, digamos, territorial, muitas vezes ligada também a movimentos identitários ou nacionalistas. Portanto, essas dificuldades, esses problemas mantêm-se, mas pelo menos parece haver alguma vontade do governo de alterar algumas coisas, algumas das, algumas das disfunções que ajudaram a que a questão se tornasse mais complicada de gerir.
1: Bruno, vamos avançar a falar também na Ucrânia, até porque Volodymyr Zelensky diz que chegaram mais mísseis Patriot ao país, há uma garantia do presidente ucraniano, mas não quis revelar qual é que foi o país que cedeu estes mísseis Patriot, embora diga que não chegam para as necessidades de defesa da Ucrânia. Bruno, eu não vou perguntar quem é que terá sido, mas pergunto porque é que Volodymyr Zelensky quer manter este secretismo e se pode ser um dominó para que mais países façam o mesmo e cedam mais mísseis Patriot à Ucrânia?
12: Bem, esta questão tem sido muito discutida desde o início da guerra. Mesmo em Portugal, no fundo, o que é que interessa revelar? É importante revelar para mostrar apoio, para mostrar que há apoio concreto. Ao mesmo tempo, pode haver razões de segurança para evitar dar demasiados detalhes. E no caso de países mais europeus, por exemplo, mais pequenos, como é o caso de Portugal, pode haver interesse em evitar dar muita publicidade a certos apoios concretos que poderiam suscitar algum tipo de retaliação em termos de ataques híbridos da parte da Rússia. Neste caso, aquilo que podemos dar como certo é que o país que forneceu esses mísseis terá pedido a Zelensky para não divulgar isso. Pode ser por várias razões, inclusive também esta questão de que, no fundo, deixar o inimigo a adivinhar, neste caso a Rússia, e portanto, no caso da Rússia, poder ponderar algum tipo de ação mais hostil, no fundo não divulgar quais são os países que estão com as reservas mais em baixo. Essa seria aqui a única certeza que eu teria. Outra certeza também é importante, é que apesar disso ser importante, ser um bom sinal, realmente o próprio Zelensky reconhece que não é minimamente suficiente. Ele fez, apresentou publicamente essas contas. Nós estamos a receber à volta de 1% do que os Estados Unidos têm, precisaríamos da volta de 5% como mínimo, idealmente 10%, e portanto essas contas também apontam para outro dado fundamental, que é, por muito que alguns países europeus possam fornecer alguns destes sistemas, a questão fundamental é que este é um sistema que está dependente da produção americana, portanto é um sistema produzido nos Estados Unidos. Chegou a haver a possibilidade, aparentemente Trump chegou a publicamente dizer que estaria disponível a permitir à Ucrânia fabricar mísseis Patriot, mas depois recuou, e aquilo que temos como resultado também deste problema de base, que é estamos dependentes da vontade política, da capacidade de produção dos Estados Unidos, é que surgiu uma coligação europeia ampla, 10 países, que inclui também a Ucrânia, mas países como a Espanha, a Noruega, a França, a Grã-Bretanha, para procurar criar um sistema de interceptores, portanto, criar interceptores, mísseis interceptores que sejam compatíveis com vários sistemas, aliás, e que sejam mais baratos, portanto, custem menos de $1 milhão e que possam ser produzidos à escala por vários países europeus, inclusive potencialmente pela própria Ucrânia, e isso realmente parece-me ser a melhor solução para resolver o mais depressa possível, embora estas coisas demorem sempre algum tempo, mas resolverem de facto esta dependência que neste momento se tornou uma vulnerabilidade, até porque, como sabemos, com Donald Trump nunca sabe muito bem com o que é que se pode contar do lado dos Estados Unidos, além de que há este problema de facto limitações de capacidade de produção e dos Estados Unidos potencialmente poderem estar a empenhar esses sistemas noutras regiões e portanto darem prioridade às suas necessidades de defesa, como é o caso agora com a questão do Irão.
1: E é precisamente de Donald Trump que vamos falar e da situação no Médio Oriente. O Irão pede aos Estados Unidos para regressarem ao memorando de entendimento, isto ainda no rescaldo deste dia D económico anunciado por Donald Trump. Washington fala em medidas unilaterais contra também os países que continuem a manter relações com o Irão. Esta guerra económica anunciada por Donald Trump foi, entretanto, já desvalorizada por Teherão. Que eleições é que há a retirar deste anúncio de Donald Trump sobre a guerra económica e também a reação do governo iraniano?
12: Bem, eu francamente acho que a reação mais importante é a da China, que veio dizer não pensem que nos podem pressionar e se houver, no fundo, sanções secundárias, portanto, no fundo, aquilo que os Estados Unidos parecem estar a dizer é vamos reforçar muito portanto, anunciaram uma série de sanções até direcionadas a certos atores ligados ao Irão, que estão identificados, mas, no fundo, uma intenção genérica de sancionar, por exemplo, excluindo do sistema de relações financeiras com os Estados Unidos, empresas, bancos, enfim, que possam, de alguma forma, fazer negócios com o Irão, facilitar a vida económica do regime iraniano. Ora, sabemos que aí a China é que tem um papel crucial, nomeadamente à volta de 80% do petróleo iraniano, antes da guerra, estava a ser exportado para a China. Portanto, e obviamente a China já mostrou que tem capacidade, é a única grande potência desde a Segunda Guerra Mundial, que tem capacidade de retaliar economicamente contra os Estados Unidos com eficácia. Já mostrou isso nesta guerra comercial que Donald Trump tentou iniciar e que foi, em que foi forçado a recuar de forma humilhante depois das ameaças em relação à questão do fornecimento de terras raras, que são matérias-primas indispensáveis, inclusive para a, ministra, para a indústria de defesa norte-americana. E, portanto, acho que essa é aqui a reação mais importante. Agora, temos de facto sinais contraditórios também muitas vezes do Irão, ou seja, o que é que quer dizer voltar ao memorando de entendimento? O memorando de entendimento tinha problemas de base e isso levou a uma interpretação, por exemplo, completamente diferente sobre a questão crucial do Estreito de Hormuz. Portanto, não se percebe muito bem o que é que isso quer dizer, é um recuo iraniano, é simplesmente o Irão a dizer que os Estados Unidos devem seguir a interpretação que o Irão sempre fez, que é devíamos poder cobrar taxas e policiar o Estreito, a interpretação que eles fizeram do memorando, é isso, e portanto na prática não é nenhum recuo, ou é realmente uma manifestação destes setores mais pragmáticos, nomeadamente do presidente eleito, Pezeshkian, ou do presidente do Parlamento, que estão mais preocupados com a economia e com os riscos, digamos, de uma ainda maior impopularidade do regime face à ala dura. Mas no fundo aqui toda a questão central em relação a este ponto é, no fundo, toda a aposta dos Estados Unidos nesta questão das sanções é que desta vez elas vão funcionar e vão funcionar muito rapidamente. Ora, historicamente o padrão de facto não vai nesse sentido, mesmo quando funcionam em relação a países como a África do Sul, etc., demoraram muito tempo, ou tiveram uma função mas não foram decisivas, como por exemplo na Segunda Guerra Mundial, enfim, as coisas podem mudar, mas à partida o padrão histórico não justifica aqui muito otimismo em relação a que funcionem muito rapidamente, como Trump e Scott Bessent parecem acreditar. E depois a outra questão é que parecem estar confiantes em que o resto do mundo vai colaborar nestas sanções ou vai ser forçado a colaborar. Ora, os sinais não vão todo nesse sentido. A Rússia está muito mais próxima do Irão do que alguma vez esteve. O Irão ajudou muito na questão dos drones, por exemplo. A China, a mesma coisa, também muito mais disposta a desafiar os Estados Unidos, inclusive publicamente. E por fim, também implicaria que de facto os Estados Unidos e Donald Trump confiam que estes setores mais moderados e mais pragmáticos do regime iraniano vão prevalecer. E, portanto, eu acho que é também uma aposta bastante arriscada, mas teremos de ver. Portanto, acho que ninguém pode ter certezas em relação a isso. Com base, digamos, no padrão histórico, o que digo é que não estou muito otimista sobre as possibilidades de um sucesso rápido, mas é verdade que a situação económica no Irão é claramente péssima. E há setores dentro do regime, aqueles setores, como eu dizia, um pouco mais pragmáticos, acho que moderados provavelmente é a palavra errada, mas mais pragmáticos, que estão também claramente preocupados com essa situação. Portanto, vamos ver se eles conseguem aqui oferecer algum tipo de vitória a Donald Trump.
1: Bruno, temos ainda 2 minutos e meio neste gabinete de guerra para olhar para e falar sobre uma notícia de que os Estados Unidos estão a oferecer até 10 milhões de dólares a quem tiver informações sobre os líderes da Guarda Revolucionária Islâmica. Há 14 líderes da organização visados nessa lista dos Estados Unidos. Isto é estratégia dos Estados Unidos ou falta de planos? Temos 2 minutos até ao final do programa.
12: Bem, eu acho que ilustra bem exatamente a questão da falta de um planeamento estratégico e de uma comunicação estratégica também clara. Enfim, há pessoas que acham que isso é genial, não é? E o próprio Donald Trump parece ter essa interpretação. Eu vou aqui, ninguém sabe, ele muitas vezes tem gabado, ninguém sabe o que é que eu vou fazer. E, portanto, isso dá-me aqui imenso poder, imensa capacidade negocial. Os resultados não têm sido excelentes, pelo menos no caso do Irão isso parece ter sido contraproducente, porque realmente, como já referi, isto no fundo significaria, um acordo com os Estados Unidos significaria que a ala mais pragmática do regime conseguiria prevalecer sobre a linha mais dura. Ora, esta constante oscilação nas posições dá argumentos à linha mais dura que diz não é possível um bom compromisso com os Estados Unidos e qualquer compromisso não vale muito pouco, porque com Donald Trump as coisas podem mudar de um dia para o outro. Mesmo depois de um compromisso assinado com determinadas condições, ele pode mudar de ideias e fazer outra coisa completamente diferente. E, portanto, no fundo, Donald Trump tem dito: agora vamos apostar na arma económica e isto vai forçar o Irão a negociar. No fundo, uma espécie de recuo àquilo que era a situação antes do início deste conflito, há 6 meses atrás. Agora, ao mesmo tempo, temos notícia de que, afinal, há uma espécie de hit list, uma lista de alvos, que inclui não apenas esta linha mais dura. Isso até poderia fazer um certo sentido nesta ideia de que vamos favorecer os moderados, os tais pragmáticos, e vamos visar a linha mais dura, mas inclui também o próprio Guia Supremo, o próprio Mostaba Khamenei, que será sempre, no fundo, quem poderá, em última análise, decidir sim ou não um compromisso com os Estados Unidos.
1: É o as de espadas, como havia naquele baralho de cartas.
12: Do Iraque, exatamente. E, portanto, desse ponto de vista, de facto, não me parece que seja, que revele aqui uma grande estratégia, ou uma estratégia muito eficaz e muito clara da parte dos Estados Unidos. E portanto, parece-me que se arrisca a ser também contraproducente.
1: Muito obrigado, Bruno Cardoso Reis. Chegamos ao final do nosso tempo. Fica por aqui o Gabinete de Guerra. Hoje contou com a análise do historiador Bruno Cardoso Reis, a quem agradeço de novo a disponibilidade. O Gabinete de Guerra fica, como sempre, também disponível em podcast. Bruno Cardoso Reis, um grande abraço.
12: Obrigado.
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1: Quatro e meia, síntese de notícias com o José Rafael Lopes. Boa tarde, José.
2: Muito boa tarde. Paulo Rangel volta a defender uma imigração controlada em Portugal e sublinha que o país é uma referência internacional. O ministro dos Negócios Estrangeiros falou esta tarde aos jovens na Universidade de Verão do PSD, em Castelo de Vide, fala num país preocupado com o futuro e com um mundo inseguro e incerto. Paulo Rangel volta, por isso, a defender o controlo na imigração. Deixou ainda farpas às políticas migratórias dos antigos governos socialistas. Em Albufeira aumentou o número de feridos no caso do atropelamento na Rua da Ouro. Esta madrugada são agora 16, sendo que há dois feridos graves. O suspeito do atropelamento, de 35 anos, acusou uma taxa de álcool no sangue considerada crime. Quando foi detido durante a madrugada, atravessou barreiras de segurança e investiu numa zona movimentada, deixando esses 12 feridos. A GNR da Albufeira não vê necessidade de reforçar o patrulhamento na zona de diversão noturna da cidade. A Guarda Nacional Republicana diz que já existe esse reforço no verão e que este atropelamento foi um ato isolado que só aconteceu porque o condutor ignorou as normas. O presidente da Câmara de Lisboa quer mais polícias na Baixa da Cidade. Diz Carlos Moedas que é uma forma de aumentar a segurança na capital. Para o autarca, esse é o caminho a seguir e reforça que os focos de insegurança que se sentem na capital só podem ser combatidos com mais agentes no terreno. O Tribunal Central de Instrução Criminal concedeu mais tempo para investigar os casos de tortura na Esquadra do Rato, em Lisboa. A juíza do processo permitiu mais 6 meses para a conclusão da investigação, mas mantém as medidas privativas da liberdade para os arguídos. No despacho a que o Jornal Expresso teve acesso, é realçado que os suspeitos são quase todos polícias e que não podem ser premiados por terem escolhido vítimas especialmente vulneráveis. O Ministério Público já tinha pedido mais tempo para a investigação devido à complexidade do processo. A procuradora responsável admite que o número de envolvidos é muito superior ao que o Ministério Público tinha inicialmente previsto. Há neste momento 23 arguídos, 7 dos quais estão em prisão preventiva, há 4 em prisão domiciliária.

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10: E temos esta semana em reposição aqui no Aprender a Comer, Mariana Chaves, um dos meus programas favoritos e mais úteis. Como organizar a cozinha de forma saudável? Isto não é só os alimentos e o que comemos, não é? É a forma como temos até disposto os nossos alimentos e a nossa arrumação na cozinha.
13: Sem dúvida. É o nosso comportamento alimentar que dita muitas vezes a forma como nós nos alimentamos. Um bocadinho regular o nosso apetite, que é diferente da fome, não é? Que já falámos também. E aqui neste programa há muitas dicas e foi aqui o,

0: culminar de vários programas onde falámos do tamanho do prato, falámos da cor do prato, inclusive, da tostadeira em cima da bancada, da caixa das bolachas. Acho que vale a pena ouvirem.
1: Às terças, o Aprender a Comer surge aqui na tarde em direto da Rádio Observador e sempre com a nutricionista Mariana Chaves. Bem-vinda, Mariana.
0: Olá, bem, obrigada.
1: Olha, está aqui também a Judite França e hoje traz um tema muito engraçado, porque nós na semana passada também já tínhamos andado aqui às voltas com os pratos, o tamanho dos pratos, o formato dos pratos e até vimos o formato dos copos e as cores dos pratos. E hoje foste um bocadinho mais além, porque queres mergulhar aqui nas nossas cozinhas. Não queres ver a minha, acredito. Mas a maneira como arrumamos a cozinha pode ter impacto no nosso comportamento alimentar, e isto tem qualquer coisa a ver com essa célebre frase: os olhos que não veem, coração que não sente.
0: Eu diria, quer dizer, por aquilo que me informei, sim. Há um professor americano que se dedicou a estudar o comportamento alimentar do consumidor. Ele chama-se Brian Wansink, e ele, a vida toda, ele criou um laboratório de nutrição para estudar este comportamento e tem vindo a tirar conclusões muito engraçadas, e uma dessas que são úteis, imagina, para nós em casa, mas também nós sabemos hoje em dia que os supermercados há muito tempo que aplicam, não é, estratégias de marketing do comportamento alimentar.
2: Aquilo que está aos nossos olhos ou aquilo que está mais em baixo, não é?
0: É.
2: Aí normalmente é uma questão de preço, mais do que, ou de marca, não é?
1: E parece que vale muito o topo da prateleira.
2: Vale
1: também,
2: muito,
1: não?
2: O topo da prateleira.
0: Exatamente,
2: é,
0: mas vale muito porquê? Porque o consumidor se calhar vai ter um comportamento diferente quando
2: tem um impulso maior, isso, quando vê o objeto, não é?
0: Exatamente, isso é, essa parte é muito importante. E por isso ele fala-nos que devemos organizar a nossa despensa exatamente com o mesmo critério. Da altura, não é? Desde que estamos a falar ao nível dos nossos olhos, como os supermercados o fazem, mas para tentarmos o quê? Ter ao nível dos nossos olhos as coisas mais saudáveis e não tanto as coisas só porque são mais práticas e menos saudáveis nessa prateleira ou nessa prateleira do frigorífico.
2: Portanto, aquilo que está à vista tem que ser pensado com cuidado, porque o que está à vista é aquilo que nós potencialmente mais comemos.
0: Exatamente. Isso ele estudou especificamente com batatas fritas e com biscoitos de chocolate.
2: Boa escolha.
0: Eu, um bocadinho, para além de ser fast food, não é? Todos concordamos. Mas são apetecíveis, não é? Porque são produtos que são desenvolvidos, não sei se as pessoas têm ideia, mas as bolachas, quando foram desenvolvidas, foi nos Estados Unidos, exatamente porque aquela junção de açúcar, gordura e sal faz com que haja maior vontade de comer, aumenta a nossa vontade, é viciante. Pronto, mas então ele estudou isto como? Para determinado grupo à vista no balcão da cozinha e para outros escondido, portanto não à vista. E o que verificou foi que aqueles que tinham, essa população que tinha à vista, acabou por ter mais 4 quilos de peso. E também verificou isto em relação aos cereais de pequeno almoço, mas aí não foram 4 quilos, foram 10. E isto é muito importante, porque eu acho que hoje em dia as pessoas põem, especialmente quando há crianças em casa e que decidem ter cereais de pequeno almoço, que à partida são produtos, a maioria deles, com excesso de açúcar e farinhas refinadas, e que põem à vista. Porquê? Porque a criança assim pode rapidamente ir lá buscar, independentemente ir lá buscar, sem precisar dos pais. Pronto, mas os pais também estão a olhar para esse produto e, pelos vistos, as pessoas deveriam esconder esses produtos porque aquelas que têm mais peso são aquelas que têm isso à mão de semear.
2: Portanto, o truque é façam armários, não é? Façam
1: mais e escondam armários lá para trás as coisas menos saudáveis.
0: É verdade, porque olha, uma das coisas que eu achei engraçado quando estive aqui à volta deste tema do comportamento alimentar é que pessoas como este americano e esta equipa dele falam-nos que nós só estamos conscientes apenas em 15% das nossas decisões alimentares.
1: Isso quer dizer que o resto é por impulso?
0: O resto é por impulso.
1: É
0: e
1: muito.
0: O resto pode ser manipulado. Exatamente desta forma que nós falámos nos últimos dois episódios. O volume das taças, o volume dos copos, a cor dos pratos, o tamanho do prato e, pelos vistos, a forma como organizamos a comida na nossa cozinha também. E para além disto, falam, portanto, eu agora falei de organizar os alimentos na cozinha, mas ele fala de uma coisa engraçada, que é a torradeira. A torradeira estar no balcão da cozinha, em média, as pessoas que assim o tinham pesavam mais 4,5 kg do que aquelas que mantinham a torradeira escondida. Isto faz-me lembrar, eu em minha casa só há pouco tempo é que tenho a tostadeira à vista, que ela estava escondida, e a partir do momento em que eu pus a tostadeira à vista, os meus filhos pedem-me tostas mistas que não são mistas, não são de queijo, muito mais vezes. Portanto, realmente, vejam em casa, tentem, escontam alguma destas coisas e vejam se a seguir o comportamento se muda.
1: Nós na semana passada vimos essa questão da taça maior, não é? Este laboratório, pelo que percebi, também fez um estudo sobre o volume dos recipientes.
0: Sim, e se o sabor, imagina, testaram com pipocas, se... as pipocas não soubessem assim tão bem, ou seja, se mexêssemos no sabor, se as pessoas continuavam a ir comer mais quantidade, só porque a taça era maior, e verificaram exatamente isso. Houve um aumento do consumo de 33%, mesmo quando as pipocas não sabiam bem, quando passaram para uma taça maior. Quando as pipocas sabiam bem, o aumento era de 45%. Ou seja, isto é quantidades brutais.
1: E por isso é que há aqueles baldes enormes no cinema.
2: Sim, mas essas sabem muito bem.
0: Mas estás a ver, e comes muito mais, se
1: com
0: calhar.
1: Certeza. Pois é, pois é.
2: Claro.
0: Se fossem,
2: claro.
0: Mas e aqui estamos
2: mas
0: a comp...
2: é para não desperdiçar.
0: Aqui estamos a comparar, imaginem, é volume de comida é igual, o recipiente é que aumenta, mas faz-te ir comer mais, se calhar faz-te repetir, faz-te ir buscar mais. Agora, engraçado que fui verificar aqui um bocadinho mais sobre estudos observacionais, estes, não é? Estamos a falar sempre de estudos observacionais, vão ver grupos de pessoas que têm este comportamento. Para determinar se as pessoas magras ou as pessoas com peso a mais, se realmente tinham um comportamento diferente, onde? Nos buffets, porque está descrito que nos buffets, ou seja, a pessoa tem liberdade de escolher a quantidade que entender.
1: Aquele all you can eat.
0: All you can eat. Normalmente as pessoas comem, o que está descrito é mais 30%.
1: Okay.
0: Mais precisamente são 33%. Mas então foram verificar se as pessoas, por terem considerado um peso mais baixo e o grupo que eles consideraram ter um peso mais elevado, se tinham comportamentos diferentes. E o que eles verificaram, que é engraçado, é que no buffet, isto foi num buffet de pequeno almoço, 70% dos indivíduos que eram magros exploraram primeiras hipóteses de comida e só depois foram buscar o prato. E que 80% das pessoas mais pesadas pegavam primeiro no prato e depois iam ver as hipóteses de comida. Ou seja, por muito que isto esteja a categorizar as pessoas, eu acho que aqui podemos tirar a conclusão que, ok, aquilo que nós temos que fazer, todos nós, independentemente do nosso peso, é chegar a um buffet, primeiro ir ver a comida e depois ir buscar o prato.
1: Racionalizar, gente, racionalizar.
2: Escolher o prato correspondente àquilo que nós pensamos que queremos comer.
0: Exatamente.
2: Não é? Porque aqueles pratos enormes, claro, uma pessoa tem a tentação de o encher. De o encher mais.
1: Eu adoro pequeno almoço de hotel.
2: Também
1: peço,
2: eu.
1: Peço desculpa. Tenho que admitir que é uma das minhas fraquezas, não é? E de facto eu como muito mais coisas que nunca como num pequeno almoço em casa.
2: Claro.
1: Está ali tudo à disposição.
0: Mas imagina.
2: Estás ali e vais comer um pão com manteiga?
0: Não, para além de que o pão com manteiga não chega, não puxa carroça, tem que ter proteína ao pequeno almoço. Mas se calhar é pôr-se na posição de. Então. Vamos lá ver, eu não vou repetir, vou pôr este prato, se calhar mais pequeno, e vou escolher as coisas que realmente eu quero e que realmente fazem sentido, porque se comemos o ovo ou o queijo fresco, por exemplo, se calhar temos menos fome a seguir.
2: Ok.
1: Mas há aqui, por exemplo, alguma... Porque eu quando começaste a falar das cozinhas, eu pensei que ias falar mesmo da própria cozinha desorganizada ou menos organizada. Isto também tem impacto no, nas pessoas, na família ou nos amigos que convidamos lá para casa.
0: Certo. Olha, num dos estudos deste grupo, deste professor americano, ele verificou que as pessoas que eram convidadas para uma cozinha desorganizada comiam mais 44% do que aquelas que foram convidadas para uma cozinha arrumada. Não sei exatamente qual será aqui a lógica deste comportamento, não é? Até porque é instintivo, pelo que parece, mas provavelmente terá mais coisas disponíveis logo de primeiro impacto, não é? De visão. Mas é engraçado que ainda aqui sobre o buffet há uma coisa gira, que é eles verificaram o sítio onde as pessoas se sentam, que muitas vezes as pessoas ficam indecisas, não é? Vou-me sentar onde? Vou só ser mais perto para ser mais prático. E verificaram que as pessoas mais magras se sentavam 16% mais longe do buffet. Ou seja, outra vez a mesma frase de inicial que dizias, não é? Longe dos olhos, longe do coração. Essa é importante nós termos isso presente, eu acho.
1: É para não cair em tentação, se calhar que o fazem, não é?
2: E se fica mais longe, dá mais trabalho.
1: Dá mais trabalho.
2: Tens menos vontade de repetir.
0: Sim, sem dúvida. Pronto, olha, e este professor diz mesmo que nós, se nós queremos alimentos mais saudáveis, temos que nos lembrar de os pôr mais visíveis, porque temos tendência para ir buscar sempre e agarrar e levar aquilo que está mais acessível. E também há outra dica engraçada, que é tornar a cozinha menos confortável, mas isto Parece-me aqui...
2: É tudo menos português.
0: Tudo menos português. E para além de que a tendência hoje em dia é o contrário, não é? São as cozinhas onde as pessoas se sentem confortáveis, porque passamos lá muito tempo.
2: Com certeza. E mesmo quando não temos que passar, não sei se vos acontece, as pessoas acabam todas na cozinha.
0: Exato.
2: A conversar umas coisas outras.
0: Sim, claro. sim. Sabe bem, eu por acaso... Pronto, eu enquanto nutricionista é normal, se calhar, mas é dos sítios da casa onde eu gosto mais de estar. Mas eu percebo isto, que é, se a cozinha também estiver arrumada e não estiver o bolo à frente do nariz e as bolachas à frente do nariz... Provavelmente é indiferente estar ali ou estar numa sala, não é? Aqui a questão eu acho que passa mais por aí, não ter a comida disponível a só agarrar, não é? Uhum. Um pote muito engraçado com as maltizas ou com outro chocolate ali e ser só agarrar e pôr à boca, isso não se deve realmente.
1: E devem arrumá-lo até para que as visitas não comam e ficam só para vocês essas coisas. Muito bom este episódio do Aprender a Comer, de resto fica já prometido que no próximo capítulo vamos aqui olhar com a Mariana Chaves, vamos poder falar de rotinas a implementar para controlar este nosso comportamento alimentar, baseado nesta ideia de que a forma como temos a nossa despensa e a nossa cozinha arrumada ou desarrumada influencia o nosso comportamento alimentar e fazemos então deixamos também outras dicas comportamentais que nos podem ajudar a melhorar esses impulsos. Está prometido para o próximo programa, é de hoje a uma semana, com a Mariana Chaves. Até lá, Mariana.
0: Até lá, obrigada.

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0: Ah, porque se não é resposta com o Eduardo Sá, para ouvir já de seguida com a Judite França, ela que lhe vai fazer companhia também durante a tarde política entre as 5 e as 7. Continuo com a Rádio Observador. Eu sou o Nelson Ferreira. Voltamos a encontrar-nos aqui amanhã à tarde.

0: Bem-vindos ao Porque Sim Não é Resposta com o psicólogo Eduardo Sá. Hoje falamos da notícia que dá conta de que a Meta foi condenada no Novo México por viciar crianças com algoritmos desenhados para captar a atenção a qualquer custo. Olá, Eduardo. A Meta defende-se, a Meta, dona do Facebook e do Instagram, diz que os pais têm o controle parental nas mãos. Faz sentido esta defesa, ou seja, passar a responsabilidade para cima das famílias?
1: Olá, Judith. Eu acho que não faz, Judith. Uhum. Francamente, não faz por vários motivos. Primeiro, voltamos àquilo que são as medidas mais recentes em relação aos adolescentes em Portugal e ao uso de redes sociais. É evidente que haver uma baliza em torno dos 15 anos serve para termos coordenadas, para os pais terem coordenadas, para terem uma ideia de que, no final de contas, bom, aquela utilização de redes sociais pelos adolescentes abaixo dessa idade faz mal, é prejudicial, desequilibra-os, não lhes traz tantas coisas de bom. Mas, de facto, quando nós percebemos que houve, por exemplo, o desafio do paracetamol, o famoso desafio do paracetamol, uhum, em que muitos adolescentes portugueses iam consumindo paracetamol para ver quem é que aguentava mais comprimidos, mais miligramas, sem ir às urgências, a determinada altura já nem questionam as consequências graves que isso lhes trouxe. Bom, a determinada altura pergunta-se, de forma didática, de quem é a responsabilidade? Dos adolescentes, que todavia têm menos de 15 anos e obviamente deviam ter os pais com o tal controle parental a monitorizar isto tudo. Bom, os responsáveis pelas redes sociais, que sabem muito bem que os algoritmos são desenhados com uma finalidade muito precisa, que tem a ver com fixar, agarrar os adolescentes a esse tipo de redes. Bom, ou já agora, porque não é uma questão menor, o Estado, que tem a obrigação de ter uma ideia muito precisa sobre as consequências disso tudo, e de repente fica, enfim, a espiar para o ar, como se esta não fosse uma questão fundamental de saúde e não implicasse nas consequências que isto tudo desencadeia. E, portanto, eu acho que, de um ponto de vista simbólico, eu fico muito contente que estas condenações existam. Ninguém quer, não é isso que está em questão, um mundo sem este tipo de propostas e desafios, mas queremos que as coisas sejam reguladas e que os adolescentes não sejam precipitados precocemente para conteúdos que não têm nada a ver com o seu crescimento, mas que os intoxicam em suaves prestações e, com isso, são tão prejudiciais que, claro, tem que haver responsabilidades, porque, de outra forma, estamos a trabalhar muito para construir miúdos ótimos e a deixar que depois estas ondas os traguem todos os dias mais um bocadinho.
0: O Tribunal ordenou ainda limites a chatbots de inteligência artificial que simulavam interações românticas com os menores. O que é que leva um jovem a preferir desabafar com uma inteligência artificial em vez de procurar um amigo ou um adulto?
1: Hostia, às vezes é só a vertigem de chegar no outro dia à escola e dizer eu fiz. E, portanto, claro que o facto de serem jovens os torna particularmente atentos a tudo quanto são desafios, propostas novas e aos relatos mais acutilantes que os colegas lhes tragam no meio de uma conversa no recreio. E, portanto, os adolescentes são pequeninos, mas não são tolos. Percebem que não está ali ninguém a falar com eles e têm a noção que aquele tipo de discursos, na maior parte das vezes, é muito conformista, demasiado normalizado e, portanto, muito pouco a ver com eles. Mas atenção, há outro tipo de discursos que são feitos à medida dos adolescentes e que, portanto, fazem com que eles levantem voo muito rapidamente. Agora, é sobretudo o desafio, a novidade e esta ideia de que, no fundo, têm sempre mais algumas histórias para contar, que os torna, aos olhos dos colegas, mais experimentados e, portanto, mais credíveis, digamos assim. Que os adolescentes façam isso, hoje, é a coisa mais natural do mundo, é compreensível, mas lá está, os pais têm que ser, no final do dia, tanto quanto conseguirem, uma entidade reguladora. Quem cria este tipo de coisas é que, obviamente, tem que perceber que não pode valer tudo, porque por alguma coisa quem cria este tipo de propostas veda o consumo deste tipo de produtos aos seus filhos e, portanto, isso talvez queira dizer o quanto quem os constrói sabe muito bem o mal que traz.
0: Para os pais que se sentem ultrapassados por este tipo de produtos, qual deve ser o primeiro passo para impor limites em casa? Enfim, tentando que não se transforme num campo de batalha.
1: Mas, dito, eu continuo a achar que os pais são pais e, portanto, têm toda a legitimidade para saber o que é que os filhos andam a fazer. É uma tarefa inglória, no final, porque os filhos têm sempre mais uma solução hábil para contornar aquela ideia de que os pais andam um bocadinho de olho deles. Todavia, eu acho muito importante para os nossos filhos perceberem que os pais se implicam, que questionam, que querem saber, que se informam, porque isso, de alguma forma, lhes dá um perímetro de coisas que eles podem fazer ou que não devem fazer. Se formos por aí, ótimo. Programas espiões, não acho que tenha grande solução, até porque depois isso não legitima os pais e dá até uma dimensão um bocadinho voyeur, qualquer coisa que um pai e uma mãe não devem ser, e seguramente não esta ideia de que depois eles aprendem a autorregular-se, porque é uma tendência que vai falando disso, porque não é verdade, assim fosse e não havia tantos adultos que muitas vezes têm que solicitar a ser interditados em plataformas de jogo online e outras coisas do género. Portanto, a regulação é qualquer coisa que se aprende com um pai e com uma mãe a fazerem de agentes de autoridade, com toda a legitimidade que a mãe e o pai têm e com a certeza de que às vezes acertam, às vezes exageram nos cuidados, mas na maior parte das vezes estão a dizer aos filhos: nós gostamos tanto de ti que não dizemos sim a tudo aquilo que tu queres.
0: E é possível protegê-los, mas sem os isolar do mundo digital?
1: Ninguém quer criar adolescentes se for excluídos, porque evidentemente era insensato, era uma tarefa inglória e obviamente eles têm no bolso um sem fim de enciclopédias, com tudo o que isso lhes traz de bom e às vezes de escorregadio. Mas evidentemente eles só, às vezes, correndo riscos, às vezes tendo sustos, grandotes, às vezes são mesmo grandes, mas no resto do tempo, criando este tipo de parceria, é que eles vão crescer e os pais não podem demitir-se disso. As escolas têm um papel muito importante, não no sentido de catequizar adolescentes, mas de discutir isto com abertura e com clareza, porque se formos por aí, nós estamos, de facto, a fazer bem, havendo a necessidade de um Estado para quem, de alguma forma, faz malandrices graves que muitas redes sociais fazem, assim haja um Estado que, quando é preciso, interdita os maus, protegendo os nossos filhos daquilo que eles lhes fazem.
0: Eduardo, hoje ficamos por aqui. Voltamos amanhã com mais um tema. Até lá, um grande abraço. Obrigada e até amanhã.
1: Outro para vocês, Judite. E até amanhã.

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0: Rádio Observador, são 4h57 em Portugal Continental e na Madeira, menos uma hora nos Açores. Bem-vindos à Tarde Política da Rádio Observador, terça-feira, 25 de agosto. Eu sou Miguel Viterbo Dias, comigo está também e vai estar também a Judite França. Nesta hora das 5 temos um explicador com o ainda presidente da SAD do Estrela da Amadora, Paulo Lopo. O clube vai ser vendido por 40 milhões de euros a um grupo alemão. É a maior venda de uma SAD portuguesa. Vamos estar à conversa já a seguir a este jornal. Depois das 5h30, juntamos também à conversa o melhor aluno do curso de Engenharia Aeroespacial da Universidade do Porto com o aluno do secundário que entrou neste curso há poucos dias com a nota mais alta. Uma conversa sobre expectativas e concretizações para ouvir depois das 5h30 da tarde. Já na segunda hora da Tarde Política, e o vencedor é, pois claro, com o Judite França, o Gonçalo Doroteia Cevada e também o Alexandre Borges. Judite, boa tarde. Que temas é que temos hoje em destaque?
1: Boa tarde, Miguel. Vamos falar sobre o facto de Bruxelas voltar a afastar um imposto na União Europeia sobre os lucros extraordinários das petrolíferas, também da crise que ainda se vive em Ceuta, com Espanha a pedir financiamento de emergência à União. Teremos ainda tempo para recordar as declarações de Hugo Soares ontem na Universidade de Verão e as reações que já provocaram hoje e visitar a resposta da Aliança Evangélica a propósito do movimento das mulheres conservadoras.
0: Para ouvir depois do Jornal das 6, antes disso a informação, esta tarde trazida pelo Vasco Maldonado Correia. Vasco, boa tarde. Para este Jornal das 5, quais são os destaques?
2: É o caso que está a marcar o dia, o atropelamento de 16 pessoas na Rua da Oura, em Albufeira. O autarca Rui Cristina garante que se trata de um caso isolado. Neste jornal passamos também pela Universidade de Verão do PSD, com o ministro Paulo Rangel a garantir que nem André Ventura, nem José Luís Carneiro estão prontos para governar.
0: Antes das notícias, a previsão do tempo para amanhã, períodos de chuva ou aguaceiros em todo o território nacional, por vezes fortes na zona norte e centro. Haverá também uma pequena descida da temperatura, em especial das temperaturas máximas, e podem também ocorrer trovoadas nas regiões norte e centro. Para amanhã, há também 7 distritos com aviso amarelo do Instituto Português do Mar e da Atmosfera, devido à chuva forte. Estes avisos estão ativos entre as 9 da manhã e as 3 da tarde, nos distritos de Coimbra, Viseu, Aveiro e também no Porto, Braga, Vila Real e Viana do Castelo. Quanto às máximas para amanhã, Lisboa vai registar 23 graus, Porto 21, Faro com 24. Para já, vamos atualizar a informação. Jornal das 5, edição do Vasco Maldonado Correia. Começamos com a Universidade de Verão do PSD. O ministro dos Negócios Estrangeiros atira à demagogia do Chega e ao sentimentalismo do Partido Socialista.
2: Paulo Rangel foi um dos convidados a subir ao palanque no segundo dia da Universidade de Verão do PSD, que está a decorrer em Castelo do Vide. Sublinha que, num contexto de incerteza mundial e de várias guerras, o país tem de apostar em líderes responsáveis e moderados e não no caminho proposto por Chega e PS.
3: Nós não temos as propostas demagógicas e absolutamente irrealizáveis de prometer tudo a todos, de berrar a todo o tempo do Chega, mas nós também não temos as políticas de licodoces, as políticas laxistas, as políticas do deixa andar a ver no que é que dá do Partido Socialista.
2: Paulo Rangel ataca a impreparação de André Ventura para governar.
3: Alguém acha que o líder do Chega, numa conjuntura de guerra, numa conjuntura de graves desenvolvimentos no Médio Oriente, seria a pessoa certa para liderar o país como ele próprio se auto-intitulou? Isto tem alguma credibilidade?
2: Mesmo a crítica é dirigida ao líder do Partido Socialista. O ministro dos Negócios Estrangeiros considera que José Luís Carneiro já mostrou que não sabe governar.
3: Nem pode ser uma pessoa que há 3 anos era ministro da Administração Interna e não foi capaz de antecipar a crise migratória e desmantelou o CEF sem nenhum problema de consciência. Essa pessoa não está preparada para governar. Aliás, já deu provas que não está.
2: Paulo Rangel, ministro dos Negócios Estrangeiros em Castelo de Vide, na Universidade de Verão do PSD, ele que voltou a defender uma imigração controlada em Portugal e a garantir que o país é agora referência internacional na matéria.
0: 16 pessoas ficaram feridas na última noite, depois de um atropelamento na Rua da Oura, no concelho de Albufeira.
2: Entre os 16 feridos, dois estão em estado grave. O suspeito tem 35 anos, acusou uma taxa de álcool no sangue de 1,29, bem acima do limite legal. O homem ultrapassou as barreiras de segurança da zona de bares da Oura. Ainda tentou fugir a pé, mas acabou por ser detido pelas autoridades. Ao Observador, a GNR esclarece que o condutor tinha uma carta de condução válida, ao contrário do que começou por explicar o autarca Rui Cristina. Num primeiro momento, o suspeito mostrou uma carta provisória inglesa, que não o permite conduzir em Portugal. Entretanto, na revista ao carro, acabou por ser encontrada uma carta de condução angolana.
0: O presidente da Câmara de Albufeira que garante que este incidente se trata apenas de um caso isolado.
2: Rui Cristina afirma que as condições de segurança na Rua da Oura estavam asseguradas. Diz que o suspeito as conseguiu ultrapassar.
4: É claramente um ato isolado. Havia aqui todo um dispositivo de segurança. Havia e há à volta da Rua da Oura para interditar quem queira aceder à Rua da Oura, ou seja, há barreiras físicas, baias, a pessoa em questão ultrapassou essas barreiras, deve ter galgado o passeio. Quando chegou à Rua da Oura, deu de frente com uma patrulha da GNR e não houve qualquer respeito pelas autoridades. Havia polícia de intervenção também nesta rua, ou seja, estavam aqui os meios todos, como têm estado todos os dias.
2: Rui Cristina admite estudar novas medidas para garantir que casos como este não se repetem. Certo é que a GNR de Albufeira não vê necessidade de reforçar o patrulhamento na Rua da Oura. O Major Pedro Pereira sublinha que o incidente só aconteceu porque o condutor ignorou as normas de segurança.
5: O nosso patrulhamento irá se desenvolver da mesma forma. Estamos a falar de um ato isolado, de uma desobediência total a toda a sinalização vertical que existe e às barreiras físicas. Portanto, estamos a falar de uma situação isolada, de um condutor embriagado e que ignorou todas as medidas e sinalizações existentes.
6: Ele não deu nenhuma justificação para o comportamento que teve?
5: Não, não. Pedia desculpa, não fez mais que isso.
2: Major Pedro Pereira, que garante que esta zona já foi alvo de um reforço policial no verão.
5: A Guarda Nacional Republicana, no âmbito da Operação Verão Seguro, reforça consideravelmente estas zonas de grande afluência de turismo. No caso concreto de Albufeira, nós estamos reforçados por dois pelotões da Unidade de Intervenção, Forças de Intervenção, estão na ordem dos 50 militares que estão adstritos às zonas de diversão noturna.
2: O que diz o Major Pedro Pereira, da GNR de Albufeira, o condutor não é residente no concelho, está de férias na região, era o único ocupante da viatura e está agora à guarda das autoridades.
0: O Ministério Público vai ter mais 6 meses para investigar os casos de tortura na esquadra da PSP do Rato, em Lisboa.
2: Notícia que foi hoje avançada pelo Expresso. Entretanto, de acordo com o despacho do Tribunal Central de Instrução Criminal, citado esta tarde pela Agência Lusa, a juíza de instrução Gabriela Lacerda Assunção aceitou o pedido do Ministério Público para classificar o processo como de especial complexidade. Desta forma, o Ministério Público ganha então esses 6 meses para deduzir a acusação, sem que tenha de libertar os 7 arguidos que estão em prisão preventiva. Até agora foram constituídos 23 arguidos, dos quais 7 estão em prisão preventiva, 4 em prisão domiciliária e 2 foram suspensos de funções. Mas no pedido feito pelo Ministério Público pode ler-se também que ainda há suspeitos adicionais para deter e para aplicar medidas de coação, a maioria deles agentes da PSP. Há também interrogatórios complementares para fazer aos arguidos.
0: Em Espanha, a ministra da Defesa diz que existiu uma interpretação enviesada da lei no que toca à entrada de quase 80 mil imigrantes em Ceuta no último mês.
2: Margarita Robles foi ouvida esta tarde no Congresso Espanhol para esclarecer os factos relativos a essa enchente de imigrantes ilegais na região autónoma de Ceuta. A governante explica que o incentivo para a passagem da fronteira com Marrocos foi provocado por uma interpretação conveniente da decisão do Supremo Tribunal Espanhol sobre a proibição de retorno de imigrantes quando a travessia da fronteira é feita a nado.
7: Se evidencia claramente...
8: Há evidências claras, nesses dias e nessa primeira fase, de um efeito chamado favorecido por uma interpretação interessada da sentença do Tribunal Supremo e por mensagens nas redes sociais que transmitiam uma suposta diminuição de efetivos policiais no lado marroquino como consequência da celebração da Festa do Trono.
2: A ministra da Defesa Espanhola pede à União Europeia que avance com uma política migratória mais coordenada.
7: Qualquer agressão
8: Qualquer agressão ou tentativa de agressão a Ceuta ou Melilla são agressões à Espanha inteira, porque a nossa soberania e integridade territorial são intocáveis. Insisto, às vezes que forem necessárias, Ceuta e Melilla são Espanha e que ninguém o esqueça nem o ponha em dúvida.
7: Ceuta e Melilla são Espanha. Que nadie lo olvide ni lo ponga en duda.
2: Margarita Robles, Ministra da Defesa de Espanha, revela também que os 25 agentes do Centro de Inteligência Nacional destacados na cidade informaram atempadamente as autoridades locais por uma possível entrada massiva de migrantes pela fronteira marroquina.
0: Passam agora 8 minutos das 5 da tarde. Vasco Maldonado Correia, que outras notícias marcam também a atualidade?
2: Na volta à Espanha, a quarta etapa já tem vencedor. O esloveno Tadej Pogacar arrancou sozinho a 50 km da meta e não deu qualquer hipótese aos rivais. O ciclista da equipa da Emirates reforça assim a liderança na classificação na geral. Está agora a quase 3 minutos e meio do segundo classificado. A criminalidade geral aumentou quase 11% na área do Comando Metropolitano do Porto em relação ao mesmo período do ano passado. São dados provisórios da Direção Nacional da PSP. De acordo com estes números, a criminalidade violenta e grave diminuiu mais de 8%. Aumentaram os crimes detectados pela proatividade das equipas no terreno. António Costa pede aos líderes dos 27 responsabilidade para chegar a um acordo sobre o orçamento europeu. Foi numa conferência de imprensa em Bratislava, na Eslováquia, que o presidente do Conselho Europeu apelou a uma mente aberta e ao espírito de responsabilidade coletiva na aprovação do orçamento comunitário para o período de 2028-2034. Em causa, explica, está uma escolha política sobre a Europa que se pretende construir para o futuro. Apela que a competitividade, a defesa e a transformação industrial estejam no centro das prioridades. Este apelo de António Costa acontece no dia em que começa uma ronda pelas capitais europeias com o propósito de debater, aliás, o orçamento europeu a longo prazo. Miguel, és fã de Dragon Ball?
0: Ora, esta é uma pergunta que não esperava para uma terça-feira à tarde.
2: Mas aqui estamos.
0: Eu não quero desiludir ninguém, mas nunca fui muito fã.
2: Nem eu, mas tenho que dar esta notícia.
0: Então porquê é que estamos a falar disto?
2: Porque Paris vai ter um novo parque temático inspirado na famosa série de animação. O projeto foi acordado no dia de ontem com a Arábia Saudita durante a visita oficial do príncipe herdeiro à França.
0: E qual é que é aqui o envolvimento da Arábia Saudita neste projeto que depois se vai materializar em Paris?
2: Este projeto nasceu de um interesse pela série japonesa que é partilhado tanto por Emmanuel Macron como pelo príncipe herdeiro saudita Mohammed bin Salman. Ou seja, nós não gostamos, mas há dois líderes mundiais que gostam.
0: Bem mais importante.
2: Eles descobriram esta paixão comum por Dragon Ball durante a visita do presidente francês à Arábia Saudita há 2 anos.
0: E onde é que vai ser construído este parque?
2: O presidente francês deu alguns detalhes na rede social X e avançou que vai ser desenvolvido na comuna francesa Cour d'Imanche, fica a noroeste da capital do país. Deve criar cerca de 22 mil empregos diretos. Macron diz mesmo que é algo nunca antes visto desde a Disneyland de Paris. Este projeto vai ser financiado pelo grupo saudita Qiddiya, num investimento de cerca de 6 mil milhões de euros, e na verdade não estamos a falar apenas de um parque temático, são 3, um deles, isso sim, dedicado à série japonesa Dragon Ball.
0: Se as filas estiverem grandes para a Disneyland Paris, já há alternativas para quem for ver parques temáticos à capital francesa. O Vasco Maldonado Correia volta com estas e outras notícias quando forem 5:30 da tarde.
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0: Já a seguir, primeiro explicador desta tarde com Paulo Lopo, presidente da SAD do Estrela da Amadora, que vendeu o clube a um grupo alemão por 40 milhões de euros.
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0: O comunicador da Rádio Observador, recebemos Paulo Lopo, é ainda o presidente da SAD do Estrela da Amadora, mas fechou recentemente a venda da equipa a um grupo alemão, num negócio a rondar os 40 milhões de euros. Paulo, obrigado pela disponibilidade. O negócio já foi publicamente anunciado. Perguntava-lhe quando é que vai ser feita esta transição de liderança e também a forma como vai ser feita esta transição, tendo em conta que o atual CEO, Francisco Lopo, vai continuar. Foi uma condição que impôs ou foi uma escolha já dos novos donos?
14: Boa tarde a todos. Não, foi uma escolha dos novos donos na perspectiva deles. Até gostariam que eu tivesse, que eu continuasse também, mas eu preferi me afastar porque acho que chegou a minha altura. Portanto, fiz o meu trabalho, o meu trajeto, aquilo que me tinha comprometido, que era agarrar naquilo que se estava a fazer com o CD Estrela, recriar o Estrela da Amadora e conduzi-lo à Primeira Liga. Este grupo de investidores que entrou considerou que o trabalho que estava a ser feito do ponto de vista estrutural era bom e quis manter a equipe toda. Eu, por uma questão de princípio, preferi não ficar, mas obviamente que o Francisco, que é o CEO do clube, ficará e será ele que fará e garantirá a transição de forma ordenada.
1: Este grupo alemão tem vários nomes conhecidos, como Thomas Müller ou Mats Hummels. Estas figuras do futebol fazem parte do processo de gestão? Foram interlocutores diretos ou terão apenas o papel de financiadores?
14: Não, tem-se nesta fase o papel de financiadores. Eles não são os principais investidores. Os principais investidores saíram hoje no comunicado que o Estrela da Amadora fez. São grupos grandes, é um grupo grande do qual eles também fazem parte, mas a expressão deles neste negócio é pequenina, é quase que residual. No entanto, acabam por se chamar mais a atenção pela grandeza do nome, por serem pessoas muito conhecidas no futebol internacional.
0: Como é que surge aqui este mercado alemão? Porque já há uns tempos o Estrela tinha conseguido um excelente negócio com a Alemanha, no caso de Sidney Cabral, que foi comprado e depois vendido mais tarde por um valor muito superior. Como é que houve aqui esta abertura também do Estrela ao mercado alemão?
14: Nós, como éramos um clube com poucas condições financeiras, não é? Naturalmente teríamos que fazer um scouting muito mais aprumado e teríamos que procurar mercados onde os outros não estavam presentes ou estariam menos presentes para podermos fazer a diferença, porque hoje a concorrência do Estrela da Amadora, grosso modo, são multiclubes, clubes grandes, clubes com financiadores por trás, com fundos de investimento, e portanto o nosso departamento de scouting trabalhava muito bem em alternativas diferentes, nomeadamente a terceira liga alemã, a segunda liga francesa, e se calhar curiosamente pelo sucesso que nós tivemos nos atletas que fomos buscar à Alemanha, isso possa ter despertado um pouco mais curiosidade aos investidores alemães, porque na maior parte dos investidores eles têm a origem alemã, e eles tenham reparado mais no Estrela da Amadora, e se calhar observando melhor o Estrela da Amadora, as condições que o Estrela tinha, o facto de ser o único caçado no país que é detentora de um estádio, o facto de termos recuperado, ter feito um trabalho de gestão desportiva e financeira que nos trouxe até aqui em 6 anos, provavelmente todas as vendas que fizemos, mais de 40 milhões de euros nestes últimos 3 ou 4 anos, fizeram com que eles olhassem de forma diferente para o nosso projeto e tivessem gostado.
1: Havia interesse seu em vender ou o negócio surgiu e então decidiu avançar?
14: Não, havia interesse em vender, porque eu acho que para aquilo que me era possível fazer como gestor, eu tinha conseguido fazer aquilo que me tinha proposto. Nós, quando aqui chegámos, o clube praticamente era residual, não tinha uma expressão significativa, não tínhamos o estádio, a Taça de Portugal tinha sido hipotecada, não tínhamos o sintético para as crianças. Portanto, o que é que nós conseguimos fazer? Nós recuperamos o estádio, compramos o estádio, o bingo, nós recuperamos o sintético para a formação, que foi muito importante, colocamos todas as equipes nos campeonatos importantes, sub-17, sub-19, nos campeonatos nacionais, e portanto eu acho que se estava a fechar um ciclo. O Estrela está há 4 anos na Primeira Liga, eu sentia que para darmos o próximo passo era importante a entrada de novos investidores, porque a concorrência é muito agressiva, é muito feroz.
0: Deixa-me só perguntar se para este processo de venda contribuiu também, porque há uns meses foi notícia algumas dificuldades financeiras do Estrela. Havia aqui também uma necessidade de garantir a sobrevivência do clube?
14: Não, a sobrevivência não. As dificuldades financeiras foram um pouco empoladas. O facto de se fazer um PER não se traduz só em dificuldades financeiras, traduz-se mais em dificuldades de tesouraria do que em dificuldades financeiras. Portanto, eu acho que se olharmos bem para todos os clubes nacionais, todos os clubes nacionais têm dívidas, algumas 10 vezes mais, 20 vezes mais, alguns casos, do que o Estrela da Amadora. Portanto, o Estrela da Amadora é um caso relativamente igual aos outros. A gestão de tesouraria, que muitas vezes é diferente da gestão pura e dura, não é? E nós, como havia um problema grave com o Flamengo, que nos podia cortar a possibilidade de continuar a competir ao mesmo nível, não tivemos outro remédio que não ter que recorrer ao PED. Mas eu acho que aquilo que os investidores viram no Estrela da Amadora foi o potencial de ser um clube de perto da cidade da Amadora, o facto de ter uma boa equipe, uma boa estrutura, uma boa equipe interna, ter muitas crianças. Nós estão aqui na nossa formação mais de 600 crianças e temos um potencial de crescimento enorme, já saíram daqui grandes jogadores, portanto somos uma das maiores cidades do país, temos uma massa associativa ótima. Acho que faz todo o sentido para os investidores um clube como o Estrela da Amadora.
1: E este investimento pode fazer o Estrela chegar a que patamar?
14: Nós tivemos muitas abordagens para a venda do clube. Não é uma situação fácil escolher o próximo, o next step. Acho que é muito importante escolher bem. Eu penso que das 10 ou 15 propostas que nós tivemos ao longo destes últimos 2 anos, esta foi aquela que nos garantia uma melhor qualidade do futuro, não é? Eu penso que estão reunidas condições pela experiência das pessoas que vêm liderar o projeto, nomeadamente o Ioannis, que tem mais de 10 anos de Bayern de Munique. Estão reunidas condições com a equipe que nós deixamos, com o técnico que nós escolhemos ainda, o Pepa, reunidas condições para o Estrela da Amadora fazer uma época muito tranquila e daqui a 2 ou 3 anos estar na primeira divisão a lutar pelos lugares europeus, que é isso que faz sentido a um clube com a dimensão da Estrela.
0: E este grupo deu-lhe também garantias de respeito pela história do Estrela. É um clube, como já referiu, com um estádio icónico, muito ligado à comunidade. Essa ligação também ao estádio Zé Gomes tem essas garantias?
14: Certamente, até porque elas estão garantidas também através do protocolo com o clube. E isso para mim é fundamental. A Estrela da Amadora nunca poderá nem mudar de nome, nem mudar de símbolo, nem mudar de cores. Isso é uma coisa que é intrínseca ao clube, à cidade. Portanto, não há nada que possa fazer mudar isso, nem nunca vai mudar. Eu serei sempre um fiel depositário daquilo que é a história e as origens do Estrela da Amadora, e se um dia não forem respeitadas, eu mesmo serei o principal interveniente a que as coisas sejam repostas. Nunca vou permitir que isso aconteça, porque nós somos mais do que um clube só, nós somos mais do que as pessoas que gerem no momento. O Estrela da Amadora é um clube que ficará para a eternidade, ficará para sempre. Nós somos só fiéis servidores do clube enquanto estamos a trabalhar para ele.
1: Num cenário negativo de descida de divisão, por exemplo, o Estrela da Amadora tem condições para se manter?
14: Tem. Sempre teve, mesmo comigo cá, sempre teve essas condições para se manter. A qualidade da gestão e das vendas. Eu diria que hoje fala-se muito no negócio que foi a venda do Estrela da Amadora, mas eu vou-lhe dizer que eu acho que o Grupo Alemão fez um excelente negócio. Comprou um clube com muitos ativos, com ativos de muita qualidade. A equipe do Estrela da Amadora, que era a equipe principal, os sub-19, sub-23, sub-17, tem muita qualidade. Vão recuperar muito facilmente o valor investido. O ponto de vista do real estate, as condições que estão criadas com os protocolos que estão a ser negociados com a Câmara, para o novo estádio são muito bons. Acho que o Estrela da Amadora tem tudo para crescer muito. Não acredito sequer na possibilidade de descer de divisão. A única coisa que eu posso garantir era que se um dia alguma coisa corresse mal ao Estrela da Amadora, a mesma pessoa que há 6 anos pegou nele voltaria a pegar. Isso não tenho a mínima dúvida.
0: Fala-se muito desse caminho feito em 6 anos, até daquele valor dos 72 mil euros pelo qual comprou o clube na altura. O que é que contribuiu para esta valorização desde 2020 até aqui?
14: Eu diria que foi um conjunto de muitos fatores. Eu acho que o Estrela queria muito, porque tinha acabado e estava a renascer através do CD Estrela. Portanto, o Estrela queria muito, a população da Amadora queria muito, os adeptos queriam muito, a cidade queria muito. Nós trabalhamos bem e fomos muito abençoados, porque no primeiro ano que entramos para o Campeonato de Portugal ainda não havia a Terceira Liga. Nós em 92 clubes, creio eu, subiam 2 e nós fomos um deles. E depois, no segundo ano, mantivemos na segunda liga, no terceiro ano subimos à primeira e temos mantido até hoje. Por isso eu digo assim, foi uma grande equipe dentro do campo, mas também uma excelente equipe fora do campo, no back-office daquilo que é o Estrela da Amadora, mas também uma vontade muito grande da cidade, dos adeptos, de todas as entidades vivas aqui da nossa cidade, que permitiram que em conjunto, porque este trabalho nunca se faz sozinho, faz-se em conjunto, o Estrela chegasse ao patamar que chegou.
1: O futebol português tem já vários investidores privados nos clubes, mas estas transações diretas da maioria do capital são raras. Essa porta está a abrir-se em Portugal e já agora acha que vai chegar aos 3 grandes, por exemplo?
14: Olha, eu em relação a isso, infelizmente já não são tão raras. Nos clubes de média, pequena, média dimensão, é praticamente a generalidade. E quando não são, estão em vias de... Isto é um fenómeno que aconteceu na economia a outros níveis, noutras indústrias, como na farmacêutica ou na distribuição. Há uma tendência clara de globalização e, portanto, aqui também vai haver essa tendência. Nós, em Portugal, temos um problema que é um problema de dimensão. O nosso país é um país com uma pequena dimensão, não reunimos pessoas suficientes para tornar a nossa economia tão apelativa. Acabamos por ser um pouco engolidos, digamos assim, pelos clubes profundos europeus, por multiclubes. Pronto. Em relação aos grandes, aquilo que é a minha opinião é que a dimensão dos nossos clubes grandes é tão grande que lhe permitiria a eles internacionalizarem. Se fosse eu que tivesse essa decisão nas minhas mãos, naturalmente que internacionalizaria os clubes grandes. Porquê? Porque a dimensão do nosso país não comporta a continuidade do crescimento destes clubes se eles não se internacionalizarem. Porque o clube que fica em último lugar na primeira liga inglesa recebe tantos direitos televisivos como o Benfica. E isto é uma concorrência muito desleal. Portanto, ou o Benfica se internacionaliza, por exemplo, ou as dificuldades vão ser cada vez maiores. Se nós olharmos para aquilo que aconteceu em Inglaterra entre o Manchester United e o Manchester City, o United há 20 anos atrás era 2 ou 3 vezes maior que o Manchester City. E hoje essa realidade é completamente inversa. Porquê? Porque o City criou um multiclube, porque o City está representado em todos os cantos do mundo, tem para aí 12 clubes que lhe pertencem, portanto, conseguiram perceber onde é que existe a matéria-prima, onde é que existe a transformação e onde é que existe o produto final, e eles estão presentes em todas as fases do negócio. Eu diria que Portugal hoje é uma referência na distribuição, na transformação. Todos daqui partem os melhores jogadores do mundo, normalmente. Portanto, quando um jogador vem de um país de formação, de matéria-prima, como é o Brasil ou o Uruguai, sabe que ouvir para Portugal está a abrir as portas para poder ter uma visibilidade enorme nos principais campeonatos da Europa.
0: O Paulo, mesmo não tendo esse poder de decisão nos 3 grandes, fecha agora um negócio de 40 milhões, está a ponderar reinvestir alguma parte desse dinheiro noutro clube?
14: Para já não tenho nenhuma decisão tomada sobre o meu futuro. Acho que neste momento o futebol é uma coisa muito desgastante. Eu acho que as pessoas às vezes não têm bem noção, porque nós trabalhamos a semana toda para trabalharmos depois ao fim de semana em pico de stress. Portanto, quando se está no futebol não se tem tempo para descansar. É 8 dias, é de 8 em 8, sempre, a todo um momento. Agora, eu deixo em aberto o que o futuro terá para mim. Neste momento preciso descansar, refletir bem sobre o futuro, ver se pode ser útil ou não ao futebol português. Naturalmente que já tive imensas abordagens, imensas propostas, mas eu neste momento não estou sequer receptivo a ouvir. Acho que neste momento o mais importante é descansar um pouco, refletir e depois ver o que é que poderá
0: ser. Deixa-me só insistir, e já estamos mesmo a terminar, porque há pelo menos um dos três grandes que há dois anos disse que estava disposto a receber um parceiro minoritário, que é o Sporting. Essa seria uma boa possibilidade, por exemplo.
14: Não, eu acho que o Sporting teria que ter um parceiro minoritário de uma dimensão bem diferente da minha. Acho que a grandeza do Sporting não se compadece com aquilo que eu posso ajudar nesta posição. Acho que um Benfica, um Sporting e um Porto poderão receber algum investimento de investidores de capital estrangeiro. Mas eu pessoalmente sou da opinião que nos três casos eles deviam ter a ambição de chegar mais longe. Eu aquilo que poderei um dia vir a ajudar em algum projeto, num outro projeto, é do ponto de vista da gestão, dado a experiência que eu tenho, o sucesso que eu alcancei, isso sim, do ponto de vista da gestão sim, do ponto de vista do investimento nunca. Acho que o futebol português precisa de gestores, precisa de pessoas com coragem, efetivamente, porque foi preciso muita coragem para nós começarmos este projeto de Estrela da Amadora, mas para já vou esperar, vou ficar sentado a descansar e a pensar de que forma é que eu poderei no futuro, caso o futebol assim o entenda tão bem, eu servi-lo.
0: Paulo Lopo, muito obrigado pela sua disponibilidade para se juntar a nós e dar aqui também alguns detalhes deste negócio da venda do Estrela da Amadora. Obrigado por se ter juntado à Rádio Observador.

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3: Estamos a chegar às 5h30 da tarde, hora de atualizarmos a informação com o Vasco Maldonado Correia.
4: E boa tarde, começamos com a Universidade de Verão do PSD. O Ministro dos Negócios Estrangeiros atira à demagogia do Chega e ao sentimentalismo do Partido Socialista. Declarações de Paulo Rangel na Universidade de Verão do Partido Social Democrata, em Castelo do Vide, em que sublinha que, num contexto de incerteza mundial e de várias guerras, o país tem de apostar em líderes responsáveis e moderados, não no caminho proposto por

Os 16, dois estão em estado grave, o suspeito tem 35 anos, acusou uma taxa de álcool no sangue de 1,29, bem acima do limite legal. O homem ultrapassou as barreiras de segurança na zona de bares da Oura, ainda tentou fugir a pé, mas acabou por ser detido pelas autoridades. O presidente da Câmara de Albufeira garante que o incidente se trata apenas de um caso isolado. O Rui Cristina afirma que as condições de segurança na Rua da Oura estavam asseguradas, admite ainda assim estudar novas medidas para que casos como este não se voltem a repetir. Certo é que a GNR de Albufeira não vê necessidade de reforçar o patrulhamento na Rua da Oura. O Major Pedro Pereira sublinha que o incidente só aconteceu porque o condutor ignorou todas as normas de segurança. O Ministério Público vai ter mais 6 meses para investigar os casos de tortura da esquadra da PSP, do Rato, em Lisboa. Notícia avançada hoje pelo Jornal Expresso, de acordo com o despacho do Tribunal Central de Instrução Criminal, citado esta tarde pela agência Lusa. A juíza de instrução deste processo aceitou o pedido do Ministério Público para classificar o processo como de especial complexidade. Desta forma, o Ministério Público ganha esses 6 meses para deduzir a acusação, sem que tenha de libertar os 7 arguídos que estão em prisão preventiva. Uma interpretação enviesada da lei, é assim que a Ministra da Defesa de Espanha explica a entrada de quase 80 mil imigrantes em Ceuta no último mês. Margarita Robles foi ouvida esta tarde no Congresso Espanhol para esclarecer os factos relativos à enchente de imigrantes ilegais na região autónoma de Ceuta. Diz a governante que o incentivo para a passagem da fronteira com Marrocos foi provocado por uma interpretação conveniente da decisão do Supremo Tribunal Espanhol sobre a proibição do retorno de imigrantes quando a travessia da fronteira é feita a nado. Fechamos com o desporto. Na volta à Espanha, já vencedor para a 4ª etapa, o esloveno Tadej Pogacar arrancou sozinho a 50 km da meta, não deu hipótese aos rivais. O ciclista da equipa da Emirates vai assim reforçar a liderança na classificação. Está agora a quase 3 minutos e meio do segundo classificado na geral.

0: Boa tarde e boa viagem. Já a seguir vamos estar à conversa com Luís Silva e David Moura. São estudantes do curso de Engenharia Aeroespacial da Universidade do Porto. Um está agora a começar, outro terminou o curso este ano.
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0: explicador da Rádio Observador, recebemos Luís Silva, aluno que entrou este ano, que vai entrar este ano no curso de Engenharia Aeroespacial com uma das médias mais elevadas, e David Moura, que terminou o mesmo curso com uma das notas mais altas. Bem-vindos, e a começar com um desafio, que era perguntar ao Luís quais é que são as expectativas que tem para este curso e depois comparar com a experiência do David, pedindo ao David que não provoque já desilusões face às expectativas iniciais do Luís. Luís, começava por si. Que expectativas é que tem para este curso e porque é que escolheu também esta área?
1: Bem, antes de mais, boa tarde a si e a todos os espectadores. Bem, realmente as expectativas são altas. Acho que é um curso...

0: que reúne bastante as minhas áreas de interesse, seja a nível da matemática, seja a nível da física, e entrei e escolhi o curso muito no sentido do desafio e de conseguir continuar a estudar as áreas que eu gosto, seja a física, seja a matemática, sempre desafiar-me com no novas perspectivas e olhando sempre um bocadinho para o futuro e o que aí vem, que acho que é uma área que no futuro vai se destacar e vai ter bastante influência tanto nas nossas vidas como na minha como nos outros.
1: David, com que expectativas também é que entrou para este curso e se foram cumpridas agora já nesta reta final em que já consegue fazer também esse balanço?
2: Antes de mais, também boa tarde, obrigado pelo convite. Eu acho que as minhas perspectivas à entrada foram muito parecidas com as do Luís. Foi uma área em que eu sempre tive bastante interesse, porque sempre me cativou. E ao longo do curso, essa curiosidade e esse fascínio acho que foi cumprido e às vezes ultrapassado, porque houve vários aspectos que eu não estava a contar aprender e que não estava a contar passar por eles no meu percurso académico e que acho que foram bastante valiosos e que me ajudaram a desenvolver como pessoa e como estudante, como académico.
1: David, a perspectiva que tem para a carreira a seguir corresponde à ideia que tinha inicial ou acabou por mudar um bocadinho de perspectiva com o passar do curso?
2: Eu acho que a minha visão que eu tinha das carreiras possíveis acabaram por se alterar um bocadinho, mas a visão que eu tenho da minha carreira que quero prosseguir mantém-se mais ou menos igual.
1: E que é?
2: É estar na área do planeamento de missão, a nível espacial, no setor espacial.
1: E isso implica já agora ficar cá, ir para fora?
2: Provavelmente ir para fora, sim, mas já tem havido bastante mais oportunidades, têm sido criadas muitas novas oportunidades aqui em Portugal que não existiam quando eu comecei o curso e muito menos antes.
1: Luís, entrar com uma das médias mais altas do país traz orgulho ou mais pressão para o primeiro ano?
0: Bem, claro que primeiro ao orgulho e sentido de quase um trabalho que é concluído, quase é chegar ao fim de uma etapa e saber que consegui concluí-la com sucesso e com mérito, mas claro, também tem a componente da pressão e agora saber que vou entrar numa nova etapa e claro, também tenho as expectativas para mim e um compromisso comigo de tentar dar sempre o meu melhor e dar sempre o que eu tenho, portanto, acabo, acho que é um bocadinho do misto dos dois, acredito.
1: David, como é que se tira 20 valores num dos cursos teoricamente mais difíceis e exigentes?
2: Eu acho que é preciso bastante dedicação, especialmente é isso, é tentar sempre trabalhar, acompanhar as aulas, não deixar as coisas ficarem para trás e manter sempre atualizado, em dia e pronto, fazer o esforço que é necessário, mesmo quando fica complicado.
1: Abdicou de muita coisa, da vida académica, por exemplo, para ter este desempenho.
2: Algumas coisas é sempre necessário. Pronto, nós temos um horário muito apertado, é sempre necessário fazer opções, mas não abdiquei daquilo que me dá prazer a nível pessoal ou social, não. Não foi necessário.
1: Luís, deixe-me perguntar o que é que o fez escolher este curso específico, não só em engenharia aeroespacial, mas na Universidade do Porto. Não sei se o Luís é da região, se é de outra zona do país. Que critérios é que ponderou mais ou que deu mais prioridade para escolher este curso nesta faculdade, nesta universidade?
0: A decisão, no meu caso, não foi fácil. O primeiro dilema, digamos, foi escolher entre a área de engenharia e a medicina, que foram sempre duas que me atraíram, mas ultimamente acabei, no fim, por escolher engenharia, principalmente pela questão do gosto e pensando sempre um bocadinho nas perspectivas futuras. Cada vez mais, como o David já disse há bocado, vemos os investimentos em Portugal, seja no estrangeiro, em novos ramos, principalmente da área de engenharia aeroespacial, seja missões espaciais, drones, aviónica e outros. E acabei por escolher a Universidade de Porto, porque sou aqui da zona, mas também porque vejo a FEUP como uma referência, a nível nacional, como uma faculdade de engenharia, e acho que é capaz de preparar e formar muito bem engenheiros para o mercado de trabalho.
1: David, perguntava-lhe a mesma coisa na altura, o que é que o levou a escolher este curso nesta universidade?
2: O ano em que eu entrei foi o primeiro ano em que abriu o curso de Engenharia Aeroespacial aqui na FEUP. Por isso eu, quando estava a preparar para tomar a minha decisão, não tinha a expectativa de ter a possibilidade de estudar a área que eu gostava na FEUP. Por isso, quando surgiu essa oportunidade, que foi no final de maio do ano letivo em que eu entrei na faculdade, fiquei bastante contente, porque era uma oportunidade que é perto de onde eu moro, é mais fácil logisticamente, e porque já conhecia a FEUP como instituição, já tinha ido lá algumas vezes em atividades que eu proporcionam alunos de secundário e gostei bastante das instalações e do modo de trabalho e já conhecia bastantes ex-alunos de lá que sempre falaram bem da qualidade do ensino, dos professores, por isso, mesmo sendo um novo curso, sabia que ia estar em boas mãos.
3: David, se pudesse voltar ao primeiro dia de aulas, no primeiro ano, que conselho daria ao David do passado?
2: É uma pergunta difícil,
1: E que
2: mas
1: pode servir
2: provavelmente
1: agora para o Luís
2: isso,
1: também.
2: exatamente, claro. Diria para ter confiança nas suas escolhas, tentar sempre procurar o máximo de coisas a fazer na faculdade, o máximo de experiências que conseguir arranjar, e pronto, e perseverar, continuar a trabalhar.
3: Luís, ir para fora do país no fim do curso é um objetivo?
0: Não diria um objetivo, diria uma possibilidade, não excluo. Claro que indo para um curso destes em que vemos as oportunidades serem principalmente fora do país, deixa-se a possibilidade muito em aberto e com uma grande possibilidade e com alta probabilidade. No entanto, não digo objetivo porque caso surjam oportunidades cá no país, que acredito que eventualmente vão surgir e vão começar a surgir cada vez mais, ficar cá é sempre, até digo, uma prioridade e uma mais-valia, caso seja possível.
1: David, há pouco já falou um bocadinho nisso e como tem mais esta questão das perspectivas profissionais mais a curto prazo, porque está a terminar, o que lhe perguntava é o que desenvolvimento é que teve este setor da engenharia aeroespacial em Portugal, que permite agora já poder sonhar, diria eu, com o facto de ficar no país e trabalhar nesta área? O que é que se tem desenvolvido no país nos últimos anos que permite agora já poder pensar nisso?
2: É um ponto importante porque, efetivamente, começamos pela Agência Espacial Portuguesa, que tem crescido bastante, está agora a desenvolver uma base espacial, instalações concretas nos Açores, uma série de empresas de construção aeronáutica, por exemplo, a Airbus tem uma fábrica em Santo Tirso, a Lufthansa está a construir outra fábrica em Santa Maria da Feira, há um polo da Embraer e da Ogma em Évora, e depois também há muita aposta no setor dos drones, em Portugal. Drones quer para o uso civil, quer para o uso militar, tem havido muito investimento nisso e muito desenvolvimento na infraestrutura e na inovação. E depois, por último, também no setor espacial, que era muito pouco desenvolvido antes, mas agora já há várias empresas que fazem atividade de investigação, de desenvolvimento e até também de produção de lançadores, principalmente, e também de cargas para satélites.
3: De tudo isso que nos falou, o que é que se vê fazer?
2: Eu sempre estive mais interessado no setor espacial, por isso vejo-me mais a fazer algo ligado com o lançamento ou o planeamento e depois a parte de manipulação de órbita, para satélites ou até a parte mais mecânica de propulsão e essas áreas.
1: Luís, olhando para estas perspectivas, para estes vários setores dentro da engenharia aeroespacial, tem algum preferido ou preferencial à partida para a entrada no curso?
0: Bem, por agora acho que não consigo dizer nenhum. Realmente eu fui para a engenharia aeroespacial por olhar para essas todas as áreas possíveis e ter quase um bocadinho de paixão por todas elas. Acredito que ao longo do curso e à medida que for tendo as unidades curriculares e for aprendendo mais e for frequentando o ambiente da FEUP, vou-me inteirar, vou começar a perceber qual se calhar é das áreas que vou acabar por gostar mais, porque agora, acabando, estou a começar, caloiro, sinto que todas elas atraem-me, digamos assim.
3: David, qual foi o momento mais difícil do curso, aquele em que pensou, isto é muito mais duro do que eu imaginava?
2: Eu acho que esse momento foi no primeiro semestre do segundo ano, porque há uma série de cadeiras que achei bastante complexas e que me deram muita dor de cabeça. E pronto, foi um momento duro, ainda por cima estava a tentar conciliar isso com uma altura de grande atividade, na minha outra área, que é a parte musical, por isso acho que foi o período mais trabalhoso.
3: Manteve como hobby ou mais do que isso, essa parte musical de que fala?
2: Eu tive formação de música, formação clássica, na guitarra clássica, e entretanto tenho mantido a atividade através de uma pequena orquestra que eu e mais alguns colegas fundamos no nosso 12º ano, que por coincidência inclui aqui o Luís, que nós somos da
3: Ah!
2: mesma terra.
3: Ah, ok. Portanto, já se conhecem.
2: Certo, sim, já nos
1: Perfeito.
2: conhecemos bem, sim.
3: Ah, ok.
1: Mas já agora houve influência direta do David Luís na escolha deste curso? Ou já estás a
2: Não,
1: pensar na
2: não,
1: partida?
2: não diria direta, mas claro que vendo o que ele foi passando e as cadeiras, o que ele ia aprendendo, foi suscitando um certo interesse, claro. Acho que é um bocado inevitável ver o que ele foi fazendo e ir gostando, deixou aquele bichinho de se calhar daqui a uns anos poder ser eu também a passar por isso.
3: Já agora, deixem-me perguntar, vocês são da zona, não é? Portanto, não se pôs questões relacionadas com a procura de habitação, a procura de quarto ou de casa para morar, mas isso era algo que pesava na vossa escolha se tivessem enfim, que por exemplo, ir para outra faculdade, como por exemplo o técnico?
2: Sim, no meu caso, definitivamente, porque eu não sabia que ia haver o curso na FEUP, claro, por isso estava a preparar-me para ou ter de ir procurar alojamento em Guimarães, para a Universidade do Minho, ou em Lisboa, para o técnico. Por isso foi um grande alívio, efetivamente, quando abriu aqui no Porto.
3: Luís.
0: Partilho da mesma opinião, claro que, ao contrário do David, tinha essa segurança quase desde o do início do secundário, que o curso que eu queria querer estaria certamente na Universidade do Porto, mas claro, agora olhando para a crise da habitação em Portugal, claro que deixa aquele medo de chegar e conseguir entrar no curso, mas depois ter todo o problema da habitação por trás. Portanto, claro que é um fator e acho que um bocado de forma geral para todos os estudantes que acabam por ficar deslocados, acaba por pesar bastante.
1: Deixa-me só aqui já numa reta final perguntar, David, antes de entrar da escolha do curso, de olhar para este setor como área profissional, como é que se começou a interessar por esta área? Se foi desenvolvendo algum hobby antes de entrar no curso, como é que surgiu esse interesse?
2: Eu nunca tive 100% a certeza que queria exatamente este curso. Eu andava um bocado indeciso inicialmente entre medicina e as engenharias, depois no 12º ano mais concretamente entre as engenharias mecânicas ou engenharia física ou até mesmo só a física. Por isso eu acho que o interesse especificamente nesta área, eu não diria que veio de nenhum hobby em concreto, foi apenas algo que foi desenvolvendo, o interesse pelas missões espaciais, pela história do exploramento, da exploração espacial, e também por um bocado fruto do pico de atividade que temos vindo a sentir nesta área nos últimos anos. Acho que também estar exposto a esse ambiente em que lançar um satélite a cada dia é uma normalidade, e acho que esse facto ajudou bastante pronto, a tornar isto mais
1: A tomar a
2: uma
1: decisão.
2: realidade possível de alcançar do que um sonho irrealista.
1: E o Luís?
0: Quase de forma muito idêntica ao David, acrescento só a questão dos contactos que as pessoas nós vamos conhecendo ao longo do caminho, seja os professores, seja os amigos e familiares, que vão falando, referem o curso, depois alguém curioso vai pesquisar e realmente encontra aquelas notícias todos os satélites dos aviões, depois começa a pesquisar, começa a ser uma bola de neve que vai suscitando esse interesse. Portanto, acredito que foi muito derivado daí. E depois, claro, a exposição toda que nós vamos tendo, física, matemática, ainda além do programa e ver e gostar, realmente dá essa vontade de escolher o curso.
3: A componente salarial foi importante na escolha do curso, David?
2: Eu diria que foi um fator a considerar, claro, mas não foi um fator decisivo. É bom ter a segurança de saber que a área que eu estou a estudar vai provavelmente ser bem recompensada no futuro, mas não foi isso que decidiu a minha escolha.
3: Luís, faço-lhe a mesma pergunta.
0: Novamente, muito da mesma forma do David, eu acho que, acima de tudo, tem de haver gosto pelo que nós fazemos. Claro que, estando em engenharia aeroespacial, acho que cada vez mais ganhamos a segurança que, efetivamente, no fim vamos ser devidamente recompensados pelo que vamos fazer, mas claro que saber que no futuro iremos fazer algo que gostamos, para mim, foi mais importante e foi o que foi o fator final na decisão.
1: Oh, David, só para terminar, diga-me lá, agora aqui o desafio é que o Luís possa fazer o curso sem ter que também tirar tempo à orquestra onde estão os dois, não é? Já que o David conseguiu.
2: Quando eu convidei o Luís para participar na orquestra, realmente ele não estava ainda na faculdade, por isso tinha mais tempo livre. Mas eu conheço bem nestes anos e ele tem desenvolvido já muitas atividades em conjunto, por isso tenho certeza que consegue fazer a gestão do tempo necessário.
3: Isso da gestão do tempo é muito importante quando se fala em tirar este tipo de notas?
2: Eu acho que é se calhar o mais importante, sim. Saber onde aproveitar o tempo, como aproveitar o tempo e como fazer as escolhas necessárias para, na mesma, conseguir ter um tempo para si e para não ficar sobrecarregado.
1: Luís e David, obrigado pela vossa disponibilidade para se juntar a esta conversa e boa sorte ao Luís no curso e ao David agora na carreira profissional. O David e o Luís que estiveram neste explicador da Rádio Observador.

0: U2 com Song of the Future na Rádio Observador. Estamos na tarde política, já depois do Jornal das 6, vamos a mais uma edição de E o Vencedor É, hoje com a Judite França, o Alexandre Borges e também o Gonçalo Doroteia Cevada. Já a seguir vamos também conhecer alguns dos temas em destaque e, claro, à hora certa, atualizar toda a informação com o Vasco Maldonado Correia.
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0: 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Segunda hora da tarde política da Rádio Observador. Depois do jornal vamos ter E o Vencedor É, com a Judite França, o Gonçalo Doroteia Cevada e o Alexandre Borges. Judite, quais vão ser os temas em destaque esta tarde?
1: Vamos falar sobre o facto de Bruxelas voltar a afastar um imposto europeu sobre os lucros extraordinários das petrolíferas, também da crise que ainda se vive em Ceuta, com Espanha a pedir financiamento de emergência à União Europeia. Teremos ainda tempo para recordar as declarações de Hugo Soares ontem na Universidade de Verão e as reações que já provocaram hoje, e visitar a resposta da Aliança Evangélica a propósito do movimento das mulheres conservadoras.
0: Tudo para desenvolver já depois do Jornal das 6. Antes disso, Vasco Maldonado Correia, quais são os temas em destaque?
2: Com destaque para o caso do atropelamento na Rua da Oura na última noite, com a notícia de que 10 dos 16 feridos já tiveram, entretanto, alta hospitalar. Santo, falamos também do caso de um homem suspeito de participar num roubo de um relógio que morreu esta tarde depois de um acidente de mota em Lisboa. Neste jornal olhamos também para a Universidade de Verão do PSD, com o Ministro dos Negócios Estrangeiros a atirar tanto ao Chega como ao PS. Diz que nem André Ventura nem José Luís Carneiro estão prontos para governar.
0: Temas para conhecer ao detalhe daqui a um minuto. 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Antes de irmos às notícias, a previsão do tempo para amanhã: mais chuva ainda neste verão, por vezes forte no norte e no centro do país. Há 7 distritos com aviso amarelo do Instituto Português do Mar e da Atmosfera, devido precisamente à chuva, entre as 9 da manhã e as 3 da tarde. São os distritos de Coimbra, Viseu e Aveiro, também Porto, Braga, Vila Real e Viana do Castelo. Quanto às temperaturas máximas para amanhã, Lisboa vai registar 23 graus, Porto 21, Faro com 24, Braga também com 21 e Santarém com 25, Leiria 23 graus. Os territórios mais quentes amanhã vão ser Évora e Setúbal, 26 graus, vou marcar os termómetros. A Guarda vai ter uma máxima de apenas 16 graus, Viseu registará um pouco mais, 17 graus de máxima. Vamos agora atualizar as notícias. Jornal das 6 com o Vasco Maldonado Correia. Começamos com o caso do atropelamento na Rua da Oura. Na última noite, 10 dos 16 feridos já tiveram alta hospitalar.
2: Fonte da Unidade Local de Saúde do Algarve indica que 6 feridos ligeiros já saíram dos hospitais de Faro e de Portimão. Mantêm-se 2 feridos graves nessa última unidade hospitalar. Já no Serviço de Urgência Básica de Albufeira, 4 pessoas tiveram alta, outras 4 mantêm-se sob observação. O incidente aconteceu na última madrugada. O suspeito tem 35 anos, acusou uma taxa de álcool no sangue de 1,29, bem acima do limite legal. O homem ultrapassou as barreiras de segurança na zona de Bares da Oura, ainda tentou fugir a pé, acabou por ser detido pelas autoridades. Apesar do que aconteceu, o autarca de Albufeira rejeita que tenha havido um problema de segurança. Rui Cristina garante que as condições de segurança na Rua da Oura estavam asseguradas.
3: É claramente um ato isolado. Havia aqui todo um dispositivo de segurança, havia e há, à volta da Rua da Oura, para interditar quem queira aceder à Rua da Oura. Ou seja, há barreiras físicas, baias, a pessoa em questão ultrapassou essas barreiras, deve ter galgado o passeio. Quando chegou à Rua da Oura, deu de frente com uma patrulha da GNR e não houve qualquer respeito pelas autoridades. Havia polícia de intervenção também nesta rua, ou seja, estavam aqui os meios todos, como têm estado todos os dias.
2: Rui Cristina, presidente da Câmara Municipal de Albufeira, que admite estudar novas medidas para garantir que casos como este não se repetem. Certo é que a GNR de Albufeira não vê necessidade de reforçar o patrulhamento na Rua da Oura. Foi o que disse o Major Pedro Pereira, sublinha que este incidente só aconteceu porque o condutor ignorou todas as normas de segurança.
0: Em Lisboa, um homem suspeito de participar num roubo de um relógio morreu esta tarde na sequência de um acidente de moto.
2: O acidente que aconteceu na Avenida de Berlim. É lá que está agora a repórter Marta Caramelo Nobre. Marta, este homem morreu quando estava a tentar assaltar uma viatura em movimento.
4: Boa tarde, Vasco, precisamente. Convém também explicar que, na verdade, este assalto propriamente dito aconteceu já a 2 km aqui da Avenida de Berlim. Basicamente estavam duas motas com quatro assaltantes que tentaram fazer uma emboscada a um carro para o tentar roubar. Alegadamente conseguiram ter sucesso neste roubo e, por sua vez, o carro acabou por perseguir estas duas motas, que tinham quatro assaltantes, e acabou por bater numa dessas motas, o que provocou a morte de um dos assaltantes, que acabou por morrer já aqui na Avenida de Berlim, como disse, bem perto do quartel dos bombeiros, junto aqui ao aeroporto. Os outros assaltantes, dizer também que acabaram por fugir, estão em fuga. Aqui no local, a circulação acabou agora mesmo de ser retomada, mas até há uns 15 minutos atrás ainda estavam a ocorrer aqui trabalhos de diligências de limpeza da estrada, com bombeiros, polícia e também a polícia judiciária, que supostamente também já falou com o condutor que seguia no carro e que foi assaltado. E para já é isso, portanto, temos aqui uma retoma de normalidade na Avenida de Berlim, porque a situação acabou mesmo agora de ser retomada, Vasco.
2: Marta Carmelo Nobre com esse retrato da situação na Avenida de Berlim, depois da morte deste homem que seguia numa moto quando embateu contra uma viatura. O caso já foi entregue, entretanto, à Polícia Judiciária, que se encontra agora a realizar perícias.
0: Na Universidade de Verão do PSD, o Ministro dos Negócios Estrangeiros atira à demagogia do Chega e ao sentimentalismo do Partido Socialista.
2: Foi um dos convidados, Paulo Rangel, a subir ao palanque no segundo dia da Universidade de Verão do Partido Social Democrata, que decorre em Castelo de Vidro durante esta semana. Paulo Rangel sublinha que, neste contexto de incerteza mundial, o país precisa de apostar em líderes responsáveis e moderados e não nos líderes do Chega e do PS.
5: Nós não temos as propostas demagógicas e absolutamente irrealizáveis de prometer tudo a todos, de berrar a todo o tempo do Chega, mas nós também não temos as políticas de licodoces, as políticas laxistas, as políticas do deixa andar a ver no que é que dá do Partido Socialista.
2: O ministro ataca a impreparação de André Ventura para governar.
5: Alguém acha que o líder do Chega, numa conjuntura de guerra, numa conjuntura de graves desenvolvimentos no Médio Oriente, seria a pessoa certa para liderar o país como ele próprio se auto-intitulou? Isto tem alguma credibilidade?
2: A mesma crítica é dirigida ao líder do PS, diz Paulo Rangel, que José Luís Carneiro já mostrou no passado que não tem capacidade para governar.
5: Nem pode ser uma pessoa que há 3 anos era ministro da Administração Interna e não foi capaz de antecipar a crise migratória e desmantelou o CEF sem nenhum problema de consciência. Essa pessoa não está preparada para governar. Aliás, já deu provas que não está.
2: Paulo Rangel, ministro dos Negócios Estrangeiros em Castelo de Vide, na Universidade de Verão do PSD, ele que voltou a defender uma imigração controlada em Portugal e diz que o país é agora referência internacional na matéria.
0: No desporto, o Estrela da Amadora já oficializou a venda de 90% da SAD a um grupo de investidores alemães. Em entrevista à Rádio Observador, Paulo Lopo deixa um conselho aos dirigentes dos três grandes. Diz que é importante garantir parceiros minoritários para internacionalizar as marcas.
2: Paulo Lopo considera que Sporting, Benfica e Porto já esgotaram a capacidade de crescimento dentro de Portugal. Por isso, diz, a solução deve estar nos mercados, além fronteiras, de modo a continuar a competir com qualidade nas provas europeias.
6: A dimensão dos nossos clubes grandes é tão grande que lhe permitiria a eles internacionalizarem-se. Se fosse eu que tivesse essa decisão nas minhas mãos, naturalmente que internacionalizaria os clubes grandes. Porquê? Porque a dimensão do nosso país não comporta a continuidade do crescimento destes clubes se eles não se internacionalizarem. Porque o clube que fica em último lugar na Primeira Liga Inglesa recebe tantos direitos televisivos como o Benfica. E isto é uma concorrência muito desleal.
2: Paulo Lopo recorda a transformação do clube desde 2020, explica que várias propostas foram analisadas para a compra da SAD do Estrela da Amadora, mas só esta, que traz uma quantia de 40 milhões de euros, garante um projeto de futuro.
6: Acho que é muito importante escolher bem. Eu penso que das 10 ou 15 propostas que nós tivemos ao longo destes últimos 2 anos, esta foi aquela que nos garantia uma melhor qualidade do futuro. não é? Eu penso que estão reunidas condições pela experiência das pessoas que vêm liderar o projeto, nomeadamente o Johannes, que tem mais de 10 anos de Bayern de Munique. Estão reunidas condições com a equipe que nós deixamos, com o técnico que nós escolhemos ainda, o Pepa.
2: O ainda presidente da SAD do Estrela Amadora revela que as primeiras ligações ao mercado germânico começaram com a aquisição do jogador Sidney Lopes Cabral, que passou entretanto pelo Benfica e que está agora no futebol turco. Paulo Lopes revela que ainda não tem planos para ingressar noutro projeto no mundo do futebol.
0: Em Espanha, a ministra da Defesa diz que existiu uma interpretação enviesada da lei na entrada de quase 80 mil imigrantes em Ceuta no último mês.
2: Foi o que disse Margarita Robles esta tarde no Congresso Espanhol. Esteve a ser ouvida para esclarecer os factos relativos à enchente de imigrantes ilegais na região autónoma de Ceuta. Diz a governante que o incentivo para a passagem da fronteira com Marrocos foi provocado por uma interpretação conveniente da decisão do Supremo Tribunal Espanhol sobre a proibição do retorno de imigrantes quando a travessia da fronteira é feita a nado.
7: Há evidências claras, nesses dias e nessa primeira fase, de um efeito chamada favorecido por uma interpretação interessada da sentença do Tribunal Supremo e por mensagens nas redes sociais que transmitiam uma suposta diminuição de efetivos policiais no lado marroquino como consequência da celebração da Festa do Trono.
8: Como consequência da celebração da Festa do Trono.
2: A ministra da Defesa espanhola que pede à União Europeia que avance com uma política migratória mais coordenada, ela que nesta audição no Congresso Espanhol revelou que os 25 agentes do Centro de Inteligência Nacional destacados na cidade tinham informado as autoridades locais para uma possível entrada massiva de migrantes pela fronteira marroquina.
0: Passam agora 9 minutos das 6 da tarde. Vasco Maldonado Correia, que outras notícias marcam a atualidade?
2: O Tribunal Administrativo do Círculo de Lisboa voltou a anular a eleição de Paulo Pereira como reitor da Universidade Nova de Lisboa em causa de ilegalidades na marcação das votações, de acordo com o jornal económico Eco. O mesmo Tribunal já tinha mandado repetir as eleições para a reitoria da Universidade Nova de Lisboa em março, sendo que Paulo Pereira foi reeleito em maio. Na quarta etapa da volta à Espanha, Tadej Pogacar conseguiu cimentar a liderança na prova. O ciclista esloveno venceu a tirada que terminou em Andorra la Velha e aumentou a diferença para o segundo classificado. Já o português João Almeida não teve um dia positivo. O atleta de Alos Francos terminou a etapa com quase 23 minutos de atraso para o primeiro classificado. Está agora na posição 59 da classificação geral. E por falar em volta, Miguel, não sei se já viste um episódio caricato a envolver a etapa de ontem.
0: São grandes imagens.
2: Para quem não viu, já que tu já viste, assim não tenho que explicar. A terceira etapa da prova foi cancelada porque nos últimos 15 km o pelotão da Vuelta foi atingido por uma forte queda de granizo. Os ciclistas não conseguiram continuar na estrada e, sem qualquer autorização da organização, tentaram resguardar-se num qualquer sítio que estivesse disponível. Uns foram para debaixo de guarda-chuvas dos fãs que eles estavam por perto, mas grande parte foi parar um hotel no meio da subida final.
0: São grandes imagens que pode ver também no site do Observador, porque os ciclistas acabaram por invadir este hotel, foram entrando e de repente estavam perto de 180 pessoas lá dentro, sem que os funcionários do hotel estranhassem muito.
2: Não só não estranharam, como entregaram a toalhas, bebidas quentes, um espaço para que os atletas conseguissem aguardar pelos autocarros das equipas. E isto foi tão positivo para estes atletas, foi tanto à hospitalidade que muitos fãs e agora também alguns dos ciclistas já foram à internet deixar boas avaliações e comentários muito positivos ao tratamento desta unidade hoteleira. Fica no sul de França que então albergou estes ciclistas no meio da tempestade.
0: E entretanto a organização já pediu ao hotel a fatura da despesa, dos chás e das toalhas, e o hotel disse que não era nada, esta ficava de borla. Ainda há bons exemplos no meio de tudo.
2: Ainda há boa gente.
0: O Vasco Valdenado Correia vai voltar daqui a 20 minutos para atualizar as notícias.
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0: E o vencedor é de terça-feira da tarde política da Rádio Observador, hoje com a Judite França, o Gonçalo Doroteia Cevada e também o Alexandre Borges. Vamos começar, Alexandre, começo por ti, assim que te der a palavra, só um bocadinho. Vamos começar pelas declarações de Hugo Soares ontem na Universidade de Verão do PSD, a dizer que só Luís Montenegro é que está preparado para ser primeiro-ministro e que André Ventura e José Luís Carneiro não estão, e também com ou melhor, porque é que é preciso esta preocupação agora, não é? Se não há eleições, porque é que é preciso vincar que só um deles é que está preparado para ser primeiro-ministro?
14: Também me ultrapassa, confesso-te, até porque temos tido a insistência nesse argumento, já desde os últimos meses do ano passado, e tivemos hoje novamente, porque o Ministro dos Negócios Estrangeiros foi lá dizer a mesma coisa.
0: Parece também ser o guião oficial, não é?
14: Parece ser, exatamente, é mesmo isso, nem sequer bem disfarçado, não é? E todas as coisas que o governo pode dizer parece uma argumentação bastante escusada, porque esse argumento ainda por cima traz outro atrás, que é compará-los rigorosamente, não é? Dizer sucessivamente que o José Luís Carneiro está cada vez mais parecido com o André Ventura ou coisas do género. E acho que o José Luís Carneiro pode ser acusado de imensas coisas. Pode. Pronto, deixa ao critério de cada um em casa. Agora, deixamos aqui um espacinho em branco para cada um fazer isso. Mas não exatamente dessa, não é? Não exatamente dessa em particular. E dessa similitude com André Ventura. E particularmente num ponto, não sei se tu queres dividir, se quiseres dividir isto, diz-me, mas é que particularmente aqui, neste discurso do Hugo Soares ontem, isto veio ligado ao tema da segurança social, não é? E parece-me que especialmente nesse é visível uma das diferenças entre os dois. Isto é, embora na prática se possa dizer que resulta no mesmo, porque basicamente não se pode contar com um encontro para fazer nenhuma reforma da segurança social, o José Luís Carneiro e o PS estão de um lado da fronteira, digamos, da demagogia, e André Ventura está de um lado da fronteira da realidade, não é? Porque não se trata de discutir, isto é, o PS está a pedir, está a dizer que o governo tem de afastar, está a assustar as pessoas e tem que afastar esta possibilidade de ir mexer na segurança social. Eu diria que é difícil afastá-la mais do que o governo fez. Aliás, eu poria a coisa, começaria até por aí, porque parece que o governo tem vergonha, ou o PS tem vergonha do estudo que encomendou, que é uma coisa que nós temos vindo aqui a comentar nos últimos dias, e vai-se percebendo, no fundo, que provavelmente o que está em jogo foi uma questão relativamente simples e compreensível, que é, o estudo foi encomendado no fim de 2024. A equipa de Jorge Bravo tomou posse em janeiro de 2025. Demorou, e ainda bem, tempo a fazer este estudo, porque se imagina que não seja uma coisa que se faça de um dia para o outro. Sucedeu o mesmo que tinha sucedido com o Livro Verde, isto é, com o último estudo encomendado pela matéria para um governo PS, pelo último governo António Costa. Só ficou pronto, já estava o governo seguinte.
0: O estudo durou mais do que o governo.
14: Exatamente, é isso mesmo. Mas é curioso o que aconteceu com ambos, não é? Portanto, este CEO agora, numa altura em que o governo talvez não tivesse confirmado, ou em que o governo não confirmou uma expectativa que talvez tivesse antes, que era a possibilidade de ter uma maioria absoluta e, portanto, de poder avançar com alguma reforma sobre isto. Isso não deveria ser um problema assim tão grande se nós não olhássemos para o assunto, como ao fim de alguns dias de tentarem enterrá-lo, António Leitão Amaro tivesse feito, referindo-se a um contributo importante para a discussão, que é uma discussão que deve ser feita com tempo, e que não estava no programa eleitoral do governo, não é? Portanto, neste momento nós temos, no mínimo, dois estudos aprofundados, que não têm exatamente o mesmo âmbito, porque o Livro Verde não contemplava a parte da Caixa Geral de Aposentações, mas temos dois estudos aprofundados sobre a Segurança Social em Portugal, coincidentes em imensa coisa. Um é encomendado por um governo de esquerda a pessoas tendencialmente mais de esquerda, como Manuel Caldeira Cabral, que coordenou o estudo e que foi Ministro da Economia do PS, e outro encomendado por um governo de direita a pessoas tendencialmente, diríamos, mais de direita. Portanto, estas iam ser boas bases para discutirmos o assunto sem o que se passa. E o que é que se passa? É uma demagogia bastante inaceitável de ambas as partes, em que, em vez de quererem discutir o assunto, nenhuma das partes quer discuti-lo. Portanto, o governo não quer mesmo, e Hugo Soares ontem disse simplesmente que o governo pôs uma pedra sobre o assunto, que é bastante pior do que dizer. É pior que a gaveta. É basicamente tentar, literalmente, tentar enterrar o assunto. Mas do outro lado, há a fuga total à questão, como se tu, cada vez que dissesses, olha, podemos falar de segurança social, alguém te acusa imediatamente de quereres privatizá-la. É isto que acontece, cada vez que tentas sequer levantar o assunto. E o PS diz, o governo tem que negar isto, quando o governo já negou, mas o que o Chega faz é aquela coisa espantosa, lá está, já tínhamos conhecido e que talvez não esperássemos, era que simplesmente voltasse à mesa como uma das condições já postas para a negociação do orçamento. Tinha sido uma condição para negociar a lei laboral e já André Ventura anunciou como condição para negociar o orçamento, que é baixar a idade da reforma, que é uma coisa que de facto ultrapassa todos os limites da lógica. Sobretudo depois quando ancorada, quer dizer, não é sobretudo, bastaria essa por si mesmo, mas depois quando ancorada à lógica do Chega com a imigração, que também defende, não é, a expulsão de imigrantes, a redução de imigrantes, como sabemos, tem um contributo mais ou menos de 5 para 1 positivo no impacto da segurança social. E sobre este tema, portanto, compará-los parece-me pífio como argumento para o governo, acho que não cola. E depois, sobre este assunto em particular, é mais uma vez deixar um assunto sério entregue a uma demagogia de ambos os lados, e em que o governo aqui tinha especiais responsabilidades de não o fazer, é fazer perder tempo, trabalho e dinheiro investido nestes dois estudos, por questões que deviam ser. Costuma dizer-se, não é, que os anjos não têm sexo. Eu acho que as contas também não deviam ter. Ou pelo menos a maior parte das contas não devia ter sexo, não é? Tu, quando chamas um médico, podes ter duas opiniões diferentes, mas em princípio eles não acham coisas opostas sobre a solução para o mesmo problema. Ou se chamares dois advogados, podem ter interpretações ligeiramente diferentes da lei, mas não acham coisas opostas. E infelizmente, quando toca a contas, e aqui em particular na questão da Segurança Social, o que temos assistido nos últimos dias é como se estas contas tivessem imenso sexo, e tu, se fores do sexo da esquerda, olhas para elas de uma maneira, e se fores do sexo da direita, olhas para outra, pelo menos se estiveres nos partidos em funções. Porque a verdade é que já vimos Manuel Caldeira Cabral sentado à mesma mesa num estúdio de televisão com Jorge Bravo e a perceber que eles concordam em boa parte das medidas. E ontem, por exemplo, tiveste um momento televisivo também curioso, em que Jorge Bravo foi um programa da RTP Notícias, no caso, e esteve mais ou menos frente a frente com o Ricardo Paz Mamed, que tem sido um dos críticos, e às tantas, de facto, deparavas-te com essa divisão dos sexos, que era Ricardo Paz Mamed dizer assim, não, mas nós somos dois académicos, vamos lá falar, dois académicos, como que diz, somos dois ninjas disto, mas depois cada um consegue ter uma visão diferente dos factos. E era para a dizer, não, os factos são o que eu estou a dizer. Isto não faz sentido. E terminaria só dizendo isto. Acho que devíamos mesmo tentar olhar para o assunto com alguma seriedade e, sobretudo, não dizer como, de um lado, temos mais o PS e tivemos um pouco o próprio Presidente da República, embora num sentido um pouco mais benigno de acalmar as pessoas, a dizer que, como se o que estivesse na mesa fosse falar de cortes nas pensões, quando isso não está nesse relatório em parte nenhuma, e do outro lado, dizer que o que está em causa, como diz, por exemplo, o PCP, é a privatização da Segurança Social, que também não está em parte nenhuma. Podemos discutir o que lá está, que é a criação de regimes complementares à Segurança Social, não estas fantasias sobre um assunto seríssimo que nos vai cair a todos em cima muito em breve.
0: Judito, queres também trazer estas referências do Hugo Soares?
1: Sim, eu acho que para Hugo Soares fica sempre a despesa do ataque mais pesado, e daí esta estratégia, não é? Que eu acho que tende a fazer sentido na perspectiva do PSD, que é, perante as sondagens que têm sido conhecidas, dizer o único que está preparado para governar é Luís Montenegro, os outros põem-nos em pé de igualdade para dizer que não estão preparados, que há aqui uma impreparação. Foi à semelhança do que fez Paulo Rangel, dizias, não é, esta tarde, Ainda assim não foi tão longe na dicotomia. Mas já se percebeu que é uma estratégia alinhada e repisada, que é para, enfim, gerar uma mensagem que passe e que cole. E eu acho que, no caso do Partido Socialista e de José Luís Carneiro, o que Soares acusa de nem a crise migratória ter adivinhado, ao nascer do sol, José Luís Carneiro pôs em causa os números do INE sobre o número de imigrantes. E, por outro lado, acusa Ventura de ser um populista, nas palavras do Hugo Soares, demagogo, nas palavras de Rangel. Portanto, andamos mais ou menos na mesma coisa. A verdade é que o Hugo Soares carregou nas tintas e pôr no mesmo pé Ventura e José Luís Carneiro parece muito excessivo, todos os pontos de vista, não é? Mas cumpre o propósito do PSD, que é dizer basicamente que nenhum dos dois está preparado para governar. Rangel ainda usou um termo, dizer que o PS utiliza políticas de licodoces, portanto...
14: Também achei curioso.
1: Foi um, curioso pouco, mais, foi um pouco mais doce do que foi o Hugo Soares. Mas eu acho que o Hugo Soares sustenta o argumento do populismo que vê no PS com esta questão do estudo da segurança social, porque apesar de tudo, e falas no PCP que... Uhum. Diz que o governo quer privatizar a segurança social, foi exatamente o que o PS fez. Uhum. Andrés Moscaldas, que é o porta-voz do PS, veio dizer que o estudo que o governo vem colocar medo às pessoas com uma eventual privatização do sistema. Objetivamente, o governo já disse que não ia fazer nada com o estudo, nem que... mas o estudo também não fala em nenhuma privatização da segurança social.
14: Sim, é um ciclo nonsense em que estamos há uns dias com este assunto.
1: Exatamente, portanto, esta ideia de agitar o fantasma da privatização, como diz o Hugo Soares, é de facto aqui culpa do Partido Socialista, não é culpa do governo. E eu acho que isso sim cria medo às pessoas. Não por acaso, eu acho que António José Seguro teve que fazer aquela intervenção que eu acho que se referia apenas às reformas em pagamento e por isso...
14: Garantido.
1: Não é?
14: Das reformas serem sagradas.
1: Sim, disse que as reformas eram sagradas e eu acho que isso, enfim, numa altura em que se cria medo nas pessoas, porque pura e simplesmente não se quer discutir o assunto, não se quer discutir o assunto, de facto. E não se quer discutir o assunto e daqui a 20 anos nem Luís Montenegro estará cá, nem André Ventura andará cá, nem José Luís Carneiro estarão nos cargos em questão e, portanto, não se preocupam com isso, não é?
0: O problema fica para outros.
1: O problema fica para outros e para nós. Para nós.
0: Antes de passar aqui a palavra ao Gonçalo, só pedir-vos as notas para este tópico.
1: Eu vou dar um 3 ao Hugo Soares. Eu acho que ele cumpre o papel de ser uma espécie de... do Rottweiler de Luís Montenegro.
0: O ponta de lança.
1: O ponta de lança que ataca.
14: Deste quanto? 13? Ok. Eu sobre esta
0: semana. Isto não é para irmos por comparação.
14: Traçamos uma
0: cada
14: média.
0: Cada um acha o que mais
1: não convictamente. Não,
14: eu só preciso ser 3 ou 3. Juro por isto. Foi uma questão de dicção. Não, para mim, acho que ambos estão mal nesta questão. E justamente a responsabilidade para mim do PSD nisto é que também o PSD não quer discutir. E portanto. Irónica ou paradoxalmente isso cria o medo, isto é, porque estão de tal maneira a evitar falar do assunto que de facto faz parecer que há ali algo de mau, não é? E isso é perigoso. Deviam desconstruí-lo tranquilamente, não é? E portanto, nesse sentido, acho que quando todos devíamos estar a falar do assunto, ninguém está. Responsabilidade para o governo, e neste caso o Hugo Soares, 9, mas para a oposição, pior, é tão demagógico, de facto, é 7.
0: Gonçalo, não sei se queres dar uma colherada neste assunto, se não...
15: Eu falei disto a semana passada, eu acho que o debate, eu concordo com o Alexandre e com a Judita, acho que o debate está muito pobre, porque está muito mais centrado numa lógica ad hominem sobre Jorge Bravo e a sua equipa, e não tanto sobre aquilo que o relatório diz, e portanto, confesso que não dou para esse peditório.
0: Vamos então a um dos temas que nos queres trazer, a questão de Ceuta. Hoje também a Espanha está... com audições aos ministros, há também novidades, nomeadamente o pedido a Bruxelas para um financiamento de emergência. Que balanço ou que postura é que se pode, ou que classificação é que se pode dar à postura que o governo espanhol está a ter depois destas semanas já terem sido ultrapassadas face a esta crise?
15: Eu não quero parecer um chato, porque a verdade é que sempre que venho ao vencedor trago este tema, mas o tema
1: não, mas nós agradecemos.
15: De facto inevitável, porque todos os dias há novidades. E a novidade de hoje, ou dos últimos dias, tem que ver com uma alteração de postura por parte do governo de Pedro Sánchez relativamente à questão de Ceuta. Se há um mês, a quando daquela avalanche humana de pessoas, passo o pleonasmo, que entrou em Ceuta, A resposta foi que a cidade autónoma e que as autoridades políticas e administrativas da cidade autónoma deveriam gerir a situação de maneira independente e que o governo, de facto, tinha pouco ou nada a fazer. Hoje diz que já não é assim e que deve haver, no fundo, um comando único sobre a situação. O que prova que, de facto, ao contrário do que foi dito pelo próprio Pedro Sánchez e pelo seu governo, a situação não ficou nem normalizada, nem regularizada 48 horas depois daqueles dias finais de julho. Esse é o primeiro ponto. O segundo ponto tem que ver com as declarações da Ministra da Defesa hoje no Parlamento Espanhol, em que, no fundo, vem confirmar aquilo que várias notícias de vários jornais confirmaram nos últimos dias, que os serviços secretos de Espanha foram informados, ou melhor, informaram o governo. Os serviços secretos de Espanha dependem organicamente do Ministério da Defesa e informaram o governo de que havia movimentações na fronteira com Ceuta e que, portanto, o governo sabia de que aquele tipo de movimento estava iminente. E, perante isso, não fez nada. Aliás, o que se sabe hoje é que havia 5 polícias de fronteira e meia dúzia de mergulhadores nas águas de Ceuta. E, portanto, coloca em xeque, passa o problema que não é da defesa, porque, de facto, os serviços secretos fizeram os seus, serviços de inteligência fizeram o seu trabalho, passa a responsabilidade para o Ministério da Administração Interna de Espanha. E, portanto, para um colega seu. E, mais uma vez, outra grande incoerência do governo espanhol foi que, no início desta crise, no final de julho, a União Europeia, de maneira muito rápida, mostrou-se disponível para enviar um dispositivo do Frontex para Ceuta, que Espanha recusou, e hoje, além de pedir este reforço do Frontex, pede dinheiro para poder gerir a situação. Dinheiro esse que também já aconteceu no passado noutras situações de crise em Espanha, nomeadamente com a Dana em Valência, etc. Ou seja, Pedro Sánchez enviou os seus ministros para uma espécie de desfiladeiro no Parlamento para responderem à crise que se passa em Ceuta, mas não parece que, mesmo depois de anunciado este comando único, haja de facto um comando, porque não deixa de ser extraordinário que, perante esta crise, tenha sido o primeiro-ministro espanhol em 50 anos que mais tempo esteve de férias e o governante europeu que mais tempo esteve de férias neste verão. E, portanto, eu acho ótimo que os governantes tenham férias. Aliás, acho que Luís Montenegro devia ter tido mais dias de férias. Mas, quer dizer, as circunstâncias são as que são e a mim parece-me que o governo espanhol está a tentar, mais uma vez, arrastar um problema com a barriga, porque, na verdade, já passou um mês e a situação em Ceuta continua muito grave, com notícias de hoje do El País, de declarações de raparigas e de miúdas que dizem que têm medo de sair à rua, com medo de ser violadas. E, portanto, há um problema de segurança em Ceuta, há um problema sanitário, como eu disse aqui a semana passada, em Ceuta, e há, obviamente, um problema de gestão administrativa e política da cidade autónoma, ao mesmo tempo que Marrocos e o seu governo reclamam, sem se perceber muito bem porquê ou com que fundamento histórico, reclamam que Ceuta e Melilla, portanto, duas cidades autónomas espanholas, voltem à grande pátria marroquina, que de facto é uma coisa extraordinária, porque não têm sequer fundamento histórico para isso. Mas enfim, isso é outra questão. E portanto, antes que me perguntes, eu dou uma nota, mais uma vez, 4, a Pedro Sánchez, porque a situação insiste em não melhorar.

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0: Passam 31 minutos das 6 da tarde. Vamos atualizar as notícias com a ajuda do Vasco Maldonado Correia.
1: E em destaque o caso do atropelamento na Rua da Oura na última noite. 10 dos 16 feridos já tiveram alta hospitalar, é o que explica a fonte da Unidade Local de Saúde e do Algarve. De 6 feridos ligeiros já saíram dos hospitais de Faro e de Portimão. Mantém-se 2 feridos graves nesta última unidade hospitalar. Já no serviço de urgência básica de Albufeira, 4 pessoas tiveram alta, outras 4 mantêm-se sob observação. Falamos do incidente que aconteceu na última madrugada. Um suspeito de 35 anos acusou uma taxa de álcool no sangue de 1,29, bem acima do limite legal. Ultrapassou as barreiras de segurança na zona de Bares da Oura e, depois de atropelar 16 pessoas, ainda tentou fugir a pé, mas acabou por ser detido pelas autoridades. Um homem suspeito de participar num roubo de um relógio morreu esta tarde depois de um acidente de moto em Lisboa. Acidente que aconteceu na Avenida de Berlim. O homem seguia numa moto quando embateu contra a viatura que tinha acabado de assaltar. O caso já foi, entretanto, entregue à Polícia Judiciária. Na Universidade de Verão do PSD, o Ministro dos Negócios Estrangeiros atira à demagogia do Chega e ao sentimentalismo do Partido Socialista. Paulo Rangel foi um dos convidados a subir ao palanque no segundo dia da Universidade de Verão do PSD, que decorre em Castelo do Vide. Sublinha que, num contexto de incerteza mundial e de várias guerras, o país tem de apostar em líderes moderados e não em André Ventura, que já demonstrou impreparação para governar, diz Paulo Rangel, e também não pode ser o escolhido José Luís Carneiro, porque, diz o Ministro dos Negócios Estrangeiros, o atual líder do PS já mostrou que não sabe governar quando teve responsabilidades governativas. No desporto, o Estrela Amadora já oficializou a venda de 90% da SAD a um grupo de investidores alemães por 40 milhões de euros. À Rádio Observador, Paulo Lopo deixa um conselho aos dirigentes do Sporting Porto e Benfica. Diz que é importante garantir um parceiro minoritário para internacionalizar os clubes e as marcas. Considera que o ainda presidente da SAD do Estrela Amadora, que os chamados três grandes já esgotaram a capacidade de crescimento dentro de Portugal. Falamos também da volta à Espanha. Na quarta etapa, Tadej Pogacar conseguiu cimentar a liderança na prova. O ciclista esloveno venceu a etapa que terminou em Andorra la Velha. Aumentou assim a diferença para o segundo classificado. Já o português João Almeida não teve um dia positivo. O atleta português terminou a etapa com quase 23 minutos de atraso para o primeiro classificado. Está agora na posição 59 da geral.
0: O Vasco Maldonado Correia regressa às 7 da tarde, já a seguir, segunda parte de E o Vencedor É.

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0: Segunda parte de O Vencedor É, com a Judite França, o Alexandre Borges e o Gonçalo Doroteia Cevada. Terminámos a primeira parte com a questão de Ceuta, uma nota negativa do Gonçalo para Pedro Sánchez. Não sei se alguém quer acrescentar ou não alguma coisa sobre este assunto. Já que insistem, não é?
1: Já que...
0: Só porque terminámos já muito em cima do intervalo e era para dar ainda a oportunidade de se
2: eu depois do Gonçalo não consigo dizer nada, porque acho que ele diz tudo.
1: Bom, não, é isso, também não teria muito a acrescentar, só brevemente dizer que, de facto, este assunto, obviamente, ainda bem que o Gonçalo tem vindo e se tem debruçado sobre ele, porque é sempre delicado falar disto em poucas palavras, sem correr o risco de simplificações excessivas. Mas o tema dos imigrantes presta-se a imensas demagogias, mas de facto ninguém as pratica tão bem como o próprio Pedro Sánchez. E nesta polémica, e neste caso de Ceuta, juntaria só o tema, a reação que teve a Itália ao comportamento de Itália, portanto, quando a Itália exigiu que se fechasse o espaço Schengen a Espanha, porque o colocava em perigo, uma das suas fronteiras, a reação de Espanha foi fechar a fronteira a quem viesse de Itália durante um mês, se não me engano, se ainda não foi revogado, ainda está em vigor até 7 de setembro, e acusar a Itália de estar a dizer coisas sem fundamento, não é? Que não havia nenhum problema. Portanto, afinal, como é que não há fundamento, não há um problema, e agora eu preciso de dinheiro para lidar com qualquer coisa que em princípio não é a normalidade, não é? E Pedro Sánchez faz isto sucessivamente, isto é, gosta de ser símbolo de uma suposta atitude diferente, de ser um herói de uma certa corrente política, e portanto passar esta imagem de abertura, mas ao mesmo tempo quer ser quase indemnizado por essa sua suposta abertura e desse suposto não problema que tem ali. E depois, ouvimos ainda há pouco nas notícias das 18, não é? A Ministra da Defesa referia-se à questão do... Ah, isto aconteceu por causa de uma interpretação enviesada da lei. Estamos todos com certeza a imaginar, não é? Estes milhares de migrantes que se atiraram ao mar para chegar ali, a interpretarem a lei em casa antes, não é? A analisarem os artigos. E dizer, ah, não, realmente isto aqui é-me favorável. Favorável, eu vou porque está a porta aberta. Quer dizer, o problema não é a interpretação enviesada da lei, o problema é também, em grande medida, para lá das falhas de segurança de que o Gonçalo falava, o discurso de Espanha acerca deste assunto, que quer não, provocou esta atração, nomeadamente com a proposta da legalização extraordinária de mais de 500 mil imigrantes nos últimos tempos, até em face, não é? Naturalmente, como sabemos, até em face, em contraste com o que está a ser uma atitude mais defensiva agora de outros países. Particularmente o caso português. Gostava só de dar uma notinha sobre a questão das violações que dizia ao Gonçalo, e só porque, lá está, sagnar isto que o Gonçalo estava a dizer, mas justamente quando é um dos problemas pelo qual o assunto se presta a simplificações, é que o receio das violações também está...
3: Inclui espanhóis.
1: Exatamente, é isso mesmo.
3: Os imigrantes, naturalmente.
1: Tal e qual. Sim. É isso mesmo, não é? Na peça do El Mundo...
3: Fala sobre isso, exatamente. Ou seja, não são, digamos, os potenciais agressores, não são só os imigrantes, incluem espanhóis e locais.
1: Exatamente.
3: Mas lá está, quando uma cidade está desgovernada, sem um mínimo de controle de segurança... O ponto não é a origem.
1: Isso mesmo, exatamente.
3: É o facto criminal.
1: É o facto, exato. E é o facto de teres estas pessoas expostas a uma situação desta vulnerabilidade. É
3: sem
1: mesmo
3: dúvida.
1: Isso.
3: Eu só queria acrescentar uma coisa, que é... Há pouco nas notícias, o Vasco dizia, citava a Ministra da Defesa, que falava sobre esta política migratória, que esperava uma política migratória mais coordenada por parte da Europa. Vejamos, essa política migratória existe com o Pacto das Migrações, que foi aprovado pelo Parlamento Europeu e pelo Conselho. Portanto, na verdade, se há aqui algum outlier em relação à política migratória, esse outlier é Pedro Sánchez. Não é nem a Itália, nem a Dinamarca, curiosamente estão juntas neste debate e nesta frente, digamos assim. E, portanto, talvez o que se espera é que Pedro Sánchez se coordene mais, e o seu governo se coordene mais, com a política migratória europeia, e não esperar que os outros... que são, neste caso, a maioria, se adaptem à política migratória de Espanha.
0: Judite, noutro assunto que nos queres trazer, a resposta da Aliança Evangélica a propósito do movimento das mulheres conservadoras, que tem também gerado burburinho nas últimas semanas.
2: É verdade. É uma nota curta, mas eu acho que este comunicado da Aliança Evangélica... destacou-se de alguma forma ao agir como uma barreira de contenção contra a instrumentalização política da fé que é muito fácil de fazer. Recusando que os movimentos evangélicos sejam arrastados por dinâmicas neopentecostais que não a representam. Isso é importante que se
1: Eu juro que não sei o que é dinâmicas neopentecostais.
2: São movimentos neopentecostais, por exemplo.
3: Eu pus aquela
2: como...
3: cara de quem finge que percebe.
1: Eu não consegui. Não.
2: Igrejas como a IURD ou a Igreja Maná, por exemplo, não fazem parte da elência evangélica, são neopentecostais. São...
0: Já valeu a pena cá vir hoje.
1: É verdade.
2: E eu acho que nesse comunicado a Aliança Evangélica rejeitou um bocado a narrativa que cola os evangélicos à direita radical. Deixando claro que as ligações políticas mais associadas ao Chega, lá está, estão nesse universo neopentecostal, que são movimentos que não têm qualquer tipo de representatividade na Aliança e que a Aliança não reconhece como fazendo parte da sua associação e do seu seio.
0: Ou seja, no movimento evangélico as igrejas não estão todas obrigadas a pertencer a uma organização, não é? Como na... Ou seja, a Aliança Evangélica não representa todas...
2: Não porque as igrejas não queiram, mas porque a Aliança Evangélica não as representa. Já houve tentativas de algumas dessas igrejas fazerem parte da Aliança e a Aliança não as quer... Não as quer na sua associação, enfim, é um...
0: Debaixo desse chapéu, digamos
2: desse assim, chapéu, não? É um direito que lhe assiste, não é? Depois, o comunicado também contesta algumas leituras sociológicas que tentam replicar o cenário do Brasil em Portugal. E usa dados dos censos de 2021, enfim, que são censos... enfim, é o que há, não é? Não há nada mais recente, pelo menos nesta matéria. Estamos a falar de evangélicos, são 2% da população. Portanto, é muito difícil fazer comparações com o Brasil onde há uma bancada evangélica, ou com os Estados Unidos, não é? Um eleitorado organizado, que não existe cá. E depois rejeita o facilitismo de tratar evangélica e conservadora como sinónimos. O que eu acho que é justo defender-se nesse aspecto, porque há uma pluralidade nas comunidades evangélicas muito grandes, onde existem mulheres progressistas, ativistas e apartidárias. E, portanto, eu acho que a Igreja, a Associação Evangélica, a Aliança Evangélica, fez bem em fazer este comunicado, reafirmando o caráter estritamente apartidário, instruindo as lideranças e as igrejas filiadas a não permitirem propaganda política nos espaços de culto, que é uma coisa que se sabe que acontece em algumas igrejas neopentecostais. Lá está. Este novo termo.
1: Prometo estudar mais sobre isso.
2: E depois, só para terminar, desmistificou este evento promovido pelo Chega, com influenciadoras, deputadas do Chega, também havia uma deputada brasileira muito próxima de Bolsonaro.
3: Chefe de gabinete do CDS.
2: Chefe, exatamente. Que eu acho que também foi deputada.
3: Tenho ideia que não.
2: Não? Não, não foi deputada? Não. Ah, eu achei que tinha sido.
1: Chefe de gabinete do CDS?
3: Chefe de gabinete do grupo parlamentar do CDS. Catarina...
1: Ok. Porque isso é que eu depois também não entendo, é onde é que se conjuga aqui os evangélicos
2: não
1: e,
2: da mesma, não estamos a
1: e a
2: falar
1: democracia
2: da mesma
1: cristã.
2: Talvez. Acho que não estamos a falar da mesma. Mas eu não tenho aqui o nome, portanto não vou... Não...
0: Catarina Campos é a tal chefe de gabinete do grupo parlamentar.
2: Mas há um elemento, uma mulher brasileira que estava presente nesse movimento quando foi apresentado. E é essa pessoa que eu estou a falar que é próxima de Bolsonaro.
3: Ok.
2: E não me lembro do nome, não tenho o nome aqui. Mas eu acho que de facto era importante desmistificar a ideia de que este movimento de mulheres conservadoras tinha, enfim, qualquer chancela ou mandato evangélico em Portugal. E, portanto, eu acho que a Aliança Evangélica fez bem. Está sempre entre dois mundos difíceis, porque as igrejas neopentecostais muitas vezes são confundidas com igrejas evangélicas. E isso, não, para a Aliança Evangélica, é uma situação muito complicada. E, portanto, está sempre, enfim, a tentar defender-se nessa matéria, tentando deixar claro que não está no mesmo campo que essas igrejas, Mas aqui, sobretudo, é importante não associar os movimentos evangélicos a movimentos conservadores ou a movimentos de direita. É injusto fazê-lo e acho que a Aliança Evangélica esteve bem aqui em pôr tudo em pratos limpos.
0: Nota?
2: Dou um 15 ao comunicado da Aliança Evangélica.
0: Por essa tomada de posição. Gonçalo, queres nos também trazer a questão do imposto sobre os lucros extraordinários das petrolíferas, que Portugal vai insistindo com um conjunto de outros países, mas que Bruxelas também vai rejeitando que possa ser aplicado?
3: Certo. Eu fiquei, confesso que um pouco perplexo com esta insistência de Portugal, e que na verdade é um pedido conjunto entre Portugal, Alemanha, Espanha, Itália, Áustria, Polónia, para a introdução de um imposto extraordinário sobre os lucros extraordinários das petrolíferas. Primeiro porque Portugal tem desde julho deste ano uma contribuição de solidariedade temporária sobre o setor do petróleo, portanto na prática já a aplica na sua legislação doméstica, e aquilo que Bruxelas diz, é uma coisa muito óbvia, remete aliás para os tratados, aquilo que diz é que esse tipo de matérias de tributação direta, portanto IRC, é uma competência exclusiva dos Estados e portanto que o podem fazer de maneira voluntária e unilateral domesticamente.
2: O que é boa notícia.
3: O que é uma boa notícia. E que, a ser uma medida implementada a nível europeu, teria que, ou exige, unanimidade. E Portugal, tal como os outros países que fazem esta, tal como os outros ministros das Finanças que subscrevem este pedido, sabem que há países como o Luxemburgo, a Irlanda ou a Hungria que não têm nem interesse, nem vontade em apoiar esta medida. E, portanto, parece-me que é mais uma questão de fogo de vista mediático ou interno do que propriamente na expectativa de que surta algum efeito prático. Ora, a mim parece-me que é importante fazermos uma reflexão, porque o certo é que a primeira vez nos últimos anos que nós ouvimos falar sobre estes impostos sobre os lucros extraordinários foi há cerca de 3 ou 4 anos, em 2022, na sequência, na altura da invasão da Ucrânia, do aumento da inflação e desse imposto ser, no fundo, aplicado não só ao setor da energia, como à questão ao setor da distribuição. E a verdade é que parece que vivemos de momento extraordinário em momento extraordinário, em que sempre que possível este tipo de imposto tem que surgir. E a verdade é que, na altura, o governo de António Costa previa uma arrecadação da receita deste imposto na ordem dos 100 milhões de euros num período de 2 anos, e essa arrecadação de receita ficou-se pelos 8 milhões de euros. Portanto, temos aqui um gap de mais de 90%. E, portanto, há aqui um problema de eficácia. Faz, de facto, sentido colocar este imposto? A mim parece-me que não, mesmo que os aparentes lucros, no caso da Galp, pareçam ser extraordinários. Por 2 motivos. Primeiro porque, no fundo, quase que o prémio de risco para um investidor em Portugal aumenta significativamente porque há uma imprevisibilidade evidente disto. E depois porque, na prática, muitas vezes estes lucros ditos extraordinários ou considerados extraordinários servem para estas empresas, seja de que setor forem, investirem em capital e, portanto, investirem em mais máquinas, em mais capital, no fundo, incluindo na sua própria transição energética, etc. E, portanto, não podemos, parece-me a mim, não podemos exigir às empresas um esforço hercúleo para a transição energética sem esperar que parte dessa transição energética vá ser feita com investimento feito pelas próprias empresas, que será naturalmente comido por este imposto extraordinário, ou não, porque na prática já percebemos que isto tem pouco alcance prático. Finalmente, a mim parece-me que há uma enorme inconsistência política, e digo isto com pena, mas parece-me que há uma enorme inconsistência política por parte do PSD e da AD em insistir, por um lado, em aprovar esta medida em Portugal e insistir nesta medida, quando na verdade em 2022-23 mostravam-se contra. Aliás, um partido que se vende ao eleitorado como sendo favorável àquilo que se trata de previsibilidade fiscal, contenção da carga fiscal sobre as empresas, vir com uma medida destas e fazer disso uma bandeira mediática que sabe que não vai ter efeito junto de Bruxelas, parece-me profundamente populista. E é com pena que o digo.
0: Ia-te perguntar isso porque, na altura, no governo de António Costa, foi a questão das grandes distribuidoras, dos supermercados. Há aqui uma tendência de tentar acalmar as massas sempre que se começa a falar, semanas consecutivas. No caso, certo, de António Costa era o aumento dos preços do supermercado, agora o aumento dos combustíveis, que diariamente vai marcando reportagens na televisão, não é?
3: Miguel, eu percebo isso, mas a questão em si torna-se até absurda, porque este imposto vai ser aplicado depois das empresas arrecadarem a receita. Ou seja, será sempre depois e calculado com base no valor que a Galp me cobrará quando eu vou testar o depósito. Portanto, é um imposto sobre um preço que já está refletido naquilo que na carteira das pessoas. Portanto, na prática, não é um imposto que vá permitir uma redução do preço da gasolina ou do gasóleo quando qualquer cidadão vai atestar o depósito, uma vez que é precisamente sobre esse valor. E, portanto, na vida prática das pessoas, o efeito prático, insisto na palavra, é nulo. É nulo. E na arrecadação também já vimos que não tem grandes efeitos, porque quando a previsão de António Costa, na altura, era de 100 milhões de euros e, na verdade, não ultrapassou os 9, ficou-se pelos 8.3 milhões, percebemos que a eficácia destas medidas está muito próxima de zero. E, portanto, se há um imposto que não é eficaz na forma como ele, no fundo, é cobrado, a pergunta que se coloca é porquê que o governo insiste nesta medida, não só dada a experiência, que não é propriamente muito animadora em Portugal, como sabendo que há limitações técnicas e jurídicas em Bruxelas que façam avançar uma medida desta natureza, porque é que assina uma carta junto a outros países quando sabe que isto não tem viabilidade nenhuma em Bruxelas.
0: E por isso, nota negativa.
3: E por isso, nota negativa. Naturalmente. Eu hoje só trago nota.
0: Há dias assim.
3: Está de acordo com o tempo.
0: Exato.
3: Em agosto.
0: Mas queres quantificar já agora? Só aqui para seguirmos a nossa...
3: Dou um 4.
0: Muito bem. Fica o 4 para Pedro Sanches.
2: Sou um direto. Exato. Como diz o nosso Jean Manuel Ferreira.
3: Exatamente.
0: Judite, querias só acrescentar aqui, há pouco estávamos a falar da...
2: Queria, porque nós temos ouvintes extraordinários que imediatamente fizeram questão de auxiliar a minha memória, e a deputada federal brasileira que eu estava a falar, que é próxima de Bolsonaro e esteve associada ao movimento das mulheres conservadoras em Portugal, é a deputada Priscila Costa.
0: Fica o acrescento feito para complementar ou para completar, sim, essa informação e o comentário de há bocado. Justiça de França, Gonçalo Dourdeia Cevada e Alexandre Borges, obrigado pela disponibilidade para se juntarem a este e o Vestória.

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0: Rádio Observador, são 6h59. Estamos a chegar ao fim da tarde política de terça-feira. Já a seguir, o Vasco Maldonado Correia vai nos trazer as notícias. Recordo que depois deste jornal das 7, novo episódio de E o Vencedor É, com o Rui Ramos e o João Miguel Tavares, que nos vão explicar a forma como os portugueses aprenderam a ler e a escrever. Vasco, quanto às notícias, quais são os destaques?
1: 10 dos 16 feridos na sequência do atropelamento na Rua da Oura na última noite já tiveram alta, é o que confirma a fonte da Unidade Local de Saúde do Algarve. Entretanto, vamos também ouvir a reação de André Ventura às críticas de Hugo Soares e Paulo Rangel. Lamenta que o PSD esteja mais preocupado com ataques políticos do que com a resolução dos problemas do país. Foram críticas ouvidas em Castelo de Vide, na Universidade de Verão do PSD. É precisamente para lá que vamos neste jornal ao encontro do Rui Pedro Antunes, editor de política do Observador.
0: 7 da tarde, vamos atualizar a informação na Rádio Observador. Jornal das 7 com o Vasco Maldonado Correia. Começamos com a Universidade de Verão do PSD. Paulo Rangel acusa André Ventura de demagogia e José Luís Carneiro de não ter capacidade para governar.
1: Depois do primeiro dia da Universidade de Verão Social-Democrata, em que o secretário-geral Hugo Soares disse que tanto André Ventura como José Luís Carneiro navegam no populismo e demonstram impreparação para ser alternativa, a crítica é agora também reproduzida pelo ministro dos Negócios Estrangeiros, primeiro dirigida ao líder do Chega.
2: Eu queria aqui reiterar de forma muito, muito, muito convicta aquilo que disse aqui ontem o Hugo Soares. Alguém acha que o líder do Chega, numa conjuntura de guerra, seria a pessoa certa para liderar o país como ele próprio se auto-intitulou? Isto tem alguma credibilidade?
1: Depois, a crítica é dirigida ao secretário-geral do Partido Socialista.
2: Nem pode ser uma pessoa que há 3 anos era ministro da Administração Interna e não foi capaz de antecipar a crise migratória e desmantelou o SEF sem nenhum problema de consciência. Essa pessoa não está preparada para governar. Aliás, já deu provas que não está.
1: Críticas de Paulo Rangel numa intervenção esta tarde na Universidade de Verão do PSD. Vamos em direto até Castelo de Vide, onde está o editor de política do Observador, Rui Pedro Antunes, precisamente a acompanhar esta iniciativa do principal partido do governo. Rui, há aqui uma intenção planeada, mais uma vez, de descredibilizar os dois líderes da oposição. Primeiro Hugo Soares, agora Paulo Rangel.
3: Sim, sem dúvida. Ou seja, na verdade, já a intervenção na abertura da Universidade de Verão de Hugo Soares tinha sido no sentido de o líder do PS e o líder do Chega não vestirem tão bem ou não poderem vestir tão bem o fato de primeiro-ministro como Luís Montenegro, ou seja, a ideia de que não estariam preparados. E agora Paulo Rangel vem criar uma nova camada, dizendo exatamente isso mesmo, e apontando, por exemplo, que num cenário de guerra, enfim, os tempos que vivemos já são de guerra, que quem para estar ao leme do país não poderia ser nem José Luís Carneiro, nem o André Ventura. No caso de André Ventura, porque é demagogo e mentiroso, ou seja, porque é instável naquilo que diz, e no caso de José Luís Carneiro, o exemplo que é dado é o facto de não ter antecipado o que se ia passar nas migrações. São as provas de Paulo Rangel de como os dois não estão preparados. Depois diz ainda que as críticas relativamente à entrada na REN e também relativamente à compra das fragatas também demonstram, se quisermos, uma falta de sentido de previsibilidade a médio prazo por parte dos partidos da oposição, já que, considera ele, o Ministro dos Negócios Estrangeiros, é fundamental quer ter esse novo posicionamento do ponto de vista do setor energético, quer também reforçar a Marinha Portuguesa, tendo em conta os tempos que aí vêm, que, diz ele, são tempos difíceis e diferentes do que se viveu até hoje. Portanto, é um bocadinho a tal a ideia de que, no meio do caos, quem tem que estar ao leme é Luís Montenegro, porque os outros dois não estão preparados para isso. Portanto, isto já se torna numa linha a partir do momento em que, depois do líder parlamentar o ter dito, o próprio Paulo Rangel também ter ido por aí. Portanto, neste momento, parece-me que a estratégia de comunicação por parte da AD é esta de que o primeiro-ministro é um ativo. Não deixa de ser curioso quando esta legislatura começou, portanto, quando foi interrompida e houve eleições legislativas, a grande dúvida era se...
1: Era precisamente sobre o Luís Montenegro.
3: Sobre o Luís Montenegro e centrada nele. E agora, não sei se tem estudos internos, é com base nas últimas sondagens. Eu ainda hoje de manhã, no Vento Sodré, falava numa sondagem na última da Católica e na pontuação que o Luís Montenegro teve, que não era assim tão mau em comparação com os outros dois líderes políticos. Não sei se é por isso, mas de facto parece-me que há aqui um ponto de considerar o Luís Montenegro um ativo por comparação com os outros dois. Ou seja, não é que seja o melhor de todos, mas é pelo menos o melhor entre os três, e é isso que tem, que de alguma forma a AD tem tentado vender, e espera que seja a linha das intervenções nos próximos dias aqui na Universidade do Verão do PSD, até a de Luís Montenegro, que depois provavelmente terá qualquer coisa para anunciar ao país, como normalmente faz no discurso de encerramento.
1: Deixa-me só fazer uma pergunta rápida, Rui Pedro. Se consideras que a estratégia mais agressiva de crítica aos dois líderes da oposição é também um sinal de que o PSD dá quase como certa a viabilização do orçamento do Estado no fim do ano? Ou seja, se já não vê como provável que o orçamento do Estado possa ser chumbado, pode, por isso, partir para o ataque?
3: Sim, embora de alguma forma o ataque nesse aspecto acaba por ser, do ponto de vista do Partido Socialista, um bocadinho moderado. Ou seja, o ponto é só dizer que o melhor deles é Montenegro. Mas, por exemplo, quando vemos que na questão da Segurança Social o Governo vem dizer rapidamente não vamos mexer, vai ficar o estudo do Jorge Bravo, vai ficar na gaveta, não há preocupação nenhuma, o que o PS está a dizer é um papão, na verdade o Governo também está a irritar está a evitar todo o tipo de irritantes potenciais com o Partido Socialista. Portanto, também não acho que o Governo esteja a ser particularmente corrosivo ao ponto de dar, no fundo, pretexto ao Partido Socialista para no orçamento não o viabilizar. E, portanto, nesse aspecto, também há aqui uma dualidade, até, curiosamente, há uma coisa muito mais dirigida à capacidade de governação e às competências, se quisermos, técnicas e políticas de José Luís Carneiro, do que propriamente de criar aqui grandes irritantes e grandes linhas vermelhas ou grandes confrontações que depois possam de alguma forma perturbar essa aprovação desse documento estratégico que é o Orçamento de Estado.
1: Obrigado, Rui Pedro Antunes, o editor de Política do Observador, que está em Castelo de Vida a acompanhar a Universidade de Verão do PSD.
0: E André Ventura já veio responder a Hugo Soares e Paulo Rangel, lamenta o líder do Chega que o PSD esteja mais preocupado com ataques políticos do que com a resolução dos problemas do país.
1: O líder do Chega desvaloriza as críticas que chegam de Castelo de Vide.
4: Impreparado para governar é quem quer fazer tudo igual ao que os outros fizeram durante 50 anos e quem, quando houve qualquer crítica da oposição, em vez de a rebater, ataca com questões de preparação ou de caráter os outros líderes políticos. Eu não me estou preocupado com isso, eu estou preocupado com denunciar os problemas. Este problema da Segurança Social é um problema. Era isto que eu gostava de ouvir o líder parlamentar do PSD, ou o Primeiro-Ministro, ou os líderes do PSD falarem.
1: André Ventura que volta a pedir a demissão do Ministro da Administração Interna e desta vez usa a ida de Luís Neves ao Vaticano para pressionar Luís Montenegro.
4: Acho sinceramente que não há nenhum milagre que possa salvar Luís Neves. Nem uma visita ao Papa, nem umas orações profundas. Acho, e espero que ninguém leve isto a mal, francamente, acho que a única solução para Luís Neves é sair, para não continuar a envergonhar-nos, a envergonhar o país e a envergonhar-nos a todos.
1: André Ventura, em conferência de imprensa esta tarde na sede nacional do Chega, em que avança também que o partido vai submeter no Parlamento um projeto de resolução para pedir uma auditoria à Segurança Social. O líder do Chega garante que o partido vai insistir na redução da idade da reforma no debate sobre o orçamento do Estado.
0: Em Albufeira, 10 dos 16 feridos, na sequência de um atropelamento na Rua da Oura, na última noite, já tiveram alta hospitalar.
1: De acordo com a fonte da Unidade Local de Saúde do Algarve, 6 feridos já saíram dos hospitais de Faro e de Portimão, onde se mantêm 2 feridos graves, já no serviço de urgência básica de Albufeira. 4 pessoas tiveram alta, outras 4 mantêm-se sob observação. O incidente aconteceu na última madrugada. O suspeito tem 35 anos e ultrapassou as barreiras de segurança na zona de bares da Oura, atropelou várias pessoas, ainda tentou fugir a pé, mas acabou por ser detido pelas autoridades nesse momento. Acusava uma taxa de álcool no sangue de 1,29, bem acima do limite legal.
0: Passam agora quase 9 minutos das 7 da tarde. Vasco Maldonado Correia, que outras notícias marcam a atualidade?
1: É uma notícia de última hora que vamos continuar a desenvolver nos próximos passos noticiários. Morreu Dolly Parton, uma das mais celebradas cantoras da história da música country. O óbito foi confirmado esta terça-feira pelo sobrinho Brian Seaver num vídeo publicado na conta oficial de Instagram da cantora norte-americana. Um homem suspeito de participar num assalto morreu esta tarde depois de terem batido numa viatura na Avenida de Berlim, em Lisboa. A morte ocorreu no contexto de um roubo de um relógio e de um fio, levado a cabo por quatro pessoas em duas motas. Um dos motociclos embateu na viatura da vítima, que tinha acabado de assaltar, numa tentativa de a obrigar a parar, tendo depois surgido uma segunda mota para efetuar o furto. De seguida, o condutor desta viatura perseguiu as motas, tendo batido numa delas, o que causou a morte de um dos passageiros. Os restantes três ficaram em fuga. O caso já foi entregue à Polícia Judiciária, que esteve no local a realizar perícia. O Tribunal Administrativo do Círculo de Lisboa voltou a anular a eleição de Paulo Pereira como reitor da Universidade Nova de Lisboa, em causa alegadas ilegalidades na marcação das votações. De acordo com o jornal Eco, o mesmo tribunal já tinha mandado repetir as eleições para a reitoria da Universidade Nova de Lisboa em março, sendo que Paulo Pereira foi reeleito em maio. Nos Jogos do Mediterrâneo, em Taranto, na Itália, há mais uma medalha para Portugal. Camila Rebelo conquistou a medalha de ouro na prova de natação nos 100 metros costas. É a 16ª medalha para Portugal nesta competição.
0: O Vasco Maldonado Correia regressa às 7h30 para atualizar as notícias. Já a seguir, ficamos com o novo episódio de O Resto é História.
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2: Olá, seja bem-vindo a mais um episódio de E o Resto é História com Rui Ramos e João Miguel Tavares. O ouvinte, João Távora, enviou-nos uma pergunta sobre o papel da Primeira República no desenvolvimento do ensino e na sua democratização em Portugal. Ele diz que há estudos contraditórios sobre esta matéria, com uns a defenderem que naqueles anos o regime promoveu grandes progressos e outros a afirmar, pelo contrário, que se deu uma estagnação. O João Távora gostava, evidentemente, de saber qual destas visões é a mais correta. Mas, Rui, o tema é tão interessante que talvez pudéssemos alargar um bocadinho o âmbito da pergunta, porque penso que este é um assunto que nunca abordámos de forma direta no programa. Uhum. E, portanto, sem te esqueceres, evidentemente, das dúvidas do João Távora, eu gostava de te colocar uma questão que desconfio que é mais fácil, talvez seja mais fácil de fazer do que responder. Como é que os portugueses aprenderam a ler e a escrever? E de que forma é que os níveis de literacia foram evoluindo ao longo da nossa história? E quando é que já agora teve início este esforço generalizado de alfabetizar toda a população portuguesa? Foi só na Primeira República?
3: Não foi. E não foi todo.
2: Não foi todo.
3: Vamos começar por enquadrar o problema que antigamente se chamava o problema do analfabetismo em Portugal.
2: E já teve facto, mesmo um nome.
3: Já houve um problema.
2: E foi muito batido.
3: Se alguma coisa, de facto, distinguiu a sociedade portuguesa nos últimos 200 anos em relação às outras sociedades da Europa Ocidental, foi o elevado nível de analfabetismo. Nós sabemos que Portugal fica na zona mais analfabeta da Europa Ocidental, que é o Sul, a Europa do Sul, foi sempre mais analfabeta do que a Europa do Norte, mas mesmo na Europa do Sul, já com níveis de analfabetismo grandes em relação à Europa do Norte, Portugal era mais analfabeto, conseguia ser mais analfabeto do que a Espanha, do que a Itália, do que a Grécia. Por exemplo, em 1980, Portugal ainda tinha 17% de adultos analfabetos, e a Grécia, que era o segundo país mais analfabeto da Europa Ocidental, tinha 6,8%.
2: Bem, isso é quase três vezes menos.
3: É.
2: Portanto, estávamos no topo da Europa, no que diz respeito ao analfabetismo.
3: Se quiseres inverter a hierarquia e pôr os que estavam no fundo no topo, estávamos no topo.
2: Ao nível do analfabetismo, éramos os primeiros.
3: E em 1920, na década de 20, no fim da Primeira República, 66% dos portugueses ainda não sabiam ler e escrever.
2: Portanto, está há 100 anos.
3: De analfabetismo mais alta da Europa Ocidental, e a resposta à dúvida, à primeira dúvida do João Távora, é que não a Primeira República, que durou, é verdade, só durou 16 anos, a Primeira República, ou os governos, os vários governos da Primeira República, nunca foi sempre o mesmo regime, digamos assim, houve ali uns intervalos, já falámos aqui disso, mas os governos da Primeira República não resolveram de modo nenhum o problema do analfabetismo. Aliás, foi uma das épocas dos últimos 150 anos em que temos meios para controlar a evolução do analfabetismo. Foi uma das épocas em que o analfabetismo menos desceu em Portugal. Portanto, a da Primeira República. Agora, portanto, a primeira questão que se pode colocar é como é que se explica este elevado analfabetismo português. E para perceber isso, temos também que perceber como é que foi feita e que fatores estimularam a massificação da leitura e da escrita na Europa, sobretudo desde o século XVI. Essa massificação da leitura e da escrita, portanto, a partilha pela população em geral destas competências que anteriormente eram quase técnicas, eram quase de clérigos, gente que estava associada à escrita e, portanto, não eram geralmente partilhadas por toda a sociedade, a partir do século XVI, essa massificação da leitura e da escrita não tem a ver com o objetivo de dotar as populações de técnicas que valessem em si, isto é, disseste, é bom saber ler e escrever, vamos ensinar as pessoas a saber ler e escrever, mas é um meio de integrar as populações, primeiro nas igrejas e depois no Estado. Isto é, a leitura e a escrita é uma coisa, é uma técnica que a massificação da técnica de ler e escrever, das técnicas de ler e escrever, vem de resultado de um outro objetivo, de um outro processo, que é de integração das populações, primeiro nas igrejas e depois no Estado.
2: Isso, e nesse aspecto, a reforma protestante foi fundamental, não é?
3: No norte da Europa. A alfabetização, exatamente, a alfabetização esteve associada à reforma protestante e à ênfase que os protestantes puseram no acesso direto à palavra escrita de Deus, isto é, à Bíblia, como um meio de quase salvação. E, portanto, é uma alfabetização muito diferente daquela que nós vamos conhecer nos séculos XIX e XX. É uma alfabetização sem escolas, portanto, é na igreja que se faz isso, e é uma alfabetização...
2: Quando
3: dizes
2: sem escolas, sem edifícios escolares
3: e sem
2: uma estrutura...
3: Sem um sistema escolar, quer dizer, é a igreja que faz essa alfabetização. É dentro da igreja, na catequese, digamos, é parte da catequese. Quer dizer. E é uma alfabetização que hoje diríamos extraordinariamente pobre. Isto é, basicamente é aprender a ler ou a recitar determinados textos bíblicos. É isso que as pessoas sabem. Por vezes não sabem ler, mas não sabem escrever. Nunca ninguém os ensinou a escrever. Isto no norte da Europa, por exemplo, na Escandinávia. Portanto, essa é uma... Há aí uma primeira base de alfabetização, acontece no Norte a partir do século XVI, e sobretudo no século XVII e XVIII, e associada à reforma protestante. Depois há uma segunda vaga de alfabetização, essa aí mais geral à Europa, e aí abrange a Europa do Sul. Estamos a falar sempre da Europa Ocidental, o caso da Europa Oriental é especial, não vou agora focar-me nele. Na Europa do Sul há uma segunda vaga de alfabetização, que é feita pelos Estados, os Estados Nacionais, no século XIX. Com dois objetivos.
2: Só já no século XIX.
3: No século XIX.
2: Estamos a dar um salto gigante, não é?
3: Sim, não estou. Estou a dizer que é no século XVII, XVIII, no norte da Europa, e agora no século XIX, no sul da Europa.
2: O que estou a dizer
3: Europa,
2: é que o Estado propriamente dito entra muito tarde nisto.
3: Sim,
2: não é? Muito
3: bem,
2: depois
3: os Estados são construídos também tardiamente. O tipo de Estado moderno, e um Estado que está interessado nesta inclusão da população. São Estados Nacionais e têm dois objetivos. O primeiro é a nacionalização das populações. Isto pode parecer bizarro, a nacionalização das populações, basicamente através do ensino da língua nacional. Esse é o primeiro objetivo do esforço de escolarização pelos Estados, é ensinar aquela que é a língua oficial do Estado. E isso é importante na Europa do Sul, em países como a França, ou em países como a Itália, ou mesmo na Espanha. Porquê? Porque uma grande parte dos franceses no século XIX, portanto há 200 anos, não falam francês. E quase ninguém em Itália fala italiano. As pessoas em Itália falam 30 línguas diferentes no século XIX, veneziano, toscano, napolitano, siciliano. Só 2%, 2,5% da população é que fala o que hoje chamamos italiano. E, portanto, é preciso o Estado que unificado, o Estado italiano unificado a partir de 1860, precisa de nacionalizar essa população, de divulgar a sua língua nacional.
2: Mas para essas pessoas era óbvio que, para ter um Estado homogéneo, as pessoas tinham todas que falar a mesma língua.
3: Exato. Isso era uma das... Era daquelas que lhes parecia uma condição essencial. Até porque algumas das... Porque no caso de Itália, falava-se várias línguas, e línguas que eram, digamos... italianas, digamos assim, não era o italiano que veio a ser falado como língua nacional, mas o veneziano, eram línguas italianas, mas havia zonas de fronteira onde se falava alemão, onde se falava francês, era preciso ensinar italiano, tal como na França. Há uma zona no norte de França, as províncias de Alsácia e Lorena, onde se fala alemão, e é preciso ensinar, tornar essas populações francesas. Há também imensas regiões da França, a Bretanha, o Sul, onde se fala outras línguas, fala-se bretão, fala-se as línguas do Sul, o ocitânio, portanto são outras línguas. Por exemplo, muitos dos decretos da Revolução Francesa, no fim do século XVIII, tinham de ser traduzidos para o Sul, para zonas como Marselha, etc. Não se falava francês aí, falava-se outras línguas. E, portanto, o esforço de escolarização, estes Estados Nacionais, como se constituem para afirmar a sua soberania, para afirmar a realidade das suas suas fronteiras e separarem-se do estrangeiro, criarem o estrangeiro, têm de ensinar as línguas nacionais, e a escola é a maneira de ensinar as línguas nacionais. Há outras também, outras formas também, o serviço militar, etc. E claro, depois também a ideia, um outro objetivo associado a este esforço de escolarização para os Estados, que é o desenvolvimento, aquilo que nós hoje chamaríamos o desenvolvimento, de divulgar determinados valores, determinadas ideias, determinadas práticas, por exemplo, higiene, é também uma maneira, através da escola, de habituar os alunos a lavar as mãos e essas, essas coisas assim. Ora bem, portanto, a alfabetização no resto da Europa é obtida nestas duas camadas. A camada da reforma protestante, a inclusão das populações nas novas igrejas, onde o acesso à palavra escrita de Deus é fundamental, e os Estados nacionais, que têm de afirmar a sua língua nacional em espaços onde não há essa língua nacional, onde essa língua nacional não é predominante.
2: Certo. Portanto, ora, dois bem, estímulos que dois não existiam estímulos em Portugal.
3: Ora, nós estes dois fatores exatamente não os temos em Portugal. Primeiro, a Igreja que temos é a Igreja Católica, que se mantém fiel ao catecismo oral, e que não valoriza, enfim, não valoriza muito a leitura pessoal dos textos sagrados pelos fiéis, até porque tem um clero que interpreta e que lê esses textos. Portanto, quando o Estado Liberal Português, em 1835, proclama a obrigatoriedade do ensino primário, e é em 1835 a monarquia constitucional que o faz pela primeira vez, não tem aquela base de alfabetização primitiva de uma reforma religiosa como na Europa do Norte, por exemplo, como na Escandinávia. Isto é, quando na Escandinávia os Estados se propuseram escolarizar a população, essa população já estava maciçamente iniciada na leitura. Já sabia a leitura, era preciso depois ensinar-lhes imensas coisas, ensinar-lhes a escrever, por exemplo, mas já tinham contacto com o escrito,
2: bases,
3: quer dizer, tinham esse elemento. O segundo fator que não atua em Portugal é a questão da língua. Em Portugal há variações dialectais, isto é, nem toda a gente fala o português da mesma, exatamente da mesma maneira, há diferenças entre o Sul e o Norte. Agora, com exceções minúsculas, quase irrelevantes, digamos assim, como na terra de Miranda ou mirandês, toda a gente fala o português mutuamente compreensível, ao contrário, por exemplo, daqueles dialetos italianos ou daquelas línguas italianas que por vezes não eram, e têm a mesma identidade portuguesa. E ainda por cima dentro de fronteiras estabelecidas há muito tempo, quer dizer, não há disputas fronteiriças grandes, de grandes regiões que possam estar
2: a ser disputadas. Ao contrário da França,
3: Da Alemanha, da França e da Itália, da França e da Itália e da Áustria, em que há disputas de territórios, grandes disputas do território. Portanto, o Estado português não precisou, como o Estado francês, o Estado italiano, ou mesmo o Estado espanhol, que englobava também várias nacionalidades, com várias línguas, o catalão, o basco, etc., o Estado português não precisou de, como dizem os historiadores, de nacionalizar a população num ambiente de disputa territorial com outros Estados. Portanto, não havia uma urgência em escolarizar a população, em fazê-la portuguesa através da escola. Ninguém punha em causa a identidade portuguesa, nem a língua portuguesa. Portanto, não há... Temos aqui já, para explicar, em parte, o analfabetismo, este grande analfabetismo português, estes dois fatores. Primeiro, o tipo de igreja e e a maneira como as pessoas se relacionavam com os textos sagrados aqui em Portugal, era específico da Igreja Católica, e, por outro lado, um Estado, que sendo um Estado nacional também, certo, mas não teve problemas de nacionalizar a população porque encontrou-a já nacionalizada, isto é, a falar a mesma, certo, língua dentro de fronteiras que não têm.
2: Mas isso significa que a esmagadora maioria não sabia ler e escrever? Não, havia quem soubesse ler e escrever?
3: Havia, certo, quem soubesse ler e escrever. Nós temos... a estimativa que podemos fazer é que 25% a 30% dos portugueses adultos sabiam ler e escrever na segunda metade do século XIX.
2: Ok, mas então esses como é que aprenderam?
3: Bem,
2: 25 a 30%?
3: Há várias coisas interessantes para dizer acerca desta alfabetização. A primeira é uma hipótese que eu levanto a partir dos estudos que fiz, Enfim, naquilo que estou a dizer agora estão a basear em estudos que eu próprio fiz há uns anos atrás, okay, sobre alfabetização.
2: Estudaste mesmo isto?
3: Sim, estudei, publiquei vários artigos, uns 4 ou 5 artigos sobre alfabetização. Uma das primeiras coisas que nós podemos dizer sobre este nível de alfabetização era que provavelmente era muito no século XIX ele já era muito antigo, já vinha pelo menos do século XVIII. Portanto, não era recente no século XIX. Portanto, no século XVIII provavelmente já havia o mesmo nível de alfabetização. Segundo, embora fosse uma alfabetização mais pequena, era uma alfabetização de melhor qualidade do que a alfabetização do norte da Europa, do que a da Escandinávia. Eu vi isso, por exemplo, comparando os níveis... por exemplo, em relação à Finlândia, Portugal, no fim do século XIX, na Finlândia há mais gente que sabe ler do que em Portugal, mas em Portugal há mais gente que sabe escrever do que na Finlândia. Isto é, as pessoas aqui aprendiam mais.
2: Aprendiam
3: as duas coisas, lá aprendia-se, sobretudo, a ler. Aprendia-se a ler para ler a Bíblia, que era basicamente isso que eles faziam. Portanto, em Portugal a alfabetização já era mais escolar, mais académica, mais técnica. Era uma iniciação à expressão da escrita e, sem dúvida, é realizada por mestres de ler e escrever, isto é, não propriamente por na catequese, era mestres de ler e escrever que faziam esta alfabetização. Portanto, este é um segundo característica da alfabetização portuguesa, pequena, mas de melhor qualidade do que aquela que tinha sido atingida no norte da Europa no princípio do século XIX.
2: Ok, então eu acho que ainda temos aqui mais alguma coisa a dizer sobre isto, mas vai ser na segunda parte. Até já, a gente já vem.
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0: Rádio Observador, são 7:30, temos síntese de notícias com o Vasco Maldonado Correia. Boa tarde, Vasco.
1: Boa tarde, e começamos com uma notícia de última hora: morreu Dolly Parton.

Aqui ouvimos Dolly Parton em dueto com Kenny Rogers a cantar Islands in the Stream. A cantora norte-americana tinha 80 anos, morreu na casa que tinha em Nashville, no estado do Tennessee, considerada uma das vozes mais importantes da história da música country. Foi confirmada a morte pelo sobrinho, o Brian Seaver, ele que foi chefe de segurança da artista durante mais de duas décadas, explicando um vídeo publicado na conta oficial Instagram da cantora norte-americana que...

0: que tanto André Ventura como José Luís Carneiro navegam no populismo e demonstram impreparação para ser alternativa, a mesma crítica é reproduzida pelo Ministro dos Negócios Estrangeiros. Ora, André Ventura já veio a responder. Lamento que o PSD esteja mais preocupado com ataques políticos do que com a resolução dos problemas do país. O líder do Chega desvaloriza as críticas que chegam de Castelo Devido e volta a pedir a demissão do Ministro da Administração Interna, desta vez usada de Luís Neves ao Vaticano, para pressionar. Luís Montenegro diz que nem um milagre conseguirá segurar o Ministro. 10 dos 16 feridos na sequência do atropelamento na Rua da Oura na última noite já tiveram alta. O incidente aconteceu na última madrugada. O suspeito tem 35 anos, ultrapassou as barreiras de segurança na zona de Bares da Oura e atropelou várias pessoas. Ainda tentou fugir a pé, mas acabou por ser detido pelas autoridades. Nesse momento, acusava uma taxa de álcool no sangue de 1,29, bem acima do limite legal. Um homem suspeito de participar num assalto morreu esta tarde, depois de terem batido numa viatura, morte que ocorreu no contexto de um roubo de um relógio e de um fio levado a cabo por 4 pessoas em 2 motas. A pessoa que foi assaltada acabou por perseguir essas 2 motas na Avenida de Berlim e acabou por embater contra a mota, acidente que acabou por resultar na morte de um dos assaltantes. Os restantes 3 ficaram em fuga. O caso foi entregue à Polícia Judiciária, que esteve no local a realizar perícias.
1: Vasco Maldonado Correia, com a síntese das 7:30.

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8: 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Por aqui temos a segunda parte de E o Resto é História para ouvir a caminho das 8.
9: Olá, seja bem-vindo de volta a esta segunda parte de E o Resto é História. Nós estamos a falar da alfabetização em Portugal, ou seja, quando é que começámos a aprender a ler e a escrever. Rui, tu estavas a indicar as especificidades da alfabetização em Portugal. É. Portanto, mais pequenina, mas de melhor qualidade, muito antiga.
10: E a terceira coisa é que não é uma alfabetização que depende necessariamente nem do Estado, apesar do Estado ter proclamado a obrigatoriedade do ensino primário em 1835, nem sequer necessariamente das escolas, da escola propriamente dita. É uma alfabetização que tem a ver com o estatuto das pessoas, isto é, quanto mais elevado, mais a tendência para saber ler e escrever, mas também tem a ver, curiosamente, isso foi, digamos, uma descoberta que fiz quando estudei isto, tem a ver com as regiões. A alfabetização do século XIX, por exemplo, reflete o Portugal do Orlando Ribeiro, as diferenças entre Norte e Sul.
9: Nós aqui falamos do Mediterrâneo e do Atlântico.
10: A alfabetização masculina é mais alta no Norte, sobretudo no Minho, é aí que há mais gente alfabetizada, em 1890, entre os homens de 25 a 34 anos, no distrito de Viana do Castelo, 51% já sabia ler e escrever. Isto é espantoso, que é um nível de Lisboa, quer dizer, é às vezes mais elevado do que Lisboa, numa zona rural, quer dizer. Isto é uma coisa muito curiosa. Mas depois é paradoxal. Portanto, os homens adultos são mais alfabetizados no Norte do que no Sul, mas depois é ao contrário com as mulheres. As mulheres são mais alfabetizadas no Sul do que no Norte.
9: Como é que isso se explica?
10: Não é fácil explicar. Eu avancei com várias hipóteses. É provável

0: este nível elevado de alfabetização no Minho, no século XIX, tem a ver com o tipo de sociedade e com a imigração dos rapazes para o comércio nas cidades brasileiras, o que tornava muito útil saber ler e escrever. Porque
1: quando chegavas ao Brasil, diferenciavas-te.
0: Não, e sobretudo ias para o comércio, isto é, sim, para as lojas, era para aí, para o Rio de Janeiro, era para aí que a maior parte dos portugueses no século, nesta fase do século XIX vão. E isso e era aí, muito importante, saber ler e escrever, para ser marçano, para estar a atender ao balcão, para fazer contas, para fazer trocos e essas coisas todas.
1: E o analfabetismo
0: é
1: das
0: muito
1: mulheres?
0: Provável que o analfabetismo das mulheres, por contraste, talvez tivesse a ver com o destino das mulheres nesta zona do norte, que era ficarem dedicadas à lavoura e, portanto, à aprendizagem da leitura e da escrita não ser vista como prioritária ou como muito interessante. São hipóteses que se podem levantar. E tudo nos remete para este lado utilitário que a sociedade associava ao saber ler e escrever. Era uma coisa que ou servia ou não servia. E se não fosse útil, não se aprendia. Se fosse útil, aprendia-se. E vejo isso noutro dado interessante, obtido através das estatísticas portuguesas, sobretudo através dos recenseamentos da população, que têm os níveis de alfabetização por classes até de idades. É que as classes de idade mais alfabetizadas não são os mais novos, ao contrário do que se podia pensar, ou ao contrário do que seria de esperar de uma alfabetização que resultasse da escola. Então, claro, as classes mais jovens seriam as mais alfabetizadas, não são os mais velhos que são mais alfabetizados. Ou antes, parece que há muita gente que aprende não propriamente na idade escolar, digamos assim, e não necessariamente na escola, mas mais tarde na vida, quando deve ter sentido necessidade disso. Aliás, também se percebe, por exemplo, outra coisa que se percebe é que os níveis regionais de alfabetização, estas diferenças todas, não têm a ver com a distribuição, com o parque escolar. Quer dizer, isto é, por vezes há zonas onde há escolas e os níveis de alfabetização são baixos, há zonas onde não há muitas escolas e os níveis de alfabetização são altos. Portanto, as pessoas não aprendiam nestas escolas públicas, não aprendiam nas escolas públicas.
1: Mas porquê? Agora se sentam mal?
0: Não, aprendiam, não, porque não era isso. Havia, as pessoas não aprendiam, portanto, em escolas, nem em turmas, em salas de aula, mas muito provavelmente ou em pequenos grupos ou isoladamente com os chamados mestres de ler e escrever. Mestres particulares, portanto, que recebiam em casa ou iam a casa, quer dizer, há aí que a maior parte das pessoas aprende, uma grande parte das pessoas aprendia a ler e escrever e, portanto, podia aprender a ler e escrever mais tarde,
1: certo,
0: recorrendo a esses mestres. Portanto, é um, digamos que é uma alfabetização que resulta um pouco das necessidades da própria, é a própria sociedade providencia, não quer, não, sem desvalorizar, obviamente, a oferta escolar do Estado, mas a oferta escolar privada, nós sabemos, era tão ou mais importante do que a do Estado, e sobretudo, por exemplo, para o ensino feminino. É quase todo privado em meados do século XIX.
1: Mas tu disseste há pouco que a escolaridade obrigatória primária começou em 1835.
0: Exato, nunca foi cumprida, obviamente, até 1960, durante 130 anos, quer dizer, que nunca foi cumprida.
1: Portanto, são decretos de lei que são publicados.
0: No papel isto é tudo perfeito, quer dizer, no papel que se fica com aquela ideia, a República deve ter resolvido. Agora, se as pessoas lessem também os decretos da monarquia constitucional, teriam ficado convencidos que a monarquia constitucional também tinha resolvido o problema do analfabetismo em 1835, decretando o ensino primário obrigatório. Portanto, no papel, o problema estava resolvido desde há 200 anos.
1: Quando fazes história, não te podes limitar a ler decretos-lei.
0: Não pode. Muitas pessoas aqui faziam história através da legislação e chegaram a conclusões extraordinariamente deslocadas, erradas, relação àquilo que se estava a passar. Agora, nós sabemos que, de facto, liberais no século XIX e depois os republicanos, no princípio do século XX, a partir de 1910, fazem imensas proclamações a favor do ensino. Os liberais em 1835, escola primária obrigatória, os republicanos em 1913 até retiraram o direito de voto aos analfabetos, portanto, quem é analfabeto não conta para a vida cívica. E porquê é que tudo isto não fez mexer os os ponteiros de forma dramática, isto é, não aconteceu nada. Quer dizer, e este é o outro mistério do analfabetismo em Portugal que eu também tentei resolver, para o qual tenho uma hipótese, quer dizer, que expus nestes vários artigos.
1: E qual é a tua hipótese, Rui?
0: Ora bem, eu parece-me que isso tem a ver com o objetivo da instrução primária para liberais e para republicanos, que não é aquilo que nós estamos a pensar. Para os liberais e para os republicanos, o que interessava verdadeiramente não era ensinar a ler e a escrever em si, mas era colocar as crianças num ambiente, o ambiente escolar, onde elas fossem subtraídas à cultura dos seus meios de origem, e convertidas em liberais e em republicanos. Uhum, uhum. Era isso que interessava. Isto é, a escola, e portanto, isto remetia imediatamente para um certo... Isto é o mais importante. Isto remetia para um certo tipo de escola. Isto é, a escola tinha, era uma escola isolada da sociedade, com professores que tinham de vir de outro espaço, de outra origem que não aquela sociedade local, tinham devido formados em escolas centrais, escolas normais, que eram as escolas de formação de professores, e claro, tinham de ser liberais e republicanos esses professores, para fazer, agarrar nessas crianças e fazê-las e retirá-las ao meio tradicional onde essas crianças existiam, e que era definido tanto por liberais como republicanos, liberais do século XIX, republicanos no princípio do século XX, como um meio de superstição e ignorância. Mais ou menos, basicamente, associado às tradições católicas da população. Era educar para liberais e para republicanos, era subtraí-los a esse meio, era subtrair as crianças a esse meio. E isso era muito mais importante do que propriamente ensinar técnicas de ler e de escrever. E nós vemos isso com declarações, por exemplo, citar apenas dois ministros da Educação da Primeira República, António Sérgio, também um famoso intelectual, Leonardo Coimbra, também um famoso intelectual. António Sérgio foi ministro da Educação em 1923, e diz ele isto, e vou citar: supor que a principal função da escola primária é ensinar a ler, eis o erro fundamental que urge combater e corrigir. Uhum. A escola primária não tem como objetivo ensinar a ler, tem outros objetivos muito mais importantes do que esse. E Leonardo Coimbra, também ministro da Instrução Pública em 1919 e em 1923, por duas vezes, Leonardo Coimbra, vou citá-lo, também um grande intelectual, aliás: é preciso levar ao povo amorosamente a luz do espírito e não as letras do alfabeto. O mais muito importante bem. Era a luz do espírito, não era as letras do alfabeto.
1: E amorosamente.
0: E amorosamente.
1: Não é cá,
0: claro,
1: com palmadas.
0: Não era, exatamente. ou seja, para ir direto à questão, para os republicanos, ensinar a ler e a escrever só interessava como parte da guerra cultural contra a tradição católica. Era assim que lhes interessava ensinar que a população soubesse ler e escrever.
1: Era um problema?
0: O que temos de perceber, bem, era o problema. O que temos de perceber é que, para liberais e para republicanos, portanto, o analfabetismo não representava uma ausência de competências técnicas, ler e escrever, mas era a manifestação de uma mentalidade, isto era, gente que não contactara ainda com os valores veiculados pela educação moderna. Portanto, interessava-lhes menos ler, ensinar as populações a ler e escrever, do que a forma escolar, e agora é que nos estamos a aproximar do problema, certo, a forma escolar em que essas competências eram transmitidas. E qual é, portanto, o problema desta atitude? Dizem, bem, está bem, eles queriam converter as populações a liberais e republicanos, mas ensinavam-lhes a ler e escrever. Certo. Bem, o problema é que isso fazia depender a alfabetização de um parque escolar, isto é, de escolas com edifícios próprios, com bem apetrechadas. Todos eles queriam que as escolas tivessem laboratórios, ginásios, etc. Senão não valia a pena haver escolas, quer dizer, se não tivesse essas qualificações. Uma classe de professores...
1: Ou tudo ou nada.
0: É, uma classe de professores profissionais, ideologicamente liberais ou republicanos, muito bem pagos para estarem muito motivados para, para mudar a mentalidade das crianças. Só para dar um exemplo, e já nos começamos a aproximar do problema. Do que é que resultou disto? Resultou que o custo por aluno durante a República passou de 6 escudos por aluno para 212 escudos. Isto é, quase 200. É verdade que havia inflação mas 200, não é? vezes mais. Portanto, ora bem, quando nós pensamos que esta visão que dependia tanto deste ambiente artificial criado pela escola contra a sociedade. Era tão caro, exigia tantos recursos, nós depois temos de olhar para os Estados e ver se os Estados, no tempo dos liberais e no tempo dos republicanos, tinham esses recursos financeiros para aplicar nas escolas e para construir este parque escolar e para ter esta grande massa de professores do ensino primário, historicamente bem pagos e formados, para ensinar as pessoas a ler e a escrever. E a verdade é que não tinham, porque o Estado, no tempo dos liberais e no tempo dos republicanos, foi sempre deficitário, teve quase sempre falido e, portanto, nunca teve meios financeiros para constituir aquilo que nós podemos chamar uma espécie de máquina de guerra contra a sociedade, como seria este sistema escolar. Sistema escolar que, por exemplo, entre o parque escolar, que entre 1910 e 1926, durante a Primeira República, praticamente estagnou, isto é, não havia tantas escolas no fim como havia no princípio, não porque os governos não quisessem que houvesse muitas escolas, mas porque não tinham dinheiro para fazer essas escolas e porque a prioridade foi sempre equilibrar as finanças públicas.
1: E, portanto, também como havia uma certa hostilidade em relação à igreja não foi
0: também
1: aproveitada.
0: Não, também por isso, por causa desses objetivos ideológicos, eles nunca recorreram, quer liberais e republicanos, desprezaram sempre ou recusaram mesmo a colaboração de uma instituição que podia ter ajudado, que era a igreja, com os seus padres, a sua rede de padres, as suas congregações
1: que
0: religiosas
1: que
0: estavam proibidas pelos liberais e depois pelos republicanos e que podiam ter sido importantes, como foram noutras regiões da Europa.
1: E como já tinham sido os jesuítas também,
0: em Portugal. E como foram, exatamente, até ao século XVIII, até o Marquês de Pombal tê-los expulsado, e como foram noutras regiões da Europa, onde dessas congregações tiveram um papel importante também no ensinar a ler e a escrever, mas claro...
1: Deixar
0: os padres e os e frades e freiras ensinar a ler e a escrever para liberais e republicanos era uma coisa
1: era desgraçar as crianças.
0: Era negava o objetivo do ensino, que era precisamente arrancá-los a essa tradição católica. Portanto, tanto os liberais como os republicanos nunca, portanto, encararam a possibilidade de recorrer a meios expeditos, baratos, práticos para espalhar a alfabetização. Portanto, insistiram sempre em escolas caras, com professores caros, e como não tinham meios para fazer essas escolas, nem arranjar esses professores, aí temos essa distância gigantesca entre o discurso oficial e as realizações práticas. Bem, isto é a minha hipótese, e é assim que se explica que a República em 1910 tenha encontrado o país com uma taxa de analfabetismo adulto de 70% e deixou o país em 1926 com uma taxa de 66%, quer dizer, isto é, não fez grande diferença.
1: Não fez grande diferença.
0: Não fez grande diferença porque 4-5% era a taxa, era a diminuição desde há décadas que estava a haver no analfabetismo. Naturalmente havia cada vez mais gente a saber ler e escrever e, portanto, se não tivesse havido República, tinha havido também esta diminuição.
1: Mas então, o que é que faz a diferença? Quem é que faz a diferença?
0: Eu acho que é o Estado Novo que vai fazer a diferença, é Salazar. E percebemos que é uma atitude completamente diferente. E essa é, penso, a origem do sucesso do Estado Novo em enfrentar um problema que tanto liberais e republicanos tinham falhado.
1: Antes de falar nisso, deixa-me só, porque muitas vezes ouve-se muito também no espaço público, é atribuído ao Estado Novo, ao Estado Novo, que deixou ainda uma população tão analfabeta, e tu não acompanhas essa interpretação.
0: Não, o Estado Novo deixou ainda uma taxa de analfabetismo grande em 1974, mas temos de comparar com a taxa de analfabetismo que ele encontrou que o Estado Novo encontrou em 1926, 66% da população, para deixar uma taxa de analfabetismo. Nos anos 80 são 17%, quer dizer, é o regime que 50%. Mais diminuiu o analfabetismo em Portugal, é só isso, quer dizer, é verdade, ainda deixou, mas a democracia também deixou até agora, quer dizer, estou a falar disto e penso que isto não define nem legitima nenhum regime, o sucesso que se tem ou não na alfabetização. Parece-me que é mais importante para mim as liberdades públicas de qualquer outra coisa, mas as pessoas aqui, como não dão importância às liberdades públicas, agarram-se muito a estes sucessos, imitando aí, aliás, a própria lógica das ditaduras, que se agarram a estes sucessos para explicar a falta de liberdades públicas. Agora, temos de perceber qual foi a diferença que o Estado Novo traz. E o Estado Novo não traz uma diferença em termos da prioridade. Em 1932, nas suas famosas entrevistas a António Ferro, Salazar diz que a principal prioridade é, e vou citar, ensinar toda a gente a ler, a escrever e a contar. Portanto, A mesma coisa que diziam os liberais e os republicanos. A prioridade essencial é... Porque nesta altura há campanhas dos jornais, do Diário de Notícias, do Século, a grande imprensa, a dizer isto é uma vergonha, temos tantos analfabetos. Portanto, há um ambiente de grande de indignação com o analfabetismo em Portugal nos anos 20 e nos anos 30, do século 20. Portanto, não é, é, uma, é verdade que aparecem algumas pessoas a dizer às vezes os analfabetos são aqueles que mantêm melhor o espírito tradicional. Quer dizer, mas a maior parte das pessoas que falam no espaço público dizem isto tem de acabar, isto tem de acabar. E Salazar é uma das pessoas que diz isto tem de acabar,
1: okay,
0: isto tem de acabar.
1: E o que é que ele faz para conseguir o que outros não conseguiram?
0: Salazar chama a atenção pela maneira como se estava a ser tratado o problema. Nessa entrevista a António Ferro, ele diz o Estado já gastava 90 mil contos com os professores, os professores do ensino público. E ele diz, faz as contas, Salazar faz as contas e diz se o Estado tentasse resolver o problema do analfabetismo através da simples expansão do sistema de escolas, do parque escolar que já existia, isto é, colocar professores nas mesmas condições em que já estavam colocados, colocar-os onde não havia professores, ele faz os cálculos e diz que seriam provavelmente necessários, não 90 mil contos, mas cerca de 600 mil contos. Isto é o equivalente a 34% da despesa do Estado. E ele diz... Não há dinheiro para isto, pura e simplesmente. E depois diz, e vou citá-lo, desafio seja quem for a resolver o problema do analfabetismo por este processo. E era precisamente por este processo que, está, que os liberais e os republicanos estavam a tentar resolver o problema do analfabetismo. E agora, então, porque outro processo é que pode ser resolvido? E é aí que Salazar dá uma solução, que é precisamente a solução da Europa do Norte, da Europa do Norte.
1: Mas sabes que vamos mesmo... Lamento imenso quem nos está a ouvir em FM, porque isto ficou assim uma cena hitchcockiana. Qual é a solução, então, de Salazar? Mas querem mesmo saber, vão ter que ouvir em podcast, porque o nosso tempo aqui acabou. E eu, para as pessoas que nos estão a ver em direto, despeço-me até para a semana. As outras vão poder saber qual é a solução no podcast. Até lá.
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2: A música para ouvir antes das notícias das 8, com o Leon Thomas. Esta chama-se Mutt. É para ouvir agora mesmo. Deixe-se ficar.

0: Leon Thomas na Rádio Observador. Recordar também que logo depois deste Jornal das 8 temos nova edição de Convidado Extra.
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0: Boa terça-feira e boa viagem com a Rádio Observador. É a altura de conhecer os temas que marcam a atualidade com o Vasco Maldonado Correia.
1: Morreu aos 80 anos a cantora Dolly Parton, era uma das vozes mais importantes da música country dos Estados Unidos. Paulo Rangel acusa André Ventura de demagogia e José Luís Carneiro de não ter capacidade para governar. O suspeito pelo atropelamento na Rua da Oura na última noite começa a ser ouvido amanhã em tribunal.
0: Antes do jornal, vamos espreitar rapidamente a previsão do tempo para amanhã, dia 26 de agosto, com alguns aguaceiros em todo o continente. Também alguma previsão de trovoada na zona norte do país. Temperatura máxima de 24 graus em Lisboa, 21 no Porto, 23 em Aveiro e 25 em Faro. Jornal das 8 com o Vasco Maldonado Correia. E Vasco, morreu Dolly Parton, a lendária cantora, compositora e empresária norte-americana, tinha 80 anos.
1: Óbito confirmado pelo sobrinho num vídeo publicado na conta oficial de Instagram da cantora norte-americana. Marta Caramelo Nobre, agora connosco em estúdio. Dolly Parton passou da música ao cinema e até se dedicou a causas sociais.
2: A cantora country nasceu a 19 de janeiro de 1946. Dolly Parton iniciou a carreira cedo e rapidamente transformou a infância difícil que viveu no ponto de partida para escrever mais de 3 mil canções ao longo de 6 décadas de carreira enquanto cantora. Todos a conhecemos pelo tema Jolene. Que é também um dos temas mais interpretados por tantos outros artistas, como é o caso da banda White Stripes. Compôs também o clássico I Will Always Love You, que foi depois imortalizado por Whitney Houston.

0: A canção escrita pelos Bee Gees devia ser um tema a solo de Kenny Rogers, mas a gravação não estava a funcionar. Dolly Parton entrou no estúdio por acaso, gravou a música e transformou-a num fenómeno mundial no topo das tabelas pop e country. A apelidada Rainha do Country é também um dos ícones que influenciou a geração do pop atual, influenciou várias artistas, como foi o caso de Miley Cyrus, de quem é madrinha e com quem também gravou alguns temas. Colaborou recentemente com a Beyoncé no álbum Cowboy Carter, o melhor álbum de 2024 dos Grammys. O sucesso também foi para lá dos palcos. Recentemente financiou uma investigação para a vacina Moderna contra a Covid-19 e criou uma fundação que já distribuiu mais de 200 milhões de livros a crianças. Com um estilo inconfundível, um humor também afiado e uma capacidade rara de unir públicos opostos, Dolly Parton deixa um legado inconfundível na história da música.
1: Vida e carreira de Dolly Parton, que morreu hoje aos 80 anos, aqui recordada pela jornalista Marta Caramelo Nobre.
2: Noutros temas, Paulo Rangel acusa André Ventura de demagogia e José Luís Carneiro de não ter a capacidade para governar.
1: O ministro dos Negócios Estrangeiros reproduz as críticas já deixadas por Hugo Soares, primeiro tendo como alvo André Ventura.
3: Eu queria aqui reiterar de forma muito, muito, muito convicta aquilo que disse aqui ontem o Hugo Soares. Alguém acha que o líder do Chega, numa conjuntura de guerra, seria a pessoa certa para liderar o país, como ele próprio se auto-intitulou? Isto tem alguma credibilidade?
1: E depois, as críticas são dirigidas ao secretário-geral do Partido Socialista.
3: Nem pode ser uma pessoa que há 3 anos era ministro da Administração Interna e não foi capaz de antecipar a crise migratória e desmantelou o SEF sem nenhum problema de consciência. Essa pessoa não está preparada para governar. Aliás, já deu provas que não está.
1: Críticas de Paulo Rangel numa intervenção esta tarde na Universidade do Verão do PSD, uma iniciativa que está a ser acompanhada pelo editor de política do Observador, Rui Pedro Antunes, considera que a estratégia da AD passa por criticar apenas a capacidade de governar do Partido Socialista e não entrar em ataques de caráter para evitar fricções às portas da discussão do próximo Orçamento do Estado.
4: O ponto é só dizer que o melhor deles é Montenegro, mas, por exemplo, quando vemos que na questão da Segurança Social o Governo vem dizer rapidamente não vamos mexer, vai ficar o estudo do Jorge Bravo, vai ficar na gaveta, não há preocupação nenhuma, o que o PS está a dizer é um papão, na verdade o Governo também está a irritar está a evitar todo o tipo de irritantes potenciais com o Partido Socialista. Portanto, também não acho que o Governo esteja a ser particularmente corrosivo ao ponto de dar, no fundo, pretexto ao Partido Socialista para, no orçamento, não o viabilizar. E, portanto, nesse aspecto, também há aqui uma dualidade. Até, curiosamente, é uma coisa muito mais dirigida à capacidade de governação e às competências, se quisermos, técnicas e políticas de José Luís Carneiro, do que propriamente de criar aqui grandes irritantes e grandes linhas vermelhas ou grandes confrontações que depois possam de alguma forma perturbar essa aprovação desse documento estratégico que é o Orçamento de Estado.
1: Editor de Política do Observador Rui Pedro Antunes, que está a acompanhar a Universidade de Verão do PSD.
2: André Ventura já veio responder a Hugo Soares e Paulo Rangel. Lamenta que o PSD esteja mais preocupado com ataques políticos do que com a resolução dos problemas do país.
1: O líder do Chega desvaloriza as críticas vindas de Castelo Vide.
5: Impreparado para governar é quem quer fazer tudo igual ao que os outros fizeram durante 50 anos. E quem, quando houve qualquer crítica da oposição, em vez de a rebater, ataca com questões de preparação ou de caráter os outros líderes políticos. Eu não me estou preocupado com isso, eu estou preocupado com denunciar os problemas. Este problema da Segurança Social é um problema. Era isto que eu gostava de ouvir o líder parlamentar do PSD, ou o Primeiro-Ministro, ou os líderes do PSD falarem.
1: André Ventura volta a pedir a demissão do Ministro da Administração Interna, desta vez usa a ida de Luís Neves ao Vaticano para pressionar Luís Montenegro, diz que nem por milagre se conseguirá salvar o Ministro da Administração Interna. Foi numa conferência de imprensa esta tarde na sede nacional do partido, em que André Ventura avançou também que o partido vai submeter no Parlamento um projeto de resolução para pedir uma auditoria à Segurança Social. Ventura garante que o partido vai insistir na redução da idade da reforma no debate sobre o Orçamento do Estado.
2: Vasco, vamos a outras notícias em destaque esta hora.
1: O suspeito pelo atropelamento na Rua da Oura na última noite começa a ser ouvido amanhã em tribunal. Foi o que avançaram as autoridades na última hora. Em causa, um homem suspeito pelo atropelamento de 16 pessoas na última noite. Tem 35 anos, ultrapassou as barreiras de segurança na zona de Bares da Oura. Atropelou, como eu disse, várias pessoas. Tinha uma taxa de álcool no sangue de 1,29, bem acima do limite legal. Esta tarde, a Unidade Local de Saúde do Algarve avançou que 10 dos 16 feridos na sequência desse atropelamento já tiveram alta. O Tribunal Administrativo do Círculo de Lisboa voltou a anular a eleição de Paulo Pereira como reitor da Universidade Nova de Lisboa em causa de ilegalidades na marcação das votações. É o que está a avançar o jornal Eco. Nos Jogos do Mediterrâneo, em Taranto, na Itália, há mais uma medalha para Portugal. Camila Rebelo conquistou a medalha de ouro na prova de natação. Nos 100 metros costas, é a 16ª medalha para Portugal na competição.
2: Desporto a fechar o Jornal das 8. 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
2: Rádio Observador, boa terça-feira. Temos nova edição de convidado extra para ouvir agora. Vamos à primeira parte.
8: Conheceu Jacques Cousteau, mergulhou em todo o mundo e preside há mais de 3 décadas ao Centro Português de Atividades Subaquáticas, a associação de mergulho mais antiga da Europa. Há meio ano conversei com Margarita Farrajota, verdadeira senhora dos mares, que luta há anos por um museu condigno e conversa-se descrente sobre a saúde dos oceanos no futuro. Mais de 70% da superfície da Terra é coberta de oceanos, dos quais 4/5 nunca foram mapeados, explorados ou sequer vistos por seres humanos. Conhecemos melhor a superfície da Lua ou até de Marte do que o fundo dos nossos mares. Eles permanecem, de facto, a última fronteira da Terra. Hoje a minha convidada é Margarida Farrajota, presidente há 33 anos do Centro Português de Atividades Subaquáticas, a associação de mergulho mais antiga da Europa. Um jornalista chamou-lhe um dia a Senhora dos Mares. Tem mais de 6 décadas de experiência de mergulho amador, uma referência na história do mergulho em Portugal e no estrangeiro, pela sua luta pelos oceanos e compromisso na defesa do meio ambiente marinho. Conheceu os 7 mares, fez amizades com polvos bebés e meros de 250 quilos, mergulhou com o explorador francês Jacques Cousteau. Esteve embarcada, trabalhou nas pescas, recolheu algas e não desiste há décadas de lutar por um merecido e prometido museu. Vamos mergulhar na vida de uma mulher que bem poderia dizer, como Sofia de Melbrenner Anderson: quando eu morrer, voltarei para buscar os instantes que não vivi junto do mar. Olá, Margarida.
9: Olá,
8: bem-vinda.
9: Olá, João. Muito obrigado.
8: É um grande prazer estar aqui a falar consigo. Obrigado por ter aceitado este meu convite. Esta nasceu, de facto, a Margarida, são 7 irmãos no total?
9: Sim, já somos 7 irmãos, sim.
8: E diga uma coisa, a sua mãe era uma mulher muito curiosa, mas era mais de história. Sim. O seu pai é que cresceu no Algarve, aí na sua casa era só a proximidade do mar já era muito, muito importante.
9: Estávamos à praia e vínhamos atender o telefone a casa.
8: Isso era extraordinário. Esta paixão pelo mar e pelo mergulho, aprendeu a nadar muito cedo. O seu pai era mergulhador.
9: Era.
8: E tinha tirado este curso já no SPAS, neste
9: Sim,
8: Centro Português das Artes.
9: Sim, o pai tinha tirado o curso em 57 no SPAS.
8: Então foi quando abriu, quando mais ou menos combinou
9: o
8: Grona.
9: Não, o SPAS é do início 53. Dos anos 50 okay. E ele tirou em 57. E era o terceiro curso de mergulho que o SPAS fazia. Eu tirei mais tarde, na década de 60, no final da década de 60.
8: Mas começou a mergulhar aos 9 anos.
9: Mergulhar,
8: aos 9.
9: Nem havia legislação do mergulho na altura, que é só de 68. e comecei a mergulhar com ele e como ia atrás dele até onde podia e depois tinha que vir para a superfície para respirar outra vez. E ele continuava, porque
8: estava
9: mergulhava
8: em apneia,
9: com
8: portanto.
9: Garrafas e em apneia, portanto. E então ele acabou por me trazer de França o equipamento completo. E então passei a mergulhar com ele equipada.
8: O tubarão e o peixe piloto, não é? Porque ele era muito alto.
9: Era como nos chamavam. Eu era
8: lá vai o tubarão.
9: Magrinha e ele era muito alto e também magro, mas...
8: Lá vai o tubarão e o peixe piloto.
9: Era.
8: Com 9 anos começou a mergulhar, não sei se sabe, um ano antes do Jacques Cousteau. Só começou aos 10, sabia?
9: Aos 10.
8: Olha, vê. Muito bem. O pai ia de escafandro, e a Margarida ia de apneia, claro. Ele de França, um dia trouxe-lhe, aos 11 anos, comprou-lhe uma garrafa de 8 litros.
9: Sim, ainda tive ali 2 anos em apneia. Depois é que ele me equipou aos 11 anos.
8: É engraçado porque o interesse da mãe era a história, o do pai era o do mergulho. Isto tem muito a ver com a arqueologia sobre o quátrio.
9: História, os meus pais incentivavam-me em tudo. Eu tenho uma curiosidade nata.
8: Daí ser muito curiosa.
9: Sou curiosa em relação a tudo. Tudo o que não sei me interessa. E isso também tem um inconveniente, porque me disperso muitas vezes, porque tudo me interessa. Mas os meus pais, sobretudo, incentivaram-me a manter essa curiosidade e a procurar respostas.
8: Exatamente, muito, muito importante.
9: Meu pai era mais da área científica, das matemáticas e das físicas.
8: Entretanto, a sua formação académica tem muito a ver com a gestão. E com a gestão de empresas e com a economia.
9: Exatamente. Infelizmente fui por esse curso, porque é árido. Achava que tirando esse curso podia ajudar a mudar o mundo. E depois rapidamente vi que não era assim.
8: Entretanto foi consultora, 15 anos foi consultora e diretora financeira em organismos, de empresas.
9: De várias empresas e também na Direção-Geral das Pescas, onde fazia a apreciação dos projetos a bordo dos barcos.
8: Então, viveu embarcada, foi embarcada.
9: Viveu embarcada, exatamente.
8: Das primeiras mulheres, ou não? Havia
9: não,
8: já muitas mulheres
9: não.
8: A bordo.
9: A primeira podia ter sido, era se em 73 continuei o curso de patrão de alto mar, me tivessem deixado de seguir a carreira, que não deixavam. Deixavam tirar
8: o curso mas depois não.
9: Mas depois não se podia continuar ou fazer profissão disso. Com grande pena minha, porque achei que era uma forma de conhecer o mundo, era andar embarcada. Por isso tirei o curso de patrão de alto mar no quartel dos marinheiros de Alcântara.
8: E conseguiu conciliar esta dupla vida, terra e mar? E fazia mergulho
9: sempre,
8: ao mesmo tempo?
9: Sempre. As minhas férias sempre foram a mergulhar, durante décadas. Não tinha férias em seco, era sempre
8: Exato.
9: A mergulhar em qualquer
8: É extraordinário. Havia este, o estímulo custou, não é? O feitiço do mar, ele falava no feitiço do mar.
9: Era na altura, era o nosso ídolo, se bem que agora, nas visitas que tenho no SPAS das escolas, e quando falo no Cousteau, os miúdos não sabem,
8: quem é. Não sabem quem
9: é, impressionante.
8: É mais do nosso
9: porque,
8: tempo
9: facto,
8: que havia aqueles comentários.
9: Não era um cientista, era um divulgador. Era o que fazia agora falta.
8: Da vida
9: para
8: marinha.
9: Contrapor o estado em que estão os oceanos cheios de plásticos. Fazia falta um divulgador,
8: Exato.
9: Como o Cousteau foi. Mas não era um verdadeiro cientista. Isso eu apercebi-me, e nos Açores tive a oportunidade de
8: mergulhar com ele,
9: a equipa dele. Porque ele estava a mergulhar nos Açores, porque tinha vindo do Golfo do México a estudar a corrente do Golfo. E o biólogo que ele tinha escolhido para essa missão, portanto estudar a corrente do Golfo, foi o professor Luís Saldanha, que à época era vice-presidente do SPAS, portanto, Centro Português de Atividades Subaquáticas. E portanto jantávamos todos os dias no Alcides.
8: Entrevistei uma vez no Laboratório da Guia, no Laboratório Marítimo da Guia.
9: Era extraordinário. Laboratório da Guia,
8: um homem extraordinário.
9: Eu mergulhei muitas vezes com ele, inclusivamente, portanto, nos Açores, com a equipa do Cousteau.
8: Que gira, incrível.
9: Só que eles mergulhavam no batiscafo e mergulhavam, faziam um mergulho por semana a 4.500 metros de profundidade.
8: Incrível. Os portugueses só podiam ir até 80 metros, ou o que é que era, não era?
9: Os portugueses
8: só podiam ir até 80 metros.
9: Não, a legislação permitia ir até 80 metros sem fazer descompressões. O máximo que mergulhei foi a 78 nas formigas.
8: Meu Deus. E ele, portanto, estava a fazer no Calypso, o Cousteau, este estudo sobre a corrente do Golfo.
9: Ele estava com o Luís Saldanha. Estava com o Archimedes III. Vinham do México até a acompanhar a corrente do Golfo, até aos Açores. A corrente do Golfo mergulha nos Açores, porque encontra a coluna central do Atlântico, que vem lá de cima das
8: aquela
9: ilhas
8: dorsal.
9: De Gemelhas e Spitzberg, até lá embaixo da ilha de Santa Helena. E, portanto, ao encontrar essa coluna central do Atlântico, a corrente deriva para norte e vai banhar as águas de Inglaterra e da Noruega.
8: Por isso que ainda aproveitam
9: e fiordes na costa, enquanto as águas portuguesas, espanholas e francesas são frias, a nossa costa ocidental fria, porque não beneficia da corrente do Golfo.
8: Aí foi este seu contacto com o Jacques-Yves Cousteau, foi o comandante, foi muito importante, porque a Margarida tinha 16 anos e ele dizia... Que
10: havia este fenómeno, ele contou que a menos 350, a 350 metros de profundidade havia luz. Ora bem, a luz não passaria dos 150.
9: É, na física, como não é? A gente aprende na física, não é? 150
10: abaixo dos 150 metros a luz
9: e
10: não passa.
9: Mesmo assim, a 150 metros é preciso uma água extremamente clara, límpida, sim, para haver raios solares que penetrem até lá.
10: E
9: portanto, isso é em teoria. Sim. Na prática não chega a essa profundidade. E o que sou tinha
10: detetado,
9: num dos jantares do Alcides, onde nós jantávamos todos os dias, em
10: restaurante, em Ponta Delgada,
9: é, que ainda hoje existe. Quando o Gusteau falava, ele falava do mar de uma forma realmente apaixonada e toda a gente se calava.
10: Conseguia galvanizar e transmitir este fascínio.
9: E eu pus o dedo no mar, estava lá na outra ponta da mesa, miúda, portanto estava lá na outra ponta da mesa e ele perguntou:
10: Est-ce que je peux parler?
9: E então eu disse: ah, possivelmente a luz penetrou até essa profundidade, porque à semelhança das miragens no deserto, já me tinha apercebido que nos Açores a pessoa ao mergulhar encontra diversas temperaturas de água fria, depois quente, depois
10: então
9: fria,
10: faz este fenómeno de refração.
9: E então pensei, bom, a luz possivelmente nas diversas camadas é refletida para baixo.
10: Exato.
9: E disse isso. Ele olhou para mim e disse: ah, la petite fille, peut-être à la raison.
10: A pequenita se calhar tem razão. Como disse a Margarida, ele tinha um ego do tamanho do mundo.
9: Tinha um ego. Só nesse dia que eu percebi o ego, ele que para mim era um ídolo.
10: Sim.
9: Que eu gostava muito de poder andar a bordo do Calypso, coisa que nunca aconteceu. Mas o Jorge Albuquerque, que era o presidente do centro, tinha sido convidado e tinha recusado. E eu, claro, com aquela idade, achava: como é que você foi recusar
10: um ir ao Calypso,
9: desse,
10: o famoso
9: bar? Eu adorava ter um convite desse. E eu disse: ah, tu não sabes, mas o Gusteau tem um feitio muito especial e não daria nunca nós estarmos a bordo a fazer uma missão em conjunto. E eu não percebia, claro, não percebia porque é que ele tinha dito que não. Mas nesse dia percebi, porque quando o vi perguntar ao Saldanha quem era, eu há 15 dias que jantava todos os dias à mesa com a equipa dos franceses e com ele, e ele ao fim de 15 dias já perguntar quem era, só porque eu tinha feito aquela pergunta ou tinha feito aquela observação. Eu aí percebi o tamanho do ego do Gusteau.
10: E há outra coisa que
9: até aí eu tinha sido transparente para ele.
10: Já falamos de transparência a propósito das formigas, já lá vamos. Hoje entretanto, uma coisa que gostava de lhe perguntar, chegou a fazer também quando acabou o seu curso, foi 7 anos cooperante em Moçambique, foi quase pioneira no mergulho, a Margarida.
9: Antes, não, pioneira antes, não, já havia outras que tinham mergulhado.
10: A Brigitte Kaupers, por exemplo.
9: Sim, que não deram continuidade. Assim, com continuidade, talvez tenha sido eu. Sim.
10: Era um mundo muito exclusivo dos homens, na sua altura, nos anos 60.
9: Era. E, portanto, até isso teve algumas vantagens para mim, porque achava piada, faziam uma coisa e para ver se eu conseguia, como por exemplo em Troia, que mergulhávamos a apanhar as ânforas quando o mar estava mau, ou por exemplo dias de chuva, que nós podíamos ir mergulhar.
10: Foi pioneira também.
9: Sim, o Sepasco é que é pioneiro.
10: Exatamente,
9: Em 59, as primeiras intervenções arqueológicas em meio
10: aquático. Sim.
9: Não eram propriamente arqueologia subaquática nas intervenções da forma como elas devem ser feitas.
10: Ok.
9: Que tem que se pôr uma quadrícula, tem que se fazer medição.
10: Só como em terra, também tem aqueles quadrados. Tá,
9: exatamente.
10: Só
9: que,
10: é muito curioso.
9: No fundão de Troia, que tinha na altura 28 metros, agora tem 25, de acordo com as novas cartas batimétricas, aos 18 metros, aquilo começava a luz a desaparecer e aos 18 metros era noite cerrada. Nós punhamos
10: escuridão
9: a mão no vidro da máscara e nem sequer se via a mão, portanto não valia a pena estar a levar a lanterna porque as partículas em suspensão eram tantas que não permitia
10: que opaco,
9: atravessar. Ficava. Portanto era pelo tato apenas. Nós chegávamos ao fundo, portanto ainda tínhamos mais 10 metros até ao fundo. E no fundo era pelo tato, nós aterrávamos no lodo, que digo é bastante ergonómico, nós ficámos enterrados para ir até à cintura e podíamos inclinar para a direita e para a esquerda, para a frente e para trás, e até onde os braços alcançavam, tudo o que fosse.
10: E era assim que procuravam as ânforas,
9: por
10: exemplo?
9: No lodo, tudo o que fosse
10: duro.
9: Material duro,
10: sim,
9: era caco romano, com certeza, caco entre aspas, evidentemente.
10: Sim, claro.
9: E então tínhamos no cinto de chumbos enfiados 4 sacos de plástico de tamanhos diferentes, conforme o tamanho da peça, sacávamos o saco número 1, número 2, número 3 ou número 4. E depois tirávamos o bocal da boca, metíamos a peça dentro do saco, punhamos um bocadinho do ar do nosso bocal no saco, mas não em demasia, porque ao subir o ar espante-se e depois podia rebentar e perdia-se a peça. Tinha que ser em pouca quantidade, e okay, depois com a experiência a pessoa sabia a quantidade de ar que tinha que pôr, dava um nó e atirava com o saco para cima, e cá em cima havia pessoas a recolher os sacos que nós mandávamos lá de baixo com as peças. Uhum. Quando se encontrava uma asa, se puxava e se via que era uma ânfora inteira ou semi inteira, essa dava direito a vir entregar diretamente ao barco o artefacto recolhido. No barco, de maneira geral, quem é que se encontrava? O diretor do Museu Nacional de Arqueologia, quer seja o professor Manuel Heleno, quer o Dom Francisco de Almeida, uhum, todos os diretores do Museu Nacional de Arqueologia, que eram arqueólogos, mas não mergulhavam, nós convidávamos para assistir às nossas recolhas arqueológicas.
10: Eu devo ficar contentíssimos. Afinal, o seu museu tem a maior coleção de ânforas romanas do país, incluindo um exemplar único.
9: Aliás, temos toda a tabela de Dressel, de Almagro e de Alterne.
10: São os nomes destas tipologias.
9: Temos a maior coleção.
10: Eu só me lembro
9: de
10: uma grande amiga minha, Isenias Vaz Pinto, que é arqueóloga ali em Troia, hoje.
9: Troia, sim.
10: E que me fala muito do Garum, e encontraram muitas ânforas com o Garum.
9: Aliás, a equipa dela foi estudar as ânforas do Spaz, porque elas, infelizmente, não têm as ânforas que nós temos.
10: Estas histórias das exportação do vinho, claro, do azeite e sobretudo deste garum. Era este molho de peixe que era lá feito naquelas cetárias.
9: É, exatamente.
10: Troia é o maior conjunto no mundo.
9: No mundo.
10: O maior complexo industrial
9: romano,
10: de todo o Império.
9: Do Império Romano.
10: É extraordinário. Era uma coisa, um delicatessen.
9: Temos uma ligação muito grande com a equipa da doutora Inês Vaz Pinto, que não só foram estudar as nossas árvores, estavam inventariadas, mas não estavam estudadas.
10: Sim.
9: O que é que era cada uma, a pasta de cada uma. Sim. Etc. Estavam fotografadas, mas não estavam desenhadas. E o Dr. Rui Almeida fez a sua tese com as ânforas do Spaz.
10: Isto é de facto um trabalho extraordinário. Já falámos aqui em duas ou três coisas.
9: E a doutora Patrícia Magalhães neste momento está a continuar a estudar os outros artefactos recolhidos também no fundão de Troia, nomeadamente os artefactos relacionados com a pesca, assim como o arqueólogo francês Denei foi lá estudar as ânforas africanas. Recentemente também um arqueólogo espanhol veio estudar os artefactos de pesca. Portanto, as nossas coleções neste momento
10: estão
9: estudadas para serem publicadas.
10: Exatamente. Também fazia estas missões ao ultramar e ao ex-ultramar, portanto, e continuaram a fazer, mesmo depois das independências.
9: Sim,
10: a Moçambique,
9: depois,
10: e assim.
9: Sim,
10: fazia muito trabalho deste da recolha das algas, por exemplo, para estudo, era muito curioso.
9: Eu nos anos 80 estava em Moçambique e programei uma ida, uma missão do SPAS a Moçambique. 81, mergulhámos ao longo de toda a costa de Moçambique.
10: Era um trabalho muito exigente, levantava-se às 6 da manhã, fazia 3 mergulhos.
9: 3, 4.
10: É impressionante, dormia poucas horas e me dizia, mas era felicíssima, não era, Margarida? Adorava fazer isso.
9: Era feliz e sabia que
10: era. Recolher aquelas algas e sabia que era. É extraordinário. Pode-se mergulhar dos 9 aos 90 anos, Margarida?
9: Pode.
10: Por causa da imponderabilidade e tudo faz bem ao corpo.
9: Pode-se e deve-se, claro que faz.
10: O que é que ganhamos por mergulhar?
9: Bom,
10: além da liberdade e do infinito.
9: A ciência hoje já sabe, nós provimos da água.
10: Sim.
9: Portanto, o nosso ADN está ligado com a água.
10: Uhum.
9: Não diretamente, mas a evolução
10: Exatamente.
9: É da água. Portanto,
10: e depois, diretamente, até aos 9 meses estamos em meio líquido.
9: Exatamente, meio aquoso.
10: Meio aquoso, exato.
9: Mas não sou só eu, acho que todas as pessoas têm.
10: Mas é uma memória reptiliana, é uma coisa que vem do
9: ancestral. E portanto, Mito. Acho que é inato no homem. Aliás, todos os mamíferos, quando nascem, sabem nadar. E portanto, acho que sim, que está lá no nosso ADN essa ligação ancestral.
10: Já mergulhou nos 7 mares do mundo? Ou ainda falta algum mar que
9: gostava
10: de...
9: Não, eu tenho muita pena ter recusado um convite do Bruno Vailato, um cineasta italiano que me convidou para embrulhar no Polo Norte e na altura tinha exames em económicas e infelizmente dei preferência aos exames.
10: Um conflito de datas.
9: Bem arrependida estou. Mas,
10: então no
9: facto,
10: Ártico.
9: Não só económicas não me serviu para mudar o mundo. Serve-me para o trabalho, serve-me evidentemente.
10: Claro.
9: Mas não fui mergulhar no Polo Norte.
10: Por causa disso. Nunca mais perdoou os exames económicos.
9: Não. Ficou-me atravessado.
10: Qual foi o mergulho mais bonito que fez? Assim, o mais impactante? Eu tenho aqui estes 4 que tira sempre, das formigas.
9: O mais impactante.
10: Sim, o mais impacto foi. Isto marcou a minha vida.
9: No sul do Sudão.
10: Ok.
9: Quase na Eritreia.
10: Ok. Chabrumi, é isto? Do Mar Vermelho? Não,
9: mais para baixo. Mais para baixo do Chabrumi.
10: Ok.
9: Onde onde há barcos afundados do tempo da Segunda Guerra Mundial.
10: Ah, então é, havia aquele Blue Belt onde...
9: A Blue Belt.
10: Era um
9: Blue Belt,
10: todo Blue Belt, cheio de carros.
9: Cheio de carros, mas mais azul há o Úmbria. O Úmbria que está
10: mais perigoso.
9: A 60 metros de fundo, depois vai mais para baixo o barco, e que
10: estava
9: foi
10: carregado.
9: Afundado. Foi, não, foi afundado de propósito, era um barco aliado, mas foi afundado de propósito para os italianos. Aliás, o Umbria é italiano, mas foi afundado para os aliados não ficarem, porque é carregado com
10: explosivos.
9: Com explosivos.
10: Impressionante.
9: Mas onde o sítio, perguntou-me, o sítio por excelência,
10: sim,
9: foi talvez realmente no sul do Sudão.
10: Incrível.
9: Sul do Sudão,
10: perto da Eritreia, então.
9: É, perto da Eritreia.
10: Porque pelas condições do mar, porquê?
9: As condições do mar, o sítio, aliás, onde o Cousteau pôs o pré-continente 2.
10: Ah, que é esta experiência para manter o mergulhador a viver semanas.
9: Aliás, quando estive lá em 87, a primeira vez fui ao Mar Vermelho foi só em 87, depois já fui mais vezes, mas no Egito a costa está muito estragada porque há muitos mergulhadores e os corais estão partidos.
10: Sim.
9: Já não vale a pena mergulhar nas costas do Egito. Ah, vale sempre a pena,
10: sim,
9: mas
10: claro.
9: É uma pena ver
10: a degradação,
9: partidos,
10: exato.
9: Degradações que existem nos recifes de coral. No Sudão está mais preservado, até porque depois entrou em guerra a divisão,
10: exato,
9: do Sudão.
10: Por isso foi o país,
9: o
10: foi fechado.
9: O Sudão foi,
10: exato,
9: dividido em dois. Aliás, exato, nós estávamos lá em 87, foi exatamente quando a guerra.
10: Quando foi? Eclodiu.
9: Estive lá em novembro de 87, Cartum,
10: a
9: guerra eclodiu a seguir.
10: Que, exato.
9: E portanto, ainda
10: está mais preservada, não é?
9: De mergulhar em sítios. E nós tínhamos alugado um barco italiano, La Felicità, que era um antigo atuneiro de 30 e tal metros de comprido.
10: Ah, okay.
9: E éramos 4 portugueses e 9 italianos. E andámos 3 meses a fazer 4 mergulhos por dia.
10: Meu Deus,
9: o barco
10: bom.
9: Só parava para nós mergulharmos, depois continuava para sul. E foi aí que fomos até à Eritreia. Até que o comandante, que tinha andado com o Cousteau a escolher o sítio para montar o pré-continente 2,
10: nos
9: levou ao sítio onde estava o pré-continente 2.
10: Ah, que giro. Pronto, ainda havia...
9: Então, estão lá os equipamentos todos, não foram levantados.
10: Para...
9: Só que agora,
10: para...
9: como estão abertos e cheios de água, claro, os peixes andam dentro e fora.
10: Sim, sim.
9: Mas entram-se dentro dos equipamentos onde serviram de
10: viveram
9: habitáculo
10: para
9: os mergulhadores. Semanas, dois meses.
10: Engraçado, muito giro.
9: A primeira plataforma está a cerca de 20 metros e depois tem um degrau, o recife, aliás, de...
10: Uhum.
9: O Mar Vermelho quase todo tem essa configuração. Tem um primeiro degrau entre os 18 e os 20 metros e depois desce abruptamente para os 70. E dos 70 depois desce para os 500.
10: Meu Deus. Margarida Farrajota, temos que fazer aqui um brevíssimo intervalo e já voltamos à conversa. Até já.
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2: São 8h30, temos síntese de notícias na Rádio Observador com a Laura Figueiredo. Boa noite, Laura.
13: Boa noite. Morreu a cantora Dolly Parton, ícone da música country. A compositora, cantora e atriz norte-americana tinha 80 anos. Os problemas de saúde tornaram-se do conhecimento público em 2025, depois de a cantora ter cancelado alguns concertos previstos para esse ano, devido à necessidade continuada de tratamentos. Com um catálogo com centenas de canções, Dolly Parton obteve o recorde de 25 singles, número 1 na tabela country dos Estados Unidos e 47 álbuns no top 10 do mesmo género musical. Na política, Paulo Rangel diz que André Ventura e José Luís Carneiro seriam incapazes de governar o país em cenário de guerra. O ministro dos Negócios Estrangeiros acusa o líder do Chega de demagogia e o secretário-geral socialista de não ter capacidade para governar. Paulo Rangel questiona a preparação de José Luís Carneiro. Diz que alguém que há 3 anos era ministro da Administração Interna e não foi capaz de antecipar a crise migratória não está pronto para governar. As críticas do ministro dos Negócios Estrangeiros foram deixadas esta tarde numa intervenção na Universidade de Verão do PSD. André Ventura já veio responder a Hugo Soares e a Paulo Rangel. Lamenta que o PSD esteja mais preocupado com ataques políticos do que com a resolução dos problemas do país. O líder do Chega voltou também a pedir a demissão de Luís Neves, ministro da Administração Interna. André Ventura adianta também que o partido vai submeter no Parlamento um projeto de resolução para pedir uma auditoria à Segurança Social. 10 dos 16 feridos, na sequência do atropelamento na Rua da Oura, na última noite, já tiveram alta. De acordo com fonte da Unidade Local de Saúde do Algarve, 6 feridos ligeiros já saíram dos hospitais de Faro e de Portimão. Mantêm-se 2 feridos graves nesta última unidade hospitalar. Já no Serviço de Urgência Básica de Albufeira, 4 pessoas tiveram alta e outros 4

0: Já não vai haver uma nova ofensiva contra o Irão. Esclarecimento de Marco Rubio, numa altura em que Washington está a mudar o foco para a pressão económica e para a segurança do Estreito de Hormuz. Ainda assim, o secretário de Estado norte-americano não descarta uma ação militar dos Estados Unidos caso o Irão comece novos ataques. Nos Jogos do Mediterrâneo, em Taranto, na Itália, há mais uma medalha para Portugal. Camila Rebelo conquistou medalha de ouro na prova de natação nos 100 metros costas. É já a 16ª medalha para Portugal nesta competição.
1: Laura Figueiredo, com a síntese das 8h30.

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6: Muito obrigada por escolher a Rádio Observador para lhe fazer companhia nesta noite de terça-feira. Eu sou o Filipe Duarte, são 8h34. Vamos à segunda parte de Convidado Extra com João Balsacadura.
7: E estamos a conversar com Margarida Farrajota, a quem já chamaram a Senhora dos Mares. Ela é presidente há 33 anos do Centro Português de Atividades Subaquáticas. Com mais de 6 décadas de experiência de mergulho amador, é uma referência pela sua luta pelos oceanos e compromisso na defesa do meio ambiente marinho. Este pré-continente 2, então, esta experiência, esta grande experiência, que era uma ideia do Cousteau, do comandante Cousteau, para testar a permanência de uma equipa de mergulhadores e viver debaixo de água. Portanto, isto, como dizia a Margarida, agora mesmo, era, se houvesse um paraíso, seria ali.
8: Era ali.
7: Era extraordinário. E estes aquários novos, como há, por exemplo, em Valência, que a pessoa entra e é um túnel de água onde se vê os tubarões a passar, e é um bocadinho também a experiência. Ou nas Maldivas, é artificial.
8: Para quem não mergulha, sim, claro, é uma forma de conhecer o fundo do mar.
7: Exatamente.
8: Mas é sempre uma forma artificial de ter os peixes em cativeiro.
7: Há mais uns sítios, eu, por exemplo, lembro deste dos Ilhéus das Formigas, onde, sim, a Margarida diz que se sentiu o abismo debaixo dos pés completamente. O Cousteau também falava desse local.
8: Era, porque
7: local,
8: não,
7: nos
8: o
7: Açores,
8: dizia, lembro num jantar ele ter dito que a água dos Açores era infinitamente transparente.
7: É impressionante.
8: É talvez das águas mais límpidas de todo o
7: porque
8: mundo.
7: Porque está longe de todas as rotas
8: porque
7: de poluição.
8: Está longe de não tem poluição. Agora já começa a ter, já aparecem os plásticos.
7: Pois.
8: Mas não tem poluição de
7: até
8: areias,
7: nas fossas
8: lodos,
7: das Marianas apareceram,
8: etc.
7: Já plásticos no fundo das fossas, é impressionante.
8: Não tem. E como desce a pique, portanto, uhum, as formigas desce a pique a 1500 metros.
7: Meu Deus.
8: Portanto, o primeiro degrau está a 32 metros e depois o segundo está a 78, que foi até onde eu fui ao segundo. E quando me acabou o ar,
7: achei
8: que o profundímetro que estava avariado, porque eu olhei para cima e vi o casco do barco ali, parecia quase que se podia tocar com a mão. E portanto,
7: meu
8: achei
7: Deus,
8: que não podia ter acabado o ar, mas quando olhei para o povo e
7: estava
8: bati
7: quase
8: no mostrador e o ponteiro não mexia, disse não, estou mesmo a 78 metros. E então eu sabia que estava na hora de ir para cima se quisesse chegar à superfície a respirar. Para os últimos 10 metros já foi sem ar.
7: Ah, foi?
8: Foi.
7: Estava ali em apleiazinha aquela coisa.
8: Coisa que hoje em dia não se pode fazer, mas eu...
7: Foi um grande susto. Já apanhou mais... Ah, uma vez esteve em Cabo Verde, também te apanhou um grande susto.
8: Ah, como é que sabe isso?
7: Então, mas todo mundo fala dessa sua experiência, a Margarida é famosa no mundo.
8: Não,
7: é terrível.
8: E estamos
7: em 71, estamos em 71, 1971, na recolha das algas.
8: Na recolha das algas, o professor Luís Saldanha tinha-me assinado. Eu, durante décadas, apanhei algas...

0: todas as missões do Spassky,
1: Sim,
0: além
1: tem
0: na costa
1: inventariar
0: portuguesa, porque o professor Palminha, que era o especialista em algas do IPIMAR, INIP, na altura,
1: sim,
0: não mergulhava e, portanto, era eu que lhe recolhia as algas, porque ele tinha entregue pelos pescadores, vinham todas partidas, vinham nas redes e não vinham inteiras.
1: Pás.
0: Então eu recolhia, o professor Luís Aldenha assinou-me a recolher as algas, qual era o procedimento e como as devia secar.
1: Uhum.
0: E, portanto,
1: eu
0: mergulhava as estampalas a fazer um algário. Como se faz um herbanário, fazia o algário.
1: Boa.
0: Só que leva mais tempo que o herbanário, porque é preciso secá-las, ir mudando os papéis todos os dias até estarem secas.
1: Muito bem.
0: Com pesos em cima. Portanto, era essa a minha tarefa. E depois das missões trazia e entregava as algas ao professor Palminha.
1: E estava aqui na Ilha do Sal.
0: Um dia
1: estava
0: nessa recolha de algas e tínhamos partido de terra na ilha de São Vicente. Na Ilha de São Vicente ou na Ilha do Sal, numa zona onde não havia aldeias nenhumas, parámos o jipe, cada um equipou, cada um viu fazer o seu trabalho. O meu era a recolha das algas. E, como sabe, nos trópicos não há crepúsculo.
1: Assim, quando o sol se põe, fica escuro quase de repente.
0: Em 10 minutos fica a noite cerrada. A pessoa vai adaptando.
1: Não diga que estava debaixo de água quando isso aconteceu.
0: Fui adaptando a visão à falta de luz, até que não tinha luz nenhuma, vinha à superfície. E quando vinha à superfície era noite cerrada.
1: Portanto, não viu nem ilha, nem nada.
0: Nada, nem havia luz.
1: Nem havia aldeias.
0: Não havia lua, não havia nenhuma aldeia ali onde eu me pudesse orientar.
1: Para se guiar,
0: que eu olhei, não vi luz. Virei pensando que a ilha estava do outro lado, mas já não tinha luz para ver onde é que era a ilha. E então mentalizei-me para passar a noite dentro da água.
1: Com as botijas, com tudo e o material recolhido?
0: Com as garrafas.
1: As garrafas.
0: Botijas é do gás.
1: Ah!
0: As garrafas. Aliás, os jornalistas costumam dizer duas asneiras e duas palavras. Botijas de oxigénio. Não são botijas, nem são de oxigénio.
1: É ar, não é?
0: O oxigénio é tóxico a partir dos 6 metros.
1: Ai, não sabia. Então é bom aprender isso.
0: Mata.
1: Não sabia. Então é ar.
0: Botijas é ar comprimido normal.
1: As garrafas de ar, não é?
0: Então. Já se mergulha com misturas gasosas, nitróxidos, primix, etc. Mas isso é para outros.
1: Sim, está bem.
0: Naquela altura, portanto, era.
1: Estava com as garrafas de ar e mais as algas tinham recorrido, o seu material.
0: E pensei.
1: Ah, disporou-se para ficar ali à noite.
0: E pensei.
1: Até nascer o sol.
0: Não vejo luz nenhuma, não sei para que lado é a ilha, não vou nadar para lado nenhum a cansar-me sem saber onde é que está a ilha.
1: Chamou, gritou.
0: Por baixo de mim só tinha 7 metros de água, mas não sabia para onde era a ilha, portanto, não havia.
1: Havia tubarões ou não?
0: Claro que havia. E, portanto, a minha intenção era fazer o menos barulho possível. Quando estivesse cansada, havia de largar o cinto de chumbos. Mas também não podia perder muito peso, porque os alísios do Nordeste podiam me afastar da ilha. Portanto, e quando chegasse a madrugada, a ilha podia estar longíssimo. Portanto, quis manter todo o equipamento para manter na vertical enquanto não cansasse. Oh, passou meia hora, uma hora, e meia, duas horas.
1: Estas duas horas,
0: enquanto,
1: para a Margarida, pareciam 15.
0: Então, pareceu uma eternidade. De vez em quando chamava, mas ninguém me respondia. Disse, bom, tem mesmo que esperar que amanhã nasça para ver. Não havia lua.
1: Pois.
0: Portanto, que
1: uma noite, lua nova.
0: Às vezes as estrelas eu podia ver com a oscilação da água. Então, como havia montanhas, se uma estrela ficasse
1: era mais tapada.
0: Oculta,
1: exato.
0: Então a ilha é ali porque está ali a montanha. Mas não, nada, nem estrelas, nem lua, nem coisa nenhuma. E mais, eu sabia que os alísios eram do Nordeste e tirei a máscara para sentir o vento na cara. E virei-me a 360 graus e não sentia os alísios que sopram em Cabo Verde 365 dias, 24 horas por dia.
1: Naquele dia?
0: Não havia alísio nenhum. Porque eu já sei que vem do Nordeste, então nas minhas costas seria a ilha.
1: Exatamente.
0: Porque nós sabia de onde é que tinha saído, mesmo sem sol me orientaria por causa do alísio.
1: Então como é que depois se safou?
0: Portanto, mentalizei-me para passar a noite.
1: Meu Deus.
0: E só que de vez em quando chamava, mas isso cansava-me.
1: Pois.
0: Até porque estava toda equipada e quando nós estamos equipados e sendo, também podia estar a boiar, mas a garrafa é mais pesada e a água
1: e a tendência é ir para a boca, exato.
0: Ia para a boca, portanto mantinha-me na vertical tentando não mexer o menos possível para não atrair eventuais
1: predadores
0: predadores e portanto a certa altura vi uma luz em terra e vi logo que eram os faróis do jipe.
1: Pronto, então pronto, então, a terra é para ali, começou a nadar para lá.
0: A terra é para ali e nadei. Acho que deve ter batido todos os recordes de natação à superfície equipada com garrafas. Porque é que eu digo
1: aterrou
0: isso?
1: Aterrou em seco.
0: Porque aterrei em seco com as garrafas. Portanto, é porque vinha realmente uma. Antes que a luz se apagasse e ficasse em orientação
1: e
0: outra
1: de facto,
0: vez.
1: Dentro debaixo de água, sem, inadvertidamente, deu a volta à ilha.
0: Dei a volta
1: a
0: um cabo.
1: E, portanto, foi a um
0: só
1: cabo.
0: Só que eles também estavam aflitos porque eu não chegava. Também chamavam do sítio de onde eu tinha saído. Eu não respondia.
1: Pânico para toda a gente.
0: Até que se lembraram de virar para o outro lado, pensando que eu, exatamente como tinha estado próximo do cabo, que tinha, talvez, debaixo d'água, virado o cabo. Só que para ir de jipe tiveram que dar uma volta enorme.
1: Pois, porque a estrada não liga diretamente, sim.
0: Não, não liga diretamente, nem havia estradas. Foram
1: é uma picada,
0: foram,
1: sim.
0: Nem picada, sim. Foram o corta-mato.
1: O corta-mato.
0: Corta-mato sem mato, porque a do sal é deserta.
1: É quase, é...
0: E portanto,
1: foi um grande susto. Não passou de um grande susto.
0: Sim.
1: Também teve no Great Barrier Reef,
0: mas
1: na Austrália.
0: Mas foi aí que vi que podia, em situações de emergência, eu fico extremamente calma.
1: Ah.
0: Eu não entro nunca em pânico. É o
1: contrário das pessoas normais.
0: Sim, sim. Pronto,
1: muito
0: não,
1: bem. Também
0: não
1: teve
0: sei
1: no,
0: porquê, mas
1: na Grande Barreira de Coral,
0: é
1: na Austrália, também deve ser uma coisa deslumbrante de cores.
0: No Barreira de Recife de Coral da Austrália, foi um congresso de Biologia Marinha, organizado pela CMAS, isso foi em 77, já lá vão os aninhos.
1: Teve
0: que andámos a bordo do navio oceanográfico, desde o Estreito de Cook até à latitude de Brisbane. São 3 mil, quase 3 mil milhas de recife de coral.
1: Alguns sustos que apanhou e foi poupada, por exemplo, quando não apanhou o bolama.
0: Ah, isso nem me fala, até tenta, ainda hoje interrompo.
1: É arrepiante. Houve um barco, era um barco que era para embarcar?
0: Era para ir embarcar, na altura estava na Direção-Geral das Pescas e normalmente o diretor pedia-me para fotografar, fazer a reportagem das provas de mar. E já eu tinha feito o navio no casa que saiu dos estaleiros de São Jacinto de Aveiro, um navio que foi feito de raiz nos estaleiros de São Jacinto e que foi fazer as provas de mar, e eu já tinha, portanto, uma semana ou 15 dias antes, fotografado as provas de mar, que durou o dia todo, com o navio no casa. E quando o diretor me pediu para ir fotografar as provas de mar do Bolama, junto à ponte de embarque, eu disse, mas eu fotografei as provas de mar do Nucasa há uma semana, é preciso ir fotografar também estas provas de mar, é igual. E o tempo estava chuvoso, era um dia chato, chovia e estava frio e não sei o quê. E eu só fiz essa observação e eu ia na mesma.
1: Acabou.
0: Mas ele disse, então se não quiseres não vais, já estar fotografado as provas de mar, já não é preciso fotografar de todos os navios.
1: Claro.
0: Pronto, e não fui, portanto tive com um pé
1: dentro
0: do barco.
1: E acabou por não ir. Esse barco acabou por naufragar e morreu toda a gente.
0: Não houve sobreviventes.
1: É impressionante. Ao mesmo tempo, se apanhou outros sustos. Não é bem um susto, mas chegou a fazer amizades com povos bebés que se agarravam a si.
0: Ah, isso foi um povo que uma vez me acompanhou no todo um mergulho no meu ombro e de vez em quando vinha ao vidro da minha máscara a olhar, os olhinhos nos olhos. A única coisa que temos em comum são os olhos, não é? Com o
1: pois
0: povo,
1: é.
0: São os olhos.
1: O cefalópode não tem mais nada parecido connosco.
0: Com os peixes ainda temos as barbatanas, mas com um polvo só os olhos é a única coisa que
1: não,
0: temos em comum.
1: Não, o giro é quando a barriguinha subiu.
0: Quando subi para o bordo, ele ficou.
1: Ele ficou no mar a olhar para si.
0: Do ombro, ele ficou à superfície com aqueles olhinhos ovais a olhar para mim, como quem diz: então agora fiz um amigo e vais-te embora. Nunca mais comi polvo.
1: Ah, tirou da emenda de sua casa.
0: Completamente.
1: E meros, os meros que nos anos 60 ou 70 conheceu meros com 250
0: sim,
1: quilos.
0: 300 quilos.
1: Com um metro e meio, 1,80m, 2 metros de comprimento.
0: Maiores que os mergulhadores e uns bichos corpulentos.
1: Mas diz que hoje em dia já não há.
0: Não. Não, já
1: porquê?
0: Não há.
1: Por causa da sobrepesca e tudo?
0: Vivem em buracos e os caçadores submarinos já é fácil apanhar um mero. Por acaso não é fácil, é recuperá-lo, porque eles quando são atacados dentro do seu buraco, atravessam-se.
1: Ah.
0: Então se conseguem tirar.
1: Ok.
0: Isso foi um contato com caçadores submarinos.
1: Já de 300 quilos já existem? Existem? Existiam?
0: Não, existiam.
1: Porque acabaram de... Né?
0: Nos Açores não, já não existem nos Açores. Na costa de Castelo Branco, na Ilha do Faial, lembro-me de uma vez ter contado até 12, depois já não sabia se estava a contar o mesmo duas vezes, mas até 12 eram seguramente...
1: Desses gigantes?
0: Muito maiores que nós. Muito
1: impressionante.
0: Maiores que nós. Eu só faço essa comparação... Porque nunca vi nenhum morto em terra, porque não eram caçados.
1: Sim.
0: Pelo tamanho dos atuns que eram apanhados nos Açores e que tinham 250 a 300 quilos, era
1: o
0: tamanho dos
1: meros
0: que nós víamos debaixo d'água.
1: Diz que hoje em dia, hoje em dia
0: não,
1: chegaram
0: hoje em
1: aos
0: dia,
1: 10 quilos ou 15,
0: diz,
1: talvez.
0: Ah, vi um mero com 30 quilos e eu não reajo.
1: Pois.
0: Ah, mal visto, um mero com 30 quilos. É, para mim falta um zero.
1: Não, muito bem. Este também fez um curso de paleooceanografia.
0: E passaram poucas décadas.
1: Pois é, não foi tanto como isso, pois não.
0: Não foi tanto como isso.
1: Esta sua ligação à natureza também tem este fato curioso com os seus cães, não é? A história do Sirius, por exemplo.
0: Cão
1: que lhe identificava pelos sinais, identificava-lhe o...
0: Não, não foi o Sirius.
1: Foi outro?
0: Foi a Duna, que tinha, era perdigueira.
1: Que consegue lamber um sinal do dono.
0: Não fui eu que ensinei, porque eu não sabia. E detectava
1: cancros, melanomas e carcinomas.
0: Detectou-me o primeiro sinal de que eu nem se via, mas ela cheirava-me a perna naquele sítio.
1: E é impressionante.
0: Um dia fui buscar uma lupa e vi um sinal pequenino, e como ela me tinha cheirado, pedi
1: um dermatologista,
0: era cirurgiã. Para me tirar o sinal e mandar para a análise, e era melanoma
1: mais agressivo.
0: Aliás, depois fui fazer o alargamento das margens no IPO e disseram que quando eu visse o sinal já tinha metástases espalhadas.
1: Até ao osso, bolas. A
0: dela dos 27 sinais que já tinha, ela detectou.
1: Este seu cão nunca apareceu. Este cão que desapareceu há 10 anos no seu monte, no Alentejo, nunca apareceu.
0: Não. Esse foi o Sirius.
1: O Sirius.
0: A Duna não. A Duna morreu em Oeiras. Com 19 anos e salvou-me 5 vezes os 5 sinais.
1: É impressionante.
0: Houve um que ela cheirou e que o laboratório deu como negativo, e eu disse: não, se ela cheirou, tem coisa.
1: Tem coisa.
0: E pediu ao médico para mandar
1: retirar
0: a análise. E era o laboratório que tinha.
1: E com isso já tirou 27 sinais, ou não sei o que é, uma coisa.
0: Mas só 5 eram os 5 que ela tinha cheirado.
1: Era um maligno, é extraordinário. Este SPAS, então, o Centro Português de Atividades Subaquáticas, para começar, ainda está aqui a funcionar ali no Restelo, na Rua Alto do Duque, número 45, tem esta fachada, este baixo relevo do pomar, que deve ser o único que ele fez.
0: Não estava assinado e eu fotografei, e por acaso fiz amizade com a antiga dona do edifício, a dona Matilde Feist,
1: okay.
0: E que passou a ser visita regular do centro, sempre que havia exposições ou algum evento, eu convidava algumas vezes e outras vezes não.
1: E ela é que falou então da história desse
0: não,
1: desse
0: porque um dia o neto do arquiteto foi lá tirar o curso de mergulho e disse-me: ah, o meu avô foi o arquiteto desta casa.
1: Sim.
0: E então combinei com a filha, a Renata Feiss, que era professora no Colégio Alemão, que já tinha feito várias visitas com os seus alunos às nossas coleções, combinei, ela trazia a mãe e o neto do Pedro Valle trazia o avô. E eles encontraram-se lá, não se viam há 50 anos.
1: Então, extraordinário,
0: ficou minha
1: baixo
0: amiga.
1: Relevo do pomar com uma tágide e que tem na mão uma concha, exatamente
0: um
1: símbolo.
0: Foi ela que me contou que a tágide tinha sido encomendada a um artista famoso. E eu perguntei: oi, não está assinada. Aliás, eu é que lhe perguntei quem é que tinha feito a tágide. E ela disse: o quê? O malandro não assinou.
1: Ah.
0: Eu disse: quem é o malandro?
1: O Pumar. Incrível. O mestre Pumar faz 100 anos este ano.
0: É, exatamente.
1: Era 100 anos que nasceu. Muito bem.
0: Mas consegui que ele, mandei-lhe a fotografia. Foi um
1: e que ele
0: levou
1: se
0: um
1: lembrasse
0: e
1: identificasse.
0: E ele acabou por me confirmar que era da sua autoria.
1: Exatamente,
0: porque
1: boa.
0: Ele depois virou para a pintura, nunca mais fez as esculturas.
1: Mais relevos, exatamente como é que é o caso.
0: Portanto, valoriza o edifício, até porque a tágide tem na mão... Na mão esquerda tem
1: uma concha, que é o símbolo.
0: Lambis, que faz parte do logotipo do
1: SPAS. Portanto,
0: uma coincidência, e até porque também é do ano, foi feito no ano da fundação
1: do
0: SPAS.
1: Exatamente,
0: foi
1: incrível.
0: Mais
1: antigo do mundo, é o segundo mais antigo do mundo, este Centro Português de Atividades Subaquáticas.
0: Como escola. Escola de mergulho. Havia uma francesa, mas...
1: Museu e escola, não é? Fundada em 53, então, por 6 membros. É a Associação de Mergulho mais antiga da Europa. Começou por ser o Clube Português de Caça Submarina. Em 57 mudou, então, para o SPAS. É uma entidade pública, academia científica, é uma ONG, portanto, uma ONG do ambiente. Tem uma história riquíssima, que deve-se lá ir conhecer e visitar. Foi pioneira numa série de coisas, de arqueologia submarina, de tudo e mais alguma coisa, também nos cursos para deficientes motores e para invisuais e surdos mudos. Extraordinário. E depois, tem ao longo da sua história contada por si, é muito gira, deste centro, Margarida, com a década da criação, depois a década de 60 da aventura, a década da expansão, do futuro, tudo isto. Tem este museu extraordinário que, de facto, em 69 fez-se esta proposta à Câmara de Lisboa, este Museu Municipal de Vida Subaquática e da História Submersa, agora Museu Municipal das Atividades Subaquáticas. em todo o mundo há 3 museus com esta temática, nenhum na Europa tem estas visitas com estes 3 núcleos, mas por marcação.
0: Ai, não convém dizer muito isso, porque passar a mensagem pode dar ideia a outras pessoas.
1: Que é? Não, mas o importante era que haver uma casa que ainda não tem.
0: Claro, claro. Porquê
1: é que não ocupam destes fortes que há tantos na linha? Não lhe dava jeito, preferia em Lisboa.
0: Ah, porque já não estamos no pós 25 de Abril, era o que eu devia ter feito logo a seguir ao 25 de Abril.
1: Ocupava.
0: Ocupava e pronto, já lá estava.
1: Mas de facto foi uma promessa
0: estamos
1: da Câmara.
0: Espera, foi uma
1: desde
0: promessa
1: 69,
0: da Câmara,
1: já lá vão.
0: Desde 69. Exatamente.
1: É impressionante.
0: Falta de visão.
1: Porque de facto falta de visão é muito
0: um museu
1: descrente.
0: Que não existe na Europa.
1: E com estes núcleos
0: da arqueologia sobre... é que não existe na Europa? Existem muitos Sim. museus de arqueologia, muitos museus de biologia marinha.
1: Não, mas as atividades são quatro que juntam as duas coisas. Este tem os 3 núcleos, é muito giro.
0: Todas as marinhas têm.
1: Este acompanha a evolução do...
0: três coisas.
1: Exatamente.
0: É que não existe.
1: Tem uma evolução dos escafandros por aí fora, dos mergulhos, até com as descobertas que iam sendo feitas na nossa costa e não só, e as conchas em todo o mundo apanhadas. É extraordinário. Isto era muito importante. A maior coleção de ânforas e tal. Mas as pessoas... por visita, marcando, podem visitar, não podem?
0: Claro,
1: o museu está aberto.
0: Tem que ser com, as visitas são só, marcar, só por marcação, porque não haver sobreposição.
1: Tem outra coisa extraordinária, que é este tanque de formação, que já é. Tem mais de 20 anos, com 6 metros de profundidade.
0: Era
1: portanto,
0: para ter 10, mas
1: é mais fundo do país.
0: E não deixaram usar explosivos na zona, porque é rodeada de vivendas, e então ficou pelos 6 que chega.
1: Que chega para os cursos que dá.
0: Para treinar a flutuabilidade.
1: É extraordinário. Há muitas disciplinas relacionadas com o mundo subaquático, a medicina do mergulho e hiperbárica, a arqueologia.
0: Essa é outra das minhas batalhas que ainda não consegui também.
1: Quem teve ter
0: há várias
1: o quê?
0: Barreiras.
1: Sim.
0: Há barreiras.
1: Sim, é a marinha que está envolvida nisso.
0: As barreiras não são só muros, são muitas
1: Exato.
0: Vezes são intelectuais.
1: Exatamente.
0: Ou falta de cultura.
1: E pronto, e depois o que a preocupa muito também é estas, é a ecologia, obviamente, as ilhas, de os continentes de plástico que há nos oceanos já todos, que é impressionante.
0: Ilhas. As ilhas.
1: As ilhas, o sétimo continente é que se passava, é a grande porção de lixo do Pacífico, a mancha, a grande mancha de lixo do Pacífico.
0: Quando eu andava na direção das pescas e me apercebia que os sacos de arrasto traziam já um terço, era lixo.
1: Lixo, é impressionante.
0: E, aí ficou o arrasto alertou. Faz até aos 900 metros.
1: É impressionante.
0: A partir dos 1000 já
1: estragam
0: não é, já é com o palangre automático de fundo. Mas o saco de arrasto já trazia um terço, era lixo.
1: É
0: e quando eu falava no lixo e nos plásticos, lembro das pessoas, é plásticos? Onde? Mas onde? Porque ainda não estavam à superfície.
1: E é os microplásticos.
0: Em 20
1: e
0: anos
1: tudo,
0: já
1: exato.
0: Aparecem nas
1: claro,
0: praias
1: claro
0: e à superfície. Portanto, agora já as pessoas já sabem.
1: É uma das coisas que entre aspas, não perdoou ao custou. Ele e o filho, a Margarida e o filho, o Filipe, que dizia, zangou-se muito com ele. O Filipe, aliás, que morreu num desastre
0: aqui,
1: aéreo
0: aqui no Tejo.
1: É impressionante.
0: Tejo, é.
1: Mas que dizia, zangava-se muito com o pai, porque só muito tarde, aos 70 e tal anos, é que se preocupou com a ecologia dos mares.
0: Exato, foi preciso a missão dele à Antártida, que foi das últimas.
1: Ele viu
0: aquelas,
1: última, as carcaças das baleias.
0: Ele viu a matança das baleias feitas pelos japoneses.
1: Sim, é que ele percebeu que...
0: É que se apercebeu, é que teve um clique e percebeu
1: Sim.
0: então o que é que
1: temos que lutar
0: queria
1: por
0: dizer
1: isto, exatamente. Muito
0: com
1: bem.
0: A ecologia marinha.
1: Não é muito esperançosa com a morte dos oceanos, pois não, Margarida?
0: Não. Não, tem que
1: não há vontade política
0: não.
1: para fazer uma coisa
0: não,
1: no mundo
0: não,
1: inteiro.
0: É irreversível.
1: Irreversível.
0: Desculpe o meu pessimismo.
1: Não, mas está a ter os pés na terra.
0: De facto, para já as placas já se estão a aproximar. Claro, vai levar 200 milhões de anos
1: Sim.
0: A Estátua da Liberdade vir abraçar o Marquês de Pombal.
1: Sim.
0: Vai levar 200 milhões de anos, mas o afastamento deu-se até agora e agora já estão as
1: já
0: placas
1: estão
0: a aproximar-se.
1: Vem uma nova panjeia.
0: Já cá não estaremos nessa altura, mas...
1: eu já não estou a certeza, Margarida, não sei.
0: Não estou. Prefiro não ver a desgraça. Aliás,
1: mas de facto ainda há muito por fazer.
0: Estou muito cética e muito desesperançosa, agradeço. Porque exatamente estou, acho Sim. que estou a assistir ao fim.
1: Margarida Ferrajota, quero agradecer muito a sua disponibilidade. O nosso tempo acabou, mas quero agradecer muito esta sua vida de luta e por ser lutadora e por ser mergulhadora e por incentivar tanto esta. Há cursos de mergulho que se podem dar lá na SPAS?
0: Claro,
1: as pessoas podem ir lá e inscrevem-se, não é?
0: Inscrevem-se, fazemos cursos.
1: Então fica aqui
0: meses.
1: Esta dica, vale muito a pena, todos os meses há cursos, já
0: e
1: sabe.
0: E nós até incentivamos os jornalistas
1: ali
0: exatamente para não dizerem botijas de oxigênio.
1: Garrafas de ar. Pronto, ficam a saber. Bem-aja, Margarida, até
0: Nada,
1: breve.
0: Muito obrigada. Obrigada.

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0: Está com a Rádio Observador. Boa terça-feira e boa viagem. Eu sou o Filipe Duarte, faço-lhe companhia até à meia-noite. Já vamos conhecer os temas em destaque a esta hora, mas antes trago uma sugestão. O Festival F está de regresso a Faro, no Algarve, entre os dias 3 e 5 de setembro. Este ano, o Centro Histórico da capital algarvia volta a transformar-se num palco ao ar livre, com a cidade a envolver-se num ambiente de música, arte e também criatividade. A programação da 11ª edição conta com vários palcos para diferentes estilos e diferentes públicos. Do cartaz fazem parte nomes como HMB, Slow J, The Gift, também os Clã, Carminho, Branco, Municipal e muito, muito mais. Os bilhetes estão disponíveis no site oficial do Festival F por valores que variam entre os 22€ pelo bilhete diário e os 64€ pelo passe geral. Recordar é já no dia 3 de setembro que arranca mais uma edição do Festival F. Daqui a pouco vamos então conhecer os temas em destaque, mas primeiro vamos espreitar rapidamente a previsão do tempo para amanhã. Quarta-feira, aliás, dia 26 de agosto, com 26 graus de temperatura máxima previstos para Faro, 23 em Lisboa, 21 no Porto e 23 também em Aveiro. Alguma chuva em todo o continente, também a previsão de alguma trovoada na zona norte do país. Para já, Laura Figueiredo, boa noite mais uma vez. Vamos aos temas em destaque.
1: Boa noite. O Chega quer avançar com uma auditoria à Segurança Social ainda antes da discussão do Orçamento do Estado. Paulo Rangel acusa André Ventura de demagogia e José Luís Carneiro de não ter capacidade para governar. E morreu a cantora Dolly Parton aos 80 anos.
0: Jornal das 9 com Laura Figueiredo. E Laura, o Chega quer avançar com uma auditoria à Segurança Social antes da discussão do Orçamento do Estado.
1: O líder do Chega explica que o objetivo é concluir quantas pessoas recebem pensões milionárias e imorais. Em conferência de imprensa, André Ventura revela que o partido vai apresentar na Assembleia da República um projeto de resolução no qual recomenda ao Governo que avance com uma auditoria à Segurança Social.
2: O Chega entrega no Parlamento uma proposta que basicamente diz isto: se querem discutir segurança social, vamos começar com notícias que conhecemos hoje, com factos que conhecemos hoje, que é o facto de haver beneficiários que estão a acumular pensões milionárias, com salários igualmente milionários, como é o caso do antigo Ministro da Saúde, e antes de irmos verificar a sustentabilidade real dos dois sistemas de pensões, vamos ver três coisas. Quantas pessoas estão a acumular indevidamente pensões milionárias e salários milionários? Quantas destas pessoas que estão a acumular isto foram especificamente nomeadas para certos cargos por causa da idade que tinham para poder acumular isto com a sua pensão? Eu diria que são quase todos os que estão nesta circunstância. Quantos recebem estas pensões milionárias acima dos valores identificados pelo Chega já na última proposta? E fazer finalmente uma auditoria, já o entregámos ontem, aos suplementos indivíduos, que também tivemos notícia nos últimos dias em várias instituições públicas, em salários que já são de 15, 16, 17 e 18 mil euros. É garantir o mínimo de moralidade antes de uma discussão sobre segurança social.
1: E depois das críticas de Paulo Rangel e de Hugo Soares, André Ventura respondeu: lamenta que o PSD esteja mais preocupado com ataques políticos do que com a resolução dos problemas do país.
2: Impreparado para governar é quem quer fazer tudo igual ao que os outros fizeram durante 50 anos. E quem, quando houve qualquer crítica da oposição, em vez de a rebater, ataca com questões de preparação ou de caráter os outros líderes políticos. Eu não me estou preocupado com isso, eu estou preocupado com denunciar os problemas. Este problema da segurança social é um problema. Era isto que eu gostava de ouvir o líder parlamentar do PSD, ou o primeiro-ministro, ou os líderes do PSD falarem.
1: A resposta de André Ventura às críticas que têm chegado de Castelo Devido, onde decorre a Universidade de Verão do PSD.
0: E Laura, a resposta chega depois de Paulo Rangel ter acusado André Ventura de demagogia e José Luís Carneiro de não ter capacidade para governar.
1: O ministro dos Negócios Estrangeiros reproduziu as críticas já deixadas ontem pelo líder parlamentar do PSD. O primeiro alvo foi André Ventura.
3: Eu queria aqui reiterar de forma muito, muito, muito convicta aquilo que disse aqui ontem o Hugo Soares. Alguém acha que o líder do Chega, numa conjuntura de guerra, seria a pessoa certa para liderar o país como ele próprio se auto-intitulou? Isto tem alguma credibilidade?
1: E depois as críticas viraram-se para o secretário-geral do Partido Socialista.
3: Nem pode ser uma pessoa que há 3 anos era ministro da Administração Interna e não foi capaz de antecipar a crise migratória e desmantelou o SEF sem nenhum problema de consciência. Essa pessoa não está preparada para governar. Aliás, já deu provas que não está.
1: Críticas de Paulo Rangel numa intervenção esta tarde na Universidade de Verão do PSD, uma iniciativa que está a ser acompanhada pelo editor de política do Observador. Rui Pedro Antunes considera que a estratégia da AD passa por criticar apenas a capacidade de governar do Partido Socialista e não entrar em ataques de caráter para evitar fricções às portas da discussão do próximo Orçamento do Estado.
4: Na verdade, o Governo também está a evitar todo o tipo de irritantes potenciais com o Partido Socialista. Portanto, também não acho que o Governo esteja a ser particularmente corrosivo ao ponto de dar, no fundo, pretexto ao Partido Socialista para, no orçamento, não viabilizar. Curiosamente, é uma coisa muito mais dirigida à capacidade de governação e às competências, se quisermos, técnicas e políticas de José Luís Carneiro, do que propriamente de criar aqui grandes irritantes e grandes linhas vermelhas ou grandes confrontações.
1: Editor de Política do Observador, Rui Pedro Antunes, que tem estado a acompanhar a Universidade de Verão do PSD.
0: E Laura, morreu Dolly Parton, a lendária cantora, compositora e empresária norte-americana, tinha 80 anos.
1: A morte foi confirmada pelo sobrinho num vídeo publicado na conta oficial de Instagram da cantora norte-americana. Dolly Parton passou da música ao cinema e dedicou-se até a causas mais sociais, Marta Caramelo Nobre.
5: A cantora country nasceu a 19 de janeiro de 1946. Dolly Parton iniciou a carreira cedo e rapidamente transformou a infância difícil que viveu no ponto de partida para escrever mais de 3 mil canções. Todos a conhecemos pelo clássico Jolene. O que muitos não sabem é que compôs também o I Will Always Love You, que foi depois imortalizado por Whitney Houston. Mas, além disto, é a voz de um dos duetos mais icónicos da história da música, Island in the Stream, gravado em 1983 com Kenny Rogers. A canção, escrita pelos Bee Gees, devia ser um tema de Rogers, mas a solo não estava a correr bem. Dolly Parton entrou no estúdio por acaso, gravou a voz e transformou a música num fenómeno mundial no topo das tabelas pop. Mas a apelidada Rainha do Country é também um dos ícones que marcou a geração do pop atual. Influenciou várias artistas, como foi o caso de Miley Cyrus, de quem é madrinha. Já com a Beyoncé, chegou mesmo a colaborar em duas músicas do álbum Cowboy Carter, o melhor álbum de 2024 dos Grammys. Mas o sucesso foi também para além dos palcos. Dolly Parton também se dedicou a temas da sociedade. Em 2020, financiou a investigação da vacina Moderna, uma das vacinas do Covid, com um estilo inconfundível, um humor afiado e uma capacidade muito rara de unir vários públicos. Dolly Parton deixa-nos hoje com um legado de 6 décadas.
1: Jornalista Marta Caramelo Nobre com os detalhes sobre a vida e carreira de Dolly Parton, morreu hoje aos 80 anos.
0: Ora, vamos agora às notícias de âmbito local.
1: Poucos dias do início do ano letivo, há ainda famílias no Seixal que continuam sem saber em que escola os filhos vão estudar. O Ministério da Educação confirmou que 38 alunos continuam sem colocação numa escola pública, dos quais 9 vão frequentar o 7º ano. A situação levou já deputados eleitos pelo Distrito de Setúbal a questionar o Governo e a exigir uma solução urgente. O Sindicato dos Médicos do Norte alerta que a situação das urgências dos hospitais de Santa Maria da Feira e de São João da Madeira é crítica e está a colocar doentes em risco. Em causa está a falta de recursos humanos e de planeamento no Hospital São Sebastião, sede da Unidade Local de Saúde do Entre Douro e Voga, que gera também o Hospital de São João da Madeira. Contactada pela Luz, a administração da ULS reconhece os desafios que a gestão dos recursos médicos coloca, mas garante que estão a assegurar a continuidade da resposta assistencial. A Câmara Municipal de Matosinhos entregou hoje as últimas 105 chaves de habitações construídas com apoio do Plano de Recuperação e Resiliência. A ação marca a conclusão de um conjunto de investimentos que permitiu criar mais de 500 novas habitações e elevar para 6% o peso da habitação pública no concelho. No total, os 6 novos bairros representam um investimento de mais de 120 milhões de euros em construção e reabilitação de habitações. Em Leiria, a linha 3 do autocarro Mobilis, que faz o percurso entre Ponte da Pedra e o Telheiro, vai voltar a funcionar como uma linha única. Esta linha permite aos passageiros fazer um percurso completo, sem necessidade de fazer transbordo no terminal provisório, junto ao Complexo Municipal de Piscinas de Leiria. A autarquia informa que a solução é acompanhada pela manutenção do reforço de viaturas, o que permite aumentar a capacidade de resposta. Hoje, por volta das 11 de manhã, terá sido avistado em Perpinhar, na zona de Sintra, um fenómeno que está a ser classificado como um tornado. Uma meteorologista do IPMA explica que o Instituto está a tentar confirmar se a rede de estações meteorológicas convencionais e a informação radar indicam a ocorrência de um mini-tornado. A Câmara de Santarém aprovou o regulamento da Horta Comunitária do município. O regulamento segue agora para a Assembleia Municipal para uma deliberação final. O documento estabelece as regras de atribuição, utilização e gestão dos talhões, bem como condições de funcionamento e os mecanismos de acompanhamento do projeto pelo município.
0: Laura Figueiredo com o Jornal das Nove. 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
0: Passam 10 minutos das 9 da noite à nova edição de Guerra, traduzida para ouvir agora.
8: Guerra traduzida na Rádio Observador, espaço em que trazemos os destaques da imprensa ucraniana e da imprensa russa. Hoje, com a jornalista Laura Figueiredo. E Laura, boa noite. Começamos pela imprensa ucraniana. Os Estados Unidos pediram a suspensão de ataques ucranianos durante a presença de uma delegação de alto escalão em Moscou.
1: A Casa Branca não especificou quem fará parte desta delegação, mas o The Kiev Independent afirma tratar-se da visita de John Ratcliffe, o diretor da CIA, os Serviços Secretos de Informação norte-americanos. O jornal ucraniano acrescenta que Kiev concordou em suspender os ataques a Moscou e a São Petersburgo entre 24 e 26 de agosto. Um funcionário norte-americano confirmou ao The Kiev Independent que Ratcliffe tem uma reunião agendada com altos funcionários russos. Por enquanto, o Kremlin ainda não se pronunciou oficialmente sobre esta visita. Esta que é a primeira viagem oficial conhecida de Ratcliffe à Rússia.
8: O presidente ucraniano revelou hoje que Kiev recebeu recentemente mísseis Patriot.
1: Não adiantou, no entanto, qual o país que disponibilizou estes sistemas à Ucrânia. Citado pela agência de notícias Ukrinform, Vladimir Zelensky diz ter recebido a confirmação da transferência de vários sistemas de defesa aérea Crotale e mísseis Patriot. O chefe de Estado ucraniano não especificou a quantidade, mas diz que a Ucrânia precisa de mais. A disponibilização de sistemas Patriot tem sido uma das principais reivindicações de Kiev para reforçar a defesa aérea dos mísseis russos. Ontem, na Cimeira da Coligação das Vontades, um dos temas foi precisamente o fornecimento destes mísseis até ao inverno.
8: Volodymyr Zelensky partilhou hoje a mensagem enviada por Donald Trump a propósito da comemoração dos 35 anos da independência da Ucrânia.
1: O presidente ucraniano partilhou a mensagem do homólogo numa publicação na rede social X. De acordo com Volodymyr Zelensky, Donald Trump começou por dizer que, em nome de todos os norte-americanos, queria felicitar os cidadãos da Ucrânia pelo Dia da Independência. O chefe de Estado descreveu ainda um povo corajoso, valente e talentoso, do qual admira o espírito resiliente. O presidente dos Estados Unidos disse querer aproveitar este momento para pôr fim ao conflito e para construir uma paz duradoura e sólida que permita libertar o enorme potencial da Ucrânia para gerações futuras. Volodymyr Zelensky concluiu a publicação agradecendo a Donald Trump, mas com uma menção à importância do apoio militar de Washington.
8: A Ucrânia atingiu uma das maiores refinarias no sul da Rússia. A queda de destroços matou duas pessoas numa estação de comboios.
1: A refinaria de Avpski, no sul da Rússia, foi atingida esta madrugada pelo exército ucraniano. Segundo canais do Telegram russo, citados pelo The Kyiv Independent, não é a primeira vez que estas instalações são atacadas pela Ucrânia. Deste ataque há relatos de um grande incêndio no perímetro. Localizada em Krasnodar, a refinaria é uma das maiores no sul do país, produz cerca de 2% de todos os esforços de refinamento da Rússia, processando mais de 6 milhões de toneladas de crudo todos os anos. De acordo com a RIA Novosti, pelo menos 10 casas ficaram danificadas na sequência deste ataque ucraniano e 2 pessoas morreram depois de os destroços de drones terem caído numa estação ferroviária.
8: São estes os principais destaques da imprensa ucraniana. Voltamos já a seguir com os destaques dos jornais russos. Guerra traduzida na Rádio Observador. Passamos agora em revista os destaques na imprensa russa, com a Laura Figueiredo. O Kremlin diz que Kiev estaria a planear invadir a Rússia antes de Moscovo invadir a Ucrânia.
1: A afirmação chega por um assessor de Vladimir Putin. De acordo com este responsável, a data da operação militar estaria marcada para 8 de março de 2022. Numa entrevista à agência de notícias russa TASS, o assessor do presidente russo afirma que documentos encontrados pelos militares do Kremlin no início da segunda operação militar, no quartel-general abandonado de uma das brigadas da divisão de tropas das Forças Armadas Ucranianas, especificavam uma data exata para a invasão da Rússia. O assessor acusa o Ocidente de fingir ser apoiante dos acordos de Minsk, ao mesmo tempo que estaria a preparar a Ucrânia para a guerra. A mesma fonte acrescenta que, como o presidente Vladimir Putin afirmou anteriormente, o dia 22 de junho jamais se repetirá na nossa história. Isto numa referência ao dia da invasão da União Soviética por parte da Alemanha Nazi em 1941.
8: O Kremlin desmentiu Volodymyr Zelensky sobre a mobilização de 300 mil militares para as linhas da frente.
1: O esclarecimento que chega depois do presidente ucraniano ter avançado que a Rússia ia mobilizar mais de 300 mil pessoas para as linhas da frente de guerra. Ora, citado pela RIA Novosti, o porta-voz do Kremlin diz que isto são fake news. Dmitry Peskov afirma que este tipo de informações estão a ser plantadas pelas autoridades ucranianas com o intuito de tentar destabilizar ideologicamente a situação na Rússia. Já há cerca de um mês, o vice-presidente do Conselho de Segurança, Dmitry Medvedev, classificou também as notícias de uma suposta mobilização em curso no país como uma falsa provocação do inimigo com o objetivo de destabilizar a situação.
8: A Rússia diz que atingiu 2 navios no Mar Negro.
1: Moscovo reivindicou ataques com drones a 2 navios nos portos ucranianos de Yuzhny e Odessa, que causaram incêndios nas embarcações. De acordo com o Ministério Russo da Defesa, citado pela agência de notícias russa Interfax, estes ataques tiveram como objetivo reduzir a capacidade das Forças Armadas da Ucrânia de transportar armas e equipamentos militares. O ataque atingiu também várias zonas na área portuária e 4 depósitos que continham equipamentos para as Forças Armadas da Ucrânia.
8: A Crimeia anexada declarou estado de emergência regional devido a incêndios florestais.
1: Autoridades da Crimeia anexada declararam hoje este estado de emergência devido ao aumento de um incêndio florestal que começou já na semana passada na sequência de um ataque com drones ucranianos. De acordo com o Moscow Times, o fogo começou na quarta-feira numa reserva natural florestal perto da cidade turística de Yalta e alastrou-se já para 50 hectares em apenas 3 dias. As autoridades de emergência ainda não confirmaram oficialmente a causa do incêndio, mas alguns relatos que citam imagens de satélite da NASA indicam que o fogo começou na noite do ataque de drones ucranianos a Yalta. A agência de notícias Interfax adianta que o chefe da Crimeia, nomeado pelo Kremlin, declarou o incêndio florestal como uma consequência de uma emergência natural regional.
8: Fica por aqui esta edição da Guerra Traduzida, hoje com a jornalista Laura Figueiredo.
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0: Passam 17 minutos das 9. Vamos à música. Daqui a pouco chega James Brown, também Pedro do Vale, mas primeiro vamos na companhia de Phineas. Esta chama-se Lotus Eater. Deixe-se ficar desse lado. Estamos consigo. 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
5: Rádio Observador, voltamos a atualizar as notícias com a Laura Figueiredo. Laura, boa noite.
6: Boa noite. O Chega quer avançar com uma auditoria à Segurança Social antes da discussão do Orçamento do Estado. O André Ventura explica que o objetivo é concluir quantas pessoas recebem pensões milionárias e imorais. Para isso, o partido vai apresentar no Parlamento um projeto de resolução no qual recomenda ao Governo que avance com uma auditoria à Segurança Social. Para ilustrar o argumento, André Ventura referiu a notícia que dá conta de que o antigo Ministro da Saúde, Correia de Campos, acumulou uma pensão de mais de 5 mil euros com um salário de 3 mil. Em conferência de imprensa na sede do partido, André Ventura respondeu ainda às críticas de Paulo Rangel e de Hugo Soares. Lamenta que o PSD esteja mais preocupado com ataques políticos do que com a resolução dos problemas do país. Uma resposta que chega depois de Paulo Rangel ter dito que André Ventura e que José Luís Carneiro seriam incapazes de governar Portugal em cenário de guerra. O ministro dos Negócios Estrangeiros acusa o líder do Chega de demagogia e o secretário geral socialista de não ter capacidade para governar. O PCP acusa o Governo de fazer negócio com privados com o dinheiro público na ferrovia. O secretário-geral do partido defendeu hoje que o dinheiro público investido na ferrovia deve ser colocado ao serviço da população e não de privados, acusando assim o Governo de querer fazer negócio à conta do esforço dos portugueses. Questionado sobre um estudo da Autoridade da Concorrência que defende a abertura da ferrovia à concorrência e à entrada de novos operadores, Paulo Raimundo dá como exemplo a Fertagos, acusa a operadora de ser incapaz de garantir o transporte dos utentes da Margem Sul para Lisboa e de Lisboa para a Margem Sul. Morreu a cantora Dolly Parton, ícone da música country. A compositora, cantora e atriz norte-americana tinha 80 anos. Os problemas de saúde tornaram-se de conhecimento público o ano passado, depois da cantora ter cancelado alguns concertos previstos para 2025 devido à necessidade continuada de tratamentos. Com um catálogo com centenas de músicas, Dolly Parton obteve o recorde de 25 singles número 1 na tabela country dos Estados Unidos e 47 álbuns no top 10 do mesmo género musical. Na atualidade internacional, o secretário de Estado norte-americano afirma que, para já, não vai haver uma nova ofensiva contra o Irão. É um esclarecimento de Marco Rubio, numa altura em que Washington está a mudar o foco para a pressão económica para a segurança do Estreito de Hormuz. Ainda assim, o secretário de Estado norte-americano não descarta uma ação militar dos Estados Unidos caso o Irão inicie

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1: Estamos consigo, aconteça o que acontecer. Espero que esteja a ter uma ótima terça-feira. Eu sou a Filipe Duarte, é a altura de ouvir a mais recente edição de Gabinete de Guerra.
2: Gabinete de Guerra na Rádio Observador, espaço onde analisamos os principais focos de tensão na geopolítica mundial. Hoje contamos com a análise de João Albuquerque, especialista em relações internacionais. Boa noite, obrigada por ter aceitado o nosso convite. E vamos começar pelo conflito na Ucrânia. O diretor da CIA e os serviços secretos de informação norte-americanos terá viajado para Moscou para algumas reuniões. O motivo concreto não foi revelado. Entretanto, os Estados Unidos vieram pedir a suspensão dos ataques ucranianos durante a presença de uma delegação de alto escalão em Moscovo. Pergunto-lhe se consegue antever aqui algum cenário, alguma razão em concreto para esta deslocação.
3: Muito boa noite, Laura, e obrigado pelo convite. É um prazer estar aqui. Eu diria que isto surge um bocadinho na sequência de algumas movimentações que aconteceram nos últimos tempos. Tinha havido há não muito tempo a libertação de um preso americano que estava detido na Rússia há já vários anos e que na altura chegámos a falar disso aqui no Gabinete de Guerra. Foi visto um pouco como um sinal de que em momentos em que Putin sente alguma tensão, alguma maior pressão por parte da comunidade internacional e dos Estados Unidos sobre a ação que leva a cabo na Ucrânia, dá sempre um sinal de boa vontade, de tentativa de aproximação e de indicadores de que poderá estar próximo de alguma negociação. Obviamente temos agora um novo diretor da CIA e esta é a primeira viagem que faz a Moscou e, portanto, isto pode única e exclusivamente ter um sentido meramente exploratório e de, eventualmente, qualquer tipo de estabelecimento de relação com a sua contraparte. Não obstante isso, tendo em conta a raridade deste tipo de reuniões, tendo em conta a forma como acontecem sempre envoltas em grande secretismo, é difícil perceber exatamente quais é que serão as conclusões desta ação e, eventualmente, da presença de algum tipo de delegação de alto nível que possa estar em Moscou nos próximos dias. Eu acho que, sem dúvida, há aqui a necessidade. Os Estados Unidos aprovaram há não muito tempo um novo pacote de sanções à Rússia e há aqui, de facto, um endurecimento por parte da administração americana na sua posição em relação à Rússia e, de certa maneira, há a necessidade de acelerar o processo negocial e de exercer pressão para que a Rússia modifique que a sua disponibilidade para se sentar à mesa das negociações, que seria por si só um avanço muito significativo face àquilo que temos visto nos últimos meses.
2: Vladimir Zelensky revelou hoje que a Ucrânia recebeu mísseis Patriot recentemente, mas não adiantou qual o país que os disponibilizou a Kiev. Porquê este secretismo?
3: Zelensky garantiu nas últimas horas, nestes últimos dias, importantes apoios do ponto de vista militar, com a Alemanha também a assumir compromisso de enviar em breve novos mísseis, também Patriot, novo armamento por parte desta coligação da boa vontade, e também de eventualmente ter acesso à compra de mísseis Patriot também nos Estados Unidos. E eu diria que este secretismo, primeiro, não vejo que haja grande necessidade ou grande interesse em revelar de que forma é que a Ucrânia

0: obteve este armamento, nem sequer exatamente quantificar qual é que será o número desse armamento, mas eu acho que pode estar relacionado com a ameaça que a Rússia tem sempre feito a países que se disponibilizam para ajudar a Ucrânia com este tipo de armamento, porque a Rússia sabe que é obviamente fundamental para a defesa ucraniana e tem sempre colocado pressão do ponto de vista, pelo menos da retórica, dizendo que poderá retaliar contra países que se mostrem disponíveis para oferecer armamento de longo alcance à Ucrânia. E, portanto, este secretismo pode estar relacionado com algum medo de represálias ou de certa maneira, para evitar qualquer tipo de tensão que possa surgir entre a Rússia e o país que presta este auxílio à Ucrânia.
1: Vamos olhar agora para o Médio Oriente. Donald Trump disse hoje que o Irão está a passar por uma crise humanitária de proporções épicas, afirmando mesmo que o Teherão não tem pagado os salários às Forças Armadas. Pergunto-lhe se a situação está realmente assim no Irão ou se se trata, uma vez mais, de uma retórica exagerada do presidente norte-americano.
0: Eu acho que aqui a melhor resposta que tenho é mesmo o mim. Eu diria que há uma combinação das duas coisas. Infelizmente, mais uma vez, uma retórica hiperbolizada da parte do presidente americano, enfim, de uma forma calorada e, de certa maneira, catastrofista, como já nos habituou, o que acaba, em última instância, por levar a alguma desconsideração por parte dos seus aliados e por parte de grande parte da opinião pública, porque cada vez que o presidente americano expressa uma opinião, o que dificulta efetivamente a nossa avaliação da realidade, ao mesmo tempo, não há dúvidas de que, de facto, a situação económica iraniana sofreu um grande revés, enfim, tem sofrido vários revés desde o início da invasão americana. Porque, obviamente, o preço das exportações marítimas aumentou brutalmente e, portanto, o próprio estrangulamento do Estreito de Hormuz, que afeta a Europa, que afeta a economia global, afeta a China, etc., acaba por também afetar de uma forma indelével a economia iraniana, porque o aumento do preço das exportações, o aumento do custo de tráfego marítimo, que resulta desse estrangulamento do Estreito de Hormuz, afeta duramente a economia iraniana e tem consequências diretas naquilo que é o dia-a-dia dos iranianos. Há relatos de falta de medicamentos em hospitais, de falta de acesso a cuidados médicos básicos que resultam um pouco da escassez de acesso que o Irão tem neste momento. Há, obviamente, dificuldades económicas sentidas pela população e, portanto, não há dúvida de que há uma dificuldade económica muito significativa do ponto de vista sentido pela população, mais diretamente, não sei até que ponto é que ela chegará à culpa do regime e, em particular, àquilo que é o garante da sobrevivência do regime, que é a Guarda Revolucionária Iraniana. E, portanto, enfim, diria que há aqui alguns uma necessidade de uma pitada de sal, como sempre, em tudo aquilo que o presidente americano diz, e que alguns no meio estará a verdade entre, de facto, uma situação muito difícil, e alguma capacidade ainda de resiliência, de resistência da parte do regime iraniano de continuar a assentar a sua sobrevivência na guarda, no corpo da guarda revolucionária.
1: Os Estados Unidos estão a oferecer uma recompensa de até 10 milhões de dólares, mais de 8 milhões de euros, por informações sobre os 14 líderes da Guarda Revolucionária Islâmica, incluindo o líder supremo do Irã, Mojaba Khamenei. Pergunto-lhe o que é que estará aqui a falhar, diria, nos serviços de inteligência norte-americanos ou do lado norte-americano, para a Casa Branca chegar a este ponto para tomar esta medida.
0: Eu não sei se colocaria exatamente a questão nesses termos, no sentido de haver um falhanço dos serviços secretos americanos. Não tenho muitas dúvidas de que há, de facto, dificuldade na obtenção desse tipo de informação. O regime iraniano, sobretudo depois da morte do seu anterior líder, enfim, de uma operação que estava a ser programada há muito tempo pelos serviços secretos israelitas, em conjunto com os Estados Unidos, enfim, as informações que são públicas, levam a vários anos de preparação da parte da inteligência, dos serviços de inteligência israelitas para, de facto, saberem a localização estratégica do líder iraniano e depois conseguirem produzir um ataque letal a partir do interior do país, e a partir desse momento, obviamente, o regime iraniano também levantou as suas defesas e, obviamente, tudo o que diz respeito à segurança do filho e do atual líder iraniano assumiu outros contornos e, portanto, reforçou a segurança em torno da cúpula dirigente do regime iraniano. Mas eu recordava que isto não é propriamente uma novidade da parte dos Estados Unidos. Eu recordava-me que quando foi de Osama Bin Laden nos Estados Unidos, ainda durante a presença de Obama, chegaram a oferecer uma recompensa de 25 ou 27 milhões de dólares para informações que pudessem conduzir à captura de Osama Bin Laden, 1 milhão pelo seu filho, e portanto, enfim, não é propriamente uma estratégia nova que os Estados Unidos empreguem, enfim, mas que acabam por servir como complemento dos seus serviços de informação. E que podem eventualmente prestar algum tipo de informação adicional. Eu acho é que estas informações acabam, enfim, seguramente os Estados Unidos terão isto em conta, acabam ser sempre um pouco fiáveis, porque a tentação de obtenção de vantagem através do fornecimento de informação pode ser maior do que aquilo que é o valor real da informação prestada por qualquer tipo de informador que possa surgir nestes momentos.
1: Entretanto, o Irão e a Omã anunciaram hoje que vão propor o estabelecimento de um corredor temporário de navegação no Estreito de Hormuz, bem como um projeto conjunto de desminagem. Parece-lhe este um plano viável?
0: Difícil de prever. Não há dúvida também de que o Irão e a Omã têm reforçado o seu diálogo e a sua cooperação nos últimos tempos. Temos assistido a isso e tido a oportunidade de o comentar nos últimos tempos, não só da perspectiva do acordo bilateral que poderia estar em cima da mesa de controle sobre o Estreito de Hormuz, mas também, obviamente, daquilo que era uma nova relação de cooperação entre os dois países que têm águas territoriais no Estreito de Hormuz, mas que, se vier a concretizar, poderão ser eventualmente um bom sinal ou algum indicador de que poderá haver uma tentativa de normalização do tráfico marítimo na região. Eu tenho dificuldade em ser demasiado determinístico nesta análise, porque obviamente o Irão nunca deixará de utilizar o Estreito de Hormuz como, infelizmente, moeda de troca ou como, de certa maneira, forma mais eficaz que tem de defesa e de retaliação frente a qualquer ataque americano, pelas consequências que isso tem, quer do ponto de vista militar, porque permite ao Irão um controle muito importante na região, mas sobretudo do ponto de vista económico. E, portanto, o controle sobre o Estreito de Hormuz será sempre fundamental para a estratégia defensiva do Irão, e tenho dificuldade em ver, e a não ser que um acordo seja verdadeiramente alcançado e negociado, possa ser favorável ao Irão, ou pelo menos aceitável por parte do Irão, que esse controle seja abandonado desta forma, sem haver nada em troca ou sem haver nenhuma contrapartida em troca.
1: Muito obrigada pela sua análise, João Albuquerque, que é especialista em relações internacionais. O Gabinete de Guerra fica por aqui, está de regresso amanhã.
0: Muito obrigado, gosto foi todo meu.
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3: Estamos a caminho das 10 da noite e há música para ouvir na Rádio Observador. Daqui a pouco com os Journey, também as The Last Dinner Party, mas antes temos música em português. Chama-se Calma, de Tomás Adrião. Boa terça-feira e boa viagem.

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0: Muito obrigada por escolher a Rádio Observador para estar consigo nesta noite de terça-feira. Eu sou a Filipa Duarte, daqui a pouco voltamos a atualizar as notícias com a Laura Figueiredo, mas antes espreitamos mais uma vez a previsão do tempo para esta quarta-feira, dia 26 de agosto, com chuva em todo o país, também alguma possibilidade de trovoada na zona norte do continente. Relativamente às temperaturas, contamos com uma temperatura máxima de 23 graus em Lisboa e Aveiro, 21 no Porto e 24 graus da temperatura máxima previstos para Faro para o dia de amanhã, quarta-feira, dia 26 de agosto. Para já, é a altura de atualizar as notícias. Jornal das 10 com Laura Figueiredo. E Laura, o Chega quer avançar com uma auditoria à Segurança Social para apurar quantas pessoas recebem pensões milionárias e imorais.
1: O líder do Chega quer fazê-lo ainda antes da discussão do orçamento do Estado. Em conferência de imprensa esta tarde, André Ventura revelou que o partido vai apresentar no Parlamento um projeto de resolução no qual recomenda ao Governo que avance com uma auditoria à Segurança Social.
2: Antes de irmos verificar a sustentabilidade real dos dois sistemas de pensões, vamos ver três coisas. Quantas pessoas estão a acumular indevidamente pensões milionárias e salários milionários? Quantas destas pessoas que estão a acumular isto foram especificamente nomeadas para certos cargos por causa da idade que tinham para poder acumular isto com a sua pensão? Eu diria que são quase todos os que estão nesta circunstância. Quantos recebem estas pensões milionárias acima dos valores identificados pelo Chega já na última proposta? E fazer finalmente uma auditoria, já o entregámos ontem, aos suplementos indivíduos que também tivemos notícia nos últimos dias, em várias instituições públicas, em salários que já são de 15, 16, 17 e 18 mil euros.
1: E depois das críticas de Paulo Rangel e de Hugo Soares, André Ventura respondeu, lamenta que o PSD esteja mais preocupado com ataques políticos do que com a resolução dos problemas do país.
2: Impreparado para governar é quem quer fazer tudo igual ao que os outros fizeram durante 50 anos e quem, quando houve qualquer crítica da oposição, em vez de a rebater, ataca com questões de preparação ou de caráter os outros líderes políticos. Eu não me estou preocupado com isso, eu estou preocupado com denunciar os problemas. Este problema da Segurança Social é um problema. Era isto que eu gostava de ouvir o líder parlamentar do PSD, ou o Primeiro-Ministro, ou os líderes do PSD falarem.
1: A resposta de André Ventura às críticas que têm chegado de Castelo de Vide, onde decorre a Universidade de Verão do PSD, e onde esta tarde Paulo Rangel acusou André Ventura de demagogia e José Luís Carneiro de não ter capacidade para governar. Ora, para o editor de política do Observador, Rui Pedro Antunes, a estratégia da AD na Universidade de Verão tem passado por criticar apenas a capacidade de governar do PS e não entrar em ataques de caráter para evitar fricções às portas da discussão do próximo orçamento do Estado.
3: Na verdade, o Governo também está a evitar todo o tipo de irritantes potenciais com o Partido Socialista, portanto também não acho que o Governo esteja a ser particularmente corrosivo ao ponto de dar, no fundo, pretexto ao Partido Socialista para no orçamento não o viabilizar. Curiosamente, é uma coisa muito mais dirigida à capacidade de governação e às competências, se quisermos, técnicas e políticas de José Luís Carneiro, do que propriamente de criar aqui grandes irritantes e grandes linhas vermelhas ou grandes confrontações.
1: Editor da Política do Observador, Rui Pedro Antunes, que está a acompanhar a Universidade de Verão do PSD.
0: Falamos agora do INEM. A reunião marcada para amanhã, que vai juntar a Ministra da Saúde, técnicos e o Presidente do INEM, está a ser encarada como decisiva para tentar acabar com o clima de guerra interna em que o Instituto vive há meses.
1: Uma situação que levou já o Sindicato dos Técnicos de Emergência Pré-Hospitalar a convocar dois dias de greve para setembro. Como motivo para a paralisação estão divergências profundas com o Conselho Diretivo do INEM, liderado por Luís Cabral, relativamente às medidas para a reforma do organismo. Mais especificamente, a substituição das ambulâncias de suporte imediato de vida por viaturas ligeiras e a alocação das ambulâncias de emergência médica aos hospitais. A função da Ministra de mediar a relação antevê-se difícil. Por um lado, o sindicato exige a admissão de Luís Cabral e um recuo total do INEM nas medidas anunciadas nos últimos meses, que defendem que irá acumular maior pressão sobre os bombeiros e diminuir a capacidade de resposta de emergência. Já o presidente do INEM rejeita as alegações, insiste que as medidas anunciadas trazem vantagens, nomeadamente para a celeridade do socorro. A pressão fica assim do lado de Ana Paula Martins, uma vez que Rui Lázaro admite que a greve ainda pode vir a ser desconvocada caso o governo vá ao encontro das reivindicações.
0: A contribuir para esta fricção, o sindicato vai ainda avançar com uma queixa-crime contra Luís Cabral e está a ponderar fazer o mesmo em relação à Ministra da Saúde.
1: A informação é revelada ao Observador pelo próprio presidente Rui Lázaro. Em causa estão as declarações que atribuem ao sindicato alegados interesses que estarão a influenciar a forma como os dirigentes se posicionam publicamente sobre os problemas do INEM.
0: Esta é uma notícia que está em destaque esta hora no site do Observador. É da auditoria do jornalista Tiago Queiro. Na atualidade internacional, a pedido dos Estados Unidos, a Ucrânia concordou em suspender os ataques a Moscovo durante a visita de uma delegação do alto escalão norte-americano.
1: A imprensa internacional afirma tratar-se da visita de John Ratcliffe, o diretor da CIA e os Serviços Secretos de Informação dos Estados Unidos. Na análise no Gabinete de Guerra, o especialista em Relações Internacionais, João Albuquerque, afirma que esta visita pode ser meramente exploratória, porém não descarta a hipótese de se tratar de um sinal de abertura por parte de Vladimir Putin.
4: Em momentos em que Putin sente alguma maior pressão por parte da comunidade internacional e dos Estados Unidos sobre a ação que leva a cabo na Ucrânia, dá sempre um sinal de indicadores que poderá estar próximo de alguma negociação. Obviamente temos agora um novo diretor da CIA, esta é a primeira viagem que faz a Moscovo, e portanto isto pode exclusivamente ter um sentido meramente exploratório e de eventualmente qualquer tipo de estabelecimento de relação com a sua contraparte. Eu acho é que os Estados Unidos aprovaram há não muito tempo um novo pacote de sanções à Rússia e de certa maneira há necessidade de acelerar o processo negocial e de exercer pressão para que a Rússia modifique a sua disponibilidade para se sentar à mesa das negociações.
1: Análise de João Albuquerque, especialista em relações internacionais, sobre a visita do diretor da CIA à Rússia.
0: E morreu Dolly Parton, a cantora, compositora e empresária norte-americana, tinha 80 anos.
1: A morte foi confirmada pelo sobrinho da artista num vídeo publicado na conta oficial de Instagram da cantora. Os problemas de saúde de Dolly Parton tornaram-se do conhecimento público em 2025, depois da artista ter cancelado alguns concertos previstos para esse ano devido à necessidade continuada de tratamentos. Dolly Parton passou da música ao cinema e dedicou-se até a causas mais sociais, Marta Carmelo Nobre.
5: A cantora country nasceu a 19 de janeiro de 1946. Dolly Parton iniciou a carreira cedo e rapidamente transformou a infância difícil que viveu no ponto de partida para escrever mais de 3 mil canções. Todos a conhecemos pelo clássico Jolene. O que muitos não sabem é que compôs também o I Will Always Love You, que foi depois imortalizado por Whitney Houston. Mas além disto, é a voz de um dos duetos mais icónicos da história da música. Islands in the Stream, gravado com Kenny Rogers em 1983. A canção, escrita pelos Bee Gees, devia ser um tema de Rogers, mas a solo não estava a correr bem. Dolly Parton entrou no estúdio por acaso e gravou a voz e acabou por transformar esta música num fenómeno mundial no topo das tabelas pop. Mas a apelidada Rainha do Country é também um dos ícones que marcou a geração do pop atual. Influenciou várias artistas, como foi o caso de Miley Cyrus, quem é a madrinha. Já com a Beyoncé, chegou mesmo a colaborar em duas músicas, neste caso do álbum Cowboy Carter, o melhor álbum de 2024 dos Grammys, mas o sucesso foi também para além dos palcos. Dolly Parton também se dedicou a temas da sociedade. Em 2020, financiou a investigação da vacina Moderna, uma das vacinas do Covid, e com um estilo inconfundível, um humor afiado e uma capacidade rara de unir vários tipos de públicos, Dolly Parton deixa-nos hoje com um legado de 6 décadas.
1: A jornalista Marta Caramelo Nobre com os detalhes sobre a vida e carreira de Dolly Parton, que morreu hoje aos 80 anos. Em reação à morte da artista, o presidente dos Estados Unidos deu ordens para que todas as bandeiras norte-americanas no país fiquem a meia haste durante a próxima semana.
0: Laura, vamos agora conhecer outras notícias em destaque.
1: A Universidade Nova de Lisboa vai recorrer da decisão do Tribunal que anulou a eleição de Paulo Pereira como reitor. Em causa está a decisão do Tribunal Administrativo do Círculo de Lisboa, que anulou a eleição do investigador como reitor da Nova, realizada a 13 de maio, depois do mesmo Tribunal ter ordenado em março a repetição de todos os atos do procedimento eleitoral. Na sentença mais recente, citada hoje pelo jornal Eco, o Tribunal considera a data das eleições ilegal por desrespeitar o prazo mínimo de um mês de antecedência previsto no regulamento eleitoral da Universidade. No desporto, Bruno Fernandes foi eleito o melhor jogador da Premier League deste ano pelos colegas da Liga Inglesa. O internacional português do Manchester United recebe a honra no ano em que bate também o recorde de assistências na Premier League. Bruno Fernandes torna-se assim o segundo português a vencer este prémio, depois de Cristiano Ronaldo em 2007 e 2008. O Sporting tem agora mais um reforço. O lateral esquerdo marroquino de 17 anos, Moncef Zekri, foi oficializado como reforço dos Leões, sendo que assinou um contrato válido até 2029. Zekri vem substituir Ricardo Mangas para ser a principal alternativa a Maxi Araújo no lado esquerdo da defesa da equipa de Rui Borges. Nova contratação do Sporting chegou já a Lisboa, vem do clube Mechelen da Bélgica, a troco de 3 milhões de euros mais objetivos.
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0: E daqui a pouco temos Justiça Cega na Rádio Observador. Até lá, ouvimos Olivia Dean com Baby Steps.

0: Baby Steps, Olivia Dean, na Rádio Observador. Passam 14 minutos das 10. Nesta próxima hora temos repetição de Justiça Cega Especial Entrevistas de Vida. Luís Rosa conversa com Agostinho Pereira de Miranda.
1: Este é o segundo episódio de uma entrevista de vida com Agostinho Pereira de Miranda.
2: Deixa-me voltar só aqui à sua vida, porque eu acho que isto é também é mais... Okay, vários pontos muito interessantes, isto é mais um deles. Já com o curso de Direito na mão, faz uma aposta original. Entra para delegado do Ministério Público, ou para agente do Ministério Público, vai-me dizer qual é o termo correto, mas vai para a Polícia Judiciária, que nem sequer ter, salvo ver, nem sequer tentou a advocacia nessa altura. Ou tentou.
3: Não, mas como tentar a advocacia? Para se começar como advogado era preciso ter dinheiro, não é? Eu não tinha forma nenhuma de pagar a minha parte da renda num escritório de colegas, não tinha poupanças, não tinha família que me pudesse ajudar, e portanto eu percebi rapidamente que tinha que ir juntar dinheiro para esse efeito, não é? De facto, concorri para delegado procurador da República, fui colocado em Elvas. Não aqueci o lugar, porque entretanto conheci uma senhora, uma rapariga holandesa, a Lia Lapper, e como diria mais tarde um amigo meu, primeiro antes a Lia do que a lei, e a verdade é que eu deixei rapidamente Elvas e encontrei um poiso aqui na Polícia Judiciária. Absolutamente. Não, eu não queria ser polícia, e de facto até acabei por me revelar um medíocre detetive. Eu era responsável por uma das duas secções de homicídios. Durante 4 anos eu era um inspector dos homicídios, da segunda secção neste caso, e felizmente tive sempre subinspectores fantásticos, com muita experiência e muito inteligentes. Mas ali estive até ter conseguido juntar dinheiro para pagar uma renda.
2: Mas antes chegou a ter uma formação na Scott Landear também, chegou a ter essa formação.
3: Sim, foi, aliás, tanto quanto me recordo, fui escolhido para essa formação na Bomb Squad da Scotland Yard pelo diretor Marques, perdão?
2: Pelo diretor da Polícia Judiciária.
3: Pelo diretor da Polícia Judiciária, Marques Vidal, pelo menos era ele o diretor-geral, quando eu e um outro inspetor...
2: O doutor José Marques Vidal.
3: José Marques Vidal.
2: Um amigo pessoal meu, que certamente vai ouvir esta conversa e vai gostar de saber.
3: Vai gostar de ouvir
2: o que você está a contar.
3: Devo-lhe essa viagem única na minha vida, e que não tanto pela viagem e por ter ido a Londres pela primeira vez, mas especialmente porque aprendi muito no contacto, aquelas, não me recordo se foram 2-3 semanas, no contacto com aqueles especialistas ingleses. Porque é que fui eu e o inspetor e um outro inspetor, Francisco Garcia, porquê? Porque tinha entre 1974 até àquela altura, já finais de 76, tinha havido mais de 500 atentados bombistas, quer dizer, e de facto tinha havido mortes, e nós, nos homicídios, a verdade é que...
2: História, era uma pergunta que eu lhe fazia genérica, mas agora recordo-me que eu tive um caso muito interessante num desses atentados bombistas.
3: Sim, sim.
2: Foi a Embaixada de Cuba?
3: O atentado na Embaixada de Cuba, que julgo ter sido em abril de 76, eu fui à Bomb Squad mais tarde, em novembro ou dezembro de 76, mas esse atentado foi particularmente marcante na minha vida profissional. Porque...
2: Agora, só para dar um contexto para os nossos ouvintes mais novos, que não se recordam, era um tempo do período revolucionário.
3: Sim, sim.
2: A situação política estava longe de estar estabilizada e havia ataques bombistas, seja no Norte, seja em Lisboa,
3: com
2: alguma regularidade, seja à esquerda, seja à direita.
3: Sim, sim. Era sempre muito difícil descobrir se porque a esquerda dizia que era a direita, e isso seriam certamente...
2: Havia as organizações da direita bastante ativas, o ELP e o MDLP.
3: Exatamente. E no caso concreto da Embaixada de Cuba, portanto, a bomba que explodiu na Embaixada de Cuba matou dois cidadãos cubanos e feriu uma dúzia deles. Foi coube-me a mim essa investigação e aconteceu hoje, quase 50 anos depois, acho que eu posso dizer sem especial receio. Obviamente os serviços secretos cubanos também estavam a investigar. Já agora há um livro recente do Miguel Carvalho, sim, acho que era Os Anos em que o País Ardeu, sim, um título semelhante, e em que descreve a minha atuação, aliás, nessa investigação, que é, enfim, descrita como competente. A verdade é que eu não fazia a mínima ideia do que e a minha secção e as duas brigadas que estavam a trabalhar, tínhamos tantas indicações que tínhamos dificuldade em trabalhar toda a informação que tínhamos. E, a dada altura, já que, como seria natural, os serviços secretos cubanos também estavam a fazer a sua investigação e procuraram influenciar-me. E foram mesmo ao ponto de sugerir... Sim, sim. Não há outra forma de o descrever. Aliás, disseram, você pode ser tudo o que quiser neste país, mas vai precisar da nossa ajuda. E eu vou, havia uma
2: isso
3: outra...
2: Isso causou-lhe desconfiança, não? Eles tentaram recrutá-lo.
3: Muita desconfiança. É evidente que, a seu tempo, transmiti essa informação a quem devia transmitir, mas
2: quando eu desconfio até, porque aqueles que o queriam recrutar, será que teriam alguma coisa a ver com o atentado?
3: Não, eu penso que, ou melhor, não penso, eu tenho a certeza que para o governo cubano e a autoria era da CIA. Aliás, naquele período, naqueles 3 ou 4 anos, tinha havido várias ações contra instalações cubanas por todo o mundo, especialmente na América Latina. E, portanto, enfim, eles achavam que eu devia ter mais informação e mais ligações, enfim, pouco importa. Na verdade,
2: foi um
3: caso
2: que marcou.
3: Os pormenores são muito interessantes.
2: Mas nessa altura, ainda antes de falarmos aqui do seu trabalho como jurista, que é na área da energia, também começou a colaborar com a comunicação social. Como é que começou essa colaboração? Ou seja, não só colaborou com os jornais, como o Expresso, como também chegou a ser comentador televisivo, ou seja, uma espécie de comentador da área da justiça na televisão.
3: Sim, sim, e especialmente da área criminal.
2: Ou seja, se fosse hoje, seria um concorrente meu.
3: De certa maneira é assim.
2: Mas de certa forma seria mais competente do que eu.
3: Não creio, porque eu, como tinha sido um detetive medíocre, dediquei boa parte do tempo em que estive na judiciária a estudar criminologia, isto é, vitimologia, criminogénese, enfim, estas disciplinas, e assim acabei por ser uma das primeiras pessoas em Portugal que escreveu, e designadamente para o grande público, sobre essas matérias. Porquê é que eu tive esse tempo muito, enfim, de colaboração com os jornais e, designadamente, com o segundo canal, mercê do Mega Ferreira, da televisão? Porque eu, enquanto estive na judiciária, de certa maneira, era uma espécie de porta-voz informal. Okay. E tinha aprendido aqueles truques todos, não confirmamos nem desmentimos, enfim, aquelas coisas. E portanto, tinha conhecido muitos jornalistas, nomeadamente o Joaquim Vieira e vários, Benjamin Formiga, já não está entre nós, muitos outros.
2: Eram os principais jornalistas naquela época.
3: E então surgiu a oportunidade de escrever para o jornal, que era, digamos assim, mais da minha linha, mas também mais tarde para o
2: Expresso. O jornal era mais de centro-esquerda.
3: É.
2: Não é? Não era o Diário, que era o jornal do PCP.
3: Acho que nunca li.
2: Mas era o jornal centro-esquerda.
3: Sim, sim. E o jornal...
2: Depois veio dar origem à revista Visão.
3: Exatamente. E acabei por ter uma proximidade, não só de José Carlos Vasconcelos, sim, como também, enfim, de outros jornalistas do jornal que eram referências naquele tempo. De facto, eu acabei até por ser enviado pelo Expresso a um congresso de criminologia na Venezuela e depois a uma outra reunião. E, portanto, ainda hoje tenho, com muito orgulho, o cartão do Expresso, digamos, a credenciar a minha intervenção.
2: Muito bem. O Agostinho foi jurista do Departamento Legal e de Negociações e de Relações Internacionais do grupo Gulf Oil Chevron, entre 82 e 87, trabalhou em Houston, em São Francisco. Como é que, ou em São Francisco, como é que surgiu essa hipótese? Como é que isso aconteceu?
3: Eu tive, digamos assim...
2: Como é que você passa da Polícia Judiciária e do Canal 2 para Houston e para São Francisco?
3: Por acaso, eu diria, tem tudo a ver, porque eu não, não teria sido escolhido entre os 60 candidatos ao lugar, porque a Gulf Oil fez publicar um anúncio no Expresso, claramente. Sim. Éramos 60 candidatos, acabei por ser eu escolhido, é um processo muito longo, na verdade, mas se não fosse, digamos assim, o meu, hoje dir-se-ia, protagonismo, provavelmente não havia grande razão para me escolherem para ir primeiro para Londres e mais tarde para Houston. Entretanto, fui, naqueles anos, fui advogado em Vila Franca de Xira, tinha um modestíssimo escritório em Vila Franca e percebi que não era por ali, que tinha muito trabalho e um rendimento limitado e, portanto, não obstante o meu inglês ser muito deficiente, lá concorri e acabei por ir para, como digo, primeiro para Londres, depois para Houston, e em Houston fiz onde estive 6 anos, fiz digamos, um percurso normal de todos os outros imigrantes, neste caso um imigrante muito bem pago e com apoios designadamente profissionais muito, muito significativos.
2: Era uma realidade muito diferente. Naqueles anos 80, Portugal e Estados Unidos... Mesmo a Europa. A Europa e os Estados Unidos, hoje em dia, com a globalização, nós vamos aos Estados Unidos e vemos coisas, enfim, semelhantes. Muitos pontos de contacto, etc. Embora também seja, não deixe de ser outro tipo de sociedade e outra cultura. Mas na altura era uma diferença, de facto, extremamente acentuada. Como é que se adaptou à cultura norte-americana?
3: Não tive dificuldade nenhuma, desde logo, porque... Eu achava que o Texas, onde eu estive 3 anos, sim, era uma espécie de versão ampliada e melhorada de Angola. Okay. Portanto, enorme energia, um otimismo avassalador, grande sentido de iniciativa, hoje chamar-se empreendedorismo. E, portanto, eu gostei muito. Além disso, eu era bastante novo e aquilo era uma cidade onde havia muita gente jovem, não é? E portanto, era muito divertido. Acabei, na verdade, por ter as minhas pequenas aventuras também, e aí sim, aí senti o choque brutal entre o que era, digamos, não digamos mais do que isto, a convivência entre jovens. Havia uma realidade em Portugal e outra realidade nos Estados Unidos, e já agora a realidade nos Estados Unidos era mais conservadora, isto é, menos aberta do que em Portugal. Okay. Isso foi para mim...
2: Por razões religiosas também?
3: Sim, várias razões, mas fundamentalmente porque eu era solteiro e, como é óbvio, em qualquer relação em que eu entrasse, quer dizer, o momento crucial é: isto é para casar ou não é para casar? E obviamente em Portugal nós não tínhamos, nessa altura, não, isso não existia, não é? Isto é, casávamos com certeza.
2: Lá está, você é um homem progressista. É,
3: absolutamente. E portanto nessa altura acabava a relação enfim, quase sempre com prejuízo meu.
2: Muito bem. Vamos fazer agora um curto intervalo, regressamos já para continuar a conversar com Agostinho Pereira de Miranda.
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0: São 10h30, daqui a pouco temos a segunda parte de Justiça Cega. Primeiro, atualizamos as notícias com a Laura Figueiredo. Boa noite, Laura.
1: Boa noite. O Ministério da Administração Interna garante que a viagem da mulher e do filho do ministro ao Vaticano foram pagas a título privado. Em causa, a deslocação ao Vaticano de uma comitiva de cerca de 130 portugueses, entre os quais o ministro Luís Neves, o secretário de Estado Adjunto e da Administração Interna e também o chefe de gabinete. A CNN, o Ministério da Administração Interna, garante que as despesas relativas à presença da mulher e do filho de Luís Neves na comitiva portuguesa, que foi recebida pelo Papa no Vaticano, foram assumidas a título privado. De acordo com a CNN, o gabinete do ministro avançou ainda que os dois familiares já estavam em Itália para uma visita privada. O Chega quer avançar com uma auditoria à Segurança Social ainda antes da discussão do Orçamento do Estado. André Ventura explica que o objetivo é concluir quantas pessoas recebem pensões milionárias e imorais. Para isto, o partido vai apresentar no Parlamento um projeto de resolução no qual recomenda ao Governo que avance com uma auditoria à Segurança Social. Para ilustrar este argumento, André Ventura referiu a notícia que dá conta de que o antigo Ministro da Saúde, Correia de Campos, acumula uma pensão de mais de 5 mil euros com um salário de 3 mil. Na mesma conferência de imprensa na sede do partido, André Ventura respondeu ainda às críticas de Paulo Rangel e de Hugo Soares. Lamenta que o PSD esteja mais preocupado com ataques políticos do que com a resolução dos problemas do país. Uma resposta que chega depois de Paulo Rangel ter dito que André Ventura e José Luís Carneiro seriam incapazes de governar o país em cenário de guerra. O ministro dos Negócios Estrangeiros acusa o líder do Chega de demagogia e o secretário-geral socialista de não ter capacidade para governar. Morreu a cantora Dolly Parton, ícone da música country. A compositora, cantora e atriz norte-americana tinha 80 anos. Os problemas de saúde tornaram-se do conhecimento público em 2025, depois da cantora ter cancelado alguns concertos previstos para esse ano, devido à necessidade continuada de tratamentos. No desporto, o Sporting tem mais um reforço. O lateral esquerdo marroquino de 17 anos, Moncef Zekri, foi oficializado como reforço dos Leões, assinou um contrato válido até 2029. Zekri vem substituir Ricardo Mangas para ser a principal alternativa a Maxi Araújo no lado esquerdo da defesa da equipa de Rui Borges.

0: tinha documentos altamente confidenciais. Portanto, abandalhou completamente o cargo que exercia.
1: Esta é a história do espião português que vendia segredos à Rússia de Putin e da operação internacional para o apanhar, que envolveu a PJ, a polícia italiana e os serviços secretos americanos.
2: Alguém argumenta a dizer que eram poupanças, mas naquelas centenas de notas que foram encontradas com ele, não havia uma única que tivesse sido entrada em

0: E por aqui continuamos com a repetição de Justiça Cega, uma conversa com Agostinho Miranda.
1: Estamos de regresso para a segunda parte. Estamos a conversar com Agostinho Pereira de Miranda. É uma entrevista de vida do Justiça Cega. Como representante da Chevron ou de outra petrolífera e de outras petrolíferas norte-americanas, também trabalhou muitos anos já em Angola. Conheceu bem o regime do MPLA, seja durante a Guerra Civil, seja durante a paz e após a morte de Savimbi. Como é que um homem que preza tanta liberdade, e eu sei que você preza mesmo a liberdade, conseguiu lidar com uma ditadura de partido único, primeiro, e com uma cleptocracia a seguir?
2: A resposta não é nada difícil. Em primeiro lugar, eu durante 6 anos era apenas o advogado dos americanos. E até o tradutor, o advogado. E, portanto, havia desde antigos colegas meus de faculdade que me chamavam o cão de guarda dos americanos, até aqueles que pensavam que eu estava a fazer uma função que, ainda bem que é o Agostinho, não é? Portanto, houve de tudo. Eu tive, isto passa-se entre 1982 e 88, num período em que, em Angola, julgo que eu posso dizer desta maneira muito crua, a corrupção era punida com pena de morte. Creio que nunca foi executada, que nunca, ninguém foi executado.
1: Bem, duvido mas, muito que alguma vez tenha sido executada.
2: Mas
1: estamos a perspectiva sobre o regime angolano é muito negativa.
2: Mas estamos a falar de um tempo que também existiu, e isto é muito relevante acentuá-lo, em que no Wall Street Journal, Angola era descrita como um país africano em que o seu investimento vai ser honrado, e a expressão é mesmo esta, mesmo que tenha sido assinado num lenço de papel do restaurante. E era, de facto, assim. Eu lembro que nesses anos, estamos a falar até, eu diria, até mais ou menos 92. Nesses anos, claro que havia corrupção, soube-se mais tarde, mas ela era totalmente clandestina.
1: Nunca teve
2: claro
1: nenhum convite ou nenhuma oferta indecorosa, digamos assim.
2: Enquanto funcionário da Chevron, nunca tive nenhuma situação semelhante sequer, mas também não havia lugar a ela. Porquê? Porque a lei, a Foreign Corrupt Practices Act, portanto, a lei norte-americana punia com cadeia quem, que era assim.
1: Ou seja, independentemente da corrupção ter sido praticada nos Estados Unidos ou fora,
2: ou fora dos Estados Unidos. E, portanto, era assim. E, portanto, essas situações, pura e simplesmente, não existiam. Coisa muito diferente ocorreu quando eu passei a ser o advogado das empresas norte-americanas, o advogado português das empresas norte-americanas. Isso aconteceu a partir de 89, 90, daí em diante. E, obviamente, a minha linha era também relativamente simples. Eu era advogado das empresas norte-americanas, ou britânicas, ou francesas, ou o que fosse, mas não era advogado dos angolanos. Nesta altura, a maior parte das pessoas dirão, olha, é engraçado, se havia corrupção, a mim nunca ninguém me colocou nessa situação. A mim, eu fui colocado várias vezes nessa situação.
1: E como é que lidou com isso?
2: Lidei dizendo de uma forma, se calhar um bocado artificial, com diplomacia. Porque na minha cabeça, se eu queria ser alguém, um advogado respeitado e um dia ter um escritório que rivalizasse com os outros escritórios grandes, designadamente aqueles que não permitiram a minha entrada, vou lembrar de um, não vou dizer qual. Se eu queria rivalizar, eu tinha que ter aquela conduta que verdadeiramente eu aprendi nos Estados Unidos. Não há outra forma de o descrever. E, portanto, na minha cabeça era, como na altura havia aqui nas ruas sobre a droga, é tudo o que precisa é dizer não. E, portanto, só há uma palavra e é não. E assim foi. Eu nunca o meu nome... Repare, eu sou

0: O advogado,
1: compreendo.
0: O advogado português que mais anos tem de trabalho em Angola, e honro-me, orgulho-me de nunca ter tido o meu nome envolvido em nenhuma situação irregular.
1: Mas deixe-me falar de uma questão só para encerrar este tema e avançando aqui depois para outros. Estamos já no final da nossa entrevista. Conheceu bem muitas figuras do regime angolano, como Isabel dos Santos. Acredita na história que Isabel dos Santos contou ao Financial Times, que tinha enriquecido à sua custa, ou seja, pelo seu trabalho, o seu empreendedorismo, nascido da venda de ovos da Páscoa à família? É quem diz a Isabel dos Santos, diz também de muitas figuras, há um bocado aquela, todos nós sabemos em Portugal, há aquela regra de que para abrir um negócio em Angola, um negócio relevante, quero dizer, um negócio que implica algum relacionamento com o Estado, tem que ter sempre um sócio angolano com 50% do capital. E geralmente esse sócio angolano com 50% do capital é alguém ligado ao MPLA. Acredita nesta história de Isabel dos Santos?
0: Eu não posso dizer que a história é falsa. Agora, posso dizer que eu estava a representar o meu cliente Bill Bumbau, da Mobil, quando a engenheira Isabel dos Santos fez o primeiro dos arrendamentos a um cliente do setor petrolífero. Eu estava lá, eu representava, e acho que eu posso dizer, porque seguramente nenhuma obrigação deontológica designadamente me impede de fazer. Eu se tenho algum mérito nestas situações. Já agora, eu conheço a engenheira Isabel dos Santos desde o tempo em que ela
1: era jovem
0: e estudava em Londres. Portanto, conheço há muito tempo, respeito a sua capacidade empreendedora e de ação como gestora, mas obviamente, como hoje toda a gente sabe, era impossível construir aquele império, o que foi um império, hoje é o bastante menos, sem o suporte do poder, no caso concreto, do seu pai. Aliás, também é a altura certa para dizer que eu fui convidado para ser advogado do então presidente Eduardo dos Santos, exatamente pela sua filha. E decidi não o ser porque entendia que os meus clientes nunca o compreenderiam. Não foi por arrogância ética ou fosse o que fosse. Eu sabia que não o podia ser. E, na verdade, o que fiz foi encontrar um outro advogado português, que, aliás, fez um trabalho magnífico designadamente nessa disputa com o Jornal Público.
1: Muito bem. Deixe-me fazer aqui duas últimas perguntas. Vou-lhe fazer uma pergunta aberta, mas pedir-lhe uma resposta mais sintética possível, que já estamos a ultrapassar o nosso tempo. Portugal passou por grandes transformações políticas, sociais e económicas desde o 25 de Abril. Progredimos muito em praticamente todos os campos, mas chegamos à década de 2000 e estagnamos. Vê futuro para Portugal? É possível que os seus netos possam ter uma vida melhor do que os seus filhos tiveram?
0: Vai ser muito difícil, penso eu. E dizendo de maneira muito sintética, eu acho que não há uma visão estratégica da parte das elites portuguesas, e não estou a falar apenas dos políticos, estou a falar de empresários, falar da sociedade civil em particular, elites académicas, etc. Não vejo que consigamos alcançar mais do que esta mudorra em que agora é o turismo, daqui a uns anos serão se calhar a inteligência artificial e e portanto não temos um plano estratégico para o país, e isso é particularmente negativo porque estamos a cair verdadeiramente no colo do nosso vizinho mais poderoso, que é a Espanha. E eu vejo sempre com muita preocupação a Espanha ganhar, que começou por fundamentalmente no sistema financeiro, mas ganhar vantagem. Não é por nacionalismo bacoco, eu acho que temos de ser patriotas e se há um...
1: Só há dois Estados na Península Ibérica, Espanha e Portugal.
0: Absolutamente. E nós devemos ser merecedores daquilo que nos foi deixado por muitas gerações de antepassados. E, portanto, eu defendo a independência e... pelo amor de Deus, não me venham agora com a ideia de que vender 80% da refinaria de Sines aos espanhóis é fantástico para o país. Não, eu não compro isso.
1: Muito bem. Deixa-me fazer uma pergunta que eu acho, já falei consigo sobre este tema, e acho fascinante a forma como a sua relação com a morte. Você tem uma relação extraordinariamente saudável com a morte, eu confesso que não tenho. Explique-me essa relação.
0: É um tema filosófico, obviamente, muito, muito, muito importante, mas e é difícil, digamos, abordá-lo em meia dúzia de frases, mas eu vou tentar fazê-lo. Eu tive uma familiaridade forçada com a morte quando era inspetor da Judiciária e, obviamente, via praticamente todos os dias, via cadáveres. E na altura lembro-me de ter lido um livro do Edgar Morin, O Homem e a Morte. E foi por essa via que eu percebi que nós estamos, e outras leituras, não necessariamente a de Morin, nós estamos verdadeiramente programados para esquecer, para negarmos, aliás, o livro mais importante chama-se Denial, e para negarmos a morte. Nós vivemos como se a morte não existisse. Estamos formatados para isso. E é uma pena, porque conviver saudavelmente com a morte leva-nos a termos a desfrutarmos melhor este milagre que é cada dia da nossa vida e percebermos que nada nos está garantido e que tudo o que temos o deixaremos, não é? Nos será, em última análise, retirado, e que mais importante do que qualquer outro aspecto é que nós somos este milagre que só pode, como termina em humilhação e destruição, só pode ser vivido com encanto e com humildade.
1: O que é que você fez já em relação à sua morte?
0: Digamos que, pelo menos do ponto de vista administrativo, está preparada. Além disso, eu escrevi a letra de um fado que se chama, por alguma razão, Fado Último, que eu espero seja tocado no funeral, que acontecerá, assim espero.
1: Você já encomendou a música do seu funeral?
0: Absolutamente, e filo com grande alegria. Ainda cá estou. E, designadamente, ainda estou para a beleza e para a criação.
1: A última secção destas entrevistas de vida que estamos a fazer no Justiça Cega especial deste mês de agosto inclui a seleção de um filme, de um livro e de uma música da sua vida. Vamos começar pelo filme. Qual é o filme da sua vida?
0: O filme da minha vida, é sempre difícil, é provavelmente There Will Be Blood, Haverá Sangue. Do Paul Thomas Anderson, creio. Sim. Que é
1: P.T. Anderson, é. Ou Paul Thomas Anderson.
0: Devo dizer porquê?
1: Pode dizer,
0: ou
1: explicar, sinteticamente.
0: É porque aborda de uma maneira muito rigorosa, digamos, o que é o risco existencial do self-made man. É evidente que eu sou, de certa maneira, um self-made man, não me orgulho especialmente disso, mas foi o que a vida me deu, e sei que a fixação na acumulação, a fixação na ganância pode destruir tudo, e tem uma tendência especial para destruir os self-made men.
1: Agora, uma escolha mais difícil, a música da sua vida, que é a sua área natural.
0: Essa foi de todas a mais difícil. Eu escolheria o Fado das Horas, da Maria Teresa de Noronha, escrita letra escrita pelo António Bragança. Mas porquê o Fado das Horas? Porque foi a harmonia que eu escolhi para o meu fado do neto, isto é, menino fado do neto, e com isso eu dei, penso que será reconhecido esse mérito, dei aos mais de 3 milhões de avós portugueses uma boa, diria eu, uma letra que eu espero seja considerada boa. A melodia é claramente boa e é muito antiga, o fado Mouraria, porque o Fado das Horas é o fado Mouraria numa cadência mais lenta, e o fado Mouraria é um dos três fados que se sabe terem praticamente 200 anos, um dos três mais antigos fados que se conhecem.
2: E o livro?
0: O livro é, esse é mais fácil. As Epístolas Morais a Lucílio, de Lúcio Aneu Séneca,
1: que tem aqui.
0: Absolutamente. E é em particular porque há hoje em dia uma. Esta é a minha forma de combater, se quiser, a desinformação. Há na blogosfera, ou melhor, na net, várias frases e pensamentos reduzidíssimos, primitivíssimos, que são atribuídos a Séneca. Por favor, leiam este livro em Portugal, publicado sob a designação Cartas a Lucílio, porque é a leitura mais reconfortante, mais consoladora que se pode fazer numa vida que, como todas as vidas, passa por dificuldades, por dramas e, se calhar, até por tragédias.
1: Agostinho Pereira de Miranda, foi um grande prazer conversar consigo. Muito obrigado por ter vindo ao Justiça Cega.
0: Obrigado eu pela oportunidade e por poder, falar daquilo que eu mais sei, que é sobre mim, mas foi um verdadeiro privilégio. Espero não ter cansado os seus ouvidos.

0: Terry Swims com Mr. Know-It-All na Rádio Observador. São 10h54. Antes do Jornal das 11, ouvimos ainda On and On, é de Erika Badu. Eu sou a Filipe Duarte, estou consigo até à meia-noite.
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A Rádio Observador está consigo, aconteça o que acontecer. Espero que esteja a ter uma excelente terça-feira. Faça também uma boa viagem se for no carro e espero também que esteja a ter ótimas férias, se for caso disso. Eu sou a Filipa Duarte, de recordar que logo depois destas notícias das 11 da noite temos repetição de Aprender a Comer, como sempre com a nutricionista Mariana Chaves. Primeiro espreitamos a previsão do tempo para esta quarta-feira, dia 26, com muita chuva em todo o continente, também alguma possibilidade de trovoada no norte do país, máxima de 23 graus em Lisboa e também em Aveiro, 21 no Porto e 24 graus de temperatura máxima em Faro. Para já, são 11 da noite, vamos às notícias.

0: Jornal das 11, com a jornalista Laura Figueiredo. E Laura, o governo afirma que 117 mil jovens beneficiaram da isenção de IMT e imposto de selo para a compra da primeira habitação.
1: Uma informação revelada esta noite pela Ministra da Juventude na Universidade de Verão do PSD, em Castelo do Vide. De acordo com Margarida Balseiro Lopes, desde fevereiro, mais 40 mil jovens compraram casa com isenção de IMT, o que representa um aumento de 50% em 6 meses. A governante lembrou ainda que o governo deixou de discriminar os jovens em função das habilitações no IRS Jovem, tal como acontecia no executivo de António Costa, é o que diz Margarida Balseiro Lopes. Que lembrou ainda que 962 mil já beneficiaram do IRS Jovem. Quanto aos cheques psicólogo e de nutrição, também aumentaram de forma galopante no último mês e meio, depois de uma mudança de critérios de acesso.
0: E o Ministério da Administração Interna garante que a viagem da mulher e do filho do ministro ao Vaticano foram pagas a título privado.
1: Em causa está a deslocação ao Vaticano de uma comitiva de cerca de 130 portugueses, entre os quais o ministro Luís Neves, a mulher e o filho, também o secretário de Estado Adjunto e da Administração Interna e o chefe de gabinete. A CNN, o Ministério da Administração Interna, garante que as despesas relativas à presença da mulher e do filho de Luís Neves na comitiva portuguesa foram assumidas a título privado. O gabinete do ministro Luís Neves afirma ainda que os dois familiares já estavam em Itália para uma visita privada.
0: E o Chega quer avançar com uma auditoria à Segurança Social para apurar quantas pessoas recebem pensões milionárias e imorais.
1: O líder do partido quer fazê-lo ainda antes da discussão do Orçamento do Estado. Em conferência de imprensa esta tarde, André Ventura revelou que o Chega vai apresentar na Assembleia da República um projeto de resolução no qual recomenda ao Governo que avance com uma auditoria à Segurança Social.
2: Antes de irmos verificar a sustentabilidade real dos dois sistemas de pensões, vamos ver três coisas. Quantas pessoas estão a acumular indevidamente pensões milionárias e salários milionários? Quantas destas pessoas que estão a acumular isto foram especificamente nomeadas para certos cargos por causa da idade que tinham para poder acumular isto com a sua pensão? Eu diria que são quase todos os que estão nesta circunstância. Quantos recebem estas pensões milionárias acima dos valores identificados pelo Chega já na última proposta? E fazer finalmente uma auditoria, já o entregámos ontem, aos suplementos indivíduos que também tivemos notícia nos últimos dias, em várias instituições públicas, em salários que já são de 15, 16, 17 e 18 mil euros.
1: E depois das críticas de Paulo Rangel e de Hugo Soares, André Ventura respondeu, lamenta que o PSD esteja mais preocupado com ataques políticos do que com a resolução dos problemas do país.
2: Impreparado para governar é quem quer fazer tudo igual ao que os outros fizeram durante 50 anos e quem, quando houve qualquer crítica da oposição, em vez de a rebater, ataca com questões de preparação ou de caráter os outros líderes políticos. Eu não me estou preocupado com isso. Eu estou preocupado com denunciar os problemas. Este problema da Segurança Social é um problema. Era isto que eu gostava de ouvir o líder parlamentar do PSD, ou o Primeiro-Ministro, ou os líderes do PSD falarem.
1: A resposta de André Ventura às críticas que têm chegado de Castelo de Vide, onde decorre a Universidade de Verão do PSD, e onde esta tarde Paulo Rangel acusou André Ventura de demagogia e José Luís Carneiro de não ter capacidade para governar.
0: Falamos agora do INEM, a reunião marcada para amanhã, que vai juntar a Ministra da Saúde, técnicos e o Presidente do INEM, está a ser encarada como decisiva para tentar acabar com o clima de guerra interna em que o Instituto vive há meses.
1: Uma situação que já levou o Sindicato dos Técnicos de Emergência Pré-Hospitalar a convocar 2 dias de greve para setembro. Como motivo para a paralisação estão divergências profundas com o Conselho Diretivo do INEM, liderado por Luís Cabral, relativamente às medidas para a reforma do organismo. Mais especificamente, a substituição das ambulâncias de suporte imediato de vida por viaturas ligeiras e a alocação das ambulâncias de emergência médica aos hospitais. Ora, a função da Ministra de mediar esta relação antevê-se difícil. Por um lado, o sindicato exige a demissão de Luís Cabral e um recuo total do INEM nas medidas anunciadas nos últimos meses. Já o presidente do INEM rejeita as alegações e insiste que as medidas anunciadas trazem vantagens. A pressão fica assim do lado da ministra Ana Paula Martins, uma vez que Rui Lázaro admite que a greve ainda pode vir a ser desconvocada caso o governo vá ao encontro das reivindicações.
0: E a contribuir para esta fricção, o sindicato vai ainda avançar com uma queixa-crime contra Luís Cabral e está a ponderar fazer o mesmo em relação à Ministra da Saúde.
1: A informação é revelada ao Observador pelo próprio presidente do sindicato, Rui Lázaro. Em causa estarão declarações que atribuem ao sindicato alegados interesses que estarão a influenciar a forma como os dirigentes se posicionam publicamente sobre os problemas do INEM.
0: Esta é uma notícia que está em destaque esta hora no site do Observador, da auditoria do jornalista Tiago Queiro. Laura, a criminalidade geral subiu 10,9% no Porto e 2,9% em Lisboa. Setúbal foi exceção, com uma queda de 7,4%.
1: Os dados provisórios são da Direção Nacional da PSP. Dão ainda conta de que a criminalidade violenta e grave diminuiu mais de 8%. No entanto, os crimes detectados pela proatividade policial representaram um aumento de mais de 17%. A Rádio Observador, o presidente do Observatório de Segurança, Criminalidade Organizada e Terrorismo, diz ficar satisfeito, em parte, com a descida da criminalidade violenta. Francisco Rodrigues alerta que o que deve preocupar atualmente é o aumento nos últimos meses da prática de crimes através de instrumentos como armas de fogo.
3: Estamos a assistir nestes últimos meses à prática de crimes inseridos dentro dessa tipologia da criminalidade violenta e grave, fazendo recurso a instrumentos como sendo arma de fogo, que não assistíamos com tanta frequência há uns anos atrás.
1: O presidente do OSCOT diz ainda que o que é prioritário para diminuir os valores de criminalidade em Portugal é a prevenção.
3: Eu acho que a gente deveria concentrar muito a nossa atenção na prevenção, é dar mais atenção àquilo que os técnicos, que são os elementos das Forças e Serviços de Segurança, muitas vezes dizem e defendem relativamente a novas políticas, a formas diferentes, a estratégias diferentes de atuação. E, acima de tudo, dar uma maior atenção à falta de recursos humanos.
1: Coronel Francisco Rodrigues, em declarações à Rádio Observadores, a propósito dos dados provisórios da Direção Nacional da PSP.
0: Ora, vamos agora às notícias de âmbito local.
1: Poucos dias do início do ano letivo, há ainda famílias no Seixal que continuam sem saber em que escola é que os filhos vão estudar. O Ministério da Educação confirma que 38 alunos continuam sem colocação numa escola pública. A situação levou já deputados eleitos pelo Distrito de Setúbal a questionar o Governo e a exigir uma solução urgente. O Sindicato dos Médicos do Norte alerta que a situação das urgências dos hospitais de Santa Maria da Feira e de São João da Madeira é crítica e está a colocar doentes em risco. Em causa está a falta de recursos humanos e de planeamento no Hospital de São Sebastião, sede da ULS do Entre Douro e Voga, que gera também o Hospital de São João da Madeira. A administração da ULS reconhece os desafios que a gestão dos recursos médicos coloca, mas garante que está a assegurar a continuidade da resposta. A Câmara Municipal de Matosinhos entregou hoje as últimas 105 chaves de habitações construídas com apoio do PRR, uma ação que marca a conclusão de um conjunto de investimentos que permitiu criar mais de 500 habitações e levar para 6% o peso da habitação pública no concelho. No total, os 6 novos bairros representam um investimento de mais de 120 milhões de euros em construção e reabilitação de habitações. Em Leiria, a linha 3 do autocarro Móbilis, que faz o percurso entre Ponte da Pedra e o Telheiro, vai voltar a funcionar como uma única linha que permite aos passageiros fazer o percurso completo sem necessidade de efetuar transbordo no terminal provisório. A autarquia informa que a solução é também acompanhada pela manutenção do reforço de viaturas, o que permite aumentar a capacidade de resposta desta linha. Esta manhã terá sido avistado em Perpinheiro, na zona de Sintra, um fenómeno que está a ser classificado como um tornado. A meteorologista do IPMA, Ângela Lourenço, explica que o Instituto está a tentar confirmar se a rede de estações meteorológicas convencionais e a informação radar indicam a ocorrência de um mini-tornado. A Câmara de Santarém aprovou o regulamento da horta comunitária do município. O regulamento segue agora para a Assembleia Municipal para uma deliberação final. O documento estabelece as regras de atribuição, utilização e gestão dos talhões, bem como as condições de funcionamento e os mecanismos de acompanhamento do projeto pelo município.
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0: Final de terça-feira com a sua Rádio Observador. Eu sou a Filipe Duarte. Já a seguir temos repetição de Aprender a Comer com a nutricionista Mariana Chaves.
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5: E temos esta semana em reposição aqui no Aprender a Comer, Mariana Chaves, um dos meus programas favoritos e mais úteis. Como organizar a cozinha de forma saudável? Isto não é só os alimentos e o que comemos, não é? É a forma como temos até disposto os nossos alimentos e a nossa arrumação na cozinha.
7: Sem dúvida. É o nosso comportamento alimentar que dita muitas vezes a forma como nós nos alimentamos. Um bocadinho regular o nosso apetite, que é diferente da fome, não é? Que já falámos também. E aqui neste programa há muitas dicas e foi aqui o culminar de vários programas onde falámos do tamanho do prato, falámos da cor do prato, inclusive, da tostadeira em cima da bancada, da caixa das bolachas. Acho que vale a pena ouvirem.
5: Às terças, o Aprender a Comer surge aqui na tarde em direto da Rádio Observador e sempre com a nutricionista Mariana Chaves. Bem-vinda, Mariana.
7: Olá, bem, obrigada.
5: Olha, está aqui também a Judite França e hoje traz um tema muito engraçado, porque nós na semana passada também já tínhamos andado aqui às voltas com os pratos, o tamanho dos pratos, o formato dos pratos e até vimos o formato dos copos e as cores dos pratos. E hoje tu foste um bocadinho mais além, porque queres mergulhar aqui nas nossas cozinhas. Não queres ver a minha, acredito. Mas a maneira como arrumamos a cozinha pode ter impacto no nosso comportamento alimentar, e isto tem qualquer coisa a ver com essa célebre frase: os olhos que não veem, coração que não sente.
7: Eu diria, quer dizer, por aquilo que me informei, sim. Há um professor americano que se dedicou a estudar o comportamento alimentar do consumidor. Ele chama-se Brian Wansink, e ele, a vida toda, ele criou um laboratório de nutrição para estudar este comportamento e tem vindo a tirar conclusões muito engraçadas, e uma dessas e que são úteis, imagina, para nós em casa, mas também nós sabemos hoje em dia que os supermercados há muito tempo que aplicam, não é, estratégias de marketing de comportamento alimentar.
8: Aquilo que está aos nossos olhos ou aquilo que está mais em baixo, não é?
7: É.
8: Aí normalmente é uma questão de preço, mais do que, ou de marca, não é?
7: É,
5: e parece que vale muito o topo da prateleira.
8: Vale
5: também,
8: muito,
5: não?
8: O topo da prateleira.
7: Exatamente,
8: é,
7: mas vale muito porquê? Porque o consumidor se calhar vai ter um comportamento diferente quando...
8: Tem um impulso maior, isso, quando vê o objeto, não é?
7: Exatamente, essa parte é muito importante. E por isso ele fala-nos que devemos organizar a nossa despensa exatamente com o mesmo critério, da altura, não é? Desde que estamos a falar ao nível dos nossos olhos, como os supermercados o fazem, mas para tentarmos o quê? Ter ao nível dos nossos olhos as coisas mais saudáveis e não tanto as coisas só porque são mais práticas e menos saudáveis nessa prateleira ou nessa prateleira do frigorífico.
8: Portanto, aquilo que está à vista tem que ser pensado com cuidado, porque o que está à vista é aquilo que nós potencialmente mais comemos.
7: Exatamente. Isso ele estudou especificamente com batatas fritas e com biscoitos de chocolate.
8: Boa escolha.
7: Eu, um bocadinho, para além de ser fast food, não é? Todos concordamos. Mas são apetecíveis, não é? Porque são produtos que são desenvolvidos, não sei se as pessoas têm ideia, mas as bolachas, quando foram desenvolvidas, foi nos Estados Unidos, exatamente porque aquela junção de açúcar, gordura e sal faz com que haja maior vontade de comer, aumenta a nossa vontade, é viciante. Pronto, mas então ele estudou isto como? Para determinado grupo à vista no balcão da cozinha e para outros escondido, portanto não à vista. E o que verificou foi que aqueles que tinham, essa população que tinha à vista, acabou por ter mais 4 quilos de peso. E também verificou isto em relação aos cereais de pequeno almoço, mas aí não foram 4 quilos, foram 10. E isto é muito importante, porque eu acho que hoje em dia as pessoas põem, precisamente quando há crianças em casa e que decidem ter cereais de pequeno almoço, que à partida são produtos, a maioria deles, com excesso de açúcar e farinhas refinadas, e que põem à vista. Porquê? Porque a criança assim pode rapidamente ir lá buscar, e independentemente ir lá buscar sem precisar dos pais. Pronto, mas os pais também estão a olhar para esse produto, e pelos vistos as pessoas deveriam esconder esses produtos, porque aquelas que têm mais peso são aquelas que têm isso à mão de semear.
8: Portanto, o truque é façam armários, não é? Façam
5: mais e escondam armários lá para trás as coisas menos saudáveis.
7: É verdade, porque olha, uma das coisas que eu achei engraçado quando estive aqui à volta deste tema do comportamento alimentar é que pessoas como este americano e esta equipa dele falam-nos que nós só estamos conscientes apenas em 15% das nossas decisões alimentares.
5: Isso quer dizer que o resto é por impulso?
7: O resto é por impulso.
5: É
7: o resto pode ser manipulado. Exatamente desta forma que nós falámos nos últimos dois episódios. O volume das taças, o volume dos copos, a cor dos pratos, o tamanho do prato e, pelos vistos, a forma como organizamos a comida na nossa cozinha também. E para além disto, falam, portanto, eu agora falei de organizar os alimentos da cozinha, mas ele fala de uma coisa engraçada, que é a torradeira. A torradeira estar no balcão da cozinha, em média, as pessoas que assim o tinham pesavam mais 4,5 kg do que aquelas que mantinham a torradeira escondida. Isto faz-me lembrar, eu em minha casa só há pouco tempo é que tenho a tostadeira à vista, que ela estava escondida, e a partir do momento em que eu pus a tostadeira à vista, os meus filhos pedem-me tostas mistas, que não são mistas, são só de queijo, muito mais vezes. Portanto, realmente, vejam em casa, tentem, escondam alguma destas coisas e vejam se a seguir o comportamento se muda.
5: Nós na semana passada vimos essa questão da taça maior, não é? Este laboratório, pelo que percebi, também fez um estudo sobre o volume dos recipientes.
7: Sim, e se o sabor, imagina, testaram com pipocas, se as pipocas não soubessem assim tão bem, ou seja, se mexêssemos no sabor, se as pessoas continuavam a ir comer mais quantidade, só porque a taça era maior. E verificaram exatamente isso. Houve um aumento do consumo de 33%, mesmo quando as pipocas não sabiam bem, quando passaram para uma taça maior. Quando as pipocas sabiam bem, o aumento era de 45%. Ou seja, isto é quantidades brutais.
5: E por isso é que há aqueles baldes enormes no cinema.
8: Sim, mas essas sabem muito bem.
7: Mas estás a ver, e comes muito mais, se
8: com
7: calhar.
8: Certeza.
5: Pois é, pois é.
8: Claro.
7: Se fossem,
8: claro.
7: Mas e aqui estamos
8: pois a. Para não desperdiçar.
7: Aqui estamos a comparar, imaginem, o volume de comida é igual, o recipiente é que aumenta, mas faz-te ir comer mais, se calhar faz-te repetir, faz-te ir buscar mais. Agora, engraçado que fui verificar aqui um bocadinho mais sobre estudos observacionais, estes, não é? Estamos a falar sempre de estudos observacionais. Vão ver grupos de pessoas que têm este comportamento. Para determinar se as pessoas magras ou as pessoas com peso a mais, se realmente tinham um comportamento diferente, onde? Nos buffets, porque está descrito que nos buffets, ou seja, a pessoa tem liberdade de escolher a quantidade que entender.
5: Aquele all you can eat.
7: All you can eat. Normalmente as pessoas comem, o que está descrito é mais 30%.
5: Okay.
7: Mais precisamente são 33%. Mas então foram verificar se as pessoas, por terem considerado um peso mais baixo e o grupo que eles consideraram ter um peso mais elevado, se tinham comportamentos diferentes. E o que eles verificaram, que é engraçado, é que no buffet, isto foi de um buffet de pequeno almoço, 70% dos indivíduos que eram magros exploraram primeiras hipóteses de comida e só depois foram buscar o prato. E que 80% das pessoas mais pesadas pegavam primeiro no prato e depois iam ver as hipóteses de comida. Ou seja, por muito que isto esteja a categorizar as pessoas, eu acho que aqui podemos tirar a conclusão que, ok, aquilo que nós temos que fazer, todos nós, independentemente do nosso peso, é chegar a um buffet, primeiro ir ver a comida e depois ir buscar o prato.
5: Racionalizar, gente, racionalizar.
8: Escolher o prato correspondente àquilo que nós pensamos que queremos comer.
7: Exatamente.
8: Não é? Porque aqueles pratos enormes, claro, uma pessoa tem a tentação de o encher. De o encher mais.
5: Eu adoro pequeno almoço de hotel.
8: Também
5: peço,
8: eu.
5: Peço desculpa. Tenho que admitir que é uma das minhas fraquezas, não é? E de facto eu como muito mais coisas que nunca como num pequeno almoço em casa.
8: Claro.
5: Está ali tudo à disposição.
7: Mas imagina.
8: Estás ali e vais comer um pão com manteiga?
7: Não, para além de que o pão com manteiga não chega, não puxa carroça, tem que ter proteína ao pequeno almoço. Mas se calhar é pôr-se na posição de. Então. Vamos lá ver, eu não vou repetir, vou pôr este prato, se calhar mais pequeno, e vou escolher as coisas que realmente eu quero e que realmente fazem sentido, porque se comemos o ovo ou o queijo fresco, por exemplo, se calhar temos menos fome a seguir.
8: Ok.
5: Mas há aqui, por exemplo, alguma... Porque eu quando começaste a falar das cozinhas, eu pensei que ias falar mesmo da própria cozinha desorganizada ou menos organizada. Isto também tem impacto no, nas pessoas, na família ou nos amigos que convidamos lá para casa.
7: Certo. Olha, num dos estudos deste grupo de professor americano, ele verificou que as pessoas que eram convidadas para uma cozinha desorganizada comiam mais 44% do que aquelas que foram convidadas para uma cozinha arrumada. Não sei exatamente qual será aqui a lógica deste comportamento, não é? Até porque é instintivo, pelo que parece, mas provavelmente terá mais coisas disponíveis logo de primeiro impacto, não é? De visão. Mas é engraçado que ainda aqui sobre o buffet há uma coisa gira, que é eles verificaram o sítio onde as pessoas se sentam, que muitas vezes as pessoas ficam indecisas, não é? Vou-me sentar onde? Vou só ser mais perto para ser mais prático. E verificaram que as pessoas mais magras se sentavam 16% mais longe do buffet. Ou seja, outra vez a mesma frase de inicial que dizias, não é? Longe dos olhos, longe do coração. Essa é importante nós termos isso presente, eu acho.
5: É para não cair em tentação, se calhar que o fazem, não é?
8: E se fica mais longe, dá mais trabalho.
5: Dá mais trabalho.
8: Tens menos vontade de repetir.
7: Sim, sem dúvida. Pronto, olha, e este professor diz mesmo que nós, se nós queremos alimentos mais saudáveis, temos que nos lembrar de os pôr mais visíveis, porque temos tendência para ir buscar sempre e agarrar e levar aquilo que está mais acessível. E também há outra dica engraçada, que é tornar a cozinha menos confortável, mas isto parece-me aqui...
8: É tudo menos português.
7: Tudo menos português. E para além de que a tendência hoje em dia é o contrário, não é? São as cozinhas onde as pessoas se sentem confortáveis, porque passamos lá muito tempo.
8: Com certeza. E mesmo quando não temos que passar, não sei se vos acontece, as pessoas acabam todas na cozinha.
7: Exato.
8: A conversar umas coisas outras.
7: Sim. Sabe bem, eu por acaso pronto, eu enquanto nutricionista é normal, se calhar, mas é dos sítios da casa onde eu gosto mais de estar. Mas eu percebo isto, que é, se a cozinha também estiver arrumada e não estiver o bolo à frente do nariz e as bolachas à frente do nariz, provavelmente é indiferente estar ali ou estar numa sala, não é? Aqui a questão, eu acho que passa mais por aí, não ter a comida disponível a só agarrar, não é? Um pote muito engraçado com as maltizas ou com outro chocolate ali e ser só agarrar e pôr à boca, isso não se deve, realmente.
5: E devem arrumá-lo até para que as visitas não comam e ficam só para vocês essas coisas. Muito bom este episódio do Aprender a Comer, de resto fica já prometido que no próximo capítulo vamos aqui olhar com a Mariana Chaves, vamos poder falar de rotinas a implementar para controlar este nosso comportamento alimentar, baseado nesta ideia de que a forma como temos a nossa despensa e a nossa cozinha arrumada ou desarrumada influencia o nosso comportamento alimentar, e fazemos então deixamos também outras dicas comportamentais que nos podem ajudar a melhorar esses impulsos. Está prometido para o próximo programa, é de hoje a uma semana, com a Mariana Chaves. Até lá, Mariana.
7: Até lá, obrigada.

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2: Noite de terça-feira na Rádio Observador, com música para ouvir até à síntese informativa das 11h30. Daqui a pouco temos música em português, Deserto, de Milhanas. Antes, Bruce Springsteen traz-nos I'm on Fire.

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4: São 11:30 da noite. Voltamos a atualizar a informação com a Laura Figueiredo. Boa noite, Laura.
5: Boa noite. O Governo afirma que 117 mil jovens beneficiaram de isenção de IMT e imposto de selo para a compra da primeira habitação. Uma informação revelada esta noite pela Ministra da Juventude na Universidade de Verão do PSD. De acordo com Margarida Balseiro Lopes, desde fevereiro mais 40 mil jovens compraram casa com isenção de IMT, o que representa um aumento de 50% no prazo de 6 meses. O Ministério da Administração Interna garante que a viagem da mulher e do filho do ministro ao Vaticano foram pagas a título privado, em causa da deslocação ao Vaticano de uma comitiva de cerca de 130 portugueses, entre os quais o ministro Luís Neves, o secretário de Estado Adjunto e da Administração Interna e também o chefe de gabinete. De acordo com a CNN, o gabinete do ministro avança que os dois familiares de Luís Neves já estavam em Itália para uma visita privada. O Chega quer avançar com uma auditoria à Segurança Social antes da discussão do Orçamento do Estado. André Ventura explica que o objetivo é concluir quantas pessoas recebem pensões milionárias e imorais. Para isto, o partido vai apresentar no Parlamento um projeto de resolução no qual recomenda ao Governo que avance com uma auditoria à Segurança Social. Para ilustrar o argumento, André Ventura referiu a notícia que dá conta de que o antigo Ministro da Saúde, Correia de Campos, acumulou uma pensão de mais de 5 mil euros com um salário de 3 mil. Na atualidade internacional, os Estados Unidos pretendem revogar os vistos de até 200 mil estrangeiros que solicitaram asilo no país. Esta medida surge no âmbito das políticas de imigração mais rigorosas de Donald Trump. Em causa estarão pessoas que entraram no país com vistos de turismo ou negócios e mais tarde terão solicitado asilo para permanecerem nos Estados Unidos. Através de uma publicação na rede social X, Casa Branca refere-se ao facto a esta notícia como a maior revogação de vistos na história do país. O Departamento de Estado explica que a medida vai ser implementada gradualmente. Morreu a cantora Dolly Parton, ícone da música country. A compositora, cantora e atriz norte-americana tinha 80 anos. Os problemas de saúde tornaram-se do conhecimento público em 2025, depois da cantora ter cancelado alguns concertos previstos para esse ano devido à necessidade continuada de tratamentos. No desporto, o Sporting tem mais um reforço. O lateral esquerdo marroquino de 17 anos, Moncef Zekri, foi oficializado como reforço dos Leões. Assinou um contrato válido até 2029. Zekri vem substituir Ricardo Mangas para ser a principal alternativa a Maxi Araújo no lado esquerdo da defesa da equipa de Rui Borges. Nova contratação do Sporting já está em Lisboa, troco de 3 milhões de euros mais objetivos.
4: Laura Figueiredo com a síntese das 11:30.

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São 11h34, há música para ouvir na Rádio Observador até às notícias da meia-noite. Daqui a pouco, com Raquel Martins, também Gilberto Gil. Primeiro, temos Ana Frango Elétrico. Esta chama-se Doutor Sabe Tudo. É para ouvir aqui nesta noite de terça-feira na Rádio Observador. Eu sou a Filipe Duarte, estou consigo até pouco depois da meia-noite.

0: Gilberto Gil com o palco na Rádio Observador. Estamos a 16 minutos da meia-noite. Daqui a pouco temos a mais recente de janeiro com Walter Lobo, chama-se Cor Lá Fora. Também passa por cá Joy Crooks e ainda George Harrison. Mas antes temos Yolanda com a música Responso.
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0: Yolanda, que neste 2026 nos traz o seu primeiro álbum de estúdio, Quebranto, e com ele um concerto de apresentação do mesmo. Está marcado para o dia 7 de dezembro, no Coliseu dos Recreios, em Lisboa.

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0: Noite de terça-feira, na Rádio Observador, faça uma boa viagem também se for no carro. Eu sou a Filipa Duarte, é a altura de conhecer os temas que marcam a atualidade. Mais uma vez com a Laura Figueiredo. Laura, boa noite.
1: Boa noite. O Ministério Público vai instaurar um inquérito ao atropelamento em Albufeira. O Governo afirma que 117 mil jovens beneficiaram de isenção de IMT e imposto de selo para a compra da primeira habitação. Na Saúde, a reunião marcada para esta segunda-feira, que vai juntar a Ministra Ana Paula Martins, técnicos e Presidente do INEM, está a ser encarada como decisiva para tentar acabar com o clima de guerra interna em que o Instituto vive há meses.
0: Antes de passarmos a estas notícias da meia-noite, recordar que precisamente depois deste jornal há a repetição de Porque Sim, Não é Resposta com a Judite França e, como sempre, com o psicólogo Eduardo Sá. Para já, vamos atualizar as notícias. Jornal da Meia-Noite, na Rádio Observadores, com a Laura Figueiredo. E, Laura, o Ministério Público vai instaurar um inquérito ao atropelamento em Albufeira.
1: O Ministério Público quer averiguar as circunstâncias do atropelamento na zona da Oura e apurar eventuais responsabilidades. O acidente aconteceu na última madrugada, quando um condutor de 35 anos ultrapassou as barreiras de segurança na zona de Bares da Oura e atropelou várias pessoas. O suspeito ainda tentou fugir a pé, mas acabou por ser detido pelas autoridades. Nesse momento, acusava uma taxa de álcool no sangue de 1,29, um valor acima do limite legal. O homem foi detido pelos crimes de ofensa à integridade física qualificada, condução sob efeito de álcool e condução perigosa.
0: E o Governo afirma que 117 mil jovens beneficiaram da isenção de IMT e imposto de selo para a compra da primeira habitação.
1: Informação revelada esta noite pela Ministra da Juventude na Universidade de Verão do PSD, em Castelo de Vide. De acordo com Margarida Balseiro Lopes, desde fevereiro, mais 40 mil jovens compraram casa com isenção de IMT, o que representa um aumento de 50% em 6 meses. A governante lembrou ainda que o Governo deixou de discriminar os jovens em função das habilitações no IRS Jovem, como diz que acontecia no Executivo de António Costa. Margarida Balseiro Lopes lembrou que 962 mil já beneficiaram do IRS Jovem. Quanto aos cheques psicólogo e de nutrição, aumentaram também de forma galopante no último mês e meio, depois de uma mudança de critérios de acesso.
0: Falamos agora do INEM, a reunião marcada para esta segunda-feira, que vai juntar a Ministra da Saúde, técnicos e presidente do INEM, está a ser encarada como decisiva para tentar acabar com o clima de guerra interna em que o Instituto vive há meses.
1: Uma situação que já levou o Sindicato dos Técnicos de Emergência Pré-Hospitalar a convocar 2 dias de greve para setembro. Como motivo para a paralisação estão divergências profundas com o Conselho Diretivo do INEM, liderado por Luís Cabral, relativamente às medidas para a reforma do organismo. Mais especificamente, a substituição das ambulâncias de suporte imediato de vida por viaturas ligeiras e também a alocação das ambulâncias de emergência médica aos hospitais. A função da Ministra de mediar a relação antevê-se difícil. Por um lado, o sindicato exige a demissão de Luís Cabral e um recuo total do INEM nas medidas anunciadas nos últimos meses. Já o presidente do INEM rejeita estas alegações, insiste que as medidas anunciadas trazem vantagens. A pressão fica assim do lado de Ana Paula Martins, uma vez que Rui Lázaro admite que a greve ainda pode vir a ser desconvocada caso o governo vá ao encontro das reivindicações.
0: A contribuir para esta fricção, o sindicato vai ainda avançar com uma queixa-crime contra Luís Cabral e está a ponderar fazer o mesmo em relação à Ministra da Saúde.
1: A informação é revelada ao Observador pelo próprio presidente do sindicato, Rui Lázaro, em causa às declarações que atribuem ao sindicato alegados interesses que estarão a influenciar a forma como os dirigentes se posicionam publicamente sobre os problemas do INEM.
0: Esta é uma notícia que está em destaque esta hora no site do Observador, da autoria do jornalista Tiago Queiro. Laura, a criminalidade geral subiu 10,9% no Porto e 2,9% em Lisboa. Setúbal foi a exceção, com uma queda de 7,4%.
1: Os dados provisórios são da Direção Nacional da PSP e dão ainda conta de que a criminalidade violenta e grave diminuiu mais de 8%. No entanto, os crimes detectados pela proatividade policial representaram um aumento de mais de 17%. A Rádio Observador, o presidente do Observatório de Segurança, Criminalidade Organizada e Terrorismo, diz ficar satisfeito em parte com a descida da criminalidade violenta. Francisco Rodrigues alerta que o que deve preocupar atualmente é o aumento nos últimos meses da prática de crimes através de instrumentos como armas de fogo.
2: Para assistir nestes últimos meses, à prática de crimes inseridos dentro dessa tipologia da criminalidade violenta e grave, fazendo recurso a instrumentos, como sendo arma de fogo, que não assistíamos com tanta frequência há uns anos atrás.
1: O presidente do OSCOT diz ainda que o que é prioritário para diminuir os valores de criminalidade em Portugal é a prevenção.
2: Eu acho que a gente deveria concentrar muito a nossa atenção é na prevenção, é dar mais atenção àquilo que os técnicos, que são os elementos das forças e serviços de segurança, muitas vezes dizem e defendem relativamente a novas políticas, a formas diferentes, a estratégias diferentes de atuação e, acima de tudo, dar uma maior atenção à falta de recursos humanos.
1: Coronel Francisco Rodrigues, em declarações à Rádio Observador sobre os dados provisórios da Direção Nacional da PSP.
0: Na atualidade internacional, a pedido dos Estados Unidos, a Ucrânia concordou em suspender os ataques a Moscovo durante a visita de uma delegação de alto escalão norte-americana.
1: A imprensa internacional afirma tratar-se da visita de John Ratcliffe, o diretor da CIA, os Serviços Secretos de Informação dos Estados Unidos. Na análise no Gabinete de Guerra, o especialista em Relações Internacionais, João Albuquerque, afirma que a visita pode ser meramente exploratória, ainda assim não descarta a hipótese de se tratar de um sinal de abertura por parte de Vladimir Putin.
3: Em momentos em que Putin sente alguma maior pressão por parte da comunidade internacional e dos Estados Unidos sobre a ação que leva a cabo na Ucrânia, dá sempre um sinal de indicadores de que poderá estar próximo de alguma negociação. Obviamente temos agora um novo diretor da CIA, esta é a primeira viagem que faz a Moscovo, e portanto isto pode exclusivamente ter um sentido meramente exploratório e de eventualmente qualquer tipo de estabelecimento de relação com a sua contraparte. Eu acho que os Estados Unidos aprovaram há não muito tempo um novo pacote de sanções à Rússia e de certa maneira há necessidade de acelerar o processo negocial e de exercer pressão para que a Rússia modifique a sua disponibilidade para se sentar à mesa das negociações.
1: Análise de João Albuquerque, especialista em relações internacionais, sobre a visita do diretor da CIA à Rússia.
0: E Laura, morreu Dolly Parton, a cantora e compositora norte-americana, tinha 80 anos.
1: A morte foi confirmada pelo sobrinho num vídeo publicado na conta oficial de Instagram da cantora norte-americana. Os problemas de saúde da artista tornaram-se de conhecimento público em 2025, depois de a cantora ter cancelado alguns concertos previstos para esse ano devido à necessidade continuada de tratamentos. Dolly Parton passou da música ao cinema e dedicou-se até a causas mais sociais. Marta Caramelo Nobre.
4: A cantora country nasceu a 19 de janeiro de 1946. Dolly Parton iniciou a carreira cedo e rapidamente transformou a infância difícil que viveu no ponto de partida para escrever mais de 3 mil canções. Todos a conhecemos pelo clássico Jolene. O que muitos não sabem é que compôs também o I Will Always Love You, que foi depois imortalizado por Whitney Houston. Mas além disto, é a voz de um dos duetos mais icónicos da história da música. Islands in the Stream, gravado com Kenny Rogers em 1983. A canção, escrita pelos Bee Gees, devia ser um tema de Rogers, mas a solo não estava a correr bem. Dolly Parton entrou no estúdio por acaso e gravou a voz e acabou por transformar esta música num fenómeno mundial no topo das tabelas pop. Mas a apelidada Rainha do Country é também um dos ícones que marcou a geração do pop atual. Influenciou várias artistas, como foi o caso de Miley Cyrus, quem é madrinha. Já com a Beyoncé, chegou mesmo a colaborar em duas músicas, neste caso do álbum Cowboy Carter, o melhor álbum de 2024 dos Grammys, mas o sucesso foi também para além dos palcos. Dolly Parton também se dedicou a temas da sociedade. Em 2020, financiou a investigação da vacina Moderna, uma das vacinas do Covid, e com um estilo inconfundível, um humor afiado e uma capacidade rara de unir vários tipos de públicos, Dolly Parton deixa-nos hoje com um legado de 6 décadas.
1: Marta Caramelo Nobre com os detalhes sobre a vida e carreira de Dolly Parton, que morreu hoje aos 80 anos. Em reação à morte da artista, o presidente dos Estados Unidos deu ordens para que todas as bandeiras norte-americanas no país fiquem a meia haste durante a próxima semana.
0: A fechar, Laura, vamos ainda a outros temas em destaque.
1: Os Estados Unidos pretendem revogar os vistos de até 200 mil estrangeiros que solicitaram asilo no país. A medida surge no âmbito das políticas de imigração mais rigorosas de Donald Trump. Em causa estarão pessoas que entraram no país com vistos de turismo ou negócios e mais tarde terão solicitado asilo para permanecerem nos Estados Unidos. Através de uma publicação na rede social X, a Casa Branca refere-se ao facto como a maior revogação de vistos da história do país. O Departamento de Estado explica que a medida será implementada gradualmente. O Irão reitera que o Estreito de Hormuz só vai reabrir através de acordos iranianos. Quem o diz é o vice-ministro dos Negócios Estrangeiros de Teherão. Numa entrevista à televisão estatal iraniana, citada pela Al Jazeera, garante que o Estreito de Hormuz permanece fechado. Explica que o acordo com Omã prevê apenas uma rota alternativa ao Estreito e não uma reabertura completa.
0: Notícia de fecho do Jornal da Meia-Noite.
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0: Bem-vindos ao Porque Sim Não é Resposta com o psicólogo Eduardo Sá. Hoje falamos da notícia que dá conta de que a Meta foi condenada no Novo México por viciar crianças com algoritmos desenhados para captar a atenção a qualquer custo. Olá, Eduardo. A Meta defende-se, a Meta, dona do Facebook e do Instagram, diz que os pais têm o controle parental nas mãos. Faz sentido esta defesa, ou seja, passar a responsabilidade para cima das famílias?
1: Olá, Judith. Eu acho que não faz, Judith. Uhum. Francamente, não faz por vários motivos. Primeiro, voltamos àquilo que são as medidas mais recentes em relação aos adolescentes em Portugal e ao uso de redes sociais. É evidente que haver uma baliza em torno dos 15 anos serve para termos coordenadas, para os pais terem coordenadas, para terem uma ideia de que, no final de contas, bom, aquela utilização de redes sociais pelos adolescentes abaixo dessa idade faz mal, é prejudicial, desequilibra-os, não lhes traz tantas coisas de bom. Mas, de facto, quando nós percebemos que houve, por exemplo, o desafio do paracetamol, o famoso desafio do paracetamol, uhum, em que muitos adolescentes portugueses iam consumindo paracetamol para ver quem é que aguentava mais comprimidos, mais miligramas, sem ir às urgências, a determinada altura já nem questionam as consequências graves que isso lhes trouxe. Bom, a determinada altura pergunta-se, de forma didática, de quem é a responsabilidade? Dos adolescentes, que todavia têm menos de 15 anos e obviamente deviam ter os pais com o tal controle parental a monitorizar isto tudo. Bom, os responsáveis pelas redes sociais, que sabem muito bem que os algoritmos são desenhados com uma finalidade muito precisa, que tem a ver com fixar, agarrar os adolescentes a esse tipo de redes. Bom, ou já agora, porque não é uma questão menor, o Estado, que tem a obrigação de ter uma ideia muito precisa sobre as consequências disso tudo, e de repente fica, enfim, a espiar para o ar, como se esta não fosse uma questão fundamental de saúde e não implicasse nas consequências que isto tudo desencadeia. E, portanto, eu acho que, de um ponto de vista simbólico, eu fico muito contente que estas condenações existam. Ninguém quer, não é isso que está em questão, um mundo sem este tipo de propostas e desafios, mas queremos que as coisas sejam reguladas e que os adolescentes não sejam precipitados precocemente para conteúdos que não têm nada a ver com o seu crescimento, mas que os intoxicam em suaves prestações e, com isso, são tão prejudiciais que, claro, tem que haver responsabilidades, porque, de outra forma, estamos a trabalhar muito para construir miúdos ótimos e a deixar que depois estas ondas os traguem todos os dias mais um bocadinho.
0: O Tribunal ordenou ainda limites a chatbots de inteligência artificial que simulavam interações românticas com os menores. O que é que leva um jovem a preferir desabafar com uma inteligência artificial em vez de procurar um amigo ou um adulto?
1: Hostia, às vezes é só a vertigem de chegar no outro dia à escola e dizer eu fiz. E, portanto, claro que o facto de serem jovens os torna particularmente atentos a tudo quanto são desafios, propostas novas e aos relatos mais acutilantes que os colegas lhes tragam no meio de uma conversa no recreio. E, portanto, os adolescentes são pequeninos, mas não são tolos. Percebem que não está ali ninguém a falar com eles e têm a noção que aquele tipo de discursos, na maior parte das vezes, é muito conformista, demasiado normalizado e, portanto, muito pouco a ver com eles. Mas atenção, há outro tipo de discursos que são feitos à medida dos adolescentes e que, portanto, fazem com que eles levantem voo muito rapidamente. Agora, é sobretudo o desafio, a novidade e esta ideia de que, no fundo, têm sempre mais algumas histórias para contar que os torna, aos olhos dos colegas, mais experimentados e, portanto, mais credíveis, digamos assim. Que os adolescentes façam isso, hoje é a coisa mais natural do mundo, é compreensível, mas lá está, os pais têm que ser, no final do dia, tanto quanto conseguirem, uma entidade reguladora. Quem cria este tipo de coisas é que, obviamente, tem que perceber que não pode valer tudo, porque por alguma coisa quem cria este tipo de propostas veda o consumo deste tipo de produtos aos seus filhos e, portanto, isso talvez queira dizer o quanto quem os constrói sabe muito bem o mal que traz.
0: Uhum. Para os pais que se sentem ultrapassados por este tipo de produtos, qual deve ser o primeiro passo para impor limites em casa? Enfim, tentando que não se transforme num campo de batalha.
1: Dito, eu continuo a achar que os pais são pais e, portanto, têm toda a legitimidade para saber o que é que os filhos andam a fazer. É uma tarefa inglória, no final, porque os filhos têm sempre mais uma solução hábil para contornar aquela ideia de que os pais andam um bocadinho de olho deles. Todavia, eu acho muito importante para os nossos filhos perceberem que os pais se implicam, que questionam, que querem saber, que se informam, porque isso, de alguma forma, lhes dá um perímetro de coisas que eles podem fazer ou que não devem fazer. Se formos por aí, ótimo. Programas espiões, não acho que tenha grande solução, até porque depois isso não legitima os pais e dá até uma dimensão um bocadinho voyeur, qualquer coisa que um pai e uma mãe não devem ser, e seguramente não esta ideia de que depois eles aprendem a autorregular-se, porque é uma tendência que vai falando disso, porque não é verdade, assim fosse e não havia tantos adultos que muitas vezes têm que solicitar a ser interditados em plataformas de jogo online e outras coisas do género. Portanto, a regulação é qualquer coisa que se aprende com um pai e com uma mãe a fazerem de agentes de autoridade, com toda a legitimidade que a mãe e o pai têm e com a certeza de que às vezes acertam, às vezes exageram nos cuidados, mas na maior parte das vezes estão a dizer aos filhos: nós gostamos tanto de ti que não dizemos sim a tudo aquilo que tu queres.
0: E é possível protegê-los, mas sem os isolar do mundo digital?
1: Ninguém quer criar adolescentes se for excluídos, porque evidentemente era insensato, era uma tarefa inglória e, obviamente, eles têm no bolso um sem fim de enciclopédias, com tudo o que isso lhes traz de bom e, às vezes, descorregadio. Mas, evidentemente, eles só, às vezes, correndo riscos, às vezes, tendo sustos, grandotes, às vezes são mesmo grandes, mas, no resto do tempo, criando este tipo de parceria, é que eles vão crescer e os pais não podem demitir-se disso. As escolas têm um papel muito importante, não no sentido de catequizar adolescentes, mas de discutir isto com abertura e com clareza, porque se formos por aí, nós estamos, de facto, a fazer bem, havendo a necessidade de um Estado para quem, de alguma forma, faz malandrices graves, que muitas redes sociais fazem. Assim, haja um Estado que, quando é preciso, interdita os maus, protegendo os nossos filhos daquilo que eles lhes fazem.
0: Uhum. Eduardo, hoje ficamos por aqui. Voltamos amanhã com mais um tema. Até lá, um grande abraço. Obrigada e até amanhã.
1: Outro para vocês, Dito. E até amanhã.

Boa noite, está com a Rádio Observador. Eu sou a Rita Lourenço, vamos atualizar as notícias. O Ministério Público vai instaurar um inquérito ao atropelamento em Albufeira. O objetivo é averiguar as circunstâncias do atropelamento na zona da Oura e apurar eventuais responsabilidades. Em causa, o acidente da última madrugada, em que um condutor de 35 anos ultrapassou as barreiras de segurança e atropelou várias pessoas. O suspeito tentou fugir a pé, mas acabou por ser detido pelas autoridades. No momento da detenção, acusava uma taxa de álcool no sangue de 1,29, um valor acima do limite legal. O condutor está indiciado pelos crimes de ofensa à integridade física qualificada, condução sob o efeito de álcool e condução perigosa. 117 mil jovens já beneficiaram da isenção de IMT e imposto de selo para a compra da primeira habitação. O anúncio foi feito há pouco pela Ministra da Juventude, Margarida Balseiro Lopes, na Universidade de Verão do PSD, em Castelo de Vide. Mais de 40 mil jovens compraram casa com a isenção de IMT desde fevereiro, o que refere um aumento de 50% em 6 meses. Quanto aos cheques psicólogo e nutricionista, subiram de 34 mil para 56 mil em mês e meio, uma medida que Margarida Balseiro Lopes reconhece que estava aquém das expectativas e admite que foi preciso alterar os critérios de acesso para conseguir este crescimento. O Sindicato dos Técnicos de Emergência Pré-Hospitalar vai avançar com uma queixa-crime contra o presidente do INEM, Luís Cabral, e está a ponderar fazer o mesmo em relação à Ministra da Saúde. A informação foi revelada ao Observador pelo presidente do sindicato, Rui Lázaro. Em causa estão declarações que atribuem ao sindicato alegados interesses que estarão a influenciar a forma como os dirigentes se posicionam publicamente sobre os problemas do INEM. A Ministra da Saúde convocou uma reunião para amanhã com Luís Cabral e o sindicato. A decisão, com o objetivo de mediar os conflitos, surge após o sindicato ter convocado 2 dias de greve para setembro. Como motivo para a paralisação, estão divergências profundas com o Conselho Diretivo do INEM relativamente às medidas para a reforma do organismo. Por um lado, o sindicato exige a demissão de Luís Cabral e um recuo total do INEM nas medidas anunciadas nos últimos meses. Já o presidente do INEM rejeita estas alegações e insiste que as medidas anunciadas trazem vantagem. A criminalidade geral subiu 10,9% no Porto e 2,9% em Lisboa. Setúbal foi a exceção, com queda de 7,4%. Isto de acordo com os dados provisórios da Direção Nacional da PSP, que foram facultados à agência Lusa. Os dados avançam ainda que a criminalidade violenta e grave diminuiu mais de 8%. No entanto, os crimes detectados pela proatividade policial representaram um aumento de 17,5%. As três maiores variações dos crimes que causam maior alarme social verificaram-se nos furtos por carteiristas, outros furtos em veículo motorizado e desobediência, isto de acordo com a mesma fonte. Direcionar o policiamento preventivo, reforçar o reativo com apoio de outras unidades e conduzir operações especiais de prevenção criminal, assim como ações de investigação, estão entre as medidas elencadas pela PSP. Os Estados Unidos da América pretendem revogar vistos de até 200 mil estrangeiros que solicitaram asilo no país. A medida surge no âmbito das políticas de imigração mais rigorosas de Donald Trump. Em causa estarão pessoas que entraram no país com vistos de turismo ou negócios e mais tarde terão solicitado asilo para permanecerem nos Estados Unidos da América. Através de uma publicação na rede social X, a Casa Branca referiu-se ao facto como a maior revogação de vistos da história do país. O Departamento de Estado enfatizou que a medida seria implementada gradualmente. Terminamos assim esta síntese de notícias. A informação estará de regresso à 1:00.

0: Esta é a Comissão de Inquérito das Manhãs 360. Hoje é nosso convidado, a lenda, o ciclista Marco Chagas. Bom dia.
1: Olá, bom dia.
0: Muito obrigada por ter aceitado o nosso convite. Além de pernas, também tem voz. Boa voz, claro que tem, mas tem uma boa voz para a rádio.
1: Muito obrigado, muito obrigado.
0: Obrigada por ter aceitado o nosso convite.
1: Não, é um gosto
0: recebê-lo aqui.
1: Também estar aqui convosco.
0: Sabe como funciona? São 5 perguntas. Cada resposta certa vale 5 pontos. Se pedir a

0: uma modalidade que se tornou tão popular que passou a ser modalidade olímpica. Em que ano ou em que Jogos Olímpicos é que o BTT Cross Country se estreou oficialmente no programa olímpico? Lembra-se, Marcos Chagas?
1: Não.
0: O Marcos Chagas tinha aí uns 40 anos.
1: Tu terá sido no início deste século, não é? Mas não posso precisar quais foram os jogos. No entanto, foi um passo muito importante para a modalidade, porque não é fácil entrar nos jogos, como sabem, e depois estas diversas vertentes, no caso do ciclismo, o facto de ter sido passar a fazer parte, uhum, com o próprio BMX também, é assim uma coisa que para alguns não foi muito fácil de aceitar, e para outros, como nós portugueses, acabou por penalizar, porque há ali uma variante do BTT, que é o XCM, ou seja, em vez de ser XCM, é o circuito, XCM é maratona, uhum, e nós até já tivemos um campeão do mundo, que é o Tiago Ferreira, uhum, e essa parte do BTT nunca não foi, e não sei se alguma vez conseguirá ser modalidade olímpica, pelo facto de ser mais difícil de... uma coisa é fazer um circuito e acompanhar esse circuito e transportá-lo para a opinião pública, não é? Para quem vê. Outra coisa diferente é 90 quilómetros no meio do nada, é mais complicado de acompanhar. Se calhar daqui por uns anos, com os drones, com tudo isso...
0: Então, mas em relação à minha pergunta, para ver se consegue os 5 pontos, não tem assim mais ou menos um palpite? Tinha para aí uns 40 anos, Marcos Chagas.
1: Ah, então pronto, isso foi há 20 e 30. Portanto, por cada...
0: 1996?
1: Certíssimo.
0: Sem ajuda alguma, esta foi assim limpinho,
1: pois,
0: limpinho.
1: Temos de fazer as contas aos ciclos olímpicos, não é? São 4 anos. É. Pronto, ok. Eu sei, há um outro aspecto muito importante, sabe porquê? Porque durante 30 anos não houve ciclismo português e não houve muito do ciclismo nos Jogos. Uhum. E eu tive essa tristeza de nunca ter sido, nunca ter feito parte dessa geração, dizer que não conseguiu ir aos Jogos, não houve presença nos Jogos. Sim. Mas o meu tio, eu tenho felizmente o resistente dos 4 irmãos, que a minha mãe faleceu entretanto, não é? E os meus outros tios também, mas o meu tio Ramiro Martins foi ciclista e correu os Jogos de 66, portanto 30 anos antes, e durante esse período, o grande Joaquim Agostinho, enfim, já falo por mim, como poderia falar principalmente por ele e outros grandes corredores daquela época, não iam aos Jogos, porque é aquele período em que amadorismo, profissionalismo, os Jogos não eram para profissionais, uhum, e há aqui um período muito grande até que volta a acontecer depois, sim, novamente os profissionais a estarem nos Jogos.
0: Mas Marcos Chagas, falei de gerações, de outros tempos, quando olha para o seu tempo e para o que é hoje o ciclismo em Portugal, o que é que sente? Ainda tem a mesma mística ou perdeu força e só importa agora o futebol?
1: Não, há aqui um período em que podemos dizer que perdeu muito, não é? Eu acho que estamos a reconquistar, uhum, esse espaço. Este ano a Volta a Portugal foi um sucesso. Nós temos a nível internacional muito bons corredores portugueses. Tivemos
2: muito
1: medalhas...
2: jovens.
1: E jovens, não é? Essencialmente isso. Tivemos medalhas nos Jogos, exatamente, medalha de ouro pelo Yuri e pelo Rui Oliveira na pista. Tivemos uma medalha de prata também pelo Yuri Leitão também na pista. Enfim, nós...
2: Já tínhamos tido uma medalha de prata pelo Sérgio Paulo em 2004.
1: Exatamente. Portanto, e tivemos um título de campeão do mundo de estrada com o Rui Costa. Portanto, isso tem dado, eu acho que aos poucos o ciclismo volta a ter, nunca terá o espaço que tem, que tem o futebol, porque é outra dimensão, mas acho que entre as outras modalidades o ciclismo é de facto uma modalidade muito querida por todos e também em Portugal.
3: Mas falta a presença dos grandes do futebol, dos grandes clubes de Portugal, que são os clubes de futebol também no ciclismo, para ajudar a recuperar uma mística do passado?
1: É uma visão, ou seja, nós não olhamos para o mundo internacional, em termos internacionais, o Barcelona, o Real Madrid, hum, ou o Paris Saint-Germain não tem equipas de ciclismo, e portanto não deixa de dar a esses países, não é? E a outros, o mediatismo e a qualidade que as marcas, que no fundo são essencialmente marcas, transportam. O Tadej Pogacar tem uma ligação com um país, não é? Um país árabe. Que paga, e paga muito, para ter a melhor equipa do mundo na atualidade. Portanto, acho que nós portugueses pensamos sempre um bocadinho como questionou, que é, então não faz falta aqui o Benfica, o Sporting...
2: Porque também há
3: mas há essa ligação,
2: essa ligação,
3: claro,
2: histórica entre os grandes clubes e o ciclismo.
1: O início,
2: em Portugal.
1: Em Portugal. O início, é sempre bom lembrar isso, enfim, que até para mim...

0: já é há muito tempo, mas para vocês que são jovens, mais complicado. O início dos grandes clubes são principalmente Sporting e Benfica, o Futebol Clube do Porto vem depois também nesse sentido. É o ciclismo que os leva lá.
1: A rivalidade vem daí.
0: Exatamente.
1: A origem da rivalidade de Lisboa vem daí.
0: Exatamente. É? Portanto, por causa do, na altura, os grandes José Maria Nicolau e Alfredo Trindade, que eram um do Benfica e outro do Sporting, que são, curiosamente, eram do meu concelho, que é o Cartaxo. E, portanto, para muita gente, o ciclismo é uma forma incontornável de vermos o clubismo, não a clubite, que é outra coisa mais complicada, mas o clubismo em Portugal e a forma como nós olhamos para o desporto. Não sei se alguma vez voltará a passar por aí, sinceramente, atendendo àquilo que a nível internacional nós vemos.
2: Vamos voltar então aqui à questão dos Jogos Olímpicos.
3: Já tem 5 pontos.
2: 5 pontos e agora vai conseguir mais 5. Em que disciplina do ciclismo de pista Yuri Leitão e Rui Oliveira conseguiram a medalha de ouro nos Jogos Olímpicos de Paris?
0: É uma coisa que antes tinha outra designação e que agora se chama Madison.
2: É verdade. Portanto, qual é que era a outra designação?
0: Era americana, ou seja, corrida americana. Americana, pelo facto de serem dois corredores que se revezam e depois eles...
2: Não é muito fácil acompanhar, não, para quem não está por dentro.
0: Até para mesmo...
2: Às vezes até para os ciclistas.
0: Exatamente, é muito complicado, é preciso estar muito atento aos pontos. Olha, no caso, aos pontos que vão somando as passagens onde há, neste caso, a pontuação de tantos em tantas voltas, e depois quem passa e quem fica, porque tem que haver sempre um corredor que tem que estar na corrida, vamos dizer assim. Eles estando sempre na pista, um deles está, o outro fica, um rende, o outro fica. É uma coisa muito complicada, mas eles, Madison, vem, como sabem, de um pavilhão, de um espaço que existe, que acho que ainda existe, em Nova Iorque, e que depois acabou por dar esta designação.
2: Madison Square Garden.
0: Exatamente, que dá esta designação. Mas antes a corrida era conhecida pela americana.
2: E fazem falta mais ídolos como estes ciclistas que ganharam medalhas, e esta medalha de ouro, no ciclismo, para que haja um maior desenvolvimento da modalidade? Ou o que faz falta é mais investimento? Porque Portugal investiu no ciclismo de pista, e os resultados acabaram por surgir.
0: Apareceram logo, não é? Sim. Eu acho que este é um caminho que estamos a percorrer. No entanto, não podemos deixar de lembrar que na estrada nós temos um dos melhores corredores da atualidade, se chama João Almeida.
2: E já vamos falar dele aqui noutra pergunta.
0: Portanto, é o tipo de situação que eu acho, depois do interregno, se calhar de uma ausência de grandes nomes, não é? Nós, felizmente, fomos tendo, é evidente que a grande referência continua a ser o saudoso Joaquim Agostinho, mas fomos tendo ao longo dos tempos sempre corredores que foram marcando a sua presença mesmo a nível internacional. Agora, não tanto quanto na atualidade, porque nós temos um corredor que discute grandes voltas.
2: As grandes voltas.
0: Exatamente.
1: Vamos a mais uma pergunta. A volta a Portugal está agora de fazer 100 anos. A primeira foi em 1927. Vamos recuar esse ano. 1927. De onde partiu a primeira etapa?
0: Ai, também não sei. Sei que o António Augusto de Carvalho foi o vencedor. Agora, de onde partiu e onde chegou, não faço a mínima ideia.
3: Quer arriscar para os 5 pontos?
0: Só se der aquela ajuda que há pouco.
3: Ajuda para 3 pontos.
0: Para a primeira foi uma grande ajuda.
1: Foi. Numa destas três hipóteses, Setúbal, Cacilhas ou Almada?
0: É pá, se calhar Cacilhas.
2: Assim mesmo.
0: Lembrei-me pelo facto de estar ali, o transporte, não é?
1: Cacilhas-Setúbal.
0: Muito
1: Cacilhas,
0: bem.
1: Cacilhas-Setúbal foi
0: bem.
1: A primeira etapa. A volta a Portugal, como estávamos a dizer, está perto de completar os 100 anos. Ficou marcada este ano por uma morte do ciclista Finlay Tarling. Que impacto tem este incidente para Portugal na organização deste evento e também para a organização desta prova?
2: Que este ano mudou a direção.
0: Exatamente. No seu primeiro ano desta organização, durante largos anos havia uma estrutura que fez a volta com a direção técnica, vamos dizer assim, do Joaquim Gomes, meu companheiro de estrada, meu amigo.
2: Outra lenda do ciclismo.
0: Exatamente. E que, entretanto, enfim, não importa estar aqui agora à frente, mas por problemas financeiros da empresa, a Federação Portuguesa de Ciclismo, que é quem tem no fundo os direitos da organização, atendendo a que não havia cumprimento por parte dessa empresa, acabou por assumir parcialmente este ano, mas socorreu-se neste caso e recorreu a um antigo corredor também ele, mas espanhol, galego, não é? Que é o Ezequiel Mosquera, é aqui o nosso vizinho, o Ezequiel Mosquera, e correu durante largos anos também em equipas portuguesas e conhece bem Portugal, adora o nosso país e é ele o novo diretor da corrida. A corrida estava a correr maravilhosamente. Já tenho muitas voltas, não é? Além das 14 que fiz como corredor de bicicleta, depois o acompanhamento nas diversas funções que tenho desempenhado. Posso dizer que esta volta estava a ser um sucesso. Só que isso marcou muito, é evidente. Foi um dia muito... Foi trágico para todos nós, foi mau, foi difícil de gerir isso, foi difícil lidar com isso, e é difícil, e para responder à sua questão, penaliza a volta a Portugal, penaliza a organização, por muito que nós saibamos que houve um grande investimento em termos de segurança, até em relação aos anos anteriores, por parte desta organização, aquilo não podia ter acontecido, e aconteceu, e há a morte de um menino de 19 anos.
2: E porquê é que a volta a Portugal não consegue dar o salto no calendário velocipédico internacional? É verdade que está ali um pouco, por assim dizer, entalada entre grandes provas, mas mesmo com a redução do número de dias de competição, nunca conseguiu dar esse salto para o principal plano do calendário.
0: E não o dará, a não ser que faça novamente essa redução ainda maior de dias, porque nós continuamos a ser, depois das três grandes voltas, a maior volta que na Europa se realiza por etapas. E, portanto, aquelas 10 etapas, um prólogo, um dia de descanso, é muito grande, é muito tempo. Segundo a União Ciclista Internacional. E, portanto, nós nunca vamos conseguir subir se não fizermos essa opção. Eu diria que o ciclismo, e neste caso a Volta a Portugal, está numa encruzilhada e tem que decidir. Ou mantém-se...
2: E devia avançar para essa redução?
0: É uma opção. Temos que pensar que se queremos ter aqui o melhor plantel de corredores, melhor qualidade no pelotão da Volta a Portugal, tem que passar por aí. A não ser assim, ou tem que haver, o que não tem sido o caso também, alguma contrapartida, diria, se calhar financeira, para incentivar os corredores e as equipas a nível internacional, mesmo não vindo buscar aquilo que a eles mais importa, que são os pontos, não é? Os pontos para o ranking da União Ciclista Internacional, que a nossa volta dá muito poucozinhos. Se não for o lado financeiro, eventualmente alguma proposta, algo de muito aliciante para trazer os corredores a Portugal para fazer esta corrida no mês de agosto, com a dureza que a Volta a Portugal tem, não é uma tarefa fácil. Portanto, aqui eles têm... Há muita gente que é contra, há muita gente que diz não, isto não é Volta a Portugal. Não, nós temos que olhar para os outros países que nos rodeam e muito grandes.
2: E alguns de dimensão semelhante e que têm provas...
0: Uma semana, e ainda agora aconteceu a volta à Alemanha. Sabe quantos dias teve a volta à Alemanha? Que é um país, enfim, que nós cabemos lá num bolso, não é? Esteve 4 dias de volta à Alemanha. E eles consideram a volta à Alemanha, como a Bélgica, como a Suíça, como essas corridas que acontecem dos Países Baixos, agora a Holanda, enfim, têm sempre no máximo uma duração de uma semana. Têm a outro nível. Têm o Luxemburgo, que é um país tão pequenino também, não é? Mas que tem um nível superior ao nosso, exatamente porque decidiram que é assim. Não há hipótese, nós não podemos querer os dois lados, as duas coisas em simultâneo. Não dá, não dá.
2: Vamos à quarta pergunta, Marcos Chagas. Em que ano Tadej Pogacar venceu a sua primeira volta à França? A primeira de 5.
0: Primeira de 5. Ora bem, isto temos que andar para trás, 2022? Não.
2: Então,
0: ainda mais.
2: Ainda mais.
0: Porque pelo meio ele perdeu duas. Eu estou 2020.
2: Está certíssimo.
0: Pois, é só fazer as contas, já diria o outro.
2: Exato.
0: Porque ele perdeu, há duas que ele não ganha, que ganha o Jonas Vingegaard, não é o seu principal rival.
2: Ele ganha duas seguidas, as primeiras.
0: Exato. Depois perde duas seguidas, não é? E depois volta a ganhar agora de forma consecutiva também estas últimas três.
2: E por isso já pode ser considerado o melhor ciclista da história. A diferença de Pogacar para os outros... É a maior diferença que já houve no pelotão internacional entre o melhor ciclista e o seu mais próximo adversário?
0: Eu tenho o privilégio, apesar de na altura ser ainda muito jovem, de poder, porque desde criança que adorei o ciclismo, não é? Acompanhava tudo e, portanto, ainda tenho lembrança do Eddy Merckx. Foi até o momento, até agora, para a maioria das pessoas, o melhor corredor de sempre. Só que este rapaz continua a ganhar e, portanto, hoje ele tem 27 anos, 28 agora, pá, eu acho que ele não vai dar hipótese. A diferença dele em relação a toda a gente é muito grande. É muito grande. O Tadej Pogacar na atualidade é mesmo um fenómeno. É um Cristiano Ronaldo, um atleta de eleição que faz a diferença para todos. Fez desde o início, nós percebemos, desde que ele chegou aqui à volta ao Algarve e ganhou, foi a sua primeira vitória internacional. E nós olhamos, bom, este miúdo é bom, mas nunca imaginamos, porque ele continua a evolução, continua a ser cada... Ainda ontem, anteontem, estava a ouvir uma enfim, daqueles podcasts de um dos tipos franceses que foi corredor da minha geração e que é diretor desportivo na altura, e ele dizia isso. Não, o problema disto é que os outros confrontam um tipo que continua a melhorar, ou seja...
2: Continua a evoluir.
0: A evoluir. A evolução do Tadej Pogacar ainda não parou. E ele, eu acho também, que ele aos 30 anos, 31 anos, vai embora. Mas quando chegar aos 30 anos, ele já ganhou tudo o que havia.
2: E várias, e muitas vezes.
0: Ou seja, o que é que lhe falta, não é? Depois é a questão também de ter motivação, porque é preciso, não é? Apesar da enorme qualidade que ele tem, ele tem um profissionalismo, uma entrega, claro, e uma forma como prepara, que não é fácil, não é?
2: Acha que ele, em algum ponto da carreira, vai arriscar e tentar ganhar as três grandes voltas no mesmo ano?
0: Acho, sinceramente. Ele só não está a pensar já nisso porque ele falta-lhe uma clássica. Dos cinco monumentos, falta-lhe um.
2: Que, é o que este ano perdeu...
0: Por duas vezes já fez segundo lugar. Fez o ano passado e este ano. E, portanto, ele está com aquela espinha atravessada, e isso para ele preparar esse, que é em abril, é na fase das clássicas, enquanto ele não conseguir esse resultado, ele não vai partir para as três grandes. Mas quando ele se despachar disso, depois só lhe falta realmente no mesmo ano ganhar as três.
2: Vamos...
0: Ele, se tudo correr bem, vai ganhar agora a volta à Espanha,
2: volta à Espanha.
0: É que lhe falta, não é?
1: É disso que vamos falar. É a última pergunta.
3: É?
1: Quantas etapas tem a volta?
0: Então, 21. eu só fiquei em dúvida porque às vezes há um prólogo. Neste caso, a primeira etapa foi contra-relógio, mas já é etapa porque tem uma distância maior e, portanto, já é considerada etapa. 21.
1: E falemos de João Almeida, que foi segundo classificado no ano passado na Vuelta. O que é que se pode esperar, de facto, da participação de João Almeida este ano e para os próximos anos na carreira do português?
0: O João Almeida, o ano passado, 2025, foi para ele a época de ouro. Ganhou três grandes corridas por etapas e faz segundo lugar na volta à Espanha. Este ano as coisas foram exatamente o inverso. O João começou a fez a volta ao Algarve, prometia, estava ali na fase inicial da sua temporada, mas problemas físicos que nós nunca, enfim, não foram publicamente divulgados. Também ouvimos muita coisa, qualquer tipo de doença que afetou o João e que lhe retirou durante grande parte da temporada a possibilidade de estar sequer a correr. Ou seja, ele não sentia condições, ele não podia com a bicicleta, como costuma dizer, não é? E isto tem sido um processo que se foi arrastando ao longo da temporada até chegar agora muito próximo já da volta à Polónia. Ele foi fazer a volta à Polónia, que era a sua preparação para a volta à Espanha. E até aí foi infeliz também, porque caiu, teve que abandonar. Portanto, o João, para esta volta, e para responder rapidamente, nós temos grande esperança que ele se melhore ao longo dos dias, sabendo, no entanto, que ele tem lá o tal amigo, companheiro, colega, o comedor, não é? O rapaz que não perdoa, ele só vai parar...
2: Não é o canibal, porque não é, já houve um,
0: mas eu acho que, enfim... É um dominador e, portanto, o João está ali em função dele. Pode, como aconteceu a Del Toro na volta à França,
2: beneficiar
0: disso, como já aconteceria. Aliás, o João já tem um quarto lugar na volta à França e não fora o ano passado não ter tido aquele... Há dois anos, aliás, ter tido a queda, não é? E o João teria terminado no pódio. Estou convicto disso, da volta à França, mesmo a trabalhar para Pogacar. Vamos ver o que é que dá esta volta à Espanha.
3: Nós é que beneficiamos com a sua vinda aqui à Rádio Observador. Foi um gosto recebê-lo, Marcos Santos. Os 22
0: obrigado.
3: Pontos foi como? Veio de bicicleta?
0: Não.
3: Muito obrigada por ter vindo.
0: Foi gosto também. Muito obrigado.
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Boa noite. Vamos conhecer os destaques do Jornal da Uma. O Ministério Público vai instaurar um inquérito ao atropelamento em Albufeira. O Sindicato dos Técnicos de Emergência Pré-Hospitalar vai avançar com uma queixa-crime contra o presidente do INEM. E ainda, a criminalidade geral subiu 10,8% no Porto e 2,9% em Lisboa.